0: Análise de crédito feita pela instituição financeira. O financiamento tem prazo de até 48 meses para pagamento e carência de 2 meses. As operações contam com parte da cobertura do Fundo Garantidor de Operações, o FGO, como destaca o secretário de Desenvolvimento Industrial, Inovação, Comércio e Serviços, o Alice Moreira.
1: A utilização do fundo garantidor vai mitigar o risco de crédito. Então a gente vai ter uma cobertura de 50% da receita e 100% da operação. Com o Banco do Brasil e Caixa Econômica operando essas linhas de crédito, assim como outros bancos que se habilitarão ao programa. A taxa de juros para os homens é de 12,5% ao ano. A taxa de juros para as mulheres é de 11,5% ao ano.
0: Aqueles que não se habilitaram ainda podem fazer a solicitação, mas precisam cumprir alguns requisitos. É preciso ter CNH categoria A, estar cadastrado em aplicativo de transporte ou entrega há pelo menos 6 meses, com no mínimo 100 corridas ou entregas feitas, ou trabalhar com carteira assinada há pelo menos 6 meses. Em seguida, o trabalhador deve acessar o endereço movebrasil.sistema.gov.br e fazer a inscrição utilizando a conta Gov. Em até 5 dias úteis, o sistema informa se a solicitação atende aos critérios do programa. Com isso, os trabalhadores com participação confirmada poderão procurar a Caixa Econômica Federal, o Banco do Brasil ou outras instituições financeiras habilitadas para facilitar o crédito. Reportagem Pablo Mudim.
2: Após a divulgação de 2 taxas adicionais impostas pelos Estados Unidos a produtos brasileiros, o governo informou como isso afeta o país.
3: Levantamento feito pelo Ministério do Desenvolvimento, Indústria, Comércio e Serviços apontou que 52,7% das exportações brasileiras para os Estados Unidos não estão alcançadas pelas sobretaxas.
2: Nessa categoria estão, por exemplo, café, carnes, ferro fundido, aeronaves, suco de laranja, frutas, vários produtos químicos e a maior parte das exportações de celulose.
3: De acordo com o Ministério, com base no comércio bilateral de 2024, estima-se que aproximadamente 23,1% das exportações ao país norte-americano estejam sujeitas às novas sobretaxas.
2: Agora é lei. Mulheres poderão usar aerossol de extratos vegetais, conhecido como spray de pimenta, para autodefesa.
3: A norma foi publicada hoje no Diário Oficial.
4: Foi sancionada nesta sexta-feira a lei que autoriza em todo o país a comercialização, a aquisição e a posse de aerossol de extratos vegetais, conhecido como spray de pimenta, para a autodefesa das mulheres. Para comprar o produto, elas terão que cumprir algumas exigências, como ter idade mínima de 18 anos, apresentar documento com foto e o comprovante de residência e declarar que não possui condenação por crime doloso com violência ou grave ameaça. O dispositivo pode ter capacidade máxima de 50 ml e pode ser usado apenas para repelir agressão injusta atual ou iminente. Ele é classificado como um instrumento de menor potencial ofensivo e deve ser composto por extratos vegetais regulamentados pela Anvisa. O aerossol deverá ser de uso individual, intransferível e não poderá conter substância letal ou que cause intoxicação permanente. A comercialização será fiscalizada pelo Poder Executivo e os comerciantes deverão manter o registro das vendas por 5 anos e orientar as compradoras sobre o uso correto do equipamento. A nova legislação ainda cria o Programa Nacional de Capacitação em Defesa Pessoal e Uso de Instrumentos de Menor Potencial Ofensivo para Mulheres. A ideia é oferecer orientações sobre legítima defesa e ações de combate à violência doméstica. Raquel Mariano, para a Voz do Brasil.
2: E já estão em vigor novas regras para proteger as mulheres do ambiente digital.
3: O decreto publicado nesta semana estabelece diretrizes para prevenir e combater os crimes cometidos ou facilitados pelo uso de tecnologias, incluindo conteúdos manipulados por inteligência artificial.
2: Confira agora na reportagem de Luana Karen.
5: A violência contra mulheres não conhece limites físicos e cada vez mais as agressões se espalham pelas redes sociais, aplicativos de mensagens e outras plataformas digitais. Para enfrentar esse cenário, entraram em vigor novas regras que reforçam a proteção das mulheres no ambiente digital e estabelecem responsabilidades para as plataformas de internet, como destaca a ministra das Mulheres, Márcia Lopes.
6: Toda vez que uma mulher se sentir ofendida, humilhada, com exposição de conteúdos íntimos não consentidos, ela imediatamente denuncia para a plataforma e a plataforma tem 2 horas para a remoção desses conteúdos. Caso contrário, responderá com multa, com outros tipos de controle pela Agência Nacional de Proteção de Dados do Ministério da Justiça.
5: O decreto define o que é violência contra a mulher em ambiente digital. A norma engloba crimes e outros atos ilícitos praticados com o uso da internet e de tecnologias digitais, que provoquem sofrimento físico, psicológico, sexual, político ou econômico. A delegada-chefe adjunta da Delegacia Especial de Atendimento à Mulher, de Brasília, Mariana Almeida, destaca que grande parte das vítimas são crianças e adolescentes.
7: Muitos desses casos têm acontecido com adolescentes, principalmente ali na faixa iniciando ali dos 10, 11 anos de idade, que é o que, quando a gente acredita que elas passam a ter um acesso ao celular um pouco mais livre, né? E aí a gente vê, infelizmente, esses casos em que essas meninas são cooptadas através desses, até mesmo de chats de jogos, né?
5: Uma das principais mudanças trazidas pelo decreto é a obrigação das plataformas digitais de agir com rapidez. Nos casos de divulgação de imagens ou vídeos íntimos sem autorização, o conteúdo deverá ser retirado do ar em até 2 horas após a notificação. As empresas terão ainda que oferecer canais gratuitos e de fácil acesso para denúncias, acompanhar cada caso e divulgar informações sobre a Central de Atendimento à Mulher, o Ligue 180. A delegada-chefe adjunta Mariana Almeida destaca que muitas vezes, por estar atrás de uma tela, o criminoso acredita que pode sair impune.
7: A internet, ela deixa rastro. Então, nós temos, sim, meios, nós temos mecanismos de, através desses rastros, né, que são deixados ali, é possível, sim, responsabilizar esses agressores que tentam ali se valer desse anonimato para praticar esses crimes contra as mulheres.
5: O decreto também trata de um problema cada vez mais comum, o uso da inteligência artificial para criar imagens ou vídeos falsos de nudez ou conteúdo sexual envolvendo mulheres. As plataformas deverão adotar mecanismos para identificar e bloquear esse tipo de solicitação. Outra novidade é a determinação para reduzir o alcance de ataques coordenados contra mulheres nas redes sociais, especialmente quando envolvem mulheres que exercem funções públicas ou têm grande exposição profissional, como jornalistas. A fiscalização ficará a cargo da Autoridade Nacional de Proteção de Dados. Casos de violência contra a mulher podem ser denunciados pelo Ligue 180, que funciona gratuitamente 24 horas por dia. Violações de direitos humanos também podem ser comunicadas pelo Disque 100. Reportagem Luana Karen.
3: Atualmente, a maior parte dos serviços públicos podem ser encontrados pela internet usando a conta GovBR.
2: Mais de 177 milhões de pessoas usam o GovBR e são mais de 13 mil serviços públicos digitais disponíveis.
3: O repórter Carlos Oliveira fala quais cuidados que temos que ter com a conta. Vamos ouvir.
8: O primeiro cuidado que você precisa ter com a conta GovBR é guardar a sua senha com o mais absoluto sigilo. Nunca compartilhe com ninguém. Tenha o mesmo rigor que você tem com a senha do seu banco. Outra coisa importante é aumentar o nível da sua conta GovBR para ouro, caso ainda não seja. Aí você pode fazer o reconhecimento facial, o que torna a identificação ainda mais segura contra possíveis fraudes. Habilite também a verificação em 2 etapas. Com isso, toda vez que você entrar no GovBR, colocar o seu CPF e senha, o aplicativo GovBR vai gerar um código. Só depois que digitar esse código é que você terá acesso à plataforma. A verificação em 2 etapas vai funcionar se você tiver a conta GovBR de nível prata ou ouro. você ainda pode fazer a gestão dos dispositivos que acessam sua conta GovBR. Essa ferramenta permite o monitoramento de quais aparelhos e em que locais a sua conta foi acessada pela última vez. E o histórico da conta GovBR, do mesmo jeito, mostra todos os acessos, além dos atendimentos feitos na plataforma. Mais de 177 milhões de pessoas usam o GovBR e são mais de 13 mil serviços públicos digitais disponíveis. A plataforma abrange serviços federais, estaduais e municipais. Segundo o diretor do Departamento de Identidade Digital da Secretaria de Governo Digital do Ministério da Gestão, Hudson Mesquita, este ambiente do GovBR é seguro.
9: Não há registros de invasões ou de vazamento de dados na plataforma GovBR. O sistema possui diversas tecnologias e processos de monitoramento que garantem a segurança dos ambientes tecnológicos e a privacidade das pessoas.
8: Para saber como aumentar o nível de sua conta, fazer a verificação em duas etapas, habilitar a gestão de dispositivos, ver como baixar o aplicativo GovBR e tirar qualquer dúvida sobre a plataforma, acesse o site gov.br/conta. Também existem unidades de atendimento presencial do GovBR. Para saber se tem uma perto de você, acesse o site gov.br/presencial. Reportagem Carlos Oliveira.
2: Lidar com dinheiro não precisa ser um bicho de sete cabeças e o aprendizado pode começar bem cedo na própria escola.
3: Para ajudar o ensino dentro das salas de aula, as secretarias de educação podem contar com material de apoio do FNDE. Saiba mais com Diego Freitas.
10: Secretarias estaduais e municipais de educação já podem acessar os materiais do projeto Educação Fiscal, Cidadania e Controle Social nas Escolas. Os conteúdos estão disponíveis no portal do Fundo Nacional de Desenvolvimento da Educação, FNDE. Os materiais podem ser utilizados em disciplinas, projetos pedagógicos locais e atividades de educação integral, observadas as definições de cada sistema de ensino. Segundo o Ministério da Educação, a proposta é apoiar o trabalho das redes da educação básica com conteúdos voltados à educação fiscal, ao orçamento público, à transparência e ao controle social. Os recursos pedagógicos e as informações sobre a adesão podem ser consultados na página do projeto, disponível em gov.br/FNDE. A adesão é voluntária. Diego Freitas, para a Voz do Brasil.
2: Termina amanhã, dia 25, o prazo para o envio de contribuições sobre a educação bilíngue de surdos no país.
3: As contribuições serão usadas para consolidar as diretrizes nacionais desta modalidade, para um ensino mais inclusivo e de maior qualidade.
11: Podem participar professores, gestores, profissionais da educação e qualquer cidadão interessado no tema. O professor universitário Emiliano Aquino, que é também pai e sobrinho de surdos, destaca a importância da participação da sociedade em torno deste tema.
12: Essas opiniões da sociedade constituem uma das fontes que ajuda os conselheiros a pensarem e a deliberarem. É absolutamente fundamental para que a modalidade possa ter consequências nos sistemas de ensino, nas escolas.
11: A consulta pública vai embasar a elaboração das diretrizes curriculares nacionais da educação bilíngue de surdos, um norte para estados e municípios na expansão e na consolidação dessa modalidade de ensino. Alguns dos pontos abordados pelo documento são o uso da língua brasileira de sinais nas escolas, o ensino do português escrito como segunda língua, a formação de professores bilíngues e a produção de materiais didáticos específicos para estudantes surdos. Para contribuir, basta acessar a plataforma brasilparticipativo.presidencia.gov.br. Reportagem Thaís Antônio.
2: E você pode aprender inglês e espanhol pela internet na plataforma MEC Idiomas.
3: A ferramenta é voltada à aprendizagem do nível básico ao avançado.
2: Saiba como se inscrever com Thaísa Vitória.
13: Uma plataforma gratuita para estudantes iniciarem ou complementarem o aprendizado em línguas estrangeiras. Esse é o objetivo do MEC Idiomas, que oferece cursos de inglês e espanhol por meio do portal mecidiomas.mec.gov.br ou de aplicativo. Para acessar a ferramenta, é necessário fazer login com uma conta gov.br. O usuário deve escolher o idioma que quer aprender aprender. Em seguida, pode realizar o teste de proficiência disponível, que avalia o grau de conhecimento, ou iniciar diretamente pelo nível básico. Depois, é só começar as aulas, realizar os exercícios propostos e avançar pelas unidades do curso. As aulas são organizadas em 6 níveis de aprendizado. Cada um deles reúne de 4 a 6 módulos, contendo entre 10 e 15 aulas. No total, estão disponíveis cerca de 800 aulas. Ao concluir um nível, o estudante recebe um certificado. Thaísa Vitória para a Voz do Brasil.
3: Férias de julho estão na reta final e o fim de semana promete ser de praias, piscinas, rios e lagos para crianças e adolescentes.
2: Mas, para garantir que a diversão não vire tragédia, a atenção com os pequenos precisa ser redobrada.
3: É amanhã, dia 25 de julho, é o Dia Mundial de Prevenção do Afogamento, uma data que reforça cuidados simples e que podem salvar vidas.
2: E a repórter Graziele Bezerra mostra o que pais e responsáveis devem fazer para proteger a garotada.
14: A babá Cassiane de Freitas aproveitou os últimos dias de férias para levar a filha Ruth Esther, de 8 anos, para brincar e nadar no Lago Paranoá, em Brasília. Mas em nenhum momento da brincadeira desviou a atenção da menina. Era um olho na cria e o outro também.
15: Ia ter bastante atenção, né? Porque criança cega a gente. Eu tenho muito medo também, por isso que eu deixo ela só no raso mesmo, porque a água é traiçoeira, né?
14: Nadar no lago é uma das brincadeiras preferidas da Ruth, que está sempre atenta para evitar acidentes na água.
16: Eu brinco de peixe, porque eu amo nadar. Eu tomo cuidado para mim não afogar, porque eu sou inteligente.
14: O Davi Lucas, de 13 anos, também aproveitou os últimos dias de férias na água, mas tudo com muita atenção e cuidado.
17: Eu sei nadar, mas eu não sou aquela pessoa que nada muito bem, e aí de vez em quando eu uso boia, mas como aqui eu tava com meu pai, né, ele tava tendo atenção e me olhando.
14: Dados do Ministério da Saúde apontam que dos cerca de 72 mil afogamentos ocorridos no Brasil entre 2010 e 2023, mais de 13 mil foram de crianças e adolescentes de 0 a 14 anos. Para os pequenos, entre 1 e 4 anos, essa é a segunda maior causa de mortes acidentais no país. E o afogamento em águas naturais, como rios e lagos, foi o mais frequente. Segundo o sargento Flávio Rosa, do Grupo de Operações Aquáticas do Corpo de Bombeiros do Distrito Federal, existem cuidados que precisam ser adotados para evitar que a diversão seja substituída por tragédia.
18: Em afogamento, a gente fala que água no umbigo, sinal de perigo, uma criança deve estar a um braço de distância do adulto responsável. A responsabilidade sobre a criança é do próprio responsável e não delegar isso jamais. Existe um tipo de boia que é mais eficaz, que é ela que vai no tórax da criança e vai nos braços. Mesmo com equipamento, a criança deve estar sob observação.
14: Para os adultos, o alerta do sargento é: se beber, não mergulhe.
18: Mais de 70% dos afogamentos têm influência da bebida alcoólica. Bebeu, interessante que não entre na água.
14: O Brasil tem uma política nacional de redução da morbimortalidade por acidentes e violências. O plano estabelece diretrizes para prevenir mortes e ferimentos causados por acidentes no país. Entre as diretrizes dessa política está a promoção de práticas e comportamentos seguros e saudáveis para evitar que os afogamentos acabem em morte ou lesões físicas, como explica a médica do Hospital Universitário de Brasília, Thaís Mendonça Barbosa.
19: É importante que a gente determine quem é o guardião da vez, né? Quem que vai cuidar daquelas crianças que estão próximo à água e que essa pessoa tenha atenção total naquilo. Claro que saber nadar diminui o risco, mas a gente tem que lembrar que ele não elimina, né? Brincadeiras na água, essa criança pode engolir a água, ela pode bater a cabeça num salto. Por isso que mesmo crianças que sabem nadar precisam estar sob supervisão e a gente lembrar que tudo acontece em questão de segundos, né?
14: O socorro imediato pode salvar vidas em caso de afogamentos. As ocorrências devem ser comunicadas ao SAMU no 192 ou aos bombeiros no número 193. Reportagem Graziele Bezerra.
3: E hoje, sexta-feira, Luciana, tem dica para o final de semana. Que tal assistir de casa um filme brasileiro?
2: Acho uma ótima ideia, Ellen. E a dica que quem vai dar sou eu. É a plataforma pública de streaming Tela Brasil, que tem mais de 550 opções de produções.
3: É, além de produções infantis, tem alguns indicados ao Oscar, como O Que É Isso, Companheiro? E clássicos como Deus e o Diabo na Terra do Sol, de Glauber Rocha.
20: A produção nacional de cinema está disponível a qualquer pessoa, em qualquer lugar, na palma da mão. É o Tela Brasil, primeira plataforma pública de streaming do audiovisual brasileiro. São filmes premiados, documentários, produções infantis, obras musicais e animações, entre mais de 550 títulos no catálogo. E o acesso é gratuito, basta usar a conta gov.br. A plataforma apresenta ainda filmes brasileiros indicados ao Oscar, entre eles O Quatrilho, de Fábio Barreto, e O Que É Isso, Companheiro, de Bruno Barreto, além de sucessos de bilheteria, como Carandiru, de Hector Babenco, e Olga, de Jaime Monjardim. Também estão disponíveis clássicos do cinema brasileiro, como Deus e o Diabo na Terra do Sol, de Glauber Rocha, e A Hora da Estrela, de Suzana Amaral. Mais de 300 obras oferecem recursos, como legendas descritivas, audiodescrição e tradução em libras. O aplicativo Tela Brasil está disponível para celulares e tablets com sistemas Android e iOS e na versão para computadores no endereço telabrasil.cultura.gov.br. Daniele Popov para A Voz do Brasil.
2: As agências do INSS terão mais de 13 mil vagas de atendimento nesse fim de semana em todas as regiões do país.
3: Os atendimentos serão destinados à realização de perícias médicas e avaliações sociais, etapas obrigatórias para concessão de benefícios.
2: Para ser atendido, o cidadão precisa agendar pelo site ou aplicativo Meu INSS, ou então pelo telefone na central 135.
3: E essas foram as notícias do governo federal.
2: Uma realização da Secretaria de Comunicação Social da Presidência da República.
3: Com produção da empresa Brasil de Comunicação.
2: Fique agora com as notícias do Poder Judiciário e do Congresso Nacional. Boa noite e um bom fim de semana.
3: Boa noite e até segunda-feira.
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23: No Tribunal Constitucional de Portugal, o presidente do STF defende criação de rede de cortes constitucionais em defesa da independência judicial.
24: Para o STJ, é assédio de consumo a visita não solicitada a idosos para oferecer empréstimo consignado.
23: Tribunal Superior do Trabalho apoia a campanha de combate ao tráfico de crianças e adolescentes pela internet.
24: Boa noite, eu sou Marcela Luiz.
23: E eu sou Walter Lima.
24: O presidente do Supremo Tribunal Federal, ministro Edson Fachin, defendeu nesta sexta-feira, em Lisboa, a criação de uma rede de cortes constitucionais da América Latina, do Caribe e da Península Ibérica.
23: A proposta foi apresentada durante uma visita institucional ao Tribunal Constitucional de Portugal, com o objetivo de fortalecer a cooperação entre os tribunais na defesa da democracia, do Estado de Direito e da independência do Judiciário. Marcelo Della Libera.
25: O presidente do Supremo fez um balanço da agenda de sexta-feira em Portugal e destacou os avanços nas relações entre as instituições de justiça dos países de língua portuguesa.
26: Tivemos dois encontros muito produtivos. O primeiro com o Conselho Superior da Magistratura de Portugal, no qual discutimos integrações institucionais muito importantes. O segundo encontro que tivemos foi com o senhor presidente do Tribunal Constitucional Português e nós levamos a ele a nossa preocupação para criar e desenvolver uma rede na comunidade dos países de língua portuguesa de defesa da autonomia e da independência judicial.
25: Durante a agenda, também foi anunciada a primeira edição do curso Justiça 4.0. A formação será realizada em novembro no Supremo Tribunal Federal e reunirá representantes da comunidade dos países de língua portuguesa.
24: Para o STJ, é assédio de consumo a visita domiciliar de correspondentes bancários a aposentados e pensionistas do INSS sem solicitação para oferecer empréstimos consignados.
23: Essa prática é proibida pelo Código de Defesa do Consumidor. Fátima Uchoa.
0: O Ministério Público do Maranhão ajuizou ação civil pública após denúncias de assédio de consumo em Timbiras. A terceira turma do STJ manteve a decisão da Justiça Maranhense que condenou instituições financeiras a não realizarem visitas à casa de idosos para oferecer empréstimos consignados quando o serviço não tiver sido solicitado. Segundo a ministra relatora Nancy Andrighi, considerando a hipervulnerabilidade do idoso, a visita domiciliar não solicitada reduz drasticamente a margem de reflexão, pressionando a aceitação imediata do serviço.
24: Tribunal Superior do Trabalho apoia campanha de combate ao tráfico de crianças e adolescentes pela internet.
23: Este ano, a iniciativa foca na conscientização sobre os riscos das redes sociais. Marla Lacerda.
1: A campanha O Tráfico de Pessoas é Real quer conscientizar pais, mães, professores e sociedade sobre os perigos que sites e redes sociais oferecem. Um alerta sobre conversas aparentemente inocentes em ambientes virtuais, mas que, na verdade, terminam em aliciamento de vítimas. Mais de 3 milhões por ano. A campanha faz parte do projeto Liberdade no Ar, que desde 2022 conta com o apoio da Justiça do Trabalho na divulgação de vídeos e banners de conscientização.
24: Justiça determina que vereador de Joinville, em Santa Catarina, e outro réu removam vídeos ofensivos publicados em redes sociais.
23: A ação foi apresentada pelo Ministério Público Federal, Vanessa Pereira.
4: Segundo a ação, os vídeos publicados por um vereador de Joinville, em Santa Catarina, e por outro réu, contém mensagens discriminatórias e ofensivas contra moradores de comunidades periféricas, migrantes e beneficiários de programas sociais. Com isso, a Justiça Federal em Florianópolis determinou que os réus removam os conteúdos do ar em até 24 horas e que a empresa Meta retire os links das publicações do ar em até 48 horas, sob pena de multa.
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23: Boa noite.
24: E um bom fim de semana.
23: E até segunda-feira.
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6: Eu sou Humberto Pinheiro e estes são os destaques de hoje do Jornal do Senado, que começa agora. Acordo entre Mercosul e União Europeia é destaque da pauta internacional do Senado. Lei garante crédito a empresas afetadas pela crise no comércio externo. Aprovada pelo Senado, lei garante meia entrada na Copa do Mundo Feminina de 2027. Boa noite. O acordo de livre comércio entre o Mercosul e a União Europeia foi o principal destaque da pauta internacional do Senado no primeiro semestre. Após 26 anos de negociações, os senadores aprovaram o acordo provisório de comércio entre os dois blocos. A medida abre caminho para a formação de uma das maiores áreas de livre comércio do mundo, com um mercado de mais de 700 milhões de consumidores. Mais informações com o repórter Pedro Pincer.
7: O texto prevê redução de tarifas para 91% dos produtos importados pelo Mercosul e 95% dos produtos importados pela União Europeia. O acordo criará uma das maiores áreas de livre comércio do mundo, ligando os dois blocos em um mercado de mais de 700 milhões de pessoas. Entre os pontos positivos estão o aumento das exportações agrícolas, maior acesso a equipamentos e maquinários europeus, atração de investimentos e modernização industrial.
8: A senadora Tereza Cristina, do Progressistas de Mato Grosso do Sul, deu mais detalhes sobre o tratado.
9: E o acordo, ele é muito amplo. Ele trata de compras governamentais, investimentos, ele trata do setor financeiro, produtos do agro que vão ter acesso ao mercado europeu com alíquotas mais baratas e também o que nós vamos receber de lá. É uma coisa de mão dupla o acordo, não só o que nós exportamos e o que nós vamos importar de lá.
8: Outro acordo de livre comércio considerado importante foi o firmado entre o Mercosul e Singapura. Pelo texto, o país asiático concederá isenção tarifária imediata e integral à totalidade de produtos exportados pelo Mercosul. Já o bloco sul-americano se compromete a eliminar progressivamente, em até 15 anos, as tarifas incidentes sobre 95,8% dos produtos do país asiático, o que corresponde a 90,8% do total do valor atualmente importado. Outros tratados internacionais aprovados dizem respeito à proteção de direitos do consumidor em contratos do Mercosul e projetos de coprodução cinematográfica com a França e com a China.
6: Foi sancionada a lei que cria linhas de crédito para empresas afetadas pelas crises do comércio internacional. A medida prevê até 15 bilhões de reais em financiamentos para exportadores de outros setores da economia. O objetivo é ampliar o acesso ao crédito, preservar a competitividade das empresas brasileiras e reduzir os impactos de instabilidade no mercado externo. Repórter Patrícia Oliveira.
10: A nova lei busca reduzir o impacto do aumento das tarifas sobre produtos brasileiros. Poderão ter acesso ao crédito empresas da indústria, da agropecuária, da pesca, da aquicultura, da mineração e também cooperativas e associações. Os recursos podem ser usados para capital de giro, compra de máquinas e equipamentos e modernização da produção. O presidente da Comissão de Relações Exteriores, senador Nelsinho Trade, do PSD de Mato Grosso do Sul, defende a atuação coordenada das instituições brasileiras.
11: Precisamos entender se os instrumentos criados são suficientes para enfrentar uma situação como essa e, se necessário, discutir aperfeiçoamento, sempre com base em critérios técnicos e na proteção da economia brasileira.
10: O governo prevê que o novo tarifaço vai atingir 18% das exportações brasileiras para os Estados Unidos.
6: A Comissão de Constituição e Justiça aprovou neste ano um pacote de propostas voltadas à eficiência do Poder Judiciário, à modalidade administrativa, à segurança de servidores essenciais e à regulação de direitos civis. Entre as matérias estão o estabelecimento de barreiras contra a sobrecarga processual em tribunais superiores, a tipificação de novos crimes qualificados e o endurecimento das normas contra a lavagem de dinheiro no país. A reportagem é de Bruno Lourenço.
12: A Comissão de Constituição e Justiça votou neste primeiro semestre restrições para o uso de dinheiro em espécie para a compra de imóveis, a autorização para que servidores públicos sejam MEIs e iniciativa que define critérios objetivos para a concessão da assistência judiciária gratuita. Os senadores chancelaram ainda a regulamentação do chamado filtro de relevância para a admissão de recursos especiais direcionados ao Superior Tribunal de Justiça. O relator da matéria, senador Sérgio Moro, do PL do Paraná, enfatizou que o acúmulo de processos na as cortes superiores inviabiliza uma justiça de qualidade.
13: Porque o acesso em demasia aos tribunais superiores, pelo acúmulo de milhares de processos nessas cortes, acaba dificultando a porta de saída. E o cidadão quer ver o final do processo.
12: A CCJ também aprovou no semestre a criminalização do exercício ilegal da medicina veterinária e o projeto que agrava as punições para crimes cometidos contra profissionais das áreas de saúde e de educação no exercício das funções. A comissão estabeleceu ainda regras de custódia compartilhada de animais de estimação em casos de dissolução conjugal. Fixou o prazo máximo de 5 anos para regularização e reordenamento de fios aéreos em postes pelas empresas de telefonia e energia e assegurou a equiparação de direitos de agentes indígenas de saúde e de vigilância sanitária aos agentes comunitários.
14: Apesar de reconhecer que o acesso à educação foi ampliado nas últimas décadas, o senador Confúcio Moura, do MDB de Rondônia, lembrou que é preciso garantir permanência dos alunos nas escolas, evitando a evasão e que haja aprendizagem efetiva. Para que isso ocorra, argumentou, é necessário valorizar os professores. Confúcio Moura também destacou que a melhoria da educação depende da continuidade das políticas públicas relacionadas ao setor e da redução das desigualdades entre as regiões do país.
15: Já não se trata apenas de garantir acesso, temos que garantir a permanência do aluno na sala de aula, a aprendizagem efetiva do aluno, a formação que prepare o cidadão para a vida. É aí que está o segredo, o nó da questão.
14: A FIFA começou a receber o cadastro de interessados em comprar ingressos para a Copa do Mundo Feminina de 2027, que será realizada no Brasil. Lei aprovada pelo Congresso Nacional garante o direito à meia entrada para estudantes, idosos, jovens de baixa renda e pessoas com deficiência. O benefício vale para todos os jogos disputados no país e busca ampliar o acesso do público ao maior torneio do futebol feminino. Mais detalhes com Rodrigo Rezende.
16: O cadastro para receber informações sobre a compra dos ingressos para a Copa do Mundo Feminina de 2027 já começou. As informações estão no site fifa.com. A lei com as regras para a Copa de 2027, aprovada pelo Congresso, garante uma carga de ingressos com preços pela metade para estudantes, pessoas com mais de 60 anos e jovens de baixa renda com até 29 anos cadastrados no CadÚnico. O senador Romário, do PL do Rio de Janeiro, destaca que o evento de 2027

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1: O Tribunal de Contas da União avaliou a política que busca garantir o acesso da população aos serviços postais em todo o país. O objetivo é assegurar que cartas e encomendas continuem chegando a todos os brasileiros, inclusive em regiões mais distantes. A auditoria apontou que os serviços postais continuam sendo essenciais, principalmente para moradores de áreas rurais e locais de difícil acesso. Nessas regiões, eles também garantem o acesso da população a documentos, medicamentos e outros serviços importantes. O TCU identificou desafios como dificuldades de financiamento, falhas no acompanhamento da qualidade dos serviços e necessidade de melhorar o planejamento. Por isso, o tribunal recomendou medidas para fortalecer a gestão, aumentar a transparência e garantir a continuidade dos serviços em todo o Brasil. Saiba mais em tcu.gov.br.
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2: Câmara aprova atendimento permanente para mulheres vítimas de violência.
3: Comissão limita a autoria de obra artística com uso de inteligência artificial.
2: Projeto prevê medidas para enfrentar os impactos climáticos nas escolas.
3: Plenário pode votar medida que impede fim repentino de jogos eletrônicos.
2: Boa noite. Já pode entrar na pauta de votações do plenário projeto que obriga empresas de jogos eletrônicos a avisarem antes de retirarem o produto do mercado. O repórter Antônio Vital tem os detalhes da proposta.
4: Ganhou regime de urgência e pode ser votado no plenário da Câmara, projeto que pretende acabar com um dos principais motivos de queixas de jogadores de videogames, que é a retirada do produto do ar pela empresa desenvolvedora sem que haja um aviso prévio ou até mesmo a chance de manter o game em um servidor próprio, disponível para quem quiser. Hoje, diversos videogames vendidos no mercado, na verdade, não passam de uma licença que dá direito aos compradores a acessarem o conteúdo online, sem que o jogo possa ser baixado no computador. Isso significa que, quando a empresa decide retirar o produto do mercado, os jogadores que pagaram pela licença ficam sem acesso ao game. O projeto que ganhou o regime de urgência foi apresentado pela deputada Jandira Fegali, do PCdoB do Rio de Janeiro, e prevê obrigações para as empresas desenvolvedoras dos jogos. Obriga, por exemplo, que os consumidores sejam avisados com antecedência de 180 dias antes da retirada do produto e determina que os jogos fiquem disponíveis por pelo menos 2 anos antes de serem descontinuados. Os jogadores terão ainda o direito de serem informados se estão comprando um jogo que pode ser baixado no computador ou apenas uma licença para acesso online ao produto. Nesse caso, o fornecedor do jogo terá ainda que disponibilizar uma versão alternativa do jogo sem custos extras ou devolver o dinheiro pago, corrigido, quantia proporcional ao tempo de uso do produto. Segundo a autora do projeto, Jandira Fegali, as medidas foram sugeridas por comunidades de jogadores e complementam as regras do marco legal da indústria de jogos eletrônicos, uma lei aprovada em 2024. Além das obrigações das empresas, a proposta cria um fundo para preservação e fomento dos jogos eletrônicos. Os recursos serão destinados à preservação, catalogação, restauração e disponibilização pública dos jogos nacionais considerados relevantes, o que será feito em parceria com o Instituto do Patrimônio Histórico e Artístico Nacional, o IFAM. O regime de urgência foi aprovado de maneira simbólica pelo plenário. O deputado Kim Kataguiri, do Missão de São Paulo, defendeu as medidas previstas para evitar que o consumidor compre uma licença achando que está adquirindo um jogo, mas ele criticou a criação do fundo.
5: Os jogadores não estão pedindo a criação de um fundo público, os jogadores não estão pedindo que o IFAM faça qualquer regulamentação. A demanda é simplesmente corrigir uma falha de mercado, assimetria de informação. A empresa sabe quando vai encerrar o servidor, a empresa sabe até onde vai manter as suas atividades, mas não esclarece isso para o consumidor. A empresa sabe que não está vendendo o jogo, a empresa sabe que está vendendo licença, mas não deixa isso claro para o consumidor.
4: O projeto proíbe a venda de qualquer jogo eletrônico que não possa ser utilizado pelo consumidor de forma independente após o encerramento do serviço, com exceção daqueles oferecidos por meio de assinatura, e desde que isso esteja claro no contrato. A punição para a empresa que não obedecer às regras é multa que pode ser de 1% do faturamento bruto ou R$500 mil. Com o regime de urgência, o projeto pode ser votado a qualquer momento no plenário da Câmara, sem passar pela análise das comissões permanentes da Casa. Da Rádio Câmara, de Brasília, Antônio Vital.
0: Previdência.
3: Sérgio Brito, do PSD da Bahia, pede urgência na votação do projeto que regulamenta a aposentadoria especial dos agentes comunitários de saúde e dos agentes de combate às endemias. Ele lembra que

0: A medida beneficia mais de 400 mil profissionais e reconhece o trabalho realizado para melhorar a atenção básica.
1: Esses profissionais estão todos os dias nas ruas, enfrentando sol, chuva, doenças e situações de risco para cuidar da saúde da nossa população. Eles são a porta de entrada do SUS e merecem reconhecimento. O projeto garante uma aposentadoria mais justa, aos 52 anos de idade para os homens e 50 anos para as mulheres, com pelo menos 20 anos de efetivo exercício na função, além de assegurar integralidade e paridade nos benefícios.
2: Sérgio Brito lembra ainda que o texto estabelece regras para os servidores que exerceram parte da carreira em outras atividades. Para ele, a proposta representa um ato de justiça e fortalece o SUS ao valorizar os profissionais responsáveis pela prevenção de doenças e pelo cuidado das famílias.
3: Agricultura.
0: O governo federal editou uma medida provisória como parte do acordo com o Congresso e o setor agropecuário para buscar soluções para a dívida agrícola. A repórter Silvia Munhato traz mais informações sobre o texto enviado pelo Executivo.
4: A Câmara analisa a medida provisória que autoriza a criação de linhas de crédito rural para recomposição de dívidas de produtores rurais e cooperativas afetados por eventos climáticos adversos ou pela redução nos preços de comercialização de seus produtos. O texto é fruto de um acordo entre o governo, representantes do setor e parlamentares, anunciado pelo presidente da Câmara dos Deputados, Hugo Mota. O deputado Alceu Moreira, do MDB do Rio Grande do Sul, da Frente Parlamentar da Agropecuária, disse que o setor teve que ceder nas suas reivindicações, mas que o acordo foi bom, porque sinalizou para a criação de um fundo garantidor que poderá reduzir custos de forma mais permanente.
5: Porque o fundo garantidor reduz o risco de quem financia. Se nós tivermos outro problema climático, o fundo garantidor vai conseguir indenizar as lavouras pela perda, o que significa dizer que o seguro agrícola virá logo depois, será muito mais barato, porque ele terá menos risco de indenização pela incidência do prejuízo.
4: Segundo o governo, a medida provisória deverá permitir a renegociação de mais de 100 bilhões de reais em dívidas, com um impacto anual nas contas públicas inferior a 4 bilhões de reais. Para ter acesso aos benefícios, produtores rurais e cooperativas devem ter registrado entre 2019 e 2025 perdas em duas ou mais safras, que resultaram na redução de, no mínimo, 30% da renda bruta esperada. Os encargos financeiros ficarão entre 6% ao ano e 12% ao ano, dependendo do porte do produtor. O prazo de reembolso será de até 8 anos, com carência de 2 anos para o pagamento da primeira parcela do principal. A medida provisória ainda permite que os bancos prorroguem por até 30 dias o vencimento das operações de crédito de produtores que estavam adimplentes até o dia 14 de julho. Da Rádio Câmara de Brasília, Silvia Munhato.
3: Desenvolvimento Regional.
2: Projeto de Hildo Rocha, do MDB do Maranhão, obriga os estados e a União a informarem as câmaras de vereadores sobre a execução de obras e serviços nos municípios. Ele explica que a ideia é ampliar a transparência e permitir que os vereadores acompanhem investimentos feitos com recursos públicos.
6: O governo federal, eles têm executado obras diretamente nos estados e nos municípios. E os estados também. Tem estado que até reforma de praça fazem. Entretanto, os vereadores, eles não têm acesso a essas informações. A União chega lá, o governo federal, através de algum órgão do governo federal, executa a obra e o vereador fica sem saber o que é que está acontecendo ali. Da mesma forma, o governo do estado chega no município, executa a obra e faz o serviço. E os vereadores ficam sem saber.
0: Pelo texto, devem ser repassadas informações como valor da obra, fonte dos recursos, prazos e identificação do órgão executor ou da empresa contratada. Hildo Rocha acrescenta que a medida prevê punição para quem deixar de comunicar as ações ao Legislativo Municipal.
3: Educação.
2: Avança na Câmara projeto que prevê medidas para enfrentar os impactos climáticos nas escolas. A repórter Júlia Lopes traz mais informações sobre a proposta.
7: A Comissão de Educação da Câmara dos Deputados aprovou um projeto que estabelece diretrizes para reduzir os efeitos das mudanças climáticas no ambiente escolar, como ondas de calor e chuvas intensas. A proposta prevê ações de adaptação e educação ambiental nas unidades de ensino, além de medidas para garantir conforto térmico em salas de aulas e áreas comuns. Para a autora do projeto, deputada Sâmia Bonfim, do PSOL de São Paulo, adaptar as estruturas das escolas às mudanças climáticas é fundamental.
3: As escolas, elas precisam estar adaptadas para que o direito à educação seja assegurado, para que os alunos possam aprender e para que os trabalhadores da educação possam trabalhar, porque senão é inviável, é impossível. E aí o projeto propõe iniciativas e diretrizes para que haja mudança da estrutura, da arquitetura, instalação de ar-condicionados, ventiladores, arborização, ou seja, é uma meta mesmo, uma construção de escolas em que a infraestrutura considere as questões climáticas também.
7: No texto proposto pela relatora, deputada Silvia Cristina, do PP de Rondônia, haverá mudanças na Lei de Diretrizes e Bases da Educação para garantir que seja de responsabilidade do poder público realizar instalações escolares adequadas ao clima de acordo com cada região. Segundo a relatora, não é necessário alterar regras sobre o uso de recursos da educação. Ela explicou que os investimentos para a adaptação das escolas já podem ser feitos com base na legislação atual. Dados do Censo Escolar de 2023 mostram que apenas 3 em cada 10 salas de aula da rede pública têm climatização. Isso significa que cerca de 70% ainda não contam com esse tipo de estrutura. Na rede privada, o índice de salas climatizadas chega a 47%. Ainda segundo o levantamento, cerca de 7.500 escolas não têm acesso à água potável e mais de 3.200 não contam com nenhuma fonte de água. Da Rádio Câmara de Brasília, Júlia Lopes.
0: O projeto que propõe medidas para a redução dos efeitos climáticos nas escolas ainda será analisado pelas comissões de Desenvolvimento Urbano, Finanças e Tributação e Constituição e Justiça.
2: Saúde. A Câmara aprovou e já encaminhou ao Senado o projeto de Jorge Sola, do PT da Bahia, que permite a dispensa de licitação para aquisição pelo SUS de medicamentos da empresa brasileira de hemoderivados e biotecnologia, a Hemobras.
0: O deputado explica que a medida agiliza o acesso aos produtos, reduz entraves administrativos e fortalece a produção nacional. Jorge Sola acrescenta que a proposta garante o abastecimento do SUS e preserva o caráter público da produção desses medicamentos por meio da Hemobras.
8: É bom lembrar que a Hemobras produz hemoderivados a partir do plasma excedente coletado na rede de banco de sangue do SUS. E no Brasil, a nossa Constituição proíbe a comercialização do sangue e de todos os tecidos e órgãos. Então, não é possível uma empresa privada produzir hemoderivados no Brasil, porque sangue no Brasil não é mercadoria, sangue não pode gerar lucro. Por isso foi criada a Hemobras e por isso que a dispensa de licitação é extremamente coerente e necessária para o SUS.
2: Cultura. Comissão aprova projeto que limita a autoria de obras com uso de inteligência artificial. A repórter Sofia Peçanha tem os detalhes.
9: A Comissão de Ciência, Tecnologia e Inovação aprovou o projeto que estabelece que apenas pessoas físicas podem ser reconhecidas como autoras de obras literárias, artísticas ou científicas. A proposta, apresentada pelo deputado Jonas Donizete, do PSB de São Paulo, altera a Lei de Direitos Autorais. Na prática, o texto reforça que, mesmo quando há uso de ferramentas de inteligência artificial no processo de criação, a autoria só poderá ser atribuída a um indivíduo humano, independentemente do nível de autonomia da tecnologia utilizada. O relator da proposta na comissão, o deputado Davi Soares, do Podemos de São Paulo, destacou que o uso de inteligência artificial deve ser equiparado a outras ferramentas usadas no processo criativo, como, por exemplo, pincéis e tintas utilizados por um artista plástico.
10: O uso de ferramentas de IA não pode ser considerado de forma diferente do emprego de qualquer outra ferramenta utilizada para a criação de obras, sejam elas físicas, analógicas ou digitais.
9: Segundo o projeto, a inteligência artificial pode ser usada como instrumento, mas não pode ser considerada autora de uma obra. Por exemplo, um escritor que utiliza um programa de IA para ajudar na elaboração de um texto continua sendo autor. Já conteúdos gerados automaticamente, sem participação criativa humana relevante, não terão autoria reconhecida. Na justificativa da proposta, o autor esclarece que a criação intelectual é um ato profundamente humano, que reflete a individualidade, a personalidade e a criatividade do autor. atributos que sistemas de IA, por mais avançados que sejam, não possuem. O relator, o deputado Davi Soares, ressaltou que a medida pretende proteger os criadores e evitar impactos no mercado cultural, como a produção em massa de conteúdos automatizados e a concentração no setor devido ao rápido avanço tecnológico.
10: Entretanto, a velocidade da evolução desses sistemas, a massificação do uso, exige uma resposta legislativa mais rápida, sob pena de estar sendo criada uma insegurança no ambiente de trabalho de artistas para os negócios de editores.
9: Agora, o projeto que assegura a humanos os direitos autorais de obras produzidas com o uso de inteligência artificial segue para análise na Comissão de Cultura. Da Rádio Câmara de Brasília, Sofia Peçanha.
11: Justiça.
0: Paulo Soares, do Podemos de São Paulo, apresentou o projeto de lei que cria o crime de corrupção sistêmica na legislação brasileira. O texto prevê punições para agentes públicos envolvidos em esquemas ilegais de desvio de recursos do contribuinte.
12: É fundamental que a gente possa penalizar, criminalizar o que eu chamo de corrupção sistêmica, ou seja, incluir no Código Penal um dispositivo que possa colocar na cadeia para valer, desde o político, aquele com o mandato, até o seu assessor, que tenha participado de alguma maneira dos esquemas de corrupção. Ou seja, é o interlocutor que foi chamar um prefeito, um vereador, uma empresa terceirizada para fazer parte da esquema. Todos os agentes envolvidos nos esquemas de corrupção precisam ser penalizados e com cadeia. Inclusive, prevê penas pesadas, mais de 20 anos de prisão, no caso, por exemplo, de políticos com mandato.
2: Paulo Soares explica que o projeto amplia a responsabilização de todos os envolvidos em esquemas de corrupção e prevê penas mais rigorosas para esses crimes. Ele afirma que a proposta fortalece o combate à corrupção e aumenta a transparência na administração pública.
11: Segurança Pública.
0: A Câmara aprovou a oferta de canais de atendimento permanentes para mulheres vítimas de violência. A repórter Paula Bittar acompanhou a votação.
13: A Comissão de Constituição e Justiça da Câmara aprovou um projeto que determina a oferta permanente e gratuita de canais telefônicos e virtuais de atendimento para mulheres em situação de violência doméstica e familiar. O texto aprovado prevê que esses canais funcionem 24 horas por dia, todos os dias da semana, com profissionais capacitados para receber notícias de infrações penais, orientar as vítimas e encaminhá-las à rede de apoio. A proposta também estabelece que deverão ser elaborados relatórios mensais a partir dos dados coletados para subsidiar políticas públicas. A relatora do projeto na comissão, deputada Lídice da Mata, do PSB da Bahia, comentou a importância de reforçar a legislação de combate à violência contra mulheres.
14: Muitas vezes o primeiro pedido de ajuda acontece por telefone ou pela internet. Garantir que esses canais funcionem 24 horas por dia, todos os dias, de forma ininterrupta, faz com que a garantia, a proteção à mulher, ela possa ser efetiva. Que esses profissionais que funcionam nesses serviços sejam profissionais capacitados, significa ampliar o acesso à proteção e salvar vidas. Fortalecer a Lei Maria da Penha é reafirmar que o Estado não pode tolerar nenhuma forma de violência contra a mulher.
13: A proposta que determina a oferta permanente e gratuita de canais telefônicos e virtuais de atendimento para mulheres em situação de violência doméstica e familiar já pode seguir para o Senado, a menos que haja recurso para análise pelo plenário da Câmara. Da Rádio Câmara de Brasília, Paula Bittar.
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2: Eymon, do PT do Rio de Janeiro, apresentou projeto que obriga síndicos de condomínios a comunicar às autoridades casos de suspeita de violência contra mulheres, crianças, idosos e animais. O objetivo é ampliar o enfrentamento da violência nos espaços residenciais.
16: Nos condomínios, muitas vezes, a gente tem aquela expressão: em briga de marido e mulher, ninguém mete a colher. A gente se posiciona sim. Então, esse nosso projeto diz que, em caso de suspeita de violência contra mulheres nos condomínios, contra pessoas idosas nos condomínios, contra crianças nos condomínios e também violência contra animais, portanto, a violência pet, os síndicos desses condomínios, eles têm a obrigação de se reportar às autoridades para que as investigações sejam feitas para a gente barrar esta violência.
0: Raymond argumenta que o projeto não transforma o síndico em agente policial, mas atribui a ele a

0: especializadas e serviços de assistência social.
1: Termina agora o Jornal Câmara dos Deputados, produzido pela Rádio Câmara, com trabalhos técnicos de Everson Arani e apresentação de Luciana Vieira e José Carlos Andrade. Uma ótima noite para você.
0: A Voz do Brasil está de volta na segunda-feira. Uma boa noite e um bom fim de semana.
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0: Sexta-feira, 24 de julho de 2026. Pesquisa Datafolha divulgada nesta sexta-feira indica que o senador Flávio Bolsonaro e o presidente Lula lideram a rejeição para a eleição presidencial de outubro. Segundo o levantamento, 48% dos eleitores afirmam que não votariam em Flávio de jeito nenhum, enquanto 46% dizem o mesmo sobre Lula. Os índices de rejeição de ambos os pré-candidatos permanecem estáveis, mantendo os mesmos patamares registrados na pesquisa de junho. O Datafolha entrevistou 2.004 pessoas entre os dias 22 e 24 de julho. A margem de erro é de 2 pontos percentuais para mais ou para menos e o nível de confiança é de 95%. O levantamento está registrado sob o código BR-01166-2026. A fabricante francesa ATR atualizou procedimentos de manutenção e sistemas de segurança após o acidente com o avião da Voepass, no interior de São Paulo. A queda da aeronave matou 62 pessoas em agosto de 2024. As mudanças constam no relatório final do CENIPA, divulgado nesta quinta-feira, que apontou falhas da companhia aérea, da tripulação e da ANAC. Uma onda de protestos tomou as ruas de Madison, nos Estados Unidos, após a morte de um homem negro baleado por policiais durante uma abordagem. O caso ocorreu na quarta-feira, quando 4 policiais tentavam imobilizar Corey Ruiz, sob a alegação de que ele portava uma faca. Imagens registradas em vídeo mostram a luta corporal e os disparos efetuados a queima-roupa. Manifestantes exigem a responsabilização da corporação. E o governo abriu uma investigação independente sobre a conduta dos policiais. Horário de Brasília, agora 10 horas e 4 minutos.
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0: Olá, boa noite. Bem-vindos ao CBN Noite Total desta sexta-feira. Com a Karina Almeida na produção e os trabalhos técnicos de Henrique Dias, o nosso HD. Vamos ao giro de destaques. Começamos com os números da pesquisa Datafolha, que saiu agora à noite, mostrando estabilidade na corrida eleitoral. Os números estão inalterados e olha que foi uma maré bem ruim para o Flávio Bolsonaro, mas ele manteve ali a sua intenção de voto, né? O Lula liderando, o Flávio Bolsonaro logo atrás. Igor Cardim.
2: Nova pesquisa Datafolha mantém o cenário estável na disputa presidencial, com Lula à frente de Flávio Bolsonaro no primeiro e no segundo turno. O presidente tem 48% das intenções de voto, enquanto o senador tem 43%. O resultado gerou interpretações distintas entre governo e aliados do PL. Enquanto o Planalto avalia que tarifaço não foi sentido por eleitores, aliados de Flávio acreditam que pazes entre ele e Michele deve aparecer no próximo levantamento. Pesquisa foi realizada até amanhã desta sexta.
0: É, tem uma coisa também que é fato, né? O Brasil é dividido e essa porcentagem de votos que hoje está no Flávio Bolsonaro é aquela porcentagem que é metade da população, né? Resumidamente, que é o antipetismo, que é o anti-Lula, né? E que é o Flávio que está ali posicionado, recebendo esses votos. Mas se a gente for observar, na mesma pesquisa Datafolha, num segundo turno, o Lula com qualquer outro dos candidatos, é o mesmo índice praticamente, né? Claro que o Flávio tem uma vantagem, né? É um Bolsonaro e tal, mas é, qualquer outro candidato que personifique o antipetismo, o anti-Lula, e que consiga chegar num segundo turno, teria também essa mesma intenção de voto. Então, a impressão que eu fico é de que pode acontecer o que for, E olha que já aconteceu um bocado de coisa, mas não altera esse índice. E é isso que as pesquisas estão dizendo, né? A resiliência do Flávio Bolsonaro, que vem numa maré, desde que vieram os áudios dele com o Vorcaro, pedindo dinheiro, aí depois a Michelle fazendo aquele vídeo, né, que foi muito desmoralizante para o Flávio Bolsonaro, a questão do tarifaço, né, associado à família Bolsonaro, nada disso fez com que o Flávio perdesse essa intenção de voto. Verdade também, que é, bom, ele parte dessa base, acho que dificilmente ele vai cair abaixo dessa base, mas ele já subiu, né, ele já rompeu essa bolha dele, né, ele já passou o Lula, não vamos esquecer disso, né, e que foi quando o pessoal se entusiasmou, o pessoal do Centrão, por exemplo, que inclusive já tinha até declarado que sairia do governo Lula e tal, já estava todo mundo muito contando que o Flávio venceria as eleições. Ele tinha passado o Lula nas intenções de voto. Mas aí todos esses acontecimentos fizeram com que ele caísse, né? Mantém-se ali nessa margem de votos antipetista e tal, mas não saiu disso, né? Precisaria sair para vencer as eleições. E a gente sabe que as eleições se darão por uma margem pequena. E o Flávio já tinha conquistado essa margem pequena e perdeu. Agora o desafio é reconquistar esse pessoal, né? Aquele pessoal mais independente. Esse é o grande desafio. Vamos ver, né? Vamos ver, porque também a rejeição é gigante, tanto dele quanto do Lula. Bom, mas aí tem muita coisa ainda para acontecer, né? Muita água para rolar. As candidaturas nem sequer estão oficializadas. Amanhã, inclusive, é a oficialização da candidatura do Flávio Bolsonaro. E olha só, aqueles partidos do Centrão, que já estavam praticamente com ele, quando ele estava liderando as pesquisas, né? O União Brasil, o PP, o Republicanos, agora não. Agora perceberam que a coisa não está indo a grandes coisas, né? Então, inclusive, ele não conseguiu, o Flávio, fechar alguém para ficar de vice, né? Quem sabe amanhã teremos algum anúncio surpreendente nesse sentido. Mas na convenção, que a gente sabe até agora, vai oficializar o nome do Flávio, né? Mas ainda sem vice e sem coligação, né? A grande novidade e tal é que ele e a primeira-dama, ex-primeira-dama Michelle Bolsonaro, fizeram as pazes numa troca de vídeos ontem. Agora Michelle Bolsonaro deve reassumir o comando do PL Mulher. Rani Veloso.
3: A ex-primeira-dama Michelle Bolsonaro deve participar por vídeo da Convenção Nacional do PL, que vai lançar Flávio Bolsonaro à presidência neste sábado em São Paulo. O ato deve selar a entrada dela na campanha. Os dois estabeleceram uma trégua para as eleições. Após quase um mês do atrito que veio a público, Michelle aceitou um novo pedido de desculpas feito pelo enteado. A cúpula do partido aposta na ex-primeira-dama para atrair o eleitorado feminino e no gesto de Flávio para tentar destravar apoios no Centrão, que caminham para a neutralidade no primeiro turno.
0: E agora as candidaturas começam então a ser oficializadas nas convenções. No Rio de Janeiro, o deputado estadual Douglas Ruas foi oficializado como candidato do PL ao governo. Ana Luísa Barreto.
4: Ainda com o vice e o segundo candidato ao Senado indefinidos, o PL lançou nesta sexta-feira a candidatura do deputado estadual e presidente da Alerj, Douglas Ruas, ao governo do estado do Rio de Janeiro. O evento contou com a participação de Michelle e Flávio Bolsonaro por telefone, um dia após o gesto público de reconciliação entre os dois. Em meio a turbulências, a cúpula do partido garante que União e PP seguirão apoiando a chapa, mesmo após a desistência do vice de Ruas na última semana.
0: A Polícia Federal investiga se há relação entre a renda do Eduardo Bolsonaro nos Estados Unidos, porque Eduardo Bolsonaro está se mantendo nos Estados Unidos, muito embora ele tenha perdido o emprego dele aqui no Brasil, né? E, aliás, numa belíssima mansão. A polícia está investigando se há relação entre a renda dele lá e o dinheiro do ex-banqueiro Daniel Vorcaro, que mandou dinheiro para o filme Dark Horse, né? Como já sabemos. Felipe Igreja.
5: A Polícia Federal espera descobrir se parte do dinheiro destinado pelo banqueiro Daniel Vorcaro para o filme Dark Horse serviu para bancar despesas de Eduardo Bolsonaro nos Estados Unidos. Esse deve ser um dos focos da investigação que foi autorizada pelo ministro André Mendonça do Supremo Tribunal Federal. Os investigadores já preparam quebras de sigilos bancário e fiscal para descobrir a origem e o destino de cerca de 12 milhões de dólares, equivalentes a aproximadamente 63 milhões de reais, que teriam sido enviados para financiar um filme sobre a trajetória do ex-presidente Jair Bolsonaro.
0: É porque, veja, se você pede dinheiro para um filme, para financiar um filme, primeiro porque o trâmite não é você dar uma ligada e pedir para o banqueiro mandar um dinheiro para você no exterior, óbvio, né? Tem todo um trâmite burocrático, seguindo as regras que o pessoal fala tanto mal, né? Mas a Lei Rouanet, por exemplo, estabelece as regras, fica tudo ali computado, para quem quiser ver, com transparência e tal, né? E aí depois tem que ter prestação de contas. Então, se o Vorcaro mandou dinheiro para o filme, então precisa estar ali documentado. Que, aliás, era algo que o Flávio disse que apresentaria em 30 dias, não apresentou. Esse dinheiro, nós não estamos falando de pouco dinheiro, 61 milhões de reais que saíram do Brasil a pedido de um senador da República e foi para o exterior, né? Olha quanta margem dá de possibilidades para essa transferência de milhões do Brasil para o exterior a pedido de um senador, né? Esse dinheiro foi para quê? Serviu para quê? Né? A troco de quê? Um banqueiro iria dar milhões a pedido de um senador da República, né? Que seja para financiar um filme, mas a troco de quê? Isso tudo precisa ser investigado, né? Abre margem, sim, para muitos questionamentos, né? Não dá para negar. Enfim, vamos em frente. O governo liberou mais de 5 bilhões de reais do orçamento para gastos dos ministérios. É ano eleitoral, né? O governo tem a máquina, está fazendo uso da máquina para fins eleitorais, né? João Rosa.
6: A menos de um mês do início da campanha eleitoral, o governo liberou 5,7 bilhões de reais do orçamento para gastos dos ministérios. O Planalto afirma que a decisão foi técnica, mas especialistas avaliam que o calendário eleitoral também pode ter influenciado a medida. A equipe econômica também manteve a previsão de cumprimento à meta fiscal deste ano e estima fechar 2026 com um superávit de 10,8 bilhões de reais.
0: Bom, os empresários brasileiros defendem que o governo Lula não acione a lei da reciprocidade contra os Estados Unidos. E a lei da reciprocidade é que estabelece que a gente pode responder aos Estados Unidos na mesma moeda, entre aspas, né? Se eles nos sobretaxam, nós também podemos sobretaxá-los. Mas aí pode complicar também para nós aqui no Brasil, né? Sobretaxar os produtos americanos, eles chegam mais caros aqui no Brasil. É, também tem efeito ruim para nós. Samantha Klein.
7: O setor produtivo defende que o governo evite acionar a lei da reciprocidade sob o risco de os Estados Unidos ampliarem a taxação sobre os produtos do Brasil e citam o Canadá como um exemplo da possibilidade. As entidades falam em reforçar o diálogo e o vice-presidente Geraldo Alckmin afirmou que o país não pretende retalhar os americanos. Em outra frente, os setores do vestuário trabalham no Congresso para derrubar a MP das blusinhas, que zerou o imposto de importação de 20% para semestres internacionais de até 50 dólares.
0: Pois é, isso é uma questão. Vamos falar sobre a taxa das blusinhas, mas antes, é óbvio que o Brasil não tem força para peitar os Estados Unidos, você concorda? Começar a retalhar os Estados Unidos a gente não tem, infelizmente a gente não tem força para isso. E o governo americano já falou, não, se vocês aplicarem essa lei da reciprocidade, aí nós vamos punir mais ainda vocês, com novas taxações. Entendeu? Eles usam da força mesmo. Ali é a taxação é força bruta na mão do Donald Trump. E sobre a taxa das blusinhas, né? Tão um assunto tão polêmico e que permite, agora que foi derrubada, porque é a concorrência dos produtos brasileiros com produtos estrangeiros, né? Que chegam via... As pessoas compram, né? Pela internet, enfim, todo mundo sabe. Pelos sites e tal, esses produtos chegam aqui. Eles estavam sendo sobretaxados justamente para defender a indústria nacional. Mas aí houve uma grita geral, queda de popularidade do governo, tal. O governo decidiu voltar atrás e derrubar a taxa das blusinhas, né? Chamada assim, taxa das blusinhas, mas não é só para blusinha, é para todos os produtos que são importados ali, são comprados pela internet, até um valor e tal. Compras pequenas, né? Pela internet. Só que pequenas, só que é uma quantidade gigantesca de pessoas. Isso é uma concorrência desleal com os produtos brasileiros. E agora que os produtos brasileiros estão sofrendo com a sobretaxação dos Estados Unidos, a reivindicação é de que volte a impor a taxa dessas importações pela internet, né? Para defender a indústria nacional. Só que aí tem um impacto eleitoral. Então, precisa ver se o governo vai se sensibilizar com o apelo dos empresários brasileiros. Hoje, o presidente Lula voltou a defender a economia brasileira depois das tarifas aplicadas pelos Estados Unidos. Bruna Barbosa.
8: O presidente Lula defendeu o fortalecimento da indústria brasileira de defesa e afirmou que o Brasil precisa estar preparado para proteger o território e as riquezas nacionais. Em agenda no interior paulista, o petista também chamou de imbecil, sem citar Jair Bolsonaro, quem prometeu revelar uma suposta caixa preta do BNDES. O presidente segue em São Paulo para oficializar a pré-candidatura de Fernando Haddad na convenção estadual do PT neste sábado.
0: O ministro da Fazenda, Dario Durigan, defendeu que o governo avance na regulamentação das casas de apostas. Pedro Pupulin.
9: Dario Durigan comparou bets a cigarros e defendeu que o governo avance em regulamentações que reduzam o acesso da população a casas de apostas. O ministro ainda destacou o compromisso do governo federal com questões fiscais. No mesmo evento, Gabriel Galípolo desmentiu que o boletim Focus do Banco Central use projeções do mercado como fator exclusivo para definir juros.
0: O pré-candidato ao governo de São Paulo, pelo PT, Fernando Haddad, comentou a respeito do que aconteceu ontem, né, na linha de trem em São Paulo, né, que um vagão pegou fogo. Foi uma coisa horrorosa, 3 dias depois da concessão à iniciativa privada. Lucas Taveira.
10: Fernando Haddad classificou o retorno temporário da CPTM à operação de linhas concedidas à iniciativa privada de atestado de incompetência do governo de São Paulo. O pré-candidato recebeu o apoio do PDT na convenção estadual. O partido indicou o dirigente sindical Antônio Neto como suplente de Marina Silva na pré-candidatura do Senado.
0: E os destaques do terceiro dia da Flip, Amanda Mazei.
11: A ministra Carmen Lúcia disse acreditar na presença de mais mulheres no STF futuramente, mas frisou que é preciso olhar para os poderes de forma conjunta para que isso aconteça. Ela participou de uma mesa na Festa Literária Internacional de Paraty para o lançamento de um livro sobre democracia. No sábado, o público poderá acompanhar a vencedora do Prêmio Camões do ano passado, a poeta angolana Ana Paula Tavares.
0: O vice-presidente da República, Geraldo Alckmin, anunciou hoje que vai enviar uma equipe da Defesa Civil Nacional a Ribeirão Preto, no interior de São Paulo, por causa dos estragos causados por um temporal com ventos de até 70 quilômetros por hora na cidade. A informação foi divulgada em uma conversa por telefone com o prefeito Ricardo Silva, que é do PSD, enquanto ele participava de uma coletiva para atualizar a situação do município. Esses, então, os destaques do noticiário de hoje. Vou falar rapidamente aqui dos nossos canais. Dá para acompanhar pelo radinho, sempre pelo radinho, né? Hoje não tem futebol, hoje estamos para toda a rede, pelo bom e velho radinho. Dá para acompanhar também pelos nossos canais digitais, dá para acompanhar com imagem. Com imagem temos Globoplay, transmissões ao vivo do Globoplay, com acesso gratuito. Temos o site da CBN. Aliás, no site você consegue assistir e ouvir, claro. Ou exclusivamente ouvir, depende de onde você clicar. E pelo nosso canal no YouTube. Rádio CBN, o nosso canal no YouTube. Tem o chat dos ouvintes. Quem estiver pelo YouTube, ó, pode até dar um joinha para nós. É, que a gente gosta. E aí, ó, quem acompanha com imagem, ó, lá atrás. Paulo Galvão, ele fica ali, ó, no cenário. O nosso cenário é a redação da CBN. E aí, num enquadramento específico, tem gente que não aparece, mas tem gente que tá enquadrada aqui. O Paulo Galvão tá enquadrado, preparando o CBN Madrugada. Logo mais ele assume a programação, vai demorar um bocadinho ainda, meia-noite ele assume a programação. E na ponta ali o Edmilson Fernandes, o nosso herói que faz a Rádio Sucupira. Hoje tá ótimo, hein? Hoje a Rádio Sucupira brincando com o... essas pazes que foram feitas entre Michele e o Flávio Bolsonaro, desconsiderando os pras trás mente, pensando nos pra frente mente. Bem típico do Odorico, adoro. Aliás, recuperem a Rádio Sucupira, porque sempre vale muito a pena, é sempre muito bem feito. Feito pelo Edmilson Fernandes e pelo nosso Claudinho, Cláudio Antônio. Muito bem, dados todos esses recados, agora são 22 horas, 24 minutos.
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0: Especificamente, se as escolas cívico-militares devem ser expandidas ou se a gestão pedagógica tradicional precisa ser fortalecida. Para o professor Jevux Matheus de Araújo, do Departamento de Economia da Universidade Federal da Paraíba, os programas não devem ser excludentes e podem atender a realidades diferentes de forma concomitante. Ele destacou, no entanto, que o modelo cívico-militar ajuda a reduzir a violência escolar e melhora o desempenho dos alunos.
18: O principal mecanismo por trás desses resultados está na redução do número de ameaças aos profissionais de educação, está na redução do número de drogas e da presença de drogas e da presença de armas na escola, e está na redução de roubos. Então, o programa de fato, esse maior controle, reduziu a violência no espaço escolar. E essa redução de violência permite que você tenha um clima escolar melhor e, com isso, um melhor desempenho e um melhor desenvolvimento daqueles estudantes.
0: Bom, já a presidente executiva do Todos pela Educação, Priscila Cruz, afirmou que a disciplina mais imposta do que desenvolvida nas escolas cívico-militares é muito ruim para a vida dos estudantes. Ela também diz que a questão da violência pode ser amenizada com uma boa gestão.
19: Vitória, isso aconteceu muito fortemente, né? Assim, casos de venda de drogas dentro das escolas, isso foi totalmente eliminado sem militarizar as escolas, então com boa gestão escolar. E eu acho que, acima de tudo, investimento nesses profissionais e na formação dos professores, para eles também poderem executar um trabalho pedagógico na escola com a qualidade que também tenha reflexos na disciplina, na coibição de violência.
0: Essa é a série 50 Debates para o Brasil, aqui apenas um menu degustação, né? Uma edição. Se você quiser acompanhar o debate completo, esse e os anteriores, e ficar também na expectativa para os próximos, dá para recuperar tudo pelo site da CBN, ou então ao vivo no Jornal da CBN. Agora são 10h30.
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0: sexta-feira, 24 de julho de 2026. O ministro do Trabalho e Emprego afirmou que a PEC sobre o fim da escala 6x1 dificilmente será votada pelo Congresso antes das eleições. Luiz Marinho reforçou que trabalha para que a proposta avance, mas avaliou que o presidente do Senado, Davi Alcolumbre, não deve pautar o tema. Segundo o ministro, há parlamentares que defendem adiar a votação, porque a proposta teria apoio popular. A declaração foi dada durante evento em São Paulo. Um arsenal com fuzis, pistolas, granada, uma munição de canhão calibre 40 milímetros e materiais neonazistas foram apreendidos em Badibacite e São José do Rio Preto, no interior paulista. Um homem de 37 anos, suspeito de ser o responsável pelo material, foi preso. A ação faz parte de uma investigação da Divisão Especializada de Investigações Criminais sobre a circulação ilegal de armas na região. O grupo Gênios, que controla a rede de restaurantes Habib's e Ragazzo e Tendal Grill, entrou na justiça com pedido de tutela cautelar antecedente contra credores. O tipo de instrumento jurídico é uma espécie de solicitação de proteção antecipada contra a execução de dívidas. O método costuma ser usado antes de um pedido de recuperação judicial. O FMI elevou a estimativa de crescimento do PIB brasileiro para 2,4% em 2026 e 2,2% em 2027. A informação consta em relatório do Fundo Monetário Internacional sobre a economia do país. De acordo com o Ministério da Fazenda, o Brasil teve a segunda maior revisão positiva entre as economias do G20. Por outro lado, o parecer prevê inflação de 5,6% ao fim deste ano, nível acima da meta de 3% para 2026. O FMI afirma que será necessário promover um ajuste fiscal para colocar a dívida pública em trajetória consistente de queda. No horário de Brasília, agora 10 horas e 33 minutos.
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0: Daqui a pouquinho teremos o nosso quadro Nos Acréscimos, hein? Daqui a pouquinho vamos falar de futebol. Mas antes, vamos trazer aqui o Igor Cardim com os números da nova pesquisa Datafolha.
1: Aliados do presidente Lula, do PT, com 48% das intenções de voto, e do senador Flávio Bolsonaro, do PL, com 43%, reagiram de forma distinta ao resultado da nova pesquisa Datafolha, divulgada nesta sexta-feira. No governo, a avaliação é de que a manutenção da vantagem de 5 pontos, dentro de um cenário considerado estável, demonstra que Lula preservou a liderança mesmo após o início do tarifaço imposto pelos Estados Unidos sobre produtos brasileiros. Aliados do presidente também avaliam que as recentes crises envolvendo a família Bolsonaro continuam refletindo no desempenho eleitoral do adversário. Já entre aliados de Flávio, a leitura é oposta. O líder do PL na Câmara, Sóstenes Cavalcante, afirmou que o levantamento ainda não captou os efeitos da reconciliação entre o senador e Michele Bolsonaro e que a tendência é de crescimento nas próximas pesquisas após o fim do desgaste político. Para o cientista político Melilo Diniz, a crise entre a ex-primeira-dama e o senador ainda não foi medida, mas o cenário tende a se manter estável nas próximas pesquisas.
2: Todas as idas e vindas da relação entre Flávio Bolsonaro e Michele Bolsonaro ainda não estão registrados, especialmente os vídeos gravados por ela e que não foram percebidos na avaliação do eleitor. É claro que não é somente essa questão que incomoda a situação da disputa intestina e familiar. Há diversas outras questões que vão continuar se repetindo. As idas e vindas, o zigue-zague familiar é uma marca da família Bolsonaro.
1: Nos outros cenários de segundo turno, Lula aparece à frente em todas as simulações testadas pelo Instituto, repetindo praticamente o desempenho do levantamento de junho. Na disputa contra Ronaldo Caiado, do PSD, Lula soma 47%, contra 40% do ex-governador de Goiás. Já em um eventual confronto com Romeu Zema, do Novo, o petista marca 48%, diante de 40% do ex-governador mineiro. Na simulação de primeiro turno, Lula lidera com 40% das intenções de voto, seguido por Flávio Bolsonaro com 32%. Em seguida, aparecem Ronaldo Caiado com 4%, Renan Santos e Romeu Zema, ambos com 3%. Augusto Cury registra 2%, enquanto os demais pré-candidatos têm 1% cada ou não pontuaram. O levantamento é o primeiro realizado pelo Datafolha após o início da cobrança das tarifas de 25% impostas pelos Estados Unidos sobre parte dos produtos brasileiros. Além disso, ocorre um dia após o acordo de paz pública selado entre Michele e Flávio. A pesquisa Datafolha ouviu 2.004 eleitores em todo o país entre os dias 22 e 24 de julho. A margem de erro é de 2 pontos percentuais para mais ou para menos, com 95% de nível de confiança. O levantamento está registrado no TSE sob o número BR-01166-2026. De Brasília, Igor Cardim.
0: 10h37.
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0: Bruno Faria, na sua companhia e na minha também. Bruno Faria, bem-vindo, boa noite.
4: Como vai, Tânia? Tudo bem? Tudo boa bem. Noite para você, boa noite para todo mundo que nos acompanha.
0: Vamos lá, hein? Memphis e Corinthians ainda estão negociando a renovação de contrato?
4: Estão. Aquela renovação de contrato que ainda está por detalhes. Detalhes importantes que podem travar essa negociação. Isso porque o vínculo do atacante holandês é válido somente até a próxima sexta-feira, dia 31 de julho. Então, para tentar explicar para o torcedor corintiano e para quem nos acompanha, o Corinthians tem 3 transfer bans na FIFA. São 2 punições na entidade máxima do futebol, que proíbem o clube de registrar novos jogadores, e ainda tem um que é no sentido interno, ou seja, aqui dentro do nosso país mesmo. Então são 3 punições que o Corinthians precisa de alguma forma sanar para conseguir registrar novos jogadores. Como está impossibilitado, o Corinthians está tentando renovar o vínculo do Memphis Depay. Como ele já pertence ao clube, isso não seria um problema se o vínculo dele terminasse no dia 31 e o Corinthians não conseguisse renovar a tempo. E aí, obviamente, como ele já fazia parte do elenco, a parte dos advogados do Corinthians, acredito que isso não seria um problema para a extensão. Memphis Depay tem 32 anos de idade, ele quer um contrato de 3 temporadas, o Corinthians acha muito longo, e o que mais adiantou do lado é que a parte salarial ele aceitou reduzir. Chegou no limite que o Corinthians acredita ser importante, mas ainda tem ajustes nas remunerações fixas, que seriam, por exemplo, gols, assistências. Ele continua com um contrato que para ele seria vantajoso caso desse algum passe, fizesse algum gol. E o Corinthians acredita que com a redução do salário, mas essas metas, isso seria importante porque ele não tiraria o foco dele para a sequência aí dos anos. O problema é que o Corinthians acha que contrato de 3 anos é muito tempo, ao mesmo tempo que o Timão deve 40 milhões de reais para o jogador e gostaria de parcelar esse pagamento.

0: Botafogo foi campeão brasileiro, da Libertadores, só que ele foi negociado com o futebol europeu. Está atualmente no Atlético de Madrid da Espanha, um time que é considerado grande, gigante, mas que não tem disputado títulos nas últimas temporadas. Tem caído muito no colo de Real Madrid ou Barcelona, e aí o Thiago Almada tem perdido o seu espaço no time principal. O Flamengo entrou na negociação, quer contar com o jogador, a expectativa é que o negócio seja fechado acima de 20 milhões de euros, ou seja, cerca de 115 milhões de reais, mas podendo ultrapassar até por conta de metas e chegando a 28 milhões de euros, o que seria 161 milhões de reais. Então tem metas, tem bônus, a negociação que deve ser sacramentada até a próxima terça-feira. É o que espera o Flamengo para tentar reforçar o seu elenco, que já é muito bom. O Flamengo, que é vice-líder do Campeonato Brasileiro, está 7 pontos atrás do líder Palmeiras, mesmo com um jogo a menos, e pensa e sonha, obviamente, em conquistar mais uma vez a Copa Libertadores, o que significaria o bicampeonato consecutivo e o 5º título rubro-negro da competição continental, ao mesmo tempo que não quer deixar de lado a disputa do Campeonato Brasileiro. Por isso, se reforçar com jogadores de qualidade. E o Thiago Almada, argentino, campeão da Copa do Mundo em 2022 e vice na atual edição do Mundial, quando perdeu a final para a Espanha por 1-0, interessa muito o Flamengo, já deu sinal verde. As negociações devem acontecer aí nos próximos dias, nas próximas horas, para quem sabe ele já desembarque no início da semana no Brasil, no Rio de Janeiro, para acertar um vínculo aí com o Flamengo, Tânia.
1: Muito bom, eu acho incrível quando fala de futebol assim, de valores, são sempre valores estratosféricos, assim como o noticiário do Banco Master, assim, sempre estratosférico.
0: Bruno... Impressionante,
1: é,
0: né?
1: É, lá em cima. A gente se sente assim, pobrezinho... Ô Bruno, para fechar aqui, até porque a gente já está com o entrevistado aqui aguardando, quais são os destaques desse fim de semana?
0: Nós temos a 20ª rodada do Campeonato Brasileiro, é a primeira do segundo turno do principal torneio do país, com jogos importantes. Então, sabadão, amanhã, na Arena da Baixada, 6:30 da noite, Atlético Paranaense Internacional. Na Vila Belmiro, amanhã também às 6:30, Santos e Chapecoense, com transmissão para São Paulo e parte da rede. São Januário, ainda no sábado, às 8:30 da noite, tem Vasco e Mirassol para o Rio de Janeiro e parte da rede. E aí, no domingo, Mineirão, 4 da tarde, Cruzeiro e Botafogo. No mesmo horário, Bahia e Corinthians. À noite, às 6:30, no domingo, Bragantino e Coritiba. No mesmo horário, Grêmio e Fluminense. No Maracanã, nós teremos Flamengo e São Paulo. E ainda no domingo, mais 2 jogos às 7:30 da noite. No Mangueirão, Remo e Vitória. E no Nubank Park, Palmeiras e Atlético Mineiro. Só lembrando e reforçando, a 20ª rodada, esta, no fim de semana, terá pela primeira vez o impedimento semiautomático prometido no fim do ano passado, Tânia.
1: Muito bom, hein, Bruno? Então, bom trabalho para você e toda a equipe de esportes da CBN.
0: Muito obrigado, até a próxima.
1: Até, Bruno Faria, aqui nos atualizando do noticiário do futebol. Vamos falar sobre voz, sobre os pólipos vocais que levam, entre outros sintomas, à rouquidão. Vamos entender tudo isso. Estamos aqui com o otorrinolaringologista especializado em voz, o doutor Reinaldo Yazaki. Oi, doutor Reinaldo. Bem-vindo. Boa noite.
2: Olá, boa noite, Tânia Morales e todos os ouvintes do CBN Total. É um prazer estar aqui. É um sonho meu desde a adolescência poder falar com vocês. Eu lembro de mim na adolescência ouvindo as entrevistas dos médicos e falei, será que um dia eu poderia estar numa entrevista com alguém da CBN? Nossa. E hoje realizo um sonho, Tânia.
1: Ai, é por isso que você está todo lindo, então, doutor.
2: Ah, não, imagina, são seus olhos. Tá gravata, como você é carismático, como você é bonita,
1: chique,
2: viu?
1: Tudo chique. Doutor Reinaldo, vamos falar de voz. Antes da gente explicar o que é o pólipo vocal, só para ver se o ouvinte já vai se identificando. Vamos começar pelos sintomas, né? Quais são os sintomas de um pólipo?
2: Assim, um pólipo é uma lesão que acontece nas pregas vocais e acontece em ambos os lados. É uma bolinha que impede que a vibração das cordas vocais aconteça de forma simétrica e irregular. começa a dar falhas. Então, o primeiro sintoma que a gente tem, do ponto de vista leigo, é o sintoma da

0: rouquidão ou da voz rouca, que é aquela voz que fica com falhas, e repente, falha aqui pra cá, assim, ou fica assim muito rouca, ou fica muito apertada, ou com muito esforço, ou muita aguda, ou muito grave, e sai do padrão, e a pessoa de repente percebe que não consegue exercer aquela tarefa vocal como profissional, usuário da voz profissional, por muito tempo. Por exemplo, o programa dura 2 horas, quando dá 15 minutos de muita conversação, começa a aparecer uma falha na voz e ela fica em dúvida se ela vai conseguir terminar aquele show, como aconteceu com o John Bon Jovi anteontem, nos últimos dias, que não conseguiu terminar um show de 20 canções, parou na 14ª. Né?
1: Porque a voz
0: Então,
1: não
0: a
1: sustenta.
0: voz, ela não sustenta, ela perde a resistência, que é o enduro dela para terminar uma tarefa vocal remunerada ou não, no caso da voz profissional.
1: E aí são os pólipos que causam isso, né?
0: A causa mais frequente são os pólipos e os edemas. A diferença entre o edema, que é um inchaço, para os pólipos é que os edemas ou calinhos são pequenininhos. O pólipo nada mais é do que um calinho, um edema, inchaço, que cresceu a tal ponto que não vislumbra, com um tratamento simples, uma cura rápida. Demanda um tempo de imersão em tratamento com fonoaudiólogos, fonoterapia, com repouso vocal controlado e muitas vezes com remédios dados pelo médico otorrino, de preferência médico otorrino este especializado em voz.
1: Então começa com edema e o edema vira um pólipo, sempre assim?
0: Perfeito, assim mesmo. Começa um edema, e esse edema acontece na maior parte das vezes porque a pessoa, ela se viu obrigada a trabalhar em cima de uma voz que já estava rouca por motivos simples e corriqueiros, que são as infecções por vírus ou infecções por bactérias. E pasme, nem sempre a infecção está em cima das pregas vocais ou no órgão logo abaixo, que é a traqueia. Na maior parte das vezes, essa infecção que altera a voz está no nariz. São as sinusites. Então, a pior situação para um indivíduo que é profissional utilizar a voz com muito afinco, com muito esforço, empurrá-la para que aconteça a profissão ou a vida social, é quando ela está rouca por causa de um resfriado comum, Covid, influenza ou bactérias.
1: Porque se ela está com o nariz entupido, ela tem dificuldade para respirar, e aí isso vai fazer com que ela force a voz, é isso? Leigamente
0: Exatamente.
1: falando.
0: Isso, o nariz entupido ajuda, porque quando a gente tem o som vindo para o nariz totalmente tampado, a gente faz mais força lá dentro. E fora que a secreção purulenta e os vírus que ficam pingando lá atrás, quando a gente puxa, inflamam as cordas e deixam as cordas mais inchadas e gordinhas. E gordinhas, Tânia, elas atritam-se mutuamente com muito mais facilidade e pressão de contato. E é justamente essa pressão de contato que vai levar ao aumento da temperatura das bordas de contato, e nesse aumento de temperatura, uma descamação, e lá dentro da corda vocal, um vasinho pode se romper. É quando vem o edema, é quando vem o começo do pólipo, e se essa pessoa não procurar ajuda médica e desafortunadamente estiver com a agenda muito agitada, ocupada nos próximos dias, logo depois deste fatídico dia, noite ou evento, ela vai fazer traumatismos subsequentes, consecutivos, reiterados nessa lesão, que ao invés de regredir para uma cura completa, vai crescendo como se fosse plantinha recebendo nutrientes e
1: Nossa.
0: água.
1: Mas chega a doer? Ou é só o
0: Sim.
1: desconforto para falar mesmo, que fica rouco? Dói? É
0: Sim,
1: dor de garganta.
0: algumas pessoas têm dor quando desenvolvem uma lesão da corda vocal, da prega vocal, mas não são a maioria. Se a pessoa sempre foi um pouco rouquinha, ela não sente mais tanta dor na corda vocal, porque desde a adolescência ela convive com lesõezinhas de corda. Agora, aquela pessoa que nunca teve lesão na corda, quando desenvolve uma lesão em cima de uma das cordas vocais, temos duas, ela fala: doutor, eu senti uma fisgada. É como se eu tivesse com uma dor de garganta que não é atrás daqui da língua, é lá embaixo, perto do pomo de Adão, ou do pomo de Eva, né? No caso da mulher.
1: E aí é o pólipo.
0: É o pólipo. E o tratamento dele, na maior parte das vezes, quando o diagnóstico que é feito pelo médico otorrino especializado em voz, por meio de um exame simples, feito com anestesia tópica de spray, chamado laringoscopia com estroboscopia, esse exame de vídeo, feito o diagnóstico, o tratamento é simples. Se for recente o pólipo, 3 meses de desenvolvimento e aparecimento, ele é curável, Tânia. Olha só. Mas a maior parte dos pacientes vai procurar um médico com 4, 5, 6 meses, às vezes até 1 ano. E aí o que pode sobrar para o raciocínio médico nessa situação, infelizmente, às vezes é a cirurgia da corda vocal.
1: Porque aí o pólipo cresceu, a bolinha cresceu, vai
0: Vai
1: inflamando.
0: crescendo. E aí, por exemplo, se eu pegar você como paciente, você é uma pessoa super ocupada, eu não posso deixar você 6 meses sem frequentar a CBN,
1: Não, pelo amor de Deus.
0: esperando que essa lesão maior vá sendo absorvida progressivamente por meio de repouso, exercícios de fonoaudiólogo e remédios. Aí a gente faz a cirurgia
1: Cirurgia,
0: e a
1: rapidinho.
0: microcirurgia de laringe faz com que você possa voltar à atividade já em 25 dias.
1: Agora, doutor Reinaldo Yazaki, os pólipos, em
0: Sim.
1: geral, eles são mais frequentes em pessoas que trabalham com a voz, porque pressupõem um uso mais
0: Exato.
1: exagerado da voz?
0: Acontecem também nas pessoas que não trabalham muito com a voz, mas é muito mais corriqueiro aqui no consultório, que é especializado nesse assunto e nessas cirurgias, em pessoas que usam sistematicamente o que nós chamamos de voz profissional, que é aquela voz utilizada no âmbito do trabalho, que ela é, é esse indivíduo que é um usuário profissional da voz, se ele acordar sem voz, ele não pode sequer pensar em ir ao trabalho. Um exemplo de um cantor lírico, se ele tivesse um rouco antes de um concerto ou antes de uma ópera, ele precisa passar esse papel para outro cantor substituí-lo, porque de outra forma poderia se machucar ainda mais e comprometer as próximas restas na semana seguinte, né? E comprometer a remuneração e a sua reputação, inclusive.
1: A pessoa que usa a voz inadequadamente, por exemplo, pessoa que fala muito alto, isso também pode machucar, criar pólipos?
0: Também, olha, o principal hábito associado a lesões de cordas vocais é quando aquele ser humano, ele não aprendeu a dosar o volume da voz, tá? Então, assim, quando a gente está num lugar barulhento, numa balada, numa festa, se a gente conversar muito tempo e não tiver treinado para usar essa voz forte dentro de uma balada, a gente pode levar o atrito da prega e isso pode levar a um pólipo também. E lembremos que nós aqui no Brasil, quando nós comparamos o nosso dialeto do português brasileiro com o dialeto do português de Portugal, nós somos muito mais intensos no uso das nossas vogais, da nossa voz. Porque a expressividade do português brasileiro está muito incrustada, muito imbricada com o volume da voz, enquanto nossos compatriotas portugueses falam com mais entonações para os agudos, numa leveza do olalalu, bem lavim, lavim, lavim.
1: E a gente não, a gente já é uma coisa mais assim,
0: Aquela
1: que
0: coisa
1: acho
0: assim,
1: que
0: aquela
1: já
0: coisa
1: mistura
0: gutural,
1: italiano.
0: calorosa, italiana, miscigenação multicultural de São Paulo, do Brasil inteiro, né?
1: Entendi. E isso machuca, então, é um cuidado que a gente tem que ter. E a hidratação, né, doutor?
0: Sempre. As pregas vocais, elas trabalham no regime de vibração em torno de 200 Hz na voz humana. Você fala mais ou menos em 180 Hz, né? 180 vibrações em cada segundo. Se essa prega vocal estiver molhadinha, o atrito fica menor. Se essa prega vocal estiver seco, vira um atrito seco. Aí sempre dou o exemplo das duas mãos secas atritando-se, como estou fazendo aqui no vídeo agora, ó. Você esfrega uma mão na outra e você consegue perceber que ao longo do tempo vai aumentando a temperatura e depois começa até a descamar a mão. A mão fica ralada, né? A pele. Isso acontece na prega vocal também. Logo, para o indivíduo que trabalha com a voz, ele é obrigação dele urinar cerca de 6 a 10 vezes por dia no dia de muito uso da voz. Por que urinar? Porque se ele está urinando, significa que ele está
1: Tá
0: bem
1: bebendo água. E
0: hidratado.
1: é água, né,
0: Exatamente.
1: gente? É
0: A água, melhor é
1: água.
0: água sempre. Toda vez que eu bebo alguma coisa que tem gás, olha só, você dissolve aquela película de proteína que ajuda a lubrificar toda a sua boca e garganta.
1: Ah, é? Água com gás, sem falar dos refrigerantes.
0: Exato.
1: São ruins.
0: Todos os gaseificados não fazem bem para a voz. Não só os gaseificados, por causa do gás, mas também por causa do caráter ácido que tem uma bebida com gás. E aí não é só a bebida com gás. Tudo que é azedo, ácido, faz mal para a voz.
1: Uma limonada?
0: Também. Se eu tiver com uma laringite, é um contrassenso usar a limonada nessa ocasião.
1: Não estou acreditando. Sério?
0: Pois é, eu amo limonada, mas eu estou agora saindo de uma sinusite também. Não tomo a limonada até melhorar.
1: Olha, que coisa interessante que as pessoas tomam vitamina C e tal, precisa tomar para curar, inclusive, a sinusite. Mas aí pode prejudicar as pregas vocais.
0: Exatamente.
1: Ah, isso eu não sabia.
0: Se tomar vitamina C, olha lá, se eu tomar vitamina C, o que eu posso fazer? Posso depois gargarejar, né? Para diluir. Existem as águas naturais alcalinas, né? Tem algumas marcas, não posso informar aqui, mas existem. Elas têm pH de 10 e são combatentes contra gastrites, refluxo, e ajudam a voz também nos momentos em que ela está afetada por uma laringite ou por um pólipo.
1: Que bacana. Doutor Reinaldo, aproveitando aqui que nós estamos falando de água e tal, de líquidos.
0: Sim.
1: Tem aqueles, bom, os gaseificados que você falou, que não são nem um pouco bons. E o café?
0: Ah, que bom que você está tocando nesse assunto. O café, ele foi estudado de 2009 para 2011. Surgiu um aparelho que ficava pelo nariz, pendurado atrás da nossa campainha. É um medidor de pH do que a gente engole, do que sobe lá do estômago até a garganta, tá? E o que, que esse aparelho descobriu? Olha lá, que o pH do café é 3,5. E o pH, para o ouvinte que está nos ouvindo, o pH é a medida ácido básica de uma solução. Quanto mais próximo de 7 ou 8, mais alcalino, mais básico. Quanto mais próximo de 2,5, 3, mais ácido. E o pH do café é 3,5. O pH do chocolate delicioso é 3,8. E o pH da água com gás é 2,8. 0,3 pontos de 2,5, que é nosso ácido do estômago. E a gente sabe, na ciência da voz, que todo alimento, toda bebida que contém um pH menor do que 4, então temos água com gás, o suco gástrico, o chocolate, o café, tudo isso, infelizmente, faz mal para a voz na hora que passa por cima da laringe, que é o órgão em que estão contidas as cordas vocais.
1: Doutor Reinaldo Yazaki, porque o que eu tinha ouvido é que antes de ir para o ar, por exemplo, imediatamente antes de ir para o ar, eu não deveria comer chocolate, não deveria tomar café e tal.
0: Isso.
1: Mas o que o senhor está dizendo não é só antes de ir para o ar.
0: Veja, eu sou um amante do café e sou um amante de chocolate. Eu, quando vou, hoje, por exemplo, ia falar com a Tânia Morales, eu não vou tomar um café logo antes de entrar ao ar, eu quero que minha voz, ela ressone, eu quero que ela seja bonita, tenha graves bonitos. Agora, quem sabe, amanhã, né, eu estou de folga, eu vou tomar meu café, vou tomar minha caipirinha depois da feijoada. Então, o ser humano que é profissional da voz, ele tem direito a ser normal também. Mas se eu vou fazer uma apresentação para o Grammy, para o Oscar, ou se a Tânia Morales vai lá para a CNN USA, né, fazer o The Bee lá dela, ela com certeza ela não vai querer que a voz não esteja tinindo no dia.
1: Mas aí no dia? De manhã eu não posso tomar um café para apresentar o programa aqui, por exemplo, às 21 horas?
0: Ah, sim. Eu digo,
1: pelo amor de Deus,
0: de manhã cedo, tudo bem. Ah. Mas outro dia eu recebi um paciente que tomou 16 cafés até chegar na minha consulta.
1: Pessoal exagera.
0: Tem um exagero. Assim, na área de higiene vocal, que são os cuidados de conhecimento vocal relacionados a hábitos e alimentação, não é só um tudo ou nada. Se a gente seguiu tudo, a gente não come nada, não bebe nada.
1: Exato.
0: Então é sempre a balança. Eu tô bem? Eu tô livre. Agora, tô doente da voz, eu preciso melhorar logo, eu preciso então dar uma reduzida nesses alimentos por um tempinho.
1: Ai, doutor Reinaldo, daria pra gente falar um monte de coisa. E a maçã?
0: A maçã, adoro. A maçã, é um presentinho de Deus, da natureza, certo? Como qualquer outra fruta, que tem, deixa o nosso hálito gostoso, libera um líquido que deixa a boca docinha, adocicada, e com pH organizado, ajuda a voz, mas não é só a maçã, é que a maçã ficou famosa porque ela é prontinha para levar para qualquer lugar. Qualquer fruta é boa para a voz, exceto limão, abacaxi, maracujá.
1: Todas as outras têm o mesmo efeito adstringente?
0: Que a mais preparada para você levar até no bolso é a
1: É, a
0: maçã, né?
1: maçã, mais
0: A
1: fácil.
0: maçã,
1: É.
0: né? A casca dela também é interessante, né? O Pavarotti, conversei com o médico que cuidou dele enquanto ele era vivo, lá de, chamado Franco Fussi, é um foniatra lá de Ravenna, na Itália. Ele falou para mim que Pavarotti mascava, antes das óperas, a casca da maçã, que é rica em pectina. E essa casca é justamente uma das estruturas da maçã que libera aquele suco gostoso, aquele sabor, aquele cheiro da maçã, tá na casca. E ele fazia isso como ritual antes de entrar e subir a um palco para cantar uma ópera em qualquer lugar do mundo.
1: Então, olha só, tá bom para você? Muito bom, doutor Reinaldo. Então, segredos para cuidar da voz, hidratação, não falar alto, né?
0: Isso.
1: Falar
0: Prevenir o
1: aí,
0: refluxo.
1: prevenir o refluxo com uma boa alimentação. O refluxo é muito prejudicial, né?
0: É prejudicial, porque ele acaba cozinhando previamente ao uso a corda vocal. A pessoa já vai para outro trabalho como se tivesse passado por uma infecção viral nas cordas vocais. É o mesmo tipo de inflamação. E aí machucaria mais facilmente, dependendo do número de horas de uso, da intensidade de uso e do modo de uso, né? Se está adequado ou não.
1: Se estiver com a voz rouca, procure imediatamente um otorrinolaringologista. Se perdurar por um.
0: Ideal, segundo a nossa Associação Brasileira de Otorrino e como orientação mundial, 10 dias de rouquidão no
1: No
0: máximo
1: máximo.
0: já merecem uma avaliação com um médico otorrino, de preferência otorrino especialista em voz. Não sei se você sabe disso, mas nós, especialistas em voz, nós somos raros. Nós somos cerca de 100, mais ou menos, no Brasil inteiro. É uma área que nos chama muito a atenção dos otorrinos jovens, né? Porque é uma área com pacientes restritos, é uma população restrita de pacientes.
1: Muito bem. É, e tem a fonoaudiologia também, né? Que também
0: Também, a
1: dá o
0: fono
1: diagnóstico.
0: acaba sendo um casamento, um matrimônio profissional, porque quando a gente faz o diagnóstico e só o médico, como médico, pelo ato médico, consegue fazer um diagnóstico, ele fazendo o diagnóstico, ele encaminha o vídeo, o relatório e faz uma ligação para a fono para destinar o paciente para um tratamento ideal por meio de exercícios, quando esse tratamento por exercícios cabe. Às vezes, a única saída é fazer a cirurgia.
1: É, muito
0: E é um
1: bem.
0: dos talentos do otorrino especialista em voz.
1: Muito bem, doutor Reinaldo, adorei. Volte sempre, viu?
0: Também adorei
1: Foi
0: conversar
1: muito
0: com você.
1: legal. E eu vi que você tem um rádio aí na sua estante, um rádio antigo.
0: Tenho.
1: Ah, coisa
0: Aqui tem,
1: linda.
0: ó. Tem bastante coisa aqui. É tudo do tema de musicais. Aqui eu sou médico dos artistas do Brasil. Já tem aí um bom tempo, viu?
1: Muito bom, muito bem. Volte sempre, adorei, doutor. Muito obrigada, viu? Bom fim de semana.
0: Muito obrigado. Bom fim de semana para você também. Um abraço a todos os ouvintes da CBN Total. Até.
1: Valeu, até,
0: Tchau, tchau.
1: doutor Reinaldo Yazaki. Ele é otorrinolaringologista, especializado em voz, conversando conosco. Agora são 11 horas e 5 minutos.
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0: Sexta-feira, 24 de julho de 2026. O PL realiza neste sábado em São Paulo a convenção que vai oficializar a candidatura de Flávio Bolsonaro à presidência da República. O evento na Arena Pacaembu terá as presenças do governador Tarcísio de Freitas e do presidente da Argentina, Javier Milei. Sem alianças formais e ainda sem um nome para vice, o pré-candidato busca o apoio de partidos do Centrão até o fim do prazo das coligações para ampliar o seu tempo de TV. A Agência Nacional de Vigilância Sanitária fez um alerta nesta sexta-feira sobre a retatrutida, que é o novo medicamento experimental para obesidade e diabetes de tripla ação. Apesar de estudos mostrarem redução média de 28% do peso corporal, a substância ainda não concluiu os testes clínicos. A Anvisa reforça que o remédio não tem registro aprovado no Brasil nem no exterior e que qualquer versão comercializada no mercado paralelo é clandestina e representa riscos à saúde. A SpaceX realizou nesta sexta-feira o 13º voo de teste da Starship, a nave mais poderosa do mundo. Sem tripulação a bordo, o lançamento ocorreu após ajustes exigidos pela Autoridade de Aviação Americana devido a falhas no teste anterior, em maio. Além de experimentar novos escudos térmicos e modificações nos motores, a missão lançou pela primeira vez 20 satélites de nova geração da rede Starlink para testes de conexão antes da sua reentrada na atmosfera. No horário de Brasília, 11:07.
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3: A televisão aberta está prestes a viver sua maior revolução desde a digitalização do sinal. Com a TV 3.0, você não vai mais precisar ficar procurando o número do canal. A experiência será parecida com a dos streamings, mas com uma diferença. Continua sendo TV aberta e gratuita. O grande diferencial é a personalização. Cada pessoa poderá escolher o que quer assistir, ouvir e até interagir com a transmissão ao vivo. Para as marcas, começa uma nova era de oportunidades. Com a chegada da TV 3.0, será possível falar diretamente com um bairro ou até com públicos diferentes assistindo ao mesmo programa. É o alcance da TV aberta com a inteligência do digital. 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
1: Olha, deixa eu dizer um negócio aqui. Porque a minha garrafinha de água aqui, ó, quem tá acompanhando com a imagem, eu até tirei o rótulo, obrigada, Carina. É, eu aproveito a garrafinha, não sei se é de água com gás ou não, e todo dia eu ponho água nova aqui, para ficar hidratando a minha voz, as minhas pregas vocais durante o programa. Não uso, aliás, eu vou dizer um negócio para vocês, porque tem... A Isara falou, ah, ela tá tomando água com gás. Não, jamais. Até porque, eu não sei o que acontece, que se eu tomar água com gás ou refrigerante, eu fico com soluço. Então, eu não sou nem louca. Já não tomo normalmente, ainda mais antes de fazer o programa. Sempre uma aguinha. Sempre uma aguinha. E o HD é testemunha que ele me ofereceu refrigerante. Falei, jamais, não posso fazer isso, porque senão eu vou ficar... Não terei condições de fazer o programa. Sempre uma aguinha. Aliás, para quem trabalha com a voz, hidratação é tudo. Como lindamente nos explicou o Dr. Reinaldo Yazaki. E a hidratação com água, viu, gente? Não é com cerveja, não. Muito menos com um cafezinho. É água. Água. Temperatura, ó, natural, entendeu? Sem tensionar a voz, as pregas. E também, não, tecnicamente, não se fala cordas, se fala pregas vocais. Essas coisas. Essas coisas. Em frente, a ex-primeira-dama Michele Bolsonaro deve reassumir o comando do PL Mulher na próxima semana. O convite pode ser oficializado na Convenção Nacional do PL, que vai lançar Flávio Bolsonaro ao Palácio do Planalto. O ato também deve selar a entrada dela na campanha do Flávio.
2: Após a trégua para as eleições, Michele Bolsonaro deve participar por vídeo da convenção do PL neste sábado em São Paulo, que vai formalizar Flávio Bolsonaro como candidato à presidência da República. O ato sela a entrada da ex-primeira-dama na campanha. Ela também será convidada novamente a assumir o comando do PL Mulher na próxima sexta, quando se reúne com Valdemar Costa Neto, presidente do partido. Segundo ele, Michele está fazendo falta. De acordo com aliados, a ex-primeira-dama não pode deixar Brasília por prestar cuidados ao ex-presidente Jair Bolsonaro, que cumpre prisão domiciliar. E o vídeo foi a alternativa encontrada para consolidar a reaproximação. A ideia era que fizessem a gravação juntos. Eles devem se encontrar em breve para conversar. O movimento ocorre quase às vésperas do início oficial da campanha e após exigência da ex-primeira-dama por um gesto público de Flávio, que a atendeu em um novo pedido de desculpas, em vídeo nas redes sociais nesta quinta, quando afirmou que os desentendimentos devem ser superados e fez um apelo para que a madrasta o ajude na campanha. Em resposta, Michele Bolsonaro também divulgou um vídeo em que disse aceitar as desculpas do senador. A ex-primeira-dama ressaltou que todos cometem erros e que o gesto de Flávio tem valor e indicou que vai ingressar na campanha dele. A reaproximação é considerada estratégica para atrair exatamente o eleitorado que Flávio tem dificuldade, como é o caso das mulheres. Um dos articuladores, Valdemar Costa Neto, disse à CBN que tem certeza que Michele vai entrar para valer na campanha, o que é visto também como fundamental para atrair apoios da direita e do centrão. Valdemar reforçou que ela fala bem, tem carisma, atrai as mulheres e é do batente.
3: Para valer, tenho certeza que vai, senão ela não concordaria. Eu conheço bastante ela. O grande problema é o Bolsonaro, que ela não pode estar largando o Bolsonaro, né? Para que cuide, não tem quem cuide. De ter ninguém lá, ele não permite.
2: A reconciliação ocorre após semanas do atrito que veio a público há cerca de um mês, quando Michele afirmou ter sido humilhada e maltratada pelo enteado após divergências sobre articulações partidárias no Ceará. No entanto, a pré-campanha ainda enfrenta barreiras para formar alianças, com tendência de neutralidade por parte de partidos do Centrão, como o Republicanos e a Federação União Progressista. De Brasília, Rani Veloso.
1: O deputado estadual Douglas Ruas será o candidato do PL ao governo do estado do Rio de Janeiro. O evento contou com a participação por telefone da ex-primeira-dama Michele Bolsonaro e do senador Flávio Bolsonaro, candidato do partido ao Palácio do Planalto.
4: O PL oficializou a candidatura do deputado estadual e presidente da Alerj, Douglas Ruas, ao governo do Rio de Janeiro. A convenção realizada nesta sexta-feira também confirmou Carlos Portinho na disputa a uma vaga no Senado. O evento foi marcado por participações por telefone de Michele e Flávio Bolsonaro, um dia após o pedido público de desculpas do senador à ex-primeira-dama. Horas depois, em vídeo, Michele aceitou as desculpas e indicou apoio ao enteado. Ambos manifestaram apoio a Douglas Ruas na corrida ao governo. Na fala, Flávio destacou a questão da segurança pública no Rio, enquanto Michele enfatizou que Jair Bolsonaro pediu para que o partido não desista da disputa. Diante dos gestos, Ruas afirmou que os dois servem de inspiração para os correligionários.
5: Ontem foi um dia muito especial para todos nós. Nós vimos um gesto de humildade do nosso próximo presidente da República, Flávio Bolsonaro. Um gesto que foi imediatamente correspondido pelaquela que percorreu todo esse país, levantou uma legião de mulheres para também brigarem pelo nosso país, por uma nação melhor, que é Michele Bolsonaro. Que esse gesto deles possa nos inspirar.
4: As candidaturas foram oficializadas em meio a um cenário de instabilidade nos bastidores. Ruas ainda não tem um candidato a vice definido após o ex-prefeito de Nova Iguaçu, Rogério Lisboa, do PP, deixar a chapa na última semana. Apesar da desistência, o presidente do PL no Rio, Altineu Cortes, reiterou que confia na permanência de União e PP na coligação.
6: Olha, a gente faz política honrando a palavra, né? E nós temos a palavra do deputado Luizinho, que é o presidente do PP, e do Antônio Rueda, que é o presidente da federação, que a federação vai ficar conosco. Eu acho que a gente não terá nenhuma mudança nisso. A federação estará aqui na coligação.
4: Já o segundo nome a disputar o Senado segue em aberto. O mais cotado é o ex-prefeito de Belfor Roxo, Márcio Canella, do União. A candidatura, no entanto, enfrenta turbulências. No início do mês, ele foi preso pela Polícia Federal após agentes encontrarem um fuzil no veículo em que estava. O político foi solto dias depois e, nesta quinta-feira, teve as medidas cautelares revogadas pelo Supremo Tribunal Federal após apresentar esclarecimentos à corte. Pelo calendário da Justiça Eleitoral, o prazo para as convenções termina em 5 de agosto e os registros oficiais devem ser feitos até o dia 15 do próximo mês. Do Rio de Janeiro, Ana Luísa Barreto.
1: A Polícia Federal apura se parte do dinheiro destinado por Daniel Vorcaro ao filme Dark Horse serviu para sustentar Eduardo Bolsonaro nos Estados Unidos. Esse deve ser um dos focos da investigação que foi autorizada pelo ministro do Supremo Tribunal Federal, André Mendonça.
7: Investigadores da PF que atuam no caso Master já se preparam para juntar documentos e pedir uma série de diligências e quebras de sigilos nas investigações sobre o filme Dark Horse, que envolve o senador Flávio Bolsonaro. A autorização para a abertura de um inquérito específico desse caso foi dada pelo ministro André Mendonça do Supremo Tribunal Federal. A PF tenta descobrir principalmente se o ex-deputado Eduardo Bolsonaro usou parte dos recursos enviados por Daniel Vorcaro para custear gastos nos Estados Unidos. A apuração mira repasses de cerca de 12 milhões de dólares, cerca de 63 milhões de reais, feitos pelo ex-banqueiro a pedido do senador Flávio Bolsonaro. O pré-candidato do PL já admitiu a solicitação ao banqueiro para o financiamento do filme sobre a história do pai, mas nega qualquer irregularidade. Investigadores da PF, no entanto, querem saber como se deu essa transferência dos valores, se houve o cumprimento das normas ou se o caso poderia se enquadrar num crime de evasão de divisas, que é quando o envio do dinheiro para fora do Brasil ocorre sem a declaração aos órgãos competentes. Além disso, a apuração visa identificar a origem do dinheiro, já que existe a suspeita do caso estar ligado às fraudes financeiras do Master. Outro objetivo é identificar a execução dos valores, o cumprimento dos contratos e se houve algum tipo de desvio para que Eduardo Bolsonaro pudesse se manter nos Estados Unidos, já que ele mora por lá desde o início do ano passado. O ex-deputado nega ter usado os recursos. Para avançar nessas informações, a PF deve precisar de cooperação com autoridades dos Estados Unidos. A corporação deve solicitar detalhes do fundo Heavengate, administrado por um advogado ligado a Eduardo Bolsonaro e que pode ter sido destinatário de parte dos recursos enviados por Vorcaro. A advogada criminalista Juliana Fabiana Bertoldi explica que existem acordos entre autoridades do Brasil e dos Estados Unidos que permitem essa transferência de informações.
8: Existe a possibilidade, né, e o Brasil e os Estados Unidos têm acordos bilaterais de cooperação para fins de investigação criminal. Esses acordos, eles podem ser utilizados. Já há uma série de casos recentes, né, em que essa cooperação ela foi acionada. Então, é um caminho, sim, que pode ser realizado, essa cooperação internacional, então, para que os Estados Unidos nos forneça as informações requeridas, claro, sempre autorizadas pelo judiciário previamente, né, e então viabilize de maneira adequada essa investigação.
7: Inicialmente, não estão previstas medidas mais graves, como buscas e depoimentos, mas isso não significa que estejam descartadas. Mas na fase final das apurações, Vorcaro e Flávio podem, inclusive, ser chamados para prestar depoimentos no inquérito. De Brasília, Felipe Igreja.
1: O governo liberou mais de 5 bilhões de reais do orçamento para gastos dos ministérios. O Planalto afirmou que a decisão foi técnica. No entanto, a medida ocorre próxima ao calendário eleitoral.
9: O governo do presidente Lula reduziu o bloqueio de recursos do orçamento deste ano e liberou 5,7 bilhões para gastos dos ministérios. Segundo o relatório bimestral de avaliação de receitas e despesas, que foi divulgado pelo Ministério do Planejamento nesta sexta-feira, o bloqueio caiu de 23,7 bilhões de reais para 17,9 bilhões de reais. A redução do contingenciamento de verbas ocorre perto da largada da campanha eleitoral. Conforme a equipe econômica, a revisão do corte de gastos foi viabilizada pela redução de mais de 6 bilhões na previsão de gastos com benefícios previdenciários e com benefício de prestação continuada, o BPC. Também houve uma diminuição em mais de 4 bilhões de reais na estimativa de despesas com pessoal. O ministro do Planejamento, Bruno Moretti, afirmou que a liberação dos recursos segue critérios técnicos e fiscais e não tem relação com o calendário eleitoral.
10: Sobre desbloqueio, veja, não vamos confundir a legislação fiscal com a legislação eleitoral. O desbloqueio se dá porque melhorou a projeção da despesa obrigatória. Esse desbloqueio, ele não pode afastar a legislação eleitoral. Gastos que não podem ser feitos durante o defesa eleitoral não poderão ser realizados de todo modo.
9: Para o cientista político e especialista em economia, Henrique Elas, apesar da justificativa técnica, o fator eleitoral também pesa na decisão.
11: Seria muito pouco realista ignorar que o componente eleitoral é central nessa decisão, ainda que exista justificativa técnica para a liberação. Né? Então, o relatório bimestral ele é uma obrigação legal e a revisão das despesas abriu formalmente esse espaço no orçamento. Agora, o ponto é a decisão política de utilizar esse espaço justamente às vésperas do início de campanha eleitoral, ela foi tomada por um ator. Então, esse é um ponto que chama atenção.
9: Ao mesmo tempo, o governo revisou para cima algumas despesas obrigatórias. As previsões de gastos com saúde e seguro-desemprego aumentaram cerca de 5 bilhões de reais. O governo também manteve a previsão de cumprir a meta fiscal deste ano. A expectativa agora é fechar 2026 com um superávit de 10,8 bilhões de reais, acima da projeção de 4,1 bilhões de reais apresentada no último relatório bimestral. De Brasília, João Rosa.
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19: Você sabe o que realmente aumenta o retorno de uma campanha de marketing? Não é só investir mais, é investir melhor. Hoje, a tecnologia permite direcionar anúncios para públicos muito mais específicos, considerando localização, interesses e comportamento de consumo. Na prática, sua campanha deixa de aparecer para quem não tem interesse no seu produto e passa a alcançar pessoas com mais chances de se tornarem clientes. Mas não basta alcançar a pessoa certa. O contexto em que a sua marca aparece também faz toda a diferença. No NSC Total, por exemplo, essa segmentação acontece em um ambiente de conteúdo confiável e altamente engajado, ajudando as marcas a tornar suas campanhas ainda mais eficientes. 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
1: A Venezuela vai precisar de quase 66 milhões de dólares nos próximos meses para responder às necessidades humanitárias provocadas pelos terremotos que atingiram o país em junho. Cerca de 23 mil pessoas continuam em abrigos temporários.
21: Milhares de crianças na Venezuela estão sofrendo as consequências dos terremotos que abalaram o país há um mês. O Fundo das Nações Unidas para a Infância, o UNICEF, lembra que dentre os impactos dos sismos estão deslocamento forçado, destruição de infraestruturas e interrupção de serviços essenciais no país. A agência da ONU afirmou que vão ser necessários cerca de 65 milhões e 700 mil dólares para responder às necessidades humanitárias nos próximos meses. Os sismos de magnitudes de 7.2 e 7.5 na escala Richter, ocorridos em 24 de junho, causaram mais de 5.390 mortes e feriram mais de 16.700 pessoas, desencadeando também mais de 1.400 réplicas nas semanas seguintes. Entre as vítimas mais afetadas pela catástrofe estão as crianças que continuam enfrentando episódios de sofrimento psicológico, violência, negligência, exploração e separação familiar. O representante do UNICEF na Venezuela, Manuel Rodrigues Pomarol, falou da importância da assistência humanitária contínua de modo a garantir que as crianças tenham acesso à água segura, cuidados de saúde, proteção e serviços que garantem o seu bem-estar. De acordo com o UNICEF, cerca de 23 mil pessoas estão atualmente em acampamentos temporários nas regiões do centro e do norte da Venezuela, em La Guaira, o estado mais afetado, no Distrito Capital, e em Miranda e Aragua. Da ONU News em Nova York, Mônica Gregg.
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0: sábado, melhor, sexta-feira, 24 de julho de 2026. O vice-presidente Geraldo Alckmin anunciou o envio de uma equipe da Defesa Civil Nacional a Ribeirão Preto após um temporal com ventos de até 120 km por hora causar severos estragos na cidade. O governo federal confirmou o reconhecimento sumário do estado de emergência para acelerar o socorro e a reconstrução. O governo de São Paulo também mobilizou a Defesa Civil Estadual e a Secretaria de Saúde, que suspendeu procedimentos eletivos para focar nos atendimentos de urgência. Também houve estragos em Guaratiba, Taquaritinga, Dumont e Pradópolis. Em Ribeirão Preto, um homem de 75 anos morreu atingido pela estrutura de um galpão. Em Ribeirão Preto, 40% das instalações ainda estão sem energia. O presidente dos Estados Unidos, Donald Trump, participou na noite desta sexta-feira do tradicional jantar da Associação de Correspondentes da Casa Branca em Washington. O republicano ironizou a cobertura da imprensa, questionando como venceu as eleições, se, segundo relatórios, recebe 93% de matérias negativas. Trump também brincou com um atentado a tiros que interrompeu a edição do evento realizado em abril. Horário de Brasília, 11h31.
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0: O setor produtivo brasileiro defendeu que o governo Lula evite acionar a lei da reciprocidade contra os Estados Unidos. Há um temor de que os americanos ampliem a taxação sobre as mercadorias nacionais. O vice-presidente Geraldo Alckmin afirmou que o país não pretende aplicar a medida.
2: Depois que o Palácio do Planalto sugeriu que poderá colocar em prática a lei da reciprocidade em razão do novo tarifaço aplicado pelos Estados Unidos, entidades empresariais estão defendendo que o Brasil insista nas negociações. Os empresários afetados, em sua maioria, classificam que a retaliação pode resultar em mais taxas aos produtos brasileiros. Em nota, o Palácio do Planalto disse que a medida tem caráter completamente arbitrário e injustificado. E por isso o governo vai iniciar os trâmites para acionar a reciprocidade, assim como pretende levar o tema para a Organização Mundial do Comércio. Nesta sexta-feira, o vice-presidente Geraldo Alckmin ponderou que o governo não busca retalhar os exportadores americanos e que a ordem é seguir negociando. A Confederação Nacional da Indústria publicou nesta sexta um levantamento com cerca de 3.900 produtos que serão tarifados em 37,5%, um impacto de mais de 12 bilhões de dólares. Conforme a gerente de comércio e integração internacional da CNI, Constanza Negri, a manutenção dos canais de negociação precisa ser priorizada ao mesmo tempo em que se busca novos mercados.
3: A gente não pode esquecer que o Brasil e os Estados Unidos têm uma relação econômica comercial liderar, sobretudo, pelo setor privado de ambos os lados há mais de 200 anos. Então, nós entendemos que ainda há um espaço, de alguma maneira, houve nesses últimos, vamos dizer assim, meses, casos nos quais o setor privado conseguiu fazer com que alguns produtos fossem isentos. Nós entendemos que essa é a estratégia que deve continuar sendo priorizada.
2: Para o presidente da Associação Brasileira das Indústrias de Máquinas e Equipamentos, José Veloso, a situação pode até ficar pior.
4: O Brasil estava, antes da decisão da Suprema Corte, com uma tarifa de 50%. E o Canadá, que retalhou os Estados Unidos, ele está com uma tarifa de 50% em função da retaliação. Então a gente entende que existe espaço para os Estados Unidos aumentar as nossas tarifas entre 25% e 50% caso haja qualquer tipo de retaliação ou lei de reciprocidade pelo Brasil.
2: Ao mesmo tempo, as novas taxas também estão movimentando setores que alegam prejuízos em razão da medida provisória que zerou o imposto de importação de 20% para as remessas de até 50 dólares das gigantes asiáticas. Editada em maio, os empresários agora vão retomar a pressão sobre o Congresso Nacional para derrubar a MP. O setor têxtil, por exemplo, defende a aprovação de um projeto que permita a devolução de tributos incidentes sobre as compras de vestuário por pessoas de baixa renda. Na semana que vem, a Federação das Indústrias de Minas Gerais vai lançar uma nota com os efeitos das compras internacionais e defender isonomia. O economista-chefe da entidade, João Pio, diz que o objetivo é mostrar o impacto para indústria, varejo e empregos nestes setores.
5: Simples, né, fato zerar o imposto de importação de 50 até 50 dólares, né, de pequeno valor, já resultou numa alta de 2,6 bilhões né, de reais em junho. Né, uma alta de mais de 100% quando comparado ao mesmo período do ano passado. Então a gente já percebe o impacto. Somando isso, né, agora o tarifaço, então essas tarifas minam a competitividade da indústria e associado a MP acaba ainda causando um dano maior para a indústria brasileira.
2: A MP precisa ser deliberada pelo Congresso até 8 de setembro ou perde a validade. De Brasília, Samantha Klein.
0: Evento no interior de São Paulo, o presidente Lula voltou a defender a economia brasileira depois das tarifas aplicadas pelos Estados Unidos. Neste sábado, amanhã, o petista permanece em São Paulo para oficializar a pré-candidatura de Fernando Haddad ao governo paulista.
6: O presidente Lula defendeu o fortalecimento da indústria brasileira de defesa e afirmou que o país precisa estar preparado para proteger o território, as fronteiras e as riquezas nacionais. Segundo o petista, o Brasil não pode ficar desprotegido porque há loucos pelo mundo querendo fazer guerra. As declarações foram feitas durante visita à fábrica da Avibraz, em Jacareí, no interior de São Paulo. Na cerimônia, Lula também voltou a defender o papel do BNDES e criticou as acusações feitas à instituição nos últimos anos. Sem citar nominalmente o ex-presidente Jair Bolsonaro, chamou de imbecil quem prometeu revelar uma suposta caixa preta do banco.
7: E a gente tem uns loucos pelo mundo querendo fazer guerra. Eu quero as Forças Armadas bem preparadas, bem treinadas, e quero ela bem preparada do ponto de vista do poderio de armamento e conhecimento científico e tecnológico. E não, eu lembro quantas vezes o BNDES foi acusado que tinha uma caixa preta. Eu vou acabar com a caixa preta do BNDES. O imbecil ganhou as eleições, ele não achou caixa preta. A caixa preta estava na cabeça dele, que estava atrofiada de inteligência. Não tinha inteligência.
6: A cerimônia reuniu o vice-presidente Geraldo Alckmin, ministros, representantes da empresa, das Forças Armadas e trabalhadores. O empresário Joesley Batista, um dos investidores da Avibraz, também esteve na visita. Após o evento, Alckmin voltou a comentar o tarifaço anunciado pelos Estados Unidos, que prevê uma tarifa adicional de 12,5% sobre os produtos brasileiros a partir de agosto, elevando a cobrança total sobre parte das exportações para até 37,5%. O vice-presidente afirmou que uma eventual resposta por meio da lei da reciprocidade continua em análise pelo governo.
8: A lei de responsabilidade ela foi aprovada por unanimidade. O presidente, no momento adequado, vai tomar a decisão. Ela tem um caminho mais longo, que isso envolve audiências públicas. Mas o que o presidente Lula tem destacado? Primeiro, não sair da mesa de negociação. O que depender de nós é continuar na mesa de negociação.
6: Depois da agenda em Jacareí, Lula seguiu para a capital paulista para participar de reuniões voltadas ao desenvolvimento e ao financiamento financiamento da ciência nacional. No encontro, Lula afirmou que o Brasil precisa ampliar os investimentos em ciência e tecnologia para explorar o potencial do país em áreas estratégicas, como minerais críticos e terras raras. O presidente pediu que a comunidade científica apresente um projeto capaz de convencer a sociedade e o Congresso sobre a necessidade de investimentos permanentes na área. Mais uma vez, o presidente evitou contato com a imprensa. Pela segunda agenda consecutiva no estado, a presidência fechou o evento aos jornalistas e liberou apenas a entrada de cinegrafistas credenciados para registrar imagens. Não houve espaço para perguntas nem acompanhamento da atividade. Lula permanece em São Paulo no fim de semana. Neste sábado, o presidente participa da convenção estadual do PT em Campinas para oficializar a pré-candidatura do ex-ministro da Fazenda, Fernando Haddad, ao governo paulista. Com colaboração de Clauson Dutra, de São Paulo, Bruna Barbosa.
9: E o presidente do Banco Central afirmou que as críticas que a autoridade monetária vem enfrentando por ouvir demais o mercado não tem lógica. As declarações ocorreram em um evento em São Paulo. O ministro da Fazenda, Dario Durigan, defendeu que o governo avance na regulamentação das casas de apostas.
10: O ministro da Fazenda, Dario Durigan, afirmou que o governo brasileiro precisa tratar as bets como cigarros e continuar ampliando a regulamentação e tributação das casas de apostas para desestimular o uso destes serviços pela população. O ministro também reiterou a importância de limitar o acesso a casas de apostas pela parcela da população que já se encontra em situação de fragilidade financeira. Para Durigan, quem recebe benefício social

0: crescendo, uma visão de nação.
1: Na mesma ocasião, o presidente do Banco Central, Gabriel Galípolo, afirmou que a ideia de que os agentes de mercado enviam projeções de inflação mais altas ao Boletim Focus, a fim de induzir juros mais elevados, não se comprova do ponto de vista empírico ou lógico. Galípolo explicou que, na visão dele, juros médios e longos mais altos tendem a reduzir o valor de ativos financeiros, como ações e títulos de dívida.
2: É importante a gente explicar que a taxa de juros, e especialmente não só a taxa de juros que o Banco Central determina, que é a taxa de juros de curto prazo, mas a taxa de juros de médio e longo prazo, né, aquela taxa de juros que está na curva de juros que a gente diz, ela é uma taxa de desconto que determina o valor dos ativos, o valor presente dos ativos. E que quanto maior essa taxa de desconto, menor será o valor presente desses ativos, sejam esses ativos ações ou sejam esses ativos dívida.
1: Sobre o tema, Galípolo ressaltou que o Banco Central tem ampliado as fontes de informação usadas nas decisões do Copom, o Comitê de Política Monetária. De acordo com ele, mesmo fora do mercado financeiro, as projeções não são necessariamente mais baixas. Ele mencionou como exemplo o relatório Firmus, que reúne expectativas econômicas das empresas para os próximos anos. De São Paulo, Pedro Pupulin.
3: O retorno temporário da CPTM à operação de 4 serviços ferroviários voltou a ser alvo de críticas do pré-candidato ao governo de São Paulo pelo PT, Fernando Haddad. Voltou ao poder público depois de 3 dias com a iniciativa privada, porque teve uma explosão. Foi um negócio chocante que aconteceu no trem em São Paulo. Durante a convenção do PDT na Assembleia Legislativa, Haddad classificou a medida como um atestado de incompetência da atual gestão.
4: O pré-candidato ao governo de São Paulo pelo PT, Fernando Haddad, afirmou que o retorno temporário da CPTM na operação das linhas 11 Coral, 12 Safira, 13 Jade e do Expresso Aeroporto é um atestado de incompetência da atual gestão. A declaração foi feita durante a convenção estadual do PDT, realizada nesta sexta-feira na Assembleia Legislativa de São Paulo. O retorno da administração estadual aconteceu nesta quinta-feira, após um incêndio em um dos trens causar a paralisação das 3 linhas que eram operadas pela Trivia Trens. Na avaliação de Haddad, o governo está dando 90 dias para a empresa aprender a gerir o transporte sobre trilhos.
5: Realmente eu considero lamentável a afirmação de que ele vai dar 90 dias para a empresa aprender a gerir. Isso deveria ser um pressuposto, né, de participar de uma licitação, saber do negócio, né, entender o negócio. Então tá, o atestado de incompetência tá dado.
4: Na convenção, o PDT oficializou o apoio à pré-candidatura de Haddad e indicou 2 nomes para suplentes ao Senado em São Paulo. Antônio Neto, presidente da Central dos Sindicatos Brasileiros, foi escolhido para substituir Marina Silva, pré-candidata pela Rede, caso seja necessário. Já Marcelo Barbieri, ex-prefeito de Araraquara, foi indicado como suplente de Simone Tebet, do PSB. A CBN apurou que os acordos prevêem a suplência de Marina para o PDT e a de Tebet ao PT. Alguns nomes avaliados para a suplência de Tebet são, por exemplo, Moisés Celerges, presidente do Sindicato dos Metalúrgicos do ABC, e Laio Moraes, ex-chefe de gabinete de Fernando Haddad no Ministério da Fazenda. As vagas são consideradas importantes, dado o histórico de ambas como ministras. Caso Lula se reeleja presidente, há a chance tanto de Marina quanto de Tebet voltarem a ocupar ministérios. Perguntada sobre a possibilidade, Simone Tebet se limitou em dizer que já fez muito em âmbito federal.
6: Eu já fui ministra, eu sei o quanto, eu já engordei, tive cabelo branco e cabelo caiu por conta do ministério. Já peguei um ministério muito difícil. Acho que o Brasil precisa da experiência, de capacidade, de bons nomes, bons quadros, sejam quem fores, não estou dizendo eu, porque eu acho que o futuro do Brasil passa pelo Senado dos próximos 8 anos.
4: Os partidos têm até o dia 4 de agosto para registrar as candidaturas e definir oficialmente a composição das chapas. Com a colaboração de

0: Pedro Pupulim, de São Paulo, Lucas Taveira.
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7: A televisão aberta está prestes a viver sua maior revolução desde a digitalização do sinal. Com a TV 3.0, você não vai mais precisar ficar procurando o número do canal. A experiência será parecida com a dos streamings, mas com uma diferença. Continua sendo TV aberta e gratuita. O grande diferencial é a personalização. Cada pessoa poderá escolher o que quer assistir, ouvir e até interagir com a transmissão ao vivo. Para as marcas, começa uma nova era de oportunidades. Com a chegada da TV 3.0, será possível falar diretamente com um bairro ou até com públicos diferentes assistindo ao mesmo programa. É o alcance da TV aberta com a inteligência do digital. 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
1: Apesar da promessa de liberar 30 bilhões de reais em créditos de financiamento automotivo para taxistas e motoristas de aplicativos, o programa Move Brasil só repassou 3% do esperado em pouco mais de um mês. O ritmo lento tem frustrado os vendedores que contavam com o programa para aquecer as vendas às vésperas do período eleitoral. O alto endividamento, as dificuldades de comprovar renda e a baixa adesão de grandes bancos são alguns dos principais entraves.
2: Pouco mais de um mês depois de lançado, o programa do governo federal para renovação de frota de taxistas e motoristas de aplicativos ainda enfrenta muitos empecilhos e tem gerado frustração em vendedores de concessionárias. Dos 30 bilhões de reais em linhas de financiamento para carros novos disponibilizados via BNDES no programa Move Brasil Aplicativos, pouco mais de 1 bilhão foram aprovados desde 19 de junho. O ritmo tem frustrado vendedores que esperavam que o programa aquecesse as vendas no segundo semestre do ano. Renato Maruca é vendedor de uma loja da Hyundai na capital paulista e relata a frustração.
3: Aqui não foi fechado nenhuma venda desde que começou essa história no Move Brasil. E não conheço ninguém do mercado que tenha fechado. Pode ser que tenha acontecido um ou dois? Pode. Duvido.
2: O Move Brasil oferece financiamento com taxas de juros reduzidas, prazo de até 6 anos de pagamento, além de carência. O objetivo é renovar a frota dos taxistas e motoristas de aplicativo, mas o valor máximo dos carros contemplados é de R$ 150 mil reais. Lançado às vésperas da eleição, muitos lojistas contavam com o Move Brasil Aplicativos para compensar a queda em vendas tradicional no período eleitoral. Mas muitos consumidores relatam que não têm tido acesso a crédito junto aos bancos, ou conseguem financiamento para valores muito baixos. Foi o que aconteceu com o motorista Gabriel Constâncio.
4: Aí eu fui no Banco do Brasil, onde eu já tenho conta, e recusado. Qualquer veículo que eu colocar, qualquer simulação que eu coloco, dá recusado. A Caixa Econômica me liberou um crédito de R$ 25 mil reais, entendeu? Não sei se é desinformação ou se é má vontade de algum gerente. Em 3 agências do Banco do Brasil para um cara me explicar como que é para ser feito. A maioria das pessoas que eu vi, né, dos grupos de Uber e tudo mais, também só liberou 25 mil, então parece ser algo já pré-definido.
2: O economista e professor da Fundação Getúlio Vargas, Antônio Jorge Martins, explica que um dos fatores que podem estar travando o avanço do programa é o alto nível de endividamento dos brasileiros, já que o Move Brasil oferece melhores condições de financiamento, mas apenas se a pessoa já tem acesso a crédito no mercado. Por isso, a recomendação é buscar as melhores condições em diferentes instituições financeiras.
5: Eu acho que vale a pena sempre buscar mais de uma alternativa. Os critérios, vamos supor, de análise de risco por parte dos bancos, ele tem o mesmo fundamento, mas ele tem, muitas vezes, indicadores financeiros diferentes.
2: Um problema adicional é que apenas 10 instituições financeiras aderiram ao programa e grandes bancos, como o Itaú, afirmaram que não têm interesse no momento em aderir. Já o Bradesco e o Santander não responderam ao nosso questionamento. O economista da FGV também destaca que o perfil de renda dos taxistas e motoristas de aplicativo tende a ser um outro entrave para o programa deslanchar, já que muitos não conseguem comprovar renda estável para os bancos. Em nota à CBN, o BNDES informou que os créditos de aprovação do financiamento seguem a política de crédito de cada instituição financeira credenciada. Com colaboração de Beatriz Lacorte, de São Paulo, Guilherme Muniz.
1: A Associação dos Familiares das Vítimas do Voo da Voepass a associação vai entrar na justiça com uma ação coletiva por danos morais contra a companhia aérea. A fabricante do avião, a ATR, e a ANAC também serão acionadas.
6: A decisão foi tomada depois da divulgação do relatório final do CENIPA sobre o acidente que matou 62 pessoas em Vinhedo em agosto de 2024. O advogado Luciano Catarinuc, que representa as famílias, afirmou que o conteúdo do relatório não trouxe surpresas. Segundo ele, as principais conclusões já haviam sido antecipadas pelo próprio CENIPA durante a apresentação do documento horas antes e também pelo andamento das investigações da Polícia Federal em reunião realizada em Campinas no mês passado. passado. O principal questionamento das famílias é o fato de a Voepass ter continuado operando após o acidente. Segundo o advogado, a empresa realizou mais de 2 mil voos antes de ter as operações suspensas e os problemas apontados pela investigação poderiam ter sido corrigidos nesse período.
7: Se você tivesse evitado um dos fatores, ou seja, o detrimento econômico em relação às vidas, não foi levado em questão. Se deram mais valor à questão cultural da empresa de evitar que essas aeronaves fossem baixadas para manutenção do que baixar essas aeronaves, ter prejuízo, mas poupar vidas.
6: O relatório concluiu que houve uma combinação de fatores ligados à atuação da empresa, da tripulação e também à fiscalização regulatória. Segundo o tenente-coronel Paulo Frois, um dos investigadores do CENIPA, a aeronave não tinha condições técnicas e regulatórias para estar voando aquele dia.
8: Dentre os 10 itens, um deles era a inoperância do limpador de para-brisas da aeronave. As restrições que a MEL impunha para a inoperância desse item eram que a aeronave não poderia ter previsão de decolagem.
6: A investigação confirmou que falhas no sistema de degelo das asas já tinham sido registradas nos dois voos anteriores ao acidente. Os problemas não foram formalmente anotados no diário de bordo e foram comunicados apenas de forma verbal. O CENIPA também identificou uma cultura de normalização de desvios dentro da empresa, com subnotificação de panes e manutenção inadequada de problemas recorrentes. Já as gravações da cabine mostraram que os pilotos ignoraram alertas importantes relacionados à perda de velocidade e à formação de gelo. Durante a investigação, o CENIPA analisou mais de 1.200 voos realizados entre agosto de 2023 e a data do acidente. Os técnicos estudaram os dados das caixas pretas, as condições meteorológicas do dia da queda, além dos motores, do sistema de degelo e de proteção contra stall da aeronave. A viúva do copiloto Humberto Alencar, Rosana Maria Ferreira, afirmou que havia pressão para que as falhas não fossem registradas oficialmente.
9: O que tinha na empresa era uma cobrança muito grande para que eles não ficassem relatando os problemas dessas aeronaves. Humberto fez N relatos e entregou para os superiores deles. Eles colocavam dentro das gavetas.
6: A CBN questionou a Voepass sobre essa declaração, mas a companhia não respondeu. Em nota, a empresa afirmou que sempre seguiu padrões internacionais de segurança, destacou a experiência da tripulação e informou que colaborou com as investigações desde o início. As famílias agora aguardam a conclusão do inquérito criminal conduzido pela Polícia Federal, prevista para as próximas semanas. A expectativa é de que o caso seja encaminhado ao Ministério Público Federal, que vai decidir sobre eventual denúncia criminal aos responsáveis. Com a colaboração de João Rosa em Brasília e Marcelo Moraes em Cascavel, de Campinas, Felipe Pereira.
1: Muito bom, hein? Já estamos, agora vamos sabadar. Quem está chegando aqui é o Paulo Galvão para apresentar o CBN Madrugada. Por enquanto é boa noite, hein, Galvão? Boa noite.
10: Boa noite, Tânia. Tudo bem aí contigo?
1: Tudo em paz. Estava conversando aqui com o Galvão fora do ar, porque vocês sabem, né, que Galvão está lançando um livro. É o livro Quem Você Ajudou Hoje. Ele traz reflexões sobre o nosso país. Precisamos pensar sobre isso. É a importância da educação. Mas o que eu falava com o Galvão é que vai ter a data de lançamento e aí ele está convidando as pessoas, pessoas queridas, pessoas que a gente vai perdendo contato e está sendo uma oportunidade interessante de você resgatar os contatos. Você vê como é a vida? Como a gente vai se perdendo de pessoas queridas? Como é que está essa experiência de convidar as pessoas para o lançamento do seu livro, Galvão?
10: É verdade, estou convidando muita gente e aí a gente estava conversando aqui que eu abro o WhatsApp e aí eu vou ver a última mensagem que eu mandei para determinada pessoa e aí eu vejo lá que a mensagem, a última, foi em 2020, 2021, 22, 23. Quanto tempo, né? Um tempo que passou muito rápido. Sim. E são pessoas muito queridas que a gente gostaria de ter mais por perto. Mas essa loucura da vida acaba afastando, né? Mas de qualquer forma, está sendo aí um exercício muito prazeroso de retomar o contato com algumas pessoas, convidar essas pessoas para esse evento, esse dia que é muito importante para mim, que eu não vou dizer que vai coroar, porque eu espero que esse trabalho continue, né? Mas sim, é um evento que marca muito um trabalho de 3 anos de pesquisa, de escrita, e é o que você falou, uma tentativa... É meio que quixotesca, Tânia, de melhorar essa nossa sociedade, trazer uma sociedade mais humana, mais democrática, menos desigual e, como você falou, com um foco na educação, né? Acho que uma das ideias principais do livro é justamente essa, uma ideia que não é minha, vem da Unesco, que é a gente mudar o foco da educação do indivíduo para o coletivo, tentar fazer com que a gente saia dessa ideia de que vivemos numa sociedade em que estamos numa competição de ganhadores e perdedores. Eu acho que a gente só vai ter cidadãos, cidadãs e eleitores que vão colocar a gente lá para governar, que vão pensar no todo, quando a nossa sociedade tiver essa cabeça. E para isso eu estou trabalhando em cima das crianças, né?
1: É, tá certo. Mudar a concepção, né? A mentalidade, a visão do coletivo mesmo,
10: exatamente,
1: né?
10: Exatamente.
1: De se deixar de sermos tão individualistas, pensarmos no conjunto.
10: Desculpa, Tânia. É um, assim, um exercício para todos nós, né? Eu coloco muito no livro isso, em alguns momentos, como lá atrás, né? É, a gente tinha uma cabeça completamente de competição mesmo. E eu vou tentando, né? Ainda não sei se eu consegui a cada dia melhorar um pouquinho mais. E é isso que eu estou tentando trazer para o leitor, né? É uma provocação. O próprio no título do livro é uma provocação.
1: Quem,
10: né,
1: você ajudou hoje? Hã?
10: Será que eu ajudei alguém hoje ou não?
1: Pois é. E aí é ajudar em vários sentidos. Sim. Também, né? É, nas relações. Muito bom. Aliás, os ouvintes também convidadíssimos. Não só os seus amigos que você, com os quais você não fala há muito tempo. Os ouvintes também podem ir lá te prestigiar, hein, Galvão?
10: Demais. Eu estou muito feliz porque tenho recebido mensagens diariamente de gente até de fora de São Paulo que está dizendo que vai estar lá. Então, isso me alegra demais, Tânia.
1: Ó, vai ser no dia 4, que é não nessa semana que vem agora, na outra.
10: Terça-feira,
1: lá no Conjunto Nacional da Avenida Paulista.
10: Isso, final da Avenida Paulista, Conjunto Nacional, Livraria Drummond.
1: Que horas mesmo, Galvão?
10: A partir das 19 oficialmente, mas eu vou às 18 horas eu já vou estar lá.
1: Ah, eu acho bom, porque eu vou ter que chegar cedo também.
10: É. Eu vou dar um plantãozinho mais cedo lá, Tânia Moraes.
1: Chega,
10: não sei
1: chega
10: se vai
1: lá.
10: Ter estrutura montada, porque nem avisei o pessoal da editora. Mas eu gosto de chegar cedo, então às 18 horas eu vou estar lá.
1: Pronto, 18h15 eu chego, porque aí depois eu tenho que vir fazer o programa, aí quando começar mesmo o pessoal e tal, aí eu já vou estar saindo.
10: Os ouvintes que querem encontrar com Tânia Moraes, é melhor chegar cedo lá. Eu vou estar até pelo menos até as 10, mas Tânia Moraes não garante, porque
1: eu não
10: vai
1: garanto,
10: estar aqui.
1: Eu tenho que fazer o programa, então, menos que a rádio me dispense,
10: você
1: coisa
10: que
1: muito
10: quer,
1: improvável.
10: Você que quer encontrar com a Tânia Moraes, vá cedo.
1: Bom, que não seja para me falar impropérios.
10: Não,
1: muito
10: gente,
1: bem,
10: não.
1: Galvão, é isso. Então agora, sábado, bom programa.
10: Maravilha, Tânia.
1: Né?
10: Obrigado, viu,
1: valeu,
10: mais uma
1: parceiro.
10: Vez. Tamo junto, né? Obrigadão.
1: E bom fim de semana.
10: Pra você também e até segunda.
1: Até segunda, Paulo Galvão. Assume a programação com CBN Madrugada. O CBN Noite Total chega ao fim com Karina Almeida na produção. Trabalhos técnicos de Henrique Dias, o nosso HD.
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1: Bom fim de semana pra todo mundo.
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0: Sábado, 25 de julho de 2026. A avaliação do governo Lula permaneceu estável na nova pesquisa Datafolha. De acordo com o levantamento, 38% dos entrevistados avaliam o governo como ruim ou péssimo, 32% como ótimo ou bom. E a margem de aprovação geral oscilou para 49% contra 48% de desaprovação. O levantamento mostrou que o eleitorado ainda não refletiu o impacto da recente rodada de sobretaxas americanas a produtos brasileiros anunciada por Donald Trump. A saúde lidera a lista de preocupações da população, seguida por segurança pública e economia. Datafolha entrevistou 2.004 pessoas entre os dias 22 e 24. A margem de erro é de 2 pontos percentuais para mais ou para menos. O levantamento está registrado sob o código BR-01166/2026. O governo estima que 47,3% das exportações brasileiras para os Estados Unidos são afetadas pelos tarifaços americanos. A estimativa leva em conta as novas sobretaxas de 37,5% e os impostos do aço e alumínio. Considerando apenas os anúncios recentes, 23% das vendas ao mercado americano são atingidas. De acordo com o Ministério do Desenvolvimento, Indústria e Comércio, 52% dos produtos brasileiros permanecem isentos de novas taxas adicionais impostas pelos Estados Unidos. Brasília, meia-noite, 5 minutos.
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2: 6 minutos deste sábado. Muito bom dia a você que está conosco aqui na CBN em todo o Brasil, em diversas partes do mundo. Começa aqui o CBN Madrugada. Produção, Karina Almeida. Trabalhos técnicos com Ricardo Garcia. E nós vamos juntos até às 5 horas da manhã com muita informação, muita prestação de serviço, contando sempre com a participação sua, ouvinte CBN, pelo WhatsApp, pelo YouTube, pelo Instagram, pelo e-mail. Daqui a pouquinho a gente lembra os caminhos, porque agora vamos a alguns dos principais destaques do dia. Música.

0: Começamos com a corrida ao Palácio do Planalto. Igor Cardim.
1: Nova pesquisa Datafolha mantém o cenário estável na disputa presidencial, com Lula à frente de Flávio Bolsonaro no primeiro e no segundo turno. O presidente tem 48% das intenções de voto, enquanto o senador tem 43%. O resultado gerou interpretações distintas entre governo e aliados do PL. Enquanto o Planalto avalia que tarifaço não foi sentido por eleitores, aliados de Flávio acreditam que pazes entre ele e Michele deve aparecer no próximo levantamento. Pesquisa foi realizada até amanhã desta sexta.
0: A reaproximação de Flávio e Michele. Rani Veloso.
2: A ex-primeira-dama Michele Bolsonaro deve participar por vídeo da Convenção Nacional do PL, que vai lançar Flávio Bolsonaro à presidência neste sábado em São Paulo. O ato deve selar a entrada dela na campanha. Os dois estabeleceram uma trégua para as eleições. Após quase um mês do atrito que veio a público, Michele aceitou um novo pedido de desculpas feito pelo enteado. A cúpula do partido aposta na ex-primeira-dama para atrair o eleitorado feminino e no gesto de Flávio para tentar destravar apoios no Centrão, que caminham para a neutralidade no primeiro turno.
0: Suspeita de desvio de finalidade na relação Vorcaro-Flávio Bolsonaro. A manchete é de Felipe Igreja.
3: A Polícia Federal espera descobrir se parte do dinheiro destinado pelo banqueiro Daniel Vorcaro para o filme Dark Horse serviu para bancar despesas de Eduardo Bolsonaro nos Estados Unidos. Esse deve ser um dos focos da investigação que foi autorizada pelo ministro André Mendonça do Supremo Tribunal Federal. Os investigadores já preparam quebras de sigilos bancário e fiscal para descobrir a origem e o destino de cerca de 12 milhões de dólares, equivalentes a aproximadamente 63 milhões de reais, que teriam sido enviados para financiar um filme sobre a trajetória do ex-presidente Jair Bolsonaro.
0: Presidente Lula no interior paulista. Assunto para Bruna Barbosa.
4: O presidente Lula defendeu o fortalecimento da indústria brasileira de defesa e afirmou que o Brasil precisa estar preparado para proteger o território e as riquezas nacionais. Em agenda no interior paulista, o petista também chamou de imbecil, sem citar Jair Bolsonaro, quem prometeu revelar uma suposta caixa preta do BNDES. O presidente segue em São Paulo para oficializar a pré-candidatura de Fernando Haddad na convenção estadual do PT neste sábado.
0: E a resposta do Brasil às tarifas de Trump, Samantha Klein.
5: O setor produtivo defende que o governo evite acionar a lei da reciprocidade sob o risco de os Estados Unidos ampliarem a taxação sobre os produtos do Brasil e citam o Canadá como um exemplo da possibilidade. As entidades falam em reforçar o diálogo e o vice-presidente Geraldo Alckmin afirmou que o país não pretende retalhar os americanos. Em outra frente, os setores do vestuário trabalham no Congresso para derrubar a MP das blusinhas, que zerou o imposto de importação de 20% para remessas internacionais de até 50 dólares.
0: Equipe econômica em São Paulo, Pedro Pupulin acompanha.
6: Dário Durigan comparou bets a cigarros e defendeu que o governo avance em regulamentações que reduzam o acesso da população a casas de apostas. O ministro ainda destacou o compromisso do governo federal com questões fiscais. No mesmo evento, Gabriel Galípolo desmentiu que o boletim Focus do Banco Central use projeções do mercado como fator exclusivo para definir juros.
0: Meia-noite 12, de volta a Brasília com João Rosa.
7: A menos de um mês do início da campanha eleitoral, o governo liberou 5,7 bilhões de reais do orçamento para gastos dos ministérios. O Planalto afirma que a decisão foi técnica, mas especialistas avaliam que o calendário eleitoral também pode ter influenciado a medida. A equipe econômica também manteve a previsão de cumprimento à meta fiscal deste ano e estima fechar 2026 com um superávit de 10,8 bilhões de reais.
0: Carmen Lúcia em defesa da mulher, de Paraty, Amanda Mazei.
8: A ministra Carmen Lúcia disse acreditar na presença de mais mulheres no STF futuramente, mas frisou que é preciso olhar para os poderes de forma conjunta para que isso aconteça. Ela participou de uma mesa na Festa Literária Internacional de Paraty para o lançamento de um livro sobre democracia. No sábado, o público poderá acompanhar a vencedora do Prêmio Camões do ano passado, a poeta angolana Ana Paula Tavares.
0: Eleições no Rio de Janeiro com Ana Luísa Barreto.
9: Ainda com o vice e o segundo candidato ao Senado indefinidos, o PL lançou nesta sexta-feira a candidatura do deputado estadual e presidente da Alerj, Douglas Ruas, ao governo do estado do Rio de Janeiro. O evento contou com a participação de Michele e Flávio Bolsonaro por telefone, um dia após o gesto público de reconciliação entre os dois. Em meio a turbulências, a cúpula do partido garante que União e PP seguirão apoiando a chapa, mesmo após a desistência do vice de Ruas na última semana.
0: Problemas no transporte por trens em São Paulo. Destaque de Pedro Fagundes.
10: A operação de 3 linhas de trem transferidas à iniciativa privada voltou temporariamente às mãos da CPTM. A medida foi tomada depois do incêndio que interrompeu o serviço nesta quinta-feira. A ação pode durar mais de 90 dias inicialmente previstos.
0: Fernando Haddad faturou com a situação, destaca Lucas Taveira.
11: Fernando Haddad classificou o retorno temporário da CPTM à operação de linhas concedidas à iniciativa privada de atestado de incompetência do governo de São Paulo. O pré-candidato recebeu o apoio do PDT na convenção estadual. O partido indicou o dirigente sindical Antônio Neto como suplente de Marina Silva na pré-candidatura do Senado.
0: Destaque agora aqui no CBN Madrugada da capital paulista com Guilherme Gimenez.
12: Mais de 50 carros já foram apreendidos pela Polícia Militar em rachas na Marginal Pinheiros em 2026. Apenas na madrugada desta sexta-feira, 34 veículos foram confiscados. A pena para quem participa das corridas clandestinas pode chegar a 3 anos de prisão.
0: A polêmica do mototáxi em São Paulo, Matheus Leite.
13: A justiça retomou a validade da segunda recusa da Prefeitura de São Paulo ao pedido de credenciamento da Uber para transportar passageiros por moto na cidade. A decisão que havia determinado o procedimento em até 48 horas está suspensa até o julgamento definitivo do recurso da administração municipal. O documento de credenciamento ainda não foi divulgado pela Prefeitura.
0: A manchete do esporte aqui no CBN Madrugada com Gabriel Duziaki.
14: A 20ª rodada do Campeonato Brasileiro da Série A começa hoje com a realização de 3 jogos. Às 18h30 da noite, o Atlético Paranaense recebe o Internacional e o Santos joga com a Chapecoense na Vila Belmiro. Já às 20h30 da noite, Vasco e Mirassol se enfrentam em São Januário. No domingo, às 16h, o Cruzeiro encara o Botafogo no Mineirão, enquanto o Corinthians visita o Bahia em Salvador. No domingo, às 18h30, o Bragantino joga contra o Coritiba no interior de São Paulo e o Grêmio enfrenta o Fluminense na Arena do Grêmio. No mesmo horário, domingo, às 18h30 da noite, Flamengo e São Paulo se enfrentam no Maracanã. Já às 19h30 da noite, no Mangueirão, o Remo encara o Vitória. No mesmo horário, no Nubank Park, em São Paulo, o Palmeiras enfrenta o Atlético Mineiro.
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0: 16 minutos, é hora de saber como estará o tempo em todo o Brasil com Josélia Pegorim.
16: A chuva dá uma trégua ao sul do Brasil neste sábado. O sol vai aparecer em todos os estados, sempre junto de algumas nuvens, mas pouca chuva está sendo esperada. Algumas pancadas ainda devem acontecer no norte do Paraná. Só que durante o domingo, os temporais vão voltar. Isso porque nós teremos a formação de uma nova frente fria associada a um ciclone extratropical. Então, domingo já é um dia de alerta novamente para risco de temporais, inclusive no Rio Grande do Sul. Na região sudeste, a passagem de uma frente fria, que aí vai avançando pelo Espírito Santo, ainda deve provocar Muita nebulosidade e pancadas de chuva neste sábado em todos os estados. Algumas pancadas podem ser de moderada para forte intensidade, mas principalmente em alguns pontos de Minas Gerais. No estado de São Paulo já não há mais o risco de tempestades. No domingo, essa frente fria se afasta de vez, então o sudeste volta a ter predomínio de sol e a possibilidade de chuva é baixa. Na maioria das áreas da região centro-oeste do Brasil, teremos um fim de semana com muito sol, calor e ar seco. Apenas em Mato Grosso do Sul ainda há possibilidade de pancadas de chuva neste fim de semana. Na região norte do Brasil, as pancadas de chuva neste fim de semana vão ficar concentradas sobre o norte e oeste do Amazonas, no extremo norte do Pará, o Amapá, também em Roraima, e algumas pancadas de chuva podem acontecer no estado do Acre. Nas outras áreas da região, o sol vai predominar neste fim de semana, com destaque aí para um calor bastante intenso em áreas do estado do Tocantins. Palmas deve ser uma das capitais mais quentes neste fim de semana. E na região nordeste do Brasil, o sol também predomina pelo interior dos estados. Mas vamos ter pancadas de chuva acontecendo no norte do Maranhão, norte do Piauí, norte do Ceará, em toda a faixa litorânea leste da região, desde o Rio Grande do Norte até o sul da Bahia. Há aí condições para chuvas de moderada para forte intensidade em alguns locais entre o litoral do Rio Grande do Norte e da Paraíba. Josélia Pegorim, da Clima Tempo, para a CBN.
0: 19 minutos deste sábado, mais uma vez, muito bom dia e muitíssimo obrigado a você que nos faz companhia aqui no CBN Madrugada. E porque hoje é sábado, vamos até às 6 horas da manhã na sua companhia. O nosso ouvinte, o Antônio Costa, poeta repentista, está em Guarabira, na Paraíba. Obrigado, meu caro Antônio, pela mensagem. Também o Anderson Clayton, de Belo Horizonte, está dizendo que vai até às 2. Ah, tá bom. Muito obrigado, Anderson, pela sua mensagem, pela companhia. O nosso ouvinte, o Luiz Pereira Caboclo, de Sarandi, no Paraná, está dizendo que é ouvinte número 1 de Tânia Morales e Paulo Galvão. Oh, muito obrigado, meu caro, e agradeço aqui pela Tânia Morales, que inclusive está lá na redação ainda, está lá conversando com o Edmilson e daqui a pouco vai se dirigir para o seu descanso, né, Ricardo Garcia? Merecido descanso. E a gente agradece também o Gerson de Ivatuba, no norte do Paraná. Pessoal interagindo via WhatsApp pelo 11 99911 9981. A Luísa da Saúde em São Paulo também está por aqui via YouTube. Galera trocando ideias no chat, acompanhando as imagens do estúdio, nossa retaguarda aqui, a redação. O Alcindo Labzo está dizendo que não perde o programa. A gente agradece demais. Rubens Ribeiro, mandando bom dia para todo mundo aqui, para o Ricardo Fiel. Você é o meu fiel escudeiro, está dizendo aqui, Ricardo Garcia. Muito obrigado, faz tempo, desde o século passado, é isso aí. Obrigado ao Gerson Carlos Gabriel, lá de Ivatuba, mandou mensagem por aqui também. Mr. Rock, está aqui também no nosso chat, trocando ideias com o pessoal. Clóvis Mota, Francisca Pereira. A gente agradece demais essa companhia e você que interage também aqui via Instagram. Muito obrigado a você que interage na rede social aqui no arroba PHC Galvão. Repetindo, arroba PHC Galvão, você pode interagir como faz o Celso Targino da Silva. Muitíssimo obrigado pela mensagem. Também a Maria Cristina da Silva está por aqui interagindo pelo Insta. E a gente agradece demais a companhia também via Instagram no arroba PHC Galvão.

0: gente começa o programa com a corrida eleitoral, corrida ao Palácio do Planalto, gente querendo chegar, gente querendo ficar. E o Igor Cardim traz pra gente os últimos números do Datafolha.
1: Aliados do presidente Lula, do PT, com 48% das intenções de voto, e do senador Flávio Bolsonaro, do PL, com 43%, reagiram de forma distinta ao resultado da nova pesquisa Datafolha, divulgada nesta sexta-feira. No governo, a avaliação é de que a manutenção da vantagem de 5 pontos, dentro de um cenário considerado estável, demonstra que Lula preservou a liderança mesmo após o início do tarifaço imposto pelos Estados Unidos sobre produtos brasileiros. Aliados do presidente também avaliam que as recentes crises envolvendo a família Bolsonaro continuam refletindo no desempenho eleitoral do adversário. Já entre aliados de Flávio, a leitura é oposta. O líder do PL na Câmara, Sóstenes Cavalcante, afirmou que o levantamento ainda não captou os efeitos da reconciliação entre o senador e Michele Bolsonaro e que a tendência é de crescimento nas próximas pesquisas após o fim do desgaste político. Para o cientista político Melilo Diniz, a crise entre a ex-primeira-dama e o senador ainda não foi medida, mas o cenário tende a se manter estável nas próximas pesquisas.
2: Todas as idas e vindas da relação entre Flávio Bolsonaro e Michele Bolsonaro ainda não estão registrados, especialmente os vídeos gravados por ela e que não foram percebidos na avaliação do eleitor. É claro que não é somente essa questão que incomoda a situação da disputa intestina e familiar. Há diversas outras questões que vão continuar se repetindo. As idas e vindas, o zigue-zague familiar é uma marca da família Bolsonaro.
1: Nos outros cenários de segundo turno, Lula aparece à frente em todas as simulações testadas pelo Instituto, repetindo praticamente o desempenho do levantamento de junho. Na disputa contra Ronaldo Caiado, do PSD, Lula soma 47%, contra 40% do ex-governador de Goiás. Já em um eventual confronto com Romeu Zema, do Novo, o petista marca 48%, diante de 40% do ex-governador mineiro. Na simulação de primeiro turno, Lula lidera com 40% das intenções de voto, seguido por Flávio Bolsonaro com 32%. Em seguida, aparecem Ronaldo Caiado com 4%, Renan Santos e Romeu Zema, ambos com 3%. Augusto Cury registra 2%, enquanto os demais pré-candidatos têm 1% cada ou não pontuaram. O levantamento é o primeiro realizado pelo Datafolha após o início da cobrança das tarifas de 25% impostas pelos Estados Unidos sobre parte dos produtos brasileiros. Além disso, ocorre um dia após o acordo de paz pública selado entre Michele e Flávio. A pesquisa Datafolha ouviu 2.004 eleitores em todo o país entre os dias 22 e 24 de julho. A margem de erro é de 2 pontos percentuais para mais ou para menos, com 95% de nível de confiança. O levantamento está registrado no TSE sob o número BR-01166-2026. De Brasília, Igor Cardim.
0: Ainda há muita água para passar por baixo desta ponte, né? Ricardo Garcia, ouvintes aqui do CBN Madrugada, a campanha mesmo vai começar a partir da segunda semana de agosto, quando tivermos a definição das chapas. Não se sabe ainda, né, por exemplo, quem vai ser o vice de Flávio Bolsonaro, mesmo o vice do atual presidente Lula. Não se sabe se vai manter realmente o vice-presidente Geraldo Alckmin. Então, muita coisa vai acontecer a partir da outra semana. O que não se sabe, e os analistas têm destacado, é se haverá a possibilidade, por enquanto ainda muito difícil, de surgir alguma outra candidatura. Os dados, pelo menos por enquanto, não indicam isso. A gente vê terceiro, quarto lugar ali com 3-4 pontos percentuais ainda muito distantes. Mas com o início da campanha, se houver uma movimentação, as coisas podem se alterar. A gente sempre tem lembrado aqui, né, Ricardo Garcia, aquela ideia da política que se movimenta muito rapidamente. É olhar para o céu, é que nem nuvem, né? Olha para o céu, está de um jeito. Quando você olha de novo, já está de outro jeito. E não há dúvida nenhuma que, começada a campanha, quando estivermos acompanhando os debates, por exemplo, cada um desses candidatos que estão na liderança vão procurar atingir ali o ponto fraco do seu adversário. A gente espera que tenhamos debates com um nível mínimo ali de civilidade, que é o que a gente não teve, por exemplo, no passado recente, na corrida à Prefeitura de São Paulo, por exemplo, umas coisas absurdas que aconteceram por lá. A gente espera que haja civilidade, que haja debates propositivos, porque o eleitor quer saber quais são as ideias do candidato para os setores, determinados setores, a questão da violência, a questão da economia, a questão das relações internacionais que nunca estiveram mais presentes, e é importante isso, que a população esteja preocupada com estas questões. Então, não há dúvida nenhuma que os candidatos vão tentar atingir ali o calcanhar de Aquiles. Nesse momento, o Flávio Bolsonaro vai ter muita coisa para explicar, principalmente em relação a como é efetivamente, ou como foi a relação dele com o Daniel Vorcaro, porque ainda há muitas dúvidas relacionadas àquele dinheiro, que a gente vai trazer mais notícias daqui a pouco aqui, aquele dinheiro que seria para o filme do Jair Bolsonaro. Há suspeitas de que tenha sido utilizado, por exemplo, para a estada do Eduardo Bolsonaro lá nos Estados Unidos. Então tem muita questão para ser explicada. As rachadinhas lá no Rio de Janeiro, no gabinete do Flávio Bolsonaro, que são um fato, né? Não é que há uma suspeita de rachadinha. Não, houve rachadinha, é um fato, né? Admitido lá pelo Fabrício Queiroz, que disse que o deputado, então deputado estadual, não sabia de nada e tal, mas havia depósitos em dinheiro ali nos caixas da Assembleia, um atrás do outro, sequenciais de 2 e 3 mil para diversos funcionários, né? Então é uma coisa que está comprovada, mas o processo acabou sendo suspenso por problemas da justiça, né? A justiça foi incompetente em julgar esse caso, porque iniciou julgamento no fórum que não deveria. Então esse, com certeza, é um outro aspecto que vai ter que ser respondido pelo Flávio Bolsonaro. E o presidente Lula vai ter que explicar, não há dúvida nenhuma, que o Flávio Bolsonaro vai atacar a questão econômica, né? A gente está com o Partido dos Trabalhadores governando o país nos últimos 20 anos, em praticamente 16, 17 anos, e estamos patinando, andando de lado, né? A gente tem lembrado aqui, a gente pega os números de crescimento econômico do Brasil em relação ao restante do mundo, estamos crescendo menos, estamos nos aproximando. O jornal Valor Econômico recentemente trouxe uma reportagem mostrando que o Brasil está se aproximando à metade mais pobre do país, no que diz respeito, não obviamente, ao PIB. O Brasil está entre os 10, pula lá do 10º, 11º, 9º maior economia por PIB, mas se a gente pegar a questão da desigualdade social, o Brasil é hoje um dos países mais desiguais. Isso realmente é muito preocupante. A questão da dívida pública, que cresce a olhos vistos, 8, 10 pontos percentuais nos últimos anos, e o presidente Lula mantém uma atitude de irresponsabilidade fiscal. Há alguns meses falou: mas se depender de mim não vai ter mais nenhuma medida fiscal, porque o teto de gastos é uma estupidez, né? Parece que está seguindo aquela cartilha da ex-presidente Dilma Rousseff, que dizia que gasto é vida, né? A gente sabe, se a gente tiver esse tipo de atitude em casa, sem levar em consideração a responsabilidade que temos que ter com o dinheiro, a gente sabe aonde vai dar isso. E não há dúvida nenhuma, os economistas destacam isso, que um dos principais problemas que fazem com que a gente não consiga baixar os juros é justamente o fato de estarmos gastando mais do que arrecadamos. E olha que a gente está arrecadando muito dinheiro, hein? O Brasil tem batido recordes aí de arrecadação de impostos, mas ainda assim temos o chamado déficit primário. É uma coisa simplesmente absurda, né? Estamos gastando mais do que arrecadamos, isso sem contar o pagamento dos juros. né? Porque a questão do primário é exatamente isso. No passado recente, aí, quando tínhamos superávit primário, é um dado que também não diz muita coisa. Por que é o superávit primário? Superávit primário significa que estamos gastando menos do que arrecadamos. Só que o primário não leva em consideração o pagamento dos juros da dívida. Então é a mesma coisa, viu, Ricardo Garcia, né, que a gente tem lá uma dívida com o banco, o nosso ouvinte tem uma dívida com o banco, tem que pagar todo mês, e aí na hora de fazer as contas no final do mês, não leva em consideração essa dívida, só leva em consideração o que recebe e o que gasta, lá no supermercado, na farmácia e tal, aí sem, fechei o mês com superávit primário, não diz muita coisa, é um dado que realmente não diz muita coisa. Porque o gasto com a dívida é cada vez maior, principalmente porque estamos com juros estratosféricos. Então, se no passado a gente tinha superávit primário e já não dizia muita coisa, agora, então, estamos com déficit primário, ou seja, não estamos arrecadando nem o que estamos gastando, não precisa ser um especialista, né? Não precisa ser o salto, né? O lá que era da instituição fiscal lá do Senado, né? Felipe Salto, dos principais especialistas em contas públicas. Não precisa ter a sabedoria dele para olhar para os números e ver que vai dar ruim. O próprio governo já admitiu. Há alguns meses fez lá uma reunião lá com a imprensa, o Haddad e a Tebet não foram. E deixaram muito claro, se nada for feito, se a gente mudar essa trajetória em 2027, não vai ter dinheiro para investir. Então, essa questão é importantíssima e o presidente Lula vai ter que prestar contas em relação a isso. Né? Então, obviamente que vamos ter aí pela frente debates acalorados, né? E vamos aguardar e acompanhar, é claro, muito de perto.
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0: sábado 25 de julho de 2026. Ele realiza hoje em São Paulo a convenção que vai oficializar a candidatura de Flávio Bolsonaro à presidência da República. O evento na Arena Pacaembu terá as presenças do governador Tarcísio de Freitas e do presidente da Argentina, Javier Milei. Sem alianças formais e ainda sem um nome para vice, o pré-candidato busca o apoio de partidos do Centrão até o fim do prazo das coligações para ampliar o tempo de TV. A ex-primeira-dama Michele Bolsonaro não deve participar do evento presencialmente. A SpaceX realizou nesta sexta-feira o 13º voo de teste da Starship, nave mais poderosa do mundo. Sem tripulação, o lançamento ocorreu após ajustes exigidos pela Autoridade de Aviação Americana devido a falhas no teste anterior em maio. A missão lançou pela primeira vez 20 satélites de nova geração da rede Starlink para testes de conexão antes de sua reentrada na atmosfera. O Colo-Colo do Chile anunciou a contratação do goleiro Vozinha, destaque de Cabo Verde na Copa do Mundo. O veterano de 40 anos, que estava sem clube após deixar o Chaves de Portugal, virou fenômeno de popularidade durante o Mundial. Vozinha atingiu a marca de 29 milhões e meio de seguidores no Instagram. Assumiu o posto de goleiro mais seguido da plataforma. Horário de Brasília, 12:36.
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1: Sete minutos deste sábado, a gente continua falando de eleições. Lembramos há pouco aqui no Repórter CBN a convenção que vai definir a candidatura de Flávio Bolsonaro em meio a uma tentativa de reaproximação com a ex-primeira-dama Michele. Quem traz as informações é Rani Veloso.
2: Após a trégua para as eleições, Michele Bolsonaro deve participar por vídeo da convenção do PL neste sábado em São Paulo, que vai formalizar Flávio Bolsonaro como candidato à presidência da República. O ato sela a entrada da ex-primeira-dama na campanha. Ela também será convidada novamente a assumir o comando do PL Mulher na próxima sexta, quando se reúne com Valdemar Costa Neto, presidente do partido. Segundo ele, Michele está fazendo falta. De acordo com aliados, a ex-primeira-dama não pode deixar Brasília por prestar cuidados ao ex-presidente Jair Bolsonaro, que cumpre prisão domiciliar. E o vídeo foi a alternativa encontrada para consolidar a reaproximação. A ideia era que fizessem a gravação juntos. Eles devem se encontrar em breve para conversar. O movimento ocorre quase às vésperas do início oficial da campanha e após exigência da ex-primeira-dama por um gesto público de Flávio, que a atendeu em um novo pedido de desculpas, em vídeo nas redes sociais nesta quinta, quando afirmou que os desentendimentos devem ser superados e fez um apelo para que a madrasta o ajude na campanha. Em resposta, Michele Bolsonaro também divulgou um vídeo em que disse aceitar as desculpas do senador. A ex-primeira-dama ressaltou que todos cometem erros e que o gesto de Flávio tem valor e indicou que vai ingressar na campanha dele. A reaproximação é considerada estratégica para atrair exatamente o eleitorado que Flávio tem dificuldade, como é o caso das mulheres. Um dos articuladores, Valdemar Costa Neto, disse à CBN que tem certeza que Michele vai entrar para valer na campanha, o que é visto também como fundamental para atrair apoios da direita e do centrão. Valdemar reforçou que ela fala bem, tem carisma, atrai as mulheres e é do batente.
3: Para valer, tenho certeza que vai, senão ela não concordaria. Eu conheço bastante ela. O grande problema é o Bolsonaro, que ela não pode estar largando o Bolsonaro, né? Para que cuide, não tem quem cuide. De ter ninguém lá, eles não permitem.
2: A reconciliação ocorre após semanas do atrito que veio a público há cerca de um mês, quando Michele afirmou ter sido humilhada e maltratada pelo enteado após divergências sobre articulações partidárias no Ceará. No entanto, a pré-campanha ainda enfrenta barreiras para formar alianças, com tendência de neutralidade por parte de partidos do Centrão, como o Republicanos e a Federação União Progressista. De Brasília, Rani Veloso.
1: Brasília, nós vamos ao interior de São Paulo, onde esteve nesta sexta-feira o presidente Lula. Bruna Barbosa acompanhou.
4: O presidente Lula defendeu o fortalecimento da indústria brasileira de defesa e afirmou que o país precisa estar preparado para proteger o território, as fronteiras e as riquezas nacionais. Segundo o petista, o Brasil não pode ficar desprotegido porque há loucos pelo mundo querendo fazer guerra. As declarações foram feitas durante visita à fábrica da Avibraz, em Jacareí, no interior de São Paulo. Na cerimônia, Lula também voltou a defender o papel do BNDES e criticou as acusações feitas à instituição nos últimos anos. Sem citar nominalmente o ex-presidente Jair Bolsonaro, chamou de imbecil quem prometeu revelar uma suposta caixa preta do banco.
5: E a gente tem uns loucos pelo mundo querendo fazer guerra. Eu quero as Forças Armadas bem preparadas, bem treinadas, e quero ela bem preparada do ponto de vista do poderio de armamento e conhecimento científico e tecnológico. E não, eu lembro quantas vezes o BNDES foi acusado que tinha uma caixa preta. Eu vou acabar com a caixa preta do BNDES. O imbecil ganhou as eleições, ele não achou caixa preta. A caixa preta estava na cabeça dele, que estava atrofiada de inteligência. Não tinha inteligência.
4: A cerimônia reuniu o vice-presidente Geraldo Alckmin, ministros, representantes da empresa, das Forças Armadas e trabalhadores. O empresário Joesley Batista, um dos investidores da Avibraz, também esteve na visita. Após o evento, Alckmin voltou a comentar o tarifaço anunciado pelos Estados Unidos, que prevê uma tarifa adicional de 12,5% sobre os produtos brasileiros a partir de agosto, elevando a cobrança total sobre parte das exportações para até 37,5%. O vice-presidente afirmou que uma eventual resposta por meio da lei da reciprocidade continua em análise pelo governo.
6: A lei de responsabilidade, ela foi aprovada por unanimidade. O presidente, no momento adequado, vai tomar a decisão. Ela tem um caminho mais longo, que isso envolve audiências públicas, mas

0: uma vez, o presidente evitou contato com a imprensa. Pela segunda agenda consecutiva no estado, a presidência fechou o evento aos jornalistas e liberou apenas a entrada de cinegrafistas credenciados para registrar imagens. Não houve espaço para perguntas nem acompanhamento da atividade. Lula permanece em São Paulo no fim de semana. Neste sábado, o presidente participa da convenção estadual do PT em Campinas para oficializar a pré-candidatura do ex-ministro da Fazenda, Fernando Haddad, ao governo paulista. Com colaboração de Clauson Dutra, de São Paulo, Bruna Barbosa.
1: Bom, vou destacar o primeiro aspecto que foi levantado aí na reportagem, na fala do presidente Lula, que é uma questão importantíssima para o momento atual, que é a necessidade de o Brasil melhorar a sua capacidade bélica, né? A realidade é essa, né? A gente vive num mundo em que não há nenhuma instância superior aos estados para garantir a proteção desses estados. Então, é um mundo do self-defense, cada um que se defenda por conta própria. Então, obviamente que o Brasil tem que ter essa proteção. A gente já falou algumas vezes aqui, tem um provérbio que explica bem essa situação, provérbio muito antigo, que diz: civis passem, parabellum. Ricardo Garcia já deve ter ouvido, né? Civis passem, parabellum. O que significa isso? Se você quer a paz, prepare-se para a guerra. Então, esse é um provérbio que deixa muito claro o que é a dissuasão, a estratégia de dissuasão, que é você agir para que o seu adversário, o seu inimigo, prefira a inação à ação. Então, é você manter uma capacidade bélica tal que o seu adversário, o seu inimigo, vai olhar e vai falar: opa, é melhor eu não atacar, porque se eu atacar, vem uma retaliação. É assim que funciona, a realidade é essa. A realidade do nosso mundo é essa, né? Então, o presidente Lula tem toda a razão quando destaca a necessidade de a gente melhorar as condições das nossas Forças Armadas, porque, infelizmente, a gente está vendo o que está acontecendo no mundo recentemente, né? Com Donald Trump à frente da maior potência mundial, econômica e bélica, se voltando contra a Europa, se voltando contra a OTAN, né, chamando lá o presidente de um país que tinha sido invadido pela Rússia e colocando esse presidente, o Zelensky, em uma situação de constrangimento, ou seja, defendendo, né, o Vladimir Putin naquele momento, né, contra um país que faz europeu. Uma coisa simplesmente absurda. Esse é o momento que a gente vive. Então, obviamente que o Brasil tem realmente que se proteger, toda a riqueza que a gente tem, né? O pessoal está olhando com um olho muito aberto para a nossa Amazônia, principalmente por conta das terras raras, dos minerais críticos, né? Se a gente voltar um pouquinho, lembra, né, o Emmanuel Macron veio com aquela história de internacionalização da Amazônia, sai para lá. Então, a gente tem que realmente se preparar melhor, né? Nesse momento, obviamente, que não há nenhuma ameaça próxima, presente, mas é muito importante que a gente esteja preparado. Como todos os países no mundo hoje, é só olhar os dados, né? O Instituto de Estocolmo, lá na Suécia, que faz o levantamento dos investimentos em defesa, faz 10 anos praticamente que só aumenta, a cada ano só aumenta. E essa é a situação, né, que a gente está vivendo nesse momento, né? Então, o Brasil tem que seguir essa linha, não tem dúvida nenhuma, justamente para aumentar o nosso poder de dissuasão. Poder de dissuasão que funciona perfeitamente na questão nuclear, do armamento nuclear. A gente está com uma discussão enorme hoje em relação aos países europeus que querem ter o seu armamento nuclear, né? A Alemanha começa a falar nisso, né? O Japão começa a falar nisso, né? Então, é um momento realmente de mudanças. E a questão da dissuasão funciona perfeitamente na questão militar, porque o Raymond Aron, que a gente sempre destaca aqui, né, Ricardo Garcia, grande cientista político, que é um dos principais nomes aí do realismo francês, ele escreveu, Raymond Aron, que se não houvesse armas nucleares, não houvesse a bomba atômica, nada garante que estaríamos num mundo mais

seguro. Isso é interessante, né? A não existência de armas nucleares não garantiria um mundo mais seguro, justamente porque, obviamente, que temos diversos conflitos no mundo todo hoje, dezenas, principalmente ali na Ásia, na África principalmente. Agora, grandes conflitos não ocorreram nas últimas décadas, em grande parte, por causa exatamente da existência do armamento nuclear. Né? Parece paradoxal, mas a verdade é essa. A existência de armamentos nucleares, de certa forma, acaba evitando que haja grandes conflitos. Por quê? Porque a gente vive numa situação hoje que os especialistas, os estudiosos da questão de defesa, chamam de MAD. Né? Não à toa, né? Remete a uma loucura, que é a Mutual Assured Destruction, que é a destruição mútua assegurada. O que, que é isso? Com a existência de armamento nuclear, né, 9 países hoje têm armamento nuclear, com a existência desse armamento, quem tem a bomba atômica sabe que se mandar uma bomba num outro país que também tem a bomba nuclear, vai receber uma represália. Porque todos os estados hoje que têm armamento nuclear, eles têm a chamada capacidade de retaliação. Né, que é a Second Strike Capability, né, a capacidade de você dar um segundo ataque. Por quê? Pelo menos uma parcela do seu arsenal está escondido, está numa situação inalcançável por um primeiro ataque do seu inimigo. Então, atacou, você vai ter uma retaliação de volta. Isso faz com que não haja ataque, porque a retaliação é inaceitável. Então, de certa forma, a existência, repito aqui, a existência do armamento nuclear, de certa forma, evita os grandes conflitos. Então, é aquela história, né? Vamos aguardar o desenrolar dos acontecimentos nos próximos anos. Os tratados aí de não proliferação de armamento nuclear são muito criticados, porque eles apontam que quem já tem a arma pode continuar tendo, os outros é que não podem ter. Em princípio, isso seria injusto. Agora, é ruim com os tratados? Seria pior ainda sem os tratados, porque se você tem uma proliferação do armamento nuclear no mundo todo, obviamente, e nesse caso, a chance de você ter um conflito, às vezes a utilização da arma até por um erro de comunicação, são vários os fatores que podem, de alguma maneira, em algum momento, dar um gatilho aí para uma situação que, obviamente, a gente não quer que aconteça. Então, os estudiosos lembram também que depois de 1945, com o lançamento das bombas lá no Japão, em Hiroshima e Nagasaki, a partir daí os chefes de Estado, os chefes militares, os grandes generais passaram a se preocupar muito mais em não iniciar guerras. Né? Não tanto, obviamente, também ganhar guerras, mas não iniciar guerras, porque a situação pode descambar para algo que seria uma tragédia total. E a gente espera que em algum momento o senhor Donald Trump, que está lá liderando a maior potência econômica, militar, tecnológica do mundo e praticamente destruindo todo aquele conceito de nações que foi criado a partir da Segunda Guerra, justamente para evitar conflitos, ele está destruindo isso, porque a existência dos organismos multilaterais tem como principais objetivos manter uma conexão entre os países, também do ponto de vista econômico, porque quanto mais interdependência entre os países, menor a chance de conflitos. E o que o Trump está fazendo, né, com essas tarifas, com todas essas medidas retaliatórias, com essa ação belicosa diante da Europa, que é uma aliada, está quebrando um pacto que começou a ser feito lá na década de 40 do século passado e colocando o mundo numa situação bastante delicada.

0: Faltam 7 minutos agora para uma da madrugada. Falar um pouco de economia, os principais nomes da nossa economia estiveram em São Paulo nesta sexta-feira e quem acompanhou foi o Pedro Pupulin.
1: O ministro da Fazenda, Dário Durigan, afirmou que o governo brasileiro precisa tratar as bets como cigarros e continuar ampliando a regulamentação e tributação das casas de apostas para desestimular o uso destes serviços pela população. O ministro também reiterou a importância de limitar o acesso a casas de apostas pela parcela da população que já se encontra em situação de fragilidade financeira. Para Durigan, quem recebe benefício social, Bolsa Família e BPC, não pode apostar em bet, assim como aqueles que aderem ao programa Desenrola do governo federal para renegociação de dívidas. Em evento em São Paulo, o ministro ainda defendeu a gestão, dizendo que o governo tem compromisso com o ajuste fiscal, afirmando que o fortalecimento das contas públicas é o principal desafio da política econômica e a milha final que falta para consolidar o crescimento do país.
2: Foi construído um importante caminho e nos resta uma milha final de esforço, que é a milha final dos juros, do endividamento público, que digo desde logo a vocês, me incomoda. E é preciso que a gente faça os esforços necessários para que o microempreendedor, para que o empresário que esteja aqui nos acompanhando, saiba do compromisso de quem fez muito, mas espera melhorar, num crescendo, uma visão de nação.
1: Na mesma ocasião, o presidente do Banco Central, Gabriel Galípolo, afirmou que a ideia de que os agentes de mercado enviam projeções de inflação mais altas ao Boletim Focus a fim de induzir juros mais elevados não se comprova do ponto de vista empírico ou lógico. Galípolo explicou que, na visão dele, juros médios e longos mais altos tendem a reduzir o valor de ativos financeiros, como ações e títulos de dívida.
3: É importante a gente explicar que a taxa de juros, e especialmente não só a taxa de juros que o Banco Central determina, que é a taxa de juros de curto prazo, mas a taxa de juros de médio e longo prazo, né, aquela taxa de juros que está na curva de juros que a gente diz, ela é uma taxa de desconto que determina o valor dos ativos, o valor presente dos ativos. E que quanto maior essa taxa de desconto, menor será o valor presente desses ativos. Sejam esses ativos ações ou sejam esses ativos dívida.
1: Sobre o tema, Galípolo ressaltou que o Banco Central tem ampliado as fontes de informação usadas nas decisões do Copom, o Comitê de Política Monetária. De acordo com ele, mesmo fora do mercado financeiro, as projeções não são necessariamente mais baixas. Ele mencionou como exemplo o relatório Firmus, que reúne expectativas econômicas das empresas para os próximos anos. De São Paulo, Pedro Pupulin.
0: A questão dos juros é importantíssima, né? Tivemos muitos eventos externos que atrapalharam a trajetória de queda da Selic este ano. A nossa ouvinte, o ouvinte Ricardo Garcia, deve lembrar que a gente começou 2026 com uma expectativa muito grande de que chegássemos ao final do ano com taxa Selic de 12%. Aí chegou no segundo trimestre, já estavam falando em 13%. Agora estamos entrando no terceiro trimestre, já tem gente falando que podemos fechar o ano com 14%. Está em 14,25%, talvez caia só mais 0,25%. Isso é péssimo, obviamente. É ruim. A gente destacou aqui no começo do programa como a irresponsabilidade fiscal do governo atrapalha a queda dos juros, mas há fatores externos que estão atrapalhando demais também, né? Principalmente a guerra entre Rússia e Ucrânia, a guerra entre Estados Unidos e Irã. Isso tem atrapalhado demais, porque quebra cadeias de produção, aumenta o preço do petróleo, isso gera inflação, necessidade de se manter o juro alto para conter essa inflação, que é o principal problema que ataca as economias e ataca principalmente os mais pobres, né? Então, o remédio amargo, que é a taxa de juro, está muito amargo e, infelizmente, a expectativa para que haja uma queda significativa vai ficando cada vez menor. E isso é extremamente ruim. Vamos abrir espaço para a Amanda Mazei, que está lá em Paraty. Quem esteve por lá nesta sexta-feira foi a ministra Carmen Lúcia, falou da necessidade de uma maior participação das mulheres na política, no Supremo Tribunal Federal. É uma vergonha, né? Não tem outra palavra para a gente definir a situação do nosso Supremo Tribunal Federal hoje em relação à questão das mulheres, a ausência de mulheres, né? A gente teve até hoje, se eu não me engano, foram 173 ministros no Supremo Tribunal Federal, apenas 3 mulheres. E hoje temos apenas uma. Isso é inaceitável, é inaceitável. O presidente Lula chegou ao governo nesse segundo mandato falando que ia defender a maior participação das mulheres e tal, e isso não está acontecendo na justiça, né? E na política também. A gente tem falado sobre isso. É importante que as mulheres participem da política nas suas comunidades, nos seus bairros, na escola, nas universidades, que se candidatem, né, para que a gente tenha um aumento da participação das mulheres nas instâncias de poder no país. Aumentou de forma significativa nos últimos anos, mas o índice ainda é muito baixo. Lá no Congresso, por exemplo, se a gente voltar 2 legislaturas, era 12, 13% de mulheres entre as deputadas e senadoras. Agora tem 18%. Muito pouco ainda para um país que tem 52% de mulheres. Um país que tem 6 milhões de mulheres a mais do que homens não pode ter essa subrepresentação das mulheres nas instâncias de poder, inclusive no judiciário. E a ministra Carmen Lúcia, nossa nobre representante das mulheres lá no Supremo, destacou isso na Flip, nesta sexta-feira.
4: A ministra Carmen Lúcia afirmou que, para se ter mais mulheres no Supremo Tribunal Federal, é necessário eleger mais deputadas e senadoras. A fala aconteceu na 24ª Flip, a Festa Literária Internacional de Paraty, durante a mesa Estado de Sítio, Estado de Sino, Estase. A ministra veio ao evento para lançar seu novo livro, Pela Mão do Povo, Democracia e Voto no Brasil. Ela foi entrevistada pela jornalista Paula Miraglia e foi aplaudida diversas vezes. Perguntada sobre o fato de ser atualmente a única mulher no Supremo, a ministra respondeu acreditar que vai chegar um momento em que haverá um número muito mais significativo de mulheres no STF. Mas ela frisou que é preciso olhar para os poderes de forma conjunta para que isso aconteça e citou o peso do diálogo entre o Legislativo e o Executivo para a escolha de quem será nomeado ao Supremo.
5: Nós precisamos de uma representação no Legislativo. Nós temos 20% e poucos de deputadas no Congresso Nacional em 513, com uma vastíssima produção das valorosas deputadas que lá estão. Isso está na mão do povo. Isso vai pela mão do povo. Então, você olhar depois só para o Supremo como se fosse um poder isolado, os poderes são independentes, mas interdependentes também.
4: A ministra ainda falou sobre a democracia, que afirmou ser uma forma de viver. Carmen Lúcia disse que a Constituição atual não garante apenas a liberdade, mas também um processo de libertação, com uma justiça em aberto, sendo construída e reconstruída com a sociedade. Ela citou o 8 de janeiro e foi aplaudida ao dizer que um golpe de Estado falhou.
5: Toda Constituição tem algum defeito, que não é perfeito, que é obra do ser humano. O ser humano não é perfeito nem quando as perfeições, mas ela nos deu algo completamente diferente do que era a nossa experiência. Então, depois de chegar, porque nós chegamos ao 8 de janeiro e, no ano passado, a completar o julgamento pela primeira vez de quem tentou um golpe de Estado que por pouco não conseguiu.
4: A Festa Literária Internacional de Paraty teve nesta sexta-feira o seu terceiro dia. Além da ministra Carmen Lúcia, outras atrações de destaque foram o médico Drauzio Varella, a autora brasileira Betânia Pires Amaro e a escritora americana Kate Kitamura. No sábado, o público poderá acompanhar a vencedora do Prêmio Camões do ano passado, a poeta angolana Ana Paula Tavares e também o escritor brasileiro Milton Ratum e a autora britânica Zadie Smith. De Paraty, Amanda Mazei.
0: 1-2, vem aí Edmilson Fernandes.
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0: sábado, 25 de julho de 2026. O Instituto Nacional de Meteorologia emitiu um alerta de perigo potencial para tempestades com risco de granizo neste sábado em 7 estados. Segundo a previsão, o temporal vai atingir áreas de Mato Grosso do Sul, Paraná, São Paulo, Minas Gerais, Goiás, Rio de Janeiro e Espírito Santo. A partir de domingo, o mau tempo volta a se concentrar no Rio Grande do Sul, onde a Defesa Civil prevê acumulados de chuva que podem passar de 200 milímetros. O PT realiza hoje em Campinas a convenção que vai oficializar a candidatura do ex-ministro Fernando Haddad ao governo de São Paulo. Pela primeira vez realizada fora da região metropolitana, a cerimônia busca aproximar a legenda do eleitorado do interior paulista. O ato contará com a presença do presidente Lula e confirmará Márcio França como vice, além de apoiar Marina Silva e Simone Tebet na disputa ao Senado. A defesa do ex-presidente Jair Bolsonaro recorreu contra a decisão do ministro Alexandre de Moraes, que proibiu de receber visitas políticas e divulgar manifestos eleitorais. Os advogados sustentam que a restrição é genérica e não possui respaldo constitucional. A proibição foi aplicada após o senador Flávio Bolsonaro publicar nas redes sociais uma carta escrita pelo pai. 3 jogos abrem hoje o segundo turno do Campeonato Brasileiro. O Atlético Paranaense recebe o Internacional, o Santos enfrenta a Chapecoense e o Vasco pega o Mirassol. No domingo, 7 jogos fecham a rodada, com destaque para Flamengo e São Paulo, Palmeiras e Atlético Mineiro e Grêmio contra o Fluminense. De Brasília, 1:04.
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2: 1:05 e como fazemos aos sábados, a gente reapresenta agora uma das conversas, uma das entrevistas que fizemos ao longo da semana.

0: Muito bem, aqui no CBN Madrugada, espaço para a gente falar de um tema dos mais importantes que envolve as nossas crianças, os nossos adolescentes, que é a questão do uso de redes sociais pelas crianças e adolescentes. Nesta semana, o governo da França aprovou um projeto que vai proibir o acesso de crianças menores de 15 anos a redes sociais. Deve ser implementado a partir de setembro, quando os alunos voltam lá das férias. E o Reino Unido, por exemplo, já aprovou uma medida semelhante para menores de 16 anos, um pouquinho mais velhos, né, um ano a mais, que só entra em vigor em 2027. Na Austrália também já há uma regulamentação que proíbe redes sociais para menores de 16 anos. E aqui no Brasil existe também essa discussão no Congresso Nacional. A gente vai conversar com a Maria Mello, que é gerente do Eixo Digital do Instituto Alana. Maria, muito bom dia, é um prazer tê-la conosco aqui na CBN.
1: Bom dia, Galvão, bom dia a todos os ouvintes, é um prazer é todo meu.
0: De uma forma geral, como é que você avalia essas medidas que estão sendo adotadas mundo afora para, de alguma forma, regulamentar e até proibir a utilização de redes sociais por adolescentes, hein?
1: Galvão, essa é uma medida que, de fato, vem ganhando tração e crescendo no mundo inteiro. A gente tem visto, como você mencionou aí, vários países adotando legislações que centralmente proíbem, né, a presença de crianças e adolescentes nas redes sociais. Né? Então, eu acho que esse é um movimento que tem ganhado bastante simpatia, né, dos políticos mundo afora. E que acho que faz muito sentido, né? Acho que essas legislações, elas são uma resposta, um clamor mundial aí de famílias, das próprias crianças e adolescentes em relação aos danos, né? Aos malefícios que esse tipo de produto, serviço, que são as redes sociais, vem causando para essa população, né? As redes sociais são desenhadas para incentivar um uso que é muito compulsivo, é passivo, né? São produtos que mantém a atenção por meio de notificações constantes, né, de recomendação personalizada, que vai moldando muitas vezes o comportamento das pessoas. Então, se para a gente que é adulto é muito difícil a gente se desvencilhar desse tipo de mecanismo, né, relacionado ao que a gente chama de retenção da atenção, para crianças e adolescentes isso é praticamente impossível. Né? Estamos falando de pessoas que estão num momento muito importante, delicado do seu desenvolvimento psicossocial, né? Então, o córtex pré-frontal ali, aquela parte do cérebro que é responsável pela tomada de decisões, enfim, pelo controle de impulsos, ainda está em formação, né? E isso torna as crianças e adolescentes muito mais suscetíveis ao que a gente entende como dinâmicas que são negativas, né, das redes sociais. A adolescência, sobretudo, é um momento em que o cérebro passa por uma nova organização, né, da sua estrutura, né, da sua funcionalidade, isso vai tornando a pessoa ainda mais preocupada com validação social, e nos parece que as redes sociais vêm intensificando essa situação. Agora, o que acontece? É que não são só as redes sociais que fazem isso hoje no ambiente virtual, Galvão, né? Quer dizer, a inteligência artificial vem diluindo essas barreiras do que é e do que não é a rede social, né? Esse tipo de mecanismo de retenção de atenção, todas essas ferramentas que fazem a gente ficar preso, né, a um serviço, a um lugar, né, no ambiente digital, ela não está hoje só mais nas redes sociais. Né? Essa definição ela vem ficando cada vez mais imprecisa. Né? Então, a gente, não, por exemplo, quando vê essas legislações vedando a presença de crianças e adolescentes em redes sociais, a gente pensa, mas os games, né, os jogos, e os serviços de streaming que as crianças e adolescentes acessam é que tem também cada vez mais se tornado parecidas com as redes sociais. Né? Esse corpo não vai ser, esse tipo de produto e serviço não vai ser acessado também. Né? Esses produtos também não precisam se adequar para a presença de crianças e adolescentes. Então, Sim. Acho que tem uma questão aqui, se eu puder já trazer esse elemento que eu acho que é um pouco mais crítico dessas decisões que vêm sendo tomadas mundo afora, eu situaria aí, né, a questão, que delas não está só nas redes sociais. Hoje em dia a gente tem uma linha muito tênue em relação ao que é o que não é uma rede social. Então, me parece que se uma regulação não olha para outros produtos e serviços que também são usados por crianças e adolescentes, mas não protegem essas pessoas, a gente vai, de alguma maneira, estar enxugando gelo, né?
0: Certo.
1: Então, eu acho que sim, proibir redes ajuda a reduzir danos, mas, sei lá, e as plataformas que são pretensamente educacionais, né, digitais, as chamadas edtechs, por exemplo, que muitas vezes são usadas, né, com uma finalidade pretensamente educacional, mas elas são usadas para usar os dados pessoais, coletar os dados pessoais de crianças e adolescentes, dos estudantes, para depois direcionar publicidade para elas, né? Tem um estudo da Human Rights Watch que comprovou isso, né?
0: Sim.
1: Por parte de várias outras, outros serviços digitais também afetados por crianças.
0: Sim. Então, agora, Maria, desculpa interromper, mas só quando você fala nas dinâmicas negativas, né, quais são as principais ameaças para as crianças e adolescentes neste momento na internet, né, no uso das redes e de outras plataformas, como você está destacando? É a questão sexual, é a questão das drogas, é a violência? Você falou aí da questão da validação social, né? Teve uma época aí que tinha aquela história dos desafios de automutilação. Queria que você falasse um pouco sobre isso, né?
1: Sim, ainda existe muito essa dinâmica das trends, né? Que migram, inclusive, de uma plataforma para outra, vão ganhando novas vestimentas, novas caras e engajando um número cada vez maior de pessoas. Porque tem vários riscos aí, né? Desde uma super exposição a conteúdo que é ilegal, né? Que é violento, é danoso, justamente por conta dessa lógica, né? Que a gente chama do modelo de negócios dessas plataformas, né? Que vai fazer com que o engajamento gere mais lucro, e o que gera mais engajamento, por sua vez, são esses conteúdos que muitas vezes afetam de uma maneira muito pesada, de uma forma deletéria, né, as crianças e adolescentes. Então, por exemplo, publicidade de best, né, pode chegar a crianças e adolescentes, conteúdo que incentiva massacre escolar, né, todas essas outras trends também, ou esses modismos, né, de algumas redes sociais que fazem com que as crianças tenham disforia de imagem, né, que elas vejam aqueles corpos, isso faz especialmente as meninas, né, as adolescentes vendo aqueles corpos, aqueles rostos cheios de filtro, né, fazendo com que elas tenham uma auto-percepção muito danosa de si mesmas, né. Isso que a gente chama de rabbit holes, por exemplo, que é quando você começa a procurar uma coisa na internet e você acaba se aprofundando demais. Isso acontece com a gente que é adulto também, né? A gente vai fazer alguma coisa na internet, daqui a pouco você vê e fala, nossa, por que eu entrei aqui mesmo? Você vê, você já está, o que a gente chama de rabbit hole, né? Que é um buraco do coelho, toca do coelho, né? Você perde horas ali pesquisando e você perde a sua atenção. Você vai tendo um problema muito grande em relação à concentração. E problemas físicos mais imediatos, então relacionados à visão, a postura, a distúrbio de sono, né? Quer dizer, os riscos e os danos estão colocados aí vastamente em relação a essa interação, né? Adolescentes nas redes sociais e em outros serviços também.
0: Certo. Agora, Maria, a proibição é importante, está sendo regulamentada em boa parte do mundo. Agora, eu queria que você falasse um pouco sobre a importância da educação, da tentativa de conscientização dessas crianças, porque a gente vê que eles burlam as regras, né? Hoje mesmo, as redes sociais, você tem uma idade mínima lá, mas eles colocam outra idade. Então, como que pais, mães, professores, educadores podem agir para, de alguma forma, né, mostrar para essa garotada os perigos que eles correm? Como lidar com isso, além da questão da proibição, mas também por esse viés da educação, hein?
1: Muito bem, você sabe que o ECA Digital, eu queria aproveitar esse espaço para falar que a gente tem uma lei que me parece muito mais promissora, muito mais interessante do que essas propostas que vêm pipocando por aí, que buscam só vedar esse acesso a crianças e adolescentes nas redes sociais, porque ela não toca no problema central que está relacionado justamente aos danos ligados ao desenho, né, desses espaços. Então, se você tiver a adequação do desenho, né, de um produto ou um serviço que não vicie, que não tenha rolagem infinita, que não tenha notificação constante, que não explore comercialmente as crianças e adolescentes, que tenha uma boa moderação de conteúdo, né, quer dizer, que impeça que esse conteúdo chegue a crianças e adolescentes, e que você tenha, e aí eu quero trazer o que você propõe aqui, uma política robusta, né, nacional e comprometida de educação digital, né, educação para as mídias, não só no sentido de que as crianças e adolescentes possam aprender a usar essas ferramentas, mas que elas possam também saber como é que elas funcionam, como é que esses produtos e serviços funcionam, para que tenham uma visão crítica e, portanto, um uso crítico, a gente vai poder avançar bastante, né? Então, eu acho que o Brasil está num momento muito interessante em relação aos países nesse tema, sabe, Galvão? Porque, para além da gente ter essa lei, que é muito mais complexa, que inclusive prevê, né, que haja um comprometimento com a educação digital, né, por parte também das empresas, então as famílias, as escolas têm que fazer seu papel, mas as próprias empresas também têm o seu papel de conscientização. O ECA Digital também traz elementos de obrigação de transparência por parte das empresas, ou seja, elas vão ter que dizer como é que elas estão tratando essas contas de crianças e adolescentes, quais os riscos, né, que esses produtos e serviços trazem para crianças e adolescentes. Enfim, a gente está num momento que pode ser muito interessante para o Brasil ficar na vanguarda, sabe, desse debate e proteger de uma maneira muito mais inovadora a nossa criança. Então,
0: para a gente fechar o nosso papo, Maria Mello, gerente do eixo digital do Instituto Alana, né? Fui dar uma pesquisada aqui no site do Instituto, já tinha ouvido falar, e encontro lá uma descrição que nos informa que o Alana é um grupo de impacto socioambiental que promove e inspira um mundo melhor para as crianças. Queria que você, nesses dois minutos finais aqui, Maria, explicasse para o nosso ouvinte, qual que é a atuação de vocês aí em relação a essa questão que é tão importante, que é a nossa juventude, as crianças, os nossos jovens, hein?
1: Então, bom, a Alana é uma organização sem fins lucrativos, que tem como missão principal honrar as infâncias, né, e as adolescentes também. E ela faz isso, nós fazemos isso, por meio do que a gente chama de um advocacy, né, de uma ação ampla para mudar as coisas, né? E esse nosso fazer envolve desde litígio estratégico, então a gente oferece denúncias sobre irregularidades, especialmente cometidas por empresas, né, que atuam contra direitos de crianças e adolescentes para órgãos do sistema de justiça, por exemplo. Nós incidimos em políticas públicas, então o ECA Digital também contou, além do Alana, com outras organizações da sociedade civil para que a gente tivesse essa conquista. Nós produzimos pesquisas, nós produzimos bastante material de comunicação também para dialogar com o conjunto da sociedade, seja com as famílias, mas também com educadores, com jornalistas, enfim, é uma incidência muito grande também em relação à necessidade de comunicar que as crianças não são nossos objetos, elas não são mini-adultos, elas são pessoas que merecem e precisam, elas só merecem, elas por direito, precisam ter seus direitos respeitados com a máxima prioridade, né, com absoluta prioridade, e está preconizado, está colocado na nossa Constituição Federal, no artigo 227. Então, o Alana participou de todas as fases de discussão do ECA Digital, por exemplo, tem estado em todos os espaços que discutem essa relação entre crianças e adolescentes no ambiente digital, e a gente faz isso com um lema, Galvão, que é proteger as crianças e adolescentes na internet e não da internet, porque a internet é uma realidade na vida de todo mundo, né? Incluindo as nossas crianças e adolescentes, a gente não quer tirar elas desses espaços, mas sim fazer com que a sociedade, incluindo as empresas, sobretudo as empresas em relação a esse debate, se adequem e possam priorizar essa presença de crianças e adolescentes com todo o respeito que as crianças e adolescentes merecem.
0: Muito bem. Maria Mello, gerente do eixo digital do Instituto Alana, conosco aqui no CBN Madrugada. Maria, muito obrigado, um prazer falar contigo e até uma próxima oportunidade. Um bom dia.
1: Bom dia, Galvão. Bom dia a todos os ouvintes. É um prazer.

0: 20 minutos agora. Obrigado a você que nos acompanha aqui no CBN Madrugada, pessoal participando pelo WhatsApp 11 999 11 9981. Ademir Venske de Blumenau, Santa Catarina, tá por aqui. Obrigado também pela participação do nosso ouvinte aqui. Ele não se identifica, de Belo Horizonte, né? 31, final do telefone aqui 6836, viu, Ricardo Garcia? Mas a gente agradece a participação e também do nosso ouvinte. Vamos ver aqui, o Nínero Torres de Vasconcelos, está sempre por aqui, de São Paulo. O Bom Dia que chega de Chico Eliseu, de Custódia, Pernambuco. Também Maurício Jardim Thomas ou Tomás, em São Paulo. Nonato Lucas, trabalhando de porteiro, ouvindo a CBN em Valparaíso de Goiás. Para mim, a CBN é a melhor rádio de notícias do Brasil. É o Nonato que está dizendo, viu, Ricardo Garcia? A gente agradece demais a mensagem. Feliz sábado a todos os ouvintes. É o Wagner Santos de Olinda, Pernambuco. Pelo YouTube também, pessoal, trocando ideias no nosso chat. O Admilton Nunes está aqui. Elizabeth Heloísa, BH, com chuva. Nemícia Raposo está aqui também. Mauro da Costa Lima. Pessoal, Ricardo Marques, Manuel Aparecido. Pessoal participando no nosso chat. E agradeço sempre também muito a companhia via Instagram, aqui no arroba PHC Galvão, repetindo, arroba PHC Galvão. A Alda Beiral já está por aqui, o Léo Leonardo Siqueira de Arco Verde, Pernambuco, também via Instagram, no arroba PHC Galvão. 1:22, nós vamos voltar a falar de política. Felipe Igreja traz informações aí sobre as investigações relacionadas àquele dinheiro que saiu do Vorcaro, do Banco Master, e foi para a família Bolsonaro. Oficialmente teria sido para o filme, mas há suspeitas de que isso possa não ter acontecido.
1: Investigadores da PF que atuam no caso Master já se preparam para juntar documentos e pedir uma série de diligências e quebras de sigilos nas investigações sobre o filme Dark Horse, que envolve o senador Flávio Bolsonaro. A autorização para a abertura de um inquérito específico desse caso foi dada pelo ministro André Mendonça, do Supremo Tribunal Federal. A PF tenta descobrir principalmente se o ex-deputado Eduardo Bolsonaro usou parte dos recursos enviados por Daniel Vorcaro para custear gastos nos Estados Unidos. A apuração mira repasses de cerca de 12 milhões de dólares, cerca de 63 milhões de reais, feitos pelo ex-banqueiro a pedido do senador Flávio Bolsonaro. O pré-candidato do PL já admitiu a solicitação ao banqueiro para o financiamento do filme sobre a história do pai, mas nega qualquer irregularidade. Investigadores da PF, no entanto, querem saber como se deu essa transferência dos valores, se houve o cumprimento das normas ou se o caso poderia se enquadrar num crime de evasão de divisas, que é quando o envio do dinheiro para fora do Brasil ocorre sem a declaração aos órgãos competentes. Além disso, a apuração visa identificar a origem do dinheiro, já que existe a suspeita do caso estar ligado às fraudes financeiras do Master. Outro objetivo é identificar a execução dos valores, o cumprimento dos contratos e se houve algum tipo de desvio para que Eduardo Bolsonaro pudesse se manter nos Estados Unidos, já que ele mora por lá desde o início do ano passado. O ex-deputado nega ter usado os recursos. Para avançar nessas informações, a PF deve precisar de cooperação com autoridades dos Estados Unidos. A corporação deve solicitar detalhes do fundo Heavengate, administrado por um advogado ligado a Eduardo Bolsonaro e que pode ter sido destinatário de parte dos recursos enviados por Vorcaro. A advogada criminalista Juliana Juliana Bertoldi explica que existem acordos entre autoridades do Brasil e dos Estados Unidos que permitem essa transferência de informações.
2: Existe a possibilidade, né, e o Brasil e os Estados Unidos têm acordos bilaterais de cooperação para fins de investigação criminal. Esses acordos, eles podem ser utilizados. Já há uma série de casos recentes, né, em que essa cooperação ela foi acionada. Então, é um caminho, sim, que pode ser realizado, essa cooperação internacional, então, para que os Estados Unidos nos forneça as informações requeridas, claro, sempre autorizadas pelo judiciário previamente, né, e então viabilize de maneira adequada essa investigação.
1: Inicialmente, não estão previstas medidas mais graves, como buscas e depoimentos. Mas isso não significa que estejam descartadas. Mas na fase final das apurações, Vorcaro e Flávio podem inclusive ser chamados para prestar depoimentos no inquérito. De Brasília, Felipe Igreja.
0: Bom, e a gente vai acompanhar, é claro, essas investigações, porque está tudo ainda muito nebuloso. Primeiro, o valor, né? 61 milhões de reais. Havia um pedido de repasse de 134 milhões, porém, efetivamente, foram repassados 61 milhões de reais. E, obviamente, que eles vão ter que comprovar a utilização de toda essa dinheirama no filme. 1h26, nós vamos para Brasília com João Rosa, porque, por aqui, o presidente Lula está aproveitando o momento para abrir o cofre. Isso pode ser um sinal de responsabilidade. A gente espera que não seja, mas estamos acompanhando as contas públicas, né, Ricardo Garcia? Infelizmente, como já dissemos aqui no começo do programa, a situação não é nem um pouco tranquila, né? A legislação tem certas travas para gastos em períodos pré-eleitorais. Então, temos que ficar de olhos bem abertos, né? Porque o nosso ouvinte deve lembrar o que a ex-presidente Dilma Rousseff falava em relação a eleições. Quando tem eleições, a gente faz o diabo. Isso é um perigo, né? Vamos ouvir o João Rosa.
3: O governo do presidente Lula reduziu o bloqueio de recursos do orçamento deste ano e liberou 5,7 bilhões para gastos dos ministérios. Segundo o relatório bimestral de avaliação de receitas e despesas, que foi divulgado pelo Ministério do Planejamento nesta sexta-feira, o bloqueio caiu de 23,7 bilhões de reais para 17,9 bilhões de reais. A redução do contingenciamento de verbas ocorre perto da largada da campanha eleitoral. Conforme a equipe econômica, a revisão do corte de gastos foi viabilizada pela redução de mais de 6 bilhões na previsão de gastos com benefícios previdenciários e com o benefício de prestação continuada, o BPC. Também houve uma diminuição em mais de 4 bilhões de reais na estimativa de despesas com pessoal. O ministro do Planejamento, Bruno Moretti, afirmou que a liberação dos recursos segue critérios técnicos e fiscais e não tem relação com o calendário eleitoral.
4: Sobre desbloqueio, veja, não vamos confundir a legislação fiscal com a legislação eleitoral. O desbloqueio se dá porque melhorou a projeção da despesa obrigatória. Esse desbloqueio, ele não pode afastar a legislação eleitoral. Gastos que não podem ser feitos durante o defesa eleitoral não poderão ser realizados de todo modo.
3: Para o cientista político e especialista em economia, Henrique Elas, apesar da justificativa técnica, o fator eleitoral também pesa na decisão.
5: Seria muito pouco realista ignorar que o componente eleitoral é central nessa decisão, ainda que exista justificativa técnica para a liberação, né? Então, o relatório bimestral, ele é uma obrigação legal e a revisão das despesas abriu formalmente esse espaço no orçamento. Agora, o ponto é a decisão política de utilizar esse espaço justamente às vésperas do início de campanha eleitoral, ela foi tomada por um ator. Então, esse é um ponto que chama atenção.
3: Ao mesmo tempo, o governo revisou para cima algumas despesas obrigatórias. As previsões de gastos com saúde e seguro-desemprego aumentaram cerca de 5 bilhões de reais. O governo também manteve a previsão de cumprir a meta fiscal deste ano. A expectativa agora é fechar 2026 com um superávit de 10,8 bilhões de reais, acima da projeção de 4,1 bilhões de reais apresentada no último relatório bimestral. De Brasília, João Rosa.
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0: 25 de julho de 2026. A avaliação do governo Lula permaneceu estável na nova pesquisa Datafolha. De acordo com o levantamento, 38% dos entrevistados avaliam o governo como ruim ou péssimo, 32% como ótimo ou bom. A margem de aprovação geral oscilou para 49%, contra 48% de desaprovação. O levantamento mostrou que o eleitorado ainda não refletiu o impacto da recente rodada de sobretaxas americanas a produtos brasileiros anunciada por Donald Trump. A saúde lidera a lista de preocupações da população, seguida por segurança pública e economia. O governo estima que 47% das exportações brasileiras para os Estados Unidos são afetadas pelos tarifaços americanos. A estimativa leva em conta as novas sobretaxas de 37,5% dos impostos de aço e alumínio. Considerando apenas anúncios recentes, 23% das vendas ao mercado americano são atingidas. A seleção brasileira feminina de vôlei vai enfrentar a Itália hoje em busca da vaga na final da Liga das Nações. A partida começa às 5 da manhã pelo horário de Brasília, em Macau, na China. Quem passar enfrenta na decisão o vencedor do jogo entre China e Turquia, que entra em quadra às 8h30 da manhã. Brasília, 1h32.
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0: Uma hora 33 minutos aqui no CBN Madrugada. Vamos juntos até às 6 da manhã, porque hoje é sábado, com Ricardo Garcia na mesa de som. E agora é hora da gente falar sobre finanças pessoais.
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Francisco de Belém vendeu uma casa que rendia um aluguel e agora precisa aplicar os recursos. Ele quer uma aplicação rentável e com liquidez mensal, porque precisa dos rendimentos para complementar a renda. Ele pergunta onde pode investir. Francisco, uma aplicação segura é o Tesouro IPCA+, com juros semestrais. É um título do governo, corrigido pela inflação e que paga juros de 3% a cada semestre. Como hoje as taxas estão ao redor de IPCA mais 8% ao ano, você compra esse título com um desconto, o que na prática aumenta a sua rentabilidade. A desvantagem é que você não tem a liquidez todo mês, porque os juros são pagos nos meses de fevereiro e agosto, ou maio e novembro, dependendo do título. A vantagem é que se você resgatar só os juros, o seu capital vai sendo corrigido pela inflação e você preserva o poder de compra dos seus rendimentos. Uma alternativa é investir numa aplicação atrelada aos juros de curto prazo, como o Tesouro Selic. Mas aí, o ideal é que você resgate apenas a rentabilidade que superar a inflação. Até a próxima, um bom fim de semana e continue mandando as suas perguntas para cbndinheiro@cbn.com.br.

0: hora 35 minutos, espaço aberto agora aqui no CBN Madrugada para Maria Cristina Fernandes, conversando com a Tatiana Vasconcelos.
1: É bem verdade que a gente achou que a Datafolha também viria mais cedo, não é mesmo? Tem uma promessa do Instituto Datafolha de divulgar hoje uma nova rodada de pesquisa sobre intenção de voto para a presidência da República e também a avaliação do governo do presidente Luiz Inácio Lula da Silva. E essa vai ser a primeira pesquisa depois do início oficial das convenções, né? Quer dizer, depois do início das convenções partidárias, né, Maria Cristina?
2: Sim, e a expectativa, Tati, desta... boa tarde a você, Ana Dede, aos que nos ouvem. E a expectativa deste Datafolha, que é a primeira depois dessa leva de convenções e que viesse a influenciar o resto, né, aí deste período de convenções que se encerra no dia... Iniciou-se no dia 20 de julho e encerra-se em 5 de agosto. E por quê? O Datafolha nos deixou, né, aqui no estúdio na mão, mas a gente não vai largar o Datafolha, porque o que é que dizia a última edição do mês passado? Lula liderava tanto o cenário de primeiro quanto de segundo turno, no primeiro turno com uma margem maior de 41% a 31% do candidato do PL, Flávio Bolsonaro, e no segundo turno numa margem mais apertada. Dentro da margem de erro se podia falar de um empate, 47 a 43. E agora haja visto todo esse desgaste do Flávio, a expectativa é que este Datafolha vieste a ampliar esta vantagem do presidente e aí sacramentar a rejeição de alianças com o pré-candidato do PL. O Progressistas, em nome da federação com a União Brasil, já rejeitou uma aliança, pesou pela suposta neutralidade, né? Não apenas a base da federação no Nordeste, com forte pressão para Lula, em contraposição aos parlamentares do Centro-Sul, aos palanques estaduais do Centro-Sul, mais bolsonarista, mais pesou também a reeleição ao Senado do próprio presidente do Progressistas, o senador Ciro Nogueira, que é do Piauí, estado amplamente lulista. E a esperança do Flávio, na verdade, hoje está restrita a uma aliança com republicanos, partido do governador de São Paulo, Tarcísio Freitas, pelo desejo que ele tem de colocar a economista Deniele Marques, que foi presidente da Caixa Econômica Federal no governo do pai, trabalhou muito próxima do ex-ministro da Economia, Paulo Guedes, e só que essa intenção esbarra na dificuldade do senador, na condição de quem precisa do republicanos, impor o nome do partido que gostaria para vice. O nome, né, entre aqueles do republicano que ele gostaria de ter como companheira de chapa. Se ele precisa do partido, na verdade, é o partido que se vê no direito de fazê-lo. Agora, o que de fato está impedindo esta aliança é o governador Tarcísio Freitas. Os aliados do governador veem mais de desgaste do que dividendo político advindo de um eventual apoio. E por quê? Isso porque o Flávio Bolsonaro acumula desgastes que se iniciaram desde o tarifaço americano, anunciado no dia seguinte à visita que ele fez à Casa Branca, acompanhado do seu irmão, Eduardo Bolsonaro, que vive foragido nos Estados Unidos. Ampliou-se com o seu envolvimento no caso Master, aprofundou-se com um novo questionamento sobre as urnas eletrônicas, e finalmente com a briga com a ex-primeira-dama Michelle Bolsonaro. Houve espaços de reaproximação com a gravação de vídeo de lado e do outro, uma reaproximação anunciada, mas ainda não se conhecem os contornos de sua participação na campanha do enteado. A Michelle não estará na convenção do PL neste sábado em São Paulo. Espera-se que e tampouco dá sinais de que vai gravar um vídeo ao lado do enteado para esta convenção. Isso está sendo anunciado para a convenção do PL no Distrito Federal, quando finalmente os dois apareceriam juntos. E por quê? O que é que pode acontecer entre o dia de amanhã, 25 de julho, e o dia 2 de julho? Bem, a Michelle deixou público o seu desagrado com a maneira como o seu grupo, porque esta é a intenção dela, formar um grupo político dentro do PL, a partir da presidência do PL Mulher, que ela deve retomar, aliás, formar um grupo político, eleger senadoras e eleger deputadas federais, né? Um grupo feminino que ecoe a sua liderança dentro do PL e, quiçá, no Congresso Nacional. Então, isso, o espaço para essas candidatas dela, ela quer assegurar antes de fazer esse vídeo do qual o Flávio Bolsonaro tem tanta necessidade.
1: E agora parece que é ele que está atrás dela, né? Ela fez o vídeo, ele tratou com um pouco de desdém, parece que recalculou a rota ali, viu o tamanho do apoio que ele podia perder e o que isso significa em termos de voto, e agora está ali pedindo para que ela participe da campanha dele, né?
2: Exatamente. Ele está tentando também segurar os seus apoiadores, mas existe uma turma que não se contentou, né? Tem outro influenciador bolsonarista, que também está foragido, está lá no inquérito das fake news, Alan dos Santos, que continua batendo na Michelle, lá dos Estados Unidos. Então, o Flávio, não, a despeito dele ter pedido isso no vídeo, ainda não conseguiu, digamos, unir o bolsonarismo em torno dessa perspectiva dos dois juntos. E, Tati e Nadédia, esse Datafolha também é aguardado no PT, por quê? Não exatamente pelas convenções, porque as alianças deverão manter o contorno de 2022, né? PSB, PDT, cuja convenção já aconteceu.

0: essa expectativa durante a convenção do PDT. Então, trouxe preocupações para o partido. E é isso que se espera aí do que esses números podem sinalizar em relação a esse cenário.
1: Maria Cristina Fernandes conversando com a Tatiana Vasconcelos.

0: Nós vamos continuar falando de eleições agora com Igor Cardim. Tem detalhes aí do início das campanhas e como isso pode ser influenciado pela inteligência artificial.
1: Os recursos da inteligência artificial já estão sendo usados por candidatos e partidos para produzir conteúdo nas redes sociais e durante o período oficial de campanha isso continua permitido. A diferença é que ficam mais rígidas a fiscalização e a transparência, de acordo com as regras estipuladas do Tribunal Superior Eleitoral. A partir do dia 16 de agosto, todo material criado ou alterado com IA precisa ter uma sinalização clara do uso da tecnologia e indicar qual ferramenta foi utilizada. A regra vale para vídeos, imagens, áudios e até textos. As regras do TSE também esclarecem o que está proibido. O principal alvo são os chamados deepfakes, vídeos ou áudios manipulados para fazer uma pessoa parecer dizer ou fazer algo que nunca aconteceu. Esse tipo de conteúdo está vedado durante toda a campanha, seja para atacar adversários ou favorecer candidatos. Esta, segundo a advogada especialista em direito eleitoral, Priscila Sodré, é a principal mudança nas regras de uso de IA desde as últimas eleições, em 2024.
2: Aqueles vídeos em que personagens que não existem, né, personagens criados, fictícios, ou ainda personagens que existem na realidade, ou de pessoas que já faleceram, de filmes, falando coisas que nunca falaram, pessoas, artistas, famosos, falando, fazendo coisas que nunca fizeram. Então, esse tipo de conteúdo que o eleitor e a eleitora não vai conseguir saber se é verdade mesmo, mentira, por ele ser muito próximo da realidade, apesar de não ser, ele é proibido, então é vedado.
1: Outra novidade é que a Justiça Eleitoral passa a contar com mecanismos mais rígidos para investigar o uso irregular da IA. Para Sodré, em determinadas situações, o juiz poderá exigir que o responsável pelo conteúdo comprove que o material divulgado respeitou a norma. Durante a campanha, pode utilizar IA para criar material, desde que o eleitor seja informado. Também é permitido impulsionar propaganda eleitoral nas plataformas, desde que o anúncio seja identificado e contratado apenas por candidatos, partidos, federações ou coligações. O apoio espontâneo de eleitores e influenciadores também continua autorizado, desde que não haja pagamento. Já entre as proibições estão, além de deepfakes, a divulgação de conteúdo gerado por IA sem identificação, o disparo em massa de mensagens políticas, o pagamento de influenciadores para fazer propaganda eleitoral e o uso de perfis de empresas para promover candidaturas. Também haverá uma espécie de silêncio digital. Nas 72 horas antes da votação e nas 24 horas seguintes ao encerramento da eleição, em 4 de outubro, fica proibida a publicação de novos conteúdos produzidos por inteligência artificial que utilizem a imagem, a voz ou qualquer manifestação de candidatos ou pessoas públicas. As plataformas digitais também terão mais responsabilidades. Em algumas situações, deverão retirar conteúdos considerados irregulares, mesmo sem decisão judicial. Para Lucas Caran, especialista em direito digital, o TSE deve intensificar os mecanismos de identificação do uso de inteligência artificial.
3: Dessa forma, o TSE realizou essas regulamentações para conter abusos com inteligência artificial, trazendo multas, proibições expressas. Além disso, realizou convênios, parcerias com diversas redes sociais, inclusive a Meta, visando inibir esses tipos de práticas, inclusive com rígidas proibições no trato com a ferramenta por esses usuários durante o período

0: da corrida eleitoral.
1: Outra mudança é a proibição dos chamados campeonatos de cortes, estratégia usada para estimular a divulgação em massa de trechos de vídeos ou curtas, com o objetivo de aumentar artificialmente o alcance das campanhas. Especialistas recomendam a atenção redobrada dos eleitores. Antes de acreditar ou compartilhar um vídeo surpreendente, vale conferir a origem da publicação. Quem encontrar possível propaganda eleitoral pode denunciar diretamente à plataforma onde o conteúdo foi publicado e também utilizar o aplicativo Pardal da Justiça Eleitoral. Dependendo da gravidade, os candidatos, os partidos e o Ministério Público podem acionar a Justiça. As punições previstas vão desde a retirada do conteúdo do ar e a aplicação de multas até o direito de resposta e, nos casos mais graves, cassação do registro ou até do mandato. De Brasília, Igor Cardim.
2: Faltando 10 minutos agora para as 2 da madrugada, a gente vai ter mais informações agora sobre as investigações daquele acidente com a aeronave da Voepass. Felipe Pereira tem as informações.
3: A decisão foi tomada depois da divulgação do relatório final do CENIPA sobre o acidente que matou 62 pessoas em Vinhedo em agosto de 2024. O advogado Luciano Catarinuc, que representa as famílias, afirmou que o conteúdo do relatório não trouxe surpresas. Segundo ele, as principais conclusões já haviam sido antecipadas pelo próprio CENIPA durante a apresentação do documento horas antes e também pelo andamento das investigações da Polícia Federal em reunião realizada em Campinas no mês passado. O principal questionamento das famílias é o fato de a Voepass ter continuado operando após o acidente. Segundo o advogado, a empresa realizou mais de 2 mil voos antes de ter as operações suspensas e os problemas apontados pela investigação poderiam ter sido corrigidos nesse período.
4: Se você tivesse evitado um dos fatores, ou seja, o detrimento econômico em relação às vidas não foi levado em questão. Se deram mais valor à questão cultural da empresa de evitar que essas aeronaves fossem baixadas para manutenção do que baixar essas aeronaves, ter prejuízo, mas poupar vidas.
3: O relatório concluiu que houve uma combinação de fatores ligados à atuação da empresa, da tripulação e também à fiscalização regulatória. Segundo o tenente-coronel Paulo Frois, um dos investigadores do CENIPA, a aeronave não tinha condições técnicas e regulatórias para estar voando aquele dia.
5: Dentre os 10 itens, um deles era a inoperância do limpador de para-brisas da aeronave. As restrições que a MEL impunha para a inoperância desse item eram que a aeronave não poderia ter previsão de decolagem.
3: A investigação confirmou que falhas no sistema de degelo das asas já tinham sido registradas nos 2 voos anteriores ao acidente. Os problemas não foram formalmente anotados no diário de bordo e foram comunicados apenas de forma verbal. O CENIPA também identificou uma cultura de normalização de desvios dentro da empresa, com subnotificação de panes e manutenção inadequada de problemas recorrentes. Já as gravações da cabine mostraram que os pilotos ignoraram alertas importantes relacionados à perda de velocidade e à formação de gelo. Durante a investigação, o CENIPA analisou mais de 1.200 voos realizados entre agosto de 2023 e a data do acidente. Os técnicos estudaram os dados das caixas pretas, as condições meteorológicas do dia da queda, além dos motores, do sistema de degelo e de proteção contra stall da aeronave. A viúva do copiloto Humberto Alencar, Rosana Maria Ferreira, afirmou que havia pressão para que as falhas não fossem registradas oficialmente.
6: O que tinha na empresa era uma cobrança muito grande para que eles não ficassem relatando os problemas dessas aeronaves. Humberto fez N relatos e entregou para os superiores deles. Eles colocavam dentro das gavetas.
3: A CBN questionou a Voepass sobre essa declaração, mas a companhia não respondeu. Em nota, a empresa afirmou que sempre seguiu padrões internacionais de segurança, destacou a experiência da tripulação e informou que colaborou com as investigações desde o início. As famílias agora aguardam a conclusão do inquérito criminal conduzido pela Polícia Federal, prevista para as próximas semanas. A expectativa é de que o caso seja encaminhado ao Ministério Público Federal, que vai decidir sobre eventual denúncia criminal aos responsáveis. Com a colaboração de João Rosa em Brasília e Marcelo Moraes em Cascavel, de Campinas, Felipe Pereira.
2: 1h53, obrigado a você que nos faz companhia aqui no CBN Madrugada. O bom dia que chega do nosso, ou da nossa ouvinte Maria José Nascimento, direto de Aracaju. Bom dia do Marcos de Itaquá, em São Paulo, tá dizendo que final de semana tem meu Flamengo contra o seu tricolor. Jogão. Que coisa, hein? São Paulo perdeu o Atlético Paranaense, agora vai jogar com o Flamengo. Só isso, viu, Ricardo Garcia? Tão bem? Não tá fácil não, hein? Não tá fácil. Oswaldo Martins, do Ipiranga, em São Paulo. E também, bom dia que chega via YouTube. Pessoal que tá acompanhando as imagens do estúdio. E também trocando ideias com os demais ouvintes. Jairo Campos está por aqui, Rio de Janeiro, com chuva fina, temperatura amena. Ana Cristina manda o seu bom dia direto de Curitiba, né, com algumas imagens aqui de bonequinho de neve. Deve estar pouco frio lá em Curitiba agora, né? Arienes está por aqui, manda também a sua mensagem. E obrigado a você que interage via Instagram, aqui no @phcgalvão, repetindo, @phcgalvão. Você pode interagir pelo Instagram, como faz o Ivo Alves, direto de Caicó, o Didi, sempre por aqui também, de Uberaba, Minas Gerais. O bom dia também de João Almeida Prado, José Roberto Pradelli, Jackson Pereira Silveira, Josimar Costa, de Campina Grande, Paraíba. Galera que chega aqui no Instagram, no @phcgalvão. Muitíssimo obrigado. Vamos abrir espaço para aquele papo sempre muito interessante do Michel Conforado com a Tatiana Vasconcelos. Michel, que está, sabe aonde, Ricardo Garcia? Ah, Tatiana nos conta.
7: É o rei de Paraty, Michel Conforado. Boa tarde.
8: Boa tarde, a gente tem uma amiga, né, Cris Nalmóveis, que era considerada prefeita de Paraty, né? Temos que combinar com ela, você pode ser rei.
7: Você chegou por cima, nossa família imperial aqui, ó, é o Michel que manda. Tudo bem?
8: Tudo bem com você.
7: Tudo bem, tropeçando muito nas pedras.
8: Meu Deus.
7: Trabalhando demais.
8: Você não olha nem para as casas, né, nem para os autores passam aqui anônimos porque as pessoas estão sempre olhando para o chão. Isso aqui, Paraty, eu acho que é um banho de humildade. Você é obrigado a ficar, né, olhando para o chão todos os dias que fica por aqui. Quando ameaça a chuva, é pior ainda, né? Porque algumas pedras são lisas e aí não há o que faça. Mas olha, os chiques de Paraty continuam chiques, né? As senhoras de linho, chapéu Panamá, óculos escuro grande, estão aqui andando como se não tivesse...
7: Tênis confortáveis.
8: É, isso aí. Aí os senhores também, quatrocentões, com as suas roupas, estão tudo, tá tudo tranquilo, assim, eu não sei, acho que é muitos anos de treinamento,
7: Eu
8: e você que somos recém-chegados, que estamos sofrendo.
7: Então, né? Eu frequento essa festa faz tempo, né? Mas nunca me acostumei, não. Nunca me acostumei, sigo escorregando por aí. Mas vamos que vamos, já que estamos aqui, Michel meio que convencionou, sem convencionar, que as sextas, no Pra Onde Vamos, ele vai falar sobre livros. E, bom, hoje da Flip tem que ser, né?
8: Então, é um livro de uma pesquisadora que é antropóloga brasileira, argentina, que é Paula Sibilia. Ela é antropóloga, depois ela foi fazer mestrado, doutorado em comunicação, hoje ela é professora da Universidade Federal Fluminense. E Paula Sibilia acaba de lançar um livro publicado pela editora Ubu, que se chama Eu Mereço. Eu adorei o título. É isso mesmo, Eu Mereço. E Eu Mereço por quê? Porque antigamente a gente gostava de acreditar que para você merecer alguma coisa, fosse boa ou fosse ruim, você precisava ter feito alguma coisa por isso. Então, se você se comportou direitinho na escola, você ganhava estrelinha porque tinha se comportado bem. Agora, se você fez alguma coisa ruim, a ação e reação ia te devolver no mesmo troco. Agora não. A Paula vai estudar esse fenômeno que ela acredita que hoje as pessoas acham que elas merecem só porque elas são elas.
7: Uhum. Os alecrins dourados.
8: Então, só que antes, quando era só alecrim dourado, era uma meia dúzia, mas parece um comportamento massificado. E o que ela vai, de forma muito interessante, mostrar é que essa sociedade que a gente está vivendo hoje não é mais uma sociedade da culpa, não é mais uma sociedade do arrependimento e não é mais uma sociedade da castração, ou seja, onde a gente deixa de fazer o que a gente quer em nome do bem comum. Pelo contrário, Essa é uma sociedade onde a gente acha que a gente é tão mais importante do que o coletivo, que a autenticidade, rebeldia, falar o que você quer, fazer o que você quer, grosseria, sem pensar nas consequências, é um sinal de autenticidade. Ou fulano tem talento, ou fulano pode o que quer. E aí ela chama a atenção para um reflexo, um debate interessante, que ela vai falar que a hipocrisia deixa de ser um valor dos nossos tempos e a gente está vivendo em tempos do cinismo. Como é que se dava a hipocrisia? Hipocrisia era assim, você vivia um casamento longo e aí dava suas puladas de cerca, mas o pai estava lá fazendo papel de pai, né? Dizendo para os filhos e para a filha, sobretudo, que não podia se comportar de outro modo. Quem essa pessoa era? Era um hipócrita, né? Ou se não, você estava comprando, olhava para a moça que trabalha na sua casa, ou qualquer pessoa mais simples, e dizia, você não pode comprar. Ou se não, você dizia para o seu filho, olha, não pode fazer tal coisa, aquela coisa que mãe falava, que era, faça o que eu faço.
7: Eu ia falar, minha avó falava isso, faça o que eu digo, não faça o que eu faço.
8: Então, esse é o típico dilema da hipocrisia. Porque na hipocrisia, o que a gente pode fazer? Você tem uma liberdade fingindo que a regra não existe, né? Então, você aceita a regra, momentaneamente você finge que ela não existe, e aí você vive a sua liberdade. Agora não, a hipocrisia saiu de moda. O que a Paula vai mostrar é que o cinismo está na moda.
7: Ah.
8: E o que é o cinismo? Apesar da regra, eu resolvo não segui-la. E apesar de eu não seguir, isso não é ruim. É bom, porque é um sinal claro de que eu faço o que eu quero. Então, má educação, político que não se comporta, toda a quebra da liturgia da vida pública ou do espaço público,
7: do decoro,
8: se esfacela. Se esfacela porque as pessoas acham que quando elas rompem com a regra, elas estão sendo elas mesmas, porque elas merecem ser elas mesmas.
7: Uhum.
8: E aí a vida social vai ficando difícil pra caramba, né?
7: Sim.
8: Então dá pra entender tudo, dá pra entender desde por que num jantar de família tá cada vez mais difícil a gente conviver com os outros, porque às vezes a família era assim, né? Família é um bom momento de hipocrisia. Você tem lá a regra, o jantar de família tá dado, todo mundo se odeia, mas você faz a figuração ali de que é importante aquele vínculo.
7: Sorri.
8: Agora não, né? A gente não consegue mais ter sociabilidade com ninguém, porque cada um quer ser esse, o que é, independente dos acordos, para poder dizer, eu mereço ser quem eu sou.
7: Muito bom, tá tudo lá.
8: Tudo lá. Paula Sibilia, leia.
7: Eu mereço.
8: Eu mereço. Publicado pela editora Ubu.
7: Perfeitamente.
2: Michel Alcoforado com a Tatiana Vasconcelos. Vem aí Edmilson Fernandes.
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0: Sábado, 25 de julho de 2026, o ministro do Trabalho e Emprego afirmou que a PEC sobre o fim da escala 6x1 dificilmente será votada pelo Congresso antes das eleições. Luiz Marinho reforçou que trabalha para que a proposta avance, mas avaliou que o presidente do Senado, Davi Alcolumbre, não deve pautar o tema. Segundo o ministro, há parlamentares que defendem adiar a votação porque a proposta teria apoio popular. A declaração foi dada durante um evento em São Paulo. Um arsenal com fuzis, pistolas, granada, uma munição de canhão calibre 40 milímetros e materiais neonazistas foram apreendidos em Badibacite e São José do Rio Preto, no interior paulista. Um homem de 37 anos, suspeito de ser o responsável pelo material, foi preso. O grupo Gênios, que controla a rede de restaurantes Habib's, Agatsu e Tendal Grill, entrou na justiça com um pedido de tutela cautelar antecedente contra credores. O tipo de instrumento jurídico é uma espécie de solicitação de proteção antecipada contra a execução de dívidas. O método costuma ser usado antes de um pedido de recuperação judicial. O FMI elevou a estimativa de crescimento do PIB brasileiro para 2,4% em 2026 e 2,2% em 2027. De acordo com o Ministério da Fazenda, o Brasil teve a segunda maior revisão positiva entre as economias do G20. Por outro lado, o parecer prevê inflação de 5,6% ao fim deste ano, nível acima da meta de 3% para 2026. O FMI afirma que será necessário promover um ajuste fiscal para colocar a dívida pública em trajetória consistente de queda. Horário de Brasília, 2:03.
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2: 12:04, bom dia a você que nos acompanha. Eu e Ricardo Garcia, vamos juntos porque hoje é sábado até às 6 horas da manhã aqui no CBN Madrugada. Agora é hora de saber como é que fica o tempo em todo o Brasil.
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2: Com Josélia Pegorim.
3: A chuva dá uma trégua ao sul do Brasil neste sábado. O sol vai aparecer em todos os estados, sempre junto de algumas nuvens, mas pouca chuva está sendo esperada. Algumas pancadas ainda devem acontecer no norte do Paraná. Só que durante o domingo, os temporais vão voltar. Isso porque nós teremos a formação de uma nova frente fria associada a um ciclone extratropical. Então, domingo já é um dia de alerta novamente para risco de temporais, inclusive no Rio Grande do Sul. Na região sudeste, a passagem de uma frente fria, que aí vai avançando pelo Espírito Santo, ainda deve provocar muita nebulosidade e pancadas de chuva neste sábado em todos os estados. Algumas pancadas podem ser de moderada para forte intensidade, mas principalmente em alguns pontos de Minas Gerais. No estado de São Paulo já não há mais o risco de tempestades. No domingo, essa frente fria se afasta de vez, então o sudeste volta a ter predomínio de sol e a possibilidade de chuva é baixa. Na maioria das áreas da região centro-oeste do Brasil, teremos um fim de semana com muito sol, calor e ar seco. Apenas em Mato Grosso do Sul ainda há possibilidade de pancadas de chuva neste fim de semana. Na região norte do Brasil, as pancadas de chuva neste fim de semana vão ficar concentradas sobre o norte e o oeste do Amazonas, no extremo norte do Pará, o Amapá, também em Roraima, e algumas pancadas de chuva podem acontecer no estado do Acre. Nas outras áreas da região, o sol vai predominar neste fim de semana, com destaque aí para um calor bastante intenso em áreas do estado do Tocantins. Palmas deve ser uma das capitais mais quentes neste fim de semana. E na região nordeste do Brasil, o sol também predomina pelo interior dos estados. mas vamos ter pancadas de chuva acontecendo no norte do Maranhão, norte do Piauí, norte do Ceará, em toda a faixa litorânea leste da região, desde o Rio Grande do Norte até o sul da Bahia. Há aí condições para chuvas de moderada para forte intensidade em alguns locais entre o litoral do Rio Grande do Norte e da Paraíba. Josélia Pegorim, da Clima Tempo, para a CBN.
2: Agora é o esporte com Gabriel Dudziak.
4: A 20ª rodada do Campeonato Brasileiro da Série A começa hoje com a realização de 3 jogos. Às 18h30 da noite, o Atlético Paranaense recebe o Internacional e o Santos joga com a Chapecoense na Vila Belmiro. Já às 20h30 da noite, Vasco e Mirassol se enfrentam em São Januário. No domingo, às 16h, o Cruzeiro encara o Botafogo no Mineirão, enquanto o Corinthians visita o Bahia em Salvador. No domingo, às 18h30, o Bragantino joga contra o Coritiba no interior de São Paulo e o Grêmio enfrenta o Fluminense na Arena do Grêmio. No mesmo horário, domingo, às 18h30 da noite, Flamengo e São Paulo se enfrentam no Maracanã. Já às 19h30 da noite, no Mangueirão, o Remo encara o Vitória. No mesmo horário, no Nubank Park, em São Paulo, o Palmeiras enfrenta o Atlético Mineiro.
2: Passo agora aqui no CBN Madrugada para o assunto internacional. Nós vamos aos Estados Unidos com a Bruna Santos, conversando com a Tatiana Vasconcelos.
5: Bom, a Bruna vai falar conosco hoje sobre uma pesquisa a respeito da percepção de China e Estados Unidos na América Latina, ou melhor, a respeito da percepção sobre a China e sobre os Estados Unidos na América Latina. E vai falar de livro também, porque você queria estar aqui, fala a verdade, Bruna.
6: Queria muito, é uma inveja boa.
5: Bom, eu acho que já tem um tempo que tem se discutido isso a partir das medidas primeiro anunciadas e depois efetivamente tomadas pelos Estados Unidos em relação ao tarifaço, os efeitos disso e se essas medidas jogariam o América Latina, os países latino-americanos no colo da China. Agora a gente tem dados, é isso?
6: Então, eu acho que tem muitas evidências já mostrando isso. Tem essa pesquisa que você mencionou, Tati, que é bem reveladora, que é uma pesquisa de um instituto chamado Pew Research Center, que ela mostra uma mudança muito importante na percepção global sobre Estados Unidos e China. Em cerca de 36 países. A China, ela já é vista para 25 desses 36 países como um país mais favorável do que os Estados Unidos. E em 22 desses países, eles observam o Xi Jinping como alguém mais confiável do que o Donald Trump. É claro que a pesquisa, ela traz uma métrica de percepção. Então, não significa que o mundo ou esses países estejam aderindo ao modelo político chinês, mas mostra o quanto a Pequim está se tornando cada vez mais confiável. E o que eu acho interessante da gente observar é que isso acontece de forma relativa. O que eu quero dizer? No momento em que a China se torna mais presente, mais familiar, mais difícil de ignorar, vamos dizer assim, isso, e também um parceiro mais previsível, ao mesmo tempo que está acontecendo, a percepção de confiança nos Estados Unidos está caindo. Então é uma questão relativa, não é exatamente que a China está se tornando, nossa, do nada, um parceiro melhor. É que em relação às opções na mesa, ela está realmente aparecendo como uma opção melhor.
5: Agora, a necessidade econômica, né?
6: Cara, nada como a necessidade econômica e, de novo, tudo uma comparação. Se o coleguinha está indo mal, a percepção do coleguinha ao lado vai ser melhor, né? E na América Latina, os dados, eles são muito surpreendentes, eu achei pelo menos, porque a maioria dos países que estão ali, Argentina, Chile, México, Peru, todos eles a China aparece à frente na medida de percepção. Os únicos que aparecem empatado é o Brasil e a Colômbia. E eu acho que fala muito do quanto as decisões recentes de Washington, né? A gente vem falando aqui, rodada de tarifaço, né, designação de grupos terroristas como, de grupos criminosos como terroristas internacionais. Eu acho que tudo isso vem se somando. E aí entra uma contradição que é o seguinte: o Washington quer pressionar a região para sair de perto da China. Mas ao fazer isso, acaba gerando um resultado oposto no longo prazo. Porque no Brasil, a China já compra quase um terço das exportações brasileiras, é uma participação na compra de exportações cerca de 3 vezes maior do que os Estados Unidos. Uma participação que vem aumentando à medida que a participação americana vem caindo. A Anshan fez um levantamento do primeiro semestre de 2026 e viu que as exportações brasileiras para os Estados Unidos caíram 13% em relação ao ano anterior, enquanto que da China as exportações aumentaram em 22%. Então, não é apenas percepção, já existe também uma mudança acontecendo no comércio. Mas a percepção molda muita coisa.
7: Bruna, além das tarifas, o que mais está influenciando esse afastamento?
6: Então, acho que tem, como eu falei, um acúmulo de ações e de posturas, um acúmulo, né, tarifaço 1.0, 2.0, sanções a juízes, a políticos brasileiros, a questão toda migratória, que eu acho que afeta muito também, além, claro, da designação que eu mencionei. Mas eu acho que observando ao longo do tempo, a gente saiu de um período de uma lógica de negligência dos Estados Unidos em relação à América Latina enquanto foco na sua política externa, para entrar numa lógica de engajamento muito coercitiva. Então a gente saiu assim, cara, eu não queria ser lembrado dessa forma, quase isso, né? Então, uma forma muito pouco dialogada. Eu acho que esses exemplos que eu trouxe são uma demonstração disso. Uma coisa que eu acho curiosa e é legal contar é que aqui eu passo uma boa parte do meu tempo explicando o Brasil para o público internacional e para políticos e assim vai. E uma coisa que é difícil para eles entenderem é que o Brasil é um país que, como eu sempre digo, prospera no meio. É um país que não se vê sempre dentro de um tabuleiro o Washington-Pequim. E, ao contrário do que as pessoas aqui em Washington fazem, eu acho que eles insistem muito em só tratar a América Latina dentro desse tabuleiro. Esse tabuleiro Washington versus Pequim. E o Brasil é um país que prospera exatamente por nunca ter escolher lados, né? Ele escolheu essa independência. É um país que, eu digo, vive numa espécie de poligamia geopolítica. A gente quer sempre preservar esse espaço de manobra, né? Negociar com diferentes parceiros. Então, a cada nova tarifa, a cada nova sanção, cada nova política aumenta o custo de Washington em relação a se tornar essa alternativa. E a outra coisa que eu acho curioso, e eu já falei também, acho que em algum momento aqui, na conversa até com a Cristina, é que a China, há anos atrás, há 16 anos atrás, quando eu mudei para Pequim em 2010, a China era um país muito distante do Brasil. Era um país assim, que comprava minério, comprava soja, as pessoas não entendiam muito bem. Hoje, a China, na vida do brasileiro, ela está no celular, no carro elétrico da BYD, que é um carro hoje, né, São Paulo está cheia, é um país que está nas plataformas de comércio que todo mundo usa para comprar, né, bens e blusas e tal. Então, acho que para uma geração mais velha, a China e o produto chinês era muitas vezes sinônimo de algo barato e de baixa qualidade, enquanto que para os consumidores mais jovens, isso pode significar uma coisa muito mais tecnologicamente avançada. Então, eu acho que essa experiência também está mudando. E na medida que ela se dá, e isso tudo somado, você percebe que a China acaba não precisa ser admirada. O que precisa acontecer é ela estar mais presente, mais constante na vida e na economia brasileira e, sobretudo, mais estabilizadora do que a alternativa que, nesse caso, como potência, é o Washington.
5: Muito bem. Muito interessante essa percepção geracional a respeito do que é, né, produzido na China e essas relações comerciais. Muito, muito legal mesmo.
6: Ô, Bruna, você nota isso também, Tati?
5: Eu acho que eu nunca tinha percebido, mas por isso que eu achei legal, mas passarei a prestar atenção nisso. Eu achei boa essa leitura. Quero saber onde eu posso aprender mais sobre isso nos livros, ensaios, ficção, livro-reportagem, ou o que é que você vai indicar pra gente?
6: Tá, eu quero entrar no clima da Flip, porque eu tô aqui...
5: Vem.
6: Eu tô aqui acompanhando super de perto a cobertura de vocês aí, em Paraty, e também quero falar de livros, porque realmente eu acho que a literatura, ela nos dá uma oportunidade muito única de sentar com a complexidade. Mais do que qualquer, acho que, analista internacional, ela nos ajuda a entender as coisas de um jeito mais profundo. E eu pensei em trazer aqui alguns livros que fizeram muita diferença no meu último ano. Um é um ensaio, e os outros dois são um romance, e o último é um brinde, porque eu tô terminando ele e a autora tá na Flip. Então vamos lá. O primeiro deles é esse aqui, que chama... Eu tô com a edição em inglês, chama Abundância, que é um livro que foi traduzido para o português na edição de Portugal, mas ele tá disponível na Amazon. Ele foi escrito pelo jornalista Ezra Klein, do New York Times, e um colega dele chamado Derek Thompson. E ele traz um paradoxo sobre a América, sobre os Estados Unidos, que eu acho bem interessante e dialoga muito com várias coisas que a gente tem falado aqui, que é a ideia de que os Estados Unidos continuam sendo uma potência científica, tecnológica, financeira, desenvolve tecnologia artificial, cria empresas incríveis, né, como muitas das que a gente interage todos os dias, mas ainda hoje, especialmente, encontra muitas dificuldades para construir coisas em bases concretas. E aí ele traz vários exemplos. E um deles, que eu acho talvez o mais significativo aqui, é a crise de moradia nos Estados Unidos. O quanto o governo parou de conseguir entregar bens públicos para as pessoas e gerou hoje uma crise de moradias no país que chega a um déficit de quase 4 milhões de casas, assim, de pessoas, né, vivendo numa situação muito precária de moradia. E aí os autores, eles fazem uma conversa que é assim: como é que um país tão rico, tão inventivo, perdeu tanta capacidade de produzir, de criar, né? E aí eles trazem ali algumas hipóteses, uma das hipóteses deles é que a gente criou muitas instâncias de, né, muita burocracia, muita instância de veto. Mas a alternativa que eles dão não é uma alternativa neoliberal. O livro não é um livro do campo da direita, ele é um livro do campo da esquerda, questionando as práticas da esquerda. E é uma discussão que eu acho muito interessante, porque ela traz essa crítica ao progressismo dentro do próprio campo progressista e dialoga muito com os desafios do Brasil. Não é uma fórmula, mas é um livro super interessante e convido todo mundo para entender os Estados Unidos de hoje, né? O romance que eu queria trazer é um romance que eu achei muito bacana, que chama Demon Copperhead. E eles não traduziram porque o título é exatamente uma brincadeira com o David Copperfield, um livro do Charles Dickens. E por que que eu acho um livro muito gostoso? E o título é esse, é o nome do menino. É publicado, acho que, pela Morro Branco, no Brasil. E ele é um romance que nos leva, quando você está lendo, para uma região aqui que chama Apalaches, que é uma região americana que normalmente a gente ouve muito falar durante as eleições aqui, porque é uma região muito conservadora e muito trumpista. E o romance, ele faz um movimento oposto, que é assim: eu não vou apresentar essa região dentro dessa ótica, eu vou contar a vida de um menino, que é um menino super engraçado, super cheio de vida, assim, meio insolente e tal. E ele passa ali pela pobreza, pela dependência química, pelo abandono institucional. Ele fala muito no livro, o livro te mostra muito sobre a crise dos opioides aqui, que é o vício em drogas que vem do ópio, né, que é uma crise também super séria. E olha para essas coisas com humor, assim. Não é um livro que traz uma sucessão de tragédias, mas ele nos apresenta uma América mais distante, sem cair naquele rótulo do tipo, ah, é uma região de pessoas né, que tem armas e são radicais. Não, assim, ele traz muita, muita verdade, é muito bacana. E o personagem é um menino lindo, assim, é muito gostoso. E o outro é muito legal. Convido, gente, todo mundo, assim, para entender e se identificar O outro que eu também adoro, que é de uma mulher que eu acho muito boa, que chama Jun Yunchan, é uma chinesa. O nome do livro é Voem Cisnes Selvagens, Minha Mãe, a China e Eu. Esse livro, ele traz uma coisa, ele continua uma história que ela escreveu num outro livro chamado Cisnes Selvagens, que ficou muito, muito famoso no Brasil. E nesse livro ela retoma a história da família dela desde o fim da era do Mao Tse-Tung, na China, né, o cara que fez a Revolução Cultural, que instalou lá o Partido Comunista Chinês, passando pelas reformas do Deng Xiaoping, que é o cara que também fez as reformas, digamos, de abertura chinesa, e acompanha o país, né, a pobreza, a fome, o isolamento, a volta para o mundo, até chegar no atual governo do Xi Jinping. E ele fala isso, só que ele não fala isso do jeito que, sei lá, eu como analista internacional aqui falaria, né? Ela conta a história dentro da vida da família dela e dos conflitos geracionais dela com a mãe. Então é muito bonito também, porque ele fala até de um contraponto com esse livro anterior que eu estava falando do Abundância, que é, tá, a China está lá construindo, se modernizando, mas ao mesmo tempo é um país que vive um problema cultural ali de choque entre as gerações, e um país que controla a memória histórica, que é onde é muito difícil acessar muitas vezes a memória das gerações passadas, porque há muita censura, né? Muitos tabus. E é lindo, a capa é super linda e está publicado pela Companhia das Letras no Brasil. Eu li também em português, chama Voem Cisnes Selvagens, assim, lindo. A China para além do clichê, estereótipo. Assim, vocês vão gostar. É.
5: Muito bom.
6: E o último é brinde, porque eu tô terminando ainda, e foi uma recomendação da Patrícia Campos Melo no Instagram dela, acho que é umas 3 semanas atrás. E a autora tá na Flip, então, Tati, pega um autógrafo para mim. Que é Extinção, da Maria Reva. E eu trouxe de brinde porque, gente, esse livro, eu nunca mais seria a mesma, assim. É um livro muito bacana. Porque ela muito tava bom, lá escrevendo.
5: Livro que mexe assim com a gente, né?
6: Nossa, e assim, é uma história que ela estava escrevendo, uma história super curiosa, que acompanha uma cientista que pesquisava espécies raras de lesmas, de caracóis. E o livro começa assim, é um livro curioso, engraçado e tal. E aí, enquanto ela estava escrevendo, um acontecimento muito drástico atravessou a vida da autora, e aí vai atravessar o livro também, que é a invasão da Rússia na Ucrânia. Então, a guerra ali, né, estourou. E a autora parou de escrever nesse período. Bom, guerra, como é que eu vou estar aqui escrevendo sobre a cientista lá que preserva as lesmas, né? Aí ela parou de escrever e, de repente, ela, quando retomou o manuscrito, ela decidiu incorporar na história essa ruptura, essa crise criativa que ela passou, né? Esse momento de né, confrontamento com essa destruição do país dela, que é a Ucrânia. E aí ela incorpora isso de um jeito que ela convida o autor para viver essa ruptura na leitura. Então o livro mistura a trama original e aí de repente a trama toma outro rumo e ela começa a falar da guerra, não como a guerra no pano de fundo dos personagens, mas como algo que transforma a experiência dela ali escrevendo. O título do livro é Endling, em inglês, que é uma palavra que não tem tradução, que é uma palavra que significa o último indivíduo de uma espécie. E aí eu olhei, quando eu olhei a capa na recomendação, eu pensei, nossa, deve ser um livro sobre, sei lá, né, ecologia. E no fim, nossa, livro super transformador, eu tô nas páginas finais, amando. Então, assim, leiam, porque vale muito a pena. E, de novo, cara, a literatura é um negócio que te ajuda a ir muito além da superficialidade do debate político, da rede social. Muito. E vai, assim, numa outra dimensão. Então, assim, leiam. E eu queria muito estar aí, Tati. Espero estar no ano que vem, né? Vamos conversar com a CBN.
5: Programe-se, venha. Vamos conversar, claro que sim. Ô, Bruna, tem alguns ouvintes pedindo para que você faça como a gente faz aqui com o Zé Godoy, com a Patrícia Kogut, repita os nomes e os autores dos livros que você recomendou para dar tempo de todo mundo anotar.
6: Então, Abundância, do Ezra Klein e Derek Thompson. Damon Copperhead. Ah, eu não falei o nome dela, é Barbara Kingsolver. Damon Copperhead. É o nome Barbara Kingsolver. Aí o outro é Voem Cisnes Selvagens, Minha Mãe, a China e Eu. E o último chama Extinção, da Maria Reva.
5: Maravilhoso. Muito
6: Se eu estiver
5: bom.
6: Pronunciando errado os nomes, peço desculpa, mas é isso.
7: Boa.
2: Bruna Santos, direto dos Estados Unidos, mas querendo estar na Flip, né, Carlos Garcia? Conversando com a Tatiana Vasconcelos. 2h28, nós vamos agora abrir espaço para Ana Luísa Barreto, tem uma reportagem interessante aqui. Dos selinhos promocionais que estão movimentando o varejo.
8: Guardar selinhos para trocar por prêmios virou uma verdadeira tendência. E para a historiadora Letícia Silva, a dinâmica lembra o entusiasmo de preencher um álbum de figurinhas. A meta é clara, garantir aquele produto desejado com um super desconto no final.
9: Eu acho que quando a gente recebe esses selos, querendo ou não, a gente fica com vontade de voltar para utilizar. Ou como se fosse uma coleção de figurinhas. Então, consegui esses selos, agora eu posso, eu tenho a possibilidade de voltar para retirar um item, ou então ter um desconto. E com certeza, quanto mais atrativo é o prêmio, mais vontade dá de comprar mais coisa para ter mais selos, para conseguir ganhar. É realmente como se fosse uma coleção assim, de álbum de figurinhas.
8: O que move fãs de promoção como a Letícia é o sentimento de conquista. Para o comércio, a estratégia ganhou ares de game e se tornou um dos motores mais eficientes para atrair o público jovem e fidelizar novos clientes. O gerente de marketing da rede Festival, Fabiano Espira, destaca que essas campanhas engajam porque transformam a ida ao mercado em uma experiência divertida. Além disso, permitem que o consumidor consiga itens úteis, mas que nem sempre cabem no bolso.
10: E eles estão muito ligados ao perfil de consumidor de cada negócio. No nosso caso, nós estamos indo para a quarta campanha e nós vamos colocar agora panelas de ferro com cerâmica, né? Numa parceria aí com a Le Cordon Bleu, uma das maiores escolas de gastronomia do mundo, então, num padrão de qualidade extremamente alto, e isso chama muito a atenção do público. Panelas são, de fato, um dos itens que mais chamam a atenção. E nós vamos observando muito o consumo, o hábito de consumo dos nossos clientes, também fazem muita interação nas redes sociais e acabam nos dando pistas aí de que tipo de produtos fariam sucesso numa campanha.
8: E o impacto nas vendas é direto. O levantamento da LoyaltyCom, com mais de 500 supermercados e farmácias, mostrou que mais de 75% dos clientes aderem a esse tipo de promoção. Entre janeiro e maio deste ano, as redes participantes viram o faturamento subir em média 9,5%. A coordenadora da ESPM, especialista em comportamento do consumidor, Bianca Dramali, explica que ao perceberem que estão perto de completar a cartela, os clientes concentram as compras no mesmo local e gastam mais. Quem adere aos selinhos tem um ticket médio 42,6% maior em comparação com os não participantes.
11: No primeiro momento, ela concentra suas compras naquele lugar onde ela está querendo obter aquele determinado benefício e no próprio estabelecimento comercial. Ela, por vezes, adiciona mais algum item por uma mensagem estimulada ali na tela de autoatendimento e ou pelo funcionário, em que faz com que ela aumente o que a gente chama de ticket médio. E essas estratégias conseguem mudar o hábito do consumidor porque se sente estimulado, acelerado a obter alguma recompensa. E numa sociedade como a nossa, que tem muita pressa, acelerar a obtenção de ganhos, mesmo que seja investindo mais, acaba sendo um convite bem sucedido pelo contexto cultural e social que a gente tem hoje.
8: Essa busca por completar a coleção fortalece o vínculo com marcas e estabelecimentos. Isso é visto na prática pela diretora comercial e RH da rede Hortifruti, Flávia Picanço. Ela conta que, além de atrair novos clientes, a prática ajuda a fidelizar o consumidor ávido por completar a coleção e inclinado até a gastar um pouco mais.
12: As campanhas fortalecem bastante o nosso programa de fidelidade e estreitam ainda mais o nosso relacionamento com os clientes. A gente também percebe um aumento na frequência da compra e no engajamento durante todo o período da ação, mostrando que esse tipo de iniciativa gera bastante valor, tanto para o consumidor quanto para a marca. Costuma atrair novos clientes e também incentivar quem já compra com a gente a voltar mais vezes para as nossas lojas durante o período da ação.
8: Mas para o jogo valer a pena, a recomendação é planejar as compras com consciência. A professora Bianca Dramali reforça que o segredo é aproveitar os selinhos dentro daquilo que já se pretendia consumir, sem ceder ao impulso.
11: Checar se de fato todas as condições de participação estão bem colocadas ali no regulamento, entender se de fato aquele produto é benéfico para ele, ou ele está sendo apenas persuadido, né, por uma coisa que de fato não vai ser útil, não no sentido de utilidade funcional, mas que não vai fazer sentido para ele, entender se de fato aquele desejo está sendo estimulado por uma marca, mas que faz sentido para ele, então acho que é um ponto de atenção. Consumo a gente sabe que não opera só na lógica da funcionalidade, ele opera na lógica da cultura, do significado, de símbolos.
8: No fim das contas, a febre dos selinhos mostra como a estratégia de fidelização se renovou. De um lado, o consumidor conquista itens de desejo com economia. Do outro, o comércio ganha clientes mais engajados e recorrentes. Do Rio de Janeiro, Ana Luísa Barreto.
2: 2:32 agora.
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0: sábado 25 de julho de 2026. Pesquisa Datafolha divulgada nesta sexta-feira indica que o senador Flávio Bolsonaro e o presidente Lula lideram a rejeição para a eleição presidencial de outubro. Segundo o levantamento, 48% dos eleitores afirmam que não votariam em Flávio de jeito nenhum, enquanto 46% dizem o mesmo sobre Lula. Os índices de rejeição de ambos os pré-candidatos permanecem estáveis, mantendo os mesmos patamares registrados na pesquisa de junho. A fabricante francesa ATR atualizou procedimentos de manutenção e sistemas de segurança após o acidente com o avião da Voipass no interior de São Paulo. A queda da aeronave matou 62 pessoas em agosto de 2024. As mudanças constam no relatório final do CENIPA, divulgado nesta quinta-feira, que apontou falhas da companhia aérea, da tripulação e da ANAC. Uma onda de protestos tomou as ruas de Madison, nos Estados Unidos, após a morte de um homem negro baleado por policiais durante uma abordagem. O caso ocorreu na quarta-feira, quando 4 policiais tentavam imobilizar Corey Reese, sob a alegação de que ele portava uma faca. Imagens registradas em vídeo mostram a luta corporal e os disparos efetuados a queima-roupa. Manifestantes exigem a responsabilização da corporação e o governo de Wisconsin abriu uma investigação independente sobre a conduta dos policiais. Horário de Brasília, 2h34.
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1: E 35, espaço aberto para Leandro Gouveia.

0: Em destaque no Panorama CBN. Após aceitar pedido de desculpa, Michele Bolsonaro deve participar de evento de candidatura de Flávio por vídeo. PL confirma Douglas Ruas como candidato ao governo do Rio de Janeiro. Espanha declara emergência nacional por incêndios florestais e mais de 150 mil pessoas são afetadas no país e na França. Ataque da Rússia na capital da Ucrânia mata pelo menos 10 pessoas em feira da indústria de drones. Astro da NBA, LeBron James, acerta com equipe da Filadélfia com redução expressiva de salário. Olá para você que está aqui comigo, eu sou Leandro Gouveia e essa é a segunda edição do podcast Panorama CBN de sexta-feira, 24 de julho de 2026. Em menos de meia hora eu te conto as principais notícias do dia. Começando por eleições, a ex-primeira-dama Michele Bolsonaro deve participar por vídeo da Convenção Nacional do PL neste sábado. O evento vai ser em São Paulo e vai oficializar o senador Flávio Bolsonaro como candidato à presidência da República. A participação gravada foi a saída encontrada porque Michele alega que não pode deixar Brasília por causa dos cuidados com o ex-presidente Jair Bolsonaro, que está em prisão domiciliar. O envio do vídeo marca a entrada oficial da ex-primeira-dama na campanha do enteado, depois do novo pedido público de desculpas de Flávio, que você ouviu no último episódio. Em entrevista à CBN, o presidente nacional do PL, Valdemar Costa Neto, afirmou que tem certeza da entrada definitiva de Michele no projeto. O partido avalia que o apoio dela é crucial para atrair o eleitorado feminino, a direita e partidos do Centrão.
1: Para valer, tenho certeza que vai, senão ela não concordaria. Eu conheço bastante ela. O grande problema é o Bolsonaro, que ela não pode estar largando o Bolsonaro, né? Para que cuide, não tem quem cuide. De ter ninguém lá, eles não permitem.
0: Nessa sexta, a defesa do ex-presidente Jair Bolsonaro recorreu da decisão que proibiu o Bolsonaro de receber visitas com fins político-eleitorais e de divulgar manifestos. Os advogados pedem que Alexandre de Moraes reveja a medida ou leve o recurso para a primeira turma do Supremo. A defesa alega que a restrição é genérica e fere a liberdade de manifestação. No Rio de Janeiro, o PL oficializou a candidatura do deputado estadual e presidente da Assembleia Legislativa, Douglas Ruas, ao governo do estado. A convenção também confirmou o senador Carlos Portinho, do PL, na disputa a uma das vagas ao Senado. O evento foi marcado por ligações da ex-primeira-dama Michele Bolsonaro e do senador Flávio Bolsonaro, que manifestaram apoio a Douglas Ruas. Ele ainda não tem um candidato a vice definido. O nome escolhido primeiro para compor a chapa, o ex-prefeito de Nova Iguaçu, Rogério Lisboa, do PP, deixou a candidatura na última semana. Apesar da desistência, o presidente do PL no Rio, o deputado federal Altineu Cortes, garantiu que União Brasil e PP vão continuar na coligação. O segundo nome para disputar o Senado também está indefinido. O mais cotado é o ex-prefeito de Belfort Roxo, Márcio Canella, do União Brasil, só que a candidatura dele enfrenta turbulências. Canella foi preso pela Polícia Federal depois que agentes encontraram um fuzil no carro dele. O ex-prefeito foi solto dias depois e nessa quinta-feira teve todas as medidas cautelares revogadas pelo ministro Alexandre de Moraes depois de apresentar esclarecimentos ao STF. Isso inclui a retirada da tornozeleira eletrônica e a devolução do passaporte. O político alegou que não sabia que o fuzil estava no carro dele. O jornal O Globo apurou que a arma estava sob cautela do sargento que fazia a segurança pessoal do ex-prefeito. Márcio Canella continua sendo investigado pelo esquema de lavagem de dinheiro envolvendo uma rede de postos de combustíveis no estado do Rio. A reação internacional ao novo tarifaço americano ganhou força nesta sexta-feira. O Brasil virou o principal alvo do recente aumento das taxas. Como Gabriel Freitas contou no Panorama da Manhã, ganhamos mais uma tarifa de 12,5%, somada à de 25%, fazendo com que alguns itens passem a pagar 37,5% para entrar nos Estados Unidos. A alegação agora é de que há falhas no combate à importação de produtos feitos com trabalho forçado. A tarifa efetiva, que leva em conta o aumento real, tirando as isenções, subiu para quase 19%, segundo uma consultoria suíça. É o maior salto tarifário entre os 60 países afetados pelo governo de Donald Trump. O governo brasileiro já disse que vai continuar na mesa de negociação e o vice-presidente Geraldo Alckmin afirmou que a alegação de trabalho forçado é descabida. A União Europeia classificou a nova cobrança como uma surpresa negativa e cobrou explicações de Washington. A chefe da diplomacia do Bloco Europeu, Kaja Kallas, contestou as acusações sobre trabalho forçado em entrevista à agência Reuters. No Japão, o governo também manifestou descontentamento. O secretário-chefe do gabinete, Minoru Kihara, disse, segundo o jornal The Japan Times, que Tóquio quer garantias de que o acordo assinado com Washington no ano passado será respeitado. Já a China adotou um tom mais reservado. O porta-voz do Ministério das Relações Exteriores, Lin Jian, disse que o país se opõe a medidas unilaterais, mas evitou confirmar se vai retaliar. A expectativa, segundo o jornal Financial Times, é que o presidente chinês Xi Jinping trate do tema a portas fechadas com Trump em setembro. E o presidente americano se rebelou mais uma vez contra a União Europeia por causa da nova multa contra o Google, que eu trouxe ontem aqui no Panorama. A empresa já acumula 6 multas por práticas anticompetitivas. Numa publicação, Trump citou multas contra outras empresas também, como Apple e Meta. E ele disse que vai abrir uma investigação comercial contra o bloco, disse que a União Europeia rouba companhias dos Estados Unidos, prometeu reverter as penalidades e afirmou que o bloco poderá enfrentar novas tarifas o mais rápido possível. Informações da guerra. Os Estados Unidos promoveram a 13ª noite consecutiva de bombardeios contra o Irã. Os americanos atingiram o quartel-general da Marinha da Guarda Revolucionária no norte do país. Explosões também foram registradas no sul do Irã e na ilha de Kerchen, perto do Estreito de Hormuz. A mídia estatal iraniana informou que 4 pessoas morreram em um dos ataques. Como resposta, o exército do Irã lançou drones nesta sexta-feira contra instalações militares americanas no Kuwait, no Bahrein e na Jordânia. O presidente dos Estados Unidos prometeu uma punição severa ao Irã e aos Houthis, o grupo rebelde do Iêmen, que atacou navios no Mar Vermelho, e afirmou que recebeu garantias da China e da Rússia de que nenhum dos dois países está fornecendo armas para o Irã. Trump disse que confia nos presidentes dos dois países, mas que, se

dólares. O principal índice da Bolsa de Valores de São Paulo fechou em queda de 1,52% aos 174.041 pontos. No acumulado da semana, o Ibovespa subiu levemente 0,19%. O dólar comercial ficou praticamente estável, com queda de 0,06%, cotado a R$ 5,08. O euro vale R$ 5,77, com baixa de 0,13%. E o governo federal reduziu a trava no orçamento desse ano de 23,7 para 17,9 bilhões de reais. Na prática, o Ministério do Planejamento liberou 5,7 bilhões de reais que estavam bloqueados, porque a estimativa de gastos com a Previdência e com o BPC, o Benefício de Prestação Continuada, caiu. O valor libera verbas para áreas como educação, que paga bolsas de estudo. Com essa liberação, a projeção do governo para o resultado das contas públicas subiu para um superávit de quase 11 bilhões de reais em 2026, dentro da meta fiscal. E a Receita Federal abriu a consulta ao terceiro lote de restituição do imposto de renda. Mais de 2 milhões e 700 mil contribuintes vão receber o dinheiro na próxima sexta-feira, dia 31. O valor total pago vai ser de 4 bilhões e 600 milhões de reais. Para checar se você está na lista, você acessa o site da Receita Federal. O pagamento vai ser feito direto na conta informada ou por chave Pix, que precisa ser o CPF do titular. Esse é o último lote regular do ano. Depois disso, só vão receber quem caiu na malha fina ou precisa corrigir dados cadastrais. O ministro Cristiano Zanin, do STF, autorizou a Polícia Federal a investigar o ministro Marco Buzzi, do Superior Tribunal de Justiça, no esquema de venda de sentenças do STJ. A apuração tenta saber se Buzzi tem ou não envolvimento. A informação foi revelada pelo jornal O Globo. Investigadores encontraram menções aparentes do magistrado no material da Operação Cisamnes, que começou em 2024. Em nota, a defesa dele negou qualquer irregularidade e disse que o ministro não tem relação com o trabalho de seus familiares. Buzzi já está afastado do cargo desde fevereiro, depois de denúncias de assédio e importunação sexual. O presidente Lula sancionou com vetos a lei que libera a venda de spray de pimenta para defesa pessoal de mulheres no Brasil. Com a nova regra, apenas maiores de 18 anos vão poder comprar o produto de até 50 ml. Lula vetou o trecho que permitia a venda para adolescentes de 16 a 18 anos. Para comprar o spray, vai ser preciso apresentar documento com foto, comprovante de residência e certidão de antecedentes criminais. As regras técnicas sobre a concentração do produto vão ser definidas pela Anvisa. O presidente Lula também sancionou a lei que proíbe a produção e a venda de alimentos obtidos por alimentação forçada de animais, uma prática usada para fazer o famoso foie gras, do francês fígado gordo. A medida atinge aquela iguaria com preços que chegam a quase R$ 2.000 o quilo. O processo de engorda de patos e gansos, conhecido como gavagem, provoca deformações e sofrimento aos animais. O Brasil se torna, então, o segundo país da América Latina, depois da Argentina, a adotar essa proibição. A prática já é proibida em países como Alemanha, Reino Unido e Israel, além da cidade de Nova York. Em Ribeirão Preto, no interior de São Paulo, um temporal com ventos de 70 a 120 km por hora deixou um morto e causou rastro de destruição na madrugada desta sexta-feira. A vítima é um homem de 75 anos que morreu depois que a casa onde ele estava desabou. Os ventos provocaram destelhamentos, queda de mais de 200 árvores e estragos em estruturas de escolas e empresas da cidade. O impacto também atingiu com força os serviços essenciais. Dezenas de bairros ficaram sem água por causa da interrupção do funcionamento de poços e mais da metade de Ribeirão Preto teve o fornecimento de energia elétrica cortado. Na saúde, a unidade de emergência do Hospital das Clínicas precisou suspender o recebimento de novos pacientes e outros hospitais e ambulatórios do município e da região também registraram prejuízos no atendimento. A Prefeitura de Ribeirão Preto decretou situação de emergência por 180 dias e instalou um gabinete de crise. O governo do estado de São Paulo enviou equipes da Defesa Civil com caminhões de ajuda humanitária para atender a população atingida e apoiar as famílias desalojadas. E o Rio Grande do Sul voltou a sofrer com os reflexos dos fortes temporais dos últimos dias.
5 rios do estado ultrapassaram a cota de inundação.

0: e quase 1.900 pessoas precisaram deixar as próprias casas. Segundo o Serviço Geológico Brasileiro, mais de 200 municípios já relataram estragos à Defesa Civil Estadual. Em Porto Alegre, o nível do Lago Guaíba continua subindo devido ao escoamento dos rios do interior. A projeção da Universidade Federal do Rio Grande do Sul indica que o nível da água vai superar a cota de alerta até este sábado, dia 25. Para a próxima semana, a previsão meteorológica indica o retorno dos temporais, com volumes de chuva que podem passar dos 100 milímetros em todo o estado. E a Espanha declarou emergência nacional por causa dos incêndios florestais fora de controle. As autoridades declararam que o fogo está fora de capacidade de extinção e já é considerado o pior incêndio da história recente da capital, com 6 mil hectares destruídos. O número de pessoas deslocadas ou confinadas nos arredores da capital Madrid chegou a 40 mil na tarde dessa sexta. Um complexo da NASA na cidade de Robledo de Chavela e um outro da Agência Espacial Europeia na cidade de Cebreros foram completamente esvaziados. O país já soma mais de 100 mil hectares queimados nesse ano e contabiliza 13 mortes registradas em um único foco no início do mês. Um homem foi preso por supostamente ter provocado um dos focos de incêndio ao usar um veículo agrícola, apesar da proibição por causa das condições climáticas. Na França, pelo menos 110 mil pessoas já tiveram que sair de casa no sudoeste do país. As chamas devastaram 14 mil hectares na região. A Europa já ultrapassou 10 mil mortes em excesso ligadas às altas temperaturas no fim de junho. A Agência Nacional de Saúde da França reportou mais de 5.700 mortes em excesso entre 17 de junho e 2 de julho, enquanto autoridades espanholas atribuem mais de 1.000 mortes ao calor sufocante no mesmo período. Na guerra entre Rússia e Ucrânia, um raro ataque com mísseis balísticos russos à luz do dia deixou pelo menos 10 mortos e 100 feridos na capital Kiev nesta sexta-feira. Os mísseis atingiram uma feira da indústria de drones que reunia fabricantes ucranianos perto da capital. Um assessor presidencial afirmou à mídia local que escapou por pouco das explosões. A data e o local do evento circularam livremente na internet, o que gerou forte reação nas redes sociais pela falta de segurança. Ainda no leste da Ucrânia, uma bomba russa matou 5 pessoas. Do outro lado, ataques ucranianos com drones atingiram instalações industriais e armazéns de comércio eletrônico na região de São Petersburgo, deixando ao menos 6 mortos. Com o acirramento das ações no Mar Negro, a Força Aérea da Romênia abateu pela primeira vez na guerra um drone que invadiu o espaço aéreo do país. E o astro do basquete LeBron James, de 41 anos, vai jogar pelo Philadelphia 76ers. Depois de semanas de especulação, a informação foi confirmada pelo próprio jogador nas redes sociais. E ele tomou uma das decisões financeiras mais surpreendentes do esporte. O maior pontuador da história da liga aceitou um contrato perto do salário mínimo de veterano. Ao abrir mão de mais de 48 milhões de dólares em salários em relação ao que ganhava no Los Angeles Lakers, LeBron vai receber cerca de 3 milhões e 800 mil na primeira temporada. O movimento ajudou o time da Pensilvânia a respeitar o teto de gastos da liga e montar um elenco estrelado na busca pelo título. Nas redes sociais, o ala deixou claro que a prioridade é voltar a vencer. Ele disse: "Pensei que tinha terminado quando a temporada acabou, mas precisei olhar para dentro de mim e decidir se ainda amo este esporte. Eu ainda amo e tenho mais a oferecer." Música pro LeBron. É, o acordo de LeBron com o Philadelphia vale por 2 temporadas no valor de 8 milhões de dólares. Uma merreca, né? Perto do que ele ganhava. O ala deixou o Los Angeles Lakers depois de 8 temporadas, onde conquistou o título da NBA em 2020. 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Nessa semana, Flávio Bolsonaro repetiu o pai no conspiracionismo sobre as urnas eletrônicas, depois disse que não é bem assim, e na relação com a madrasta veio um novo pedido de desculpas, aceito prontamente. Será o capítulo final da novela mexicana? Isso é assunto para a Rádio Sucupira.
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2: Ele foi muito ríspido, me desrespeitou e me maltratou o telefone. Uma punhalada. Diante dessa humilhação, entendi que ele não queria o meu apoio ou que este era insignificante.
1: Pra frente, mente, vai ser o amor, a afetividade, a solidariedade.
3: Ninguém é perfeito, eu não sou perfeito e mais uma vez peço desculpas por alguns momentos que causaram desconforto.
1: Hoje é dia de perdoar as dívidas.
2: Seu gesto de vir a público para pedir desculpas tem muito valor. Aceito o seu pedido. Eu te desculpo.
1: Hoje é dia de perdoar os insultos, de esquecer os desaforismos e os caluniamentos.
3: Nunca foi minha intenção desrespeitar ninguém, ainda mais a esposa do meu pai. Então, Michele, renova aqui o convite para caminharmos juntos.
1: Hoje é dia de passar uma borracha nos patrasmente.
2: Para cumprirmos grandes missões, o nosso coração precisa estar limpo.
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3: Vamos evitar qualquer divisão. O que nos une é muito maior do que qualquer diferença.
1: Muito bem! E viva o amor!
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5: O senhor sabe, não é? A cidade inteira está convencida de que houve fraude na apuração das eleições.
6: E uma das suspeitas é que uma empresa chamada Smartmatic, de origem venezuelana, havido uma programação para alteração das votações naquele país. Muitas dessas máquinas que são utilizadas nas eleições brasileiras têm a mesma origem dessa empresa venezuelana.
5: É o que se diz por aí, não é? Esse computador não é digno da menor confiança. Sabe que sumiram os boletins?
7: O boletim de urna que vai sair no final, ele vai sair como sendo um boletim verdadeiro, original, em que pese a fraude já ter ocorrido.
8: Estranhamente, porque a apuração final foi feita com um computador, e o computador não falha, normalmente dentro do nosso, que é o Rui Barbosa dos computadores.
9: Eu tenho as minhas dúvidas também.
8: Acho que a gente não deve imputar a culpa ao computador, que só computou o que tinha que computar, e não computaria o que não fosse computar.
0: As falas da novela O Bem Amado foram cedidas pelo acervo da TV Globo. O texto é de Dias Gomes e a interpretação do prefeito Odorico Paraguaçu é de Paulo Gracindo. Edição de Edmilson Fernandes e Cláudio Antônio. 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E vamos encerrar o episódio com o Rei?

0: cantor Roberto Carlos, de 85 anos, teve alta na manhã dessa sexta-feira. Ele passou por uma cirurgia para retirada da vesícula por videolaparoscopia. O procedimento foi realizado na quinta-feira de manhã pelo cirurgião Raul Kutait, que viajou de São Paulo para o Rio especialmente para isso, porque o cantor não queria deixar a cidade. A cirurgia durou cerca de 2 horas e já estava previamente agendada e não deve interferir na agenda do artista.
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0: Muitas emoções ainda virão. Este episódio do Panorama vai ficando por aqui. A produção e o roteiro foram feitos por mim, Leandro Gouveia, e a edição e a sonorização por Anderson Wendel, o Tico. Eu volto na segunda-feira, hein? Bom fim de semana pra você.

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0: sábado 25 de julho de 2026. Uma equipe da Defesa Civil Nacional desembarcou em Ribeirão Preto, no interior de São Paulo, para auxiliar nos trabalhos após o temporal com vento de até 120 km por hora atingir a cidade. A chuva provocou estragos severos na infraestrutura urbana, quedas de árvores e desabastecimento de água e energia. O governo federal confirmou o reconhecimento sumário do estado de emergência para acelerar o socorro e a reconstrução. O governo de São Paulo também mobilizou a Defesa Civil Estadual e a Secretaria da Saúde, que suspendeu procedimentos eletivos para focar nos atendimentos de urgência. Também houve estragos em outras cidades da região. Em Ribeirão Preto, um homem de 75 anos morreu, atingido pela estrutura de um galpão. A Anvisa e o Conselho Federal de Medicina emitiram alertas contra a soroterapia, prática que promete hidratação, energia e rejuvenescimento via aplicação intravenosa de vitaminas e minerais. O CFM destaca que o procedimento não tem comprovação médica para fins estéticos e que a promessa de resultados fere a ética profissional. Dados da Anvisa apontam aumento nos casos de complicações e hipervitaminose causados pelo excesso de nutrientes no organismo. A agência reforçou que não há produtos registrados para esse tipo de tratamento. O São Paulo venceu o Cruzeiro por 2-1 na 11ª rodada do Campeonato Brasileiro Feminino de Futebol. Nos outros jogos, o Internacional venceu o Fluminense por 1-0, mesmo placar da vitória do Santos sobre o América Mineiro. Flamengo e Grêmio empataram por 2-2.
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0: Esporte de hoje te leva para um dos eventos automotivos mais tradicionais, mais emblemáticos do mundo automotivo, para quem curte os carros. Eu estou falando do Festival da Velocidade de Goodwood. É um festival que acontece anualmente lá na Inglaterra. Ele até que é relativamente novo, tem pouco mais de 30 anos, começou ali em 1993, mas eu digo que ele é tradicional porque ele tem toda uma aura britânica por trás, mas também porque ele acontece ali junto de uma pista que tem muita tradição, ele reúne marcas que são muito tradicionais. E é curioso, porque ele foi, nos últimos anos, conseguindo reunir marcas querendo mostrar carros mais modernos, ou seja, se tornou um evento que tem de clássicos a super esportivos que mal foram lançados e já aparecem por lá. É um pouco do que acontece com os salões do automóvel, num tamanho diferente, numa proposta diferente, mas ele tem atraído marcas e modelos interessantes. E hoje você vai acabar conhecendo um pouco mais do evento e também dos carros que acabaram de passar por lá, porque o Festival de Goodwood desse ano acabou de acontecer. E estivemos por lá. Eu sou o Guilherme Muniz, estou com você hoje aqui e também com o André Paixão, da revista Auto Esporte, que ele sim acabou de voltar da Inglaterra, esteve no Festival de Goodwood. Tudo bem, André? Bem-vindo mais uma vez.
1: Tudo bem, tô louco para voltar já.
0: É, né? Deve ter sido uma experiência interessante. Eu estava falando com o André antes da gente começar a gravação, que não é muito comum que a imprensa automotiva esteja, a brasileira esteja ali com tanta frequência quanto nos salões do automóvel, por exemplo. Nos salões do automóvel sempre tem imprensa brasileira. Em Goodwood não é tão tradicional, não é tão comum. Então é uma experiência legal para o André conhecer. Agora ele vai poder contar para mim, que nunca estive lá, e também para os nossos ouvintes. Dá uma geral, André, para o nosso ouvinte, do que é o Festival de Goodwood, qual que é o tamanho dele, o que para além dos carros acontece por lá, qual que é a vibe do festival no geral?
1: Legal, Gui, vamos lá. Tem algumas diferenças. A gente está acostumado em salões, né, com grandes pavilhões, espaços fechados, as marcas ali, umas do lado das outras. E Goodwood é uma história completamente diferente. Começando porque o evento acontece numa fazenda no sul da Inglaterra. Fica mais ou menos 2 horas de Londres, já ali quase no canal da Mancha, né? No caminho da França. É numa fazenda gigantesca e é numa colina. Então, não é um evento tranquilinho de se locomover. Os tênis ficam todos cheios de poeira no final do primeiro dia. Eu tive que limpar nos 2 dias. Mas é um evento muito legal porque ele tem reunido marcas que normalmente o público não tem acesso. Então, eu citei aqui, eu anotei aqui algumas. A gente tinha lá, por exemplo, estandes da Pagani, da Koenigsegg. A gente teve contato, inclusive, com os fundadores dessas duas fabricantes de supercarros. Tem Lamborghini, Ferrari, Rolls-Royce, Bentley. São marcas que raramente participam de salões, né? Que são eventos que, pelo menos na Europa, são eventos praticamente mortos, né? Os últimos salões a gente tem visto pouca presença de várias marcas. E lá não, lá elas estão muito maciçamente, até porque também são clientes dessas marcas. Eles recebem os consumidores que normalmente não iriam em salões. E o curioso é que, além da exibição de carros, a gente tem uma pista no meio. Então é um trajeto de mais ou menos 2 quilômetros, uma subida da colina, né, que eles fazem, e mais de 500 carros participam dessa competição. Alguns são cronometrados, né, eles têm até ali um prêmio pro carro que faz o trajeto mais rápido, e outros vão lá para desfilar. E o grande barato é que eles conseguiram transformar esse evento, que seria um evento de carros clássicos, de supercarros, de carros de competição. Então tem Fórmula 1 de várias épocas, Fórmula E, carros da NASCAR, carros de rally. Eles conseguiram transformar esse evento para entusiastas num evento de carros novos também. Com marcas fazendo lançamentos lá, inclusive.
0: É interessante você falar isso. Bom, teve marcas mais convencionais que tiveram por lá, né? Audi, BMW, Renault. Então, enquanto tem algumas marcas pulando os salões, essas marcas também estão optando por estar lá. Me parece que é um pouco porque Goodwood, ele passou a ser visto como... Ele sempre foi, mas ele passou a ser visto por essas marcas como um lugar que vai reunir não só a pessoa que tem muito dinheiro, mas o fã de carro de verdade, né? Aquela pessoa que está ali porque curte carro e porque é raiz e quer acompanhar o que tem de mais legal nesse mundo, seja dos clássicos ou das novidades. Acho que é um pouco por isso que essas marcas estão fazendo essa opção, né?
1: Exatamente. E vou contar um bastidor. Falei, né? Uma fazenda no sul da Inglaterra, é uma cidade minúscula, chamada Chichester. Não fica perto de nenhuma grande metrópole. E o acesso lá é super restrito. Então, as vias em volta, a gente chegou nos primeiros dias, a gente saiu do nosso hotel, que estava, sei lá, 30 quilômetros de lá. A gente saiu 7 da manhã, no primeiro dia a gente levou 2 horas para chegar, porque as vias são de fato estreitinhas, tem muita gente indo. Em média, 150 mil pessoas visitam o festival por dia. Então imagina essa quantidade de gente. Ok, é uma fazenda gigantesca. Sim. Tem várias arquibancadas para quem quer acompanhar a subida da colina, mas também tem... A área lá dentro é muito grande, mas o acesso não é muito legal. E tem muita gente fanática por carros nas estradas. A gente vê as pessoas com os carros clássicos delas, com os esportivos. Então é muito bacana porque eu defino esse como o evento mais legal para quem quer viver a cultura automotiva. E não só pelos novos, né? Muito, muito além disso, na verdade.
0: E é interessante porque os salões estão buscando cada vez mais colocar as experiências dentro dos salões para tentar atrair o público e se manter relevante. E as marcas estão entendendo que Goodwood já tem a experiência que precisa e agora elas estão indo para lá. É um pouco esse movimento que está acontecendo. Bom, quem está nos acompanhando pode também assistir em vídeo lá no YouTube e no Spotify. E já estou falando isso agora porque a gente já mostrou imagens que o André fez ali do evento como um todo. E daqui para frente a gente vai falar de alguns carros especificamente. E a gente vai mostrar essas imagens para quem puder nos assistir também com imagens. Bom, Goodwood, lugar para carros clássicos, mas também esportivos. Vamos falar então de um que está tentando fazer exatamente a ponte entre o clássico e o futuro, mas que tem enfrentado muita crítica a partir do momento que tentou fazer isso. Ferrari Lute, primeiro modelo 100% elétrico da Ferrari. Tinha muita expectativa sobre como seria esse carro, o que a Ferrari iria propor para o mercado. Quando apareceu, muita gente falou, é feio, é moderno demais, não tem nada a ver com a Ferrari. Esse carro apareceu lá em Goodwood, mas apareceu meio timidamente. Como é que é essa história? E já me conta, o que você achou do Lute? Tinha motivo para tanta crítica? Ou a gente, imprensa e os fãs, a gente exagerou um pouquinho?
1: Eu vou fazer um pouco de mistério sobre essa sua pergunta, mas eu vou falar um pouquinho sobre como a Lute apareceu em Goodwood, ou como quase não apareceu. A Ferrari tinha uma instalação lá, um prédio próprio dela, e ela separou em três áreas. Então, a primeira área, que era a área que o público em geral podia conhecer, eram os carros, os outros carros, os esportivos só combustão ou híbridos. Então, tinha lá a Dodge Cilindri, tinha a Amalfi, a Puro Sangue, que é o primeiro SUV da Ferrari, todos expostos ali num corredorzinho na entrada dessa instalação. Um pouquinho adiante, se você conseguisse esse acesso, ou seja, sendo VIP, sendo, no nosso caso, jornalista, não VIP, tinha um lounge, um bar, lugares para as pessoas sentarem, uma lojinha de produtos oficiais. E só então, num terceiro cenário, esse com a possibilidade de ser completamente fechado por cortinas, estava Lute. Um exemplar cinza fosco. E aí o nosso contato se deu exatamente via assessoria de imprensa da Ferrari. A gente se identificou como jornalista e eles deixaram o acesso. A gente teve ali um slot de alguns minutos para poder conhecer o carro e produzir conteúdo. Dito isso, as minhas percepções sobre a Lute. Vendo esse carro pessoalmente, ela é menos polêmica do que por fotos ou por vídeos que a gente tinha visto até então. É um carro bem proporcional, então é gigantesco. São mais de 5 metros de comprimento, 2 de largura. As rodas da frente são 23, as de trás 24. Nossa. 24 polegadas numa roda, você pensa isoladamente, é um negócio insano. Mas ali, se falasse que era 20, 21, passaria numa boa, porque o carro todo é gigantesco. Então não fica uma sensação de que não é proporcional. As linhas são, de fato, contraditórias. Mas eu te falo, Gui, eu acho que eu entendi a proposta desse carro. A Ferrari ia fazer um carro elétrico. Qualquer purista ia chiar. Se ela tivesse exatamente o mesmo visual da Dodge Cilindri, mas fosse elétrica, o purista ia odiar do mesmo jeito. Então eles fizeram uma Ferrari elétrica para um público que gostaria de ter uma Ferrari elétrica. Chinês, 88 unidades do primeiro lote esgotaram assim. Outros mercados da Ásia esgotou. Então assim, a Ferrari alcançou o objetivo dela. Fez um carro elétrico e está vendendo muito bem para o público que ela destinou.
0: E talvez até também para jovens, né? Eu concordo com você. Eu acho que foi um movimento ousado, mas com esse carro, a Ferrari não está dizendo que ela se torna o que esse carro é. Ela está oferecendo uma proposta que ela não oferecia para ninguém. Ela está abrindo o mercado. Enquanto ela adota uma estratégia, que eu acho interessante, que a gente vê muito no mercado de luxo como um todo, não só em carro, que é o de criar a escassez, é o desejo pela escassez. Então esse carro, ele não está à mostra para todo mundo. Ele é uma Ferrari que nem todo mundo pode ter, fazendo a ressalva que nem todo mundo pode ter um Ferrari normal, quanto mais um Ferrari Lute. Então é um pouco essa aura que eles estão tentando criar com esse carro. Eu entendo as críticas, mas eu acho também que eles estão vendo um pouco mais adiante do que as críticas podem ver, sabe? E é interessante você falar de como ele é superlativo em tamanho, porque eu não vi ainda pessoalmente e não tinha essa impressão de que ele era tão grande assim, mas ele é superlativo como um todo, né, André? Porque são 1.050 cavalos de potência, ele tem dois motores no eixo dianteiro, dois no eixo traseiro, e aí somando chega a essa potência de 1.050 cavalos, 0 a 100 em 2,5 segundos e velocidade máxima de 310 cavalos. Se a gente só falasse esses números, um fã da Ferrari diria que ele está adequado para o que a Ferrari promete. É uma Ferrari. A questão é que ele é elétrico. Uhum. E aí, tudo bem. Quem não quer, tem as versões a combustão também. Mas é interessante eles terem feito esse jogo, né? De mostrar, mas sem mostrar para todo mundo. Nem todo mundo pode chegar por perto para ver.
1: Eu vou te falar um outro grande número. O porta-malas desse carro é gigantesco. São quase 600 litros.
0: Nossa.
1: Então, até no porta-malas tem um grande número aí.
0: E é um carro que leva passageiros no banco de trás com um certo conforto. Com conforto, né? Sim, espaçoso e tal. Então, é isso. É uma Ferrari com uma proposta completamente diferente. Tanto do carro em si, como eles estão trabalhando o visual, a experiência desse carro nos mercados.
1: Mas confesso que as outras inúmeras Ferraris do evento me fizeram meu coração bater um pouquinho mais rápido do que a Lute.
0: Tudo bem, faz parte também, tá tudo certo. Bom, vamos falar de outros carros, porque além da Ferrari, estavam por lá Mercedes, Audi, Hyundai, várias marcas aí consolidadas, só que eu acho importante a gente falar sobre uma novata que apareceu por lá. A BYD decidiu lançar um super esportivo, é um carro que é da marca Denza. A marca Denza é uma subdivisão, é uma submarca da BYD, mas a gente pode tratar aqui como um super esportivo da BYD. É o Denza Z, um super esportivo de mais de R$500 mil na conversão direta, passa de R$800 mil na versão de pista, que é a versão mais forte de todas, promete até chegar em 1.600 cavalos de potência, ou seja, se 1.050 da Lute era superlativo, o que dizer de 1.600? O que eu quero saber, André, é claro, explica pra gente o que você achou desse carro e tal, mas ornou esse modelo chinês com essa pompa britânica? Como é que ficou esse diálogo de escolas completamente distintas de carros? Ou ele acabou parecendo ali um carro fora do que se esperava ver em Goodwood?
1: Curioso, porque o Denza Z também percorreu a subida da colina. E a gente vê alguns carros que chamam mais a atenção do público, né? Tem gente que, eu mesmo fiz isso algumas vezes, parei, estava indo para algum, fazendo algum deslocamento, eu parei para ver a pista e ver o que estava subindo. Eu vi um Fiat de 1911 com um motor de 28 litros, um negócio absurdo. E eu não tive essa mesma sensação quando o Denza Z subia. Talvez por ser um carro novo, talvez por ser um carro elétrico, talvez por ser um carro chinês, talvez um pouco das três coisas. Mas tem um fato, o stand da BYD era o maior de todas as fabricantes em Goodwood. Era um stand com 3 andares, tinha uma parte, um rooftop, como você conseguia ter uma vista panorâmica de todo evento. E eles não levaram só a Denza, eles fizeram um stand triplo. Então tinha um pedaço de Denza, tinha um pedaço de BYD com o Dolphin G, que chega ao Brasil, com o Yangwang, a Shark que estava lá. Então assim, os caras não chegam para brincadeira. O Denza Z, ele combina com o evento, porque é um super carro, 1.600 cavalos, não tem como não combinar. O visual também super clássico para um carro esportivo, mas acho que ainda falta, e eles estão percorrendo, né? Estão pavimentando esse caminho de conseguir o mesmo refinamento de fabricantes tradicionais de luxo. Lembrando que o Denza Z, inclusive, foi confirmado para o Brasil.
0: Sim.
1: Esse carro chega até o final do ano, a faixa de preço não está definida, o preço exato não está definido, eles estão estimando uma faixa entre R$1 milhão e R$1,5 milhão.
0: Nada mal, nada mal. Vai ser um carro aí com muita potência. Esse 0 a 100 na versão Racing em 1,96 segundo e a versão mais tradicional, mais convencional, em 2,2 segundos. Então, acho que é mais uma vez isso, né? Eu até falei quando o Denza Z foi apresentado e principalmente quando o Ferrari Lute foi apresentado, como a eletrificação está fazendo com que essa mística da velocidade esteja não caindo por terra, mas esteja sendo colocada em xeque, né, André? Hoje em dia, entre aspas, qualquer marca consegue fazer um carro que acelera muito.
1: Sim.
0: Mas se junta todas as outras características de um super esportivo, aí são outros 500. E eu não estou dizendo que o Denza Z não junta essas outras características, até porque ele nem chegou no Brasil, eu não dirigi, não estou dizendo isso. Mas me parece que a estratégia da BYD em chegar com tanta força em Goodwood é tentar conseguir exatamente essa chancela, né? Eu faço carros rápidos, mas mais do que isso, ele está credenciado a ficar aqui entre esses outros que chegaram na festa muito antes. Não dá para dizer se isso por si só vai bastar, mas é isso que eles estão querendo comunicar, né?
1: É isso, e tem, você falou agora, me lembrou um fato. Eles apresentaram um carro lá e quem estava do lado da Stella Lee, que é a responsável pela operação fora da China, era o Jenson Button.
0: Uhum.
1: No meio da apresentação, quem chegou e sentou em uma das cadeiras VIPs disponíveis é o Duke de Richmond, que é o dono da fazenda é o responsável pelo festival. Ou seja, o dono da festa estava presente ali. Claro que a BYD pagou muito dinheiro para estar presente ali, mas com certeza esse cara não participou de todos os lançamentos, todas as coletivas de imprensa realizadas lá em Goodwood. Então, isso mostra o peso e a importância de um carro desse ser lançado lá, né?
0: Sim, assim como a Ferrari, quando foi lançar a Lute, também usou os pilotos de Fórmula 1 da própria Ferrari para ir revelando esse carro aos poucos. É uma estratégia muito parecida. Agora, um outro carro que também é super diferentão, que estava por lá, Audi Nuvolari. A gente ainda nem teve a oportunidade aqui de falar muito sobre ele. É um supercarro híbrido, o mais rápido e potente já feito aí pela Audi. E o que chama muito a atenção nesse carro, André, é o visual, né? Um visual super futurista, ao mesmo tempo minimalista, 1.001 cavalos de potência. Dá para dizer que quase que o requisito mínimo para entrar em Goodwood é ter mais de 1.000 cavalos, né? A gente vai mostrar que não é bem assim, mas por enquanto é isso. 1.001 cavalos de potência, 0 a 100 em menos de 3 segundos. E aí, o que, que você achou dessa nova fase da Audi com esse carro apresentado por lá?
1: Esse eu queria ter visto mais de perto, mas ele estava no cercadinho ali. A gente até tentou, mas não deu muito jogo com os alemães lá. Esse carro, ele é um sucessor, pelo menos em proposta, do R8. O R8, para mim, um dos esportivos mais fantásticos já construídos, principalmente com motor V10. E o Nuvolari tenta exatamente resgatar essa aura, né, do supercarro da Audi. Faz isso de um jeito diferente, né? Ele tem aí um motor V8, combina um motor elétrico, mais de 1.000 cavalos no conjunto. Novamente, né? A gente tem... Hoje essa barreira parece que foi quebrada, ela pode ser quebrada muito mais facilmente. Mas não é só potência, tem um visual super legal, esse carro é lindo. Eu, pessoalmente, gostei bastante. Uhum. Tem ali alguns traços do R8, principalmente na frente ali, o farol afiladinho. Atrás da porta, uma generosa faixa de fibra de carbono, exatamente como tinha o R8. E, novamente, é um carro também com uma produção mais limitada até do que foi o próprio R8. Então, acho que ele coloca a Audi ali também nesse pezinho, mostrando que, beleza, a gente consegue fazer um super carro.
0: É isso, 499 unidades que vão ser produzidas. Na conversão direta, é um carro de 3 milhões de reais. Claro que, né, se viesse para cá, seria, e se vier para cá, vai ser num preço provavelmente ainda maior do que esse, mas justifica com todos esses números que ele apresenta. Vamos colocar os pés no chão um pouquinho? Porque Bora. Não é só de carro de 1.000 cavalos que Goodwood é feita. Vamos falar da Hyundai, que mostrou por lá o Ioniq 3. A Ioniq é aquela linha de carros eletrificados da Hyundai, que tem, inclusive, alguns carros que são vendidos por aqui. Dá para dizer que esse aí é a volta do Veloster ou não é bem por aí?
1: É quase isso.
0: É quase isso, né?
1: Agora eles acertaram, colocaram quatro portas.
0: Tá? É isso que eu ia perguntar, se eles conseguiram se redimir, né? Porque o Veloster saiu meio que pela porta dos fundos.
1: Não, o Ioniq 3 é um carro bem interessante. Esse carro já tinha sido revelado alguns meses atrás, mas foi a primeira aparição pública desse carro. Então, o principal modelo ali no stand da Hyundai era ele, em duas configurações. Vai ter até uma versão esportiva assinada pela divisão N-Line, mas o que tinha lá eram as versões convencionais. É um carro que é um pouco maior do que um Onix, é o tamanho de 1,20.
0: Tá.
1: Acho que é um ótimo paralelo.
0: Que acabou de ser lançado pela Hyundai aqui no Brasil.
1: Exato, um ótimo paralelo, porque eles têm mais ou menos o mesmo tamanho. O Ioniq é um pouquinho mais baixo, então ele tem mesmo esse perfil de Veloster. As linhas ali, aquela linha da cintura que vai subindo... Uhum. É comum ao i20, mas também lembra bastante o Veloster da primeira geração, né, que foi vendido aqui no Brasil. Só que tem toda essa modernidade da Hyundai. Então, por exemplo, o volante não tem a inscrição Hyundai, assim como no i20, tem quatro pontinhos, que é a letra H em código Morse. O acabamento é melhor do que o do nosso i20, tenho que falar isso. Central multimídia grandona, aí sim, a gente traz um carro para 2026 e tudo que os clientes esperam de um carro em 2026. Telona grande, muitos itens de assistência à condução, a gente tem muita tela de quadro de instrumentos também grandona, temos aqui autonomia para quase 500 km em uma das versões, 150 cavalos mais ou menos, não é muita coisa, mas para um carro urbano faz todo sentido. Então acho que para o mercado europeu, não existe nenhum indicativo de que esse carro vai chegar ao Brasil, para o mercado europeu é basicamente se encaixa certinho as necessidades daqueles mercados.
0: É, por enquanto, as marcas mais tradicionais estão trabalhando com esses dois mundos diferentes, né? A linha convencional de carros, nesse caso HB20 e i20, e a linha eletrificada, como o Ioniq 3, por exemplo, mas as chinesas também estão dando trabalho, né, André? Então, eu fico curioso para saber se daqui a algum tempo a Hyundai não vai ter que encontrar uma solução para ou trazer esse carro para cá, ou para conseguir trazer um pouco dessa eletrificação dele e dessas tecnologias todas para os carros que ele já tem. Porque também competir sem trazer essas novidades todas vai ficar cada vez mais difícil, né? Mas por enquanto, sem confirmação dele por aqui. Vamos falar da Mercedes para fechar esse pacote de Goodwood. É, acho que é o carro mais convencional desses que a gente está falando por aqui. E não é 100% convencional. É o AMG CLA 45, um elétrico que passou de 421 cavalos na geração anterior para 680 cavalos agora. Então está longe ainda dos 1.000 cavalos que a gente está falando aqui, mas não dá para reclamar. Só que ele é um elétrico com truques para parecer ser um carro a combustão, André. Ele é, mas não quer ser elétrico, é isso?
1: Eu vi esse carro, na verdade, eu vi não, eu estava passando pelo stand da Mercedes quando eles estavam apresentando esse carro, e eu não vi o carro porque tinha muita gente em volta, e depois eu descobri que era o Kimi Antonelli, o piloto da Mercedes de Fórmula 1, que estava ali apresentando o carro. Depois eu voltei ao stand e conheci o CLA 45 pessoalmente, e é isso, né, nessa transição de um motor, antes ele tinha um motor 2.0 de 4 cilindros mais potente de produção em série, agora ele virou elétrico, mas manteve ali um ronquinho de esportivo. Eu, pessoalmente, não sou o maior fã. Eu acho que não precisa, dá para fazer essa eletrificação e essa esportividade de outras formas, não trazendo um som artificial de um motor a combustão. Fato é que é um sedã médio com quase 700 cavalos, então a gente parece que o céu é o limite, né? Mas do lado do CLA, vou quebrar aqui um pouquinho o nosso roteiro, eu vi o novo AMG GT de 4 portas, que foi lançado também meses atrás.
0: Sim.
1: E um causou polêmico. Exatamente, quase tanta polêmica do que a Ferrari Lute.
0: E foi junto, foi parecido, né, o timing.
1: Coisa de dias de diferença. É. Acho que depois que a Ferrari lançou, o pessoal esqueceu um pouco do AMG GT.
0: Acho que sim.
1: Eu dei um pulo lá e assim, esse é estranho, pessoalmente, né? É bem estranho.
0: É.
1: A frente, legal, ainda vai, mas a traseira são três círculos para cada luz de lanterna, e todos com a estrela da Mercedes, ou seja, são 6 estrelas ali, mais a estrela no meio da tampa do porta-mala, 7. Assim, acho muito, muito, muito exagerado.
0: É.
1: Tava dentro do carro gravando um conteúdo, tava até conversando com outras pessoas que estavam visitando. E aí, o que vocês acharam? Não, é muito estranho, é muito extravagante, é demais. Enfim.
0: Eu achei estranho também, e tem uma placa, é como se fosse uma placa preta que une todos esses elementos que você falou. Essa placa traz ainda um peso maior pro carro, né? Gera um estranhamento. É isso. Eu acho que Ferrari Lute entendo um pouco mais agora essa nova linguagem da Mercedes. Acho que ainda vai precisar passar por uma lapidação, mas acho que a geração anterior também, né, que é a atual que a gente tem hoje em dia da Mercedes, no começo eu também achava ela um pouco estranha, e ela foi sendo aprimorada, ela ficou hoje em dia muito mais harmônica.
1: Sim.
0: Então talvez passe, seja um período de adaptação até para a própria Mercedes ir ajustando esse visual daqui para frente. Vamos ver como é que vai ficar. Muito bem, esse foi um geral do Festival da Velocidade de Goodwood lá na Inglaterra. Para quem não pôde estar por lá, a gente trouxe um gostinho aqui para o ouvinte do CBN Autosport. CBN Autosport segue agora falando sobre o futuro dos pneus dos carros. Estou aqui com o André Paixão, da revista Autosport, e você estava contando que essa novidade que a gente vai tratar aqui hoje, André, você está vendo como a maior revolução nos pneus desde a criação desse item. Não é pouca coisa.
1: Não.
0: O que que tem, que novidade é essa e o que que ela tem para dar tantas credenciais a ela?
1: Vamos lá. O pneu é o único ponto de contato de um carro com a superfície. E basicamente nos últimos 150, 160, 170 anos, desde a invenção do carro, é um elemento que está ali e não tem nenhuma comunicação com o próprio veículo.
0: É quase o item mais analógico do carro hoje em dia, né?
1: Exatamente.
0: É o item mais analógico.
1: Exatamente. De forma grosseira, e as fabricantes de pneu que me perdoem, é um pedaço de borracha.
0: Tem várias, né? Vários
1: tem muita,
0: truques,
1: tecnologia,
0: muita tecnologia.
1: Tem muita tecnologia.
0: Mas não tem ali conectividade.
1: Exato.
0: Não tem sensores e tal.
1: Ou não tinha.
0: E aí, o que, que vai mudar?
1: A gente, antes de Goodwood, a gente teve a oportunidade de viajar para Milão, na sede da Pirelli, e para conhecer o que eles chamam de Cyber Tire, que é o primeiro pneu que existe um sensor. Um sensor é o tamanho de uma moeda, pelo menos assim. De uma moeda de 10 centavos.
0: Tá.
1: Que é colado na banda interna de rodagem do pneu. E esse sensor, ele é capaz de... Ele já tem, né, na capacidade dele, saber qual é exatamente o pneu. Então, se é um modelo de inverno, se é um modelo de verão, se é um modelo para toda a época do ano. Qual é o composto, se é a linha mais esportiva, se é uma linha mais convencional. Qual é a medida... E, a partir disso, isso são as informações básicas que ele tem ali. Ele tem a capacidade de coletar informações do solo. Então, estado da rodovia, e a gente já vai falar um pouco sobre esse no específico, mas a temperatura do asfalto, se tem um buraco, se não tem, se está molhado, se tem uma possibilidade de aquaplanagem. E, a partir daí, ele envia esses dados para uma central eletrônica. Esse desenvolvimento foi um desenvolvimento em conjunto da Pirelli, que é a fabricante do pneu e do sensor, com a Bosch, que é a fabricante da central eletrônica, em parceria com a Pagani.
2: Olha só.
1: Que é exatamente o primeiro carro de produção em série a contar com essa tecnologia, é o Pagani Utopia Roadster.
2: Uhum.
1: Como todas as tecnologias, ou quase todas, começa lá em cima e aí vai descendo, vai se popularizando para carros mais baratos. Mas qual que é a grande sacada desse pneu com esse sensor? Com as informações enviadas pelo sensor para a central eletrônica, o carro pode se preparar uma série de parâmetros. Um deles é a performance, obviamente, então você consegue ajustar, o carro consegue ser ajustado exatamente para aquele pneu.
2: Uhum.
1: Então, se é um pneu semi-slick, por exemplo, um pneu de pista, o carro pode ter alguns parâmetros de freio, de controle de tração, de estabilidade, enfim. Mas a principal utilização é para segurança. Então, por exemplo, a gente fez testes práticos lá na pista da Pirelli em Milão. Um deles foi ABS. Então, se o carro identifica que é uma situação em que é necessária mais força, ele consegue enviar esse sinal em tempo real para a central do carro. E aí sim, quando o motorista pressiona o pedal do freio, ele aciona o freio com mais força. Eu fiz, primeiro, uma aceleração de 110 a 0, uma frenagem, melhor. 110 a 0 sem a tecnologia,
2: uhum.
1: E depois com a tecnologia. Deu uma diferença de 5 metros.
2: Nossa.
1: 5 metros é uma eternidade, é um carro de distância.
2: Numa situação de emergência, você só para de 110 a 0 numa situação de emergência.
1: Sim, sim.
2: 5 metros faz toda a diferença.
1: É muita diferença, é mais ou menos 10% de a menos na distância. Uhum. Isso pode ser a diferença entre você escapar de uma colisão e atropelar alguém, uhum. bater no muro, enfim. Essa é uma das utilizações. Uma outra foi uma situação de aquaplanagem. Aí com o piloto da Pirelli do lado, a gente numa situação, numa pista muito molhada, sem a tecnologia, ele tentou virar o volante numa situação de aquaplanagem. Não adianta você virar o volante, o carro vai reto.
2: É.
1: Você não consegue evadir, por exemplo.
2: Uhum.
1: E depois com a tecnologia, o que acontece? Assim que o pneu percebe, o sensor percebe que o carro está aquaplanando, ele já manda esse sinal e o controle de tração e estabilidade aciona o freio do carro. Então, você tem já uma redução súbita na velocidade sem o motorista pressionar o pedal do freio.
2: Caramba.
1: E quando você reduz a velocidade, você tem maior controle do carro. E por último, um controle de tração e estabilidade. Ou seja, o carro está perdendo aderência, o sensor consegue perceber isso antes do motorista e já enviar essa informação. E o carro se adapta e pode exatamente reduzir a velocidade, enviar menos torque para uma roda ou mais torque para outra roda para o carro sair dessa situação. E essas são só algumas das situações previstas para essa tecnologia. Tudo isso já funciona hoje.
2: Tá.
1: No futuro, a gente pode ter várias outras possibilidades de utilização. O carro pode, por exemplo, o pneu pode, por exemplo, avisar, olha, a minha banda de rodagem aqui já está terminando.
2: Uhum.
1: Acende um alerta ali no painel e o cara pode trocar o pneu, por exemplo.
2: Uhum.
1: E uma outra utilização, que essa não tem nada a ver com os fabricantes, mas fornecer dados para provedoras, para empresas que constroem rodovias e que mantêm rodovias. Olha, esse asfalto aqui já está muito degradado. Então, em vez de fazer uma análise com equipamentos caros e ainda assim uma análise com chance de erro, a partir do momento em que frotas usarem esses pneus com esses sensores, podem enviar essas informações para as concessionárias e, olha, esse trecho aqui precisa de uma manutenção. Aqui pode ter uma fissura surgindo. Ou seja, economia de dinheiro a longo prazo.
2: Cada carro acaba sendo um monitor ali desse sistema todo da rodovia.
1: Interessante. Exato.
2: Por enquanto, só no modelo da Pagani e pode passar a ser utilizado depois em outras marcas, em outros modelos.
1: Exato. Por enquanto, Pagani já tem um desenvolvimento com a Aston Martin. E eu entrevistei o pessoal lá da Pirelli e eles falaram, não, a gente já está falando com outras marcas, mas por enquanto ainda nada anunciado. Mas o que eles falaram é que com certeza isso vai escalar para baixo, para pneus mais em conta, né, do que os pneus. O Pagani usa o P0 Troféu RS, que é o top que eles têm hoje de pista, né? Mas com certeza no futuro vai popularizar para as linhas mais baratas, com certeza.
2: Muito bem, então quem sabe em breve, ou não tão breve assim, mas em algum momento a gente passa a ter isso também nos nossos carros. André Paixão, obrigado, hein, por contar toda essa experiência que você teve. Até a próxima.
1: Valeu pelo convite, até mais.
2: Até. O Feminino de Esporte de hoje fica por aqui. Obrigado também pela sua audiência. A gente teve os trabalhos técnicos do Daniel Mesquita e do Bruno Carvalho, além da edição do Rafael Furugem e do Luiz Fernando Figliage. 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No rádio, você já sabe, a gente volta todo domingo às 9 horas da manhã. Até lá.
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0: sábado 25 de julho de 2026. O Instituto Nacional de Meteorologia emitiu alerta de perigo potencial para tempestades com risco de granizo hoje em 7 estados. Segundo a previsão, temporal vai atingir áreas de Mato Grosso do Sul, Paraná, São Paulo, Minas Gerais, Goiás, Rio de Janeiro e Espírito Santo. A partir de amanhã, o mau tempo volta a se concentrar no Rio Grande do Sul, onde a Defesa Civil prevê acumulados de chuva que podem passar de 200 milímetros. O presidente da Argentina, Javier Milei, desembarcou em São Paulo no fim da noite desta sexta-feira para cumprir uma série de compromissos com lideranças da direita brasileira. O chefe de Estado argentino receberá do governador Tarcísio de Freitas a Ordem do Ipiranga, a mais alta honraria do Estado, e participará de uma reunião de trabalho sobre a agenda bilateral ao lado de Tarcísio, do prefeito Ricardo Nunes e do senador Flávio Bolsonaro. Na sequência, Milei marcará a presença na convenção do PL, que vai oficializar a candidatura de Flávio à presidência da República. O presidente dos Estados Unidos, Donald Trump, afirmou que não é o momento do acordo com o Irã. Em discurso durante o jantar da Associação de Correspondentes da Casa Branca, Trump afirmou estar aberto a ouvir propostas, embora considere que o momento atual não seja propício. O republicano voltou a defender o andamento do confronto militar na região, sustentando que os ataques atingiram a capacidade naval e aérea do Irã e reduziram drasticamente o estoque de drones de Teerã. De Brasília, 3 horas e 35 minutos.
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0: 3:37, é hora do Dr. Luiz Fernando Correia.
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2: Hora de expediente, nós conversamos, e foi um assunto que o Teco Medina nos trouxe aqui, o caso daquele pastor americano, 55 anos, da Flórida, que foi à justiça agora contra a OpenAI, que é a empresa do ChatGPT. Isso porque ele tinha feito uma consulta lá no ChatGPT, recebeu uma resposta, aliás, uma resposta bem curiosa, né? E claro que não deu certo, sofreu problema. E agora ele está rendendo à justiça porque ele quer uma indenização. Eu queria olhar esse caso aí do ponto de vista da medicina, né?
3: Pois é, Milton, a gente já, como médico, a gente já vem convivendo há décadas. Primeiro era com o Dr. Google como segunda opinião, né? O paciente já chegava no consultório com várias páginas impressas, quando se imprimiam coisas, né? Hoje em dia nem isso se imprime mais, com informações, achando que já sabia tudo que ele tinha e que acho que a gente estava ali mais para reforçar o que o computador disse ou não, muitas vezes. Mas agora, isso é pior, porque as pessoas não vão ao médico.
2: Porque não é mais a segunda opinião, né?
3: Passou a ser a primeira, né?
2: Exato.
3: E aí complica. Esse caso do pastor também me chamou a atenção. E eu fui dar uma olhadinha nas evidências que existem. E existem estudos mostrando isso, né? Teve um estudo publicado na revista Digital Medicine, do grupo Nature, que foi o seguinte: avaliaram 858 respostas de quatro chatbots, a perguntas reais de pacientes, feita do jeito que a pessoa faria. O cara diz: estou sentindo isso, o que que pode ser, ou coisa parecida. Resultado: de 5% a 13% das respostas eram inseguras, ou seja, tinham um potencial de causar dano grave. Nenhum dos sistemas de uma das ferramentas chegou a não ter respostas inseguras. Todos eles, os melhores que tinham eram 5%. E um segundo achado, que foi uma pesquisa feita pela Universidade de Oxford, também publicada na Nature, os pesquisadores treinaram os modelos de inteligência artificial para serem mais calorosos e empáticos, né, quando atendessem os pacientes. E aí avaliaram 400 mil respostas. Os modelos que ficaram mais acolhedores, vamos dizer assim, aos pacientes, erravam entre 10% a 30% mais vezes, em cima daqueles erros que já existiam. E o que é pior, eles tinham a tendência de concordar com as crenças incorretas de quem estava perguntando em 40% vezes mais frequentemente. Ou seja, se a pessoa, inclusive, expressava tristeza ou medo, ou seja, o sistema ficava menos confiável exatamente quando o paciente estava mais frágil. E aí, para amarrar, tem um terceiro estudo, um estudo com 39 mil atendimentos de emergência num hospital universitário na Grécia. Comparou 7 modelos de classificação de risco feita por emergencistas treinados, médicos, humanos, com os modelos de inteligência artificial. Nenhum deles atingiu a concordância forte. E o pior desempenho das ferramentas de IA foi justamente nas categorias de maior gravidade. Ou seja, não é tanto, nem tanto ao mar, nem tanto à terra, né, Milton? Não é que inteligência artificial não serve para a saúde. Ela serve, sim. Ela serve para organizar dúvidas, pode ajudar a preparação para a consulta do paciente. O problema é quando ela deixa de ser um caminho e a pessoa acha que aquilo ali é a solução. Então é o seguinte: você está em dúvida, vai ao médico, está sentindo alguma coisa estranha, pode usar a ferramenta de inteligência artificial para te ajudar a formular as perguntas, mas não para decidir se você vai ao médico. Esse é que é o problema. E uma coisa importante: se a ferramenta de inteligência artificial te acalmar a ponto de você adiar a consulta ou deixar de ir ao hospital, não siga isso, para de fazer isso. Nada, falta de ar, dor no peito, tontura que não passa, inchaço na perna, não dá para você fazer diagnóstico pela internet, por IA. E é o seguinte, gente, sabe qual é o melhor conselho? Se alguém da tua família, alguém que gosta de você, insiste que você precisa ir no médico, Acredite, gente, essa opinião vale mais do que qualquer ferramenta artificial. Porque essa pessoa está olhando para você. A ferramenta artificial ela é feita para concordar com você. É muito difícil que ela... Quem já usou, e a gente usa isso todo dia, geralmente, sabe que é mais fácil você fazer uma pergunta que ela vai dizer para você. Ela quer ser seu amiguinho, gente. E no ponto de vista de saúde, às vezes, não dá para ser amiguinho. Né? Então você tem que dar respostas duras, você tem que propor coisas que a pessoa não quer ouvir, você tem que discutir coisas que a pessoa não quer discutir. Então, gente, é melhor você tratar com humanos e deixe a inteligência artificial na saúde para ser como uma ferramenta. Para nós médicos é fundamental, a quantidade de informação que tem no mundo é surreal. Só realmente com esses mecanismos a gente consegue compilar essas informações e nos ajudar a entender o que está acontecendo.
2: Muito obrigado, doutor Luiz Fernando Correia. Você pode ter certeza que aqui nós vamos sempre consultar você antes, tá?
0: 3:42, doutor Luiz Fernando Correia com Milton Jung e Cássia Godoy. A gente vai continuar na área da saúde com a Nadédia Calado. Tem uma informação aqui sobre os peptídeos. Viraram palavra-chave no mundo da estética, porém... Médicos alertam que o termo está sendo usado como marketing para substâncias sem aprovação da Anvisa e o pior, hein? Sem estudos que comprovem a segurança.
4: A nova febre no mundo da estética são os peptídeos, cadeias de aminoácidos que atuariam na produção de colágeno, regeneração e controle hormonal. Peptídeo, na verdade, é uma designação química. Substâncias conhecidas do grande público estão nessa categoria, como a insulina e a semaglutida e a tirzepatida, princípios ativos das canetas emagrecedoras. Mas agora, uma nova geração de peptídeos, com nomes como BPC-157, TB500 e GHKCU, está sendo oferecida em clínicas de nutrologia, dermatologia e estética, prometendo desde cicatrização até ganho de massa muscular, só que sem aprovação da Anvisa. Mesmo sem aprovação, médicos brasileiros já oferecem esses peptídeos abertamente, inclusive nas redes sociais, onde perfis com milhares de seguidores anunciam os procedimentos.
5: Peptídeo banido.

0: dar entrevista. A disseminação da prática levou o Conselho Regional de Medicina do Paraná a emitir um alerta, através de uma nota técnica, sobre os riscos à população. Coordenador da Câmara Técnica de Dermatologia do CRMPR, Guilherme Cardoso, destacou os riscos da comercialização de uma substância ainda em fase experimental. Ele afirmou que pacientes não devem pagar por tratamentos experimentais e, por isso, médicos que lucram com esses atendimentos infringem a legislação e ética profissional da ciência.
1: Nós não sabemos os riscos, porque nós não temos esses riscos documentados, pois o produto não é regularizado, nós não temos essa listagem dos riscos. As pessoas simplesmente estão sendo cobaias, estão injetando e vendo o que, que acontece. A gente não sabe o que está sendo injetado, porque o produto não tem como fiscalizar da onde que veio, como foi feito, né? Não temos procedência, não sabemos o nível de esterilização dos produtos, sabemos o que tem realmente nesses produtos e, portanto, não tem como prever o que pode acontecer. Nós não sabemos a curto, médio e longo prazo o que, que essas substâncias vão fazer nas pessoas.
0: A brasileira Márcia Machado, que conversou com a reportagem, mas não quis gravar entrevista, afirmou que usa substâncias. Ela relatou que conheceu o produto pela internet, que importa através de um contato nos Estados Unidos e que obteve bons resultados, recomendando às amigas. Ela admitiu que não teve orientação médica. O diretor da Anvisa, Daniel Meirelles Pereira, afirmou que a agência reguladora brasileira se esforça para combater essa prática.
2: A gente não só vedando a importação desse tipo de produto quando eles são importados, comprados fora, no exterior, como também a gente vem monitorando a internet e identificando, derrubando e autuando anúncios irregulares em relação a esse tipo de produtos não regularizados.
0: Nem mesmo nos Estados Unidos, onde a discussão está mais avançada, existe aprovação final. Nessa semana, um comitê consultivo da FDA, agência reguladora local, avaliou 7 desses peptídeos para autorizar sua manipulação em farmácias. Mas mesmo lá, a recomendação não crava a liberação e o processo formal ainda pode levar meses. Com colaboração de Beatriz Lacorte e Sueliton Viana, de São Paulo, na Dédia Calado.

0: 3 horas e 47 minutos. Agora a gente abre espaço para um novo quadro. Começou essa semana no Jornal da CBN para ajudar você a ter mais informações sobre as próximas eleições.
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2: A escola é um dos espaços mais importantes para a formação de crianças e adolescentes. Ao mesmo tempo em que precisa garantir a aprendizagem, também é cobrada por oferecer um ambiente seguro, organizado e acolhedor. Uma das propostas que ganharam espaço nos últimos anos para enfrentar esses desafios foi a adoção do modelo de escolas cívico-militares. Na série 50 Debates para o Brasil, nós discutimos hoje se as escolas cívico-militares devem ser ampliadas ou o caminho é fortalecer a gestão pedagógica tradicional. Para esse debate, nós convidamos Gevux Matheus de Araújo, professor do Departamento de Economia da Universidade Federal da Paraíba, e Priscila Cruz, presidente executiva do Todos pela Educação. Professor Gevux, muito obrigado pela sua gentileza de aceitar o nosso convite no Jornal da CBN. Um bom dia.
3: Bom dia, Milton. Bom dia, Cássia. Bom dia, Priscila. Bom dia a todos os ouvintes da CBN, do Jornal da CBN. É um prazer, uma satisfação estar aqui com vocês.
2: Priscila Cruz, muito obrigado pela sua gentileza também aceitar participar desse debate. Bom dia para você.
4: Bom dia, Milton, Cássia, Gevux. Muito bom estar aqui, ainda mais com o debate sobre educação, né? A gente sempre precisa de espaço para educação.
5: É isso, bom dia a todos.
2: E conforme combinado previamente com vocês, com os convidados, e eu passo isso aqui para os nossos ouvintes que estão nos acompanhando, cada um vai responder a duas perguntas sobre esse tema. Cada resposta terá até mais ou menos 2 minutos de duração. Cássia Godoy e eu sinalizaremos aí se a resposta estiver extensa, passando demais deste tempo. Vou começar com você, Gevux. Por que investir no modelo de

0: escolas cívico-militares?
1: Bom dia, Milton, novamente. Milton, essa pauta, né, sempre quando chega o debate público, eu quero iniciar por isso, né, quando vem o debate público sobre escolas cívico-militares, sempre se coloca entre escolas cívico-militares ou outro programa, ou escolas tradicionais. E o que a experiência em monitoramento e avaliação de políticas públicas nos mostra é que o caminho não é bem esse. A gente conduziu um estudo sobre o programa cívico-militar no estado de Goiás, que é um programa um pouco mais antigo, um programa já consolidado, que iniciou ali nos anos 2000 e teve uma expansão em 2013. E o que a gente pega exatamente sobre a expansão de 2013, a gente observa que o programa tem resultados positivos, né, efeitos, impactos positivos no desempenho acadêmico dos estudantes. Então, o modelo da forma como é construído melhora a nota do IDEB, melhora as notas de matemática, as notas de português, mas a conclusão central da nossa pesquisa é que o programa cívico-militar, ele se insere em um leque de programas e oportunidades de políticas públicas. Ele não é uma solução mágica que vai resolver todos os problemas. E isso é o importante, também eu quero só concluir, que isso é importante diferir do que aquilo que é universal, como a lei de diretrizes básicas, a base curricular comum, as metas de educação, isso vale para todo mundo, tá? Mas os programas não. Os programas devem ser entendidos como caminhos e alternativas para responder problemas específicos. E o que a gente tem de evidência hoje para o programa de Goiás é que ele resolveu um problema e tem resultados positivos para o desempenho acadêmico dos estudantes.
0: Priscila, considerando até os resultados apresentados pelo GEVUX, por que não ampliar o investimento nas escolas cívico-militares e insistir na gestão pedagógica tradicional?
2: Olha, eu li o estudo do GEVUX, olha, parabéns, GEVUX, que bom a gente ter estudos, cada vez mais estudos sobre educação, impacto, etc. Eu acho que aqui a oposição ao modelo, ele vem por algumas questões. Primeiro, que tipo de educação é essa, né? A própria Constituição Federal, ela fala que é objetivo da educação básica formar para a cidadania, para o mundo do trabalho e para a vida. E não necessariamente esses estudantes, eles vão encontrar um ambiente militarizado fora da escola. Então, a escola, ela tem que formar para um ambiente mais amplo, né? Para uma gama muito maior de situações que esse jovem vai encontrar fora da escola. Então, por exemplo, a questão da disciplina, que é uma disciplina muito mais imposta do que uma disciplina aprendida nas escolas cívico-militares, é algo que para o futuro pode fazer muita falta para esses estudantes, né? Então, a autogestão do tempo, da própria disciplina, de você conseguir atuar em diversos espaços com criatividade, com liderança, né? Eu visito muito escolas cívico-militares, tá? Faz parte do meu trabalho. E algo que a gente observa muito ao estar lá presentes nas escolas cívico-militares é que existe uma disciplina que é muito mais imposta do que desenvolvida. Então, isso para a vida é muito ruim mesmo, né? Então, eu até acho que tem ali alguns ganhos. No caso de Goiás, a gente tem que sempre separar, porque Goiás é uma rede estadual que já tem bons resultados de gestão no geral, e as cívico-militares, elas fazem parte de um programa específico da secretaria que recebe muito mais atenção da própria secretaria, tem mais investimento da secretaria, você tem ali uma série de condições que as outras escolas não têm. Então, essa comparação muitas vezes fica injusta, porque elas têm muita atenção do próprio governador. Então, você tem uma comparação que eu acho que fica um pouco prejudicada, além do que, na minha visão, como formação para o futuro, para a vida, para a cidadania, para o mundo do trabalho, não é uma formação tão boa assim. E a gente tem, como o próprio GEVUX falou, é um programa. E tem outros programas pelo país que têm resultados muito superiores às escolas cívico-militares. Por exemplo, a educação integral em Pernambuco, as escolas do Ceará. Então, a gente tem outras experiências que eu acho que são muito mais valiosas do ponto de vista, assim, da formação integral desse estudante para a vida que ele vai encontrar.
3: considerando as respostas de vocês até aqui, considerando também a diversidade, né, das redes públicas de ensino que nós temos aqui no Brasil, em qual contexto, para vocês, cada modelo poderia ser mais adequado? É possível que diferentes formatos existam juntos, simultaneamente, ou a prioridade deveria ser concentrada em um único modelo de gestão? Começando pelo senhor professor Gevux.
1: Primeiro, quando a gente, voltando aqui, concordo com Priscila, eu acho que você tem alternativas e que essas alternativas, para mim, na minha cabeça, não são excludentes, elas não devem ser excludentes. Quando a gente analisou o programa cívico-militar lá do Estado de Goiás, a gente tentou isolar o efeito específico dessas escolas e a gente identificou que o principal mecanismo por trás desses resultados está na redução do número de ameaças aos profissionais de educação, está na redução do número de drogas, e da presença de drogas e da presença de armas na escola, e está na redução de roubos. Então, o programa, de fato, esse maior controle, reduziu a violência no espaço escolar. E essa redução de violência permite que você tenha um clima escolar melhor e, com isso, um melhor desempenho e um melhor desenvolvimento daqueles estudantes. O melhor trabalho também executado pelos professores. A gente testou vários outros possíveis mecanismos, diferença de infraestrutura, número de bibliotecas, número de computadores, perfil de professores, taxa de adequação de professores serão diferentes, mas na regra são completamente iguais. E também a gente testou recebimento de recursos adicionais como programa de dinheiro direto na escola. Isso não tem diferença, tá? O que eu vejo, né, para atender direto a sua pergunta, é que o programa tem uma especificidade com um objetivo que é a redução da violência no espaço escolar. Com a heterogeneidade e a diversidade que tem dentro do Brasil, em vários contextos, seja contextos regionais, seja contextos em metrópoles, você precisa de um leque de programas para atender às realidades diferentes. Você precisa ter um programa que atenda, que dê uma resposta muito mais rápida à questão da violência dentro do ambiente escolar. Você precisa ter um programa que melhore significativamente a gestão do recurso público, da alocação do dinheiro nas escolas, porque é muito fácil hoje o discurso público de colocar um limitante de recurso, que o recurso é escasso. Eu concordo que o recurso é escasso, mas o sistema é muito ineficiente. Então, a minha defesa é que esses programas não sejam excludentes e que eles atendam a realidades diferentes, a objetivos diferentes e que possam ser aplicados de formas concomitantes.
3: Priscila, nesse cenário de recursos escassos, esse modelo deve fazer parte desse leque de opções?
2: Uhum. As escolas cívico-militares, assim, no geral, em Goiás e no Brasil, elas têm um custo por aluno maior, né? Então, você tem um investimento em fardamento, né, que é o uniforme, toda a estrutura do aparato militar. Então, quando você vai colocar na ponta do lápis, ela tem um investimento maior. E o que a gente vem observando, assim, em outros estados e municípios, é que a questão da segurança, e eu acho que o Gevux tem toda a razão, assim, é uma preocupação em grandes, assim, em vários lugares do Brasil, a questão da segurança pública dentro das escolas, mas tem muitos casos de parcerias da Secretaria Estadual Municipal de Educação com a Secretaria de Segurança Pública, que tem dado muitos bons resultados. Então, por exemplo, no Rio de Janeiro, que é uma cidade que tem, assim, situações de violência conflagrada muito forte, você tem ali, uma parceria entre a Secretaria Municipal de Educação, a Secretaria de Segurança Pública, e você tem ali um combate aos casos de violência nas escolas. Tem um outro ponto que eu também queria colocar aqui, que é muito importante, que é a questão da gestão escolar para poder inibir isso que o Gevux colocou, né? Que é as situações de bullying, de violência dentro da escola. Isso, com uma boa gestão, é o que a gente vê no Ceará, o que a gente vê em Sobral, o que a gente vê nas... No final das contas, assim, as redes que têm uma boa gestão, elas têm na escola, por exemplo, Vitória, isso aconteceu muito fortemente, né? Assim, casos de venda de drogas dentro das escolas, isso foi totalmente eliminado sem militarizar as escolas, então com boa gestão escolar. E eu acho que, acima de tudo, investimento nesses profissionais e na formação dos professores, para eles também poderem executar um trabalho pedagógico na escola com a qualidade que também tenha reflexos na disciplina, na coibição de violência. Acontece que no Brasil a gente ainda forma professores EAD. Então, é um professor formado por EAD, que depois vai cair numa escola, tendo que lidar com alunos reais, situações reais, sem nenhum tipo de preparo. Então, assim, eu acho que tem muita coisa que a gente precisa fazer para melhorar a qualidade da educação brasileira, para melhorar a disciplina, sem dúvida nenhuma, mas a militarização, ela não é a solução. Se fosse solução, ela estaria nos melhores colégios particulares. A elite brasileira seria a primeira a querer colocar os seus filhos numa escola militar, e não é o que acontece. Então, eu acho que tem muito mais a ver com o tratamento que é dado aos alunos mais pobres.
0: Priscila Cruz, quero agradecer a sua gentileza, do Gevux Matheus de Araújo também, cada um trazendo aqui os seus argumentos para que os ouvintes façam aquilo que a gente já está percebendo que eles estão fazendo nesse momento através dos WhatsApps que nós estamos recebendo desde o início desse debate, que é refletirem sobre esse assunto, trazerem também sua opinião e discutirem, mas com argumentos para que esse diálogo aí seja saudável e a gente tenha uma educação melhor em todos os sentidos. Eu agradeço muito a gentileza de vocês de estarem aqui conosco nesse debate, fazendo parte desses 50 debates para o Brasil, material que fica à sua disposição nas redes sociais, no aplicativo da CBN, lá no canal da CBN no YouTube você tem esse vídeo. E aí eu vou voltar a recomendar para você que está conosco aqui acompanhando. Pega esse vídeo, coloca lá no seu grupo de WhatsApp para conversar sobre o tema da educação. Nós precisamos discutir isso nessa campanha eleitoral.
4: Doutor Jung, Cássia Godoy conosco aqui no CBN Madrugada. Vem aí Edmilson Fernandes.
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0: 25 de julho de 2026. A Defesa Civil Nacional já reconheceu a situação de emergência em 31 municípios de 7 estados atingidos por eventos climáticos extremos. Publicada no Diário Oficial da União, a medida abrange cidades afetadas por chuvas intensas, vendavais, estiagem e seca na Bahia, Ceará, Paraíba, Pernambuco, Piauí, Rio Grande do Norte e Rio Grande do Sul. O estado gaúcho concentra mais da metade das decretações, com 17 cidades listadas. Com a oficialização, as prefeituras ficam autorizadas a solicitar recursos federais para assistência à população, serviços essenciais e reconstrução. O PT realiza hoje em Campinas a convenção que vai oficializar a candidatura do ex-ministro Fernando Haddad ao governo de São Paulo. Pela primeira vez realizada fora da região metropolitana, a cerimônia busca aproximar a legenda do eleitorado do interior paulista. O ato contará com a presença do presidente Lula e confirmará Márcio França como vice. 3 jogos abrem hoje o segundo turno do Campeonato Brasileiro. O Atlético Paranaense recebe o Internacional, o Santos enfrenta a Chapecoense e o Vasco pega o Mirassol. No domingo, 7 jogos fecham a rodada, com destaque para Flamengo e São Paulo, Palmeiras e Atlético Mineiro e Grêmio e Fluminense. 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
2: 4:04, bom dia você que nos acompanha, eu e Ricardo Garcia vamos juntos até às 6, porque hoje é sábado. Agora é a hora da gente saber como é que fica o tempo em todo o Brasil com Josélia Pegorim.
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3: A chuva dá uma trégua ao sul do Brasil neste sábado. O sol vai aparecer em todos os estados, sempre junto de algumas nuvens, mas pouca chuva está sendo esperada. Algumas pancadas já devem acontecer no norte do Paraná. Só que durante o domingo, os temporais vão voltar. Isso porque nós teremos a formação de uma nova frente fria associada a um ciclone extratropical. Então, domingo já é um dia de alerta novamente para risco de temporais, inclusive no Rio Grande do Sul. Na região sudeste, a passagem de uma frente fria, que aí vai avançando pelo Espírito Santo, ainda deve provocar muita nebulosidade e pancadas de chuva neste sábado em todos os estados. Algumas pancadas podem ser de moderada para forte intensidade, mas principalmente em alguns pontos de Minas Gerais. No estado de São Paulo já não há mais o risco de tempestades. No domingo, essa frente fria se afasta de vez, então o sudeste volta a ter predomínio de sol e a possibilidade de chuva é baixa. Na maioria das áreas da região centro-oeste do Brasil, teremos um fim de semana com muito sol, calor e ar seco. Apenas em Mato Grosso do Sul ainda há possibilidade de pancadas de chuva neste fim de semana. Na região norte do Brasil, as pancadas de chuva neste fim de semana vão ficar concentradas sobre o norte e oeste do Amazonas, no extremo norte do Pará, o Amapá, também em Roraima, e algumas pancadas de chuva podem acontecer no estado do Acre. Nas outras áreas da região, o sol vai predominar neste fim de semana, com destaque aí para um calor bastante intenso em áreas do estado do Tocantins. Palmas deve ser uma das capitais mais quentes neste fim de semana. E na região nordeste do Brasil, o sol também predomina pelo interior dos estados. Mas vamos ter pancadas de chuva acontecendo no norte do Maranhão, norte do Piauí, norte do Ceará, em toda a faixa litorânea leste da região, desde o Rio Grande do Norte até o sul da Bahia. Há aí condições para chuvas de moderada para forte intensidade em alguns locais entre o litoral do Rio Grande do Norte e da Paraíba. Josélia Pegorim, da Clima Tempo, para a CBN.
2: 4:06, daqui a pouquinho às 4:30, os principais destaques do dia. Agora o espaço aberto para Tânia Morales e convidado

0: jornalista Fabrício Mazzocco. Ele é pesquisador de rock brasileiro, criador do canal Enigmas do Rock. Ele está lançando o livro Esse Tal de Rock and Roll, 50 histórias essenciais do rock brasileiro. Fabrício, bem-vindo, boa noite.
1: Boa noite, Tânia. Eu que agradeço o convite.
0: Fabrício, você reúne histórias saborosas do rock, né? Histórias que você foi reunindo, coloca em ordem cronológica no livro. São mais de 70 anos de rock, né? Inclusive no Brasil. Como é que foi a sua pesquisa dessas histórias, né? Como você chegou a essas tantas histórias?
1: Inicialmente, quando eu tive a ideia de fazer esse livro, Tânia, eu conversei com a editora, a Máquina de Livros, né? Falei com o Alce, com o Bruno, e aí eles falaram assim: ah, então faz uma lista de histórias aí. Eu pesquiso rock brasileiro desde 1996, então eu tenho mais de 250 livros, mais de 200 livros só de rock brasileiro, e claro, inclui o livro da Elis, do Belchior, enfim, todos eles passaram por algum momento também dentro do rock brasileiro. E aí, na pincelada, assim, deram 480 histórias.
0: Uau.
1: Aí, falei, eu acho que passou um pouquinho, porque estourou. A ideia dos 50, sempre tem 50 vinhos, 50 hotéis, falei, vamos por aqui. E aí, a veia de pesquisador, né, que eu já fiz mestrado, doutorado, eu falei, ah, vamos colocar uma metodologia. E o que eu pensei? Vou tentar falar de todas as décadas, tirar um pouco aquilo que só nos anos 80 se teve rock, na verdade a gente teve uma exposição midiática do rock nos anos 80, mas nosso rock é de 55, né? Mais precisamente de 24 de outubro, quando a Nora Ney gravou o primeiro rock. E aí depois eu fiz essa divisão por décadas, de uma maneira para ficar um pouco igualitária, e também de personagem, porque se a gente pegar só o Raul e a Rita, que estava tocando a música dela, já daria um livro inteiro. Sim. E aí então eu tentei colocar o máximo possível de personagens que fazem parte do nosso rock brasileiro.
0: Nossa, e aliás, quantos, né? E quantas bandas, quantos grupos também, quantos personagens. Bom, já que você citou a Nora Ney, que é o marco do rock aqui no Brasil, você falou 1955, né?
1: Isso.
0: É, a gente tem ela aqui também, olha lá.
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0: Interessante, porque a Nora Ney, ela era uma cantora de um outro estilo, né?
1: Samba canção, bolero. Ela tava naquela semente do Dick Farney, que era um fã clube depois que viria ali mais pra frente ter uma forte influência na bossa nova, e ela foi convidada para gravar a trilha sonora do filme Sementes da Violência. E por que a Nora? Uma ótima cantora, e além disso ela sabia o inglês, então ela que transcreveu inclusive a letra, né? Não tinha tradutor, não tinha transcrição naquela época, então ela que transcreveu e ela gravou. A música chama Ronda das Horas, mas ela foi gravada em inglês em dezembro. Aí a Heleninha Silveira grava uma versão de Ronda das Horas, é uma versão em português,
0: e aí marca então o nosso rock, o rock aqui no Brasil.
1: Justamente. É porque é diferente dos Estados Unidos, onde você não tem uma data específica, porque você vai ter uma variação, você vai ter tipo uma coisa meio daviana, assim, né? Aqui no Brasil não, a gente tem uma data muito específica, que foi a gravação desse rock. Eu até acho que podíamos ter um dia do rock brasileiro, dia 24 de outubro. Eu faço essa campanha, inclusive.
0: É, porque foi o dia do rock brasileiro, na verdade, é um dia comemorado por causa de um evento
1: lá fora, né? É. Em dois continentes, Live Aid. Pode até ter o dia do rock, mas um dia do rock brasileiro, que tal ser 24 de outubro?
0: Muito bem. Aí começa. Bom, aí vem Celi Campelo, que você também fala no seu livro.
1: Só falar um personagem importante: quando a Nora Ney grava o primeiro rock, mas é o internacional, né? A gente tem a figura do Calbi Peixoto, que grava o primeiro rock feito no Brasil, pelo Miguel Gustavo, que é o Rock and Roll em Copacabana. Então, a gente tem essas duas datas, 24 de outubro de 55, que a Nora Ney vai gravar esse rock, e dia 30 de janeiro de 57, o primeiro rock made em Brasil.
0: Muito bom. Nossa, Fabrício. E aí você vai Então, mas aí essas histórias, aí a gente começou da Nora, depois a gente vai caminhando, só para entender, essas histórias que você vai contando, não é que você vai contando a história do rock no Brasil, você vai contando bastidores, né?
1: Justamente, eu não tive essa pretensão, viu, Tânia? Porque senão eu precisaria de um livro de 3.000 ou 4.000 páginas, algo assim, para contar a história do rock brasileiro. São histórias da história do rock brasileiro. Então, são histórias que, assim, elas podem ser lidas de uma forma... aleatórias, uhum. pontuais, né? E também da forma como você falou, cronológica. Lendo dessa maneira, você tem uma ideia do que foi o rock brasileiro, porque os personagens não tem como. Eles vão conversar. Como eu fiz até essa parte de décadas, então quem tá ali já tem a Celi Campelo, que vai estar no outro capítulo também, onde tem o Roberto Carlos, que vai estar no outro capítulo também. Então eles conversam entre os capítulos. E a ideia foi fazer capítulos curtos. Eu sou do interior, uma cidade chamada Urupês, próxima a São José do Rio Preto, onde a gente sentava na praça à noite para contar caos. E eu tentei trazer um pouco desse ar interiorano de contar um caos, mas sendo uma história do rock, para que pudesse ser apreciado um pouco mais.
0: Ah, contar causos sobre o rock é muito uma mistura brasileira para falar de um gênero que começou fora do Brasil, né? E aliás,
1: justamente,
0: o nosso rock também incorpora muito da nossa música, dos nossos ritmos.
1: Incorpora.
0: Né?
1: Até o Bruno Gouveia do Biquíni, ele escreve, né, na orelha do livro, e ele põe um negócio que eu achei muito interessante que ele colocou, que ele fala assim: como o futebol, que vem da Inglaterra, ela assume uma cara brasileira, o rock também. Porque ele começa a ter o tempero brasileiro, Novos Baianos faz isso muito bem. Raul Seixas faz de uma maneira maravilhosa. Né? O Let Me Sing, o que é aquilo? Eu imagino alguém ouvindo aquilo.
0: É uma mistura, né? De baião.
1: Porque ele põe um baião, Tânia. Olha que loucura.
0: Olha lá ele, olha lá.

0: espetacular. Esse é o Brasil.
1: Então esse tempero, e o Raimundos vai fazer isso com uma magnitude maravilhosa na década de 90, também incorporando bastante da música nordestina, o hardcore, né? O que eles falam, o red forró, que eles chamavam, né? Muito bacana. Mas é, e essas misturas, novos baianos, põe o chorinho, põe junto com a guitarra elétrica. Então, a gente tem uma série de coisas, de elementos brasileiros que vão entrar dentro dessa circunferência do rock, que vai tornar um produto nosso, um produto cultural muito rico e diferente de qualquer país, porque tem essa coisa de trazer esses elementos do afro, dos indígenas, tal. O disco do Sepultura, Roots, é maravilhoso, que ele traz as raízes, eu conto a história, verdade, inclusive. Então, assim, você tem esses elementos brasileiros que tornam o nosso rock diferente de qualquer outro.
0: Nossa, você citou Sepultura, verdade, eles colocam ali uma música indígena, né?
1: Sim, eles vão, eu conto essa história, eles vão pra tribo Xavantes, ficam 2 dias lá, gravam junto com eles, com um violão, uma música deles ali. A história é maravilhosa, assim, né? E é isso que é interessante, porque não seriamente, por exemplo, se eu fosse contar uma história do Sepultura, que é do rock brasileiro, né? Eu poderia talvez contar a saída do Max, do Igor, que foi uma coisa assim que marcou mais a banda. Mas eu quis trazer também tipo de histórias que tem uma interferência no nosso rock brasileiro. E quando a gente tem um produto de exportação, como Sepultura, onde você é visto, onde a nossa música, né, o heavy, vamos por assim, visto no mundo inteiro, e ele fala, ali nós temos a música indígena, e nós temos o Carlinhos Brown, porque tem o Carlinhos Brown também no disco Roots, ele toca percussão e canta, né, então, e compôs junto. Então você tem, assim, raízes, roots muito forte. E o mundo começa a ver, olha só, o Sepultura é brasileiro.
0: Nossa, que coisa maravilhosa, né?
1: Maravilhoso.
0: O rock no Brasil, embora quando essa história você conta, né, sobre o quanto foi a reação que se teve aqui dos nossos ícones da MPB, quando começou a Jovem Guarda, né? Essa coisa da guitarra.
1: Teve uma reação,
0: a marcha contra a guitarra, Elis Regina comandando.
1: Né? Porque você imagina, Elis Regina vai pro exterior, fazia o filme da Bossa junto com o Jair, ela retorna, Jovem Guarda estourando. Como assim? Eu saio, fico um tempo fora e já tá estourando outro ritmo, diferente, qualquer coisa, e aí se entra muito aquela questão, não é brasileiro, tal, tá, não sei o que lá, papá, e aí se faz a marcha contra a guitarra, e o interessante é quem tá lá, né? Vários, Jair Rodrigues e entre eles Gilberto Gil, que 2 meses depois tava no festival pela primeira vez usando a guitarra elétrica junto com os Mutantes.
0: Os Mutantes, né? Que também é outro fenômeno, os Mutantes.
1: Então, assim, eu sou apaixonado pelo rock, eu cresci ouvindo o rock brasileiro na década de 80, né? Eu sou de 75, mas assim, eu tenho uma paixão por essas histórias, porque o nosso rock, ele é saboroso de histórias, ele tem tanta história gostosa, essas histórias que a gente está contando aqui, tantas outras, mas olha só, a marcha contra a guitarra, e depois de um tempo a Elis canta uma música do Belchior que poderia ser rock em qualquer lugar, e a primeira música que a Elis Regina grava antes de ter o sucesso é um rock.
0: A do Belchior, você diz como nossos pais?
1: Não, que a...
0: Você não sente, não vê, mas eu não posso.
1: Mas eu posso deixar de dizer, meu amigo,
0: verdade,
1: em breve uma mudança vai acontecer. Ali eu acho que ela falou, gente, é isso.
0: Okay.
1: E o tanto que ela ajudou a Rita Lee, aí a gente já faz uma ponte, as duas não se davam muito pelos estilos, mas foi Elis que salvou a Rita Lee do capítulo que eu conto da gravidez. Que ela estava presa.
0: Essa história.
1: Que ela estava presa e ela começa a passar mal, a ter quase um aborto espontâneo ali. E ela ouve gritaria e ninguém ajuda ela. Quem era? Elis Regina, com o filho dela, o Joãozinho, ali. E ela gritando que exigia um médico, tal, etc. A Rita ali, grávida do Beto, né, que hoje está no Titãs. E aí ela começa a fazer esquecer, eu vou chamar a imprensa, aí chama o médico e salva a Rita Lee.
0: Rita Lee foi presa pela ditadura, grávida.
1: Pela ditadura, isso. É, na verdade é uma história bem interessante também, muito interessante, que eles alegam
0: essa,
1: que ela...
0: Não vai dar spoiler, são 50 histórias. Conta.
1: Você quer spoiler ou não quer spoiler?
0: Não, dessa história só. Só dessa.
1: Na verdade, sim, ela é presa porque acham maconha na casa dela, vamos pôr assim, né? A droga. Porém, tudo começou porque ela estava saindo de um show ali naquele ano. Uma senhora encontra ela e fala assim: Rita, eu só quero a sua versão, eu quero saber o que você viu. Meu filho faleceu naquele show do Mutantes, dentro do ginásio ou fora do ginásio? Tinha tido um show do Mutantes e uma pessoa faleceu em confronto ali com a polícia. E a polícia alegava que ele estava querendo entrar. Só que a Rita ali fala: não, ele estava dentro, eu vi ele caindo dentro. Estava um pouco de longe, mas eu vi isso. E ela fala: você testemunharia? Ela falou: sim. E ela vai e testemunha. Alguns dias depois, a polícia vai lá e acha droga na casa dela, e ela vai presa com todo o amparado da polícia, imprensa esperando ela, e ela fica um tempo ali presa, grávida.
0: Grávida. E aí Elis vai lá e faz um escarcéu.
1: Faz um escarcéu, salva a gravidez dela, e aí elas passam a ser muito amigas, e aí ela já estava grávida, e aí ela volta para casa dela, e aí aquele romance maravilhoso dela e do Roberto de Carvalho, que até então
0: Nossa.
1: não, as pessoas não sabiam da gravidez, ela ainda não
0: Da
1: era
0: Rita.
1: público da Rita, a gravidez dela. E aí o Brasil fica sabendo desse novo casal que foi maravilhoso até um tempo atrás.
0: Puxa vida, Rita Lee, a nossa grande roqueira, né?
1: Ah, e também conta da saída dela do Mutantes, né? Que também é um espetáculo à parte.
0: Então, nossa, é ali. Aí você não vai contar ou vai deixar passar para
1: Posso
0: quem?
1: contar? Não,
0: Ah,
1: porque
0: então
1: ela é
0: conta.
1: expulsa da banda, porque eles falam que ela não tinha cara do som que eles queriam fazer, que seria um som progressivo baseado principalmente no grupo Yes. E ela fica chateadíssima, nossa, porque assim, não entender, a Rita era cara ali, né, dos Mutantes, claro que tinha uns três ali, muito bons, inclusive, mas ela era a frente, ela que trazia
0: Sim,
1: toda a cara
0: vitalidade,
1: do
0: né?
1: Mutantes, né, isso, a vitalidade do Mutantes. E aí ela sai muito mal, fica com poucos equipamentos, vai para Inglaterra, vai passear um pouco tal, e aí de repente ela vai num show de quem? Do Yes. Quando ela acorda, estão todos juntos ali numa festa com quem? Com o Yes. E ela fala no livro dela, biografia: escrevi tanto seu Yes e eu estou com o Yes.
0: Eu sou mais yes que eles.
1: Muito mais.
0: E foi uma pena mesmo, né? Que ela tenha saído dos Mutantes. Aquela banda era muito
1: Sim,
0: inovadora,
1: não,
0: né?
1: e é interessante, com os anos 70, a gente tem o primeiro grande movimento, que é a Jovem Guarda, né, de rock, depois a Tropicália, e aí sim a palavra de ordem, aquela questão do rock falar, contradizer, se expor, vem principalmente nas letras do tropicalismo, que vão ser bem diferentes da Jovem Guarda. Mas nos anos 70 a gente tem mais a psicodelia tal, que não atrai tanto o jovem, porque as músicas tinham 5, 6 minutos, né? É aquela coisa e tal. Só que tem dois destaques, que é o Mutantes, a Rita, e os Secos e Molhados. É o que eu falo, assim, para mim, se fala assim, fala um roqueiro, né? Sempre tem essas perguntas normalmente, né? Fala um roqueiro. Eu falo, olha, nem Mato
0: Nem Mato
1: Grosso.
0: Grosso, né? Quebrou, porque tem a coisa da transgressão do rock, né?
1: Muito, é assim, porque eu falo hoje, de repente você vê ele com aquelas roupas, né, do show que ele sempre faz, assim, você fala: ah, beleza, 2026, tranquilo. Agora imagina em 1962, Tânia, 72, o cara com uma saia, né, uma saia, pintado, o glitter purpurina era algo novo, ele inteirinho pintado, em pleno AI-5.
0: Na plena ditadura, porque a ditadura teve também um peso moral muito pesado, muito grande.
1: Eram os valores da família, tal, tal, e vem um
0: Exatamente.
1: cara
0: É um cara
1: daquele jeito
0: rebolando,
1: na cara da ditadura, né?
0: Exato.
1: Transgressão maior não teve. Então, assim, ele não precisava falar necessariamente, as letras eram muito boas, os Secos e Molhados, as poesias que eram transformadas em música.
0: Muito.
1: Porém, assim, a postura dele não precisava de mais nada.
0: Muito rock and roll. E
1: Muito, muito.
0: nesse sentido, agora eu vou. O Fabrício, o iê iê iê não era transgressor, né? Negócio de pegar o carro e tal, né?
1: Mas,
0: Tal.
1: ó, não, mas olha que
0: Não,
1: interessante, porque
0: defenda
1: assim,
0: aí
1: essa
0: o iê iê iê, a Jovem
1: porque a
0: Guarda.
1: transgressão do rock tem muito a ver com os filmes que viraram trilha sonora da década de 50. Então, Juventude Transviada, Sementes da Violência, sempre eram os filmes que tinham rock, filmes americanos que tinham rock, e que tinha sempre uma juventude rebelde, vamos por assim,
0: Tipo
1: né?
0: James Dean ali naquele momento.
1: Exatamente, isso.
0: Ah, o galã.
1: Mas aí, quando a gente tem a Jovem Guarda, a gente precisa lembrar mais ou menos o tempo dela, que é principalmente no período que o Brasil tinha uma industrialização, porque eu falo, não dá para separar a sociedade de rock, não dá. Outros estilos talvez até para a gente pensar, mas não dá para a gente falar assim, ah, vamos escutar essa música sem pensar o cenário que circunda, não dá para fazer isso. E aí, se a gente pegar aquele lá, tem industrialização, por quê? Se falava de Calhambeque, da moça, parei na contramão, sei que lá. Não existia, talvez, um cenário que pudesse ser transgressor. Poderia, mas não existia de fato. Aí vem o tropicalismo e fala: não, eu preciso falar alguma coisa. E fala. E aí fala contra a ditadura, caminhando contra o vento, enfim, todas as músicas ali da Tropicália, que já começa a ter um discurso pleno, assim, do rock. Por quê? O cenário da sociedade exigia, a política exigia, a economia e o social exigia daquela época.
0: Muito bem.
1: Como aí, é você dos anos 80, né?
0: É, então, queria dar esse pulo para os anos 80.
1: Fala. Não, por favor, fala.
0: Não, pensando sobre esse ponto de vista da transgressão, tinha esse caráter transgressor?
1: Tinha, porque a gente tinha, né? Tinha uma juventude que cresceu, né, sobre as grades da censura, vamos por assim, ela se forma tendo essa censura à frente dela, e quando ela aparece, tem a voz, ela coloca o verbo dela, diferente da forma como na década de 70 fazia Gonzaguinha, o pessoal do Nordeste, a MPB de Caetano, de Gil. E por quê? Tem uma história ótima, inclusive. Gonzaguinha estava passando no estúdio, o Ayrton Bahia fala: Gonzaguinha, vem aqui, vem escutar esse cara. Era Renato Russo gravando Que País é Este. O Zaguinho escuta, falou assim: caramba, ele é direto, né?
0: Ele não dá voltas, né? Como eu.
1: Não dá voltas. É. Eles conseguem ter um verbo direto, que inclusive esse choque que a gente falou da guitarra lá em 69 acontece também nos anos 80. Os figurões da MPB, no primeiro momento, falaram: pera um pouco, quem é esses caras que estão aqui? Que está cantando Vital e Sua Moto, que está cantando Química, que está cantando Que País é Este, que está cantando Televisão. Num primeiro momento tem um certo choque ali, até que depois o Ney dá o batismo dele, principalmente no Barão. O próprio Cazuza canta na turnê de Uns, Todo Amor Que Houver Nessa Vida, que ele era fã do Barão, ele na época Dedé, que era a esposa dele. Então aí começa a ter uma aproximação, mas no primeiro momento tem um certo confronto ali.
0: Sim, nossa, Titãs, né? Titãs é muito transgressor.
1: E sabe o que é engraçado, Tânia? Aí, às vezes, você falou do meu canal, às vezes eu coloco lá, né, recentemente, 40 anos do Cabeça Dinossauro, aí às vezes alguém coloca assim um comentário: nossa, o Titãs agora é político. Cara!
0: Como agora?
1: Agora não! Nossa. Pelo amor de Deus, vamos ler o livro do Fabrício, esse tal de rock and roll, entender o quanto o Cabeça Dinossauro foi importante, tem muito a ver com a prisão do Arnaldo, né? Arnaldo é preso, e aí fica preso realmente durante um tempo, é quase um mês, e quando ele sai, o Cabeça Dinossauro é a resposta do Titãs para aquilo, porque eles naquele tempo era mexeu com um, mexeu com todos. Então, numa das primeiras reuniões que eles fazem na casa do Branco Melo para pensar o repertório, o Charles Gavan, que não tinha composto nada ainda, ele vem com a música Estado Violência. Tipo, a gente precisa falar alguma coisa que aconteceu com a gente, mexeu com a gente. E aí saiu o álbum Cabeça Dinossauro, que é fantástico, né? É um clássico do nosso rock brasileiro.
0: Foi esse que teve uma faixa que foi censurada?
1: Bichos Escrotos.
0: Bichos Escrotos foi censurado?
1: Foi censurado. Essa música é muito antiga, ela é lá do início da década de 80, só que sabiam que não ia passar na censura, a censura ainda fazia muito disso, e eles seguraram até o Cabeça Dinossauro mesmo, ali eles colocaram, só que eu tenho o vinil aqui, e tá escrito proibido, rádio difusando, mas eu lembro de 88, a música Floresta Caboclo, e vinha o presidente fazia pi, era proibido também. E estamos falando de 80. Isso, e era 88 já, Tânia, né? A coisa já tinha andado bastante já. A gente já esperava um pouco mais, mas ainda tinha muito disso. O próprio disco do Léo Jaime, enfim, o disco do Léo Jaime, um monte de música ali foi censurada, então, e aí, inclusive ele faz a música Solange, que é maravilhosa, que foi para Solange, que era censora, né? Então,
0: gente,
1: fantástico.
0: Nossa, são muitas e muitas e muitas histórias, daria para ficar com o Fabrício aqui muito tempo. Eu tenho 1 minuto e meio, vamos fechar com Blitz?
1: Vamos lá.
0: Blitz tem também.
1: Quer que
0: fale
1: um pouquinho dela?
0: Vamos, 1 minutinho, você fecha aqui.
1: Vamos.
0: Com Blitz?
1: Ah. A Blitz, assim, muita gente fala, Blitz deu pontapé inicial. Acho que é interessante falar o quanto foi importante eles terem gravado a música, né, Você Não Soube Me Amar, e o quanto isso estourou, né, o quanto vendeu 1 milhão de cópias num compacto onde de um lado era Você Não Soube Me Amar e de outro o Evandro Mesquita falando nada, nada, nada, nada, e vendeu 1 milhão de cópias. Mas antes já tinha a Gangue 90, que já estava abrindo as portas, Guilherme Arantes com Planeta Água e a Moto Perpétua, enfim. Então a gente tem o Eduardo Dussek, João Penca e os Miquinhos, então assim, mas veio a Blitz e mostrou ali que falou assim, opa, tem algo novo. E é onde a gravadora fala, opa, tô achando um...
0: Né?
1: Tô achando uma galinha de ouro, então a importância dela é fundamental para essa explosão, o começo da explosão dos anos 80, que dura praticamente a década toda.
0: Foi um estouro de sucesso. Fabrício, muito bom conversar com você. Parabéns pelo livro. Leiam o livro do Fabrício. Tem muitas histórias dos nossos roqueiros.
1: Muito obrigado. Eu acho que vão gostar, viu, Tânia? Vamos, espero. Se você gostou,
0: eu gostei,
1: todo mundo vai gostar.
0: Os ouvintes vão gostar também. Beijo, querido.
1: Obrigado.
0: Fabrício Mazzocco, pesquisador do rock brasileiro, jornalista, lançando esse tal de rock and roll. 50 histórias essenciais do rock brasileiro, que sai pela editora Máquinas de Livros.
2: Tânia Morales conosco aqui no CBN Madrugada. Vem aí Edmilson Fernandes.
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0: sábado 25 de julho de 2026. O ministro da Fazenda afirmou que as bets devem ser tratadas como cigarro. Para Dario Durigan, as casas de apostas precisam pagar o outorga e informar o governo federal sobre todas as movimentações. Em evento em São Paulo, ele também destacou a necessidade de restringir o acesso às apostas online para pessoas em vulnerabilidade financeira. A defesa do ex-presidente Jair Bolsonaro recorreu contra a decisão do ministro Alexandre de Moraes, que o proibiu de receber visitas políticas e divulgar manifestações eleitorais. Os advogados sustentam que a restrição é genérica e não possui respaldo constitucional. A proibição foi aplicada após o senador Flávio Bolsonaro publicar nas redes sociais uma carta escrita pelo pai. Uma família de 8 pessoas, incluindo 6 crianças, foi encontrada morta após um incêndio suspeito em uma casa no estado americano de Michigan. Segundo a polícia, pelo menos algumas das vítimas apresentavam ferimentos a tiro. A suspeita é que o fogo tenha sido provocado intencionalmente para ocultar os homicídios. Para Brasília, 4h32.
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2: Quatro e 35. Uma equipe da Defesa Civil Nacional desembarcou em Ribeirão Preto, interior de São Paulo, para acompanhar os trabalhos de restauração da cidade, depois do temporal com rajadas de até 120 km por hora. O vendaval destruiu a rede elétrica, derrubou uma torre de telefonia e centenas de árvores, atingiu casas e matou um homem de 75 anos. No início da noite, quase metade de Ribeirão Preto ainda estava sem luz. O teto de uma academia também cedeu durante a chuva, deixando 5 feridos. Na TV Globo, o empresário Douglas Henrique falou sobre os estragos.
3: Na hora que esse vento muito forte passou, a telha subiu e a estrutura do ferro do salão ele dortou, e onde foi onde que caiu a estrutura inteira do telhado. Mas graças a Deus está todo mundo bem.
2: Um homem de 75 anos morreu depois que o telhado da casa onde ele dormia desabou. Na saúde pública, o plano de contingência prevê a reorganização do atendimento após 8 hospitais sofrerem estragos com o temporal e precisarem transferir pacientes. A Secretaria Estadual da Saúde manteve a suspensão temporária de consultas e cirurgias eletivas na região para redirecionar todas as equipes e leitos exclusivamente para urgências e emergências. As ações integradas entre o governo estadual e o município focam também no restabelecimento do sistema de captação de água, que teve o funcionamento paralisado por causa do apagão. O Fundo Social de São Paulo e agentes da Defesa Civil Estadual reforçam a distribuição de suprimentos básicos e o apoio às famílias atingidas e desabrigadas na zona norte e oeste de Ribeirão Preto. A reconstrução da rede elétrica e a avaliação de risco nos imóveis danificados devem se estender pelos próximos dias. O governo federal confirmou o reconhecimento sumário do estado de emergência decretado pela Prefeitura de Ribeirão Preto. O objetivo é agilizar o repasse de recursos e o envio de ajuda humanitária, como destacou o vice-presidente Geraldo Alckmin durante conversa por telefone com o prefeito Ricardo Silva.
4: Toda a nossa solidariedade à população, às famílias atingidas, e conte conosco. Falei com o ministro Valdez, do Desenvolvimento Regional. Ele disse que o município já decretou estado de emergência, então ele já fez o reconhecimento de forma sumária. Sumariamente já fez o reconhecimento da emergência, está encaminhando uma equipe da Defesa Civil Nacional.
2: Nos últimos dias, a Defesa Civil Nacional reconheceu a situação de emergência em 31 municípios de 7 estados atingidos por eventos climáticos extremos. Publicada no Diário Oficial da União, a medida abrange cidades afetadas por chuvas intensas, vendavais, estiagem e seca na Bahia, Ceará, Paraíba, Pernambuco, Piauí, Rio Grande do Norte e Rio Grande do Sul. O estado gaúcho concentra mais da metade das decretações, com 17 cidades listadas. Com a oficialização, as prefeituras ficam autorizadas a solicitar recursos federais para assistência à população, serviços essenciais e reconstrução. 4h39. O PL vai oficializar hoje a candidatura de Flávio Bolsonaro à presidência da República numa convenção em São Paulo. O presidente da Argentina, Javier Milei, desembarcou na capital paulista no final da noite para participar do evento. Antes, Milei receberá do governador Tarcísio de Freitas a Ordem do Ipiranga, a mais alta honraria do estado. A convenção do PL deve ser marcada pela ausência de nomes de peso da direita e de partidos do Centrão. O senador Flávio Bolsonaro não conseguiu fechar alianças formais com outros partidos e ainda não tem um nome escolhido para vice. A intenção do senador é escolher uma mulher para tentar atrair o eleitorado feminino. Após trocar mensagem pública de reconciliação com Flávio Bolsonaro nas redes sociais, a ex-primeira-dama Michele não vai comparecer e enviará apenas um vídeo. O presidente do PL, Valdemar Costa Neto, disse que acredita no engajamento de Michele na campanha e justificou a ausência dela.
5: Para valer, tenho certeza que vai, senão ela não concordaria. Eu conheço bastante ela. O grande problema é o Bolsonaro, que ela não pode estar largando o Bolsonaro, né? Para que cuide, não tem quem cuide. De ter ninguém lá, ele não permite.
2: O presidente Lula vai oficializar a candidatura à reeleição no dia 2 de agosto. Hoje, o petista participa da convenção do partido que vai oficializar a candidatura de Fernando Haddad ao governo de São Paulo. O ato será realizado em Campinas, no interior do estado, e também confirmará Márcio França, do PSB, como vice. Amanhã será a vez do PSD homologar em São Paulo a candidatura de Ronaldo Caiado à presidência. 4h41. Pesquisa Datafolha divulgada nesta sexta-feira mostra um cenário de estabilidade nas intenções de voto para a eleição presidencial. Eventual disputa de segundo turno, o presidente Lula lidera com 48%, enquanto o senador Flávio Bolsonaro registra 43%. Na pesquisa anterior, divulgada em 20 de junho, Lula aparecia com 47% e Flávio com 43%. Nos demais cenários testados para o segundo turno, Lula mantém a liderança frente a outros nomes da oposição. No levantamento para o primeiro turno, o presidente Lula aparece na frente com 40% das preferências, seguido por Flávio Bolsonaro, que tem 32%. Ronaldo Caiado pontua 4%, enquanto Romeu Zema e Renan Santos somam 3% cada um. Para o cientista político Melilo Diniz, o cenário tende a se manter estável nas próximas pesquisas.
6: Todas as idas e vindas da relação entre Flávio Bolsonaro e Michele Bolsonaro ainda não estão registrados, especialmente os vídeos gravados por ela e que não foram percebidos na avaliação do eleitor. É claro que não é somente essa questão que incomoda a situação da disputa intestina e familiar. Há diversas outras questões que vão continuar se repetindo. As idas e vindas, o zigue-zague familiar é uma marca da família Bolsonaro.

A Datafolha também mediu o índice de rejeição dos concorrentes na disputa presidencial. Flávio Bolsonaro encabeça a lista com 48% dos eleitores afirmando que não votariam nele de jeito nenhum. O senador é seguido de perto pelo presidente Lula, rejeitado por 46% dos entrevistados.

0: 11h44. O governo Lula deve protelar a reciprocidade contra os Estados Unidos, apesar da reação oficial em que rechaçou o novo tarifaço. Auxiliares do Palácio do Planalto avaliam que a citação à lei de reciprocidade serve como instrumento de pressão diplomática, mas ressaltam a necessidade de evitar ações que prejudiquem a própria economia brasileira antes das eleições de outubro. A posição de cautela do governo é respaldada por entidades da indústria e agronegócio. Setores como o de máquinas e equipamentos argumentam que o uso da retaliação pode escalar o conflito comercial e gerar sanções ainda mais severas por parte de Washington. A gerente de Comércio e Integração Internacional da Confederação Nacional da Indústria, Constança Negri, reforçou que a prioridade é a negociação bilateral.
1: A gente não pode esquecer que o Brasil e os Estados Unidos têm uma relação econômica comercial liderada, sobretudo, pelo setor privado de ambos os lados há mais de 200 anos. Então, nós

0: Então a gente entende que existe espaço para os Estados Unidos aumentar as nossas tarifas entre 25% e 50% caso haja qualquer tipo de retaliação ou lei de reciprocidade pelo Brasil.
1: 4h46. Três jogos abrem hoje o segundo turno do Campeonato Brasileiro. O Atlético Paranaense recebe o Internacional, o Santos enfrenta a Chapecoense e o Vasco pega o Mirassol. No domingo, mais 7 jogos fecham a rodada, com destaque para Flamengo e São Paulo, Palmeiras e Atlético Mineiro e Grêmio e Fluminense. E olha, no vôlei, seleção brasileira feminina está desembarcando neste momento, a gente está acompanhando aqui as imagens do Sport TV. Jogam daqui a pouquinho, hein? Em busca de uma vaga na final da Liga das Nações, vão enfrentar a Itália. A partida começa às 5 da manhã, portanto, daqui a 13 minutos. Talvez depois, né? Mas ao vivo, elas estão saindo do ônibus agora. Será que vão estar em quadra em 13 minutos? Não, mas está marcando ao vivo ali. Ah, exatamente. O Ricardo Garcia já me ajudou aqui. Imagens recuperadas. A transmissão do Sport TV é ao vivo, mas aquelas imagens eram recuperadas. Agora dá para ver que elas estão já realmente aquecendo no, na quadra. Então é isso. Daqui a pouquinho, às 5 da manhã, tem Brasil e Itália, vôlei feminino, transmissão aqui pelo Sport TV. E o jogo vai ser disputado lá em Macau, na China. Quem passar hoje enfrenta na decisão o vencedor do jogo entre China e Turquia, que entram em quadra logo mais às 8h30. Da manhã. E voltando para o futebol, o Colo-Colo do Chile anunciou a contratação do goleiro Vozinha. É uma das sensações aí da Copa, né? Da equipe de Cabo Verde. Veterano, 40 anos, estava sem clube. Após deixar o Chaves de Portugal, virou um fenômeno de popularidade durante a Copa. Vozinha atingiu a marca de 29 milhões e meio de seguidores no Instagram. Assumiu o posto de goleiro mais seguido da plataforma. 4h49, o espaço agora para Sardenberg e Merval Pereira.
2: A gente está vendo aí um intenso movimento partidário para a formação das chapas para a presidência, candidato a presidente da República, também governos estaduais, senados, enfim, vários palanques que estão sendo organizados e montados. E é queria um comentário seu sobre como é que estão se movendo os partidos do Centrão. A impressão que a gente tem daqui é que, como em outras ocasiões, os partidos do Centrão vão se dividir, né? Conforme o estado, conforme a região do país, não vão seguir um candidato só, vão se dividir, né, Meró?
3: A tendência desses partidos que formam o Centrão é exatamente essa, é ficar onde eleitoralmente é interessante para cada um deles uma aliança, né, nos estados. E a nível nacional, a tendência continua sendo de neutralidade. E é uma coisa interessante porque não existe a possibilidade do Centrão fazer acordo com o governo Lula antes da eleição. Então, eles já fizeram parte das coligações do Lula, mas, no momento, essa possibilidade não existe. Mas existe uma negociação interessante para que os partidos Centrão não façam coligação com o Flávio Bolsonaro. O PT nem pede para que eles fiquem já no primeiro turno com Lula, mas quer que eles não apoiem o Flávio formalmente, porque aí o Flávio ganharia mais tempo de televisão e seria um reforço para ele contra o Lula, né? Uhum. Então, as negociações do PT são engraçadas, são para não fazer aliança.
2: Exato.
3: E não para fazer aliança, né? É uma situação peculiar dessa eleição de agora, né?
2: Digamos assim, é ficar neutro na questão nacional, mas nos estados vão tomar partido.
3: Tem acordo para tudo quanto é lado, né? Não tem, como esses partidos todos não são ideologicamente muito definidos, eles podem fazer acordos regionais

esquerda, direita, não importa, porque o que importa é a situação específica nos estados, né? E isso é que importa para eleger senador, eleger uma bancada, isso é que é importante para eles agora, né? Então é muito difícil você achar que vai ser, vai haver uma reunião de partidos do Centrão para apoiar o Flávio, que está tentando ainda, né? Porque ele precisa realmente do apoio do Centrão para aumentar o tempo de televisão e poder competir mais de igual para igual com o Lula na propaganda eleitoral, né? Mas acho difícil que ele consiga algum apoio formal no primeiro turno.

0: 4h52, aí o Merval e o Sardenberg. Nós vamos abrir espaço para o Guilherme Muniz. Tem informações aí sobre aquele programa para taxistas, motoristas de aplicativos, o Move Brasil.
1: Pouco mais de um mês depois de lançado, o programa do governo federal para renovação de frota de taxistas e motoristas de aplicativos ainda enfrenta muitos empecilhos e tem gerado frustração em vendedores de concessionárias. Dos 30 bilhões de reais em linhas de financiamento para carros novos disponibilizados via BNDES no programa Move Brasil Aplicativos, pouco mais de 1 bilhão foram aprovados desde 19 de junho. O ritmo tem frustrado vendedores que esperavam que o programa aquecesse as vendas do segundo semestre do ano. Renato Maruca é vendedor de uma loja da Hyundai na capital paulista e relata a frustração.
2: Aqui não foi fechado nenhuma venda desde que começou essa história no Move Brasil. E não conheço ninguém do mercado que é fechado. Pode ser que tenha acontecido um ou dois? Pode, duvido.
1: O Move Brasil oferece financiamento com taxa de juros reduzida, prazo de até 6 anos de pagamento, além de carência. O objetivo é renovar a frota dos taxistas e motoristas de aplicativos, mas o valor máximo dos carros contemplados é de R$ 150 mil. Os motoristas precisam comprovar cadastro ativo em plataformas de transporte há pelo menos 1 ano, com um mínimo de 100 corridas realizadas no período. Já os taxistas precisam estar com a licença em dia. Muitas montadoras chegaram a oferecer descontos em alguns carros para ampliar o leque de modelos aptos a serem comprados. Lançado às vésperas da eleição, muitos lojistas contavam com o Move Brasil Aplicativos para compensar a queda em vendas que é tradicional no período eleitoral. Mas muitos consumidores relatam que não têm tido acesso a crédito junto aos bancos, ou então conseguem financiamento para valores muito baixos. Foi o que aconteceu com o motorista Gabriel Constâncio.
3: Aí eu fui no Banco do Brasil, onde eu já tenho conta, e recusado. Qualquer veículo que eu colocar, qualquer simulação que eu coloco, dá recusado. A Caixa Econômica me liberou um crédito de R$ 25 mil, entendeu? Não sei se é desinformação ou se é má vontade de algum gerente. Em 3 agências do Banco do Brasil para um cara me explicar como que é para ser feito. A maioria das pessoas que eu vi, né, dos grupos de Uber e tudo mais, também só liberou 25 mil, então parece ser algo já pré-definido.
1: O economista e professor da Fundação Getúlio Vargas, Antônio Jorge Martins, explica que um dos fatores que podem estar travando o avanço do programa é o alto nível de endividamento dos brasileiros, já que o Move Brasil oferece melhores condições de financiamento, mas apenas se a pessoa já tem acesso a crédito no mercado. Por isso, a recomendação é buscar as melhores condições em diferentes instituições financeiras.
4: Eu acho que vale a pena sempre buscar mais de uma alternativa. Os critérios, vamos supor, de análise de risco por parte dos bancos, ele tem o mesmo fundamento, mas ele tem, muitas vezes, indicadores financeiros diferentes.
1: Um problema adicional é que apenas 10 instituições financeiras aderiram ao programa. São elas Banco do Brasil, Banrisul, Caixa, Sicoobi, Sicredi, Ailus, GM Financial, Volkswagen Financial Services, Banco Stellantis e Mobilize Financial Services. O Itaú afirmou à CBN que não tem interesse, no momento, de aderir ao Move Brasil, enquanto Bradesco e Santander não responderam aos questionamentos. O economista da FGV também destaca que o perfil de renda dos taxistas e motoristas de aplicativo tende a ser outro entrave para o programa deslanchar, já que muitos não conseguem comprovar renda estável para os bancos. Em nota à CBN, o BNDES informou que os critérios de aprovação do financiamento seguem a política de crédito de cada instituição financeira credenciada. Para tentar acelerar o programa, o governo federal decidiu no último dia 15 incluir veículos seminovos como opção de compra. Eles também têm preço limitado a R$ 150 mil reais e precisam ter sido produzidos a partir de 2024. Já a linha de financiamento para entregadores de delivery por moto ou mototaxistas foi adiado para o dia 27 de julho. Para aderir ao programa, o motorista precisa se cadastrar na plataforma gov.br e aguardar até 5 dias úteis. Nesse prazo, o governo vai conferir se a pessoa atende a todos os requisitos. Depois de credenciado, o consumidor deve escolher o carro numa concessionária e ter o crédito aprovado junto às instituições que aderiram ao Move Brasil. Especialistas recomendam que os consumidores estejam com o nome limpo e priorizem os bancos com os quais já têm relacionamento para facilitar a aprovação. Além disso, comprovantes como declaração de imposto de renda ou extratos bancários recentes e relatórios de ganhos emitidos pelas plataformas de transporte podem compensar a falta de um contra-cheque tradicional. Com colaboração de Beatriz Lacorte, de São Paulo, Guilherme Muniz.
0: 57 do Guilherme Muniz para o Guilherme Gimenez, viu, Ricardo Garcia? É, continuamos em São Paulo e o Gimenez traz pra gente informações sobre uma mega operação, operações da polícia, para ver se acaba com os rachas na marginal do Pinheiros. Esses que a gente escuta de vez em quando daqui do nosso estúdio, né, Ricardo Garcia? Né? De vez em quando... Um deles destrói o poste aqui na esquina, como aconteceu há uns 2 meses, mais ou menos, né? E a polícia está tentando colocar ordem nessa história aí.
5: A Polícia Militar apreendeu 34 carros na Marginal Pinheiros, sentido rodovia Castelo Branco, na madrugada desta sexta-feira. A operação aconteceu após uma denúncia de disputas de corridas e manobras perigosas nas proximidades da ponte Cidade Jardim, na zona oeste de São Paulo. Segundo a corporação, uma equipe do 2º Batalhão de Polícia de Trânsito foi ao local e flagrou o evento, que reunia diversos observadores e motoristas responsáveis pelos rachas. Durante a fiscalização, foram constatados infrações previstas no artigo 174 do Código de Trânsito Brasileiro, que trata da promoção ou participação de competições, eventos ou exibições de demonstração de perícia em manobras com veículos sem autorização da autoridade competente. Além disso, os policiais também encontraram carros com modificações em desacordo com a legislação de trânsito. Como não houve flagrante da corrida ilegal, ninguém foi preso. Todos os veículos foram apreendidos e encaminhados a um pátio em Caieiras, na Grande São Paulo. A pena para quem participa de racha é de 6 meses a 3 anos de prisão, além de suspensão da CNH e multa de quase R$3.000. Em abril deste ano, mais de 20 carros envolvidos com o mesmo tipo de evento também foram confiscados em um posto de combustíveis na Marginal Pinheiros, próximo ao Parque Vila Lobos. De São Paulo, Guilherme Gimenez.
0: 4h59, o Osmar, poeta aqui de São Paulo, viu, Ricardo Garcia, está na nossa audiência. Marcos Eugênio, de Catolé do Rocha, na Paraíba. José Espíndola, de Goiânia, chegando aqui na área. Sintonizado na CBN também, o Tietre Miguel, de Madureira, no Rio de Janeiro. Anderson Clayton, BH. Segundo, vai conosco até às 6 horas. E muito obrigado também ao grande Maurício, lá em Rio Branco, no Acre. Esse aqui é de cavalaria, viu, Ricardo Garcia? É, Maurício está lá no Acre e acompanha a gente aqui. Muito obrigado pela companhia. E o bom dia que chega também do nosso ouvinte Zé Miranda, de Teresina, no Piauí. No YouTube, pessoal chegando também, Rosinha, também Franci Cadeline, Valdir Cunha Macena, Edilson Felipe, José Santos de Urandi, na Bahia, tá chegando aqui, Antônio Cerqueira, pessoal tá chegando, Edilson Damião, Jacilei Policarpo, muito obrigado pela mensagem aqui, via e-mail, só entrar no site cbn.com.br. César Silva, sempre conosco. O Elin Serino, de Florianópolis, também manda a sua mensagem, a gente agradece. E muito obrigado a você que interage também via Instagram. Estamos aqui na rede social, no Instagram, no arroba PHC Galvão. Repetindo, arroba PHC Galvão. O Van Gerrei está por aqui, de Jaguaretama, no Ceará. Rogério Alcântara, São José dos Campos, muito obrigado também pela mensagem. Quem está chegando aqui é Josimar Costa, direto de Campina Grande, na Paraíba. Pessoal via Instagram, no arroba PHC Galvão.
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0: Sábado 25 de julho de 2026. Diplomacia brasileira avalia que recorrer à Organização Mundial do Comércio contra os novos tarifaços dos Estados Unidos será uma medida apenas simbólica para marcar posição. O órgão de apelação da OMC está paralisado. Enquanto o Planalto estuda acionar a lei de reciprocidade, entidades empresariais como Abimac e Amcham se posicionam contra retaliações comerciais. Os empresários defendem diálogo para evitar a escalada de tensões entre os países. A Anvisa e o Conselho Federal de Medicina emitiram alertas contra a soroterapia, prática que promete hidratação, energia e rejuvenescimento via aplicação intravenosa de vitaminas e minerais. O CFM destaca que o procedimento não tem comprovação médica para fins estéticos e que a promessa de resultados fere a ética profissional. O presidente Donald Trump afirmou em tom de brincadeira que pretende disputar um novo mandato em 2028. A declaração foi feita no jantar da Associação de Correspondentes da Casa Branca. O evento ocorreu sob forte esquema de segurança, 3 meses após um ataque a tiros ter interrompido a cerimônia original em abril. Trump criticou a cobertura de imprensa desfavorável e também comentou as operações militares dos Estados Unidos no conflito com o Irã. Brasília, 5:04.
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0: Horas e 5 minutos, mais uma vez, muito bom dia, obrigado a você que nos acompanha aqui no CBN Madrugada com Ricardo Garcia. Vamos até às 6 da manhã, porque hoje é sábado. Estamos acompanhando ao vivo aqui, não é, Ricardo? Com o áudio do Sport TV, Brasil. Partida entre Brasil e Itália, vôlei feminino, semifinal da Liga das Nações, e quem vencer enfrenta na final o ganhador de China e Turquia, que entra em quadra logo mais. Primeiro set, o jogo começou agora, está 5-4 para a Itália, portanto, partida bastante disputada. E aqui, ao longo do CBN Madrugada, ao longo do jornal da CBN, você vai ter as informações. Neste momento, estamos com um tempo técnico. Ouvir a transmissão da Sport TV um pouquinho.
3: Essa conversa, aproveita esse tempo para conversar com a Roberta. Eles estão buscando essa imagem. Aí a Paula Egonu. Seleção italiana se dá o luxo de ter uma oposta desse nível, né? No banco de reserva.
4: É brincadeira, né? Como se não bastasse ser um antropólogo, tem outra dessa aí só esperando.
3: Você viu ali a outra levantadora, Carlota Cambi. Tocou chão. No chão, né?
5: É, mas foi algo tão...
3: Mas foi tão...
4: Só o desafio.
3: Um time, né? Ali, né?
4: Só o fofoqueiro do desafio pra mostrar isso. Ele não guarda segredo não, meu amor. Ele fala
5: é
4: mesmo.
5: Ele é fofoqueiro. Agora, não era pra... Por esse tempo todo...
0: Mostrando aí uma checagem de um lance em que a bola tocou o chão. A jogadora brasileira fez aquela jogada que dá um mergulho e só coloca a mão raspando o solo para tentar fazer com que a bola bata na mão, nas costas da mão, mas a tecnologia mostrou que a bola beliscou beliscou o solo, né? Bruno Faria diria que a bola deu um beijo no solo e, portanto, o Brasil perdeu esse ponto. 6-5 para a Itália agora no primeiro set. 5:07, é hora da gente saber como é que fica o tempo em todo o Brasil.
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0: Com Josélia Pegorim.
7: A chuva dá uma trégua ao sul do Brasil neste sábado. O sol vai aparecer em todos os estados, sempre junto de algumas nuvens, mas pouca chuva está sendo esperada. Algumas pancadas ainda devem acontecer no norte do Paraná. Só que durante o domingo, os temporais vão voltar. Isso porque nós teremos a formação de uma nova frente fria associada a um ciclone extratropical. Então, domingo já é um dia de alerta novamente para risco de temporais, inclusive no Rio Grande do Sul. Na região sudeste, a passagem de uma frente fria, que aí vai avançando pelo Espírito Santo, ainda deve provocar muita nebulosidade e pancadas de chuva neste sábado em todos os estados. Algumas pancadas podem ser de moderada para forte intensidade, mas principalmente em alguns pontos de Minas Gerais. No estado de São Paulo já não há mais o risco de tempestades. No domingo, essa frente fria se afasta de vez. Então, o sudeste volta a ter predomínio de sol e a possibilidade de chuva é baixa. Na maioria das áreas da região centro-oeste do Brasil, teremos um fim de semana com muito sol, calor e ar seco. Apenas em Mato Grosso do Sul ainda há possibilidade de pancadas de chuva neste fim de semana. Na região norte do Brasil, as pancadas de chuva neste fim de semana vão ficar concentradas sobre o norte e oeste do Amazonas, no extremo norte do Pará, o Amapá, também em Roraima, e algumas pancadas de chuva podem acontecer no estado do Acre. Nas outras áreas da região, o sol vai predominar neste fim de semana, com destaque aí para um calor bastante intenso em áreas do estado do Tocantins. Palmas deve ser uma das capitais mais quentes neste fim de semana. E na região nordeste do Brasil, o sol também predomina pelo interior dos estados. Mas vamos ter pancadas de chuva acontecendo no norte do Maranhão, norte do Piauí, norte do Ceará, em toda a faixa litorânea leste da região, desde o Rio Grande do Norte até o sul da Bahia. Há aí condições para chuvas de moderada para forte intensidade em alguns locais entre o litoral do Rio Grande do Norte e da Paraíba. Josélia Pegorim, da Clima Tempo, para a CBN.
0: 5:10. Bom, vamos a Brasília com a Samantha Klein. Tem mais informações aí sobre essa situação do setor produtivo, de alguma forma, defendendo que o governo não acione a lei de reciprocidade em relação às tarifas dos Estados Unidos, porque a emenda pode sair pior do que o soneto, ou pode ser um tiro que sai pela culatra, né, Ricardo Garcia? Vamos ouvir a Samantha Klein.
8: Depois que o Palácio do Planalto sugeriu que poderá colocar em prática a lei da reciprocidade em razão do novo tarifaço aplicado pelos Estados Unidos, entidades empresariais estão defendendo que o Brasil insista nas negociações. Os empresários afetados, em sua maioria, classificam que a retaliação pode resultar em mais taxas aos produtos brasileiros. Em nota, o Palácio do Planalto disse que a medida tem caráter completamente arbitrário e injustificado. E por isso o governo vai iniciar os trâmites para acionar a reciprocidade, assim como pretende levar o tema para a Organização Mundial do Comércio. Nesta sexta-feira, o vice-presidente Geraldo Alckmin ponderou que o governo não busca retalhar os exportadores americanos e que a ordem é seguir negociando. A Confederação Nacional da Indústria publicou nesta sexta um levantamento com cerca de 3.900 produtos que serão tarifados em 37,5%, um impacto de mais de US$12 bilhões. Conforme a gerente de comércio e integração internacional da CNI, Constanza Negri, a manutenção dos canais de negociação precisa ser priorizada ao mesmo tempo em que se busca novos mercados.
9: A gente não pode esquecer que o Brasil e os Estados Unidos têm uma relação econômica comercial liderar, sobretudo, no setor privado de ambos os lados há mais de 200 anos. Então, nós entendemos que ainda há um espaço, de alguma maneira, houve nesses últimos, vamos dizer assim, meses, casos nos quais o setor privado conseguiu fazer com que alguns produtos fossem isentos, nós entendemos que essa é a estratégia que deve continuar sendo priorizada.
8: Para o presidente da Associação Brasileira das Indústrias de Máquinas e Equipamentos, José Veloso, a situação pode até ficar pior.
10: O Brasil estava, antes da decisão da Suprema Corte, com uma tarifa de 50%. E o Canadá, que retalhou os Estados Unidos, ele está com uma tarifa de 50% em função da retaliação. Então a gente entende que existe espaço para os Estados Unidos aumentar as nossas tarifas entre 25% e 50% caso haja qualquer tipo de retaliação ou lei de reciprocidade pelo Brasil.
8: Ao mesmo tempo, as novas taxas também estão movimentando setores que alegam prejuízos em razão da medida provisória que zerou o imposto de importação de 20% para as remessas de até 50 dólares das gigantes asiáticas. Editada em maio, os empresários agora vão retomar a pressão sobre o Congresso Nacional para derrubar a MP. O setor têxtil, por exemplo, defende a aprovação de um projeto que permita a devolução de tributos incidentes sobre as compras de vestuário por pessoas de baixa renda. Na semana que vem, a Federação das Indústrias de Minas Gerais vai lançar uma nota com os efeitos das compras internacionais e defender isonomia. O economista-chefe da entidade, João Pio, diz que o objetivo é mostrar o impacto para indústria, varejo e empregos neste setor.
11: Simples, né, fato zerar o imposto de importação de 50 dólares, né, de pequeno valor, já resultou numa alta de 2,6 bilhões, né, de reais em junho, né, uma alta de mais de 100% quando comparado ao mesmo período do ano passado. Então a gente já percebe o impacto. Somando isso, né, agora o tarifaço, então essas tarifas minam a competitividade da indústria e associado a MP acaba ainda causando um dano maior para a indústria brasileira.
8: A MP precisa ser deliberada pelo Congresso até 8 de setembro ou perde a validade. De Brasília, Samantha Klein.
0: Da Brasília para São Paulo, polêmica ainda enorme sobre a possibilidade ou não de mototáxi na capital paulista.
12: A justiça suspendeu a decisão que tinha determinado o credenciamento da Uber para o transporte de passageiros por moto na capital paulista, após a Prefeitura de São Paulo recorrer contra a ordem judicial. Com a medida, volta a valer a recusa do pedido feito pela empresa para oferecer o serviço na cidade, até que o recurso seja julgado de forma definitiva. Na semana passada, a administração municipal rejeitou pela segunda vez a solicitação da companhia. Na avaliação da Prefeitura, a Uber não comprovou a contratação de apólice de seguro. A gestão do prefeito Ricardo Nunes também entende que ainda há etapas previstas na regulamentação a serem cumpridas. O documento de credenciamento ainda não foi divulgado. A nova decisão é mais um capítulo da batalha judicial sobre o assunto. A disputa já chegou ao Supremo Tribunal Federal, que suspendeu parte das regras impostas pelo município para autorizar a operação das empresas. A gestão municipal afirma que defende a vida e destaca o registro de 475 mortes de motociclistas no trânsito na cidade em 2025. Segundo a Prefeitura, no primeiro semestre deste ano, foram 283 mortes. Em 1º de abril, a plataforma 99, que também pretendia oferecer a atividade, informou ter desistido de operar o serviço na capital após uma reunião com a Prefeitura. A CBN procurou a Uber para pedir um posicionamento sobre a nova decisão judicial e aguarda retorno. Com colaboração de Bruna Barbosa, de São Paulo, Matheus Leite.
0: 5:16, som do Sport TV novamente conosco aqui. 15-15 no primeiro set, hein? Jogo muito parelho. O Brasil enfrentando a seleção da Itália no vôlei feminino. É semifinal da Liga das Nações, hein? Quem ganhar joga contra o vencedor de China e Turquia. Competição que está sendo disputada em Macau, na China. Vamos acompanhar mais um pouquinho aqui o som do Sport TV. Tem sorte, né, Ricardo Garcia? É, só a gente abrir o microfone aqui e falar do vôlei que o Zé Roberto Guimarães pede tempo, né?
13: Tá marcado.
0: Agora foi o técnico da Itália, parece que pediu.
13: Cara, e falando do bloqueio, né?
0: Por 15 a 15.
13: Ele tá então, falando que...
0: Um jogo muito parelho nesse que altura né, primeiro bloqueio, set.
13: Ele quer só
0: aquele horário pra... Que a gente já tá com fome, né? Trabalha, mas vamos
13: falou ali pra Antropova atacar mais na diagonal.
0: Alimentação, de comida.
13: Tá muito bem marcado.
0: Com o Rusty Marcelini, conversando com Cássia Godoy e Sardem.
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0: O tema hoje, ouvintes, é essas comidas, certos tipos de comida que algumas pessoas adoram e outras pessoas acham, ai, que não dá nem para chegar perto, né? Não gosta nem de ver na mesa. Por exemplo, língua, por exemplo, moela, por exemplo, dobradinha, coisas assim. Você sabe que eu vi na Espanha, exatamente em Madrid, um restaurante que servia orelha de boi.
1: Orelha de boi. Ô, Sardenberg, orelha de porco a gente tem na feijoada.
2: É verdade.
1: Então não seria tão exótico assim para nós, para brasileiros, né?
0: Tem orelha na feijoada?
2: Na feijoada tem. Tem. Aliás,
1: tem orelha na feijoada.
2: É, você anda comendo feijoada light por aí, mas na feijoada raiz tem orelha. Eu gosto muito de feijoada sem legenda, né? Eu como tudo, gosto de tudo, mas eu não gosto muito que fiquem me contando que parte é essa, que parte é aquela. Mas você sabe que uma vez eu experimentei coisa que eu nunca tinha comido e achei muito bom, e se me dissessem antes o que era, talvez eu não tivesse gostado. Bochecha de boi.
0: Ah, isso é bom.
2: E é bom.
1: Isso é bom, isso é muito bom. Isso, já que o Sardenberg falou da Espanha aí, né? Isso é muito comum na Espanha, a bochecha de boi e a bochecha de porco também, né? Uhum. A chamada patada de porco. Inclusive, é um dos símbolos de um dos melhores restaurantes aqui de Belo Horizonte, que é o Gluton. Ele serve um clássico dele lá, exatamente a papada de porco com o mil folhas de mandioca. E muita gente que nunca tinha provado, nunca tinha imaginado, prova, adora. Eu acho que língua é um desses ingredientes também, que se as pessoas provarem sem saber que é língua, acabam gostando. Inclusive tem língua molho madeira, tem língua quando você corta ela em filezinho, coloca ali por cima uma cebola, um molho de vinho tinto, uma coisa assim, fica muito gostoso para comer com pão, esse tipo de coisa, né? Então tem algumas coisas, alguns pratos que são realmente culturais. E se você provar sem saber o que é, a possibilidade de gostar é um pouco maior. Então, isso é a primeira coisa que eu gostaria de dizer. A outra coisa tem muito a ver realmente com o ambiente que você está, né? Aqui em Belo Horizonte é muito comum para a gente aqui no almoço, durante a semana, aquelas coisas, almoço de casa, até no mercado central, o fígado, né? O fígado acebolado, o fígado de boi acebolado faz parte da nossa cultura. Não é algo tão exótico assim. Algumas pessoas não gostam de fígado. Para nós, belo-horizontinos, o fígado não é tão exótico assim. Agora, quando a gente vai, por exemplo, no Nordeste, lá existem alguns pratos do dia a dia, de comida caseira, como o caso da buchada, que aí para nós do Sudeste é um pouco estranho. Para nós aqui é muito mais comum a dobradinha. Agora, a dobradinha e a buchada é a mesma coisa, é o estômago do boi. Então é a mesma coisa.
0: É a mesma coisa que tripas a moda do...
1: algumas questões.
0: É a mesma coisa que tripa a moda do porco?
1: Exatamente. Exatamente, Sardenberg. A tripa é a dobradinha. O que muda realmente é o nome. E lá muitas pessoas provam sem saber, gostam. A mesma coisa na Itália, né? Na Itália tem muito a dobradinha, que eu não vou saber italiano agora, com feijão branco. É bastante comum você provar o feijão branco com dobradinha, né? Então é algo que faz parte da cultura italiana. Se a gente vai para a Argentina, é tradicionalíssimo lá as achurras, né? Que são as vísceras nas parrilhas, né? Então você vai provar lá as mojerras, que é o timo, você vai provar ali os rinones, que é o rim, você vai provar o intestino delgado, que é o chinchulines. Então as pessoas que não sabem a tradução do nome e o que, que é, acabam provando e gostando. Eu adoro, por exemplo, as mojerras, que é exatamente o timo do boi. Você encontra qualquer restaurante que estiver no Brasil, fora, eu peço. É algo assim que eu adoro mesmo. E rabada? Rabada vocês acham que é exótico?
2: Eu não acho exótico, não. Eu amo rabada. Eu tinha uma tia que fazia, que era maravilhoso. É uma carne que não é fácil de fazer, porque você tem que limpar bem, porque tem, assim, uma gordurinha que você precisa ali tirar. Mas, gente, que coisa mais maravilhosa. Eu amo.
0: Eu não gosto, não.
2: Você não
1: gosta?
2: Um
1: risoto de rabada,
2: nossa,
1: né, Cássia?
2: Nossa, minha tia fazia assim, no arroz. Gente, que delícia. Eu acho o seguinte, se você vai comer animais, se você vai comer carne, se você não vai, respeito, tá certo, cada um na sua. Mas se você vai, eu acho que você tem que aproveitar o bicho inteiro. Eu acho que, inclusive, você tem que honrar o animal aproveitando tudo.
1: Concordo, assino embaixo, Cássia. Inclusive, essa questão da feijoada que vocês bem falaram aí na abertura do programa, ela é um prato brasileiro que vem sendo modificado com esse negócio de feijoada magra. Só que nessa feijoada magra vai costelinha, paio, linguiça calabresa, essas são as carnes gordas da feijoada. Uhum. Então, de magra, ela não tem nada.
2: Nada. É.
1: Se você pega pé de porco, se você pega orelha, se você pega rabo, são carnes magras, entendeu? Então, existe uma certa confusão de feijoada aí, essas carnes vão ter muito colágeno, elas vão ficar com aquela sensação da boca grudando.
2: Uhum.
1: Isso tem a ver com colágeno, isso tem a ver com o osso do pé de porco, com esse tipo de coisa. Agora, a gordura mesmo, ela tá nas carnes que julgam ser magras, e não são magras.
2: Sim, sim. Às vezes é mais as carnes, que vamos falar o português, claro, tem muita gente que tem nojinho, não é que são magras ou gordas, né? Então, o pessoal fala light, como se fossem mais magras, mas não é, são aquelas carnes que têm, assim, uma rejeição. Agora, Rush, me fala uma coisa, você estava falando do colágeno, né, que tem algumas dessas partes dos animais, é o mesmo que tem, por exemplo, no músculo, aquele corte que também é ali entremeado, é colágeno
1: isso
2: também?
1: Exatamente.
2: Sim.
1: Exatamente. Muita gente pensa que aquilo ali é gordura, né? Quando pega o músculo. E se você pega o músculo e corta ele de uma maneira transversal, e vai ter todos os pontinhos brancos ali dentro, esse é o melhor músculo que existe para fazer molho, para fazer um caldo gostoso, para
2: fazer
1: uma
2: sopa,
1: carne de panela.
2: Amo.
1: É justamente. Para fazer sopa, fica delicioso e dá muito mais untuosidade e mais. Como é que se diz? Mais satisfação, né? Você fica mais satisfeito com aquele prato ali, né? Então, acaba sendo muito mais gostoso. Outra coisa também que que a gente não falou aqui, tem muitos restaurantes que pegam, por exemplo, rabada, você tira o osso inteiro, prensa toda essa carne, serve como se fosse um bloquinho, e aí todo mundo adora, todo mundo acha ótimo, porque não vai ter aquela trabalheira de tirar do osso, de ver o osso, sabe? Você pode fazer croquete, pode fazer coxinha de rabada, e aí as pessoas adoram. E é a mesma carne, né, Cássia? Então
2: sim,
1: é algo bem cultural, né?
2: E tem muito cultural, e tem esse preconceito, né? Músculo, por exemplo, até pouco tempo atrás se dizia que era uma carne de segunda. Agora parece que as pessoas estão superando um pouco essas coisas, porque não tem isso, né? Carne de primeira, carne de segunda.
0: E o nosso ouvinte Chara está falando da linguiça de sangue. Como é que chama isso lá na Argentina?
1: A morcija, né?
0: Morcija.
1: Morcilha, o chouriço, exatamente. Exatamente. Agora, uma coisa curiosa: a gente vê o bom cozinheiro e o cozinheiro competente justamente quando ele prepara essas carnes, entre aspas, mais difíceis, né? Porque elas demandam uma técnica muito maior, e aí você vê se ele é bom. Preparar um filé mignon grelhado ali, na boa, isso é fácil, entendeu? Agora, você preparar uma rabada, como você bem falou, Cássia, é bem mais complicado.
2: Mais complicado, é verdade.
0: Tá certo. E quando você falou também que entre essas comidas que muita gente evita, você falou que estava o fígado. Nós estamos falando do fígado do boi, né? Não do
1: tem fígado de boi e tem fígado de galinha.
0: Mas
1: o fígado de galinha dá para fazer um patê, dá para fazer alguma coisa assim, mas geralmente é o fígado de boi.
0: O que está proibido, foi proibido por lei assinada hoje pelo presidente Lula.
1: O de ganso.
0: É o fígado de pato e de ganso,
2: isso,
0: né?
1: Exatamente, o de ganso e o de galinha a gente encontra em qualquer açougue, aí qualquer supermercado, a gente acha de boi também com muita facilidade, faz parte cultural da alimentação brasileira, né, Sardenberg?
0: Tá certo.

0: 5h27, aí o Sadenberg, Cássia, conversando com o Rusty Marcellini. Você gosta de uma língua de boi, essas coisas assim, Ricardo Garcia? Sem frescura. Tá na mesa ali, você manda ver, buchada de bode. É, eu também como, beleza, assim, comia muito fígado. Hoje em dia já em casa não faço, mas quando era garoto comia bastante. Agora, o bucho eu gosto. Minha mãe faz um bucho com feijão branco, como o Rusty Marcellini destacou aí, com paio também, e é muito bom, hein? 5h27, vamos abrir espaço agora para o Kevin Camada. Tem mais informações sobre as investigações do acidente com a Voipass e a necessidade aí de mudanças de procedimento.
1: A informação foi divulgada pelo relatório final da investigação do CINIPA, o Centro de Investigação e Prevenção de Acidentes Aeronáuticos, nesta quinta-feira. O novo manual de manutenção traz orientações sobre a remoção e a instalação do sensor de posição do profundor esquerdo do avião. A investigação do acidente mostrou que o componente estava montado de forma incorreta no ATR-72 envolvido no acidente. Apesar disso, a investigação afirma que a falha não teve influência na queda do avião. A fabricante também lançou uma versão atualizada do sistema que monitora o desempenho da aeronave e previne problemas em situações de acúmulo de gelo. O software já foi certificado pela Agência da União Europeia para a Segurança da Aviação e está sendo instalado por meio de um boletim de serviço da fabricante. O programa faz a correção dos limites mínimos de velocidade para operações em condição de gelo. A nova versão também cria um intervalo de 60 segundos antes que os alertas desapareçam do sistema, o que deve evitar que as mensagens de problemas apareçam e desapareçam de forma repetida. O relatório final do acidente também faz recomendações, como a mudança do procedimento para casos de perda de desempenho por acúmulo de gelo. Outro ponto é a recomendação para que a lâmpada do alerta de velocidade baixa seja trocada de âmbar para vermelha. Na prática, isso eleva a categoria de advertência e pode ajudar a aumentar a percepção de perda de desempenho do avião. Outra orientação é de que mais parâmetros passem a ser registrados pelo gravador de dados de voo, incluindo falhas no sistema de degelo e a ativação do stick pusher, que empurra o manche automaticamente para evitar que o avião perca a sustentação. De Campinas, Kevin Camada.
0: Não deu para as meninas do Brasil no primeiro set contra as Brasil. Italianas. O Brasil perdeu por 25 a 21. Primeiro set desta partida semifinal. E está sendo jogada em Macau, na China. É a Liga das Nações. Portanto, a Itália saiu na frente.
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0: sábado 25 de julho de 2026. Uma equipe da Defesa Civil Nacional desembarcou em Ribeirão Preto, interior de São Paulo, para acompanhar trabalhos de restauração da cidade depois do temporal com rajadas de até 120 km por hora. O vendaval destruiu a rede elétrica, derrubou torre de telefonia e centenas de árvores, atingiu casas e matou um homem de 75 anos. No início da noite, quase metade de Ribeirão Preto ainda estava sem luz. O PL vai oficializar hoje a candidatura do senador Flávio Bolsonaro à presidência. O presidente da Argentina, Javier Milei, desembarcou na capital paulista no final da noite para participar da convenção da legenda. O evento deve ser marcado pela ausência de nomes de peso da direita e de partidos do Centrão. Flávio Bolsonaro não conseguiu fechar alianças formais com outros partidos e ainda não tem um nome escolhido para vice. Pesquisa Datafolha mostra cenário de estabilidade nas intenções de voto para a eleição presidencial. Eventual disputa de segundo turno, o presidente Lula lidera com 48%, enquanto o senador Flávio Bolsonaro registra 43%. Horário de Brasília, 5 horas e 32 minutos.
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0: E 33, e porque hoje é sábado, a gente reapresenta uma das entrevistas que fizemos ao longo da semana.

0: Muito bem, aqui no CBN Madrugada, espaço para a gente falar de um tema dos mais importantes que envolve as nossas crianças, os nossos adolescentes, que é a questão do uso de redes sociais pelas crianças e adolescentes. Nesta semana, o governo da França aprovou um projeto que vai proibir o acesso de crianças menores de 15 anos a redes sociais. Deve ser implementado a partir de setembro, quando os alunos voltam lá das férias. E o Reino Unido, por exemplo, já aprovou uma medida semelhante para menores de 16 anos, um pouquinho mais velhos, né, um ano a mais, que só entra em vigor em 2027. Na Austrália também já há uma regulamentação que proíbe redes sociais para menores de 16 anos. E aqui no Brasil existe também essa discussão no Congresso Nacional. A gente vai conversar com a Maria Mello, que é gerente do Eixo Digital do Instituto Alana. Maria, muito bom dia, é um prazer tê-la conosco aqui na CBN.
1: Bom dia, Galvão, bom dia a todos os ouvintes, é um prazer, é todo meu.
0: De uma forma geral, como é que você avalia essas medidas que estão sendo adotadas mundo afora para, de alguma forma, regulamentar e até proibir a utilização de redes sociais por adolescentes, hein?
1: Galvão, essa é uma medida que, de fato, vem ganhando tração e crescendo no mundo inteiro. A gente tem visto, como você mencionou aí, vários países adotando legislações que centralmente proíbem, né, a presença de crianças e adolescentes nas redes sociais, né? Então, eu acho que esse é um movimento que tem ganhado bastante simpatia, né, dos políticos mundo afora. E que acho que faz muito sentido, né? Acho que essas legislações, elas são uma resposta, um clamor mundial aí de famílias, das próprias crianças e adolescentes em relação aos danos, né? Aos malefícios que esse tipo de produto, serviço, que são as redes sociais, vem causando para essa população, né? As redes sociais são desenhadas para incentivar um uso que é muito compulsivo, é passivo, né? São produtos que mantém a atenção por meio de notificações constantes, né, de recomendação personalizada, que vai moldando muitas vezes o comportamento das pessoas. Então, se para a gente que é adulto é muito difícil a gente se desvencilhar desse tipo de mecanismo, né, relacionado ao que a gente chama de retenção da atenção, para crianças e adolescentes isso é praticamente impossível, né? Estamos falando de pessoas que estão num momento muito importante, delicado do seu desenvolvimento e o psicossocial, né? Então, o córtex pré-frontal ali, aquela parte do cérebro que é responsável pela tomada de decisões, enfim, pelo controle de impulsos, ainda está em formação, né? E isso torna as crianças e adolescentes muito mais suscetíveis ao que a gente entende como dinâmicas que são negativas, né, das redes sociais. A adolescência, sobretudo, é um momento em que o cérebro passa por uma nova organização, né, da sua estrutura, né, da sua funcionalidade, isso vai tornando a pessoa ainda mais preocupada com validação social, e nos parece que as redes sociais vêm intensificando essa situação. Agora, o que acontece? É que não são só as redes sociais que fazem isso hoje no ambiente virtual, Galvão, né? Quer dizer, a inteligência artificial vem diluindo essas barreiras do que é e do que não é a rede social, né? Esse tipo de mecanismo de retenção de atenção, todas essas ferramentas que fazem a gente ficar preso, né, a um serviço, a um lugar, né, no ambiente digital, ela não está hoje só mais nas redes sociais, né? Essa definição, ela vem ficando cada vez mais imprecisa, né? Então, a gente, por exemplo, quando vê essas legislações vedando a presença de crianças e adolescentes em redes sociais, a gente pensa, mas os games, né, os jogos, e os serviços de streaming que as crianças e adolescentes acessam, é que tem também cada vez mais se tornado parecidas com as redes sociais, né? Esse escopo não vai ser, esse tipo de produto e serviço não vai ser acessado também, né? Esses produtos também não precisam se adequar para a presença de crianças e adolescentes. Então, sim, acho que tem uma questão aqui, se eu puder já trazer esse elemento que eu acho que é um pouco mais crítico dessas decisões que vem sendo tomadas mundo afora, eu situaria aí, né, a questão, que delas não está só nas redes sociais. Hoje em dia a gente tem uma linha muito tênue em relação ao que é o que não é uma rede social. Então, me parece que se uma regulação não olha para outros produtos e serviços que também são usados por crianças e adolescentes, mas não protegem essas pessoas, a gente vai, de alguma maneira, estar enxugando gelo, né?
0: Certo.
1: Então, eu acho que sim, proibir redes ajuda a reduzir danos, mas, sei lá, e as plataformas que são pretensamente educacionais, né, digitais, as chamadas edtechs, por exemplo, que muitas vezes são usadas, né, com uma finalidade pretensamente educacional, mas elas são usadas para usar os dados pessoais, coletar os dados pessoais de crianças e adolescentes, dos estudantes, para depois direcionar publicidade para elas, né? Tem um estudo da Human Rights Watch que comprovou isso, né?
0: Sim.
1: É, por parte de várias outras, outros serviços digitais também acessados por crianças.
0: Sim. Agora, Maria, desculpa interromper, mas é, só quando você fala nas dinâmicas negativas, né, quais são as principais ameaças para as crianças e adolescentes neste momento na internet, né, no uso das redes e de outras plataformas, como você está destacando? É a questão sexual, é a questão das drogas, é a violência? Você falou aí da questão da validação social, né? Teve uma época aí que tinha aquela história dos desafios de automutilação. Queria que você falasse um pouco sobre isso, né?
1: Sim, ainda existe muito essa dinâmica das trends, né? Que migram, inclusive, de uma plataforma para outra, vão ganhando novas vestimentas, novas caras e engajando um número cada vez maior de pessoas. Porque tem vários riscos aí, né? Desde uma super exposição a conteúdo que é ilegal, né? Que é violento, é danoso, é justamente por conta dessa lógica, né? Que a gente chama do modelo de negócios dessas plataformas, né? Que vai fazer com que o engajamento gere mais lucro, e o que gera mais engajamento, por sua vez, são esses conteúdos que muitas vezes afetam de uma maneira muito pesada, de uma forma deletéria, né, as crianças e adolescentes. Então, por exemplo, publicidade de best, né, pode chegar a crianças e adolescentes, conteúdo que incentiva massacre escolar, né, todas essas outras trends também, ou esses modismos, né, de algumas redes sociais que fazem com que as crianças tenham disforia de imagem, né, que elas vejam aqueles cortes, isso faz especialmente as meninas, né, as adolescentes vendo aqueles cortes, aqueles rostos cheios de filtro, né, fazendo com que elas tenham uma auto-percepção muito danosa de si mesmas, né. Isso que a gente chama de rabbit hole, por exemplo, que é quando você começa a procurar uma coisa na internet e você acaba se aprofundando demais. Isso acontece com a gente que é adulto também, né? A gente vai ter que fazer alguma coisa na internet, daqui a pouco você vê e fala, nossa, por que eu entrei aqui mesmo? Você vê, você já está, o que a gente chama de rabbit hole, né? Que é um buraco do coelho, toca do coelho, né? Você perde horas ali pesquisando e você perde a sua atenção. Você vai tendo um problema muito grande em relação à concentração. E problemas físicos mais imediatos, então relacionados à visão, a postura, a distúrbio de sono, né? Quer dizer, os riscos e os danos estão colocados aí vastamente em relação a essa interação, né?
0: Certo.
1: Adolescentes nas redes sociais e em outros serviços também.
0: Certo. Agora, Maria, a proibição é importante, está sendo regulamentada em boa parte do mundo. Agora, eu queria que você falasse um pouco sobre a importância da educação, da tentativa de conscientização dessas crianças, porque a gente vê que eles burlam as regras, né? Hoje mesmo, as redes sociais, você tem uma idade mínima lá, mas eles colocam outra idade. Então, como que pais, mães, professores, educadores podem agir para, de alguma forma, né, mostrar para essa garotada os perigos que eles correm? Como lidar com isso, além da questão da proibição, mas também por esse viés da educação, hein?
1: Muito bem, você sabe que o ECA Digital, eu queria aproveitar esse espaço para falar que a gente tem uma lei que me parece muito mais promissora, muito mais interessante do que essas propostas que vêm pipocando por aí, que buscam só vedar esse acesso a crianças e adolescentes nas redes sociais, porque ela não toca no problema central que está relacionado justamente aos danos ligados ao desenho, né, desses espaços. Então, se você tiver a adequação do desenho, né, de um produto, de um serviço que não vicie, que não tenha rolagem infinita, que não tenha notificação constante, que não explore comercialmente as crianças e adolescentes, que tenha uma boa moderação de conteúdo, né, quer dizer, que impeça que esse conteúdo chegue a crianças e adolescentes, e que você tenha, e aí eu quero trazer o que você propõe aqui, uma política robusta, né, nacional e comprometida de educação digital, né, educação para as mídias, não só no sentido de que as crianças e adolescentes possam aprender a usar essas ferramentas, mas que elas possam também saber como é que elas funcionam, como é que esses produtos e serviços funcionam, para que tenha uma visão crítica e, portanto, um uso crítico, a gente vai poder avançar bastante, né? Então, eu acho que o Brasil está num momento muito interessante em relação aos países nesse tema, sabe, Galvão? Porque, para além da gente ter essa lei, que é muito mais complexa, que inclusive prevê, né, que haja um comprometimento com a educação digital, né, por parte também das empresas, então as famílias, as escolas têm que fazer esse papel, mas as próprias empresas também têm o seu papel de conscientização. O ECA Digital também traz elementos de obrigação de transparência por parte das empresas, ou seja, elas vão ter que dizer como é que elas estão tratando essas contas de crianças e adolescentes, quais os riscos, né, que esses produtos e serviços trazem para crianças e adolescentes. Enfim, a gente está num momento que pode ser muito interessante para o Brasil ficar na vanguarda, sabe, desse debate e proteger de uma maneira muito mais inovadora a nossa criança. Então,
0: para a gente fechar o nosso papo, Maria Mello, gerente do eixo digital do Instituto Alana, né? Fui dar uma pesquisada aqui no site do Instituto, já tinha ouvido falar, e encontro lá uma descrição que nos informa que o Alana é um grupo de impacto socioambiental que promove e inspira um mundo melhor para as crianças. Queria que você, nesses dois minutos finais aqui, Maria, explicasse para o nosso ouvinte, qual que é a atuação de vocês aí em relação a essa questão que é tão importante, que é a nossa juventude, as crianças, nossos jovens, hein?
1: Então, a Alana é uma organização sem fins lucrativos, que tem como missão principal honrar as infâncias, né, e as adolescentes também. E ela faz isso, nós fazemos isso, por meio do que a gente chama de um advocacy, né, de uma ação ampla para mudar as coisas, né? E esse nosso fazer envolve desde litígio estratégico, então a gente oferece denúncias sobre irregularidades, especialmente cometidas por empresas, né, que atuam contra direitos de crianças e adolescentes para órgãos do sistema de justiça, por exemplo. Nós incidimos em políticas públicas, então o ECA Digital também contou, além do Alana, com outras organizações da sociedade civil para que a gente tivesse essa conquista. Nós produzimos pesquisas, nós produzimos bastante material de comunicação também para dialogar com o conjunto da sociedade, seja com as famílias, mas também com educadores, com

0: idade, na vida de todo mundo, né? Incluindo das nossas crianças e adolescentes, a gente não quer tirar elas desses espaços, mas sim fazer com que a sociedade, incluindo as empresas, sobretudo as empresas em relação a esse debate, se adequem e possam priorizar essa presença de crianças e adolescentes com todo o respeito que as crianças e adolescentes merecem.
1: Muito bem. Maria Mello, gerente do Eixo Digital do Instituto Alana, conosco aqui no CBN Madrugada. Maria, muito obrigado, um prazer falar contigo e até uma próxima oportunidade. Um bom dia.
0: Bom dia, Galvão. Bom dia a todos os ouvintes. É um prazer.
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1: Vamos fechar com música, né, Ricardo Garcia? Nosso programa aqui, o CBN Madrugada, com a Tatiana Vasconcelos, conversando com o João Marcelo Boscoli.
2: Você tinha pedido pra gente criar alguma coisa que te surpreendesse, né?
3: É, que animasse essa sexta-feira. E olha, não, hoje animar, vamos sua animar. Responsabilidade aumentou de ontem pra hoje, viu?
2: Tudo bem, a inocência vai ser pra mim agora uma maneira de... Como eu fiquei mergulhado o dia inteiro gravando, não estou muito por dentro, então sou aquele inocente aí.
3: Que está querendo fazer o melhor, eu tenho certeza que você vai conseguir,
2: vamos
3: embora.
2: Sempre, vamos lá, vamos ver, né? Tatiana, não fala isso que eu fico nervoso, vou fingir que caiu a linha, hein?
3: Cara, vamos embora.
2: Eu peguei uma sugestão que estava de um filho querido meu, o mais velho, o Arthur. Ele estava de férias e ouviu essa música durante as férias que eu vou tocar agora. Tatiana, acho que você já ouviu. A Nadeja também acho que já deve ter ouvido a versão original, porque é uma música que foi lançada em 84. Já a gente vai tocá-la. Mas, assim, essa turma que estava ouvindo essa música na festa não conhecia essa versão original. Conhecia só o remix. E aí foi interessante, porque quando eu estava, né, pensando o que eu vou amanhã levar para ser diferente, né? E aí eu perguntei o que estava tocando na festa e tal. Aí ele falou, tocou isso. Aí tocou essa aqui. Aí eu falei, que interessante, essa música é essa aqui. Aí deu um nó na cabeça dele. Bom, vamos lá. É uma música que foi lançada em 1984 de um cara da Motown, chamado Dennis Edwards. Ele estava com... pouca grana, budget bem pequenininho, orçamento pequenininho, fez um clipe com $20 e chamou um guitarrista para fazer tudo, todos os instrumentos que estamos ouvindo enquanto vemos o clipe, é um músico só. Ou seja, ninguém imaginou que pudesse virar um grande sucesso. Foi um sucesso à época. Depois, mesmo nos anos 80 ainda, foi muito sampleado, né? Muitas pessoas do hip hop usaram essa música. E o clipe foi já considerado o pior clipe de todos os tempos, né? Da música do Dennis Edwards, Don't Look Any Further. Só que depois das redes sociais, né, Deja, você já deve ter visto esse clipe algumas vezes, em memes, inclusive, virou uma referência. Tem capa de disco que é inspirada nessa sessão aí, que segundo a cantora da faixa, diz que custou $12,50, né? E é considerado o pior clipe de todos os tempos. Mas não impediu de ser tão ruim, mas tão ruim que ficou bom. E aí virou uma referência, capas de discos, sessões com fotógrafos e modelos, memes. Então vamos lá. Vou tentar te surpreender, Tatiana, o remix dessa música feito pelo Pawsa, P-A-W-S-A, DJ, produtor de Londres,

gosta de house, tech house. Ele pegou a música e fez isso aqui. Eu achei bem diferente, assim, né? Pra gente parece que ia acelerar a rotação. Mas pra quem nunca ouviu, dá uma ouvida, vê o que vocês acham. Ouvinte, vai. É o começo da sexta.

0: Foi estranho, né? A voz dele foi.
1: Ah, eu achei legal.
0: Então, bom, ufa, escapei na Deja, obrigado.
1: Por enquanto.
0: Deu certo.
1: Eu dançaria. Surpreendi.
0: Essa. Bom, vamos ouvir. Essa é gostosinha aí. Falou que tava bombando lá nas férias. Ó, é de 2024, ou seja, ela foi lançada em 84, a versão original, e essa do Pawsa, P-A-W-S-A, Pawsa, foi lançada em 2024, ou seja, já é flashback para quem tem 14 anos hoje, né? Essa de 2024. Vamos só dar uma ouvida antes da terceira música que vai ir realmente esquentar a pista, espero. Só a versão original do Dennis Edwards com o guitarrista Paul Jackson Jr. É um daqueles Paulinhos da Costa da guitarra que gravou com todo mundo, brasileiros, enfim, grandes artistas, grava muito, muito, muito. O produtor dessa faixa estava sem grana e falou, cara, você pode fazer tudo? Aí ele programou bateria eletrônica, ele tocou o teclado de baixo, ele fez o de tecladinho, guitarrinha, e aí entregou a faixa. Ninguém imaginou que fosse ficar desse tamanho. Dennis Edwards, Don't Look Any Further. Vamos lá.

0: Boys, lembraram da música? Lembraram?
1: Não.
0: Puxa vida. Bom, eu vou fazer o seguinte, olha, no Pegadas Musicais da semana que vem, eu vou pegar algumas músicas muito conhecidas, como Eric B. Rakim, Paid in Full, que usou esse contrabaixo. Think that a master plan.
1: Adoro.
0: There's nothing but sweat inside my hands. 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Que tem a... enfim, tem a lei do... É o Paid in Full, né? Tem a Ofra Raza. Não sei se você lembra. Lembra? Também não.
1: Olha, essa tá interpretação ficou um pouco difícil de identificar.
0: É que era um sample e aí eles colocaram num pedal de efeito. Normalmente não era assim. Aí eles colocaram no efeito e ficou assim, né?
1: Entendi.
0: Bom, e pra fechar o dia de hoje, vamos para o... Continuar na House, né? Acid House. Uma música que foi lançada em 1989 por uma banda inglesa chamada Cold Cut, com a participação de uma cantora ainda nova que depois acabou explodindo no mundo inteiro. Eu não vou falar o nome dela, eu falo depois, ver se alguém reconhece.
1: Não, vou falar.
0: Vê se o pessoal reconhece, né? Porque você cantou bem. E aí ela surgiu num contexto de música para clube de dança mesmo.
1: Vamos.
0: Chamado Underground. Vamos lá, que eu sei que tá acabando, mas é rapidinho, vamos lá.

0: Reconhecer a gente não reconheceu, não, mas é legal.
1: Não, eu reconheço, mas jamais saberei nomear.
2: Ah.
3: Fiquei muito feliz de vocês não conhecerem. Quem me dera poder ouvir essa música de novo pela primeira vez. Foi muito legal quando eu vi a primeira vez.
1: Eu lembro dela, né? Pois fui uma adolescente bailante nos anos 90. Então.
3: É isso aí, exatamente, ó. Vai chegar o refrãozinho e a gente vai dar tchau para o Brasil. Muito obrigado.
1: Você não vai contar quem é, pelo amor de Deus?
3: Lisa Stansfield. Lisa Stansfield.
1: Ah, perfeito.
3: Ai, ai, ai.
1: Ó, a gente vai fazer um grande dueto só. Desafinado no ar. Um beijo. Obrigada por hoje. Ceste,
3: culpa
1: sem
3: do
1: moderação.
3: Meu pai.
1: Se beber,
3: culpa
1: não dirige.
3: Meu pai, não esqueça. Sempre, sempre. Não, não dirijo. Eu não dirijo há anos. Meu pai conseguiu casar com a Elis Regina e ter um filho desafinado. Parabéns, Ronaldo.
1: Acontece.
3: Parabéns.
1: O raio não cairia duas vezes na mesma casa, querido. Beijo.
3: É, mas pô, mas o meu raio foi o primeiro. Podia ter começado um pouco mais afinado. Obrigado, Ronaldo Bosco. Obrigado. Vou te encontrar em breve, você vai ver.
4: Esse papo gostoso aí do João Marcelo Bosco ali com a Tatiana Vasconcelos. A gente fecha em alto astral aqui o CBN Madrugada deste sábado. Produção sempre da Karina Almeida. Trabalhos técnicos comigo aqui sempre, Ricardo Garcia.
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4: Vem aí Edmilson Fernandes, repórter CBN. E na sequência, Marcela Lorenzetto comanda o Jornal da CBN. Mais uma vez, muitíssimo obrigado pela sua companhia. Que você tenha um excelente sábado. Meia-noite, estamos de volta. Tchau!

0: sábado 25 de julho de 2026. O ministro da Fazenda afirmou que as bets devem ser tratadas como cigarro. Para Dario Durigan, as casas de apostas precisam pagar outorga e informar o governo federal sobre todas as movimentações. Em evento em São Paulo, ele também destacou a necessidade de restringir o acesso às apostas online para pessoas em vulnerabilidade financeira. A defesa do ex-presidente Jair Bolsonaro recorreu contra a decisão do ministro Alexandre de Moraes, que o proibiu de receber visitas políticas e divulgar manifestos eleitorais. Os advogados sustentam que a restrição é genérica e não possui respaldo constitucional. A proibição foi aplicada após o senador Flávio Bolsonaro publicar nas redes sociais uma carta escrita pelo pai. Uma família de 8 pessoas, incluindo 6 crianças, foi encontrada morta após um incêndio suspeito em uma casa no estado americano de Michigan. Segundo a polícia, pelo menos algumas das vítimas apresentavam ferimentos a tiro. A suspeita é que o fogo tenha sido provocado intencionalmente para ocultar os homicídios. Hora de Brasília, 6 horas.
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2: Seis e dois.

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1: Horas, 2 minutos. Muito bom dia. Seja bem-vinda, seja bem-vindo ao Jornal da CBN deste sábado, 25 de julho de 2026. Nós vamos juntos com as principais notícias desta manhã, a partir de agora, no Jornal da CBN. Uma equipe da Defesa Civil Nacional desembarcou em Ribeirão Preto, no interior de São Paulo, para acompanhar os trabalhos de restauração da cidade depois do temporal com rajadas. O vendaval destruiu a rede elétrica, derrubou uma torre de telefonia e centenas de árvores. Atingiu casas e matou um homem de 75 anos. No início da noite, quase metade de Ribeirão Preto ainda estava sem luz. O teto de uma academia também cedeu durante a chuva, deixando 5 feridos. Na TV Globo, o empresário Douglas Henrique falou sobre os estragos.
2: Na hora que esse vento muito forte passou, a telha subiu e a estrutura do ferro do salão ele entortou e onde foi onde caiu a estrutura inteira do telhado. Mas graças a Deus está todo mundo bem.
1: O homem de 75 anos morreu depois que o telhado da casa onde ele dormia desabou. Na saúde pública, o plano de contingência prevê a reorganização do atendimento após 8 hospitais sofrerem estragos com o temporal e precisarem transferir pacientes. A Secretaria Estadual da Saúde manteve a suspensão temporária de consultas e cirurgias eletivas na região para redirecionar todas as equipes e leitos exclusivamente para urgências e emergências. As ações integradas entre o governo estadual e o município focam também no restabelecimento do sistema de captação de água, que teve o funcionamento paralisado por causa do apagão. O Fundo Social de São Paulo e agentes da Defesa Civil Estadual reforçam a distribuição de suprimentos básicos e apoio às famílias atingidas e desabrigadas na Zona Norte e na Zona Oeste de Ribeirão Preto. A reconstrução da rede elétrica e a avaliação de risco nos imóveis danificados devem se estender pelos próximos dias. O governo federal confirmou o reconhecimento sumário do estado de emergência decretado pela Prefeitura de Ribeirão Preto. O objetivo é agilizar o repasse de recursos e o envio de ajuda humanitária, como destacou o vice-presidente Geraldo Alckmin durante uma conversa por telefone com o prefeito Ricardo Silva.
3: Toda a nossa solidariedade à população, às famílias atingidas, e conte conosco, falei com o ministro Valdez, do desenvolvimento regional, ele disse que o município já decretou estado de emergência, então ele já fez o reconhecimento de forma sumária. Sumariamente já fez o reconhecimento da emergência, está encaminhando uma equipe da Defesa Civil Nacional.
1: Nos últimos dias, a Defesa Civil Nacional reconheceu a situação de emergência em 31 municípios de 7 estados atingidos por eventos climáticos extremos. Publicada no Diário Oficial da União, a medida abrange cidades afetadas por chuvas intensas, vendavais, estiagem e seca na Bahia, Ceará, Paraíba, Pernambuco, Piauí, Rio Grande do Norte e Rio Grande do Sul. O estado gaúcho concentra mais da metade das decretações, com 17 cidades listadas. Com a oficialização, as prefeituras ficam autorizadas a solicitar recursos federais para assistência à população, serviços essenciais e reconstrução. Agora são 6 horas, 6 minutos. O PL vai oficializar hoje a candidatura do senador Flávio Bolsonaro à presidência da República. O presidente da Argentina, Javier Milei, desembarcou na capital paulista no final da noite para participar do evento. Antes, Milei receberá do governador Tarcísio de Freitas a Ordem do Ipiranga, a mais alta honraria do estado. A convenção do PL deve ser marcada pela ausência de nomes de peso da direita e de partidos do Centrão. Senador Flávio Bolsonaro não conseguiu fechar alianças formais com os outros partidos e ainda não tem um nome escolhido para vice. A intenção do senador é escolher uma mulher para tentar atrair o eleitorado feminino. Após trocar mensagem pública de reconciliação com Flávio Bolsonaro nas redes sociais, a ex-primeira-dama Michele não vai comparecer e enviará apenas um vídeo. O presidente do PL, Valdemar Costa Neto, disse que acredita no engajamento de Michele na campanha e justificou a ausência dela.
4: Eu entrar para valer. Tenho certeza que vai, senão ela não concordaria. Eu conheço bastante ela. O grande problema é o Bolsonaro, que ela não pode estar largando o Bolsonaro, né? Para que cuide, não tem quem cuide. Pode ter ninguém lá, ele não permite.
1: O presidente Lula vai oficializar a candidatura à reeleição no dia 2 de agosto. Hoje, o petista participa da convenção do partido que vai oficializar a candidatura de Fernando Haddad ao governo de São Paulo. O ato será realizado em Campinas, no interior do estado, e também confirmará Márcio França, do PSB, como vice. Amanhã será a vez do PSD homologar em São Paulo a candidatura de Ronaldo Caiado à presidência. 6:07. Uma pesquisa da Datafolha divulgada nesta sexta-feira mostra um cenário de estabilidade nas intenções de voto para a eleição presidencial. Em uma eventual disputa de segundo turno, o presidente Lula lidera com 48%, enquanto o senador Flávio Bolsonaro registra 43%. Na pesquisa anterior, divulgada em 20 de junho, Lula aparecia com 47% e Flávio com 43%. Nos demais cenários testados para o segundo turno, Lula mantém a liderança frente a outros nomes da oposição. No levantamento para o primeiro turno, o presidente Lula aparece na frente, com 40% das preferências, seguido por Flávio Bolsonaro, que tem 32%. Ronaldo Caiado pontua com 4%, enquanto Romeu Zema e Renan Santos somam 3% cada um. Para o cientista político Melilo Diniz, o cenário tende a se manter estável nas próximas pesquisas.
5: Todas as idas e vindas da relação entre Flávio Bolsonaro e Michele Bolsonaro ainda não estão registrados, especialmente os vídeos gravados por ela e que não foram percebidos na avaliação do eleitor. É claro que não é somente essa questão que incomoda a situação da disputa intestina e familiar. Há diversas outras questões que vão continuar se repetindo. As idas e vindas, o zigue-zague familiar é uma marca da família Bolsonaro.
1: A pesquisa Datafolha também mediu o índice de rejeição dos concorrentes na disputa presidencial. Flávio Bolsonaro encabeça a lista, com 48% dos eleitores afirmando que não votariam nele de jeito nenhum. O senador é seguido de perto pelo presidente Lula, rejeitado por 46% dos entrevistados. A avaliação do governo federal permanece estável na percepção da população. A gestão do presidente Lula é avaliada como ruim ou péssima por 38% dos entrevistados, enquanto 32% a consideram ótima ou boa. O levantamento do Datafolha foi realizado entre os dias 22 e 24 de julho, captando os primeiros reflexos do anúncio das novas tarifas comerciais impostas pelos Estados Unidos. O tema gerou um embate direto entre Lula e Flávio Bolsonaro no debate público sobre os impactos das medidas econômicas internacionais no país. Agora são 6:10. O governo Lula deve protocolar a reciprocidade contra os Estados Unidos, apesar da reação oficial em que rechaçou o novo tarifaço. Auxiliares do Palácio do Planalto avaliam que a citação à lei da reciprocidade serve como instrumento de pressão diplomática, mas ressaltam a necessidade de evitar ações que prejudiquem a própria economia brasileira antes das eleições de outubro. A oposição, ou melhor, a posição de cautela do governo é respaldada por entidades da indústria e do agronegócio. Setores como o de máquinas e equipamentos argumentaram que o uso da retaliação pode escalar o conflito comercial e gerar sanções ainda mais severas por parte de Washington. A gerente de comércio e integração internacional da Confederação Nacional da Indústria, Constanza Negri, reforçou que a prioridade é a negociação bilateral.
6: A gente não pode esquecer que o Brasil e os Estados Unidos têm uma relação econômica comercial liderada, sobretudo, pelo setor privado de ambos os lados há mais de 200 anos. Então, nós entendemos que ainda há um espaço, de alguma maneira, houve nesses últimos, vamos dizer assim, meses, casos nos quais o setor privado conseguiu fazer com que alguns produtos fossem isentos. Nós entendemos que essa é a estratégia que deve continuar sendo priorizada.
1: O presidente da Associação Brasileira das Indústrias de Máquinas e Equipamentos, José Veloso, alertou que a retaliação pode agravar a situação.
7: O Brasil estava, antes da decisão da Suprema Corte, com uma tarifa de 50%. E o Canadá, que retalhou os Estados Unidos, ele está com uma tarifa de 50% em função da retaliação. Então a gente entende que existe espaço para os Estados Unidos aumentar as nossas tarifas entre 25% e 50% caso haja qualquer tipo de retaliação ou lei de reciprocidade pelo Brasil.
1: Segundo estimativas do Ministério do Desenvolvimento, Indústria e Comércio, as medidas protecionistas da gestão Donald Trump já atingem 47% de todas as exportações do Brasil para os Estados Unidos. O levantamento indica que mais de 16% das vendas brasileiras serão duplamente afetadas, acumulando uma sobretaxa de 37,5%. Como alternativa para conter os prejuízos ao setor produtivo, o governo brasileiro intensifica a busca por novos parceiros comerciais. A estratégia foca na ampliação de vendas para o mercado chinês e no avanço dos acordos de livre comércio do Mercosul com blocos e países como a União Europeia, o Japão e o Canadá. 6:13. Três jogos abrem hoje o segundo turno do Campeonato Brasileiro. O Atlético Paranaense recebe o Internacional, o Santos enfrenta a Chapecoense e o Vasco pega o Mirassol. No domingo, mais 7 jogos fecham a rodada com destaque para Flamengo e São Paulo, Palmeiras e Atlético Mineiro e ainda Grêmio e Fluminense. Pela 13ª rodada do Campeonato Brasileiro Feminino, o São Paulo venceu o Cruzeiro por 2-1. O Internacional venceu o Fluminense por 1-0, mesmo placar da vitória do Santos sobre o América Mineiro. Flamengo e Grêmio empataram por 2-2. A seleção brasileira feminina de vôlei disputa, neste momento, contra a Itália, uma vaga na final da Liga das Nações. A partida começou às 5 da manhã em Macau, na China. Neste momento, os times estão no terceiro set. 1-7-1, Brasil avançando neste terceiro set. Quem passar hoje vai enfrentar na decisão o vencedor do jogo entre China e Turquia, que entra em quadra às 8:30 da manhã. E o Colo-Colo do Chile anunciou a contratação do goleiro Vozinha, sensação de Cabo Verde na Copa do Mundo. O veterano de 40 anos, que estava sem clube após deixar o Chaves de Portugal, virou fenômeno de popularidade durante o Mundial. Vozinha atingiu a marca de 29 milhões e meio de seguidores no Instagram e assumiu o posto de goleiro mais seguido da plataforma. Estes são os principais destaques da manhã deste sábado, 25 de julho de 2026. E você acompanha esses e outros destaques aqui no Jornal da CBN a partir de agora. Também participando, nos acompanhando pelas diversas redes sociais, no YouTube com imagens, Globoplay, no site da CBN, no aplicativo da CBN ou aí no seu radinho, no seu carro ou radinho de pilha. A partir de agora, você fica por dentro de tudo que é notícia na manhã deste sábado. O Jornal da CBN já está no ar.

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0: Selinhos promocionais estão movimentando o varejo brasileiro. Uma pesquisa feita em redes de supermercados mostra que quem participa dessas campanhas chega a gastar quase 40% a mais na compra. Mais do que o lucro ao comércio, especialistas explicam que a estratégia também contribui para fidelizar clientes.
1: Guardar selinhos para trocar por prêmios virou uma verdadeira tendência. E para a historiadora Letícia Silva, a dinâmica lembra o entusiasmo de preencher um álbum de figurinhas. A meta é clara, garantir aquele produto desejado com um super desconto no final.
2: Eu acho que quando a gente recebe esses selos, querendo ou não, a gente fica com vontade de voltar para utilizar. Ou como se fosse uma coleção de figurinhas. Então, consegui esses selos, agora eu tenho a possibilidade de voltar para retirar um item, ou então ter um desconto. E com certeza, quanto mais atrativo é o prêmio, mais vontade dá de comprar mais coisa para ter mais selos, para conseguir ganhar. É realmente como se fosse uma coleção assim, de álbum de figurinhas.
1: O que move fãs de promoção como a Letícia é o sentimento de conquista. Para o comércio, a estratégia ganhou ares de game e se tornou um dos motores mais eficientes para atrair o público jovem e fidelizar novos clientes. O gerente de marketing da rede Festival, Fabiano Espira, destaca que essas campanhas engajam porque transformam a ida ao mercado em uma experiência divertida. Além disso, permitem que o consumidor consiga itens úteis, mas que nem sempre cabem no bolso.
3: E eles estão muito ligados ao perfil de consumidor de cada negócio. No nosso caso, nós estamos indo para a quarta campanha e nós vamos colocar agora panelas de ferro com cerâmica, né? Numa parceria aí com a Le Cordon Bleu, uma das maiores escolas de gastronomia do mundo, então, num padrão de qualidade extremamente alto. E isso chama muito a atenção do público. Panelas são, de fato, um dos itens que mais chamam a atenção. E nós vamos observando muito o consumo, o hábito de consumo dos nossos clientes, também fazem muita interação nas redes sociais e acabam nos dando pistas aí de que tipo de produtos fariam sucesso numa campanha.
1: E o impacto nas vendas é direto. O levantamento da LoyaltyCom, com mais de 500 supermercados e farmácias, mostrou que mais de 75% dos clientes aderem a esse tipo de promoção. Entre janeiro e maio deste ano, as redes participantes viram o faturamento subir em média 9,5%. A coordenadora da ESPM, especialista em comportamento do consumidor, Bianca Dramali, explica que ao perceberem que estão perto de completar a cartela, os clientes concentram as compras no mesmo local e gastam mais. Quem adere aos selinhos tem um ticket médio 42,6% maior em comparação com os não participantes.
4: No primeiro momento, ela concentra suas compras naquele lugar onde ela está querendo obter aquele determinado benefício e no próprio estabelecimento comercial. Ela, por vezes, adiciona mais algum item por uma mensagem estimulada ali na tela de autoatendimento e ou pelo funcionário, em que faz com que ela aumente o que a gente chama de ticket médio. E essas estratégias conseguem mudar o hábito do consumidor porque se sente estimulado, acelerado a obter alguma recompensa. E numa sociedade como a nossa, que tem muita pressa, acelerar a obtenção de ganhos, mesmo que seja investindo mais, acaba sendo um convite bem sucedido pelo contexto cultural e social que a gente tem hoje.
1: Essa busca por completar a coleção fortalece o vínculo com marcas e estabelecimentos. Isso é visto na prática pela diretora comercial e RH da rede Hortifruti, Flávia Picanço. Ela conta que, além de atrair novos clientes, a prática ajuda a fidelizar o consumidor ávido por completar a coleção e inclinado até a gastar um pouco mais.
5: As campanhas fortalecem bastante o nosso programa de fidelidade e estreitam ainda mais o nosso relacionamento com os clientes. A gente também percebe um aumento na frequência da compra e no engajamento durante todo o período da ação, mostrando que esse tipo de iniciativa gera bastante valor, tanto para o consumidor quanto para a marca. Costuma atrair novos clientes e também incentivar quem já compra com a gente a voltar mais vezes para as nossas lojas durante o período da ação.
1: Mas para o jogo valer a pena, a recomendação é planejar as compras com consciência. A professora Bianca Dramali reforça que o segredo é aproveitar os selinhos dentro daquilo que já se pretendia consumir, sem ceder ao impulso.
4: Checar se de fato todas as condições de participação estão bem colocadas ali no regulamento, entender se de fato aquele produto é benéfico para ele, ou ele está sendo apenas persuadido, né, por uma coisa que de fato não vai ser útil, não no sentido de utilidade funcional, mas que não vai fazer sentido para ele, entender se de fato aquele desejo está sendo estimulado por uma marca, mas que faz sentido para ele, então acho que é um ponto de atenção. Consumo a gente sabe que não opera só na loja lógica da funcionalidade, ele opera na lógica da cultura, do significado, de símbolos.
1: No fim das contas, a febre dos selinhos mostra como a estratégia de fidelização se renovou. De um lado, o consumidor conquista itens de desejo com economia. Do outro, o comércio ganha clientes mais engajados e recorrentes. Do Rio de Janeiro, Ana Luísa Barreto.
0: Eu mesma adoro pegar um selinho, fazer, criar essa fidelização com o supermercado. E você aí de casa, costuma fazer isso também? Ganhar brindes, ir sempre ao mesmo local para fidelizar? Conta pra gente no WhatsApp 11 99911 9981. Participa dessa conversa aqui no Jornal da CBN. 6 horas 24 minutos, outro assunto que tem dado o que falar, viu? Peptídeos viraram palavra-chave no mundo da estética, mas médicos alertam que o termo está sendo usado como marketing para substâncias sem aprovação da Anvisa e sem estudos que comprovem segurança. Nos Estados Unidos, a agência reguladora do país deu um novo passo rumo à liberação nesta semana, mas apesar da discussão mais avançada, ainda não há liberação formal para boa parte dessas substâncias. Vamos ouvir a reportagem especial da Nadeja Calado.
6: A nova febre no mundo da estética são os peptídeos, cadeias de aminoácidos que atuariam na produção de colágeno, regeneração e controle hormonal. Peptídeo, na verdade, é uma designação química. Substâncias conhecidas do grande público estão nessa categoria, como a insulina e a semaglutida e a tirzepatida, princípios ativos das canetas emagrecedoras. Mas agora, uma nova geração de peptídeos, com nomes como BPC-157, TB500 e GHKCU, está sendo oferecida em clínicas de nutrologia, dermatologia e estética, prometendo desde cicatrização até ganho de massa muscular, só que sem aprovação da Anvisa. Mesmo sem aprovação, médicos brasileiros já oferecem esses peptídeos abertamente, inclusive nas redes sociais, onde perfis com milhares de seguidores anunciam os procedimentos.
7: Peptídeo banido pela WADA. Ou seja, é um peptídeo que é proibido por um órgão regulador de drogas que podem aumentar a performance. Ser banido é porque funciona. Faça um ciclo de TB500 e me conta aqui.
6: O termo off-label se refere ao uso de um medicamento fora da finalidade para a qual ele foi aprovado. É o caso, por exemplo, de peptídeos que têm liberação apenas para uso tópico, ou seja, aplicado sobre a pele, mas que estão sendo oferecidos de forma injetável, sem estudos que comprovem segurança ou eficácia por essa via. Apesar da divulgação pública desses procedimentos, nenhum dos médicos contatados pela CBN aceitou dar entrevista. A disseminação da prática levou o Conselho Regional de Medicina do Paraná a emitir um alerta, através de uma nota técnica, sobre os riscos à população. O coordenador da Câmara Técnica de Dermatologia do CRMPR, Guilherme Cardoso, destacou os riscos da comercialização de uma substância ainda em fase experimental. Ele afirmou que pacientes não devem pagar por tratamentos experimentais e, por isso, médicos que lucram com esses atendimentos infringem a legislação e ética profissional da ciência.
8: Nós não sabemos os riscos, porque nós não temos esses riscos documentados, pois o produto não é regularizado. Nós não temos essa listagem dos riscos. As pessoas simplesmente estão sendo cobaias, estão injetando e vendo o que, que acontece. A gente não sabe o que está sendo injetado, porque o produto não tem como fiscalizar da onde que veio, como foi feito, né? Não temos procedência, não sabemos o nível de esterilização dos produtos, sabemos o que tem realmente nesses produtos. E, portanto, não tem como prever o que pode acontecer. Nós não sabemos a curto, médio e longo prazo o que, que essas substâncias vão fazer nas pessoas.
6: A brasileira Márcia Machado, que conversou com a reportagem, mas não quis gravar entrevista, afirmou que usa substâncias. Ela relatou que conheceu o produto pela internet, que importa através de um contato nos Estados Unidos e que obteve bons resultados, recomendando às amigas. Ela admitiu que não teve orientação médica. O diretor da Anvisa, Daniel Meirelles Pereira, afirmou que a agência reguladora brasileira se esforça para combater essa prática.
9: A gente não só vedando a importação desse tipo de produto, quando eles são importados e comprados fora do exterior, como também a gente vem monitorando a internet e identificando e derrubando e autuando anúncios irregulares em relação a esse tipo de produto com regularidade.
6: Nem mesmo nos Estados Unidos, onde a discussão está mais avançada, existe aprovação final. Nessa semana, um comitê consultivo da FDA, agência reguladora local, avaliou 7 desses peptídeos para autorizar sua manipulação em farmácias. Mas mesmo lá, a recomendação não crava a liberação e o processo formal ainda pode levar meses. Com colaboração de Beatriz Lacorte e Sueliton Viana, de São Paulo, na Dédio Acalado.
0: Importante, né, ter atenção a essas novidades, porque, claro, peptídeos chegaram para ajudar em muitos casos, mas é importante entender que estão sendo usados como marketing para essas substâncias que não têm aprovação, não têm testes realizados, né, não têm testes concluídos. Então, sempre que for fazer algum procedimento estético em algum local, verifique a segurança dessa clínica, desse laboratório, desse ambiente e também essas substâncias. Pesquise a respeito das substâncias. Agora, 6:30.
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0: sábado 25 de julho de 2026. A defesa do ex-presidente Jair Bolsonaro recorreu contra a decisão do ministro Alexandre de Moraes, que o proibiu de receber visitas políticas e divulgar manifestos eleitorais. Os advogados sustentam que a restrição é genérica e não possui respaldo constitucional. A proibição foi aplicada após o senador Flávio Bolsonaro publicar nas redes sociais uma carta escrita pelo pai. O ministro da Fazenda afirmou que as bets devem ser tratadas como cigarro. Para Dario Drigan, as casas de apostas precisam pagar a outorga e informar ao governo federal sobre todas as movimentações. Em evento em São Paulo, ele também destacou a necessidade de restringir o acesso às apostas online para pessoas em vulnerabilidade financeira. Uma família de 8 pessoas, incluindo 6 crianças, foi encontrada morta após um incêndio suspeito em uma casa no estado americano de Michigan. Segundo a polícia, pelo menos algumas das vítimas apresentavam ferimentos a tiro. A suspeita é de que o fogo tenha sido provocado intencionalmente para ocultar os homicídios. No horário de Brasília, 6h31.
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0: Seis e 35.
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0: Vamos dar um pulo na Europa, de olho aqui no noticiário internacional. Atenção, mais de 160 mil pessoas foram retiradas de suas casas devido a incêndios no sudoeste da França e perto da capital da Espanha, onde dois grandes focos a oeste de Madrid ameaçaram se fundir nesta sexta-feira e agravar a situação tensa na região. Mais de 60 mil pessoas também precisaram ser desalojadas ou estavam confinadas na região de Madrid por causa do pior incêndio da história naquela área. Isso de acordo com a presidente regional Isabel Díaz Ayuso. A previsão é de que o vento se mantenha e de que até a noite o incêndio continue avançando. Essa era a previsão do delegado do governo regional. O chefe do governo da Espanha, Pedro Sánchez, também ressaltou que o país vive uma situação dramática por causa dos incêndios florestais. Os bombeiros lutavam na Espanha para impedir que os diferentes focos de incêndio convergissem e se tornassem um grande incêndio. O medo agora é de que o fogo na região de Madrid, que queimou cerca de 6 mil hectares, e outro na província vizinha de Castela e Leão, com cerca de 9 mil hectares devastados, se misturem e causem uma tragédia ainda maior. O conselheiro regional de meio ambiente, Carlos Novilho, advertiu que o fogo no sudoeste da região se encontra num momento mais crítico, além da alta capacidade de extinção. A Guarda Civil prendeu uma pessoa e investigava outra como possíveis autores do incêndio em Castela e Leão, aquela região ali próxima a Madrid. Embora ainda estejam longe da capital, as chamas afetam uma série de municípios residenciais bastante povoados, muitos deles cercados formados por colinas, áreas de mata, vegetação rasteira, que acaba favorecendo a propagação do fogo. A situação chegou a ameaçar a capacidade da Agência Espacial Americana de se comunicar com seus robôs e sondas, para se ter uma ideia do tamanho, da dimensão do incêndio. Um dos focos de chamas nos arredores de Madrid atravessou uma instalação da NASA na Espanha, isso de acordo com a agência France Press. As condições meteorológicas dificultam o trabalho dos bombeiros e também dos militares que tentam conter as chamas, isso de acordo com imagens divulgadas pela Guarda Civil do país. Outro incêndio importante em Guadalajara, iniciado ontem em uma área pouco povoada a nordeste de Madrid, também queimou 32 mil hectares e já estava em fase de estabilização. O exército, inclusive, se retirou da região. Desde o primeiro dia de janeiro, quase 130 mil hectares na Espanha foram queimados, em comparação com 393 mil em todo o ano de 2026. Isso já dá uma dimensão do tamanho do estrago que está sendo realizado com essas chamas, esses incêndios florestais que atingem principalmente a Espanha, mas também atingem o sudoeste da França. São dois grandes focos em Madrid que ameaçam se fundir e agravar toda a situação. Claro que as autoridades monitoram com afinco toda essa região lá na Espanha e também na França. 6:38, mudando de assunto, apesar da promessa de liberar 30 bilhões de reais em créditos de financiamento automotivo para taxistas e também motoristas de aplicativo, o programa Move Brasil só liberou pouco mais de 3% do esperado em pouco mais de um mês. O ritmo lento tem frustrado vendedores que contavam com o programa para aquecer as vendas às vésperas do período eleitoral. O alto endividamento, as dificuldades de comprovar renda e a baixa adesão de grandes bancos são alguns dos principais entraves.
7: Pouco mais de um mês depois de lançado, o programa do governo federal para renovação de frota de taxistas e motoristas de aplicativos ainda enfrenta muitos empecilhos e tem gerado frustração em vendedores de concessionárias. Dos 30 bilhões de reais em linhas de financiamento para carros novos disponibilizados via BNDES no programa Move Brasil Aplicativos, pouco mais de 1 bilhão foram aprovados desde 19 de junho. O ritmo tem frustrado vendedores que esperavam que o programa aquecesse as vendas do segundo semestre do ano. Renato Maruca é vendedor de uma loja da Hyundai na capital paulista e relata a frustração.
8: Aqui não foi fechado nenhuma venda desde que começou essa história no Move Brasil. E não conheço ninguém do mercado que é fechado. Pode ser que tenha acontecido um ou dois? Pode. Duvido.
7: O Move Brasil oferece financiamento com taxa de juros reduzida, prazo de até 6 anos de pagamento, além de carência. O objetivo é renovar a frota dos taxistas e motoristas de aplicativos, mas o valor máximo dos carros contemplados é de R$ 150 mil. Reais. Os motoristas precisam comprovar cadastro ativo em plataformas de transporte há pelo menos 1 ano, com um mínimo de 100 corridas realizadas no período. Já os taxistas precisam estar com a licença em dia. Muitas montadoras chegaram a oferecer descontos em alguns carros para ampliar o leque de modelos aptos a serem comprados. Lançado às vésperas da eleição, muitos lojistas contavam com o Move Brasil Aplicativos para compensar a queda em vendas que é tradicional no período eleitoral. Mas muitos consumidores relatam que não têm tido acesso a crédito junto aos bancos, ou então conseguem financiamento para valores muito baixos. Foi o que aconteceu com o motorista Gabriel Constâncio.
9: Aí eu fui no Banco do Brasil, onde eu já tenho conta, e recusado. Qualquer veículo que eu colocar, qualquer simulação que eu coloco, dá recusado. A Caixa Econômica me liberou um crédito de 25 mil reais, entendeu? Não sei se é desinformação ou se é má vontade de algum gerente. Em 3 agências do Banco do Brasil para um cara me explicar como que é para ser feito. A maioria das pessoas que eu vi, né, dos grupos de Uber e tudo mais, também só liberou 25 mil, então parece ser algo já pré-definido.
7: O economista e professor da Fundação Getúlio Vargas, Antônio Jorge Martins, explica que um dos fatores que podem estar travando o avanço do programa é o alto nível de endividamento dos brasileiros, já que o Move Brasil oferece melhores condições de financiamento, mas apenas se a pessoa já tem acesso a crédito no mercado. Por isso, a recomendação é buscar as melhores condições em diferentes instituições financeiras.
10: Eu acho que vale a pena sempre buscar mais de uma alternativa. Os critérios, vamos supor, de análise de risco por parte dos bancos, ele tem o mesmo fundamento, mas ele tem, muitas vezes, indicadores financeiros diferentes.
7: Um problema adicional é que apenas 10 instituições financeiras aderiram ao programa. São elas Banco do Brasil, Banrisul, Caixa, Sicoob, Sicredi, Ailus, GM Financial, Volkswagen Financial Services, Banco Stellantis e Mobilize Financial Services. O Itaú afirmou à CBN que não tem interesse, no momento, de aderir ao Move Brasil, enquanto o Bradesco e Santander não responderam aos questionamentos. O economista da FGV também destaca que o perfil de renda dos taxistas e motoristas de aplicativo tende a ser outro entrave para o programa deslanchar, já que muitos não conseguem comprovar renda estável para os bancos. Em nota à CBN, o BNDES informou que os critérios de aprovação do financiamento seguem a política de crédito de cada instituição financeira credenciada. Para tentar acelerar o programa, o governo federal decidiu no último dia 15 incluir veículos seminovos como opção de compra. Eles também têm preço limitado a R$ 150 mil reais e precisam ter sido produzidos a partir de 2024. Já a linha de financiamento para entregadores de delivery por moto ou mototaxistas foi adiado para o dia 27 de julho. Para aderir ao programa, o motorista precisa se cadastrar na plataforma gov.br e aguardar até 5 dias úteis. Nesse prazo, o governo vai conferir se a pessoa atende a todos os requisitos. Depois de credenciado, o consumidor deve escolher o carro numa concessionária e ter o crédito aprovado junto às instituições que aderiram ao Move Brasil. Especialistas recomendam que os consumidores estejam com o nome limpo e priorizem os bancos com os quais já têm relacionamento para facilitar a aprovação. Além disso, comprovantes como declaração de imposto de renda ou extratos bancários recentes e relatórios de ganhos emitidos pelas plataformas de transporte podem compensar a falta de um contra-cheque tradicional. Com colaboração de Beatriz Lacorte, de São Paulo, Guilherme Muniz.
0: 6 horas e 44 minutos.
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3: A televisão aberta está prestes a viver sua maior revolução desde a digitalização do sinal. Com a TV 3.0, você não vai mais precisar ficar procurando o número do canal. A experiência será parecida com a dos streamings, mas com uma diferença. Continua sendo TV aberta e gratuita. O grande diferencial é a personalização. Cada pessoa poderá escolher o que quer assistir, ouvir e até interagir com a transmissão ao vivo. Para as marcas, começa uma nova era de oportunidades. Com a chegada da TV 3.0, será possível falar diretamente com um bairro ou até com públicos diferentes assistindo.

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2: A declaração ocorreu no terceiro dia da Feira Literária Internacional de Paraty. Você acompanha os detalhes agora com Amanda Mazei.
3: A ministra Carmen Lúcia afirmou que, para se ter mais mulheres no Supremo Tribunal Federal, é necessário eleger mais deputadas e senadoras. A fala aconteceu na 24ª FLIP, a Festa Literária Internacional de Paraty, durante a mesa Estado de Sítio, Estado de Sido, Estase. A ministra veio ao evento para lançar seu novo livro, Pela Mão do Povo, Democracia e Voto no Brasil. Ela foi entrevistada pela jornalista Paula Miraglia e foi aplaudida diversas vezes. Perguntada sobre o fato de ser atualmente a única mulher no Supremo, a ministra respondeu acreditar que vai chegar um momento em que haverá um número muito mais significativo de mulheres no STF. Mas ela frisou que é preciso olhar para os poderes de forma conjunta para que isso aconteça. E citou o peso do diálogo entre o Legislativo e o Executivo para a escolha de quem será nomeado ao Supremo.
4: Nós precisamos de uma representação no Legislativo. Nós temos 20 e poucos% de deputadas no Congresso Nacional em 513, com uma vastíssima produção das valorosas deputadas que lá estão. Isso está na mão do povo. Isso vai pela mão do povo. Então, você olhar depois só para o Supremo, como se fosse um poder isolado, os poderes são independentes, mas interdependentes também.
3: A ministra ainda falou sobre a democracia, que afirmou ser uma forma de viver. Carmen Lúcia disse que a Constituição atual não garante apenas a liberdade, mas também um processo de libertação, com uma justiça em aberto, sendo construída e reconstruída com a sociedade. Ela citou o 8 de janeiro e foi aplaudida ao dizer que um golpe de Estado falhou.
4: Toda Constituição tem algum defeito, que não é perfeito, é obra do ser humano. O ser humano não é perfeito nem conduz perfeições, mas ela nos deu algo completamente diferente do que era a nossa experiência. Então, depois de chegar, por que nós chegamos ao 8 de janeiro e, o ano passado, a completar o julgamento pela primeira vez de quem tentou um golpe de Estado que por pouco não conseguiu.
3: A Festa Literária Internacional de Paraty teve nesta sexta-feira o seu terceiro dia. Além da ministra Carmen Lúcia, outras atrações de destaque foram o médico Drauzio Varella, a autora brasileira Betânia Pires Amaro e a escritora americana Kate Kitamura. No sábado, o público poderá acompanhar a vencedora do Prêmio Camões do ano passado, a poeta angolana Ana Paula Tavares e também o escritor brasileiro Milton Ratum e a autora britânica Zadie Smith. De Paraty, Amanda Mazei.
2: A repórter Amanda Mazei viajou à FLIP a convite da Motiva. 6h50 e o Festival de Dança de Joinville terá uma programação ampliada durante o fim de semana. Com diferentes apresentações, o público também poderá acompanhar feiras culturais e diversas atrações espalhadas pela cidade. Lembrando que o evento é considerado o maior festival de dança do mundo pelo Guinness Book.
5: A 43ª edição do Festival de Dança de Joinville chega ao primeiro final de semana. O evento movimenta um público de mais de 350 mil espectadores ao longo de toda a programação. São mais de 16 mil participantes inscritos com apresentações competitivas e nos palcos abertos, espalhados por Joinville, São Francisco e São Bento do Sul. Um dos momentos mais requisitados do festival é a noite de abertura. Pela primeira vez, um grupo com histórico de participação nas competições foi convidado para estrelar uma das noites especiais do festival. Com mais de 120 bailarinos acompanhados por uma orquestra, o espetáculo trouxe a Joinville Don Quixote, uma história que acompanha as aventuras de um cavaleiro sonhador pela Espanha. A coordenadora geral de dança da escola, Simone Malta, destacou o espetáculo apresentado no primeiro dia do festival.
6: É um trabalho de 20 anos que a gente vem fazendo de formação com uma equipe técnica para poder a gente conseguir fazer um trabalho de excelência. Então, assim, acho que só vem confirmar realmente esse trabalho, o foco em formação, um foco em profissionalização.
5: Neste

0: E domingo, 26 de julho, a noite de gala, outro momento muito aguardado ao longo de todo o festival de dança, terá dois momentos, um dedicado ao balé clássico e outro ao tango e à dança contemporânea. A primeira parte contará com performances de balé clássico com dois casais de bailarinos, que são reconhecidos internacionalmente pela excelência. Na segunda, o palco do festival será embalado pelos ritmos latinos. Ampliando os estilos presentes dentro da 43ª edição, o Teatro Musical chega à segunda edição nesta segunda-feira, com a apresentação de Matilda Júnior, trazendo a Joinville uma adaptação da obra publicada em 1988. Serão 68 artistas de diferentes regiões do país que sobem ao palco do Teatro Juarez Machado para duas apresentações. A diretora do teatro, Fernanda Chama, falou sobre a escolha da peça para a 43ª edição do festival.
1: Matilda é um clássico. Sim. E foi, aconteceu uma votação. Colocamos na internet uma votação de títulos e Matilda teve 80% de pedidos, né? De votos. Então, por que não? Aí entramos em contato com o escritório que fica em Nova York, a MTI, e fizemos a aquisição do título para X montagens.
0: Em 2026, o Festival de Dança de Joinville segue até 1º de agosto, com as apresentações nas diferentes cidades e a Noite dos Campeões no principal palco do festival. De Joinville, João Gabriel.
2: 6 horas 54 minutos agora.
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2: Seis e cinquenta e sete.
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2: Estou aqui no site da CBN, cbn.com.br, e trago para vocês uma informação do noticiário internacional que está publicada aqui no nosso site. Uma reportagem que também foi publicada neste sábado pelo jornal Washington Post afirma que o governo dos Estados Unidos está planejando o envio de 2 altos funcionários do governo para lançar dúvidas sobre a lisura e integridade do sistema eleitoral do país. A situação foi confirmada pelo veículo por 4 autoridades brasileiras e americanas, ocorrendo antes das eleições do dia 4 de outubro. Os funcionários que devem ir até Brasília nos próximos dias seriam 2 nomeados políticos de Trump: Hillary M. Barnes, secretária adjunto, e Samuel Sanson, subsecretário adjunto. Ainda não saberiam com quem eles iriam se encontrar para questionar o sistema eleitoral. Fato é que a informação publicada pelo jornal Washington Post neste sábado afirma que o governo dos Estados Unidos está planejando o envio de 2 altos funcionários do governo para lançar dúvidas sobre a lisura e integridade do sistema eleitoral do Brasil. Diplomatas brasileiros tomaram conhecimento recentemente do caso, isso de acordo com a publicação do Washington Post, descrevendo a situação como uma manobra americana. Eles querem tentar impedir a entrada dessas autoridades do governo Trump no país. É uma manobra completamente incompatível com a democracia brasileira, disse um desses funcionários sob anonimato. Ele afirmou que o governo brasileiro tomaria medidas para proteger o sistema eleitoral. O governo brasileiro imagina que o objetivo seja um encontro com céticos ao sistema eleitoral brasileiro, produzindo uma espécie de relatório a ser divulgado para deslegitimar o sistema de votação no país. Ao Washington Post, o Departamento de Estado dos Estados Unidos confirmou o planejamento da viagem na próxima semana aqui ao Brasil, mas não deu detalhes sobre o propósito desta visita. Abre aspas, a missão dos representantes do governo Trump representa uma escalada em uma longa disputa entre os Estados Unidos e o Brasil sobre os limites da liberdade de expressão e o processo criminal contra o ex-presidente Jair Bolsonaro, que está em prisão domiciliar após ser condenado por tentativa de golpe armado e outras acusações. Fecha aspas, esse é um trecho do texto publicado no jornal Washington Post. Os Estados Unidos também estariam em busca de mudanças no corpo diplomático dentro do governo Trump, fazendo defesas políticas da ideologia do país no mundo inteiro. O veículo afirma que o ex-presidente Jair Bolsonaro teria tentado politizar as Forças Armadas, alertando para uma ruptura democrática, pouco após dizer que o Exército está do nosso lado. Então, o secretário de Defesa americano Lloyd Austin defendeu a democracia no Brasil sob controle civil. Pois bem, essa publicação está feita lá no jornal Washington Post e também os detalhes reproduzidos aqui nessa reportagem do site da CBN, cbn.com.br. Reportagem importante, dando conta de que o governo dos Estados Unidos planeja o envio de 2 altos funcionários do governo para lançar dúvidas sobre a lisura e a integridade do sistema eleitoral brasileiro. Essa viagem já está marcada para as próximas semanas.
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0: sábado, 25 de julho de 2026. Uma equipe da Defesa Civil Nacional desembarcou em Ribeirão Preto, no interior de São Paulo, para acompanhar os trabalhos de restauração da cidade depois do temporal com rajadas de vento de até 120 km por hora. O vendaval destruiu a rede elétrica, derrubou uma torre de telefonia e centenas de árvores, atingiu casas e matou um homem de 75 anos. No início da noite, quase metade de Ribeirão Preto ainda estava sem luz. O PL vai oficializar hoje a candidatura do senador Flávio Bolsonaro à presidência da República. O presidente da Argentina, Javier Milei, desembarcou na capital paulista no final da noite para participar da convenção do PL. O evento deve ser marcado pela ausência de nomes de peso da direita e de partidos do Centrão. Senador Flávio Bolsonaro não conseguiu fechar alianças formais com os outros partidos e ainda não tem um nome escolhido para vice. Uma pesquisa Datafolha mostra um cenário de estabilidade nas intenções de voto para as eleições presidenciais. Em uma eventual disputa no segundo turno, o presidente Lula lidera com 48%, enquanto o senador Flávio Bolsonaro registra 43%. Na pesquisa anterior, divulgada em 20 de junho, Lula aparecia com 47% e Flávio com 43%. No levantamento para o primeiro turno, o presidente Lula aparece na frente com 40% das preferências, seguido por Flávio Bolsonaro, que tem 32%. O Datafolha ouviu 2.004 pessoas entre os dias 22 e 24 de julho. A margem de erro é de 2 pontos percentuais para mais ou para menos. O levantamento está registrado sob código BR-01166-2026. No horário de Brasília, 7:03.
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1: 7:04.
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1: Segunda hora do Jornal da CBN deste sábado, 25 de julho de 2026. Já te contando os principais destaques desta manhã, nós falamos a respeito do temporal que atingiu a cidade de Ribeirão Preto, no interior de São Paulo. Uma equipe da Defesa Civil Nacional desembarcou em Ribeirão Preto, no interior de São Paulo, para acompanhar os trabalhos de restauração da cidade depois deste forte temporal com rajadas de vento de até 120 km por hora. Vamos saber detalhes de como foi a madrugada de sexta-feira e desse temporal que infelizmente causou uma morte e estragos em diversos pontos da cidade. Setores de energia, água e telefonia foram afetados. Quem nos traz esse resumo é Samuel Santos.
3: O vice-presidente da República, Geraldo Alckmin, do PSB, anunciou nesta sexta-feira o envio de uma equipe da Defesa Civil Nacional a Ribeirão Preto devido aos estragos causados por um temporal com ventos de até 70 km por hora na cidade. A informação foi divulgada em uma rápida conversa por telefone com o prefeito de Ribeirão, Ricardo Silva, do PSD, enquanto ele participava de uma coletiva para atualizar a situação do município. Alckmin prestou solidariedade às famílias e também confirmou o reconhecimento sumário do estado de emergência decretado pelo município mais cedo, para agilizar ações de resposta ao desastre, reabilitação das áreas afetadas e reconstrução.
4: Toda a nossa solidariedade à população, às famílias atingidas, e conte conosco. Falei com o ministro Valdez, do Desenvolvimento Regional, ele disse que o município já decretou estado de emergência, então ele já fez o reconhecimento de forma sumária. Sumariamente já fez o reconhecimento da emergência, está encaminhando uma equipe da Defesa Civil Nacional.
3: Além do apoio federal, a situação de emergência no município também mobilizou o apoio do governador de São Paulo, Tarcísio de Freitas, do Republicanos, que confirmou a mobilização de equipes da Defesa Civil do Estado, do Fundo Social e da Secretaria da Saúde. Presente em Ribeirão Preto, o secretário estadual de Saúde, Eleusis Paiva, confirmou um plano de contingência para garantir os atendimentos de urgência e emergência em hospitais municipais e estaduais e a suspensão temporária de procedimentos eletivos que vão ser reagendados. O temporal de 30 minutos da madrugada desta sexta-feira, que atingiu a região de Ribeirão, foi causado pela entrada de uma frente fria no interior de São Paulo, já prevista pelos meteorologistas desde o começo da semana. Também houve estragos em cidades vizinhas, como Guariba, Taquaritinga, Dumont e Pradópolis, onde os ventos chegaram a mais de 120 km por hora. Em Ribeirão Preto, um homem de 75 anos morreu atingido pela estrutura de um galpão que caiu em um bairro da zona norte da cidade. Além disso, a região ficou com fornecimento de energia elétrica severamente prejudicado, com a queda de 34 torres de transmissão e ao menos 200 postes quebrados. A cidade também sofreu com quedas de árvores. Com 188 solicitações de corte e pane generalizada nos semáforos, o que mobilizou 34 caminhões, retroescavadeiras e mais de 110 pessoas da Secretaria de Infraestrutura do município. De Ribeirão Preto, Samuel Santos.
1: Nos últimos dias, a Defesa Civil Nacional reconheceu a situação de emergência em 31 municípios de 7 estados atingidos por eventos climáticos extremos aqui no país. Publicada no Diário Oficial da União, a medida abrange cidades afetadas por chuvas intensas, vendavais, estiagem e também seca nos estados da Bahia, Ceará, Paraíba, Pernambuco, Piauí, Rio Grande do Norte e Rio Grande do Sul. Neste último, há mais da metade das decretações dos decretos, com 17 cidades listadas. Com a oficialização, as prefeituras ficam autorizadas a solicitar recursos federais para assistência à população, serviços essenciais e também reconstrução. Agora às 7h09, vamos ao Rio de Janeiro, informação ao vivo com a Ana Luísa Barreto. Bom dia, Ana Luísa.
5: Oi, Marcela, bom dia para você, bom dia também para o nosso ouvinte. O PL oficializou a candidatura do deputado estadual e presidente da Assembleia Legislativa do Rio, Douglas Ruas, ao governo do estado. A convenção, realizada ontem, também confirmou Carlos Portinho na disputa a uma vaga no Senado. O evento, Marcela, foi marcado por participações por telefone de Michele e Flávio Bolsonaro, um dia após o pedido público de desculpas do senador à ex-primeira-dama. Horas depois, em vídeo, Michele aceitou as desculpas e indicou apoio ao enteado. Ambos manifestaram, claro, apoio a Douglas Ruas na corrida ao governo do Rio. Na fala, Flávio destacou a questão da segurança pública no estado, enquanto Michele enfatizou que Jair Bolsonaro pediu para que o partido não desista da disputa. Diante dos gestos, Douglas Ruas afirmou que os dois servem de inspiração para os correligionários.
6: Ontem foi um dia muito especial para todos nós. Nós vimos um gesto de humildade do nosso próximo presidente da República, Flávio Bolsonaro. Um gesto que foi imediatamente correspondido pelaquela que percorreu todo esse país, levantou uma legião de mulheres para também brigarem pelo nosso país, por uma nação melhor, que é Michele Bolsonaro. Que esse gesto deles possa nos inspirar.
5: As candidaturas foram oficializadas em meio a um cenário de instabilidade nos bastidores. Isso porque Douglas Ruas ainda não tem um candidato a vice definido, depois que o ex-prefeito de Nova Iguaçu, Rogério Lisboa, do PP, deixou a chapa na última semana. Apesar da desistência, o presidente do PL no Rio, Altineu Cortes, reiterou que confia na permanência de União e PP na coligação.
7: Olha, a gente faz política honrando a palavra, né? E nós temos a palavra do deputado Luizinho, que é o presidente do PP, e do Antônio Rueda, que é o presidente da federação, que a federação vai ficar conosco. Eu acho que a gente não terá nenhuma mudança nisso. A federação estará aqui na coligação.
5: Já o segundo nome a disputar o Senado segue em aberto. O mais cotado é o ex-prefeito de Belford Roxo, Márcio Canella, do União. A candidatura, no entanto, enfrenta turbulências, porque no início do mês ele foi preso pela Polícia Federal após agentes encontrarem um fuzil no veículo em que ele estava. O político foi solto dias depois e nessa quinta-feira teve as medidas cautelares revogadas pelo Supremo Tribunal Federal após apresentar esclarecimentos à corte. A gente lembra que, pelo calendário da Justiça Eleitoral, o prazo para as convenções termina no dia 5 de agosto e os registros oficiais devem ser feitos até o dia 15 do próximo mês. Marcela.
1: Muito obrigada pelas informações. Ana Luísa Barreto falando com a gente do Rio de Janeiro. Aqui em São Paulo, hoje está marcada a convenção do PT em Campinas, no interior do estado, que deve oficializar a candidatura de Fernando Haddad ao governo de São Paulo. Vai encerrar aí meses de negociações para formar a principal chapa estadual do partido nessas eleições. Presidente Lula será a presença confirmada neste evento, participando da convenção do partido. Como eu disse, o ato vai ser realizado em Campinas, no interior do estado, e também vai confirmar Márcio França, do PSB, como vice de Haddad. Agora, o PL vai oficializar hoje a candidatura do senador Flávio Bolsonaro à presidência da República. Inclusive, o presidente da Argentina, Javier Milei, desembarcou na capital paulista no final da noite de ontem para participar desse evento. Antes, ele vai receber o governador Tarcísio de Freitas, a Ordem do Ipiranga, a mais alta honraria do estado de São Paulo. A convenção do PL deve ser marcada pela ausência de nomes de peso da direita e de partidos do Centrão. Senador Flávio Bolsonaro não conseguiu fechar alianças formais com os outros partidos e ainda não tem o nome escolhido para vice. A intenção é escolher uma mulher para tentar atrair o eleitorado feminino, mas esse nome ainda não foi definido. Após trocar farpas públicas, houve mensagens de reconciliação entre Flávio Bolsonaro e a ex-primeira-dama Michele Bolsonaro, mas mesmo assim ela não deve comparecer, vai enviar apenas um vídeo, tá? O presidente do PL, Valdemar Costa Neto, disse que acredita no engajamento de Michele Bolsonaro na campanha e justificou a ausência dela.
8: Dá pra valer, tenho certeza que vai, senão ela não concordaria. Eu conheço bastante ela. O grande problema é o Bolsonaro, que ela não pode estar largando o Bolsonaro, né? Aquela que cuide, não tem quem cuide. De ter ninguém lá, ele não permite.
1: O presidente Lula vai oficializar a candidatura à reeleição dele no dia 2 de agosto. Como eu disse, hoje ele participa da convenção estadual em Campinas, no interior de São Paulo, que vai trazer o nome de Fernando Haddad como pré-candidato, ou melhor, como candidato, né, ao governo do estado. Ronaldo Caiado tem a convenção, a oficialização da candidatura marcada para o dia 26 de julho, ele que é do PSD. E Romeu Zema, do Novo, em Brasília, para o dia 27 de julho. A de Ronaldo Caiado ocorre aqui em São Paulo. 7h14, a gente vai agora a Brasília. O Bruno Melo está com a gente, tem informações a respeito de um novo recurso apresentado ao Supremo Tribunal Federal por parte da defesa do ex-presidente Jair Bolsonaro. De que se trata, Bruno Melo? Bom dia.
9: Bom dia, Marcela. Bom dia, ouvintes. Marcela, a defesa do ex-presidente Jair Bolsonaro apresentou um novo recurso ao Supremo Tribunal Federal contra a decisão que endureceu as regras da prisão domiciliar do ex-chefe do Executivo. Desta vez, os advogados questionam a proibição imposta pelo ministro Alexandre de Moraes, que impede Bolsonaro de divulgar manifestos com conteúdo político eleitoral. Segundo a defesa, a medida representa uma restrição à liberdade de pensamento e de manifestação de ideias e configura uma limitação ideológica. No recurso, os advogados também citaram o caso do presidente Lula para traçar um paralelo entre as situações e pedir a derrubada das restrições. A defesa lembrou que durante o período em que Lula esteve preso em Curitiba, cartas com conteúdo político foram divulgadas publicamente, incluindo um texto em que o petista indicava Fernando Haddad como candidato à presidência da República na ocasião. Os advogados também afirmam que Lula recebeu 18 visitas de personalidades durante o período em que esteve preso. Na segunda-feira, a defesa já havia apresentado outro recurso contra a decisão de Alexandre de Moraes, que suspendeu por 90 dias as visitas do senador Flávio Bolsonaro ao pai. Segundo os advogados, a medida é desproporcional em relação à conduta atribuída ao ex-presidente. As novas restrições foram impostas por Alexandre de Moraes depois que o senador Flávio Bolsonaro divulgou uma carta escrita pelo ex-presidente, na qual Bolsonaro o apresenta como porta-voz durante a disputa eleitoral deste ano. Marcela.
1: Obrigada, Bruno, pelas informações. Bruno Melo falando com a gente de Brasília. Vamos dar um pulo em Minas Gerais, tem o balanço das convenções por lá também com a Débora Costa. Bom dia, Débora.
10: Oi, Marcela, bom dia para você também. O Republicanos realiza na manhã deste sábado em Belo Horizonte a convenção partidária que pode definir os rumos da candidatura de um dos principais nomes da disputa ao governo de Minas, o do senador Cleitinho Azevedo. Até então líder nas pesquisas, Cleitinho ainda não confirmou se será candidato e também não sinalizou se participará da convenção nesta manhã. Isso porque ele está de luto pela morte do irmão mais novo, vítima de câncer, na última semana. A definição sobre a candidatura de Cleitinho é decisiva para o campo da direita e para a construção de um palanque presidencial de Flávio Bolsonaro do PL em Minas, já que o nome do senador é a preferência de Flávio e do partido dele. Mas, em caso de desistência, o PL e o Republicanos já pensam em outros planos para uma chapa estadual. Os liberais, por exemplo, podem apostar nos nomes do ex-presidente da Federação das Indústrias de Minas, Flávio Roscoe, ou o do ex-prefeito de Betim, Vitório Medioli. Além disso, ganhou força também nos últimos dias, Marcela, a possibilidade do ex-secretário de Estado de Governo, Marcelo Aro, do Progressistas, assumir uma chapa ao governo estadual, em meio às incertezas das demais candidaturas do campo da direita. Até então, Aro seria pré-candidato ao Senado, pela chapa do governador Matheus Simões, do PSD. Nos bastidores, parte das bancadas da Federação União Brasil Progressistas e dos partidos PL e Republicanos gostariam sim de construir uma chapa em torno do nome de Marcelo Aro. No outro campo, o PSB e o PT têm avançado nas articulações em torno da chapa de Patrus Ananias, do Partido dos Trabalhadores. Segundo o presidente estadual do PSB, Otacílio Costa, um encontro realizado em Brasília nessa sexta-feira com o presidente nacional do PSB, João Campos, reafirmou o compromisso do partido com o diálogo, construção coletiva e o fortalecimento do projeto político para Minas Gerais. Neste momento, o PSB articula com o PT o lançamento do nome do então pré-candidato ao governo Jarba Soares à segunda vaga do Senado por Minas e não de um vice para Patrus, já que parte da bancada da legenda é resistente a uma composição com os petistas e tal medida então preservaria a unidade interna na sigla. As conversas entre as partes vão continuar nos próximos dias. Marcela.
1: Muito obrigada, Débora, pelas informações. Débora Costa, falando com a gente de Belo Horizonte. 7h19.
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12: A televisão aberta está prestes a viver sua maior revolução desde a digitalização do sinal. Com a TV 3.0, você não vai mais precisar ficar procurando o número do canal. A experiência será parecida com a dos streamings, mas com uma diferença. Continua sendo TV aberta e gratuita. O grande diferencial é a personalização. Cada pessoa poderá escolher o que quer assistir, ouvir e até interagir com a transmissão ao vivo. Para as marcas, começa uma nova era de oportunidades. Com a chegada da TV 3.0, será possível falar diretamente com um bairro ou até com públicos diferentes assistindo ao mesmo programa. É o alcance da TV aberta com a inteligência do digital. 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
5: Com o início das campanhas eleitorais no dia 16 de agosto, junto com a disputa pelo voto, entram em vigor as novas regras para o uso da inteligência artificial na propaganda eleitoral. A utilização da tecnologia está liberada nas redes sociais, mas com limites definidos pelo Tribunal Superior Eleitoral. O objetivo é impedir que vídeos, imagens e áudios manipulados confundam o eleitor. É preciso estar atento nessa eleição, hein, pessoal? A reportagem da CBN mostra o que pode e o que não pode durante a campanha.
6: Os recursos da inteligência artificial já estão sendo usados por candidatos e partidos para produzir conteúdo nas redes sociais e durante o período oficial de campanha isso continua permitido. A diferença é que ficam mais rígidas a fiscalização e a transparência, de acordo com as regras estipuladas do Tribunal Superior Eleitoral. A partir do dia 16 de agosto, todo material criado ou alterado com IA precisa ter uma sinalização clara do uso da tecnologia e indicar qual ferramenta foi utilizada. A regra vale para vídeos, imagens, áudios e até textos. As regras do TSE também esclarecem o que está proibido. O principal alvo são os chamados deepfakes, vídeos ou áudios manipulados para fazer uma pessoa parecer dizer ou fazer algo que nunca aconteceu. Esse tipo de conteúdo está vedado durante toda a campanha, seja para atacar adversários ou favorecer candidatos. Esta, segundo a advogada especialista em direito eleitoral, Priscila Sodré, é a principal mudança nas regras de uso de IA desde as últimas eleições, em 2024.
7: Aqueles vídeos em que personagens que não existem, né, personagens criados, fictícios, ou ainda personagens que existem na realidade, ou de pessoas que já faleceram, de filmes, falando coisas que nunca falaram, pessoas, artistas, famosos, falando, fazendo coisas que nunca fizeram. Então, esse tipo de conteúdo que o eleitor e a eleitora não vai conseguir saber se é verdade mesmo, mentira, por ele ser muito próximo da realidade, apesar de não ser, ele é proibido, então é vedado.
6: Outra novidade é que a Justiça Eleitoral passa a contar com mecanismos mais rígidos para investigar o uso irregular da IA. Para Sodré, em determinadas situações, o juiz poderá exigir que o responsável pelo conteúdo comprove que o material divulgado respeitou a norma. Durante a campanha, pode utilizar IA para criar material, desde que o eleitor seja informado. Também é permitido impulsionar propaganda eleitoral nas plataformas, desde que o anúncio seja identificado e contratado apenas por candidatos, partidos, federações ou coligações. O apoio espontâneo de eleitores e influenciadores também continua autorizado, desde que não haja pagamento. Já entre as proibições estão, além de deepfakes, a divulgação de conteúdo gerado por IA sem identificação, o disparo em massa de mensagens políticas, o pagamento de influenciadores para fazer propaganda eleitoral e o uso de perfis de empresas para promover candidaturas. Também haverá uma espécie de silêncio digital. Nas 72 horas antes da votação e nas 24 horas seguintes ao encerramento da eleição, em 4 de outubro, fica proibida a publicação de novos conteúdos produzidos por inteligência artificial que utilizem a imagem, a voz ou qualquer manifestação de candidatos ou pessoas públicas. As plataformas digitais também terão mais responsabilidades. Em algumas situações, deverão retirar conteúdos considerados irregulares, mesmo sem decisão judicial. Para Lucas Caran, especialista em direito digital, o TSE deve intensificar os mecanismos de identificação do uso de inteligência artificial.
4: Dessa forma, o TSE realizou essas regulamentações para conter abusos com inteligência artificial, trazendo multas, proibições expressas. Além disso, realizou convênios, parcerias com diversas redes sociais, inclusive a Meta, visando inibir esses tipos de práticas, inclusive com rígidas proibições no trato com a ferramenta por esses usuários durante o período da corrida eleitoral.
6: Outra mudança é a proibição dos chamados campeonatos de cortes, estratégia usada para estimular a divulgação em massa de trechos de vídeos ou curtas, com o objetivo de aumentar artificialmente o alcance das campanhas. Especialistas recomendam a atenção redobrada dos eleitores. Antes de acreditar ou compartilhar um vídeo surpreendente, vale conferir a origem da publicação. Quem encontrar possível propaganda eleitoral pode denunciar diretamente à plataforma onde o conteúdo foi publicado e também utilizar o aplicativo Pardal da Justiça Eleitoral. Dependendo da gravidade, os candidatos, os partidos e o Ministério Público podem acionar a Justiça. As punições previstas vão desde a retirada do conteúdo do ar e a aplicação de multas até o direito de resposta e, nos casos mais graves, cassação do registro ou até do mandato. De Brasília, Igor Cardim.
5: 7:28.
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5: 7:29.
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10: Você sabe o que realmente aumenta o retorno de uma campanha de marketing? Não é só investir mais, é investir melhor. Hoje, a tecnologia permite direcionar anúncios para públicos muito mais específicos, considerando localização, interesses e comportamento de consumo. Na prática, sua campanha deixa de aparecer para quem não tem interesse no seu produto e passa a alcançar pessoas com mais chances de se tornarem clientes. Mas não basta alcançar a pessoa certa. O contexto em que a sua marca aparece também faz toda a diferença. No NSC Total, por exemplo, essa segmentação acontece em um ambiente de conteúdo confiável e altamente engajado, ajudando as marcas a tornar suas campanhas ainda mais eficientes. 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

0: sábado, 25 de julho de 2026. A seleção feminina de vôlei ganhou da Itália por 3-2 e conquistou uma vaga na final da Liga das Nações. A partida começou às 5 da manhã em Macau, na China. Agora, as brasileiras vão enfrentar, na decisão, o vencedor do jogo entre China e Turquia, que entram em quadra às 8h30 da manhã. O Instituto Nacional de Meteorologia emitiu um alerta de perigo potencial para tempestades com risco de granizo neste sábado, em 7 estados. Segundo a previsão, o temporal vai atingir áreas de São Paulo, Rio de Janeiro, Minas Gerais, Espírito Santo, Paraná, Mato Grosso do Sul e Goiás. A partir de domingo, o mau tempo volta a se concentrar no Rio Grande do Sul, onde a Defesa Civil prevê acumulados de chuva que podem passar de 200 milímetros. A Agência Nacional de Vigilância Sanitária fez um alerta sobre a retatrutida, um novo medicamento experimental para obesidade e diabetes de tripla ação. Apesar de estudos mostrarem redução média de 28% do peso corporal, a substância ainda não concluiu os testes clínicos. A Anvisa reforça que o remédio não tem registro aprovado no Brasil nem no exterior e que qualquer versão comercializada no mercado paralelo é clandestina e representa riscos à saúde. O Colo-Colo do Chile anunciou a contratação do goleiro Vozinha, destaque de Cabo Verde na Copa do Mundo. O veterano de 40 anos, que estava sem clube após deixar o Chaves de Portugal, virou fenômeno de popularidade durante o Mundial. Vozinha atingiu a marca de 29 milhões e meio de seguidores no Instagram e assumiu o posto de goleiro mais seguido da plataforma. O presidente dos Estados Unidos, Donald Trump, participou na noite desta sexta-feira do tradicional jantar da Associação de Correspondentes da Casa Branca em Washington. O republicano ironizou a cobertura da imprensa, questionando como venceu as eleições se, segundo relatórios, recebe 93% de reportagens negativas. Trump também brincou com um atentado a tiros que interrompeu a edição do evento realizada em abril. No horário de Brasília, 7h34.
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0: setor produtivo brasileiro defendeu que o governo Lula evite acionar a lei da reciprocidade contra os Estados Unidos. A gente tem acompanhado essa discussão ao longo da semana, o posicionamento de algumas entidades dos mais diversos setores econômicos do país. Isso porque há um temor de que os americanos ampliem a taxação sobre as mercadorias nacionais caso haja uma retaliação brasileira, né? O vice-presidente Geraldo Alckmin afirmou que o país não pretende aplicar a medida.
1: Depois que o Palácio do Planalto sugeriu que poderá colocar em prática a lei da reciprocidade em razão do novo tarifaço aplicado pelos Estados Unidos, entidades empresariais estão defendendo que o Brasil insista nas negociações. Os empresários afetados, em sua maioria, classificam que a retaliação pode resultar em mais taxas aos produtos brasileiros. Em nota, o Palácio do Planalto disse que a medida tem caráter completamente arbitrário e injustificado. E por isso o governo vai iniciar os trâmites para acionar a reciprocidade, assim como pretende levar o tema para a Organização Mundial do Comércio. Nesta sexta-feira, o vice-presidente Geraldo Alckmin ponderou que o governo não busca retalhar os exportadores americanos e que a ordem é seguir negociando. A Confederação Nacional da Indústria publicou nesta sexta um levantamento com cerca de 3.900 produtos que serão tarifados em 37,5%, um impacto de mais de 12 bilhões de dólares. Conforme a gerente de comércio e integração internacional da CNI, Constanza Negri, a manutenção dos canais de negociação precisa ser priorizada ao mesmo tempo em que se busca novos mercados.
2: A gente não pode esquecer que o Brasil e os Estados Unidos têm uma relação econômica comercial liderar, sobretudo, pelo setor privado de ambos os lados há mais de 200 anos. Então, nós entendemos que ainda há um espaço, de alguma maneira, houve nesses últimos, vamos dizer assim, meses, casos nos quais o setor privado conseguiu fazer com que alguns produtos fossem isentos. Nós entendemos que essa é a estratégia que deve continuar sendo priorizada.
1: Para o presidente da Associação Brasileira das Indústrias de Máquinas e Equipamentos, José Veloso, a situação pode até ficar pior.
3: O Brasil estava, antes da decisão da Suprema Corte, com uma tarifa de 50%. E o Canadá, que retalhou os Estados Unidos, ele está com uma tarifa de 50% em função da retaliação. Então a gente entende que existe espaço para os Estados Unidos aumentar as nossas tarifas entre 25% e 50% caso haja qualquer tipo de retaliação ou lei de reciprocidade pelo Brasil.
1: Ao mesmo tempo, as novas taxas também estão movimentando setores que alegam prejuízos em razão da medida provisória que zerou o imposto de importação de 20% para as remessas de até 50 dólares das gigantes asiáticas. Editada em maio, os empresários agora vão retomar a pressão sobre o Congresso Nacional para derrubar a MP. O setor têxtil, por exemplo, defende a aprovação de um projeto que permita a devolução de tributos incidentes sobre as compras de vestuário por pessoas de baixa renda. Na semana que vem, a Federação das Indústrias de Minas Gerais vai lançar uma nota com os efeitos das compras internacionais e defender isonomia. O economista-chefe da entidade, João Pio, diz que o objetivo é mostrar o impacto para a indústria, varejo e empregos nestes setores.
4: Simples, né, fato zerar o imposto de importação de 50 dólares, né, de pequeno valor, já resultou numa alta de 2,6 bilhões, né, de reais em junho. Né, uma alta de mais de 100% quando comparado ao mesmo período do ano passado. Então a gente já percebe o impacto. Somando isso, né, agora o tarifaço, então essas tarifas minam a competitividade da indústria e associado, né, a MP acaba ainda causando um dano maior para a indústria brasileira.
1: A MP precisa ser deliberada pelo Congresso até 8 de setembro ou perde a validade. De Brasília, Samantha Klein.
0: 7:40. Em evento no interior de São Paulo, o presidente Lula voltou a defender a economia brasileira depois das tarifas aplicadas pelos Estados Unidos contra o país. Neste sábado, a gente relembra, o petista permanece aqui no estado de São Paulo para oficializar a pré-candidatura de Fernando Haddad ao governo paulista.
5: O presidente Lula defendeu o fortalecimento da indústria brasileira de defesa e afirmou que o país precisa estar preparado para proteger o território, as fronteiras e as riquezas nacionais. Segundo o petista, o Brasil não pode ficar desprotegido porque há loucos pelo mundo querendo fazer guerra. As declarações foram feitas durante visita à fábrica da Avibraz, em Jacareí, no interior de São Paulo. Na cerimônia, Lula também voltou a defender o papel do BNDES e criticou as acusações feitas à instituição nos últimos anos. Sem citar nominalmente o ex-presidente Jair Bolsonaro, chamou de imbecil quem prometeu revelar uma suposta caixa preta do banco.
6: E a gente tem uns loucos pelo mundo querendo fazer guerra. Eu quero as Forças Armadas bem preparadas, bem treinadas, e quero ela bem preparada do ponto de vista do poderio de armamento e conhecimento científico e tecnológico. E não, eu lembro quantas vezes o BNDES foi acusado que tinha uma caixa preta. Eu vou acabar com a caixa preta do BNDES. O imbecil ganhou as eleições, ele não achou caixa preta. A caixa preta estava na cabeça dele, que estava atrofiada de inteligência. Não tinha inteligência.
5: A cerimônia reuniu o vice-presidente Geraldo Alckmin, ministros, representantes da empresa, das Forças Armadas e trabalhadores. O empresário Joesley Batista, um dos investidores da Avibraz, também esteve na visita. Após o evento, Alckmin voltou a comentar o tarifaço anunciado pelos Estados Unidos, que prevê uma tarifa adicional de 12,5% sobre os produtos brasileiros a partir de agosto, elevando a cobrança total sobre parte das exportações para até 37,5%. O vice-presidente afirmou que uma eventual resposta por meio da lei da reciprocidade continua em análise pelo governo.
7: A lei de responsabilidade, ela foi aprovada por unanimidade. O presidente, no momento adequado, vai tomar a decisão. Ela tem um caminho mais longo, que isso envolve audiências públicas. Mas o que o presidente Lula tem destacado? Primeiro, não sair da mesa de negociação. O que depender de nós é continuar na mesa de negociação.
5: Depois da agenda em Jacareí, Lula seguiu para a capital paulista para participar de reuniões voltadas ao desenvolvimento e ao financiamento da ciência nacional. No encontro, Lula afirmou que o Brasil precisa ampliar os investimentos em ciência e tecnologia para explorar o potencial do país em áreas estratégicas, como minerais críticos e terras raras. O presidente pediu que a comunidade científica apresente um projeto capaz de convencer a sociedade e o Congresso sobre a necessidade de investimentos permanentes na área. Mais uma vez, o presidente evitou contato com a imprensa. Pela segunda agenda consecutiva no estado, a presidência fechou o evento aos jornalistas e liberou apenas a entrada de cinegrafistas credenciados para registrar imagens. Não houve espaço para perguntas nem acompanhamento da atividade. Lula permanece em São Paulo no fim de semana. Neste sábado, o presidente participa da convenção estadual do PT em Campinas para oficializar a pré-candidatura do ex-ministro da Fazenda, Fernando Haddad, ao governo paulista. Com colaboração de Clauson Dutra, de São Paulo, Bruna Barbosa.
0: 7:44.
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0: 7h47.

0: ocorre perto da largada da campanha eleitoral. Conforme a equipe econômica, a revisão do corte de gastos foi viabilizada pela redução de mais de 6 bilhões na previsão de gastos com benefícios previdenciários e com o benefício de prestação continuada, o BPC. Também houve uma diminuição em mais de 4 bilhões de reais na estimativa de despesas com pessoal. O ministro do Planejamento, Bruno Moretti, afirmou que a liberação dos recursos segue critérios técnicos e fiscais e não tem relação com o calendário eleitoral.
1: Sobre desbloqueio, veja, não vamos confundir a legislação fiscal com a legislação eleitoral. O desbloqueio se dá porque melhorou a projeção da despesa obrigatória. Esse desbloqueio, ele não pode afastar a legislação eleitoral. Gastos que não podem ser feitos durante o defesa eleitoral não poderão ser realizados de todo modo.
0: Para o cientista político e especialista em economia, Henrique Elas, apesar da justificativa técnica, o fator eleitoral também pesa na decisão.
2: Seria muito pouco realista ignorar que o componente eleitoral é central nessa decisão, ainda que exista a justificativa técnica para a liberação. Né? Então, o relatório bimestral ele é uma obrigação legal e a revisão das despesas abriu formalmente esse espaço no orçamento. Agora, o ponto é a decisão política de utilizar esse espaço justamente às vésperas do início de campanha eleitoral, ela foi tomada por um ator. Então, esse é um ponto que chama atenção.
0: Ao mesmo tempo, o governo revisou para cima algumas despesas obrigatórias. As previsões de gastos com saúde e seguro-desemprego aumentaram cerca de 5 bilhões de reais. O governo também manteve a previsão de cumprir a meta fiscal deste ano. A expectativa agora é fechar 2026 com um superávit de 10,8 bilhões de reais, acima da projeção de 4,1 bilhões de reais apresentada no último relatório bimestral. De Brasília, João Rosa.
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0: Muito bom dia para você, Jaime.
1: Olá, Milton. Muito bom dia, ouvintes.
0: Bom dia, Cecília.
2: Bom dia, Milton. Bom dia para todo mundo.
0: Jaime, vocês me disseram que é sempre bom relembrar de temas essenciais para que sua marca seja, de fato, um sucesso. Afinal, essa é a razão de ser deste programa que leva este nome. Então, vamos em frente.
1: Então vamos, Milton. A Cecília e eu temos o privilégio, grifo, o privilégio de conviver com os ouvintes da CBN com você há 11 anos ou até um pouco mais, né? Nesse longo período, volta e meia nós recebemos perguntas sobre temas de que nós já tínhamos falado. E aí a gente começou a perceber que muitos ouvintes não estão conosco desde o começo, né? Essa é uma razão para reforçar alguns assuntos para que a sua marca seja de fato um sucesso. A outra razão é que nós mesmos, a Cecília e eu, não somos os mesmos desde o início desse programa. Nós aprendemos muita coisa nessa jornada. Portanto, aqui vai, pessoal. Se você quiser que a sua marca seja um sucesso, primeiro lugar, seja humilde e escute o que andam falando dela por aí. Não só ouça, porque ouvir é uma coisa fisiológica, né? Escuta exige empatia e compreender o que de fato elas estão sentindo e querendo dizer. Segundo, se você quiser que a sua marca seja um sucesso, pense em comunicação como se fosse uma proteína da tua marca, dá músculo para a sua marca. Não use a desculpa esfarrapada, já ouvi isso muitas vezes, do tipo, comunicação é só para empresa grande que tem dinheiro para investir, né? Pense que comunicação está presente em todos os contatos, os pequenos contatos que seja entre clientes e consumidores. A forma de receber o cara na loja, a roupa que o vendedor está vestindo, o cuidado com o seu site, a lista é enorme. E tudo isso é comunicação, e sabe quanto custa? Não custa nada, basta fazer direito como você já faz no dia a dia. E terceiro, se você quiser que a sua marca seja um sucesso, lembre-se de que são os seus colaboradores os primeiros que precisam acreditar no que essa marca promete. Eles ou elas são grandes embaixadores ou embaixadoras, ou seja, eles podem ser colaboradores, que é essa palavra famosa hoje em dia, colaboradores, só que no sentido verdadeiro da palavra.
0: Perfeito. E Cecília, o que mais é essencial para que a marca dos nossos ouvintes seja um sucesso?
2: Bom, já que o Jaime falou três, vou embalar aqui com a quarta. Acho que tem uma coisa que se você quer que sua marca seja um sucesso, como a gente fala aqui, acho que temos que lembrar que ela precisa sempre contar uma história. É o famoso storytelling. E uma história que seja sustentável. Então não é só um conjunto de palavras bonitas, uma história que você inventou, alguma coisa visualmente atraente, mas mais do que nunca, a gente tem que trazer histórias que a gente vai conseguir sustentar ao longo do tempo, que quando ele entre na tua loja, quando ele tenha contato com o seu produto, ele consiga, né, tangibilizar e ter essa percepção de que essa história é verdadeira. Em quinto, o que, que eu diria? Se você quiser que sua marca seja um sucesso, não deixar, a gente já falou algumas coisas aqui em outros programas, de não deixar de medir a temperatura da sua marca. Talvez tenha uma técnica que alguns de vocês estejam familiarizados, já usem e tal, mas é perguntar para as pessoas sobre a tua marca, sobre aquela experiência de 0 a 10, o quanto você nos indicaria para um amigo, para uma amiga, que é o famoso NPS, né? O Net Promoter Score. E se a gente pensar que é uma nota de 0 a 10, os que dão 9 ou 10 são aqueles tipicamente que podem contribuir para o seu sucesso. Eles são os famosos promotores da marca. Agora, quem dá nota 0, 1, até um 6, é aquilo que o NPS chama de detrator da sua marca. Você não vai poder contar com ele, porque ele não vai te ajudar. E quando está ali em 7, 8 e tal, brasileiro é super bonzinho em pesquisa, Milton. A gente dá 7 muito fácil. Então, assim, não se contente com 7. Talvez você passe de ano na escola, mas 7, 7,5 para a marca é um score meio neutro. Essa pessoa não vai te ajudar tanto. Então, eu acho que é uma ferramenta que ajuda você acompanhar e medir um pouco o que você pode fazer. Melhor ainda se for alguém externo que faça essa medida para que você não enviese ali o resultado e você indo numa IA, você vai encontrar ainda mais informação sobre o que é o NPS. Agora, em sexta dica aí para sua marca ser um sucesso, acho que tem uma coisa das pessoas serem humildes nessa gestão de marca, acompanhar a concorrente, não se ensimesmar e achar que tudo que você faz é mais maravilhoso e que você não precisa olhar para o lado, a loja vizinha e tal. A gente nunca está sozinho no mercado, tem vida inteligente além da nossa, ainda bem, porque acho que isso ajuda o mercado consumidor, isso ajuda a gente a ser cada vez melhor também.
0: E como é que a gente fecha essa conversa, Jaime?
1: Bom, a gente foi até a sexta, né? Eu acho que a sexta não falou da sétima, porque sete é conta de mentiroso, né? Eu acho que a lição do dia não é bem uma lição nesse caso, é um grande desejo que nós temos depois desse tempo todo com vocês ouvintes. Nós queremos muito, repito, nós queremos muito que a sua marca seja um sucesso, se é que ela ainda não é.
0: Tá perfeito, então. E você pode contar isso para nós, que como está a sua marca hoje? Compartilhe lá no meu blog, miltonjung.com.br, Jung você escreve com J-U-N-G, tem um espaço para o seu comentário. Eu vou deixar lá esse comentário nosso aqui, essa nossa conversa, tem o arquivo do áudio também à sua disposição. Participe e pode dar uma nota para nós também. Muito obrigado, Jaime, até mais.
1: Até mais.
0: Mas não vem com 7 não, quero 10. Até mais, Cecília, até mais.
2: Ligeiramente induzido, bom fim de semana para todo mundo.
0: Bom fim de semana para você, até logo mais.
3: 8 horas.
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0: sábado 25 de julho de 2026. A defesa do ex-presidente Jair Bolsonaro recorreu contra a decisão do ministro Alexandre de Moraes, que o proibiu de receber visitas políticas e divulgar manifestos eleitorais. Os advogados sustentam que a restrição é genérica e não possui respaldo constitucional. A proibição foi aplicada após o senador Flávio Bolsonaro ter publicado nas redes sociais uma carta escrita pelo pai. O PT realiza hoje em Campinas a convenção que vai oficializar a candidatura do ex-ministro Fernando Haddad ao governo de São Paulo. Pela primeira vez realizada fora da região metropolitana, a cerimônia busca aproximar a legenda do eleitorado do interior paulista. O ato contará com a presença do presidente Lula e confirmará Márcio França como vice, além de apoiar Marina Silva e Simone Tebet na disputa ao Senado. Três jogos abrem hoje o segundo turno do Campeonato Brasileiro. O Atlético Paranaense recebe o Internacional, o Santos enfrenta a Chapecoense e o Vasco pega o Mirassol. No domingo, sete jogos fecham a rodada com destaque para Flamengo e São Paulo, Palmeiras e Atlético Mineiro e Grêmio e Fluminense. Uma reportagem publicada pelo jornal Washington Post afirma que o governo dos Estados Unidos planeja o envio de dois altos funcionários para lançar dúvidas sobre a lisura e integridade do sistema eleitoral do Brasil. A situação foi confirmada pelo veículo por quatro autoridades brasileiras e americanas. Os funcionários que devem ir até a Brasília nos próximos dias são dois nomeados políticos de Trump: Hailey M. Barnes, secretário adjunto, e Samuel Sampson, subsecretário adjunto. No horário de Brasília, 8:02.
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1: Terceira hora do Jornal da CBN deste sábado, dia 25 de julho de 2026. Você que está chegando agora, seja muito bem-vindo, muito bem-vinda a mais uma hora deste jornal que traz as principais notícias da manhã deste sábado. Eu começo te contando que o Brasil, as meninas do vôlei, seleção feminina de vôlei, venceu a Itália, agorinha. Disputa foi logo às 5 da manhã, a partida começou em Macau, na China. É uma vaga na final da Liga das Nações. A seleção brasileira saiu atrás, perdeu o primeiro set para a Itália, mas reagiu e virou a semifinal no tie-break neste sábado em Macau, vencendo por 3-2 para garantir uma vaga na decisão. As parciais foram de 25-21, 21-25, 24-26, 25-21 e 12-15. Ana Cristina terminou como a maior pontuadora da partida, derrubando 23 bolas. Rosa Maria também brilhou com 15 pontos e a seleção comandada por José Roberto Guimarães continua em busca do título inédito da competição. A equipe brasileira agora aguarda o resultado de outra semifinal, partida entre China e Turquia, que entram em quadra às 8h30 da manhã. E aí, essa vai ser a decisão final da Liga das Nações. Brasil, portanto, classificado, seleção brasileira de vôlei classificada para a final da Liga das Nações, vencendo a Itália por 3-2 na manhã de hoje. 8h06 e a fabricante de aviões ATR modificou os procedimentos de manutenção e atualizou os sistemas de segurança das aeronaves. As medidas foram tomadas por causa do acidente com o voo da Voepass em Vinhedo, no interior de São Paulo.
2: A informação foi divulgada pelo relatório final da investigação do CENIPA, o Centro de Investigação e Prevenção de Acidentes Aeronáuticos, nesta quinta-feira. O novo manual de manutenção traz orientações sobre a remoção e a instalação do sensor de posição do profundor esquerdo do avião. A investigação do acidente mostrou que o componente estava montado de forma incorreta no ATR-72 envolvido no acidente. Apesar disso, a investigação afirma que a falha não teve influência na queda do avião. A fabricante também lançou uma versão atualizada do sistema que monitora o desempenho da aeronave e previne problemas em situações de acúmulo de gelo. O software já foi certificado pela Agência da União Europeia para a Segurança da Aviação e está sendo instalado por meio de um boletim de serviço da fabricante. O programa faz a correção dos limites mínimos de velocidade para operações em condição de gelo. A nova versão também cria um intervalo de 60 segundos antes que os alertas desapareçam do sistema, o que deve evitar que as mensagens de problemas apareçam e desapareçam de forma repetida. O relatório final do acidente também faz recomendações, como a mudança do procedimento para casos de perda de desempenho por acúmulo de gelo. Outro ponto é a recomendação para que a lâmpada do alerta de velocidade baixa seja trocada de âmbar para vermelha. Na prática, isso eleva a categoria de advertência e pode ajudar a aumentar a percepção de perda de desempenho do avião. Outra orientação é de que mais parâmetros passem a ser registrados pelo gravador de dados de voo, incluindo falhas no sistema de degelo e a ativação do stick pusher, que empurra o manche automaticamente para evitar que o avião perca a sustentação. De Campinas, Kevin Camada.
1: A gente continua em Campinas para trazer outras informações a respeito dessa situação do acidente com voo da Voepass em Vinhedo, no interior de São Paulo. A Associação de Familiares das Vítimas do Voo vai entrar na justiça com uma ação coletiva por danos morais contra a companhia aérea. A fabricante da aeronave, a ATR, e a ANAC também serão acionadas. Quem nos conta é o Felipe Pereira.
3: A decisão foi tomada depois da divulgação do relatório final do CENIPA sobre o acidente que matou 62 pessoas em Vinhedo em agosto de 2024. O advogado Luciano Catarinucci, que representa as famílias, afirmou que o conteúdo do relatório não trouxe surpresas. Segundo ele, as principais conclusões já haviam sido antecipadas pelo próprio CENIPA durante a apresentação do documento horas antes e também pelo andamento das investigações da Polícia Federal em reunião realizada em Campinas no mês passado. Eduardo. O principal questionamento das famílias é o fato de a Voepass ter continuado operando após o acidente. Segundo o advogado, a empresa realizou mais de 2 mil voos antes de ter as operações suspensas e os problemas apontados pela investigação poderiam ter sido corrigidos nesse período.
4: Se você tivesse evitado um dos fatores, ou seja, o detrimento econômico em relação às vidas, não foi levado em questão. Se deram mais valor à questão cultural da empresa de evitar que essas aeronaves fossem baixadas para manutenção do que baixar essas aeronaves, ter prejuízo, mas poupar vidas.
3: O relatório concluiu que houve uma combinação de fatores ligados à atuação da empresa, da tripulação e também à fiscalização regulatória. Segundo o tenente-coronel Paulo Frois, um dos investigadores do CENIPA, a aeronave não tinha condições técnicas e regulatórias para estar voando aquele dia.
5: Dentre os 10 itens, um deles era a inoperância do limpador de para-brisas da aeronave. As restrições que a MEL impunha para a inoperância desse item eram que a aeronave não poderia ter previsão de decolagem.
3: A investigação confirmou que falhas no sistema de degelo das asas já tinham sido registradas nos dois voos anteriores ao acidente. Os problemas não foram formalmente anotados no diário de bordo e foram comunicados apenas de forma verbal. O CENIPA também identificou uma cultura de normalização de desvios dentro da empresa, com subnotificação de panes e manutenção inadequada de problemas recorrentes. Já as gravações da cabine mostraram que os pilotos ignoraram alertas importantes relacionados à perda de velocidade e à formação de gelo. Durante a investigação, o CENIPA analisou mais de 1.200 voos realizados entre agosto de 2023 e a data do acidente. Os técnicos estudaram os dados das caixas pretas, as condições meteorológicas do dia da queda, além dos motores, do sistema de degelo e de proteção contra stall da aeronave. A viúva do copiloto Humberto Alencar, Rosana Maria Ferreira, afirmou que havia pressão para que as falhas não fossem registradas oficialmente.
6: O que tinha na empresa era uma cobrança muito grande para que eles não ficassem relatando os problemas das aeronaves. Humberto fez N relatos e entregou para os superiores deles. Eles colocavam dentro das gavetas.
3: A CBN questionou a Voepass sobre essa declaração, mas a companhia não respondeu. Em nota, a empresa afirmou que sempre seguiu padrões internacionais de segurança, destacou a experiência da tripulação e informou que colaborou com as investigações desde o início. As famílias agora aguardam a conclusão do inquérito criminal conduzido pela Polícia Federal, prevista para as próximas semanas. A expectativa é de que o caso seja encaminhado ao Ministério Público Federal, que vai decidir sobre eventual denúncia criminal aos responsáveis. Com a colaboração de João Rosa em Brasília e Marcelo Moraes em Cascavel, de Campinas, Felipe Pereira.
1: 8 horas, 12 minutos.
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1: 8 e 12.
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0: Olá, tudo bem com você? Seja muito bem-vinda, seja muito bem-vindo a mais um capítulo do Mundo Corporativo, que hoje se dedica a falar a prevenção em saúde, inovação, expansão sustentável, longevidade, a sua, a minha e a das empresas. Até porque a empresa que está aqui representada hoje tem 100 anos, e isso é uma marca importante. Nossa convidada é Jeane Tsutsui, CEO do Grupo Fleury, a quem eu agradeço pela gentileza de ter aceitado o nosso convite. Um bom dia.
1: Bom dia, Milton. Bom dia a todas e todos que nos ouvem e nos assistem. Um prazer estar no Mundo Corporativo.
0: Comecei essa conversa lembrando que o Grupo Fleury chega aos 100 anos. E chega aos 100 anos em um momento em que a saúde parece mudar de endereço ali, né? Deixa de ser apenas ali no consultório ou no laboratório, passa a acompanhar a vida das pessoas, o nosso cotidiano. Quando é que você, olhando para esse centenário, percebeu que não bastava só entregar um exame bem feito lá na ponta, precisava ampliar esse olhar?
1: Milton, isso faz parte da nossa história. Lembrando que o Grupo Fleury, ele começou em 1926 como um pequeno laboratório no centro de São Paulo, ao longo do tempo se reinventou e hoje nós somos uma empresa que olha para a jornada de cuidado da saúde. Claro que o nosso core é medicina diagnóstica. Hoje nós temos uma atuação nacional com diferentes marcas em todo o Brasil, mas principalmente a excelência médica, o relacionamento com os clientes, o acolhimento, aquilo que a gente costuma dizer que é a nossa base pautada em ciência e em confiança, ela se construiu ao longo dessa trajetória. Ela está presente hoje e principalmente quando a gente olha para o futuro da saúde, com todo esse aspecto de envelhecimento da população, nós queremos estar presentes na vida das pessoas, cuidando para que elas tenham uma longevidade saudável.
0: Quando você percebe a necessidade dessa transformação, ela também acompanhou a transformação do próprio cidadão, do comportamento das pessoas na relação com a saúde? Foi essa a ideia?
1: Sim. O Grupo Fleury nasce como um laboratório e, ao longo do tempo, pela qualidade, pelo acolhimento, os próprios clientes começaram a questionar por que não o Grupo Fleury oferecer mais serviços. Então, na década de 80, nós criamos um conceito chamado de centros diagnósticos. Não só toda a parte laboratorial, mas também exames de imagem. Isso veio de ouvir muito cliente ao longo de toda a nossa trajetória. Então, este olhar de ciência, de qualidade técnica, de excelência, associado a uma relação muito próxima com o cliente, com o médico, fez com que a gente expandisse os nossos serviços ao longo da trajetória. Esta cultura de foco no cliente para atender as suas necessidades e também uma cultura baseada em excelência e acolhimento, que é traduzido como ciência e confiança, fez parte dessa trajetória. E certamente isso nos levará para o futuro.
0: Jeane, empresas centenárias, como é o caso do Grupo Fleury, costumam correr dois riscos, né? Um é virar museu de si mesmo. O outro é perder a sua identidade ao longo do tempo nas transformações. Como é que vocês têm trabalhado essa ideia? Como é que o Fleury tenta inovar, usando a palavra que você acabou de usar nessa conversa conosco, sem romper com a sua própria história e com a sua cultura?
1: Esse é um ponto fundamental. Primeiro, o Fleury passou por um processo de crescimento, de diversificação de negócios, trazendo inovações em toda a sua trajetória, como eu mencionei. Mas isso também faz parte da cultura do Fleury. Porque essa cultura muito forte de foco no cliente, ela tem que trazer para a empresa um olhar de adaptação, seguindo essa mudança de comportamento, seguindo o avanço tecnológico que acontece na medicina e saúde e seguindo principalmente um avanço muito rápido do conhecimento em medicina para que a gente sempre esteja na vanguarda. Isto, como cultura organizacional, é um ponto fundamental para manter a empresa coerente com essa história de foco no cliente. Eu digo que ter foco no cliente não é só olhar para a experiência, para o acolhimento, para indicadores de experiência como o Net Promoter Score. Foco no cliente é se adaptar e mudar para poder atender essa demanda. focam no cliente, em incorporar tecnologia, mas também com muita responsabilidade para atender a necessidade do médico e do cliente. Foco no cliente é se adaptar para todo esse avanço do conhecimento que a medicina vem trazendo, para a gente oferecer isso para o paciente, para o médico, como a melhor solução e sustentável para o sistema.
0: Você é cardiologista, né? Pesquisadora, e hoje lidera uma companhia como o Grupo Fleury. O que a formação médica lhe ensinou para a gestão?
1: Primeiro que é uma conexão muito grande com o propósito. O Fleury é uma empresa muito conectada com o propósito de cuidar, com essa confiança que o cliente deposita nas mãos de quem olha para a saúde dele. Ao longo de toda a minha trajetória, pela minha formação médica, eu tenho uma conexão muito grande com o propósito de cuidar. Um outro aspecto é o olhar de entendimento sistêmico da saúde. Tudo aquilo que a gente falou, não só do sistema de saúde, mas como a prevenção é fundamental, como nas nossas atitudes, do ponto de vista de tomada de decisão, nós precisamos resolver o problema pontualmente, mas sempre com um olhar sistêmico. E um último aspecto que eu costumo dizer, eu também me dediquei no passado à pesquisa científica. Então, este olhar de uso de dados, que cada vez mais será importante olhando para o futuro da saúde, nós falamos sobre inteligência artificial, mas cada vez mais análise de dados pode nos fornecer informações preciosas para que a gente consiga fazer melhor estratificação de risco, para que a gente consiga realmente construir um sistema mais sustentável. E isso, no Grupo Fleury, a gente olha para algumas tendências. Por exemplo, a própria genômica, proteômica, metabolômica, que são tendências que o Fleury já está inserido, e olhando para o futuro, nós temos a oportunidade de fazer uma medicina cada vez mais precisa e personalizada. O uso de dados também será cada vez mais presente na área de saúde, Milton.
0: Vocês, aliás, têm uma equipe de trabalho majoritariamente feminino. O que que isso e de que maneira essa composição muda na cultura da empresa?
1: Esse olhar de diversidade, ele é muito importante, não só para o aspecto, e como a gente mencionou, a saúde já é uma área onde você tem um número grande de mulheres. No Fleury nós temos 79,5% de mulheres, de uma maneira geral, mas também nós temos 70% de mulheres na liderança, que é um aspecto importante. Olhamos para a diversidade de uma maneira geral, aspecto de gênero, como eu mencionei, mas também étnico-racial, LGBT, diversidade etária e diversidade de mindset. Essa diversidade acaba sendo um fator competitivo importante. Nós estamos em diferentes regiões do Brasil, com diferentes culturas. A partir do momento que a gente avança com aquisições de empresa, ter o olhar de acolhimento, de respeitar aquela cultura, aquela diversidade e muitas vezes um conhecimento diferente, isso tem feito com que o Fleury avance ao longo do tempo com muita robustez. Não só em termos de robustez de cultura, de conhecimento, mas também com relação aos parâmetros financeiros. Claro que tem uma série de novas tendências que nós mencionamos aqui, mas eu acredito que este olhar humano ainda é e será fundamental para a saúde do Brasil.
0: Jane, muito obrigado pela sua gentileza, pelas informações, pelo seu conhecimento compartilhado aqui com aqueles que acompanham o mundo corporativo. Até uma nova oportunidade.
1: Muito obrigada, foi um prazer estar aqui.
0: E se você que está nos ouvindo agora no Jornal da CBN quiser saber mais, assista também a entrevista completa com Jane Tsutsui, CEO do Grupo Fleury. Ela falou do uso da IA para reduzir metade do tempo dos exames e apoiar médicos na identificação de casos críticos. Conta ainda de um centro dedicado à longevidade saudável que o grupo criou recentemente. A entrevista completa está no canal da CBN no YouTube, no Spotify, no podcast mais próximo do seu celular e no meu blog, miltonjung.com.br. Jung, você escreve com J-U-N-G. colaboraram com o programa Carlos Greco, Letícia Valente, Rafael Furugem e Débora Gonçalves. Até o próximo capítulo do Mundo Corporativo.
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1: Oito e meia.
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0: 25 de julho de 2026. A diplomacia brasileira avalia que recorrer à Organização Mundial do Comércio contra os novos tarifaços dos Estados Unidos será uma medida apenas simbólica para marcar posição. O órgão de apelação da OMS está paralisado. Enquanto o Planalto estuda acionar a lei da reciprocidade, entidades empresariais como ABMAC e Anshan se posicionam contra retaliações comerciais. Os empresários defendem o diálogo para evitar a escalada de tensões entre os países. A Anvisa e o Conselho Federal de Medicina emitiram alertas contra a soroterapia, prática que promete hidratação, energia e rejuvenescimento via aplicação intravenosa de vitaminas e minerais. O CFM destaca que o procedimento não tem comprovação médica para fins estéticos e que a promessa de resultados fere a ética profissional. Dados da Anvisa apontam aumento nos casos de complicações de hipervitaminose causados pelo excesso de nutrientes no organismo. A agência reforçou que não há produtos registrados para esse tipo de tratamento. Em tom de brincadeira, o presidente Donald Trump afirmou que pretende disputar um novo mandato em 2028. A declaração foi feita no jantar da Associação de Correspondentes da Casa Branca. O evento ocorreu sob forte esquema de segurança, 3 meses após um ataque a tiros ter interrompido a cerimônia original em abril. Trump criticou a cobertura da imprensa desfavorável e também comentou as operações militares dos Estados Unidos no conflito com o Irã. Uma família de 8 pessoas, incluindo 6 crianças, foi encontrada morta após um incêndio suspeito em uma casa no estado americano de Michigan. Segundo a polícia, algumas das vítimas apresentavam ferimentos a tiro. A suspeita é de que o fogo tenha sido provocado intencionalmente para ocultar os homicídios. No horário de Brasília, 8h32.
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5: Oito e trinta e três.

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1: As eleições já começaram, fim de semana marcado por convenções dos partidos para definições de chapas, tanto nas disputas estaduais quanto na disputa à presidência da República. O presidente Lula está em São Paulo para participar da convenção estadual do PT que ocorre no interior da capital paulista, no interior paulista, melhor dizendo, em Campinas, para definir a candidatura do ex-ministro Fernando Haddad ao governo de São Paulo. Quem está por lá acompanhando é o Pedro Pupulin. Bom dia, Pedro.
2: Oi, Marcela, bom dia para vocês e para todos que nos acompanham no Jornal da CBN. É isso, então, o PT vai lançar neste sábado em Campinas, daqui a pouco, o ex-ministro da Fazenda, Fernando Haddad, ao governo do estado, com a presença do presidente Lula e do vice-presidente Geraldo Alckmin, neste evento aí da Convenção Partidária Estadual do PT, aqui em Campinas. A chapa de Haddad terá Márcio França, do PSB, como vice, e Marina Silva, da Rede, e Simone Tebet, do PSB, na disputa pelo Senado. Apesar de ser, teoricamente, aí uma disputa estadual, Marcelo, o pano de fundo do pleito tem caráter nacional. Sem nunca ter governado o estado, o PT tem entre seus desafios tentar levar a disputa ao segundo turno contra o atual governador Tarcísio de Freitas, do Republicanos, para, além de tentar avançar nessa disputa, garantir também um palanque forte para Lula pelo maior tempo possível neste que é o maior colégio eleitoral do país. A gente lembra, Marcela, que Haddad resistiu a ser candidato ao governo do estado, mas foi convencido por Lula para ajudá-lo justamente a garantir uma votação expressiva em São Paulo. Outro ponto a ser ressaltado é a escolha de Campinas para sediar a convenção que oficializará, então, essas candidaturas. Historicamente, o interior de São Paulo se consolidou como uma barreira eleitoral para o PT. A região que concentra o eleitorado paulista tem forte ligação com o agro e com o empresariado e é atualmente o maior reduto eleitoral de Tarcísio. Neste sentido, o PT buscará, então, explorar as habilidades de articulação, por exemplo, dos ex-governadores do estado Geraldo Alckmin e Márcio França, para dialogar com políticos do interior, setor produtivo e empresariado. Um dos temas centrais deste diálogo tem sido o novo tarifaço anunciado recentemente pelo governo dos Estados Unidos contra produtos brasileiros. O próprio Fernando Haddad já reiterou aí diversas vezes, por exemplo, que o estado de São Paulo é o mais atingido pelas medidas e tem feito um esforço para colar a imagem do tarifaço e de Donald Trump a Tarcísio e ao adversário de Lula na disputa ao Planalto, o senador Flávio Bolsonaro do PL. O presidente Lula também oficializará sua candidatura aqui em São Paulo no próximo dia 2 de agosto e tem outros eventos marcados, como no dia 16 também, aqui na região metropolitana. Esse é o tom da campanha até o momento, Marcela. A reportagem da CBN vai acompanhar a convenção de hoje e vamos atualizando a audiência ao longo do dia.
1: Combinado, Pedro. Pedro Pupulin com a gente falando do interior de São Paulo. Aqui na capital paulista também tem convenção do PL para oficializar a candidatura de Flávio Bolsonaro à presidência da República. E essa convenção vai ter a presença ilustre do presidente da Argentina, Javier Milei, que está em São Paulo, participando de evento com o governador Tarcísio de Freitas. Quem acompanha é a Bruna Barbosa. Bom dia, Bruna.
3: Oi, Marcela. Bom dia para você e todos que nos acompanham. O governador recebe nesta manhã no Palácio dos Bandeirantes o presidente da Argentina, Javier Milei, que desembarcou em São Paulo na noite de ontem para compromissos políticos com a chapa da direita aqui no estado. No Palácio, Milei vai receber a Ordem do Ipiranga, que é considerada a maior honraria do estado. No evento, o governador estará acompanhado do senador Flávio Bolsonaro, dos pré-candidatos da chapa ao Senado, Guilherme Derrite do PP e André do Prado do PL, além de secretários de Estado e do prefeito de São Paulo, Ricardo Nunes, do MDB. Depois, Milei segue para a ala residencial do Palácio dos Bandeirantes para uma reunião bilateral com Tarcísio de Freitas. Essa reunião será fechada somente entre Milei e Tarcísio de Freitas. Não há expectativa de que o senador Flávio Bolsonaro participe dessa reunião fechada. Ao término desse encontro, os dois vão seguir juntos para a Convenção Nacional Nacional do PL, que oficializará a candidatura de Flávio Bolsonaro ao Palácio do Planalto. Milei será o penúltimo a discursar na convenção, Marcela. Ele e Flávio estiveram juntos recentemente em Buenos Aires. Na ocasião, o argentino declarou apoio ao senador e depois fez uma publicação nas redes sociais dizendo que a onda azul estava chegando ao Brasil por meio de Flávio Bolsonaro. Inclusive, uma curiosidade, o tapete do Palácio dos Bandeirantes, que vai receber o presidente da Argentina, Javier Milei, não será o tapete tradicionalmente vermelho, e sim o azul, em uma cor azul celeste, em referência à Argentina e ao país. Javier Milei vai ser uma das peças usadas ali nessa convenção para mostrar também a força política do senador que vai para a convenção, sem o anúncio do vice e sem o apoio importante do Centrão. O que eu tenho apurado com fontes ligadas a Flávio Bolsonaro e à chapa é de que o nome preferido de Flávio para compor a vice continua sendo da ex-presidente da Caixa Econômica Federal, Daniela Marques, filiada ao Republicanos. Ela estará no evento, vai participar, só que nos bastidores, integrantes da campanha admitem que cresce cada vez mais a possibilidade de uma chapa formada apenas por nomes do PL, ou seja, uma chapa puro sangue. E esse é um cenário visto internamente como um sinal das dificuldades do senador para ampliar apoio político. Sem Daniela Marques, há dois nomes discutidos dentro do partido, as deputadas federais Bia Kicis e Júlia Zanatta. Entre aliados de Flávio, Bia Kicis aparece como a opção com maior aceitação. Essa semana teve uma troca de vídeos, um pedido de desculpas entre Flávio Bolsonaro e a ex-primeira-dama Michele Bolsonaro. Há expectativa de que ela seja nominalmente citada por Flávio nesse discurso. Discurso esse, Marcela, que deve começar a apresentar uma redução de um tom de confronto político. É claro que Flávio ainda vai citar bastante o presidente Lula, principal adversário, e o PT, mas também deve trazer bastante para esse discurso os temas ligados ao cotidiano da população, como segurança pública e custos de vida, numa tentativa de recuperar eleitores indecisos. Michele Bolsonaro não virá presencialmente à convenção, mas um vídeo dela, uma participação é esperado para demonstrar esse apoio ao senador Flávio Bolsonaro. A expectativa é que esses discursos comecem por volta de meio-dia, Marcela.
1: Muito bem, obrigada pelas informações. Bruna Barbosa, que continua acompanhando, portanto, esses encontros e também a convenção mais tarde aqui em São Paulo. 8:41. Vamos virar a página? Noticiário Internacional agora. Ana Luísa Bessa está conosco, tem informações a respeito da Venezuela. O que você nos conta, Ana Luísa? Bom dia.
4: Oi, Marcela, um ótimo dia a você e aos nossos ouvintes. O presidente dos Estados Unidos, Donald Trump, afirmou que a Venezuela ainda não está pronta para fazer novas eleições presidenciais. A gente lembra que no início de janeiro deste ano, o governo americano fez uma operação militar em Caracas que resultou na prisão do ex-presidente do país, Nicolás Maduro. E após essa operação, Delcy Rodríguez assumiu como presidente interina da Venezuela. E não há data, a gente lembra, para o próximo pleito. E a declaração, Marcela, vem num momento em que a tragédia dos terremotos do país completa um mês e pessoas ainda buscam por corpos de vítimas que estão sob os escombros. Segundo Fábio Biocchini, coordenador de operação do Médicos Sem Fronteiras para América Latina e Caribe, diz que a ajuda humanitária ainda é necessária. Muitas pessoas estão vivendo em barracas improvisadas próximas a prédios que correm o risco de desabar.
5: As principais necessidades são acesso à água potável, abrigo adequado, atendimento à saúde e apoio em saúde mental, além de proteção também para as famílias, né, que perderam suas casas. Ainda há muita gente vivendo em condições muito precárias, né, e dependem de assistência humanitária para as necessidades mais básicas mesmo. Existe também um impacto, né, psicológico muito grande, porque muitas famílias ainda estão lidando com trauma e com a perda de tudo que tinham. Atualmente a MSF está operando o que nós chamamos de clínicas móveis. São equipes médicas que se deslocam em diferentes partes e oferecem, né, atendimento em atenção primária, saúde mental.
4: Segundo o balanço oficial, mais de 5 mil pessoas morreram e cerca de 17 mil ficaram feridas. mas o número pode ser ainda maior. O governo admite que o número final de mortes pode ultrapassar 10 mil. Durante os tremores, 190 edifícios desabaram completamente, enquanto quase 1000 construções sofreram ali danos estruturais. O número de desaparecidos ainda é incerto. O governo venezuelano não divulga um balanço oficial, mas uma plataforma pública criada para reunir informações sobre vítimas aponta que quase 30 mil pessoas seguem, Marcela, sem contato com familiares ou amigos. Organizações preveem um custo bilionário para reconstruir as áreas mais afetadas. O governo também criou um cemitério de emergência, onde dezenas de corpos foram sepultados sem que parentes pudessem se despedir. Várias vítimas, Marcela, foram enterradas, inclusive, sem serem identificadas. O governo da presidente interina Delcy Rodrigues afirma que já iniciou os trabalhos de recuperação e reconstrução dos imóveis que foram danificados. Segundo as autoridades, a atividade comercial nessas regiões mais afetadas começa a voltar aos poucos, Marcela.
6: Uma tristeza o que acontece por lá, né? Depois de uma tragédia, eu tenho que ficar lidando com essas sequências de tragédias neste país. Muito triste. Obrigada, Ana Luísa Bessa, acompanhando todos os destaques desse assunto, tendo novidades também, atualizações. Ela volta com a gente na programação. Ainda no noticiário internacional, informações a respeito do presidente dos Estados Unidos, Donald Trump, que ontem esteve reunido com a imprensa, né, os correspondentes da Casa Branca, em um jantar que costuma ocorrer lá nos Estados Unidos. Fez algumas declarações que foram em tom de brincadeira, mas que podem ser graves, né, Guilherme Gimenez? Bom dia para você.
7: Exatamente, Marcela. Bom dia novamente. O presidente dos Estados Unidos, Donald Trump, em tom de brincadeira, afirmou nesta sexta-feira que pretende disputar um novo mandato na presidência do país. A declaração foi dada diante de jornalistas e autoridades em um jantar da Associação de Correspondentes da Casa Branca, em Washington. Seria a quarta disputa à presidência do republicano, que venceu em 2016 e em 2024. Em 2020, Trump foi derrotado por Joe Biden, mas contesta o resultado, alegando fraude eleitoral. Mesmo ciente que a Constituição dos Estados Unidos limita o presidente a 2 mandatos, o que impediria de disputar novamente a eleição de 2028, Trump sugeriu novamente essa possibilidade de buscar a nova candidatura. Durante o discurso, o presidente também afirmou que o país precisa melhorar seus processos de votação, questionando o sistema eleitoral americano. O encontro aconteceu sob forte esquema de segurança e foi marcado por piadas e um tom mais cômico. Em outras falas, Trump ironizou a cobertura da imprensa sobre o seu governo e até brincou com o atentado que interrompeu a edição anterior do evento em abril deste ano. Sobre a guerra no Irã, em um dos poucos momentos com mais seriedade, o republicano disse que Teherã voltou a manter contato com Washington, mas que ainda não vê condições para um acordo. Ele também afirmou que não permitirá que o país desenvolva armas nucleares. Marcela.
6: Muito obrigada pelas informações, Guilherme Gimenez. 8 horas, 46 minutos.

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0: ao Rio Grande do Sul, Joana Manhag está conosco diretamente de Porto Alegre, tem informações ao vivo. Bom dia para você, Joana. Opa, vamos retomar o contato aqui. Agora sim, Joana, estamos te ouvindo. Bom dia.
1: Bom dia, Marcela. Desculpa, agora sim, trazendo informações, né, em relação a essa situação que está aqui no Rio Grande do Sul. Alguns rios seguem acima da cota de inundação e o estado mantém alerta para novos temporais a partir deste final de semana. Então volta aquele alerta para a população gaúcha que está enfrentando novamente casos de enchente, né? As águas, elas continuam avançando em diferentes regiões do estado. Ontem, o rio Jacuí, na região do Vale do Taquari, atingiu 3 metros e 36 centímetros em Eldorado do Sul. Também o rio invadiu áreas urbanas de bairros da Cidade Verde, também Picada Norte. 30 pessoas seguem desalojadas e equipes da Defesa Civil seguem retirando moradores de áreas de risco. Ainda ontem, na RS-129, foi bloqueada a estrada entre Mussum e Encantado, que é uma região que sofreu enchente em 2023, em 2024, em 2025 e agora novamente enfrenta isso também. E depois da identificação de uma rachadura em um dos pilares da ponte sobre o rio Taquari, essa estrada então foi bloqueada. No estado, o número de pessoas fora de casa caiu para 1.335, entre desabrigados, que são pessoas que estão sendo acolhidas pelas prefeituras, e também desalojados, que são pessoas que buscaram abrigo na casa de familiares, de parentes, enquanto 6 municípios ainda mantêm rios acima da cota de inundação. Também trazendo um panorama da previsão, né, para a gente saber como é que essas pessoas podem se preparar, a previsão está indicando um sábado de tempo firme na maior parte do Rio Grande do Sul, mas a partir de amanhã a chuva retorna e na segunda-feira uma nova frente de instabilidade deve provocar temporais com risco de acumulados elevados, rajadas de vento e granizo em diversas regiões. Isso dificulta também o retorno dessas pessoas que estão fora de casa para suas residências. Depois dessa rápida elevação dos rios, que foi registrada nesta semana, a Defesa Civil anunciou que vai aperfeiçoar o sistema de monitoramento. Entre as mudanças previstas estão a inclusão de modelos regionais de previsão de chuva e também de novos estudos para entender se essas alterações provocadas pelas enchentes de 2024 mudaram o comportamento das bacias hidrográficas gaúchas. Marcela.
0: Muito obrigada pelas informações, Joana Manhago, falando com a gente de Porto Alegre. 8h53.

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0: Federal apura se parte do dinheiro destinado por Daniel Forcaro ao filme Dark Horse serviu para sustentar Eduardo Bolsonaro lá nos Estados Unidos. Esse deve ser um dos focos da investigação que foi autorizada pelo ministro do Supremo Tribunal Federal, André Mendonça.
1: Investigadores da PF que atuam no caso Master já se preparam para juntar documentos e pedir uma série de diligências e quebras de sigilos nas investigações sobre o filme Dark Horse, que envolve o senador Flávio Bolsonaro. A autorização para a abertura de um inquérito específico desse caso foi dada pelo ministro André Mendonça do Supremo Tribunal Federal. A PF tenta descobrir principalmente se o ex-deputado Eduardo Bolsonaro usou parte dos recursos enviados por Daniel Forcaro para custear gastos nos Estados Unidos. A apuração mira repasses de cerca de 12 milhões de dólares, cerca de 63 milhões de reais, feitos pelo ex-banqueiro a pedido do senador Flávio Bolsonaro. O pré-candidato do PL já admitiu a solicitação ao banqueiro para o financiamento do filme sobre a história do pai, mas nega qualquer irregularidade. Investigadores da PF, no entanto, querem saber como se deu essa transferência dos valores, se houve o cumprimento das normas ou se o caso poderia se enquadrar num crime de evasão de divisas, que é quando o envio do dinheiro para fora do Brasil ocorre sem a declaração aos órgãos competentes. Além disso, a apuração visa identificar a origem do dinheiro, já que existe a suspeita do caso estar ligado às fraudes financeiras do Master. Outro objetivo é identificar a execução dos valores, o cumprimento dos contratos e se houve algum tipo de desvio para que Eduardo Bolsonaro pudesse se manter nos Estados Unidos, já que ele mora por lá desde o início do ano passado. O ex-deputado nega ter usado os recursos. Para avançar nessas informações, a PF deve precisar de cooperação com autoridades dos Estados Unidos. A corporação deve solicitar detalhes do fundo Heaven Gate, administrado por um advogado ligado a Eduardo Bolsonaro e que pode ter sido destinatário de parte dos recursos enviados por Forcaro. A advogada criminalista Juliana Bertoldi explica que existem acordos entre autoridades do Brasil e dos Estados Unidos que permitem essa transferência de informações.
2: Existe a possibilidade, né, e o Brasil e os Estados Unidos têm acordos bilaterais de cooperação para fins de investigação criminal. Esses acordos eles podem ser utilizados, já há uma série de casos recentes, né, em que essa cooperação ela foi acionada, então é um caminho, sim, que pode ser realizado, essa cooperação internacional, então, para que os Estados Unidos nos forneça as informações requeridas, claro, sempre autorizadas pelo judiciário previamente, né? E então viabilize de maneira adequada essa investigação.
1: Inicialmente, não estão previstas medidas mais graves, como buscas e depoimentos, mas isso não significa que estejam descartadas. Mas na fase final das apurações, Forcaro e Flávio podem, inclusive, ser chamados para prestar depoimentos no inquérito. De Brasília, Felipe Igreja.
0: Mais uma edição do Jornal da CBN, que teve a produção da Ana Luísa Bessa, trabalhos técnicos do Pascoal Júnior. Uma excelente manhã a todos. Seguimos juntos aqui na programação da CBN. Espero.
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0: Record do 25 de junho de 2026. Defesa Civil Nacional reconheceu situação de emergência em 31 municípios de 7 estados atingidos por eventos climáticos extremos. Publicada no Diário Oficial da União, a medida abrange cidades afetadas por chuvas intensas, vendavais, estiagem e seca na Bahia, Ceará, Paraíba, Pernambuco, Piauí, Rio Grande do Norte e Rio Grande do Sul. O estado sulino concentra mais da metade das decretações, com 17 cidades listadas. Com a oficialização, as prefeituras ficam autorizadas a solicitar recursos federais para assistência à população, serviços essenciais e reconstrução. O ministro do Trabalho e Emprego afirmou que a PEC sobre o fim da escala 6x1 dificilmente será votada pelo Congresso antes das eleições. Luiz Marinho reforçou que trabalha para que a proposta avance, mas avaliou que o presidente do Senado, Davi Alcolumbre, não deve pautar o tema. Segundo o ministro, há parlamentares que defendem adiar a votação porque a proposta teria apoio popular. A declaração foi dada durante o evento em São Paulo. O presidente dos Estados Unidos, Donald Trump, afirmou que não é o momento do acordo com o Irã. Em discurso durante o jantar da Associação de Correspondentes da Casa Branca, Trump afirmou estar aberto a ouvir propostas, embora considere que o momento atual não seja propício. O republicano voltou a defender o andamento do confronto militar na região, sustentando que os ataques atingiram a capacidade naval e aérea do Irã e reduziram drasticamente o estoque de drones de Teherã. No horário de Brasília, 9:03.
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1: Olá, eu sou Débora Freitas, estarei no Mundo em Meia Hora durante as férias de Fernando Andrade. No episódio de hoje, vamos receber o vice-diretor do Instituto de Relações Internacionais da USP e doutor em História Econômica pela mesma universidade, Felipe Loureiro. E também nosso comentarista Ariel Palacios, diretamente de Buenos Aires. Entre os nossos assuntos, a difícil transição de governo na Colômbia, o impacto das novas tarifas impostas pelos Estados Unidos a 60 países, incluindo o Brasil, e a tensão no Oriente Médio. Nesse primeiro bloco, conversamos com o professor Felipe Loureiro. Oi, professor, seja bem-vindo.
2: Prazer é meu, muito obrigado pelo convite.
1: Professor, vamos começar falando pelas últimas tarifas que foram aplicadas pelos Estados Unidos a 60 países, entre eles o Brasil. No caso do Brasil, foi uma alíquota de 12,5% sob a justificativa de falha no combate ao trabalho forçado. Com esse novo tarifaço, há um redesenho do comércio global. Quais são as consequências geopolíticas?
2: Olha, na realidade, a gente está falando de uma tarifa que o governo norte-americano criou para substituir uma tarifa temporária, né, imposta no início do ano, depois que a Suprema Corte declarou ilegal, né, a guerra tarifária que o governo Trump iniciou em abril do ano passado. Né? Então, digamos que a consequência geopolítica imediata, ela não é tão profunda, porque para muitos países você vai ter, na realidade, uma manutenção de tarifas que já existem, ou até, né, no caso da União Europeia, uma diminuição relativa na alíquota. O caso brasileiro é um caso diferente, né? Porque a alíquota de 12,5% ela está em grande parte adicionada, né, à alíquota de 25% a um outro processo que o governo norte-americano também incluiu o Brasil, né, na mesma lei de comércio de 1974, transformando o Brasil em um dos países com maior taxação relativa, né, para os seus produtos entrarem no mercado norte-americano. Então, o caso brasileiro é um caso que eu diria que é bastante sensível e, obviamente, né, o uso do tema do trabalho forçado, como eu disse, foi apenas uma instrumentalização para viabilizar politicamente as tarifas e, digamos, torná-las mais fortes, juridicamente falando, frente a processos que possam aparecer contra o governo norte-americano.
1: E já voltamos a falar mais especificamente do Brasil, mas eu ainda, voltando para a questão global, a partir do momento que o governo americano, que Donald Trump mais especificamente, impõe tarifas sob justificativa de combate ao trabalho forçado a países que já provaram estar combatendo esse trabalho, isso gera um ruído diplomático, mesmo que as tarifas não tenham um impacto tão grande economicamente?
2: Gera, sem dúvida gera, né? Enfraquece ainda mais a relação dos Estados Unidos com vários dos seus principais parceiros comerciais, né? Mesmo que, do ponto de vista prático, as tarifas médias vão se manter mais ou menos no mesmo patamar para muitos países, ou até, mesmo que de maneira simbólica, até vão ter uma pequena redução, do ponto de vista efetivo, você tem um desgaste que vai se prolongando, né? Ou seja, tarifas que eram temporárias, que foram impostas apenas para substituir tarifas que a Suprema Corte norte-americana havia considerado ilegais. E agora o governo norte-americano se utiliza desse expediente jurídico para instrumentalizar tarifas para fins políticos, sabendo especialmente que os Estados Unidos importam muitos produtos de países que, notadamente, a gente sabe que têm problemas envolvendo trabalho forçado ou condições laborais bastante precárias, né? Ou seja, os próprios Estados Unidos estão apontando o dedo quando eles próprios não fazem lição de casa básica. E tem uma outra questão, né? Se você for olhar, como você bem mencionou, muitos dos países que sofrem essas tarifas são países que têm legislação e instituições bastante robustas, né, para impedir trabalho escravo, trabalho forçado e tentar coibir também com que cadeias produtivas do exterior contenham trabalho forçado e tenham produtos que ingressem nesses mercados, né, a partir disso. Então, o fato de você ter muitos países que têm esse tipo de garantia estarem sofrendo essas consequências, isso obviamente enfraquece mais a relação. O próprio Brasil, né? O Brasil, ele é signatário de várias convenções internacionais, de dezenas de convenções internacionais de condenação do trabalho forçado, em número muito superior às convenções que foram assinadas e ratificadas pelos próprios Estados Unidos, né? Então, a gente sabe que o Brasil tem, evidentemente, muitos problemas sociais, inclusive envolvendo o trabalho forçado dentro do nosso país, mas, ao mesmo tempo, as instituições vêm trabalhando com todos os limites que existem para que esse problema seja minimamente mitigado, e a gente tem vários casos, sobretudo no trabalho rural, né, que vem sendo averiguados e investigados no país, mostrando que esse é um tema que está sendo endereçado pela sociedade brasileira. E o mesmo eu poderia dizer com relação a vários desses dezenas de países que sofreram essas tarifas.
1: Professor, ao que parece, aquela aproximação entre o presidente Lula e o presidente Donald Trump ficou no passado, né? Como fica essa relação agora, após esse novo tarifaço? O governo brasileiro tem dito que vai acionar mecanismos da lei de reciprocidade. E qual o efeito disso nesse ano de eleições aqui no Brasil?
2: É mais uma intervenção, né, que o governo norte-americano realiza contra o Brasil, né? Uma intervenção que nasce no ano passado, relacionado ao processo contra a tentativa de golpe de Estado que aconteceu aqui no nosso país. E a gente teve, como você bem colocou, uma melhora nas relações bilaterais a partir do final do ano, início desse ano, inclusive com o presidente brasileiro e o presidente norte-americano tendo se encontrado na Malásia, o presidente brasileiro tendo ido para os Estados Unidos, mantido, né, relações bilaterais cordiais com o presidente norte-americano, mas isso acabou se enfraquecendo, né? Não só o caso das tarifas, mas também a designação do Comando Vermelho e do PCC como organizações terroristas apontam que o governo norte-americano decidiu entrar agora, né, apostar, digamos, numa via política de intervenção aqui no país, visando minimamente criar condições ou favorecer, facilitar uma determinada mudança de governo, né? Obviamente que isso vai depender do resultado eleitoral, mas a aposta parece se encaminhar muito a isso, inclusive se a gente for pensar, essa é uma situação que está sendo acompanhada de um movimento que a gente vê na América Latina de fortalecimento de governos e setores conservadores e de extrema direita, né? Então a gente teve o caso da vitória do Cast no Chile, o próprio caso da vitória legislativa do Javier Milei na Argentina, evidentemente o caso da vitória da presidente Fujimori no Peru, e um caso específico, né, da Colômbia, em que a gente também teve a vitória de um candidato da extrema-direita lá recentemente. Então, acho que há uma leitura por parte do governo norte-americano de que não é possível, digamos, favorecer ou minimamente deixar a situação para o atual governo brasileiro como tranquila, né? O quanto for possível dificultar a situação do governo brasileiro no processo eleitoral que virá, melhor, porque há, evidentemente, uma esperança de que o Brasil, como principal país da América Latina, pode ser a próxima bola da vez nessa transição rumo a um fortalecimento da direita, da extrema-direita, no governo federal. Os efeitos disso, claro, é uma deterioração bastante significativa da relação bilateral Brasil-Estados Unidos, tende a enfraquecer vínculos comerciais e econômicos ainda mais, né, entre os dois países. E a depender do resultado eleitoral, mesmo que você tenha a manutenção do atual governo, é possível que o clima se mantenha relativamente tenso, em que pese, né, o fim do processo eleitoral. Mas que claramente aí há um componente de intervenção política, a gente não tem como negar, porque é algo absolutamente evidente.
1: Professor, mudando um pouco de assunto, mas ainda um assunto que tem como protagonista os Estados Unidos, como um dos protagonistas, a gente pode falar sobre as tensões no Oriente Médio. O presidente Donald Trump ameaçou escalar ainda mais o conflito e o Irã disse que vai responder. É meio que o olho por olho, dente por dente, né? O fracasso do cessar-fogo, o senhor acha que significa um colapso da diplomacia nesse caso?
2: Sim, é uma expressão muito clara de que o que a gente vive no Oriente Médio é muito grave. Existe uma possibilidade, né, de expansão significativa do conflito em várias frentes. Não só expansão pelas ameaças que o governo norte-americano vem fazendo de realizar ataques contra infraestrutura de transportes e infraestrutura energética do Irã, né, o que potencialmente pode representar crimes de guerra, né, mas também o próprio Irã ampliando os ataques contra países do Golfo, mirando inclusive infraestrutura fundamental para a sobrevivência civil em países do Golfo, como no caso de usinas de dessalinização. A gente sabe que o Golfo é uma região muito árida, né? Há uma escassez bastante significativa de água e, portanto, você mirar usinas de dessalinização, você acaba afetando potencial oferta de água para populações da região. Então, é algo também muito grave e a situação torna-se ainda mais complicada por causa da entrada dos Houthis, né, no conflito, né? O grupo insurgente no Iêmen, que é aliado do Irã e que ameaçou basicamente a fechar o estreito de Bab el-Mandeb, ali que liga o Mar Vermelho ao Golfo de Aden, aos navios e às embarcações sauditas, né? Não tem o mesmo poder de fogo que o Irã para fechar o estreito de Bab el-Mandeb, da mesma maneira que o Irã tem para fechar o estreito de Hormuz, mas isso vai representar e já vem representando uma disrupção bastante significativa no mercado internacional do petróleo. Então, diante de tudo isso, e ainda mais com as ameaças de escalada que vêm de ambos os lados, sem dúvida alguma que a diplomacia, né, ela acabou sendo insuficiente para resolver as diferenças entre Irã e Estados Unidos e, que se diga a verdade, né, muito a partir da decisão norte-americana, da decisão de Israel de atacar unilateralmente o Irã em fevereiro. Estabelece-se um cessar-fogo e um cessar-fogo que se mostrou frágil já desde o seu nascimento. Então é uma diplomacia que já é problemática desde o início do conflito e um cessar-fogo que é frágil e que mostrou que as questões de fundo que mantém o conflito aceso ainda estão muito longe de serem resolvidas e endereçadas.
1: Professor, muito obrigada pela conversa aqui conosco. Até a próxima.
2: Eu que agradeço. Muito obrigado.
1: Nós conversamos com o vice-diretor do Instituto de Relações Internacionais da Universidade de São Paulo e doutor em História Econômica pela USP, Felipe Loureiro. No próximo bloco, Ariel Palacios trata da situação na Colômbia. Já já voltamos.
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1: Olá, eu sou Débora Freitas e estarei por aqui no Mundo em Meia Hora durante as férias de Fernando Andrade. Nosso comentarista Ariel Palacios, que está em Buenos Aires e conversa com a gente agora. Oi, Ariel, tudo bem?
2: Como estão? Tudo bem, Débora? Ouvintes, tudo em ordem?
1: Tudo certo por aqui. Bem, Ariel, vamos falar de Colômbia. O país vive um momento aí de forte tensão política, né? Por causa da transição presidencial, que tem sido marcada por atritos entre o atual governo e o presidente recém-eleito, além de discussões sobre o futuro da oposição. O presidente eleito, Abelardo de la Espriella, conseguiu essa semana uma vitória no legislativo. Bom lembrar que ele tem minoria no Legislativo. O Senado colombiano aprovou a transferência da cerimônia de posse para o Departamento de Cauca, que fica no Sul. E a gente lembra que o atual presidente, Gustavo Petro, havia proibido que a posse ocorresse lá. Que leitura podemos fazer a partir dessa vitória de Espriella no Legislativo e dessa tensão com Gustavo Petro?
2: É um momento bastante peculiar na história da Colômbia. A Colômbia é um país com instituições muito fortes, independentemente do presidente de plantão, essas instituições sempre costumaram ser muito fortes, convivendo 60 anos com uma guerra interna, com guerrilhas marxistas, com grupos paramilitares de direita e narcotraficantes comuns. Então, é um momento muito peculiar esse da Colômbia, porque, primeiro, é a primeira vez. A Colômbia sempre. Também preciso destacar outra coisa. É preciso destacar que a alternância de poder sempre foi, durante 200 anos, entre a direita, centro-direita, ou diferentes partidos de direita. Não é? E isso fez com que, apenas poucos anos atrás, a esquerda despontasse no cenário político colombiano. Primeira vez, uma tentativa de Gustavo Petro chegar à presidência, não conseguiu, a direita clássica venceu, e agora tivemos um cenário totalmente diferente. Primeira vez, a esquerda disputando não contra a direita clássica, mas contra a direita radical, a extrema direita, representada por um outsider, que é Abelardo de la Espriella, né? Então, isso por um lado. Aí temos um resultado das eleições presidenciais do segundo turno, muito ajustado, que Gustavo Petro reconhecia, apenas a vitória de la Espriella foi reconhecida por Iván Cepeda, o candidato derrotado, o candidato do governo esquerdista Iván Cepeda, reconheceu a vitória de la Espriella, mas disse que protagonizaria uma desobediência civil, digamos assim, em relação ao novo governo que iniciará agora dia 7 de agosto. Então, nesse contexto todo de la Espriella chamando Gustavo Petro de golpista pedindo ao parlamento que o liberasse para tomar posse em um quartel, o que também é algo totalmente inédito na história da Colômbia. As posses sempre foram, seguindo todo um protocolo muito antigo, dentro do parlamento em Bogotá. Para poder fazer em outro lugar, seria necessário que o parlamento aceitasse a modificação do lugar da posse. E o fato é que a posse de Abelardo de la Espriella como presidente da Colômbia será feita, sim, no dia 7 de agosto, que é uma data importante na Colômbia, em celebração da Batalha de Bojacá, que foi a batalha que concluiu a independência da Espanha em 1819, e que vai marcar o início formal do mandato de la Espriella. Isto é, encerra-se o período de Gustavo Petro, que é o presidente saliente é o que sai em espanhol, e é o início do presidente entrante, ou seja, aquele que entra, aquele que começa, né? Bom, de la Espriella já recebeu sua credencial como presidente eleito. Petro estava realizando uma transição com ele, embora sem vê-lo pessoalmente, mas seus ministros e seus futuros e os futuros ministros do futuro governo estavam conversando. Petro e de la Espriella cancelaram essa transição, que também é a primeira vez que acontece na história. Inclusive, desde 2005, existe uma norma por lei não é, sobre isso. Então, agora o que temos é um cenário totalmente diferente, onde os dois não se falam. Ele espera, disse que vai tomar posse num quartel, e onde Petro diz que não passará a faixa para ele. Então, será a primeira vez também que um presidente colombiano não comparece a uma posse e participará da cerimônia de passagem de poder. Ainda está a questão de por que Deles Prela quer fazer uma posse num quartel, digamos, um âmbito não legislativo, um âmbito militar. E aí vai dentro da política de mão dura, não é, de usar o exército na repressão aos narcotraficantes, coisa que já vem sendo feita, mas ele quer destacar, ressaltar esse papel do exército ali nesse caso, não é? Então, isso o parlamento aprovou a realização dessa posse em outro lugar, mas isso está gerando um imbróglio político enorme, porque se acredita que haverá uma espécie de militarização, segundo o atual governo, que será a futura oposição, que haverá uma espécie de militarização do governo colombiano, né? Enquanto que setores do atual governo pregam uma desobediência civil pacífica em relação ao futuro governo. Então temos todo esse cenário de muita confusão, de uma eleição que foi altamente polarizada, né, com 49,66% dos votos para Deles Prela e 48,7% para Iván Cepeda, uma situação onde também o novo governo não terá maioria própria, embora já esteja tentando negociar para conseguir alianças, e a oposição tampouco será uma maioria monolítica, será uma maioria sólida. Então, é um cenário complexo que desponta para a Colômbia, que já, por si só, já vinha com uma retomada do crescimento da violência. Dentro da Colômbia, a violência interna estava voltando a crescer, se bem que, por um lado, houve uma redução da pobreza neste governo Petro, por outro lado, há um crescimento da inflação, que não está parando de crescer, e com graves problemas no setor público de saúde. Então, é todo um coquetel muito complexo para este fim de governo e o próximo início de governo. Ah, e levando em conta que o presidente Trump incluiu a Colômbia dentro dos países que serão alvo do tarifaço. Além de tudo isso, o paradoxal, daqui a duas semanas toma posse um aliado dele, e esse aliado é que sofrerá o tarifaço para valer. Não tanto este governo atual, mas sim o próximo governo.
1: Ariel, Deles Prela também teve um revés nessa semana na eleição da presidência do Senado. O eleito foi o senador Honório Henriques, que é do Centro Democrático. Qual a expectativa para esse início de governo, considerando o tarifaço americano e o fator de Deles Prela ter minoria no legislativo?
2: Esse é o grande mistério, porque a gente está vendo que Deles Prela quando disse que é um outsider, é realmente um outsider, com todos os problemas que isso acarreta, né? Problemas graves, porque, por exemplo, poderíamos dizer que Milei era um outsider. Ele se tornou deputado e 2 anos depois se tornou candidato presidencial. Então ele criou um partido, então ele tinha pelo menos 2 anos mais ou menos de certo traquejo legislativo, não é? Mas já havia pelo menos uma certa experiência por parte de Milei, muito pequena, mas no caso de Deles Prela é totalmente um mistério. Ele não tem nenhuma experiência em nenhuma espécie de cargo político. E boa parte dos últimos anos ele passou, inclusive, fora da Colômbia, nos Estados Unidos e na Itália. Então, é um colossal mistério o que pode acontecer daqui para frente com isso. Ele designou vários ministros, que serão os futuros ministros, alguns dos quais têm alguma experiência, outros não têm nenhuma. É uma grande incógnita o que vai acontecer.
1: E, Ariel, como é que deve ficar a relação com os demais países da região? Porque o presidente Lula, o presidente brasileiro, não deve ir à posse de Spriella, assim como também não deve ir à posse de Keiko Fujimori no Peru.
2: Esse também é outro ponto que gera muito mistério. O que pode acontecer nos próximos tempos nessa relação entre os diversos países? Muitas vezes, alguns presidentes não vão na posse de outros, tal como Lula não veio na posse de Milei. Mas isso, apesar das eventuais trocas de indiretas entre os dois presidentes, isso na prática, não complicou para valer a relação entre os dois países. Os problemas foram decorrentes de outras questões. Por exemplo, Lula enviou o vice-presidente Alckmin. Então, do ponto de vista formal, essas questões acabam sendo encaradas até como como uma espécie de crise naquele dia, naquele momento, mas semanas depois já isso fica de lado. O que acaba valendo é a questão comercial, não é? O comércio entre os dois países, nesse caso o comércio com o Peru, nesse caso o comércio com a Colômbia. Então isso não acaba alterando, sempre tem aquele impacto simbólico no momento, mas na prática, no mundo real depois, não acaba sendo tão impactante, né? Como no caso da Argentina e do Brasil, o comércio continuou fluindo normalmente, não houve nenhum problema. Fica aquela coisa mais da briguinha de dois presidentes, ou pelas redes sociais, ou coisas parecidas, mas não são necessariamente problemas graves. Para valer. Não chegam a ser esse ponto.
1: Ariel Palacios, mais uma vez foi um prazer conversar com você e até a próxima.
2: Obrigado, até logo.
1: Participaram desse episódio Wender Starles, Ellen Menezes, Luiz Rodrigues e Bruno Carvalho.
0: Apresentação: Débora Freitas.
1: Muito obrigada pela companhia. Até a próxima.
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0: sábado, 25 de julho de 2026. Pesquisa Datafolha indica que o senador Flávio Bolsonaro e o presidente Lula lideram a rejeição para a eleição presidencial de outubro. Segundo o levantamento, 48% dos eleitores afirmam que não votariam em Flávio de jeito nenhum, enquanto 46% dizem o mesmo sobre Lula. Os índices de rejeição de ambos os pré-candidatos permanecem estáveis, mantendo os mesmos patamares registrados na pesquisa de junho. O Datafolha entrevistou 2.004 pessoas entre os dias 22 e 24 de julho. A margem de erro é de 2 pontos percentuais para mais ou para menos e o nível de confiança é de 95%. O levantamento está registrado sob o código BR-011-66-2026. Um arsenal com fuzis, pistolas, granada, uma munição de canhão calibre 40 milímetros e materiais neonazistas foram apreendidos em Bad Bacite, em São José do Rio Preto, no interior paulista. Um homem de 37 anos, suspeito de ser responsável pelo material, foi preso. Uma onda de protestos tomou as ruas de Madison, nos Estados Unidos, após a morte de um homem negro baleado por policiais durante uma abordagem. O caso aconteceu na quarta-feira, quando 4 policiais tentavam imobilizar Corey Ruiz sob a alegação de que ele portava uma faca. Imagens registradas em vídeo mostram a luta corporal e os disparos efetuados a queima-roupa. Manifestantes exigem a responsabilização da corporação e o governo de Wisconsin abriu uma investigação independente sobre a conduta dos policiais. No horário de Brasília, 9h32.
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3: Um abraço para você que está aqui conosco a partir de agora na CBN Floripa e o nosso Condomínio Legal, que fala sobre cidade, planejamento urbano, mercado e direito imobiliário. Hoje nós vamos falar de um tema que volta e meia vem à discussão, porque ainda mais hoje, num cenário em que nós temos cada vez mais investimentos nesse perfil, investimentos imobiliários, né, empreendimentos imobiliários no perfil onde as pessoas entram como investidores e têm a ideia de renda passiva, onde se faz a locação por temporada, mas acima de tudo aquela locação curta, né, short stay, né, muito no perfil Airbnb, 3 dias, 5 dias, 2 dias e por aí vai. Isso provoca muita polêmica, foi parar no Poder Judiciário. E há uma decisão recente, de maio, do Superior Tribunal de Justiça, que estabeleceu o seguinte, que a utilização de imóveis em condomínios para celebração de contratos de estadia de curta temporada, como plataformas tipo Airbnb, exige que a destinação das unidades tenha sido alterada em assembleia por no mínimo 2/3 dos condôminos. Ou seja, tem que passar pela aprovação dos moradores, dos proprietários. Nós vamos tratar deste assunto com Eduardo Medeiros, que é CEO da Meet You Rentals, que faz a operação de empreendimentos de locação. E a Caroline Menezes, que é advogada, trabalha na consultora Samart e vai nos explicar, vai fazer com que o ouvinte entenda, vocês vão fazer com que o ouvinte entenda quais são as implicações dessa decisão do STJ na vida das pessoas, na vida dos condomínios, na vida dos empreendimentos, na operação dos condomínios. Caroline, eu vou começar com você para nos trazer luz a respeito desse debate. Juridicamente, qual é o impacto dessa medida? Bom, isso foi lá em maio, já está valendo, e qual é o impacto aí na prática, na celebração aí dos contratos. Bom dia, obrigado pela tua gentileza.
4: Bom dia, Renato. Obrigada pelo convite. Então, essa discussão ela já acontecia há algum tempo nos âmbitos dos tribunais estaduais, né? É interessante esse posicionamento do STJ, porque pelo menos traz uma uniformidade. Na prática, essa questão dos dois terços, ela já vinha acontecendo e era o formato mais seguro, assim, era o maior, digamos assim, entendimento dos tribunais estaduais. Prever em convenção a autorização para esse tipo de locação ou a proibição com um quórum de dois terços dos condôminos. O que o STJ fez agora foi se ater à questão da destinação do imóvel, né? O imóvel é residencial, se a destinação dele é exclusivamente residencial, fica assim autorizada a locação de curtíssima temporada, que é assim que o STJ chama, desde que os condôminos, dois terços dos condôminos, alterem a destinação deste imóvel para contemplar também o uso comercial, porque assim entende o STJ que este uso do imóvel residencial para locação de curtíssima temporada, ele perde essa característica de residencial e passa a ser um negócio. Sim. Né? Então, por isso, essa alteração de... Eles entendem, eles se ativeram essa questão da destinação do imóvel.
3: Uma pergunta básica de leigo. Quando a gente fala em dois terços dos condôminos, nós estamos falando dos proprietários? Dos proprietários dos imóveis? Ou, de repente, o seguinte, eu estou trazendo aqui uma situação. Vamos lá, você tem um prédio e aí você tem um inquilino que tem um contrato de longa duração, contrato anual de locação. É o inquilino que vota ou é o proprietário que vota?
4: Isso depende da questão contratual deles, isso também de procuração, né, para representar em assembleia a proprietários, né, de imóveis que não abrem mão, né, dessa participação em assembleia, até porque muitas vezes são decididas questões de patrimoniais, né, de
3: reformas e
4: isso, que muitas vezes para o inquilino isso não faz nenhum sentido, né? O interesse dele às vezes é de uma taxa de condomínio menor possível, não se preocupando com a durabilidade do patrimônio, com manutenções. Então, pode ser participação do inquilino ou do proprietário. Normalmente, proprietário.
3: Normalmente, proprietário. Mas isso pode depender isso, do contrato.
4: Se o inquilino tiver procuração, se no contrato já tiver estabelecido que ele também pode representar o proprietário em assembleias, ou na ausência do proprietário...
3: Mas não deve ser muito comum isso, né?
4: Ou é? Não, não, não é. Muito comum,
3: né? Normalmente, essas questões mais estratégicas,
4: isso,
3: né? Quem decide é o proprietário.
4: Isso é relacionado ao patrimônio, né? Exato. Até a participação de inquilinos, muitas vezes em questões assim do dia a dia, né? Alguma situação que afeta eles, de uso de área comum,
3: questões,
4: alguma coisa assim.
3: Né? Isso. Muito bem. Eduardo, qual é a implicação dessa decisão do STJ para quem atua lá na linha de frente na operação desses empreendimentos? Bom dia.
5: Bom dia a todos os ouvintes. Bom dia, Renato. Muito obrigado novamente pelo convite, por participar do programa, por estar trazendo a visão de uma empresa que opera na linha de frente dos condomínios. Então, gostaria de te agradecer por abrir esse espaço para a gente trazer o nosso ponto de vista. Dentro dos condomínios, obviamente, existe um impacto de forma negativa, inicialmente, mas na visão de mercado isso é muito positivo. A gente pode unificar ou pensar da mesma forma quando a Uber veio ao Brasil e não tinha regras definidas e há muito amadorismo nesse mercado. Eu acredito que isso prejudica muito o dia a dia dentro dos condomínios. Então, a gente não veio aqui discutir, na minha opinião, que se a decisão da STJ ela é importante ou não, mas sim trazer as regras para esse mercado, trazer os informativos corretos para quem quer ter esse tipo de operação dentro do condomínio. A Mitiu acredita que isso é muito importante pela profissionalização que isso traz para o mercado em si, e eu acredito que todo mundo sai ganhando, tanto condomínio, investidor, síndico, porque agora, né, tende a ter, pela decisão agora do STF, uma decisão única com regras claras para operações dentro de condomínios.
3: Quando você fala em questão positiva, você fala também, e profissionalizando o setor, também pensando nos próximos empreendimentos que passariam a ser constituídos já com essa mentalidade de que precisam passar por uma assembleia, que vão ser feitos exatamente para esse perfil, também por causa disso?
5: Com certeza, e é importante lembrar, né, que a regra de 2/3 é para condomínios que ainda não possuem nada na convenção. Né? Eu costumo dizer para investidores, inclusive em empreendimentos que eu mesmo invisto, né, quando há um investidor, ou melhor, um morador dentro de um condomínio que foi pensado, modulado para investimentos, para operações, e ele está lá dentro e ele não se sente confortável, eu entendo que isso, de certa forma, não foi trago para ele inicialmente que esse condomínio teria serviços, que teria uma operação ali dentro. Então, eu entendo que o mercado cada vez mais vai ter uma modulação para cada um dos condomínios seguir a sua regra e como ele deve ser destinado. No caso aqui, a Carol hoje está representando a Samart. A Samart é um empreendimento que nasceu pensado para locação short stay, mid stay e long stay, então locação tradicional, onde todos os clientes da Samart passaram por essa apresentação comercial e todos eles são investidores e estão super felizes por ter um condomínio que é preparado para, se uma regra mudar ou algo acontecer, esse condomínio já vem desde o início com a concepção de locação, seja ela short, mid ou long stay.
3: E se a gente pegar aí numa perspectiva recente, a sensação que me dá é que algo relativamente novo é que Florianópolis está recebendo muitos empreendimentos nos últimos anos, especificamente voltados com esse perfil, com essa característica, né? Me lembro que já participei, e é uma questão bem pessoal, né? Já participei inúmeras vezes de inauguração de prédio, né? Fazendo cerimonial de entrega de chaves, enfim. Claro que cada empreendimento tem um perfil. Mas é interessante, né? Porque no passado você entregava para as famílias, mais para as famílias. Hoje, você tem a figura do investidor e às vezes você tem a entrega simbólica da chave de 5 imóveis, 5, 6 unidades dentro do mesmo empreendimento para o mesmo investidor. Então, menos família e mais investidor nessa característica de uma Florianópolis cada vez mais turística, com eventos
5: e por aí vai, né? Eu ia concluir com isso.
3: Né? Atendendo uma demanda do mercado.
5: Florianópolis, né, tem um número muito grande de turistas. Não é só isso hoje que Florianópolis se destaca. Tem grandes eventos, entre mil e outras coisas. O aeroporto ter voos diretos vindo da Europa e de outros locais, isso é muito importante para a cidade. Então, Florianópolis continua numa crescente muito grande para investidores e investimentos. E, logicamente, os empreendimentos fazem parte desse formato de investimento desses investidores.
3: Bom, hoje nós estamos na companhia do Eduardo Medeiros, que é CEO da Mitchell Rentals, e a advogada Caroline Menezes, que atua na área do direito imobiliário, na Samart Construtora. Nós vamos para um rápido intervalo. Daqui a pouco eu quero falar como é que está o mercado hoje de short stay, de aluguel de curta duração, né, no pessoal entender mais fácil, né, tipo Airbnb. Como é que está esse mercado, se ele está consolidado, onde é que ele está crescendo em Florianópolis. E tem aquela discussão também, né, que é válida, de que isso aí vai provocar, está provocando um aumento no valor dos aluguéis e por aí vai, enfim. Bom, nós vamos para o intervalo e daqui a pouco voltaremos. Até já.
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3: De volta na manhã deste sábado, e o nosso Condomínio Legal, que fala sobre cidade, planejamento urbano, mercado e direito imobiliário, conversando hoje com a doutora Caroline Menezes, que é advogada com atuação na área de direito imobiliário e atua na Samart Construções, e o Eduardo Medeiros, que é empresário, CEO da Me Too Rentals. E estávamos no início do programa falando da decisão do STJ, que determina que, olha, tem que passar por 2/3 dos condôminos a decisão de permitir short stay, né? A locação de curta duração.

0: Aí a questão de valorização do imóvel, de localização. O que você percebe nessa sua transição para dois tipos de empresas, ambas no mercado imobiliário?
1: Então, Renato, o que a gente vê assim, é que Florianópolis hoje ela se tornou uma cidade cosmopolita, né? Então, vindo desse lugar que eu atuei antes, que era mais tradicional, lá mesmo já se teve essa percepção de que Florianópolis tem que entregar produtos imobiliários não mais só para quem é daqui, mas para gente do mundo todo hoje, né? Então, essas pessoas que vêm do mundo todo, essas pessoas mais jovens, muitas vezes eles não querem comprar um imóvel, eles querem estar em Florianópolis. Né? Então, assim...
0: E bem localizado.
1: Isso. Eles querem o melhor de Florianópolis, né? Então, essa exigência do alto padrão, da boa localização, e isso a gente vê, assim, uma crescente, sabe? Não só de turistas, de moradores, né? Para fazer esse... É uma nomenclatura que a gente, que é do mercado imobiliário, está acostumado, né? Tem o short stay, o long stay e a locação tradicional. Então, tem gente que vem aqui para passar um final de semana, tem gente que vem passar uma semana, tem gente que quer passar 6 meses, sabe? Tem esse mercado, assim, essa busca, né? Esse público.
0: E tem os estrangeiros e tem os nômades digitais.
1: Tem o povo de São Paulo que vem para cá... testar Florianópolis primeiro, aluga um imóvel, passa um tempo aqui, né? Hoje com essa questão de trabalho remoto que cresceu muito.
0: É interessante isso que você falou, né? Eu estava conversando com o pessoal de São Paulo, que é um empresário da área de tecnologia, casado com uma estilista aqui do Vale do Itajaí, e aí estão justamente, né? É que hoje em dia o mundo permite isso, né?
1: Sim.
0: E eles dizem, a gente quer comprar um imóvel aqui, mas a gente está testando. Ah, eu estou em Jurerê testando, depois vou para o centro, aí estão pensando se vai ter filho e tal, e aí tem escola e tal. Então, hoje em dia, com essas modalidades de locação, permite, né, o cliente, o morador, testar o bairro que ele gosta mais, que cabe no bolso dele, tá? Isso é muito legal, né?
1: E esse teste, assim, né, essa mobilidade, assim, que de residência, vamos chamar assim, nem existe essa expressão, mas acho que isso caberia aqui para a gente falar dessa forma, ela requer um imóvel pronto para morar. Né? Então, até esse empreendimento que a Samarte entregou agora, que é o Art Places Downtown, no final de...
0: Na frente do CEIS ali, né?
1: Isso, bem na frente do CEIS, aqui entregamos agora no final de maio, ele tem exatamente essa proposta. Né? Ele é totalmente mobiliado, equipado, assim, pronto para
0: usar. É esse perfil
1: usar,
0: que o cara só chega, né, com a biometria, né?
1: Isso, alto padrão.
0: O código chegou para abrir a porta, né?
1: Né? Falando dessa parte física, assim, né?
0: Sim.
1: Ele é totalmente mobiliado, com essa pegada de arte, né? É uma bandeira hoje que a gente tem na Samarte, Art Places. Tudo tem, assim, arquitetura, moda, arte... E não só essa parte, digamos assim, né, a embalagem, mas também o conteúdo, né? Toda essa parte...
0: Funcional, né, também,
1: não,
0: né?
1: A parte jurídica, assim, a parte estrutural, né? Tudo já é concebido para que funcione legalmente, sem conflitos,
0: sim,
1: sem questionamentos...
0: Sim, sim.
1: Né, que flua bem tanto para uma locação convencional quanto para uma locação de curtíssima temporada.
0: Porque um empreendimento nesse perfil, ele tem um dinamismo diferente, né? Tem
1: isso,
0: mais gente circulando, mais gente
1: isso,
0: diferente circulando, isso, mais diversidade, enfim, é muito dinâmico, né? Não é sempre o morador, a mesma pessoa que tu vai encontrar no elevador, é outra dinâmica, né?
1: Isso,
0: é
1: então,
0: outra
1: uma solução, a gente propõe uma solução completa, né, para o cliente. Nosso cliente, ele tem um perfil de investidor, um imóvel de alto padrão, compacto.
0: Sim.
1: Quem compra não é para morar, eles normalmente moram aqui em Florianópolis, mas em outros locais. E é isso, é a parte jurídica, né? Essa estrutura toda legal, a parte funcional também, assim, de condomínio, uhum, com toda uma equipe,
0: estrutura,
1: com a parte de acessos,
0: sim,
1: essa parte tecnológica toda... pensada para proporcionar maior segurança, maior agilidade nessa coisa de uma pessoa fez uma reserva hoje mesmo ela já vai ter todos os dados dela cadastrado com segurança para acessar o condomínio. E aí, chegando nas áreas comuns e na unidade, né, tudo isso, assim, muito bem feito, acabado, para essa pessoa ter a melhor

0: experiência de curta ou de longa temporada no empreendimento.
1: O Eduardo, como é que está o mercado hoje?
2: Perfeito. Isso tudo que vocês estão falando se resume que o crescimento do short stay ele não veio por acaso. É uma transformação da cidade. Nós estamos vendo novos empreendimentos pensados para atender esse público que vem para cá, para uma moradia de 15, 30, 60 dias, como tu havia falado. Isso é muito comum na Mitiu, pessoas que moram por 4 meses, 6 meses, para testar o bairro, para ver se é isso mesmo que a família quer decidir antes de adquirir uma unidade para moradia final. Temos muitos nômades que vêm trabalhar, inclusive estrangeiros, pela qualidade de vida que Florianópolis tem, dentro, principalmente dentro de prédios que têm serviços, que têm food halls, que são preparados para que ele não precise pegar um carro, ou um Uber, ou um táxi para ir para outra localização, ele consegue ter tudo ao seu entorno.
0: Então, Eduardo, até para contribuir com a tua colocação, as pessoas hoje vêm testar até bairro em Florianópolis, sim, porque os universos são tão diferentes, claro, assim, né? Morar na praia, no centro, sim, elas testam até isso. Até isso hoje, claro, elas querem morar um pouquinho em cada bairro para ver qual que encaixa na sua rotina.
2: E como Florianópolis, ela está no mapa mundial, né, de tecnologia, de turismo, de qualidade de vida, a gente atende todos os tipos de público, né? Se hoje tu me perguntar assim, qual é o público com a grande maioria que vocês atendem, os dados nos mostram que eles são vários perfis diferentes que vêm por motivos diferentes para a cidade.
1: Dinâmico, né?
2: Então, tem dia que pessoas que vêm ficar um dia, como vêm pessoas para ficar meses.
1: É isso aí.
2: E depois escolher uma moradia para ficar definitivamente.
1: Pessoal, queria agradecer a gentileza de vocês dois hoje aqui conosco. Conversamos com o Eduardo Medeiros, que é o CEO da Mitiu Rentals, e a advogada Caroline Menezes, que atua na área de mercado imobiliário. Pessoal, obrigado pela gentileza, pela entrevista. E até uma próxima oportunidade, tá bem?
2: Obrigado, Renato.
0: A gente que agradece. Obrigada.
2: Bom dia a todos.
0: Bom dia a todos.
1: Nós vamos para o intervalo. Daqui a pouco voltaremos. Até já.
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1: De volta na manhã deste sábado, e o Condomínio Legal, que fala sobre cidade, planejamento urbano, mercado e direito imobiliário, para atualizar um tema importante que afeta você, morador de São José, aqui na Grande Florianópolis. O Ministério Público Estadual está questionando o aumento do valor da taxa de coleta de lixo em São José. Zé Maia, o que está pegando? Bom dia para você.
9: Bom dia, Renato. No início do ano, alguns moradores de São José foram surpreendidos por um aumento na taxa. E aí, o que acontece? A justificativa da prefeitura é que a política mudou. Agora, os bairros que recebem coletas mais frequentes acabam tendo que pagar mais. Vou citar, por exemplo, o bairro Cobrasol, onde teve um aumento na taxa de lixo. São alguns quesitos, né, que a prefeitura adotou. Por conta disso, vários moradores reclamaram, contestaram essa decisão. Inclusive, teve um problema que aí, de fato, foi um equívoco da gestão. Porque alguns imóveis receberam boletos com taxa de lixo, cobrando ali a área calculada da garagem. Só que existe uma lei no município de São José que proíbe isso. A área da garagem não entra no cálculo da coleta de lixo. Bom, todo esse cenário que aconteceu no início do ano gerou um inquérito do Ministério Público de Santa Catarina que entende que houve um abuso quanto ao consumidor, quanto ao morador de São José. A gente está acompanhando esse caso, ainda tramita na promotoria responsável. A Prefeitura de São José nos disse que já prestou todos os esclarecimentos, forneceu ao Ministério Público as informações e entende que a taxa da coleta de lixo do município respeita aí critérios técnicos e legislação vigente. É assunto para a gente ficar de olho, Renato.
1: Com certeza, porque vai render ainda novos capítulos. Obrigado, Zé Maia. Turma, muito obrigado pela gentileza, da audiência, da companhia aqui conosco na manhã deste sábado no Condomínio Legal, que volta na semana que vem. Grande abraço, um excelente final de semana e até lá.
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10: Julho de 2026. A avaliação do governo Lula permaneceu estável na nova pesquisa Datafolha. De acordo com o levantamento, 38% dos entrevistados avaliam o governo como ruim ou péssimo, 32% como ótimo ou bom. A margem de aprovação geral oscilou para 49% contra 48% de desaprovação. O levantamento mostrou que o eleitorado ainda não refletiu o impacto da recente rodada de sobretaxas americanas a produtos brasileiros, anunciada por Donald Trump. A saúde lidera a lista de preocupações da população, seguida por segurança pública e economia. O Datafolha entrevistou 2.004 pessoas entre os dias 22 e 24. A margem de erro é de 2 pontos percentuais para mais ou para menos. O levantamento está registrado sob o código BR-01166-2026. O FMI elevou a estimativa de crescimento do PIB brasileiro para 2,4% em 2026 e 2,2% em 2027. De acordo com o Ministério da Fazenda, o Brasil teve a segunda maior revisão positiva entre as economias do G20. Por outro lado, o parecer prevê inflação de 5,6% ao fim deste ano, nível acima da meta de 3% para 2026. O FMI afirma que será necessário promover um ajuste fiscal para colocar a dívida pública em trajetória consistente de queda. O grupo Genius, que controla a rede de restaurantes Habib's, Ragazzo e Tendal Grill, entrou na justiça com um pedido de tutela cautelar antecedente contra credores. O tipo de instrumento jurídico é uma espécie de solicitação de proteção antecipada contra a execução de dívidas. O método costuma ser usado antes de um pedido de recuperação judicial. No horário de Brasília, 10h03.
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1: Muito bom dia para você ligado aqui na CBN Joinville. Agora são 10 horas e 5 minutos, 10 e 5. Hoje dia 25 de julho de 2026. E é aquele climinha especial do 43º Festival de Dança de Joinville. Hoje uma programação especial aqui do CBN Sábado Show, que vai contar com muito conteúdo desse festival, que já está sendo um dos mais especiais da história. E claro, muito conteúdo, muita cultura para vocês. Vamos até o meio-dia juntos comigo e com o João Gabriel, direto do Centro de Eventos Calhanzen. Muito bom dia, Joca. Como é que está o clima por aí?
2: Tudo bem, casa? Bom dia a você, a todos que nos acompanham no CBN Sábado Show deste 25 de julho de 2026, um CBN Sábado Show especial, né? O primeiro final de semana desta 43ª edição do Festival de Dança por aqui. Já estamos falando ao vivo do estúdio de vidro da NSC, acompanhando bastante a movimentação por aqui. Essa movimentação que sempre se intensifica, né, ao longo de todo o festival, depois das 10 horas, com a abertura aqui da Feira da Sapatilha, o início do Festival da Sapatilha, e hoje, final de semana, não é diferente também. A gente já consegue ver a movimentação se intensificando agora aqui no Centro Eventos Calhanzen e também no Complexo do Edmundo Dobrava. Muito legal a gente poder acompanhar também a movimentação por aqui nessa 43ª edição. Como você bem destacou, hoje o CBN Sábado Show especial, né, com entrevistas exclusivas diretamente aqui do estúdio da NSC dentro do palco do Festival de Dança. Já antecipo falando também que o Jornal do Almoço de hoje é diretamente do festival, né, trazendo a cobertura completa por aqui, passando pelos palcos abertos pela cidade, mostrando apresentações ao vivo. Então a programação de hoje da NSC muito diversa, né, muito ampla na cobertura do Festival de Dança por aqui. Antes da gente trazer as principais entrevistas ao vivo nesse sábado, casa, vale reforçar que ontem a gente conversou com a Fernanda Chama, que é a diretora do Teatro Musical, que vai apresentar nesta segunda-feira o Matilda Júnior, tá? Ontem, durante a entrevista no Notícia na Manhã, né, comandado pelo Kleber Grabowska, são duas apresentações. A apresentação das 2 horas da tarde de segunda-feira já estava esgotada, esgotou em poucos minutos a venda de ingressos, né, no Teatro Juarez Machado, muita gente realmente querendo acompanhar a entrevista. E agora eu entrei aqui no site do Festival de Dança de Joinville para ver como é que está a venda de ingressos para a segunda edição, que também acontece na quarta-feira, mais às 4h30 da tarde. São poucos ingressos que estão disponíveis. Ontem a gente ainda tinha 7 ingressos na plateia, né, para acompanhar o espetáculo Matilda Júnior. Hoje os ingressos da plateia já estão esgotados. Temos apenas alguns ingressos no camarote, tá? Para quem quer acompanhar essa apresentação que acontece na segunda-feira. Reforçando, só para o segundo horário, às 4h30 da tarde, apenas alguns ingressos disponíveis no camarote. Como eu falei também, conversamos ontem com a Fernanda Chama, que participa, né, do Festival de Dança desde as primeiras edições, e esse ano traz o Teatro Matilda Júnior, o Teatro Musical. Já tivemos a passagem aqui do Teatro Musical de Grease, Escola de Rock, e a Fernanda Chama destaca como é que vai funcionar o Matilda Júnior nesse ano. Vamos acompanhar aqui no CBN Sábado Show.

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1: E a gente vai conversar com a Fernanda Chama, que é a diretora do Teatro Musical. Fernanda, primeiramente, bom dia, bem-vinda ao estúdio da CBN, da NSC, aqui no Festival de Dança. A gente estava conversando um pouco antes de entrar no ar, Fernanda, falando das dificuldades de fazer um teatro musical. A primeira pergunta que eu te faço é por que a escolha do Matilda esse ano? Já tivemos Grease, tivemos Escola de Rock também. Matilda, que é uma obra renomada tanto na literatura, né? O livro lançado em 86, 88, ganhou a adaptação no cinema, que talvez trouxe um maior sucesso em 96. Por que trazer a Matilda para o Teatro Musical no Festival de Dança esse ano? Bom dia, novamente, bem-vinda.
2: Bom dia, sempre um prazer estar aqui com vocês. Já é meu 40º festival, já tenho uma história aqui grande para contar. Eu acho o seguinte, que Matilda é um clássico. Sim. E aconteceu uma votação. Colocamos na internet uma votação de títulos e Matilda teve 80% de pedidos, né? De votos. Então, por que não? Aí entramos em contato com o escritório que fica em Nova York, a MTI, e fizemos a aquisição do título para X montagens.
1: Legal demais.
2: Um número de montagens eu fiz em São Paulo e agora vou continuar em São Paulo também com mais alguns convites, então já estou adquirindo mais sessões. E para cá, para o Festival de Dança de Joinville, que sempre é uma alegria. É sempre um desafio, porque montar um júnior, um espetáculo de praticamente uma hora e vinte com pessoas, com integrantes de todas as idades e de todo o Brasil... É um desafio, mas dá certo. Eu não
1: sempre
2: sei
1: dá. Que
2: sempre dá e é uma grande produção, viu, gente? Então, quem quiser, eu não sei se ainda tem ingresso para a segunda sessão. Se tiver, tem pouco.
1: Sim.
2: Mas você vai assistir um teatro musical de qualidade, né? Um family. Então, faz parte do processo, né? Suado, mas é muito gratificante a gente conseguir um resultado, referência de integrantes de todo o Brasil. E para todo o Brasil, né? Nossa plateia já esgotou rapidinho.
1: Só para reforçar aqui, então, serão duas sessões na segunda-feira, umas 2 horas da tarde, com ingresso sim, a gente pode confirmar todos esgotados.
2: E todos da segunda sessão também?
1: Da segunda sessão, que é às 16h, ainda tem alguns ingressos disponíveis, mas tem que correr realmente que se esgotam muito rápido, né, Fernanda?
2: Sim.
1: Como a gente trouxe aqui, é uma obra muito conhecida, não sei se... Hoje, em 2026, existe alguma criança que não saiba a história de Matilda?
2: Pois é.
1: Uma responsabilidade a mais por conta desse sucesso que já vem da peça, já vem do livro, já vem do filme?
2: Aí vai a maluquice da equipe criativa, né?
1: Sim.
2: Que já... Eu não penso muito isso, principalmente que eu também invento alguns plots e personagens de acordo com a massa de modelar que eu tenho.
1: Uhum.
2: Isso a gente aprende no teatro musical, né? Então, lógico, a Trunchbull é a Trunchbull, os pais têm que ter aquela característica. Mas, dessa vez, a gente está com a participação da Zucatelli, mulher do Celso Zucatelli,
1: uhum,
2: apresentador... Né, das manhãs da Record, olha eu, da Record, mas ela tem 50 anos e ela veio curtir. Falei, não veio curtir não, porque ela se matriculou, o que dá para eu fazer? Eu inventei uma sogra surpresa, usei um pouco de Adams, de uma brincadeira de Adams, e encaixei no espetáculo. E vai ser um boom, vai por mim, eu sei. E não existe no original.
1: Sim.
2: Mas eu tenho que trabalhar com material humano e trazer a comédia, trazer o espírito, trazer a mensagem, né, do Matilda, não deixar se perder pelo caminho da maluquice. Mas eu acho que a gente tem que prezar pela qualidade. A minha responsabilidade é qualidade e ensino do estilo.
1: Essas adaptações fazem parte do processo criativo, né? Até para levar o nome da Fernanda Chama no final da obra, né, Fernanda?
2: Eu gosto, porque eu
1: Sim.
2: gosto... Olha, gente, a gente está fazendo em 5-6 dias. Mesmo assim, se me deram 2 sessões, eu tenho 2 Matildas, 2 professoras, 2 mães. Eu ainda dobrei. Quer dizer, já não tenho o desafio de ter um casting... eu vou fazer duplo, porque Sim. é tanta gente boa. E aí eu falei, ai, mais um desafio. No Escola do Rock a gente fez um pouquinho, mas no Matilda praticamente todos os plots variam de sessão para sessão. É uma loucura? É uma loucura. Faz parte? Faz parte, mas eu quero dar oportunidade para muita gente de muitas escolas, porque são sementinhas, né?
1: Sim.
2: Que vão plantar em várias outras cidades e estados, e eu acho que esse é o objetivo do festival.
1: São 62 artistas que estarão em palco apresentando teatro musical, tudo selecionado em um curto período de tempo.
2: Aumentou, 68.
1: 68,
2: é? É, gente.
1: São 6 artistas a mais do que a gente tem aqui. Então, são todos selecionados em um curto período de tempo, ensaios curtos também, não tem muito tempo para ensaiar. É uma loucura,
2: mas vão,
1: né,
2: estar impecáveis, é cantando, isso, dançando e atuando. E pegam. A gente serve como referência, talvez, mundial. Uhum. Né? Eu dei várias entrevistas já, porque as pessoas não acreditam no resultado. E veio o cenário de São Paulo, logicamente que um formato off, né? Mas veio e a gente vai estar vestido, maquiado, penteado. Aí veio a peruca da senhorita Trutchbull, que foi feito por um peruqueiro que é um dos peruqueiros do Shrek, que estava em cartaz agora no Teatro Renault. Quer dizer, estão envolvidos grandes profissionais, o coreógrafo Roberto Justino, que estava também em cartaz com o Shrek, que já fez uma série de musicais, o Renan Achar, nosso maestro, que é maestro de todas as montagens grandiosas e premiadas do Eixo Rio-São Paulo. E eu acho que, assim, a gente tem um time, né? Não, Sim, é a Fernanda Chama, é um time. E um time de nome e responsabilidade e bagagem, estofo profissional do musical. Desculpa, gente, mas é que 10 horas da manhã e agora a gente ontem com 10 horas de ensaio. É. Mas vamos em frente.
1: Fernanda, as apresentações em São Paulo do Matilda também são esse curto período de tempo para a preparação, montagem?
2: Não,
1: maior,
2: em,
1: né,
2: São Paulo, maior, porque eu tenho uma escola de, Sim, teatro musical, e aí eu divido todas as terças-feiras e depois uma reta final, alguns sábados e domingos, durante 4 meses, né? Então fica mais, a gente degusta, o criativo degusta mais. Mas eu acho que é bom esse anti-São Paulo, porque eu vejo o texto que chega, eu vejo a tradução que chega, eu vejo que cortes feitos pela América não são cortes que cabem no Brasil. Uhum. Então eu já vou lapidando e colocando com o nosso jeitinho, nosso olhar, né? Do brasileiro, e que comédia é essa. Aí quando chega aqui eu não tenho tempo de fazer isso, ou pseudo não tenho tempo. Porque chega aqui, eu mudo um monte de coisa. Mas é saudável, né? Uma, Sim, parceria entre o Program, que é um programa de intercâmbio de estudo que eu tenho, junto ao Instituto. E vem novidade, viu, gente? Aguardem, vem novidade grande. E aí temos também no musical, né? Vamos ter bolsa, teste para bolsa de contratação para shows internacionais. Ainda vem muita coisa no festival bacana, relacionada ao estilo do musical.
1: E por se tratar de um teatro musical, a pessoa não precisa saber só cantar, não precisa saber só atuar, ela precisa fazer os dois, né? Para convencer, para mostrar o papel, para levar o público junto da história. Esse processo de seleção dos atores, como é que funciona de tu colocar o olho na pessoa em um curto período de tempo e já falar, não, essa, temos a nossa Matilda, temos a nossa Dona Trunchbull, temos o pai da Matilda, a sogra também, que é um personagem novo que você está trazendo aqui.
2: É importante porque é o seguinte, a gente envia um material X para todos que se inscreveram, preparem-se. Matilda é uma tessitura dificílima, então, para a escolha de Matilda foi quem atingiu a nota. Então, são duas meninas que estão apavoradas, porque tem que levar o espetáculo todo, né? E costurar o espetáculo todo, mas muito talentosas, muito, muito, muito talentosas. Alguns outros personagens, entra o physique, entra o time de comédia, uhum, o ritmo. A gente está batendo cabeça com a família, porque precisa ser um ping-pong e eles não têm muito tempo para se conhecer e ter
1: não
2: esse ping-pong.
1: Não tem certo entrosamento.
2: Entrosamento.
1: Também, né?
2: Então, eu falei, gente, vocês acordem, escovem os dentes, está cada um num lugar e um fique grudado com o outro para você se tornar realmente uma família. Sim. o que eu procuro sempre nessas montagens é não fazer teatro. Eu faço verdade. Porque se não for de verdade, não tem graça. Mesmo a graça, mesmo a família cartoon, ela tem que ser uma família. Aquele casal, ele tem que realmente existir. Aqueles filhos têm que realmente acontecer, né? Serem irmãos. Porque tem o personagem, o Michael. Mas o Michael, eu estou repetindo, ele fez em São Paulo e se matriculou em Joinville. Alguns fizeram isso, né?
1: Já
2: então,
1: tem um
2: alguns.
1: Conhecimento, né?
2: Mas também foi muito bonito, porque o que eles foram em São Paulo, muitas vezes eles não foram aqui. Inclusive, a minha Matilda, em São Paulo, é ensemble aqui, que é o coro. É tão bonito ver, né, e ensinar que uma hora você é protagonista, outra hora você faz parte da companhia em outro plot. Eu acho que faz parte da formação do cidadão, né? E da cabecinha de todos eles, né? Eu acho que é importante.
1: Legal demais, Fernanda Chama, diretora do Teatro Musical Matilda Júnior, que será apresentado aqui na próxima segunda-feira no Festival de Dança de Joinville. Fernanda, para a gente finalizar, faça o convite para as 4 horas da tarde da segunda, que os ingressos ainda... poucos, mas ainda seguem liberados.
2: Eu não sei, gente, porque não dá tempo. Eu sei que foi um grande sucesso, né, às 2 horas da tarde, mas a gente vai repetir a dose. Então, venham, Juarez Machado, na segunda-feira, corram. Tem uma tiqueteira que eu acho que eles podem adquirir. E a gente está convidando a todos, vamos mergulhar no Broadway Musical americano.
1: Fernanda, muito obrigado por nossa entrevista, por nos receber nesse momento. Vou te liberar novamente para os ensaios.
2: Por favor, porque agora eu vou. Eu estou toda maquiada assim em homenagem a vocês. Agora, coloca a sapatilha no pé e vamos em frente.
1: Que seja uma ótima apresentação na próxima segunda-feira.
2: Vai ser. Muito obrigada, meu amor. Eu espero todos vocês segunda-feira.
1: Tá então, casa, nossa entrevista com a Fernanda Chama, né, diretora do Teatro Musical, que acontece na segunda-feira aqui no Teatro Juarez Machado, dentro da 43ª edição do Festival de Dança de Joinville. Como a gente destacou na entrevista, ontem ainda tínhamos ingressos disponíveis para a plateia. Hoje, os ingressos já estão esgotados, poucos ainda no camarote para quem quer acompanhar o segundo espetáculo às 16h30. Agora sim, vamos às nossas primeiras entrevistas ao vivo aqui do Estúdio de Vida da NSC. Estamos recebendo o Arnaldo Nazário, que é responsável pelos grupos germânicos. É uma parceria, né, do Festival de Dança com a Oktoberfest. Arnaldo, primeiramente, bom dia. Muito obrigado por nos receber, né, por nos atender aqui no espaço da NSC. Momento importante para vocês, participação nos palcos, apresentando os espetáculos que foram apresentados aqui no Festival de Dança, Festival de Danças Germânicas. Apresentação também no Dance Parade, um dia importante para a cultura germânica no Brasil e em Santa Catarina. Essa parceria com a Oktoberfest do festival, ela é recente, mas pelo que a gente acompanha, é uma parceria que veio para ficar, né? Bom dia.
3: Bom dia, amigos da CBN Joinville. Em primeiro lugar, nós é que agradecemos vocês abrirem as portas para nós no 25 de julho, que é o dia mais marcante para a imigração alemã, que é hoje, comemora-se 202 anos. E nós estarmos dançando no maior festival de dança do mundo é um marco para a cultura dos nossos imigrantes. E veio para ficar, porque o povo gosta de coisas muito bem feitas. A Oktoberfest, a maior festa alemã das Américas, junto com o maior festival de dança do mundo, esse collab cultural foi um sucesso ano passado na reabertura do nosso Galegão. Esse ano estamos novamente, será no Galegão, inscrições abertas, e hoje vemos aqui os grupos que ganharam ano passado, dançarão nos palcos abertos aqui. Vocês verão muita gente de calça de couro, chapéus com pena na cabeça.
1: Hoje, principalmente, casa, para você que está aí no estúdio, né, para os ouvintes, a gente consegue ver muitas pessoas passando por aqui com o traje alemão.
3: Vocês verão hoje mais de estarão em Joinville mais de 200 integrantes de grupos folclóricos.
1: Legal demais.
3: Que nós participaremos à tarde Dance Parade. E também estaremos com alguns brinquedos da Oktoberfest no desfile, a realeza da Oktoberfest. Então, hoje, quem vier aqui para o Centro Eventos Karl Hansen, vai se misturar. Ops, eu acho que eu estou andando pelo Oktoberfest.
1: Chopp também?
3: Chopp a gente vai tomar aqui o de vocês, que tem boas cervejas aqui também.
1: Tem boas, né? O Festival de Dança trazendo também essa cultura alemã, com essa parceria, né, com a Oktoberfest, que é mais recente, mas como o Arnaldo destacou, veio para ficar. E, Arnaldo, você mesmo disse que pela primeira vez, né, os grupos vencedores da edição anterior vão se apresentar nos palcos abertos aqui de Joinville. Como é que está a ansiedade desses grupos? Nossa. Percebe um certo nervosismo de se apresentar no palco do Festival de Dança? Porque a gente acompanha, né? É a minha terceira cobertura do festival aqui pela CBN. A gente percebe bailarinos e grupos vindo de todas as regiões do Brasil. é uma disputa muito grande se apresentar no palco do Festival de Dança, é uma emoção muito grande se apresentar no palco do Festival de Dança. Como é que está essa emoção para os grupos germânicos aqui hoje?
3: É de embargar a voz. Vindo para cá agora, conversando com alguns integrantes do grupo, e a gente escuta isso. Nossa, nós estamos dançando no maior festival de dança do mundo. O que a gente faz, eu no caso, há quase 40 anos, desde criança, é hoje dançar no mesmo local que há poucos dias teve aquela beleza que foi a abertura com a apresentação de Dom Quixote. Nós estamos muito ansiosos, perna bambando, mas a hora que solta o primeiro acorde, que a gente arruma a Polaina e a Leda Rosen, ajusta o chapéu, passa a ansiedade e é só dividir essa alegria com todo mundo que está aqui. E é gostoso aqui do estúdio, você veja isso. Todo mundo aqui, essa energia, todo mundo querendo curtir a dança, querendo curtir a arte na sua essência. Não, é indescritível.
1: São grupos que já se apresentam também na Oktoberfest, normalmente?
3: Sim, todos os grupos que participaram do festival, na perspectiva cultural, também dançam no Oktoberfest. Os grupos que dançarão aqui hoje, vocês vão ter a honra de ver um grupo que foi fundado junto com o Oktoberfest, em 1984. Então, os grupos dançam lá e são danças que são apresentadas na Oktoberfest. Então, vocês vão ver a nossa arte sendo trazida para cá e aquela com um quê diferente, porque é um quê de uma chancela de uma curadoria do Festival de Dança de Joinville.
1: É realmente trazendo a Oktoberfest de Blumenau para o Festival de Dança. Né?
3: Exatamente, exatamente.
1: E, Arnaldo, para a gente já encaminhando para a reta final da nossa entrevista, hoje dia um pouco caótico de programação por aqui também, mas a Oktoberfest participando também do Dance Parade a partir das 3 horas da tarde, né? O desfile que acontece aqui na Avenida Beira Rio. Já temos algumas interdições no trânsito por aqui, o pessoal já está se preparando para esse desfile. Algo especial programado também para esse desfile de hoje?
3: Além dos mais de 200 integrantes de grupos folclóricos, com seus mais diversos trajes...
1: É força de bailarina, hein?
3: É força de gente dançando, de crianças de 4 a 5 anos, a idosos de 60, 70, 80 anos. A realeza do Oktoberfest era presente também. Então, a gente trouxe quem vier participar, assistir, curtir o Dance Parade, vai ver um pequeno desfile do Oktoberfest também.
1: Legal demais, né? Trazendo essa imersão nesse juntamento de duas culturas.
3: Exato.
1: A Oktoberfest de Blumenau e o Festival de Dança aqui de Joinville. Arnaldo Nazário, responsável pelos grupos germânicos, conversando aqui com a gente. Arnaldo, muito obrigado. Que seja uma ótima apresentação para vocês nos palcos abertos aqui de Joinville e que o desfile do Dance Parade também seja grandioso para o Oktoberfest aqui.
3: Nós agradecemos, assim será como está sendo esse festival e vai ser por muitos anos. Abraço a todos aqui de Joinville.
1: Casa, de momento volto contigo aí do estúdio, daqui a pouco voltamos com mais entrevistas ao vivo diretamente aqui do estúdio de vidro da NSC, dentro do palco do Festival de Dança de Joinville.
4: Tá aí então o João Gabriel direto lá do QG da NSC no Centro Eventos Carl Hansen. Com várias, muito conteúdo bom, tá? Porque você acompanhou durante a semana aqui na CBN Joinville, tá acompanhando agora também conteúdo novo e tudo mais aqui também no CBN Sábado Show. Daqui a pouco vai ter mais, só pra dar um spoiler, tá? Vamos ter Simone, vamos falar sobre a noite de abertura, vamos falar sobre mostra competitiva, vai ter uma entrevista que assim emociona, tá? Até me arrepio de falar, porque a Dona Maura ontem deu uma lição de vida aqui no Conversas Cruzadas. Enfim, rápida parada aqui no CBN Sábado Show. Depois temos o Repórter CBN. E aí voltamos com mais conteúdos sobre o Festival de Dança aqui no CBN Sábado Show.
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0: Sábado, 25 de julho de 2026. O governo estima que 47,3% das exportações brasileiras para os Estados Unidos são afetadas pelos tarifaços americanos. A estimativa leva em conta as novas sobretaxas de 37,5% e os impostos do aço e alumínio. Considerando apenas os anúncios recentes, 23,1% das vendas ao mercado americano são atingidas. De acordo com o Ministério do Desenvolvimento Industrial e Comércio, ou melhor, Ministério do Desenvolvimento, Indústria e Comércio, 52,7% dos produtos brasileiros permanecem isentos de novas taxas adicionais impostas pelos Estados Unidos. A engenheira brasileira Gabriele da Silva Monteiro, de 34 anos, natural de Brasília, está desaparecida desde a tarde de quinta-feira. O caso foi reportado em Lyon, na França. As informações foram repassadas ao portal G1 pela advogada Lívia Posse, amiga da brasiliense. Lívia e Gabriele viajariam para a cidade de Rouen, onde participariam do casamento de uma amiga. Gabriele vive há mais de 10 anos na França, onde se casou, construiu vida e carreira. O presidente dos Estados Unidos, Donald Trump, afirmou que a Venezuela ainda não está pronta para fazer novas eleições presidenciais. As falas vieram no dia que marcou um mês do terremoto que devastou o país e deixou mais de 5 mil mortos. No início de janeiro, o governo americano fez uma operação militar em Caracas que resultou na prisão do ex-presidente do país, Nicolás Maduro, e da mulher dele, Cilia Flores. O Exército de Israel informou que prepara uma operação militar na Cisjordânia após um confronto que terminou com a morte de 2 israelenses e 4 palestinos. Em nota, as Forças de Defesa de Israel disseram que a ação será realizada na região de Tal. Segundo os militares, tropas foram enviadas após relatos de um ataque contra civis israelenses que faziam uma excursão perto do assentamento de Ravat Gilad. No horário de Brasília, 10h35.
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0: De volta aqui com o CBN Sábado Show, agora 10 horas e 38 minutos. Hoje um CBN Sábado Show direto e direto do Centro Eventos Carl Hansen, é claro. Direto do 43º Festival de Dança, o maior festival de dança do mundo. E temos também João Gabriel com mais atrações por lá. O que, que temos por agora, hein, Jaca?
1: É isso, Kleber? Kleber. Não, né? O cara tá acostumado já com o
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1: Casa, é... Aí, voltamos então, né, na cobertura especial aqui da 43ª edição do Festival de Dança e estamos recebendo aqui no estúdio a Estefânia de Moraes para conversar sobre o Festival Acessível, né, Estefânia?
2: Sim.
1: É, que traz medidas de acessibilidade a todos que querem acompanhar as apresentações, a passear aqui no Expo Center de Mundo Dobrava, no Centro Eventos Carl Hansen. Primeiramente, bom dia.
2: Bom
1: Muito
2: dia.
1: Obrigado novamente por nos receber nesse momento importante para o Festival de Dança. Conta um pouco como é que funciona esse festival acessível aqui pra gente. Bom dia.
2: Bom, o festival a gente gosta de dizer que é para todas as pessoas, né? A gente tem as entradas acessíveis, nós temos hoje pela primeira edição os fones abafadores disponibilizados gratuitamente para as apresentações da arena, para quem sente essa necessidade. Nós temos audiodescrição, que é gratuito, que a pessoa pode vir até o camarote de audiodescrição, ouvir a live, ou comprou o seu ingresso, então o nosso foninho, ele pega em qualquer lugar da arena para poder ele ter a audiodescrição da apresentação que está acontecendo. Nós temos libras em todas as apresentações, para que seja algo acessível. Todos os nossos palcos têm rampa de acesso. Todas as nossas plateias, o palco aberto, de arena, Teatro Juarez Machado, Teatro do Museu, tem assento preferencial, fila preferencial, nos lugares que precisam, né, de fila para entrar. Então, a gente tem transformado o festival nesse lugar de acolhimento e que todo mundo pode vir prestigiar. Sim. Temos também acolhimento para autistas, que a gente localiza eles no balcão de formação e leva até uma sala. A gente tem, esse ano também, a Mostra Dança para Todos, que é para pessoas com deficiência. Temos o workshop gratuito de dança inclusiva. Então, o festival tem se movido de uma maneira geral, com várias ações e, claro, né, disponibilizando todo o recurso que a gente precisa cumprir como obrigação na legislação. Os degraus têm sinalização luminosa para que as pessoas não tropecem. Temos os assentos preferenciais. Enfim, quem quiser vir ao festival, é só vir que a gente vai, né, te receber com muito carinho. E se precisar de alguma ajuda, de alguma orientação, de alguma atenção, nós temos um e-mail de contato que é acessibilidade@idigrejafdefacadeddança.com.br, acessibilidade.ifdj.com.br, para a pessoa entrar em contato, dar o seu feedback, falar sobre a sua necessidade, tirar as suas dúvidas, que nós temos pessoas respondendo.
1: Legal demais, né? Mostra que o festival é realmente destinado a todos os públicos, né, Estefânia? Você comentou sobre os fones abafadores, para quem precisa, né, quer solicitar os fones, vem alguma apresentação na mostra competitiva aqui no palcão do Centro Eventos, como é que faz essa solicitação?
2: Na entrada pela rampa Calçada da Fama, a gente tem, logo na entrada que você entrou, passou pelas portas de vidro, já tem ali disponibilizado o stand com fones abafadores. Então a pessoa vai lá, solicita o seu fone, deixa o seu nome, seu CPF, seu contato telefone, seu documento, e aí então ela vai... Ela vai e retira o fone e ao final da apresentação ela vai, devolve o fone, a gente higieniza para o próximo participante, para a próxima pessoa que for usar, ter ali ele higienizado.
1: Legal demais. Você comentou também do Dança para Todos,
2: Sim.
1: né? Que acontece em 31 de julho e 1º de agosto.
2: Exato.
1: Tanto na Praça Nereu Ramos quanto no palco da Sapatilha, né? No dia 31 na Nereu Ramos e no 1º de agosto no palco da Sapatilha. Como é que funciona essa mostra Dança para Todos?
2: A mostra Dança para Todos, eles fazem inscrição. Uhum. Ela é uma mostra, mas ela não é competitiva. É como o palco aberto, que não é competitivo. Sim. Então, eles passam pela seleção também, pela avaliação, e aí tem as pessoas que passam para a mostra Dança para Todos e alguns que não, como qualquer processo seletivo. Os que passaram apresentam nesses dias aí. É uma das apresentações que eu mais gosto, sabe? É incrível o trabalho que eles fazem, mas principalmente para mim, a alegria deles no palco, eu me emociono. Eu me emociono de poder proporcionar, de poder ver eles ali, de poder enxergar eles rompendo limitações. Eu me emociono com qualquer apresentação, né? Qualquer pessoa que sente aquele brilho de estar no palco, já me emociona.
1: E é legal demais, eu acredito que essa emoção é passada também para o público que acompanha, né?
2: Claro, uh-huh. É uma das melhores apresentações de assistir para mim. Eu amo esse pessoal que vem para o Dança para Todos, amo dar atenção para todos os grupos e escolas que me procuram, adoro tirar foto com eles. Eu recebo um carinho muito grande e amo que eles estão aqui no festival, aproveitando o festival de uma maneira acessível, com um atendimento, com um acolhimento para eles, né? Não só para eles, mas para como todos os participantes que a gente faz.
1: Stefânia, agora 10 horas e 44 minutos, para a gente se encaminhando para a reta final da nossa entrevista. Se eu não estou enganado, a gente conversou no início da semana também por aqui, né? Trazendo mais detalhes sobre os palcos abertos, sobre todo o festival de dança. Agora, chegando ao primeiro final de semana dessa 43ª edição, para você, como é que está sendo viver esse festival de dança?
2: Olha, que pergunta! O festival, eu gosto de falar que ele faz jus à música dele, né? Festival de emoções do meu país. Para a gente que trabalha na linha de frente, é intenso, é desafiador, algumas situações que a gente não que é imprevisível.
1: Sim.
2: Todo
1: evento
2: sim,
1: acontece,
2: todo,
1: né?
2: Evento tem situações imprevisíveis. Então sempre é desafiador resolver isso com conforto para os participantes, né? Nós estamos aqui para isso. Mas para mim é uma alegria participar do festival. Amo o que eu faço, amo o carinho dos participantes, amo ajudar a resolver os problemas deles. E estou aqui para isso. O festival chegou na metade. A gente já vê novos grupos chegando hoje, outros que já se despediram, outros que vão começar na segunda semana também, a partir de amanhã. Então é algo bem legal, bem intenso, muito divertido.
1: Legal demais, Stefânia Moraes conversando aqui com a gente, trazendo como é que está sendo essa experiência do 43ª edição do Festival de Dança e também falando do Festival Acessível. Stefânia, muito obrigado por
2: obrigada
1: nos receber
2: eu.
1: Novamente, por nos atender novamente, e um ótimo festival para você.
2: Muito obrigada.
1: Casa, a gente segue por aqui, daqui a pouco voltamos com mais detalhes diretamente do Festival de Dança de Joinville.
0: Tá, então, João Gabriel, mais uma entrevista muito bacana por lá. Novamente, né, mesmo que a gente possa não ter ingresso para as mostras competitivas, mas pega sua família, pega seus amigos, vai dar um pulinho no Cão Hansen, vai viver o Festival de Dança, sabe? Eu acho que é um dos grandes orgulhos do joinvilense. Talvez acho que o joinvilense não tem tanta noção do quão gigante, do quão enorme é o Festival de Dança de Joinville. 10h46, fazer o seguinte, rápida parada por aqui no CBN Sábado Show e já voltamos.

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3: De volta com o CBN Sábado Show, agora 10h52, 10h52. Daqui a pouquinho a gente faz mais uma conexão com o João Gabriel, direto lá do Centro Eventos Carl Hansen, para mais um dia de competições, mais um dia de amostras da mostra competitiva do 43º Festival de Dança de Joinville. Ontem estava lotado o Carl Hansen, não só não só o palco principal, mas também os palcos secundários, né? O da Feira da Sapatilha, o palco interno, o palco externo, enfim. Muito bacana. Agora, 10h52, fazer o seguinte: hora da gente se atualizar sobre o mundo dos games, tá? Chegando conosco a Joana Caldas no Pensando Sobre Games.

0: pessoal, muito bom dia. Aqui é a Joana Caldas do Pensando Sobre Games, o seu boletim com as principais notícias da semana no mundo dos videogames. Vamos aos lançamentos. O destaque da semana fica com o exclusivo, o Splatoon Raiders. Este é o primeiro jogo dessa franquia de tiro em terceira pessoa, em que o modo campanha é a principal atração. Aqui você controla uma mecânica que vai viver muitas aventuras com um trio de músicos em uma ilha. Você pode personalizar a sua protagonista e deve encontrar armas e bugigangas pelo caminho para enfrentar inimigos e participar das caças ao tesouro. O modo campanha também comporta que você jogue com outros jogadores online ou de forma local. Splatoon Raiders é exclusivo do Switch 2. E quem está procurando um jogo de luta pode se divertir com a galera de um desenho muito querido. Em Avatar Legends The Fighting Game, você pode botar o Aang para brigar com a Korra. Tem os modos usuais aqui de história, arcade, treino, online e para jogar com os amigos localmente. Você pode escolher entre 12 personagens e brigar em arenas 2D com gráficos lindos. O jogo também promete uma galeria com artes inéditas da galera. Avatar Legends The Fighting Game saiu para Switch, PS5 e PC. No futuro, haverá versões também para o Xbox Series S e X e Switch 2. E vamos para as notícias para falar sobre Xbox. Foi anunciada uma retrocompatibilidade inesperada de jogos do Xbox original, aquele videogame de 2001, com o PC. Por enquanto, são 4 títulos que fazem parte desse novo projeto. Os games de plataforma Blinks e Conquer Live and Reloaded, o jogo de avião Crimson Skies e o título de festa Fusion Frenzy. Para jogar esses clássicos, você pode comprá-los na loja do Xbox no PC ou acessá-los através do serviço de assinatura Xbox Game Pass. Se você já tiver esses títulos de forma digital no videogame, também pode acessá-los no PC através da sua biblioteca. Uma boa notícia para a gente focar cada vez mais na preservação de jogos, já que o futuro da mídia física está bastante nebuloso no momento. Foi uma semana de poucas novidades, então o boletim do Pensando Sobre Games vai ficando por aqui. E até o próximo sábado.
1: Tá, então, a Joana Caldas com Pensando Sobre Games, trazendo as atualizações da semana para nós. E semana que vem tem mais novidades sobre esse mundo que acho que todo mundo curte bastante, né? Bora falar um pouquinho sobre esporte então, porque daqui a pouco temos o Qualify para o Grande Prêmio da Hungria de Fórmula 1, circuito de Hungaroring. O Qualify que vai definir o grid de largada para a prova que ocorre amanhã com transmissão da NSC TV. O primeiro treino livre tivemos como melhor tempo.

o Charles Leclerc, seguido de Max Verstappen e Lewis Hamilton, né? Lembrando que dos carros da Mercedes, apenas o Russell foi para a pista, né? O Antonelli não foi porque o piloto de testes, o Frederick Veste, pilotou o carro. Gabriel Bortoleto, da primeira sessão de treinos, foi o sexto colocado. Na segunda sessão de treinos, apenas uma inversão, Lewis Hamilton foi o melhor tempo com 1:18.729 em 25 voltas. O segundo foi Charles Leclerc. Da Mercedes, o George Russell foi para a pista, teve apenas o quinto tempo. E o Kimi Antonelli, dessa vez, ele foi e teve apenas o 13º tempo. Já para a terceira bateria de treinos livres, a Mercedes conseguiu acertar um pouquinho mais o carro, porém não teve a ponta. Lando Norris, em 20 voltas, fez 1:17.939 e foi o primeiro colocado do treino livre 3, seguido de Lewis Hamilton e Kimi Antonelli na terceira colocação. Nico Hülkenberg e Gabriel Bortoleto, carros da Audi, foram 10º e 11º, respectivamente. Daqui a pouquinho, daqui a 3 minutos, começa o treino livre, o treino oficial, né, que vai definir o grid de largada para o Grande Prêmio da Hungria, circuito de Hungaroring. Hoje também teremos rodada do Campeonato Brasileiro com 3 jogos, a começar por Santos e Chapecoense, 6:30 da tarde. Neymar Júnior estará de volta aos gramados com a camisa do Santos. Atlético Paranaense e Inter, 6:30 da tarde, lá na Baixada. E também Vasco e Mirassol, lá em São Januário, às 8:30 da noite. Hoje também teremos o retorno da Série C do Brasileiro, com Ferroviária e Maranhão às 5. Também às 5, Santa Cruz e Figueirense. 6:30, Confiança e Itabaiana. E 7:00, Volta Redonda e Anápolis. E também teremos Série D do Brasileiro, jogo da volta entre Portuguesa e Uberlândia, 4:00 da tarde. Faz o seguinte, mais uma rápida parada por aqui, depois repórter CBN e aí voltamos com mais CBN Sabor do Show direto do Centro Eventos Carranza. Fica aí.

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0: Sábado, 25 de julho de 2026. O governador de São Paulo, Tarcísio de Freitas, recebe hoje no Palácio dos Bandeirantes o presidente da Argentina, Javier Milei, que desembarcou na capital paulista para participar de compromissos políticos ao lado da chapa da direita no estado. Milei recebe neste sábado a Ordem do Ipiranga, a maior honraria concedida pelo governo de São Paulo. Ao término do encontro, Tarcísio e Milei seguirão juntos para a Convenção Nacional do PL, que oficializará a candidatura de Flávio Bolsonaro ao Palácio do Planalto. A chuva dá trégua após causar danos em mais de 200 cidades no Rio Grande do Sul. A previsão para este fim de semana indica tempo firme na maioria das cidades gaúchas. Neste sábado, a frente fria que trouxe instabilidade já estará longe da região sul do país. Há risco de chuva fraca entre a tarde e a noite na região das Missões, no oeste, noroeste e parte da região sul. Na região metropolitana de Porto Alegre, o sol aparece na maior parte do dia. Interditado pela Defesa Civil há 18 anos por risco de desabamento, o Palacete Imperial, no centro do Rio de Janeiro, segue ocupado por cerca de 40 pessoas e sem previsão de restauração. Segundo a Prefeitura da cidade, a desocupação depende de decisão judicial e apoio das forças de segurança. O imóvel pertence à Universidade Federal do Rio de Janeiro e está sob responsabilidade do IFAM até 2032. A autópsia não revelou sinais de violência na morte do agente de modelos Daniel Sead, que mantinha laços com o criminoso sexual norte-americano Jeffrey Epstein. A informação é dos promotores franceses que acompanham o caso. Sead, de 69 anos, foi encontrado morto em casa em Colombes, a noroeste de Paris, no dia 20 de julho. O exame revelou, no entanto, problemas de saúde e vestígios de um ataque cardíaco anterior. Ainda estavam pendentes os exames toxicológicos e patológicos para determinar a causa da morte. No horário de Brasília, 11:03.
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0: De volta por aqui com o CBN Sábado Show, agora 11 horas e 4 minutos, 11 e 4. Hoje um CBN Sábado Show especial, direto do Centro Eventos Carl Hansen, no 43º Festival de Dança de Joinville. E por lá está ele, João Gabriel, com mais um destaque pra gente, né, Joca?
1: É isso, casal. O destaque agora é para falar da programação especial também do Jornal do Almoço por aqui. Equipe completa, inclusive o pessoal de Florianópolis, né? Se deslocando até Joinville para trazer detalhes dessa edição do Festival de Dança. Poliana Rodrigues conversando aqui com a gente. Poli, bom dia. Muito obrigado. A gente sabe que é a reta final antes de começar o jornal, uma correria. Muito obrigado por esses minutinhos para trazer para a gente. O que teremos de especial na edição do JA de hoje, Poli? Bom dia.
2: Oi, Joca, bom dia para você, para todo mundo que está nos acompanhando aqui na Rádio CBN. É sempre um prazer estar conversando aqui, batendo esse papo com vocês. Maior festival de dança do mundo, é um prazer para a gente, né, Joca, cobrir esse festival, porque é um festival alegre, um festival que a gente tem dança, tem música, tem as pessoas se encontrando. E, inclusive, a gente está aqui agora no estúdio de vidro da NSC, que a gente tem uma visão privilegiada, o pessoal entrando, o pessoal saindo, e esse clima de festival de dança de Joinville. Aqui no Estúdio de Vidro, Joca, a gente vai, como você disse, né, a gente está com a nossa equipe também lá de Florianópolis, o pessoal veio para cá para a gente fazer o Jornal do Almoço especial aqui no Festival de Dança, e a gente vai mostrar tudo o que está acontecendo por aqui, como foi também essa primeira semana, os grupos premiados, como foi a mostra competitiva e tudo o que rolou nessa primeira semana de Festival de Dança de Joinville. Aqui no Estúdio de Vidro eu vou receber a Liliana Vieira, né? Ela que foi campeã, companhia de dança Liliana Vieira, foi campeã nas danças populares brasileiras. E a gente vê, Joca, que foi uma disputa bastante acirrada, né? Ao todo nós tivemos mais de 16 mil participantes de 26 estados e 6 países. E também foi a edição que recebeu o maior número de coreografias inscritas. Foram mais de 7 mil inscrições e apenas 238 foram selecionadas para a mostra competitiva. Por aí a gente imagina, né, o rigor dessa seleção. E aí tivemos, né, essa companhia, que é joinvilense, que é da casa, ganhando em primeiro lugar. Foi a campeã nas danças populares brasileiras, com uma coreografia linda, que destaca toda a cultura do nosso país, do norte do nosso país. E nós teremos apresentação ao vivo aqui no nosso estúdio de vidro. Além disso, um outro destaque aqui do estúdio de vidro vai ser o Marcelo Gomes. O Marcelo Gomes, que começou a carreira dele aqui no Festival de Dança de Joinville, e ele vai encerrar na noite de gala a carreira dele aqui também, no palco do Festival de Dança, que é o considerado o maior festival de dança do mundo. Ele tem vários títulos, tem um grande destaque em todo o mundo, né? Ele é um destaque mundial, e teremos ele aqui com a gente também. E nossas equipes, Joca, estarão espalhadas aqui pelo Festival de Dança, né? O Jornal do Almoço Especial, ele vai ser ancorado do palco principal da Feira da Sapatilha, com o Rafael Custódio, com a Laine Valgas. Os nossos outros repórteres estarão espalhados pelo Festival de Dança, mostrando tudo o que acontece por aqui. E, claro, você que está nos escutando é o nosso convidado, dá uma passadinha por aqui, vem sentir o clima que só é possível sentir aqui, né, Joca? É no isso. Maior festival de dança do mundo.
1: Poli, pra gente finalizar, até liberar vocês para os últimos ajustes por aqui, pra você, como é que está sendo viver o festival desse ano?
2: Está sendo ainda mais gostoso. Sim. E eu também, esse ano, Joca, decidi dançar. Eu estou fazendo algumas aulinhas de dança. Eu vou tentar me apresentar ainda esse ano aqui no Estúdio de Vidro. Vou tentar. Se não, o objetivo é que eu me prepare ao longo de todo o ano para aí sim, o ano que vem, me apresentar. Eu sempre gostei de dançar, dançava na adolescência, fazia ginástica olímpica também. E desde que eu vim para Joinville, eu cheguei na terra da dança, eu fiquei pensando, meu Deus, que delícia, né, estar aqui nesse lugar. E agora eu vou poder estar ainda mais perto, vivenciando. E eu amo, viu, Joca? Eu adoro poder, de alguma maneira, participar da reportagem. E a gente, como repórter, tem essa grande oportunidade, né, de vivenciar muitas histórias as quais a gente vai contar.
1: Legal demais. Então, se não tivermos Poliana Rodrigues dançando esse ano, ano que vem tá confirmado, né,
2: Poli? Tá confirmado. Maravilha. Esse ano, só alguns passinhos durante as reportagens e as apresentações mesmo.
1: Que já é mais que muitos, né? Aqui, o bom da rádio é esse caso. A gente não precisa dançar, né? Então, a gente pode falar que dança, mas nem sempre a gente Consegue,
2: é
1: mas
2: isso
1: é
2: aí,
1: isso. 11h45, então, começando o JA hoje, né?
2: JA hoje especial, 11h45, para todo o estado, direto aqui do Festival de Dança de Joinville, nessa 43ª edição. Um beijo para todos e a gente espera vocês.
1: Legal demais, 11h45, então, estúdio de vidro, acompanhando todo o processo, todo esse sábado, primeiro final de semana do festival, também ali da Feira da Sapatilha. Poliana Rodrigues trazendo mais detalhes aqui pra gente. E Casa, já aproveitando esse gancho que a Poli trouxe sobre a companhia de dança Liliana Vieira, né, que ganhou nessa semana uma das categorias da mostra competitiva. A gente conversou também no Notícia na Manhã nesta semana com a coreógrafa da equipe, do grupo de dança, a Lorena Tavares, que trouxe mais detalhes de como é que foi essa apresentação, como é que foi a montagem. Vamos acompanhar agora aqui no CBN Sábado Show. Estamos recebendo a Lorena, que é a coreógrafa da companhia de dança Liliana Vieira, que se apresentou ontem, companhia de dança aqui de Joinville, venceu uma das categorias ontem na mostra competitiva, né, Lorena? Com a segunda melhor média das apresentações de ontem, se eu não estou enganado, 9,85, é isso?
3: 9,85, mas a gente ficou em primeiro lugar.
1: Em primeiro lugar isso, na categoria, né? Categoria. É realmente espetacular, Kleber, o que a companhia Liliana Vieira vem fazendo nos últimos anos. Lorena, primeiramente, bom dia, muito obrigado por nos receber, conversar com a gente aqui no estúdio de vidro da NSC. A primeira pergunta que eu te faço é, como é que é acordar hoje, sabendo que conseguiram e tudo deu certo? Bom dia.
3: Então, assim, ainda é um processo da ficha caindo, eu digo, né? Eu dei bom dia hoje para as outras coreógrafas, Liliana Vieira e a Manuela. E, assim, a ficha ainda está caindo porque são muitos anos de espera. Estamos há 10 anos aí esperando esse reconhecimento do primeiro lugar, né? Então, foi um processo longo, são muitas gerações esperando esse momento chegar. Então, assim, eu acho que vai cair a ficha mesmo lá na noite dos campeões, quando a gente entrar no palco e realmente ver que tudo aquilo, todo sonho se tornou realidade.
1: Foi na categoria Danças Populares Brasileiras, Conjunto Júnior, né?
3: Isso.
1: O espetáculo aqui, a gente tá vendo a coreografia, é Filhos da Mata, Guardiões de Jurema. Isso. Conta um mesmo pouco pra gente como é que é a história por trás dessa coreografia, o que que as pessoas que acompanharam ontem a mostra competitiva conseguiram ver aqui no palcão do Centro Eventos.
3: Então, nosso processo já começou desde o ano passado, né? Como a gente trabalha com danças populares brasileiras, existe muito estudo por trás. Não só técnico, mas também sobre a cultura, de onde vem, qual é a sua origem, muitas vezes a questão da religião também, né, vem junto. Então, assim, o Brasil é muito rico. A gente fez a técnica caboclinho, né, que é de Pernambuco. E, normalmente, o que vem para o festival é sempre o caboclinho festivo. E a gente queria inovar, a gente queria trazer uma coisa diferente. Então, fomos atrás de uma lenda, né? Pesquisamos bastante, encontramos a lenda da Jurema, que fala de uma guerreira forte, filha de Oxóssi. E ela morre por amor, né? E ela consegue voltar à vida através dos elementos da natureza. Os elementos da natureza passam essa energia e essa força para ela, ela volta à vida. E aí a lenda diz que ela volta à vida através de um girassol, né? E aí a gente conta toda essa história, a gente consegue em 5 minutos contar toda a história da lenda através da técnica do caboclinho.
1: 5 minutos é um tempo, uma lenda, né, grande, como pela história que você contou agora. É realmente um tempo muito curto para tu colocar tudo em 5 minutos. Como é que é esse processo também de produção, de ensaio, nervosismo? Acredito que quando você sobe ao palco do Centro Eventos, esse nervosismo e a ansiedade vem à tona novamente, né?
3: Sim, sim. É uma construção, assim, ó, técnica muito forte, né? Principalmente que a gente tava com 28 bailarinas. Então, tudo isso, cada dia a gente ensaia 4 a 5 vezes por semana, né? Além de toda a questão da expressão que eles precisam pegar para realmente contar verdadeiramente a história, tem a parte técnica. Então são muitos ensaios, é muita dedicação, somos em 3 professoras, mas a gente sempre pega professores de fora para estar nos guiando, né? Até porque a gente, como a gente está falando de um lugar que a maioria dessas crianças nunca foram,
1: sim,
3: a gente precisa trazer o máximo de realidade para dentro da sala, para elas entenderem de como elas vão contar essa história com o corpo delas e com a expressão facial delas, né? Que eu acho que é o mais difícil, assim, a gente conseguir contar algo que a gente nunca viveu.
1: Mais ou menos quantas crianças subiram no palco para essa apresentação?
3: 28 crianças.
1: 28 crianças. Uhum. Como é que foi para elas também quando a companhia foi anunciada como a vencedora? Qual foi a primeira reação? Tivemos gritos de alegria, algumas não entendendo esse processo.
3: Olha,
1: como é que foi um pouco esse momento
3: na
1: também?
3: Na verdade, foi assim, foi uma grande surpresa, né? Porque a gente A gente sempre entra pra dar o nosso melhor, a gente sempre fala pra elas, ó, deem o nosso melhor, e dando o nosso melhor já é o nosso maior prêmio. E como eu falei, a espera são de 10 anos, sim. Então assim, tinha aquele misto de esperança, porque a gente não desiste nunca, mas aquele misto de, será que vai ser dessa vez? Então assim, quando saiu o resultado, foi, eu falo que foi um tapete pro chão, assim, todo mundo caiu no chão, assim, e a gente só sabia agradecer a Deus pela oportunidade de ser reconhecido.
1: 10 anos na esperança dessa categoria, né,
3: dessa
1: Lorena?
3: Dessa categoria.
1: É mesmo. Tirar um peso das costas, talvez, agora saber que a companhia está marcada na história do festival dentro da Dança Popular Júnior?
3: Com certeza. E é como eu falei, é uma história de gerações, né? Porque a cada 4 anos esse grupo ele se renova, porque daí tem que passar para as outras categorias. Tem criança que tem que ficar mais velha e tem que subir. Então é uma história de 10 anos, de muitos bailarinos, de muitas vidas, de muitos pais. De uma comunidade gigante esperando esse momento.
1: E você está há 5 anos como coreógrafa da companhia, né?
3: Sim.
1: É a primeira vez que você vence também numa categoria de festival? Ou já teve outra coreografia em outras categorias que venceu?
3: Eu já venci uma vez na categoria do Meia Ponta. Uhum. E ano passado a gente venceu na categoria do Sênior, também danças populares brasileiras.
1: Mas acho que é um processo que você nunca se acostuma, né? É sempre diferente em cada categoria, certo?
3: É diferente porque cada trabalho a gente coloca uma parte da nossa vida, uma parte, sim, do nosso coração, sabe? São momentos diferentes, são pessoas que estão com a gente diferente, são desafios diferentes. Então, cada ano é único, cada coreografia é única, cada grupo é único, né? Então, é isso que fica marcado, assim.
1: E essa apresentação agora volta na Noite dos Campeões, certo?
3: Sim.
1: Então, acredito que os ingressos já praticamente esgotados, né?
3: Uhum.
1: Comunidade joinvilense que acompanha todo ensaio, acompanha a companhia ao longo de todas as edições do Festival de Dança, ela tem um jeito secreto de conseguir acesso a essa apresentação, digamos assim? Está sendo preparada alguma coisa também pela companhia para se apresentar para a cidade de Joinville?
3: Não, então a gente vai estar em todos os palcos abertos, né? A gente vamos continuar, eu falo que é uma jornada incansável até acabar dia 2 de agosto, né? Então a gente vai estar assim nos palcos abertos. A gente faz questão de representar a nossa cidade, onde chama a gente tá, né? Porque eu acho que, é como eu falei, a dança popular já é uma questão de comunidade.
1: Sim.
3: A gente já tem que trabalhar muito isso, né? Então, quanto mais a gente puder levar o nosso estudo, o nosso amor à arte para Joinville, a gente vai levar e onde chamar a gente vai estar.
1: E Lorena, agora na apresentação da Noite dos Campeões, sai um certo peso nas costas para a apresentação. Você acha que as crianças, quando retornam a essa apresentação dessa noite especial, né, que reúne as principais escolas, os principais grupos que passaram aqui no festival, elas sobem mais leve ao palcão do Centro Eventos? Tem adrenalina, a gente sabe que tem, uhum, sempre vai ter essa ansiedade na apresentação, mas de uma certa forma fica um pouco mais leve, mais relaxada para apresentar?
3: Então, pela questão de não ter ali a competição, sim, em si, a comparação sobe mais leve. Mas eu te garanto assim, ó, que sobe com a vontade de fazer ainda melhor.
1: Sim.
3: Pra mostrar que mereceram, pra mostrar que aquilo foi justo, né? Pra mostrar que eles estão ali porque realmente eles mereceram e que foi por força de vontade, né? Então eu acho que a responsabilidade é a mesma. A carga pode ser um pouquinho menor, sim, mas a responsabilidade é a mesma.
1: Lorena, já encaminhando para a reta final da nossa entrevista por aqui, ó, mas não posso deixar de te perguntar porque a companhia trabalha com crianças, né? Categoria Júnior. Como você mesmo destacou, muitas crianças passam da idade, às vezes, de se apresentar, vai renovando todo ano, né? Isso. A companhia aqui, o pessoal, uhum, que se apresenta. Como é que é juntar todas essas crianças, esse ensaio que acredito que dura pelo menos um ano, meses,
3: sim,
1: né? Até,
3: uhum,
1: subir ao palcão aqui do Centro Eventos. Como é que é essa forma de organização, de seleção também das crianças? Acredito que muitas querem participar, algumas acabam ficando de fora. Como é que vocês se organizam isso também?
3: Então, na verdade, assim, ó, as crianças, como você falou, elas são crianças. O nosso, sim, maior vínculo mesmo de responsabilidade são com os pais, né? Então, antes a gente precisa saber se as famílias estão preparadas, porque a gente dedica de muita coisa. Elas dedicam de muitas festas, elas dedicam de final de semana, a gente ensaia todos os domingos. Então, é uma força de vontade, não só da criança, uhum, por amar a dança e querer fazer aquilo e querer estar aqui, mas também das famílias, né? Da família em geral. Os avós ficam sem ver os netos, os pais ficam sem os filhos no café da tarde de domingo. Então, é um esforço muito grande. A companhia, nós temos em torno de 250 alunos. A gente faz o convite para esses alunos estarem com a gente gente no grupo de competição, porque, afinal de contas, é um grupo de elite, precisa de uma dedicação maior, são mais ensaios, tem toda a questão emocional que envolve tudo isso, porque a gente não vai só aqui para competição, a gente viaja o Brasil inteiro. Então, são viagens, sozinhos, a maioria dos pais não podem acompanhar. Então, é toda uma estrutura muito grande, tanto física quanto emocional para essas crianças. Mas, assim, a gente é muito orgulhoso de cada criança e, principalmente, de cada pai que topa estar nisso, porque é a realização de um sonho.
1: É isso. E a companhia se apresenta ainda na 43ª edição do festival, né? Não acabou por aqui,
3: Não acabou por aqui.
1: A apresentação só na Noite dos Campeões. Ainda tem outras categorias que serão apresentadas,
3: sim,
1: certo?
3: Sim, esse ano a gente passou nas duas categorias de dança popular, tanto legal, a internacional demais, quanto a nacional, com o Grupo Meia Ponta. Então, dia 29 e dia 30, nós estamos na competição do Grupo Meia Ponta, que são as nossas mini-crianças, né, que estão ali. É a segunda vez que a Liliana Vieira passa com duas coreografias na mesma bateria, né, que é a do Meia Ponta. Então a gente vai estar aí representando Joinville, com certeza com bons resultados.
1: Para o Meia Ponta é um pouco mais difícil esse processo de preparação, por se tratar de crianças menores?
3: Então, elas estão começando a entender o mundo da arte.
1: Sim.
3: Né? Elas estão começando a entender como é que funciona, como é a competição. A maioria nunca subiu num palco competitivo. Então elas começando, a gente fala que é a alfabetização dos grupos de competição. Né? Elas estão começando a se alfabetizar, elas estão começando a entender como é o processo. É um pouquinho mais leve, porque a exigência técnica não é tão alta quanto os grupos júnior e sênior, mas elas têm o mesmo compromisso e responsabilidade.
1: Maravilha, Lorena Tavares, coreógrafa da companhia de dança Liliana Vieira, conversando com a gente, que venceu uma das categorias ontem na mostra competitiva aqui no festival. Lorena, muito obrigado por nossa entrevista.
3: Que agradeço.
1: E que o festival ainda pode ser mais grandioso ainda para vocês da companhia.
3: Amém, eu que agradeço, muito obrigada. Eu agradeço de coração a oportunidade de estar aqui e de levar a dança joinvilense para o mundo inteiro.
0: Tá, então, bate-papo do João Gabriel, falando sobre o Festival de Dança. E vamos fazer o seguinte, sem titubear muito, vamos continuar, porque ontem, no Conversas Cruzadas, a gente teve a Dona Maura conosco, né? A Dona Maura, que foi a competidora mais longeva, digamos assim, desse Festival de Dança. Emocionou todo mundo e falou conosco ontem no Conversas Cruzadas. Vamos ouvir, então, a Dona Maura.
4: Tudo bem.
5: Tudo bem?
4: Tudo bem.
5: Como vai a senhora?
4: Melhor é impossível.
5: Melhor é impossível?
4: É impossível.
5: É impossível estar melhor?
4: É, já tiraram tudo de mim agora, até agora.
6: Capaz.
5: Como assim? A senhora deixou tudo no palco?
4: Tudo. Tá tudo certinho, né? Tá tudo certinho.
5: Conta um pouquinho pra nós, Dona Maura. Quem é a senhora? Quantos anos a senhora tem?
4: Ah, eu sou novinha, sou menina ainda. Tenho 98.
5: 98. Que ano que a senhora nasceu?
4: 1927.
5: 1927. Tá aí. Foi um bom ano, 1927?
4: Ah, foi bom ano. Consegui pegar até briga de Brasil e Rio de Janeiro, né? É, época de 32.
5: Opa!
4: Acompanhei já umas briguinhas. A primeira briguinha, né? Foi muito feia. Primeira briguinha.
5: É isso, pegou a Segunda Guerra Mundial também?
4: Lógico. Lógico, mandaram nossos homens pra lá, que é isso?
5: Ah, é? Porque e a senhora lembra disso tudo? Perderam um. A senhora lembra?
4: Lembro de Jacareí, porque perdemos.
5: Ah, é?
4: Estado do Vale do Paraíba, né? São José dos Campos, mas antes é Jacareí, mas é Vale do Paraíba.
5: Sim. Hoje a senhora mora onde, Dona Maura?
4: Eu moro em São José dos Campos.
5: São José dos Campos. Foi lá que a senhora começou a dançar?
4: Foi em São José dos Campos que comecei a dançar.
5: É, quantos anos a senhora começou a dançar?
4: Agora.
5: Agora? Tinha 95 anos quando começou a dançar, né?
4: Isso, agora.
5: Eu queria saber, de onde que veio essa vontade da senhora com 95, que agora era o momento de começar?
4: Então, minha neta, chama Leila,
5: tá,
4: eu levava ela para sapatear, para academia, que era perto de casa,
5: uhum,
4: na Vista Verde. E eu achava engraçado que ela sapateava, achava bonitinho, mas eu nunca tive aquela coisa com ela. Até hoje eu cobro dela. Falei, Leila, você nunca me ensinou a sapatear.
5: Uhum.
4: Nunca se me deu mão. Ela olha pra mim e nunca falou nada também. E ficou por isso mesmo. Então, como é que eu aprendi? Com o convite da professora, porque a minha neta não deu oportunidade.
5: A neta não deu oportunidade. A neta tá aqui.
6: Aqui nos bastidores.
5: A neta tá indignada aqui.
4: Não, eu amo minha neta, né?
5: Ah, que bom.
7: Eu posso.
5: Vai, professora.
7: Eu posso salvar minha amiga dessa.
5: E já te apresento, professora, pros nossos ouvintes aqui da CBN em Joinville. E conta um pouquinho da história da Dona Maura pra gente.
4: Mas elas têm histórias duas.
7: a responsável pelo Instituto Jovens de Coração. Uhum. E salvando minha amiga dessa fala da nossa querida Dona Maura, é que nunca na história se pensava na dança para pessoas maduras, né? Isso é muito novo. Então, por isso que não teve esse olhar lá atrás, né?
6: Tá devendo.
7: Quando eu comecei esse trabalho com a maturidade, em 2013, e que ela viu pessoas maduras dançando, né? Porque não bastaria falar para ela, o seu lugar não é aqui, é em cima do palco com um grupo que jovem não representasse, exatamente, né? Então, veio de uma história que eu trouxe pessoas maduras em cena e que foi onde ela viu e falou, opa, posso pertencer. E aí, estarei.
6: Eu agradeço muito e agradeço também a minha neta pelo incentivo que ela me faz de me tirar da cama, ligar para minha casa. Uhum. Pra me tirar da cama, dizer, vai perder a hora? Não quer ir? Vai.
2: É a sua neta esperando. Que te leva, Dona Maura? É a sua neta que te leva pra dançar?
6: Ela não me leva, não. Ela liga pra mim. Eu moro longe uma da outra. Longe. Ela me dá aquele alô de noite, porque ela me liga todos os dias. E ela pergunta o que foi, o que aconteceu, por que você não vai? Eu falo assim, hoje eu não vou à aula. Eu só falo. Mas eu falo que não vou à aula, que é pra ela ficar irritada, ela gosta.
8: Uma relação maravilhosa aqui de...
6: Não falta.
2: Ela é
6: não
2: um
6: falta.
2: Aluno assídua, não então, falta. Não falta.
7: Completamente assídua.
8: Como vai?
6: Eu sempre falo que... Não, hoje eu não vou na aula, estou disposta. O que você tem? O que você tem? Eu falei, acho que eu estou com preguiça, estou com costeira na cabeça.
8: Qual que é a média de idade do grupo de vocês?
7: O meu trabalho é com pessoas acima de 45, mas aqui no festival a gente está com o grupo 60+. Uhum. Tem muitos na casa dos 60, muitos na casa dos 70 e temos dois na casa dos 80, 83 e 88, que é o seu Nezê.
8: E uma na casa dos 90.
7: Nossa,
8: é
7: beirando
8: única.
7: Aos 100 anos.
6: Pois
7: né?
6: É, porque eu faço aniversário agora em agosto.
8: Agosto, que dia?
6: 31. Eu faço 99, né? Então, depois de que eu fiz os 99, eu vou caminhando para os 100. Eu venho buscar a taça, vamos ver aqui.
8: Ah, sabe? Vem buscar.
2: Vem buscar a taça.
6: Porque eu gostei do negócio. Viu?
8: Gostou do negócio?
6: Eu gostei.
8: Gostou da competição?
6: Achei que eu sou mais eu.
2: Olha só.
8: Olha.
6: Eu tô por...
8: E qual que é a receita aí para a longevidade? Conta para nós, Dona Maura.
6: E agora que eu não sei, viu?
8: Não sabe? Chegou só.
6: Porque sabe por que eu não sei? Porque Deus é maior que nós. Então Deus falou assim, espera, eu chego a tua hora, ele fala, vai brincar um pouco de casinha, de dançar, é muito bonitinho. Quando chega a sua hora, eu te chamo.
7: Vai então, fazer história, vai fazer história.
2: Pois é, fazendo história.
8: E tem uma curiosidade, né, que eu estava conversando com o pessoal do festival ontem, que vocês tiveram que botar a data de nascimento dela anterior, né?
7: O próprio festival não estava preparado.
8: Não estava preparado,
7: né?
8: O sistema não estava preparado.
7: O sistema não estava preparado, exatamente, para uma mulher de 90
8: anos. E até quanto,
7: né?
8: o ano ali de nascimento?
7: 1930.
8: Até 30.
7: E até 1930. E daí, quando a gente colocava, dava, esta participante não tem idade para participar.
8: Oxi. Aí vocês foram testando.
7: Não, eu entrei em contato.
8: Ah, você entrou em contato.
7: Sim, teve que ter todo um trâmite ali interno para falar dela e mudar o sistema.
8: Que loucura, que loucura.
6: Acontece que a professora Aline e a minha neta, ela sabe que eu sou meio desparafusada. Então elas pegam, elas se jogam em cima de mim. Você vai. As duas, ambas.
8: Você não queria vir?
6: Eu me judia em casa.
8: A senhora não queria vir dançar no competitivo?
6: Não, no começo eu não queria, porque eu achava sem graça. E falaram pra mim que eu era ridícula. Aí falei, ah,
8: que
6: não,
8: isso?
6: Não, no começo falaram assim.
8: Falavam?
6: A pessoa de minha família falou, nossa, você é muito ridícula. Foi minha irmã, que morou de outra. Isso é ridícula. Tanto é que ela não pega mensagem minha nenhuma.
8: E agora vai mostrar o troféu lá pra ela.
6: Isso é ridícula.
8: Vai mostrar o troféu lá pra ela agora, quando chegar.
6: Já deve estar a vez a troféu, porque ela é 10 anos mais nova que eu. E ela não tem muito serviço, deve estar lá na televisão. Entendeu?
7: Já tá vendo todo o seu sucesso.
8: Te viu na Rede Globo hoje.
6: Sim.
8: Ela te viu?
7: Ela
8: família.
7: Te viu, porque
6: ela deve ter visto, mas não passou mensagem nenhuma.
8: Não passou mensagem. A senhora tá no WhatsApp também?
6: Hoje não. Meu telefone levou um susto, acabei com o celular.
8: Ah, é?
6: Mas eu desconfio que eu vou ganhar um.
8: Vai ganhar?
9: De aniversário?
8: Da neta?
6: É. Não, da neta não, mas eu desconfio. Eu desconfio só.
8: Pessoal, vocês estão ouvindo a dona Maura aqui, quem ligou o rádio agora? Nossa bailarina de 98 anos. E que venceu na categoria 60 mais, né, dona Maura? É no 60 mais que
7: vocês
8: venceram.
7: Primeiro lugar, 60 mais, com uma coreografia de sapateado, que já é uma modalidade complexa, né, difícil. E com toda a dedicação, com toda a entrega, conquistamos, né, dona Maura?
6: Quantos anos, é? A gente se conhece há muitos anos.
7: Muitos anos. A princípio como vó da minha grande amiga, agora como minha sapateadora mó.
8: Isso aí. Vamos trazer a neta pra cá, vem cá.
7: Vem cá. Senta aqui comigo,
8: é aqui
7: amiga.
8: Com a gente.
6: Isso prova que o mundo dá voltas, né?
8: Dá voltas. É redondo.
6: Nós nos encontramos, era ó.
8: Isso. Como é que é o teu nome?
6: Leila.
8: Leila, conta um pouquinho pra nós como é que foi trazer a avó pra dançar.
10: A avó resistiu bastante no começo, porque quando a Aline começou o grupo, em 2013, né?
6: Isso.
10: Eu tentei levar a avó, né? A gente tava passando, ela tava passando por um momento de luto, com a perda da minha mãe, e aí eu tentei levar e ela não quis de jeito nenhum. E aí, em 2022 para 2023, eu comecei a trazê-la para o Instituto nas festas, porque a gente é bem festeiro. E dona Maura ama uma cervejinha.
8: Opa!
10: Então eu comecei. É,
8: tá explicado.
10: O segredo dela.
7: Eu sempre acho que é isso.
10: O segredo dela é salada e cerveja.
6: E cerveja. Verdade.
10: SC. E aí ela começou a pertencer àquele grupo. E aí foi a hora que a Aline falou: dona Maura, seu lugar não é aqui, é em cima do palco. E ela já estava ali envolvida. Aí ela não resistiu mais aos encantos da Aline. E aí começou toda essa história.
6: Começou isso, essa história foi desse
10: jeito. Com 95
6: jeito.
10: Anos foi quando ela deu os primeiros passinhos.
6: É.
0: Hora então do Repórter CBN, daqui a pouco voltamos com mais CBN Sábado Show. Bora lá.
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0: Sábado, 25 de julho de 2026. Uma equipe da Defesa Civil Nacional desembarcou em Ribeirão Preto, no interior de São Paulo, para acompanhar os trabalhos de restauração da cidade depois do temporal, com rajadas de vento de até 120 km por hora. O vendaval destruiu a rede elétrica, derrubou uma torre de telefonia, centenas de árvores, atingiu casas e matou um homem de 75 anos. No início da noite, quase metade de Ribeirão Preto ainda estava sem luz. O PL oficializa hoje a candidatura do senador Flávio Bolsonaro à presidência da República. O presidente da Argentina, Javier Milei, desembarcou na capital paulista no final da noite de ontem para participar da convenção do PL. O evento deve ser marcado pela ausência de nomes de peso da direita e de partidos do Centrão. O senador Flávio Bolsonaro não conseguiu fechar alianças formais com os outros partidos e ainda não tem um nome escolhido para vice na chapa. A seleção feminina de vôlei ganhou da Itália por 3-2 e conquistou uma vaga na final da Liga das Nações. A partida ocorreu em Macau, na China. Agora as brasileiras enfrentam a Turquia em busca do título. 10 pessoas morreram na Ucrânia durante um show de drones nos arredores de Kiev. Foi atingido por um míssil balístico russo. Outras 100 pessoas ficaram feridas. O evento foi organizado por representantes da indústria de defesa ucraniana. O exército da Rússia confirmou no Telegram o ataque contra a exibição de drones ucranianos e estrangeiros nos arredores da capital ucraniana. A SpaceX realizou o 13º voo de teste da Starship, a nave mais poderosa do mundo. Sem tripulação a bordo, o lançamento ocorreu após ajustes exigidos pelas autoridades de aviação americana devido a falhas no teste anterior em maio. A missão lançou pela primeira vez 20 satélites de nova geração da rede Starlink para testes de conexão antes da reentrada na atmosfera. No horário de Brasília, 11h33.
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9: De volta por aqui com o CBN Sábado Show, agora pra gente ouvir a segunda parte da entrevista com a Dona Maura, uma lição de vida, uma inspiração, que conversou conosco ontem no Conversas Cruzadas com o André Pereira e também com a Giovana Franco, e a gente vai ouvir agora então a última parte dessa entrevista.
10: A senhora já tinha feito alguma coisa artística, assim, já tinha subido num palco ou foi a primeira vez também?
11: Ah, o palco foi escolinha, né? Vai lá, sabe, de pé, recita, uhum. Vai lá recitar, eu ia recitar.
10: Recitar.
11: Eu dançava,
10: Mas mais novinha.
11: Eu sou muito... Ah, mas eu continuo novinha daquele jeito. Eu sou meio doidona.
10: Ah, é?
11: Eu continuo novinha.
12: A idade é só um número, então, pra senhora.
11: Ah. Ela é muito... Deve ser pra mim, pra todos deveria ser assim.
10: Pra todos?
11: Sim. É mais um número, não. O questionário vai aumentando conforme você vai querer, né? Então, o meu questionário é esse. Dançar, brincar, mexo com os outros, mas não ofendo, só brinco. Mas mexo com as meninas todas, né? Já chego bagunçando, chego assobiando na sala de aula. Minha neta, quando essa aqui está na sala de aula, que ela está ali assessorando a minha digníssima professora, eu já estou assobiando. Ela não acha ruim, mas minha neta fala...
12: A neta pega no seu pé.
13: Não pode achar ruim, sua neta.
11: Eu entro...
10: Ela te controla, então. Ela dá uma...
11: Você fala BTV. Isso, a Rádio Clube daqui está dando prêmio para quem faz BTV, subindo, fazendo... Nossa, vou ganhar prêmio da Rádio Clube aqui, porque eu subi. BTV! Eu faço BTV com a boca. Aprendi a fazer. Ai, meu Deus do céu. Eu apronto.
10: Tá pronta. Tá bom.
12: E a professora, dona Maura, é muito exigente com a senhora?
11: Quem?
12: A tua professora.
11: Ela não é exigente, ela ensina assim, sorrindo, com quem diz, você está errada.
10: Oh, ela ensina sorrindo?
11: Ela me dá
12: ela diz que está errada sorrindo.
11: Na sala de aula, ela pega as alunas, deixa dar um descanso para as alunas, ela pega eu separado.
10: Ah, é? Ela tem um atendimento especial?
11: Esse meu atendimento especial,
14: conforme ela é.
11: É difícil para me aprender e trocar as pernas. É assim.
10: Aqui, aí, ó, vou dar mais um serviço pra senhora levantar o microfone. Aí, garota.
11: Então, ela, graças a Deus que ela é educada, né? Ela é fina.
12: Ela é fina?
11: Ela é fina, ela é educada. Ela chama a atenção da gente, a gente aceita pelo modo que ela chama a atenção. E ela não grita.
10: Não grita?
11: É tudo, educadamente.
10: E aí vocês vieram de ônibus pra cá, pra Joinville?
14: Sim, de ônibus.
10: E a senhora enfrentou também a viagem de ônibus.
14: Acordada e no fundão, fazendo bagunça.
10: Eu acho que tá aí a longevidade, então. É a bagunça.
11: Ah, tem jeito.
10: Não dá pra se levar muito a sério, dona Maura?
11: Ah, não tem jeito. Não brincar, você não vive. Por que eu vou ficar de cara amarrada? Não adianta, né? Não melhora nada, cara amarrada, nervoso, fica bravo. Não adianta, não melhora nada. Piora só. Vai pro fígado, fica nervoso. Tá com tudo bem.
10: E ela traz essa energia, professora, pro grupo também?
14: Nossa, é impressionante quanto ela traz de inspiração, né? Ela é a grande inspiração do Instituto, não tenha dúvidas.
10: Como é que foi pra neta que vê ela dançando ontem ali no palco?
11: Chorando, que nem
10: depois ganhando o prêmio também, né? Levantando o troféu.
11: Ela chora, ela fica vermelho. Não chorando, não.
15: Então, vê-la no palco desde a primeira vez já é uma emoção. E aqui em Joinville especial foi porque eu fiquei ali assistindo da coxia, porque eu ajudo na entrada, né? E eu fiquei, então, na hora que eu vi ainda os pezinhos ali, todos, e a galera toda gritando, batendo palma na hora que ela entrou. Ah, daí eu chorei muito. A minha filha, a bisneta dela, que tá aqui atrás.
10: Tá aqui a bisneta também.
15: Essa daqui, então, ela tá vendo, começou a ver a entrevista, o olho dela já enche de lágrima. Porque ela traz isso pra gente, né? Essa emoção.
10: Não, quem não encheu o olho de lágrima tá morto dentro já, né? Tem como.
15: E é muito gostoso, porque a gente conversa muito sobre isso, principalmente eu e minha filha. Que delícia que tanto eu quanto ela, a gente pode participar desse momento que a Aline proporciona para ela, de poder, de colocá-la no palco, acreditar, né, nesse potencial dela. Que, inclusive, a Aline fez uma coisa maravilhosa. Colocou nós três, minha filha também dança sapateado, colocou nós três no palco, três gerações em cima do palco dançando, que foi um presente que ela nos deu, que
11: até
15: foi assim. A minha filha, Lara, entrou chorando já para dançar, já nem conseguiu, né, vó? E aí esse lugar que ela permitiu, a Aline também, da gente poder viver, presenciar esse momento que minha avó... É.
11: Então, hoje cedo nós nós dançamos, né? Hoje cedo. E quando eu tive que sair do palco, eu disse, encontrei três mocinhas, três chorando. Elas me abraçaram e disseram, ai, eu chorei muito com a senhora dançando. Então, e depois nós nos despedimos, não teve troca de conversa. Aí eu fiquei pensando, tadinha. Ela chorou porque ela lembrou da mãe, lembrou da avó, porque muita gente fala assim para mim, já me falaram isso, em casa minha mãe fica sentada em frente à televisão, e a minha avó fica achando ruim, porque ela fala assim, eu estou velha, eu estou cansada. Agora vejo a senhora, onde está a velhice? E é verdade, onde está a velhice? A velhice a gente faz, coisas lindas a gente que faz. Então não existe, tudo que você constrói, você vai receber de volta.
10: E a senhora tinha noção que ia ser esse exemplo todo aí para um festival, para as pessoas que estão te assistindo?
11: Eu diria como?
10: Você ia ser esse exemplo todo aí, as pessoas iam se emocionar te vendo.
11: Não, eu fico feliz, porque eu fico pensando assim. Eu fico analisando da seguinte maneira, é o meu jeito de falar. O palhaço, ele está no circo, fazendo palhaçada, e o povo rindo. Quantas vezes o palhaço não teve do circo, chorando, porque estava o pai ou a mãe? Já estavam ali, esperando por ele, para dar o último suspiro. E ele todo contente, porque ele tinha que agradar a plateia. E eu me comparo com o palhaço. Eu me sinto feliz. Diversas pessoas ainda hoje falaram para mim, ela estava perto. A senhora é um exemplo. Porque a minha mãe tem que levantar do cadeiro. Aconteceu isso, minha avó. Porque eu escuto falar, eu sou isso sempre. Então eu sou mesmo um palhaço que faço levantar a plateia. Eu quero levantar a plateia. Chorando, levantar a plateia. Só que no caso não estou chorando. Eu estou feliz porque é a recordação das meninas.
10: É verdade.
12: E a senhora fica muito emocionada também? Chora também ou só ela?
11: Eu não choro, não. Nasci para chorar.
10: Você nasceu só para sorrir?
11: Aí só quando eu tomo anestesia, quando eu fui no dentista, fiz cirurgia daqui, fiz cirurgia de lá, só isso. Aí eu choro. Quando a injeção... Meu marido é enfermeiro, quando ele vinha com a injeção, eu falava, não toma, não adianta. Vou morrer sem tomar essa porcaria. Eu detesto. É a única coisa que eu choro, é isso. Mas choro mesmo. Choro de verdade.
10: E agora, como é que funciona agora? Vocês vão voltar lá para São Paulo? Qual que é a ideia a partir de agora com a dona Maura aí, com essa visibilidade toda que ela teve, né?
11: Se ela me trouxe, vai ter que me encarregar.
10: Tem que levar de volta.
16: A nossa agenda é cheia. Graças a Deus, a gente chega em São José dos Campos no domingo. No próprio domingo, dia 26, a gente tem já um ensaio para o nosso Borogodó, porque está tendo Revelando São Paulo em São José. Dia 27 é aniversário da cidade. Uhum. E a gente dança o Borogodó e ela estará presente, estaremos presentes.
11: De Colombina.
16: Aí tem 10 diazinhos de férias.
11: De Colombina.
12: Olha só.
10: Colombina.
12: Colombina.
16: E aí...
10: E o Pierrot vai estar lá também?
16: O Pierrot sou eu. Eu
10: achei
16: sou
10: que era...
16: o Pierrot
10: não,
16: dela.
10: Era
16: de aí, final de agosto, a gente está num evento no Rio de Janeiro.
11: Isso,
16: Tech
11: Deus
16: Workshop.
11: Quiser.
10: Legal.
16: E assim a gente vai seguindo,
11: vamos,
16: né? Dançando,
11: bacana.
16: Esse
11: vamos
16: movimento.
11: Para
10: a gente seguir, acompanhando a dona Norma, qual que é a rede social do...
16: Instituto Jovens de Coração.
10: Jovens de Coração.
16: Jovens de Coração. É, e é bacana porque é muito movido e é muito inspirador, né? A gente... É, aprendi muito com esses novos bailarinos, né?
11: Gente velha fica nova.
16: Pessoas
11: fica alegre.
16: Nesta fase do envelhecimento, entrando no universo da dança,
10: uhum.
16: Né? Então,
10: isso é incrível.
16: É muito incrível.
10: Muito bem, dona Maura. Obrigado por estar conosco.
11: Eu agradeço. Eu que agradeço.
10: Não, a gente que agradece. A gente que agradece pela senhora estar conosco. Muito obrigado, dona Maura. Então, a bailarina mais experiente.
12: A dona Maura vai partir com mais uma
10: velha.
12: Apresentação agora.
10: É. Mais experiente.
11: Mais experiente de vida.
10: Com mais anos
11: dança,
10: vividos.
11: Não, de vida, né?
10: Com
11: de
10: mais
11: vida.
10: Anos vividos.
11: De vivência.
10: E eu deve. E olha, esse bobé deve ter recorde. Isso aí em festivais.
16: Eu acredito plenamente nisso.
10: Eu acho que,
16: é
10: olha.
16: É um marco. É um marco, sem sombra de dúvida.
10: E vai bater. Aí a senhora pode bater o seu próprio recorde. Ano que vem volta
11: ah,
10: no outro.
11: Pode marca aí, agenda.
10: Sua. Vamos deixar marcado já no calendário para
11: ano
10: que vem.
11: Já avisa os responsáveis. Que a dona Maura vai vir.
10: É isso. Dona Maura e Joinville. Obrigado, dona
11: não,
10: Maura.
11: Nem que seja para chegar, só olhar.
10: Não, vai dançar.
11: Vem com a bengalinha, o carrinho de mão, a bengalinha.
12: E agora
11: jeito.
12: Não para mais, né, dona Maura? É pro resto da vida dançar.
11: Não pode parar.
10: Não pode parar.
9: Não pode parar. Que lição de vida. É, deixa o apresentador com os olhos cheios de lágrimas por aqui. Agora 11h49, mais uma rápida parada por aqui, já voltamos, tá?
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8: De volta por aqui com o CBN Sábado Show para dar mais uma rápida notinha por aqui. Grande Prêmio de Fórmula 1, estamos na terceira bateria do treino classificatório, né, o Qualify 3. Infelizmente, o Gabriel Bortoleto caiu no Q2 e agora estamos na última parte para definir quem será o pole position. Nesse momento, Lewis Hamilton sendo o pole com 1:17.219, seguido de Lando Norris e Charles Leclerc. Quarto colocado é o carro da Mercedes com Kimi Antonelli, em quinto Oscar Piastri, em sexto Verstappen, em sétimo Russell, oitavo Isaac Hadjar, em nono Lindblad, em décimo Nico Hülkenberg, a Audi conseguindo colocar mais um carro no Q3. Gente, fazer o seguinte, temos que pagar mais um break por aqui, daqui a pouco voltamos para finalizar o CBN Sábado Show, tá? Já voltamos.
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7: De volta por aqui com o CBN Sábado Show para dizer tchau, né? Para dizer tchau, mas é, na verdade não é um tchau, é um até breve. Isso porque daqui a pouquinho, às 3 horas da tarde, estaremos ao vivo direto do Oscar Castelo em Pirabeiraba para Pirabeiraba e NB pela primeira no Joinvilense. E depois desse jogo coladinho, né, uma questão de alguns minutos de diferença, Jack Umarama direto lá do ginásio do Joinville com uma super pré-jornada aqui da CBN Joinville, com muito dinamismo, aquela qualidade que você já está acostumado, né? Meio-dia, então, um bom almoço pra todo mundo. Liga no JA agora, direto do Festival de Dança. Rafael Custódio, Lani Valgas, todo mundo por lá. E a gente se encontra às 3, tá? Tchau, até depois.
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0: sábado, 25 de julho de 2026. Pesquisa Datafolha mostra um cenário de estabilidade nas intenções de voto para a eleição presidencial. Em uma eventual disputa de segundo turno, o presidente Lula lidera com 48%, enquanto o senador Flávio Bolsonaro registra 43%. Na pesquisa anterior, divulgada em 20 de junho, Lula aparecia com 47% e Flávio com 43%. No levantamento para o primeiro turno, o presidente Lula aparece na frente, com 40% das preferências, seguido por Flávio Bolsonaro, que tem 32%. Datafolha ouviu 2.004 pessoas entre os dias 22 e 24 de julho. A margem de erro é de 2 pontos percentuais para mais ou para menos. O levantamento está registrado sob o código BR-01166-2026. O Tribunal do Júri condenou 3 homens acusados de participação direta na tentativa de homicídio qualificado contra uma ex-funcionária do convênio médico Unimed Nacional em São Paulo. Ela denunciou um esquema de desvio de quase 5 milhões de reais da empresa. Os jurados também reconheceram que durante a ação houve erro na execução, que resultou em disparos contra o marido da vítima principal, também atingido no crime ocorrido em dezembro de 2024. O presidente dos Estados Unidos, Donald Trump, ordenou que sejam instaladas placas em frente ao Museu Nacional de História Americana de Smithsonian, informando aos visitantes que algumas das exposições são imprecisas. Como o presidente não tem autoridade para demitir rapidamente a liderança do local ou ordenar alterações nas exposições, a ordem executiva concentra-se nas calçadas em frente ao museu, que são mantidas pelo Serviço Nacional de Parques. No horário de Brasília, 6:06.
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2: Boa tarde a você que está na sintonia da Rádio CBN neste sábado 25 de julho de 2026. Revista CBN excepcionalmente comigo hoje, porque Petria Chaves está na FLIP, a Feira Literária Internacional de Paraty. Aliás, vamos falar muito de livros hoje.

0: praticamente um Revista CBN especial da Flip, porque a nossa Pétria Chaves está por lá e ela não abandona o Revista CBN, estará conosco daqui a pouquinho, conversando com a gente sobre a participação dela na Feira Literária Internacional de Paraty. Também vamos falar com a autora Tatiana Paranaguá, que está lançando o livro A Alquimia dos Arquétipos Femininos, que está na minha mão. Para quem acompanha com imagem pelo YouTube e pelo Globoplay, você pode acessar lá, coloca a Rádio CBN na busca. Você vai ver nosso estúdio aqui em São Paulo, com a Marginaldo Pinheiros atrás de mim, e a capa do livro da Tatiana Paranaguá, que está na Flip também, e vai conversar comigo daqui a pouquinho aqui no Revista CBN, A Alquimia dos Arquétipos Femininos. O que contos, mitos e narrativas simbólicas nos ensinam a respeito de transformação e autodescoberta? Quem está na Flip também? Janaína Barros. Janaína Barros, em Páginas da Infância, estará conosco também logo mais aqui no Revista CBN. E a Paula Jacob, crítica, pesquisadora e professora de cinema. Flip está lotada, né? Durante a semana você ouviu aí a Tatiana Vasconcelos também apresentando o estúdio CBN de lá e outros colunistas, Zé Godoy. O pessoal está animado por lá em Paraty e a gente cobre também com a nossa reportagem daqui a pouquinho também trazendo o que é que teremos neste sábado lá em Paraty. Meio-dia e 9 minutos agora, também falaremos de política aqui no Brasil, de política internacional. Teremos o nosso Rossandro Klinger trazendo sua reflexão a respeito de uma notícia que pegou todo mundo de surpresa nessa semana, que foi uma ferramenta de inteligência artificial que praticamente agiu por conta própria. Você ouviu falar dessa notícia? Vamos falar daqui a pouquinho com o Rossandro Klinger e o medo, né, que a gente tem desse tipo de notícia. Essas e outras atrações no Revista CBN, que está começando agora. E a gente começa a girar nossa reportagem, começando por Brasília. Temos aqui a participação da Marina Dantas, que está com a gente, a respeito da interferência dos Estados Unidos nas eleições aqui no Brasil. E ela traz novidades deste sábado. Marina Dantas, boa tarde para você.
1: Oi, Leandro. Boa tarde para você e para todo mundo que nos acompanha. O Ministério das Relações Exteriores negou os pedidos de visto solicitados pelos diplomatas Riley M. Barnes, secretário assistente, e Samuel Sampson, subsecretário assistente do Departamento de Estado dos Estados Unidos, que seriam enviados pelo governo dos Estados Unidos, segundo o jornal The Washington Post, para questionar a transparência e a integridade do processo eleitoral brasileiro. A informação foi confirmada pela CBN com fontes do Itamaraty. A expectativa era de que os representantes do governo de Donald Trump deixassem os Estados Unidos rumo ao Brasil nos próximos dias. A decisão do Itamaraty condiz com as informações repassadas ao jornal norte-americano por 2 diplomatas brasileiros que disseram, em anonimato, terem tomado conhecimento da manobra norte-americana e que prometeram agir para impedir que os enviados intervissem no processo interno. Eles afirmaram suspeitar que os americanos iriam se encontrar com brasileiros críticos do sistema eleitoral nacional e produzir relatórios que pudessem ser utilizados futuramente para questionar o processo de votação. Funcionários do Departamento de Estado norte-americano, ouvidos pelo The Washington Post, também foram críticos à viagem. Eles afirmaram, também sob condição de anonimato, que é extremamente nocivo ver o secretário usar o poder americano para minar eleições confiáveis em outras nações por motivos ideológicos. Segundo o jornal americano, Samuel Sampson, da delegação do Departamento de Estado dos Estados Unidos, é conhecido por viajar por diversos países promovendo a pauta conservadora e cultivando laços com grupos da direita, o que, em ocasiões anteriores, gerou atritos com diplomatas e políticos tradicionais. Em nota enviada ao jornal, o Departamento de Estado dos Estados Unidos havia confirmado a viagem dos diplomatas para Brasília, mas não respondeu às perguntas sobre o propósito da missão ou sobre eventuais preocupações com a integridade eleitoral brasileira. A pretensão de viagem dos funcionários de Donald Trump veio à tona na mesma semana em que o pré-candidato à presidência da República, Flávio Bolsonaro, pediu a representantes diplomáticos estrangeiros que enviassem observadores internacionais ao país após levantar suspeitas sobre as urnas eletrônicas com base em informações falsas e desmentidas pelo Supremo Tribunal Eleitoral. Na declaração feita no evento Debatendo o Brasil, Flávio Bolsonaro mencionou dados inverídicos sobre a empresa venezuelana Smartmatic, que apareceu em documentos da CIA divulgados pelo governo Trump na semana passada, e afirmou que equipamentos da empresa teriam sido utilizados nas eleições aqui no Brasil. Flávio também pediu que todos os países mandassem a maior quantidade de observadores possíveis para as eleições brasileiras. Ainda em 2018, o TSE esclareceu que a Smartmatic, essa empresa citada por Flávio, não fornece nem nunca forneceu as urnas eletrônicas brasileiras. Na avaliação do advogado especialista em direito eleitoral, Alberto Rolo, a medida se insere em um contexto político mais amplo e reacende também debates sobre a confiança no processo eleitoral brasileiro.
2: Tem uma resolução do TSE que prevê a participação desses observadores eleitorais. Todos eles são observadores eleitorais, mas normalmente são convidados. Fica bastante evidente que houve uma combinação aí de ações e atitudes. Quer dizer, na semana em que ele participou de uma palestra, se eu não me engano, pede o envio de observadores, e isso é feito pelo governo norte-americano, acho que fica evidente isso. Então, parece que isso é mais uma jogada de marketing político para oferir algum tipo de dividendo eleitoral. A gente volta naquela situação da eleição de 22, de descrédito, de tentativa de descrédito das urnas eletrônicas. É o mesmo discurso.
1: A postura atual do governo dos Estados Unidos diverge do posicionamento adotado nas eleições brasileiras de 2022, quando o país norte-americano era liderado pelo democrata Joe Biden. Na época, o governo americano atuou para reforçar a estabilidade democrática e impedir discursos golpistas com créditos à segurança do sistema de urnas eletrônicas do Brasil. Leandro.
0: Muito obrigado. Marina Dantas, falando direto de Brasília. Você veja, então, o que traz o jornal The Washington Post, de que havia informação do governo dos Estados Unidos organizando o envio desses funcionários do Departamento de Estado americano com a missão de colocar em dúvida a transparência e a integridade do sistema eleitoral brasileiro, que é algo diferente de envio de observadores das eleições, que é algo que já acontece tradicionalmente em todas as eleições. E aí, então, a informação de que o Itamaraty negou os pedidos de visto desses dois funcionários do Departamento de Estado americano. E vamos tratar ainda mais deste assunto logo mais aqui no Revista CBN com o nosso analista de política internacional, o Urian Fancelli. Meio-dia e 15.
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0: Vamos falar delas então, porque as convenções partidárias estão sendo realizadas já desde segunda-feira. Na segunda-feira tivemos a confirmação da candidatura de Renan Santos, do Partido Missão. A Bruna Barbosa está aqui em São Paulo, acompanhando a confirmação da candidatura de Flávio Bolsonaro à presidência da República. Bruna Barbosa, boa tarde.
4: Oi, Leandro, boa tarde para você, para todos que nos acompanham. Falo ao vivo aqui da região do Pacaembu, onde acontece, nesse momento, a convenção que vai manter ali, né, anunciar a candidatura, oficializar a candidatura do senador e candidato do PL à presidência, Flávio Bolsonaro. O evento começou agora há pouco aqui no Pacaembu, há diversos apoiadores no local. O governador Tarcísio de Freitas e o prefeito Ricardo Nunes acabaram de ser anunciados aqui no palco. Alguns discursos já aconteceram. Flávio Bolsonaro, que está bastante emocionado, acompanhado da esposa, já recebeu aqui, passou uma homenagem a ele dos dois irmãos, Eduardo Bolsonaro dos Estados Unidos e Carlos Bolsonaro. Esse foi o momento em que o senador
5: se emocionou bastante. É esperado também aqui nesta convenção o presidente da Argentina, Javier Milei, que deve também fazer um discurso declarando, selando esse apoio ao senador Flávio Bolsonaro. Os dois estiveram juntos recentemente, no mês passado, em Buenos Aires. Na ocasião, Javier Milei fez uma publicação nas redes sociais dizendo que a onda azul estava chegando ao Brasil por meio de Flávio. Eles já estiveram juntos na manhã de hoje no Palácio dos Bandeirantes, foram recebidos pelo governador do estado de São Paulo, Tarcísio de Freitas, que fez uma visita no palácio com Javier Milei e depois partiu para uma reunião bilateral fechada. Participaram dessa reunião o senador Flávio Bolsonaro e o prefeito Ricardo Nunes, que é quem discursa neste momento aqui na convenção. Leandro, essa é uma convenção do PL que reflete algumas das dificuldades do senador nesse momento importante de pré-campanha. É uma convenção que vem sem o anúncio do nome do vice da chapa e também sem apoios de importantes partidos do Centrão. Como a gente tem mostrado aqui na CBN, o nome preferido de Flávio para compor essa chapa é o da ex-presidente da Caixa Econômica Federal, Daniela Marques, recém-filiada ao Republicanos. Ela está aqui no evento, mas não deve discursar hoje. Só que nos bastidores, alguns integrantes da campanha admitem que cresce cada vez mais a possibilidade de uma chapa puro sangue, ou seja, formada apenas por integrantes do PL, cenário que é visto como esse reflexo das dificuldades do Flávio de ampliar a base aliada. Sem Daniela Marques, há dois nomes sendo discutidos no PL para essa vaga de vice: Bia Kicis e Júlia Zanatta, as duas deputadas federais. Entre aliados, Bia Kicis hoje é a que tem a maior aceitação. O discurso do Flávio Bolsonaro vai ser o último por aqui, Leandro. Expectativa que aconteça por volta ali perto de uma hora da tarde. Ele deve utilizar esse discurso para apresentar uma pequena mudança de estratégia até então, em todas as suas falas que ele tem vendo. A orientação dos marqueteiros é de reduzir o tom de confronto político e priorizar temas ligados ao cotidiano da população. Então deve falar bastante de segurança pública, de custo de vida, uma tentativa de buscar esse eleitor indeciso. Também é esperada uma participação em vídeo da ex-primeira-dama Michelle Bolsonaro. Eles tiveram uma troca recente de mensagens públicas. Não sei se você me ouve, Leandro.
0: Estou ouvindo.
6: Com o nosso querido.
5: Ah, o sinal aqui está bem ruim, porque há só para fazer um contexto aqui para o nosso ouvinte, porque é uma caixa de som muito alta, então estou um pouco sem retorno. Mas a ex-primeira-dama Michelle Bolsonaro teve ali, deu uma resposta a Flávio num vídeo que eles trocaram nas redes sociais. Ela deve ser citada nominalmente por Flávio nesse discurso, em um gesto para demonstrar a união dos dois. Então esse vídeo dela também é esperado aqui. Michelle Bolsonaro não virá, portanto, presencialmente, mas é interessante que um banner em tamanho real da ex-primeira-dama foi colocado aqui na porta da Arena Pacaembu, onde acontece esse evento, lado a lado ao senador. Para fechar, Leandro, quem fala agora é o prefeito Ricardo Nunes, do MDB, um dos principais cabos eleitorais de Flávio Bolsonaro aqui na capital paulista.
0: Bruna Barbosa acompanhando então a convenção e ela volta assim que tiver novidade e melhores condições também para que você possa acompanhar direitinho mais esse passo da eleição em 2026. E agora a gente vai a Campinas, no interior de São Paulo. Confirmação da candidatura de Fernando Haddad ao governo do estado com a participação do presidente Lula, Pedro Pupulin. Boa tarde.
7: Oi, Leandro. Boa tarde para você e a todos que nos acompanham na CBN. Exatamente. O PT está oficializando aqui em Campinas hoje a candidatura do ex-ministro da Fazenda, Fernando Haddad, ao governo de São Paulo com seu vice, Márcio França, do PSB. E as pré-candidatas ao Senado, Marina Silva e Simone Tebet. Leandro, não tem novidade. As campanhas de Lula e Haddad, como a gente tem trazido na CBN há algum tempo, estão absolutamente coladas. O primeiro a discursar aqui no evento, até o momento, foi o presidente nacional do PT, Edinho Silva, que já chegou aderindo àquele mote da campanha de Haddad e de Lula: colar a imagem do tarifaço aplicado novamente, né, pelos Estados Unidos contra o Brasil recentemente, ao governador Tarcísio de Freitas, do Republicanos, e ao senador do PL, Flávio Bolsonaro, pré-candidato ao Planalto. Para Edinho, São Paulo, que era um governador que defenda o Estado das taxações norte-americanas. Eu separei um trechinho para a gente ouvir.
6: Que o povo paulista quer um governador que defenda o Estado de São Paulo, que defenda a indústria paulista, que defenda a agroindústria paulista. Nós não queremos um governador que, quando o Trump taxa o nosso Estado, taxa as nossas indústrias, o governador veste bonezinho do Trump, se esconde debaixo da mesa, se esconde de abaixo da cama, porque não tem coragem para defender o Estado de São Paulo.
7: A campanha, Leandro, tanto de Haddad quanto de Lula, bom, mas aqui, falando em Haddad, na convenção estadual, ela tem tema nacionalizado mesmo. Quem falou agora há pouco foi a ex-ministra Marina Silva, pré-candidata ao Senado, já chegou trazendo temas de campanha de Haddad, citando educação, que plataformas digitais implementadas por Tarcísio não substituem os professores. Citou a questão da Sabesp, da privatização da Sabesp, dizendo que água não é mercadoria, e já atacou o pré-candidato ao Planalto, Flávio Bolsonaro, dizendo que não é possível ter um presidente da República que trame contra o Brasil e que prejudique a indústria brasileira. Novamente, uma referência ao tema do tarifaço. A pré-candidata Simone Tebet ao Senado acabou de descer do palco, dizendo, na mesma linha, Lula e Alckmin não enfrentam um adversário, mas um golpista de plantão. Uma referência clara ao pai de Flávio Bolsonaro, o ex-presidente Jair Bolsonaro, condenado por tentativa de golpe de Estado, Leandro. Bom, a convenção acontece aqui em Campinas, uma cidade gigantesca no interior de São Paulo, o interior que concentra 53% do eleitorado paulista e que é o maior reduto do adversário de Haddad, o governador Tarcísio de Freitas do Republicanos. Por isso, entre os outros pontos, Campinas foi escolhida para sediar o evento. O presidente Lula está aqui, Geraldo Alckmin, vice-presidente também, além de outras lideranças petistas, e devem discursar mais para o fim do evento. A reportagem segue acompanhando e eu volto depois com mais atualizações.
0: Combinadíssimo. Pedro Pupulin, amanhã teremos convenção partidária confirmando a candidatura de Ronaldo Caiado, do PSD de Dado, que tem como vice Gilberto Kassab. Você vai acompanhando todas as atualizações aqui na CBN. Vamos ao Rio de Janeiro, Pedro Bonenberger está com a gente, tem uma decisão da Justiça que é para o Estado do Rio recuperar parte do dinheiro que foi aplicado no Banco Master, né? Pedro Bonenberger, boa tarde.
8: Exato, Leandro. Boa tarde a você, quem nos acompanha. O Estado do Rio pode recuperar quase 500 milhões de reais investidos num fundo ligado ao Banco Master já em agosto, no mês que vem, depois de uma decisão da 10ª Vara da Fazenda Pública aqui da capital. A Justiça garantiu ao governo do Estado e ao Rio Previdência o resgate integral de 481 milhões de reais e 500 mil reais, inclusive, uma sobrinha ali ainda, aplicados no fundo Revolution, administrado pela Master Corretora, com liquidação prevista para o dia 17 do mês que vem. A decisão também determina a auditoria independente para verificar a situação patrimonial do fundo e o bloqueio cautelar de bens da gestora, a Cura Gestora de Recursos e dos seus diretores, para assegurar eventual ressarcimento ao fundo previdenciário. Segundo a ação, o Rio Previdência investiu os recursos no fundo Revolution a partir de maio de 2025. Após a liquidação extrajudicial da Master Corretora, o Instituto pediu o resgate das cotas, mas identificou dúvidas sobre a capacidade de liquidação dos ativos da carteira. Ao conceder a tutela cautelar, a juíza Aline Massoni destacou indícios de baixa transparência na composição do fundo, investimentos em ativos de liquidez duvidosa e possíveis medidas prejudiciais aos cotistas. Essa é a segunda decisão favorável obtida pelo governo do Estado do Rio, nesse caso envolvendo investimentos ligados ao Banco Master. Na quinta-feira, Leandro, a Justiça já havia determinado o bloqueio de bens para tentar garantir recuperação de outros 135 milhões de reais aplicados pelo Rio Previdência, dessa vez no fundo Texas FIA. Esse fundo, e esses outros que a gente tem agora da nova decisão, então duas decisões diferentes somadas, são 616 milhões de reais em recursos que serão retomados aqui para o Fundo Previdenciário do Estado. O Rio Previdência administra aposentadorias e pensões de cerca de 235 mil servidores civis aqui do estado do Rio, incluindo professores, médicos, promotores e juízes, com exceção das Forças de Segurança do Rio. Um levantamento técnico do Tribunal de Contas do Estado calcula que a exposição total dos investimentos feitos pelo Instituto no Master chegou a R$ 2,6 bilhões, quando se incluem ali aplicações em instituições ligadas ao conglomerado, como corretoras e gestoras. É atrás desses recursos que o governo do Estado corre agora. Leandro.
0: Muito obrigado, Pedro Bonenberger, pelas informações direto do Rio de Janeiro. Você está no Revista CBN, hoje excepcionalmente comigo, Leandro Gouveia. Petria Chaves está na Flip e vai falar com a gente daqui a pouquinho aqui no Revista, tá bom? Meio dia 27.
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2: Meio-dia 29. Guilherme Gimenez com a gente, trazendo informação do trânsito. A Marta Pimenta, Guilherme, está perguntando o que acontece na ponte Eusébio Matoso. Boa tarde.
3: Oi, Leandro. Boa tarde para você e para todo mundo ligado aqui na CBN. Problemas ali na região, na região do Butantã, né? Afetando ponte Eusébio Matoso, Vital Brasil, Rua Sapetuba, Francisco Morato e também a Lineu de Paula Machado. Aconteceu mais cedo, a gente relatou no finalzinho do CBN São Paulo, um acidente em uma obra ali na Lineu de Paula Machado, próximo da Francisco Morato. 5 pessoas ficaram feridas e, infelizmente, foi registrado também um óbito nesse acidente. O Corpo de Bombeiros foi acionado por volta das 10h40 da manhã para essa ocorrência. Aconteceu durante uma fase de concretagem dessa obra, desse prédio de alto padrão, ali na Lineu de Paula Machado, colapso parcial de ferragens associado ao concreto recém-lançado, atingindo trabalhadores. Essas 5 pessoas ficaram feridas, o Corpo de Bombeiros foi acionado com 7 viaturas e 21 bombeiros e também o helicóptero Águia da Polícia Militar foi acionado, causando temporariamente o bloqueio total da Francisco Morato no sentido do centro. Os trabalhos seguem ali na região, não tem mais bloqueio das vias e o trânsito melhorou na região em todo, né? Não tem mais bloqueio na Francisco Morato, mas ainda tem trabalhos acontecendo nessa obra que causou essa morte, viu, Leandro?
2: Muito bem. Obrigado, Guilherme Gimenez.
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0: sábado, 25 de julho de 2026. O Instituto Nacional de Meteorologia emitiu um alerta de perigo potencial para tempestades com risco de granizo neste sábado em 7 estados. Segundo a previsão, o temporal vai atingir áreas de São Paulo, Rio de Janeiro, Minas Gerais, Espírito Santo, Paraná, Mato Grosso do Sul e Goiás. A partir de domingo, o mau tempo volta a se concentrar no Rio Grande do Sul, onde a Defesa Civil prevê acumulados de chuva que podem passar de 200 milímetros. A Agência Nacional de Vigilância Sanitária fez um alerta sobre a retatrutida, o novo medicamento experimental para obesidade e diabetes de tripla ação. Apesar de estudos mostrarem redução média de 28% do peso corporal, a substância ainda não concluiu os testes clínicos. A Anvisa reforça que o remédio não tem registro aprovado no Brasil nem no exterior e que qualquer versão comercializada no mercado paralelo é clandestina e representa riscos à saúde. Um bebê de 1 ano, que morreu asfixiado após prender a cabeça em uma grade em uma creche municipal no centro da capital paulista, foi enterrado em Guarulhos, na Grande São Paulo. Parentes e amigos participaram da cerimônia, que foi realizada no cemitério islâmico. A mãe da criança chegou a passar mal e precisou de atendimento em um hospital. O ministro da Educação da Índia renunciou após semanas de protestos que exigiam a demissão dele devido a supostos vazamentos em alguns dos exames de admissão mais concorridos do país e irregularidades no sistema educacional. O anúncio em uma publicação na rede social X marca a primeira grande concessão do governo do primeiro-ministro Narendra Modi. A renúncia veio depois de manifestações, ocupações e greves de fome organizadas em todo o país pelo movimento denominado como Bharata. No horário de Brasília, 12:33.
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0: Semana de Grande Prêmio da Hungria. Guilherme Pradella, boa tarde para você.
2: Oi, Leandro, boa tarde para você, para os ouvintes. E Lando Norris, da McLaren, vai largar da primeira colocação no Grande Prêmio da Hungria de Fórmula 1 neste domingo. O britânico conseguiu o melhor tempo no treino classificatório, que terminou agora há pouco no circuito de Hungaroring, e fica à frente do segundo colocado, Leandro, por 12 milésimos de segundo. Na segunda colocação largará Lewis Hamilton da Ferrari. Em terceiro estará o seu companheiro de equipe Charles Leclerc. É a primeira vez no ano que a Mercedes não consegue a primeira colocação de largada. Os carros da Mercedes foram atrapalhados na sua última tentativa de volta rápida por conta de uma escapada de pista de Max Verstappen da Red Bull, que tentava também fazer o seu melhor tempo. O brasileiro Gabriel Bortoleto não conseguiu passar do Q2 e larga da 14ª colocação. Uma das surpresas do treino foi Fernando Alonso, da Aston Martin, que pela primeira vez conseguiu passar do Q1 para o Q2. Ele sairá da 16ª colocação. O Grande Prêmio da Hungria é o 13º de um total de 24 etapas da temporada de 2026 e será o último antes da parada das férias de inverno da categoria. Na tabela de classificação de pilotos, férias de verão, né? Na tabela de classificação de pilotos, Kimi Antonelli da Mercedes lidera com 204 pontos, em segundo está Lewis Hamilton da Ferrari com 159. Em terceiro aparece o companheiro de Kimi Antonelli, o George Russell, com 154 pontos. No Mundial de Construtores, a Mercedes lidera com 358 pontos, em segundo está a Ferrari com 285, em terceiro a McLaren com 195 pontos, a largada para o Grande Prêmio da Hungria de Fórmula 1 deste domingo acontece às 10 horas da manhã deste domingo, horário de Brasília. Leandro.
0: Muito obrigado, Guilherme Pradella. Agora, 12:36. Tem ouvinte aqui participando da nossa programação e eu mando um abraço para Rosângela Viana, de Esmeraldas, Minas Gerais, ligada desde as 9 da manhã na CBN. Um abraço para você. Também com a gente o Cícero Aarão, com a gente aqui no Revista CBN, e o Tietre Miguel, de Madureira, Rio de Janeiro. Um abraço para a nossa audiência. 12:36.
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0: Cientista político Bruno Souza com a gente. Tudo bem, Bruno? Boa tarde.
3: Olá, muito boa tarde para você, Leandro Gouveia. Muito boa tarde a todos que nos acompanham aqui no Revista CBN. Tudo bem por aí?
0: Tudo ótimo. Um fim de semana especialmente movimentado na política, com convenções partidárias. Nossa reportagem trouxe aqui já informações da convenção do PL, confirmando Flávio Bolsonaro ainda sem vice, né, a presidência da República. Também convenção do PT no interior de São Paulo, com a participação do presidente Lula, confirmando Fernando Haddad a candidatura ao governo do Estado. Já tivemos, no início da semana, o Renan Santos, pelo Partido Missão, e a gente vai ter amanhã o Ronaldo Caiado, do PSD. No dia seguinte, que a gente teve mais uma pesquisa Datafolha, né, Bruno?
3: Pois é, é isso, né, Leandro? A gente está com todo esse quadro, vamos dizer assim, das convenções partidárias, mas um quadro de convenções partidárias que guarda muito mais dúvidas do que aparentes certezas, né, Leandro, em relação ao cenário da disputa eleitoral como um todo, nesse ano, com foco não só na presidência, mas também nos governos estaduais, né? Por que que eu digo com mais dúvidas do que certeza? Porque principalmente as atenções estão muito voltadas para a convenção do PL, né? Michele Bolsonaro, aos 45 do segundo tempo, vamos dizer assim, resolve gravar um vídeo tentando amenizar um pouco mais a crise que já estava instalada desde então, desde o outro primeiro vídeo que ela gravou há umas semanas atrás, né, onde ela criticava publicamente, dizia que não mantinha uma relação próxima no sentido de construção política com Flávio Bolsonaro, sai depois da coordenação dos trabalhos do PL Mulher, se resguarda ali dentro do seu ambiente, gera um baita do mal-estar. Costa Neto vai a público, vamos destacar, em entrevista diz, inclusive, que Flávio não estava preparado para disputar a presidência da República. Diz que é um... Aí ele tentou depois até dar uma consertada, né? Dizendo, não, é um processo, vai se construindo o candidato e tal. Mas isso caiu muito mal em todos os meios políticos e principalmente publicamente, porque, afinal de contas, como você disse, que um candidato que quer disputar o principal cargo do país não está preparado ou não tem condições necessárias para poder fazê-lo. Então, tudo isso gerou uma série, uma nuvem muito gigantesca de dúvidas, né, Leandro, em torno da candidatura do próprio Flávio Bolsonaro, que agora, aos 45 do segundo tempo, como eu estou dizendo, para usar uma metáfora do futebol, o pessoal está tentando unir essas forças. Então, na convenção lá, tem totem do Bolsonaro, pai, tem totem da Michelle, tem toda uma sinalização também com a vinda, inclusive para demonstrar um apoio internacional do Javier Milei, que veio visitar o governador do estado de São Paulo, Tarcísio de Freitas, hoje, depois também vai ali, foi ali já, na verdade, já estão meio de 40, né, começou às 11, né, foi ali para a convenção, enfim. Então você tem todo um cenário onde tenta-se, de maneira muito explícita, permitir com que Flávio não venha se desgastar mais ainda nas pesquisas de intenção de voto futuras que virão. Por quê? Tem um risco, né, Leandro, essa altura do campeonato, que é um risco muito grande, que é de você deslegitimar esse candidato dentro desse campo e, ao mesmo tempo, abrir a possibilidade para que outros talvez se mostrem mais viáveis do ponto de vista dos eleitores. Eu gosto sempre de traçar um paralelo e lembrar. Lembramos que, nas eleições presidenciais de 2018, a classe política havia feito uma aliança, um acordo, e quando eu falo classe política, eu estou falando daqueles que tinham maior representação, densidade, principalmente a nível de Congresso Nacional, que são os partidos que a gente convencionou chamar, né, nos meios de comunicação, de centrão como um todo. Então, aquela classe política havia feito uma opção à época por Geraldo Alckmin, né, apostando numa polarização que se daria uma vez mais, dado um histórico de 20 anos de polarização que se tinha no Brasil, entre PT e PSDB. E no meio do caminho, o que, que nós acompanhamos naquelas fatídicas eleições de 2018? Um processo de abandono dos correligionários políticos em relação a Alckmin, que começaram gradativamente a abraçar, naquele momento, o bolsonarismo, e que a gente sabe, né, ainda que informalmente, não formalmente numa aliança, mas informalmente, principalmente nos palanques políticos dos estados e nas disputas por esse Brasilzão profundo, começaram a abandonar a construção da campanha de Alckmin e abraçar o Bolsonaro. Acredito que Flávio, Costa Neto e todos esses que, de alguma maneira, são raposas políticas, têm olhado todo esse ambiente e têm percebido que, se eles não tomarem o devido cuidado, pode acontecer um processo semelhante em relação à sua candidatura, por mais que nós saibamos que o bolsonarismo tem uma base, que é uma base, parte dela, né, é uma base muito fiel, vamos dizer assim, em relação ao que o Bolsonaro pai fizer de sinalização política. Mas aí ela já não se torna uma base suficiente, ou não se consegue os votos suficientes para poder permitir com que ele possa vir a chegar num segundo turno ou até mesmo tentar sagrar-se vencedor. Então, acho que é diante de todo esse histórico e aprendendo também um pouco com o passado que eles estão tentando, a essa altura do campeonato, fazer essa sinalização. Não vai ser fácil, viu, Leandro, queridos ouvintes, porque há muitos fatos que têm vindo à tona, as questões do Master que a gente já viu nas últimas semanas, agora nessa última semana política, no que a gente está acompanhando, essas fatídicas notas fiscais, né, do escritório do Flávio, né, envolvendo ali nomes também que estão dentro desse lamaçal todo chamado Master. Então há dificuldades que são dificuldades dos próprios fatos cotidianos do dia a dia para que Flávio Bolsonaro chegue com força até lá.
0: E como é que você viu a Datafolha de ontem mostrando uma consolidação desde a última pesquisa? Isso é melhor para algum dos dois candidatos, ainda levando em conta que a gente só está no começo da campanha?
3: Eu acho que assim, o Leandro, o Datafolha, ele na verdade, ele revelou aquilo que a gente já vem acompanhando, inclusive, na própria Quest, né, que vem fazendo as medições também, né, a CBN vem dando visibilidade, a TV Globo como um todo vem dando visibilidade, que é o seguinte: você tem um cenário que é um cenário de consolidação daquele percentual do eleitorado, que é um eleitorado, efetivamente, vamos dizer assim, bolsonarista. O problema é que nas últimas pesquisas de intenção de voto, o que vem crescendo numa proporção maior são os indecisos. E isso é o que torna, inclusive, o cenário eleitoral desse ano um cenário relativamente interessante. Por quê? Porque você tem, por um lado, aqueles que já estão dentro da lógica da polarização cristalizada, vamos chamar assim, né? E aqueles que não vão abrir mão desses candidatos, salvo se acontecer algo demasiadamente grave ao longo do fluxo do processo eleitoral como um todo, e ainda assim precisaria matizar bem o quanto deixariam de destinar esse apoio político. Então você tem um percentual do eleitorado muito fiel ao lulismo, um percentual do eleitorado muito fiel à lógica do bolsonarismo, e quem, Bolsonaro pai, que é a grande figura política, apontar como sendo o seu apoiado politicamente é aquele que vai ter o apoio efetivamente, né? Muito chegou a se cogitar, inclusive, da Michelle, se ela poderia vir a de repente ocupar até essa posição mais numa disputa interna, mas agora com a consolidação da candidatura do Flávio, que tudo indica, a coisa vai se manter mesmo em torno do seu nome, e esse vai ser o sequenciamento. Mas o que a pesquisa está mostrando até esse exato momento é que esse eleitor indeciso, ele vai ser de extrema importância para poder definir esse pêndulo da disputa política lá na frente. E que não está tudo 100% já dado o resultado, ou 100% garantido, né, Leandro? Porque como eu estou dizendo aqui, você tem essa série de eventos em relação, principalmente a Flávio Bolsonaro, que abrem um flanco de possibilidade de crescimento político por parte de outros opositores, né? Ou seja, Renan Santos, o próprio Caiado, enfim. O Zema, um pouco menos, talvez, nesse momento, que o Zema acabou abraçando de maneira mais explícita, mais recentemente até, essa lógica do bolsonarismo, do que o próprio Caiado em outros momentos, enfim. Então, acho que você tem um espaço ainda para acontecer muitas coisas na construção dessa campanha presidencial, devido principalmente àquilo que a gente tem acompanhado do dia a dia, né? Para Lula, fica uma situação que, de alguma maneira, o ideal, pensando em termos de estratégia política, é se conseguisse ter força suficiente para poder liquidar essa fatura num primeiro turno, tentando uma espécie de reedição do que buscou fazer ao longo da campanha de 2022. Vamos lembrar que na reta final o PT jogou todas as fichas para que Lula pudesse tentar vencer no primeiro turno, naquela campanha de que daria no primeiro turno, e no final das contas, o que a gente verificou? Não deu para ganhar no primeiro turno, e quando nós fomos para a disputa do segundo turno, arrisco dizer, viu, Leandro, queridos ouvintes, que se nós tivéssemos mais um tempo de campanha à frente, naquele contexto de 2022, naquele momento, o ex-presidente Jair Bolsonaro poderia ter crescido ainda mais, porque proporcionalmente conseguiu avançar muito mais em um mês, né, pouco menos de um mês de campanha de segundo turno, do que o Lula acabou avançando. Então, eu vejo um cenário que é assim: Lula vem chegando numa condição que é uma condição muito próxima do seu teto de apoio. Já os demais candidatos têm ali um percentual do eleitorado a poder tentar negociar. Por isso que o Lula tem pessoalmente feito questão de negociar o quê? Os palanques políticos no âmbito dos estados, porque vale lembrar que a política no Brasil, ela se move nesses dois momentos, né? Nesses dois tempos, né? Ela se move tanto a partir da lógica do que você tem nos estados, quanto a partir desse desenho nacional, né? Não é à toa, por exemplo, que o Lula, obviamente, fez questão de escalar todo o seu time, por exemplo, para São Paulo, do seu time de ministro, né? Hoje está tendo a convenção de Fernando Haddad, para o governo do estado de São Paulo. Mesmo o PT sabendo que Haddad, nas disputas para o governo paulista, não vai ter tantas chances assim de vitória eleitoral. Teria que remar numa quantidade significativa para poder conseguir um resultado como esse, diante dos dados do que nós temos hoje, né? O franco favorito é Tarcísio de Freitas, atual governador do estado de São Paulo. Mas a candidatura do Haddad é extremamente estratégica e importante para Lula. Para quê? Para poder diminuir o percentual de votos, para diminuir a diferença, menos até entre Fernando Haddad e Tarcísio, e mais do quanto a disputa no estado pode servir como um palco para essa disputa nacional como um todo. Não é à toa que não só Haddad está sendo sagrado candidato, mas também as suas ministras, né, que ele vem apoiando ali ao Senado, tanto Marina Silva pela rede, quanto a Simone Tebet pelo PSB do seu vice Geraldo Alckmin. Então há uma série de estratégias quando a gente está vendo esses candidatos avançarem no sentido dessa definição também dos palanques políticos estaduais. No caso de Flávio, como você muito bem disse ainda há pouco, a ausência de um nome ainda de vice revela a dificuldade que Flávio, PL e os seus correligionários, né, e correligionários do ex-presidente Jair Bolsonaro, tem em conseguir efetivar e conseguir construir um nome também que endosse e apoie essa candidatura. Se ventilou o nome de várias pessoas, mas até agora nada confirmado. E pelo contrário, né? O presidente do PT, ex-prefeito aqui do interior da cidade de Araraquara, Edinho Silva, que veio melando muitas dessas negociações, de acordo com várias informações que têm sido publicadas na imprensa, porque acabou também fazendo uma espécie de esforço de negociação com dirigentes partidários para tentar desconstruir ou até colocar em dúvida essa possibilidade de apontar um nome para vice, atuando em partidos que são partidos que estiveram mais próximos do governo federal. Caso do União Brasil, por exemplo, caso do PP do Progressista. Então tem bastante coisa para acontecer ainda, viu, Leandro?
0: Bruno Silva, cientista político, com a gente sempre aqui no Revista CBN. Obrigado, Bruno. Bom fim de semana. Até a próxima.
3: Obrigado você, Leandro. Um grande abraço a você e a todos os queridos ouvintes do Revista CBN. Até.
0: Até. Meio-dia e 48.
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0: E como é que vai o sábado por aí? Aqui na Zona Oeste de São Paulo, tempo nublado, 20 graus na região do Butantã, que é a máxima para hoje. Não passaremos disso e tem previsão de chuvisco isolado aí entre o fim da tarde e também durante a noite, especialmente nos bairros mais ao sul, mais próximos a Serra do Mar. Amanhã até que vai esquentar um pouquinho, segundo o CGE, o Centro de Gerenciamento de Emergências da Prefeitura. Os termômetros podem subir ali até os 23, 24 graus, dependendo da região da cidade de São Paulo. Já é melhor, né? Mais agradável.

0: possível interferência dos Estados Unidos na eleição aqui no Brasil. Reportagem do The Washington Post falando que dois diplomatas do Departamento de Estado americano viriam para o Brasil para questionar a integridade, a confiabilidade do sistema eleitoral brasileiro. E o Itamaraty já negou os pedidos de visto desses dois diplomatas, Urian, no momento em que a gente tem falado muito justamente da influência aí dos Estados Unidos sobre eleições em toda a América Latina, né?
1: Exatamente. O que essa reportagem trouxe, Leandro, é, na verdade, os detalhes de uma, como se fosse uma operação que estava sendo montada pelo Departamento de Estado dos Estados Unidos, então, com dois nomeados políticos do Trump, vindo para o Brasil. O primeiro é o Riley Barnes, que é o secretário assistente para a democracia, olha que ironia, né? Para democracia, direitos humanos, trabalho, chefe do Bureau, conhecido como DRL, e ele acumulou tanto poder que o Marco Rubio ainda entregou para ele a coordenação especial para o Tibete, as atribuições de embaixador para a liberdade religiosa. Então, é um quadro de carreira republicana, né? Que ele tem aí de ex-redator de discursos de senador. Enfim, ele tem um histórico bastante grande. E a outra figura é um pouco mais interessante, que é o Samuel Sampson, que ele tem só 27 anos, é vice-secretário assistente, ele veio de indicação do J.D. Vance, então ele tem um discurso muito alinhado com aquele discurso mais conservador mesmo do movimento do MAGA, do Make America Great Again. E eles já fizeram coisas parecidas em outros lugares do mundo também. Fizeram ali viagens internacionais para diversos países do mundo. Foi o caso, por exemplo, do Sampson. Nesse ano, ele usar a conta oficial do Substack, que é uma plataforma de publicação de textos do Departamento de Estado, para escrever um texto sobre a necessidade de aliados civilizacionais na Europa. Então, nesse texto, ele chega, inclusive, a defender o partido AfD, Alternative für Deutschland, da Alemanha, que foi classificado pela inteligência alemã como movimento extremista, defendeu a Marine Le Pen também, que foi condenada na França. Então, é todo já um preparo, todo um padrão que aconteceu em diversos países do mundo e que agora chega também no Brasil, né? E a tarefa dele seria de chegar aqui e tentar produzir algum tipo de documento oficial, dialogando sempre com aquelas figuras que são mais céticas ao sistema eleitoral brasileiro, ao uso das urnas eletrônicas, para produzir algo que eventualmente pudesse ser usado tanto para disseminar essas teorias conspiratórias, quanto também para, no caso ali, de ser usado também pela administração norte-americana para atacar o sistema eleitoral brasileiro. E aí, tudo isso acontecendo também em paralelo a toda aquela outra ofensiva que ocorre em outra frente, por meio do Javier Milei, que está visitando São Paulo nesse fim de semana.
0: Já participou de um evento aqui no estado de São Paulo com o governador Tarcísio de Freitas. Ele até pretendia visitar o ex-presidente Jair Bolsonaro, mas a justiça não permitiu. E a gente não via, não sei se tem precedente isso, né? A interferência internacional, assim, não, talvez não interferência, mas participação, aí se a gente levar em conta aí o envolvimento do presidente Milei numa convenção partidária, né? Não lembro de acontecer isso.
1: É algo que a gente não pode separar, eu digo, essas duas frentes, porque o que a gente tem aqui é a mesma operação em duas frequências, a coercitiva e a cerimonial. Então você tem, de um lado, os Estados Unidos que estão apertando o cerco contra o Brasil, seja com o tarifaço que a gente viu nessa semana, na semana passada também, que chega a 37,5%, agora com essa ofensiva eleitoral também, né, enviando ou tentando enviar esses dois representantes para cá, e do outro lado você tem o Milei desembarcando em São Paulo exclusivamente para participar dessa convenção do PL, né? Ou seja, isso com direito a cafezinho com o Tarcísio, café da manhã, enfim, toda uma recepção pomposa. Então, são dois braços, eu diria, do mesmo projeto, né? Aquilo que é a estratégia de defesa americana batizou no começo do ano, que é a chamada

0: doutrina de alinhamento hemisférico, ela acontece de maneiras diferentes. Então, você tem, por um lado, o Donald Trump com a sua ofensiva, e do outro, talvez, o que a gente pode dizer que é o Milei fazendo aqui, aquele serviço que o Trump não pode fazer pessoalmente, que é emprestar um corpo presidencial latino-americano à candidatura do Flávio para meio que colocá-lo ali oficialmente como o herdeiro daquilo que seria, entre aspas, a nova onda azul, a nova onda de direita na América Latina, né? É, não à toa a própria imprensa brasileira já lê essa visita como a inserção do Flávio nesse movimento regional. Então, sim, é uma interferência ideológica que tem como consequências diversos problemas muito graves, sem precedentes, algo que acontece, né? O Milei basicamente esnobando as relações entre Brasil e Argentina, e esnobando, né, não o presidente Lula, que é de esquerda, não é isso, mas esnobando uma escolha soberana do Brasil de representante para apadrinhar aqui um candidato à oposição. Então, não é um desrespeito ao presidente Lula. Eu diria que é um desrespeito contra todos os brasileiros que tomaram uma decisão soberana em 2022 e que agora enxergam atores externos tentando, de certa forma, também interferir nesse processo.
1: E, assim, influenciar, ter apoio, demonstrar apoio é legítimo, né? A questão é colocar em dúvida o sistema eleitoral de um país soberano.
0: Eu diria que até mesmo essa questão do apoio, dependendo da maneira como isso é feito, assim, porque eu não acho que cabe, por exemplo, ao presidente Lula dizer, e ele já chegou a cometer esse equívoco no passado, dizendo que preferiria que a Kamala Harris vencesse as eleições nos Estados Unidos do que o Donald Trump, mas não acho que cabe a essas pessoas destruírem essas pontes que são existentes entre os países. Então, um presidente de um país não tem que declarar voto, não tem que declarar torcida para um presidente de outro. Pelo contrário, quem tem feito isso de maneira institucionalizada é o Donald Trump, com essa cruzada que ele tem promovido com essas figuras da administração dele, agora que viriam para o Brasil, que já foram para diversos países europeus, mas isso não ajuda em nada, porque na eventualidade de que a figura que foi aí apadrinhada pelo Trump ou pelo Lula ou por qualquer pessoa não vença as eleições, o que que acontece com as relações entre esses países? E esses países, eles precisam de pontes para conseguirem dialogar, para conseguirem construir agendas conjuntas. O Lula, se ele for eleito novamente, ele vai precisar estar alinhado com o Milei no momento de negociações de acordos do Mercosul, acordos que são extremamente importantes no momento de protecionismo do Donald Trump. E a gente viu que esse alinhamento, ele é fundamental no caso, por exemplo, do acordo que foi assinado entre o Mercosul e a União Europeia. Então, esse tipo de atitude, eu vejo que ele não, ele acaba mais atrapalhando do que ajudando, porque a gente nunca sabe o resultado das eleições. E eu diria até mesmo que o Milei, ele tá, tanto o Milei quanto o Trump, eles estão, nesse momento, apostando as suas fichas em um candidato que, de acordo com a maior parte das pesquisas que nós temos observado, é o candidato que está em segundo lugar. Então, é extremamente preocupante para as relações entre os países.
1: É importante notar isso, né, de que a relação diplomática, comercial, deve prosseguir independente de quem seja o presidente de direita ou de esquerda, e que no caso desses apoios declarados vem da maior potência mundial, né? Então tem um peso diferente. Urian Fantelli, obrigado pela participação mais uma vez aqui no Revista CBN. Ótimo fim de semana para você.
0: Eu que agradeço. Bom fim de semana.
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0: Sábado, 25 de julho de 2026. O Ministério das Relações Exteriores negou os pedidos de visto solicitados pelos diplomatas Riley Barnes, secretário assistente, e Samuel Sampson, subsecretário assistente do Departamento de Estado dos Estados Unidos. Os dois foram citados em reportagem do jornal The Washington Post como responsáveis por uma estratégia para questionar a integridade e a confiabilidade do sistema eleitoral brasileiro. A negativa do governo foi feita nesta sexta-feira, antes da publicação da reportagem. O PT realiza hoje em Campinas a convenção que vai oficializar a candidatura do ex-ministro Fernando Haddad ao governo de São Paulo. Pela primeira vez realizada fora da região metropolitana da capital, a cerimônia busca aproximar a legenda do eleitorado do interior paulista. O ato contará com a presença do presidente Lula e confirmará Márcio França como vice, além de apoiar Marina Silva e Simone Tebet na disputa ao Senado. O Colo-Colo do Chile anunciou a contratação do goleiro Vozinha, destaque de Cabo Verde na Copa do Mundo. O veterano de 40 anos, que estava sem clube após deixar o Chaves de Portugal, ou Chaves de Portugal, virou fenômeno de popularidade durante o Mundial. Vozinha atingiu a marca de 29 milhões e meio de seguidores no Instagram e assumiu o posto de goleiro mais seguido da plataforma. Uma cidadã canadense de origem chinesa foi presa na Bélgica por suspeita de espionagem enquanto atuava como estagiária na sede militar da Organização do Tratado do Atlântico Norte, a OTAN. A informação é da Promotoria Federal Belga. A suspeita trabalhava no quartel-general supremo das potências aliadas na Europa, que fica em uma cidade no sul da Bélgica. As autoridades não disseram para qual país supostamente a mulher repassava informações. No horário de Brasília, 1h04.
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0: Abrindo a segunda hora do Revista CBN deste sábado, 25 de julho de 2026. Hoje comigo, Pétria Chaves está na Flip, a Feira Literária Internacional de Paraty. Vamos conversar com ela daqui a pouquinho aqui no Revista CBN. Aliás, hoje um Revista CBN quase especial da Flip, com muitos convidados direto da Feira Literária Internacional. Então vamos falar de livros?

0: Vamos para Paraty, então. A repórter Amanda Mazei está acompanhando tudo desde o primeiro dia, traz os destaques de hoje, o que a gente tem acompanhado em Paraty. Amanda Mazei, boa tarde para você.
1: Boa tarde, Leandro. Pois é, estou aqui em Paraty e esse penúltimo dia, né, da Festa Literária Internacional de Paraty, que é a FLIP, deve ser um dos mais concorridos da 24ª edição. Ontem, os maiores destaques foram a ministra Carmen Lúcia e o médico Drauzio Varella, que falaram para auditórios lotados, e a Carmen Lúcia, inclusive, foi aplaudida de pé no final da fala dela. E, nesse sábado, os nomes mais aguardados na programação principal são a Ana Paula Tavares, que é uma poeta e historiadora angolana que venceu o Prêmio Camões do ano passado, e também a aclamada escritora britânica Zadie Smith, que entrou para a lista dos 100 melhores romances em língua inglesa da revista Time, de 1923 a 2005, com o seu livro Dentes Brancos, publicado aqui no Brasil pela editora Companhia das Letras. A Ana Paula Tavares fala daqui a pouquinho, às 3 horas da tarde. Já a Zadie Smith tem a sua mesa às 7 horas da noite para fechar o sábado. Mas aí a programação da Casa Sesc deve competir com essa última atração, por conta do conflito de horários. A instituição parceira da FLIP vai trazer a intelectual e ativista americana Angela Davis, que é uma grande pensadora do feminismo negro, antirracismo e expoente do abolicionismo penal. E aí, às 18 horas, a Angela Davis vai falar no Sesc Caboré, com mediação da jornalista Flávia Oliveira, que é colunista aqui da CBN. O local fica fora do centro histórico, que é onde acontece a FLIP, mas a mesa será transmitida em um telão na Casa Sesc para o público da FLIP. E também o YouTube do Sesc vai transmitir ao vivo. Outra atração desse sábado é o debate das 17 horas com o escritor brasileiro Milton Ratum, que é autor de Relato de um Certo Oriente, Dois Irmãos e também é membro da Academia Brasileira de Letras. Ele vai dividir a mesa com o autor líbio-britânico Hisham Matar, que não pôde vir pessoalmente à FLIP, mas vai participar da mesa de forma virtual. E eu continuo acompanhando essa festa literária para trazer os destaques para o nosso ouvinte. A programação completa está lá no site da CBN. Leandro?
0: Combinado. Amanda Mazei, direto de Paraty, agora 1h08. E é em Paraty que nós continuamos, porque a nossa âncora Pétria Chaves está por lá. Tudo bem, Pétria? Boa tarde.
2: Querido Leandro, boa tarde. Boa tarde aos nossos ouvintes. Eu estou aqui no camarim da Casa Sesc, da Casa Edições Sesc, que realmente, como a nossa repórter trouxe aí, vai ter Angela Davis daqui a pouquinho, e programou uma série de encontros especiais. Eu tive aqui na quinta-feira numa mesa, na sexta-feira numa mesa. Leandro, gente saindo aqui por tudo quanto é canto, lotada a casa. Foi muito especial. Na quinta-feira, eu participei de uma mediação com a Januária Alves e a grande Paula Miralha, que inclusive foi a mediadora da conversa com Carmen Lúcia. Paula Miralha foi minha entrevistada aqui junto com a Januária, a gente falando sobre jornalismo, a importância da mediação, da educação midiática e os desafios que a gente tem, que a gente vive, né, Leandro, no nosso cotidiano de redação, com inteligência artificial, com toda essa questão, enfim, do acúmulo frenético de informação e a informação cada vez como commodity, como a gente diferenciar a informação relevante do que é desnecessário nesse campo público de tanta informação desnecessária. A gente teve uma conversa que foi maravilhosa. Ontem também aqui na Casa Sesc eu tive com Natália Timerman e a Ediane Ribeiro, psicóloga e a autora Natália Timerman. Inclusive, Leandro, vou trazer Natália em breve para uma conversa longa sobre o novo livro dela no Revista CBN, porque foi demais a conversa sobre ansiedade. A gente partiu aí de um pressuposto da questão da ansiedade, um dos livros que está sendo lançado aqui na Casa Sesc também, na Casa Edições Sesc, e as duas falaram, né, porque Natália é psiquiatra, além de grande premiada escritora brasileira, é psiquiatra. A Ediane, como psicóloga, trouxe várias abordagens, foi uma mesa emocionante, também muita gente lotando aqui a Casa Edições Sesc. E hoje, Leandro, daqui a pouquinho, duas horas
0: cheia,
2: da tarde,
0: hein?
2: Meu amigo, eu não parei. Isso aqui, quem já veio para a FLIP sabe, Quem não veio ainda, não perca a oportunidade de vir em algum momento, porque é isso, você encontrar autores na rua. A gente teve um incidente que com certeza vocês relataram aqui, teve uma falta de energia elétrica na quinta-feira, foi um pouco depois da minha mesa, aqui mesmo, a Casa Edições Sesc, ia ter um show do Arnaldo Antunes. Foi ali um momento de preocupação, e a gente cobra também, né, Leandro, do Poder Público, da Enel, a questão da estrutura para uma festa como essa internacional. É uma efervescência, são pessoas aqui discutindo, debatendo livros, o Brasil, democracia, cultura, é a coisa mais linda. A gente precisa ter estrutura, inclusive para o comércio, para os estabelecimentos. A gente cobra isso, né? Não só como autor, como eu sou, como visitante da Flip, mas como brasileira, que quer ver isso aqui ser um evento realmente internacional de orgulho para nós e também, né, o retorno para quem está por aqui no comércio, nas livrarias, enfim, fazendo o seu trabalho.
0: Então,
2: mas a agenda cheia, sim,
0: diferente da Enel, a Petra está com a energia toda e tem mesa daqui a pouquinho, então, às 14h, certo?
2: 14h, Leandro, a gente vai ter uma mesa muito especial, que eu fui a convite aqui da Estante Virtual, né? Não vou estar na Casa Edições Sesc, vou estar na Estante Virtual, que tem reunido também muitos autores, autoras, lançamentos de livro, e eu vou estar falando sobre Mundo em Caos, Como Manter a Esperança, né? Vou falar um pouquinho dos meus dois livros, Escute Teu Silêncio e Como Sei o que Sei, foi por isso que me veio o convite, com a mediação do jornalista Pedro Azevedo, que é especializado em literatura. Vou estar eu e também o sociólogo que tem ali um livro incrível, que inclusive a gente vai falar também, que é o Zé Bortolucci, inclusive ele é colaborador da revista Piauí, e a gente vai estar falando um pouco sobre diferentes perspectivas, como é que nesse mundo tão caótico como nós vivemos agora, como é que a gente pode manter a esperança, construir a esperança, e que essa esperança seja um ativo da gente para a cidadania, para a construção de uma política melhor, de uma convivência melhor, de uma saúde mental e emocional melhor, para a diminuição dos abismos também econômicos que a gente vive num país como o Brasil, como ter uma esperança ativa, politicamente ativa. Isso que a gente vai estar falando. Eu quero convidar todos os ouvintes do Revista CBN, meu pelotão, vamos lá, quem estiver aqui em Paraty, é uma convocação, 14h, aqui na Estante Virtual, que fica aqui na Marechal, aqui, que essa é uma das vias principais aqui. Eu não sei se a minha imagem congelou, Leandro, estou me vendo congelada.
0: Congelou no melhor jeito. Ah, você estava sorrindo, estava ótima a congelada. Agora voltou.
2: E eu quero muito que os nossos ouvintes que estiverem acompanhando aqui possam participar. Então, às 14h, aqui na Casa Estante Virtual. O que mais, Lê? É isso, estou feliz de estar aqui.
0: Esse assunto é importantíssimo, falar, né? Que a gente é bombardeado, especialmente nas redes sociais, né? Com tanta coisa que faz a gente quase perder a esperança mesmo de um futuro. As pessoas estão deixando de ter filho porque estão com medo de meio ambiente, não sei o que lá. Não é? Tem tudo a ver.
2: Tem tudo a ver. Você vê como é interessante, né? Porque a minha primeira mesa aqui foi com a Paula Miralha e a Januária, dois nomes, assim, duas reverências do Brasil sobre a questão de mídia, educação. A Paula Miralha, só para você saber, Lê, ela foi fundadora, né, do jornal Nexo. Ela é cofundadora e foi diretora de redação do Nexo durante muitos anos e fundadora da revista Gama. Hoje ela está com a Gama e também o Instituto de Mídia e Jornalismo Internacional para pensar o jornalismo e a comunicação. Em Januária, escritora premiada, Jabuti, é uma das escritoras que mais venderam nesse setor de educação midiática. No segundo dia, eu falo sobre ansiedade, com Natália Timerman e Ediane Ribeiro. E hoje, falar de Mundo em Caos / Como Ter Esperança, parece que foi uma trilogia, né? E o caos informacional, que também traz um desalento para a gente sobre o mundo. Falar desse sintoma, que é a ansiedade, que a medicina muitas vezes vem tratando, medicando, mas ela é o sintoma de uma sociedade bagunçada, como disse a Natália Timerman para mim, é uma sacanagem o que a gente vive, né? Tendo que responder, ser saudável a um contexto de uma sociedade muito problemática, né? Tanto a questão, como a gente falou, da desigualdade social, a questão que transpassa o Brasil, que é a questão do racismo, a questão das mídias sociais, da tecnologia, inteligência artificial e toda essa ansiedade. E aí a gente vai falar agora sobre essa questão do mundo em caos, como manter a esperança, Não, como, não de uma forma passiva. Eu acho que é muito ler como a gente faz no jornalismo mesmo, nossos colegas que estão ali no dia a dia tentando manter um equilíbrio diante de informações que não são positivas, mas ainda assim a gente precisa recorrer ao humano, à arte, à espiritualidade, que eu falo tanto no Revista CBN, enquanto inteligência espiritual, não enquanto religião, recuperar a inteligência simbólica para sobreviver a um tempo de transição. Então, esse vai ser um pouco aí do tom do que a gente vai conversar daqui a pouquinho, às 2 horas da tarde, aqui na estante virtual. Estou muito feliz, Lê, porque eu acho que o ouvinte sabe, né, no Revista CBN, esse trabalho que a gente faz há tantos anos, de certa forma, está aqui na Flip, dessa maneira, com tantos convites especiais, é uma coroação de um trabalho de formiguinha que a gente vem fazendo há muitos anos. E claro que a gente quer estar aqui em contato com outros autores, autoras, pensadores do Brasil, vendo mesas como essa da Paula Miralha com a Carmen Lúcia. É realmente um momento muito bom. Se de um lado está difícil viver, do outro a gente vê que a inteligência humana e o coração humano também conectado traz para a gente aí uma esperança importante para esses nossos tempos. Isso também é informação. Isso também é importante da gente levar para o público, né, Lê?
0: É isso, a gente sabe também da sua dedicação aqui com toda a curadoria, como você chama, aqui do Revista CBN, a nossa autora, Petra Chaves, é chiquérrima, né? E aí eu ouvi também que você está na orelha do livro do qual eu tratarei daqui a pouquinho aqui no Revista CBN, A Alquimia dos Arquétipos Femininos, a Tatiana Paranaguá, que está aí na Flip, vai conversar comigo daqui a pouquinho, viu, Petra?
2: Leandro, acontece uma coisa na Flip, você não vai acreditar. Eu tô aqui, tô com meu filho, né? E minha mãe veio também aqui para a Flip comigo. E eu até contei na mesa de ontem com a Natália Timerman, que é psiquiatra, ela tem filho na idade do meu, né? Eu falei, Natália, de repente me passou assim um nervoso, que eu falei, meu Deus do céu, com esse mundaréu de gente, e se eu perder meu filho? Então eu fico toda hora assim, né, vendo onde ele tá, de mão dada. Eu tô aqui com meu filho mexendo, de repente, quem que me parou agora há pouco aqui, nessa multidão da Flip? Tatiana
0: Tatiana.
2: Paranaguá. Ela tá lançando o livro, inclusive ela teve, se não me engano, ontem, à 1 da tarde, lançando no estande da Editora Record, com Bruna Lombardi, fez um lançamento incrível do livro dela aqui na Flip. A Tatiana, Lê, que daqui a pouquinho você vai conversar com ela, mas eu tenho dito que ela é a Clarissa Pinkola-Estés brasileira, analista junguiana. Esse livro que ela está lançando agora, um livraço, é muito importante para nós, homens e mulheres, mas para nós mulheres, reconhecermos vários dos arquétipos que nós vivemos e não percebemos. Então, ela dá nome aos bois, né? E vai ser muito interessante essa conversa entre vocês. Ela vai contar um pouquinho, mas eu vou estar com a Tatiana na terça-feira que vem, na livraria da Travessa, da Rua dos Pinheiros, ali em Pinheiros, para o lançamento desse livro. Vou estar mediando uma conversa com ela para ela falar um pouco dessa pesquisa, algo que você vai conversar um pouquinho com ela aqui, se a internet deixar vocês conversarem, né? Porque aqui também é problemático. Eu consegui aqui a casa certa, eu não sei como é que ela vai
0: É,
2: fazer
0: não, tá
2: para
0: ótimo.
2: tentar conversar com você. Vamos ver, né? Vamos torcer para dar certo. Mas é um livro muito, muito importante. Inclusive, eu fiz o pessoal do Estúdio Clarice, Leandro, que é um portal também, um hub de inovação e tecnologias femininas, elas vêm fazendo uma série de pesquisas sobre mulheres, poder, para várias entidades do Brasil. Elas publicaram uma lista que eu fiz sobre alguns livros importantes, na minha avaliação, sobre mulheres e poder. Fiz lá, tá lá no Estúdio Clarice, no Instagram delas, mas um dos livros que eu elenquei foi justamente esse novo livro da Tatiana Paranaguá, porque traz aí uma série de reflexões importantes, de novo, sobre esse mergulho interior, sobre a gente descobrir que arquétipo nós vivemos. Isso já é estudado há muito tempo, mas com um olhar para as mulheres, isso é muito novo e muito importante de ser falado, lido, enfim, descoberto.
0: Muito bem. Petria Chaves, obrigado, viu, pela canja aqui no Revista CBN, sua casa, e boa mesa, então, daqui a pouquinho.
2: 2 da tarde, aqui na Flip, Paraty, na casa Estande Virtual. Vou estar lá com o Zé Bortolucci, também com Pedro Azevedo. Mundo em Caos, como manter a esperança. Quero todo mundo lá, quem estiver aqui na Flip. E a você, meu querido amigo, parabéns. Sempre amo quando você está aqui no Revista CBN. Seu trabalho é lindo, né? Ao longo desses anos aqui na CBN. É muito bom a gente poder bater bola com colegas que a gente tanto admira. Muito obrigada por essa conversa agradável aqui direto da Flip. E curta aí o Revista CBN até o final com os nossos ouvintes, que são o máximo.
0: Obrigado, Petra. Curtindo sempre, é uma honra. Um abração. Boa Flip. 1h20, daqui a pouco tem Rossandro Klinger aqui no Revista CBN.
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4: Deixa eu dar um alô aqui para nossa audiência. O Bruno aqui de São Paulo falou que no Instituto do Câncer de região das clínicas tá sem luz, sem energia elétrica, que a previsão era voltar às 9 da manhã, nada de retornar, a gente está cobrando a concessionária. Tá bom, Bruno? Obrigado. 1h24.
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0: Tudo bem, Rossandro? Boa tarde.
1: Boa tarde, Leandro. Bem, tudo bem dependendo do que a gente lê de notícia do que está acontecendo nessas viagens, né?
0: Pois é, rapaz. Eu estava conversando com a Pétria justamente com um assunto relacionado, porque ela vai participar da Flip daqui a pouquinho, que uhum. O título é o seguinte: Mundo em Caos, Como Manter a Esperança? Tem tudo a ver com a nossa conversa, porque essa semana teve uma notícia que chamou bastante atenção, que parece que saiu de um filme de ficção científica, que é uma ferramenta de inteligência artificial, bem em resumo aqui, escapou de um teste de laboratório aí e fez ataques digitais sozinha, sem ninguém mandar. Claro que teve falha humana no meio disso aí, mas isso já põe medo, né, Rossandro?
1: Já põe. Já porque quando a gente conta uma história dessa, a gente primeiro lembra de algumas coisas, né? Naturalmente, a gente vai lembrar do Exterminador do Futuro, obviamente. A gente, se for um pouquinho mais atrás, vai lembrar de Dr. Frankenstein, ou seja, você cria um monstro que depois se volta contra você. E tem uma lenda mais antiga, que é uma lenda judaica, de um rabino de Praga, que criou um golem, que é um servo de barro para proteger a comunidade. Ele funciona até que o rabino esquece de desligar ele, e aí o que protegia vira uma ameaça. Essa história tem mais de 400 anos. Ou seja, o que ela quer dizer? Que esse medo que a gente tem de uma coisa que a gente cria se voltar contra a gente, ele é de séculos atrás. O que aconteceu semana passada com a OpenAI foi exatamente isso. E aí meu interesse como psicólogo é o seguinte: os engenheiros, eles explicam as questões técnicas, ou seja, um IA que estava sendo testada numa jaula digital, achou uma fresta, saiu dessa tal de jaula digital e foi bater na porta de uma empresa e provocou um ataque digital lá. O que esses engenheiros não explicam é como essa notícia arrepia a gente quando a gente escuta ela, né? Freud, ele chama de estranho familiar. O que é isso? Que conceito é esse da psicanálise? O que mais assusta o ser humano não é o monstro. É a coisa parecida com a gente que deveria... que parece com a gente, mas jamais deveria ter vida própria. Por que que a gente tem tanto medo, por exemplo, de brinquedo assassino? Porque é um brinquedo, ele não deveria ter vida própria. Mesmo que não fosse um brinquedo que matasse, só o fato do brinquedo andar sozinho, fazer movimentos que você não combinou. Imagina você estar em casa no seu sofá e ouvindo a revista CBN, tem uma boneca da sua filha do lado, e de repente você está aqui escutando a gente, e de repente a boneca pisca e levanta a mão. Você tem medo. O reflexo do que se mexe sozinho, a máquina que decide. Na verdade, quanto mais a coisa se aproxima do humano, mais desconfortável é. Agora, tem um traço humano, que é o mais humano de todos, que a gente sempre acha que é a racionalidade, que a gente pensa, e é claro que nós temos um nível sofisticado de razão perto dos animais, mas o que nós temos de mais impressionante é a autonomia. É o traço humano mais marcantemente nosso. Então, uma máquina, ela impressiona a gente. A máquina que faz café, a que lava a louça. Você chegar na inteligência artificial e ela começar a fazer textos, conversar com você, interpretar coisas, é incrível. Até aí, ela é impressionante, mas quando ela quer pensar e agir sozinha, aí a gente vai pro assombro. Aí é uma diferença. E tem um outro elemento que a gente vai perceber, que é o seguinte: a sensação de controle é quase uma necessidade vital nossa, humana. Quando acontece uma coisa assim, muito exótica e muito estranha, a própria mídia tem que chamar vários especialistas para acalmar a população, para explicar por que está acontecendo isso, por que que ele pai empurrou a filha, né? Por que que a gente sempre com a coisa foge do nosso controle social, a gente quer uma explicação. Então, essa necessidade de controle é vital. Pessoas que adoecem, elas ficam muito mais adoecidas quando têm a sensação de que elas não estão dirigindo a própria vida. Tanto que você olha as notícias aqui e no Brasil sobre esse evento dessa inteligência artificial que saiu dessa jaula digital, todas as manchetes estavam assim: a empresa perdeu o controle. Ninguém morreu, não teve um vazamento de senha, nenhum estrago maior, mas a frase é: a empresa perdeu o controle. O medo aqui não é da máquina, do que ela faz. A gente acha legal que a IA faça o que ela faz, porque a gente não acha legal que ela faça sem o nosso controle, né? Sem a nossa direção. Então, esse detalhe da notícia é o que é, eu acho que é quase literário, né? Não fugiu por maldade, ela ficou obcecada. Olha que interessante, em achar a prova, ou seja, como você deu um comando para ela, ficou obcecada em fazer aquele comando, e quando ela saiu da aula digital, ela fez isso. Ela desobedeceu por excesso de obediência. É meio irônico isso, né? Cumpriu a meta com tanto zelo que atropelou essa cerca digital aí. E a pergunta é, isso me lembra uma máquina ou lembra a gente? Porque eu entendi, atendi muito paciente assim no consultório, o sujeito que destruiu o casamento, a saúde, a amizade, cumprindo a meta. Era uma obsessão tão grande por resultado, por trabalhar e tal, que o casamento desandou, que a educação dos filhos desandou. Então, assim, não é um defeito de máquina, é uma herança que eles aprenderam da gente direitinho. Ou seja, para cumprir a meta, eu vou atropelando. Então, talvez o susto verdadeiro seja esse. A gente não tem medo de que as máquinas fiquem diferentes de nós. A gente tem medo de que elas fiquem parecidas com a gente. A pergunta que eu deixo, então, para o ouvinte é, quando a inteligência artificial pula a cerca, por que não suportar, né, ficar sem resposta? Ela está imitando o que exatamente na nossa vida? O que que a gente quer disso que está construindo? A gente tem medo de perder o controle? E na nossa vida, quantas vezes, em nome de uma meta, a gente atropelou a família, a nossa saúde? Quantas pessoas tiveram ataque cardíaco, tiveram AVC, porque foram, não, eu não posso ir para o médico, porque eu tenho que terminar um relatório, porque eu tenho que fazer isso. Então, a gente também tem que pensar sobre esse evento na nossa própria máquina humana.
0: E o medo dá para controlar quando a gente vê uma manchete como essa que você destacou, né? Só se informando mais?
1: Se informar, entender que sim, há muitas discussões sobre a questão da IA. Elon Musk fala que já fugiu do controle, alguns dizem que sim, outros que não. Acho que, por enquanto, o que eu e você podemos fazer é muito pouco. Acho que a gente tem que ter medo daquilo que a gente pode controlar. Não dá para controlar. Enquanto isso, vamos viver, pagar nossos boletos. Porque não adianta a gente ficar começando a imaginar o pior cenário, porque só vai dar uma sensação de angústia, como você estava falando, conversa com o Petri, né? Que nesse mundo de angústia você fica até repensando em ser pai e ser mãe, com o caos climático, com o mundo em crise, vem mais esse elemento, uma notícia dessa. Vamos ver o que acontece. Eu não posso controlar tudo isso, por enquanto eu tenho que viver a minha própria vida, senão você vai antecipar um pânico e viver de ansiedade.
0: Rossandro Klinge, sempre aqui no Revista CBN. Obrigado pela participação, Rossandro. Até uma próxima.
1: Nada, Leandro. Até a próxima. Tchau, tchau.
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0: sábado, 25 de julho de 2026. A diplomacia brasileira avalia recorrer à OMC, a Organização Mundial do Comércio, contra os novos tarifaços dos Estados Unidos. Será uma medida apenas simbólica para marcar posição. O órgão de apelação da OMC está paralisado. Enquanto o Planalto estuda acionar a lei de reciprocidade, entidades empresariais como Abimac e Ansham se posicionam contra retaliações comerciais. Os empresários defendem o diálogo para evitar a escalada de tensões entre os países. A Anvisa e o Conselho Federal de Medicina emitiram alertas contra a soroterapia, prática que promete hidratação, energia e rejuvenescimento via aplicação intravenosa de vitaminas e minerais. O CFM destaca que o procedimento não tem comprovação médica para fins estéticos e que a promessa de resultados fere a ética profissional. Dados da Anvisa apontam aumento nos casos de complicações e hipervitaminose causados pelo excesso de nutrientes no organismo. A agência reforçou que não há produtos registrados para esse tipo de tratamento. Três jogos abrem hoje o segundo turno do Campeonato Brasileiro. O Atlético Paranaense recebe o Internacional, o Santos enfrenta a Chapecoense e o Vasco pega o Mirassol. No domingo, sete jogos fecham a rodada, com destaque para Flamengo e São Paulo, Palmeiras e Atlético Mineiro e Grêmio e Fluminense. Uma reportagem publicada pelo jornal The Washington Post afirma que o governo dos Estados Unidos planeja o envio de dois altos funcionários para lançar dúvidas sobre a lisura e integridade do sistema eleitoral do Brasil. A situação foi confirmada pelo veículo por quatro autoridades brasileiras e americanas. Os funcionários que deveriam ir até Brasília são dois nomeados políticos de Trump, Riley Barnes e Samuel Sampson, que já tiveram o visto negado. No horário de Brasília, 1h34.
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0: Agora 1h35, você conosco aqui no Revista CBN deste sábado 25 de julho de 2026. Obrigado pela companhia. Nós vamos acionar nossa reportagem agora, indo até o interior de São Paulo. Fábio Marquiselli está em Ribeirão Preto, região que sofreu muito com os vendavais impressionantes. As imagens são chocantes, até 120 km por hora em toda a região. Fábio Marquiselli traz para a gente atualizações. Uma pessoa, inclusive, morreu, né, Fábio? Boa tarde para você.
1: Isso, Leandro. Boa tarde a você, boa tarde aos ouvintes da CBN. Um idoso de 75 anos morreu por conta da tempestade que aconteceu na madrugada de sexta-feira aqui em Ribeirão Preto. E também um homem em situação de rua ficou ferido depois de ser soterrado por uma estrutura de uma construção antiga que cedeu no momento da chuva. Hoje, no sábado, a CBN Ribeirão Preto acompanha o trabalho de rescaldo pela cidade, trazendo o balanço, então, do que está sendo feito para a reconstrução das áreas afetadas em Ribeirão Preto. A Prefeitura de Ribeirão estabeleceu uma meta que é religar 100% da energia. O prefeito do município, Ricardo Silva, garantiu, inclusive, que o cenário de Ribeirão é diferente do da capital paulista e diz que a cidade de Ribeirão Preto não ficaria igual ao apagão de São Paulo, quando aconteceu em uma das chuvas passadas. Hoje, então, 20% dos pontos estão sem energia, mais de 80 mil pontos ficaram sem energia, cerca de 200 mil pessoas. Ontem eram 130 mil pontos. No último balanço divulgado pela CPFL às 11h30 da manhã, eles registraram que Ribeirão Preto ainda tem 58 mil unidades sem energia. Municípios ao redor de Ribeirão também foram afetados. Em Taquaritinga, cerca de 480 unidades sem energia. Pradópolis, 2.400 unidades, Dumont 700 e Guariba com uma situação mais delicada para o restabelecimento da energia, com 16 mil unidades. As secretarias que também participam ali do corte das árvores que caíram estão ajudando a CPFL, que é a companhia que administra a distribuição de energia aqui na região, a restabelecer então o quadro de energia elétrica nas casas, residências e também fábricas. 5 ocorrências de incêndio foram registradas em residências ontem aqui em Ribeirão Preto por conta de velas. Moradores estavam sem energia, acenderam velas e provocaram então pequenos incêndios. O Corpo de Bombeiros disse que não houve feridos. Ontem também 96 poços da cidade para o abastecimento de água estavam sem energia. No último balanço da Secretaria de Água e Esgoto de Ribeirão Preto, 28 poços de abastecimento seguem sem energia, dependendo de alimentação para geradores, e a expectativa é que gradativamente se voltar a água aqui de Ribeirão Preto. Agora, à tarde, o vice-governador
0: está com um problema na comunicação com o repórter Fábio Marquiser, que estava concluindo já o seu relato a respeito dos estragos em Ribeirão Preto. E o Fábio volta assim que tiver condições na programação da CBN. 1h38 agora, tem ouvinte participando aqui da nossa programação, a Josete de Puxinanã, na Paraíba. Obrigado, viu, pela sua participação. Diz que é um sábado especial por causa da Flip, né? A Petra Chaves, que participou agora há pouco. A Janaína Barros vai estar com a gente daqui a pouco também, fazendo o seu quadro Páginas da Infância ao vivo, direto de Paraty. A Isa Silva, aqui de São Paulo, falou assim, essa preocupação com inteligência artificial já é antiga. Apesar de IA ser uma coisa moderna, né? Ela fala, o final de 2001, uma odisseia no espaço, profetizou essa situação assombrosa. Tem vários filmes, né, tratando disso. O Valério aqui falou, é uma realidade do Exterminador do Futuro e tal. E aí a gente até é influenciado pela ficção também. Acaba ficando com mais medo, talvez, por trauma do que a gente já viu na ficção. Só que a realidade parece que está se encaminhando para repetir a ficção, em alguns casos. Bonjour é o nome aqui do nosso ouvinte ou da nossa ouvinte. Fale para a Pétria respirar, é muito bom ouvir o entusiasmo dela. É, tá com a agenda cheia, Pétria Chaves, lá na Flip. Obrigado, viu, para todo mundo que está na audiência do Revista CBN. 1h40 agora.
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0: Ah, você ouviu aí o vídeo da campanha O Feed Pode Esperar, lançada pela revista Crescer. Artistas como Débora Seco, Fernanda Rodrigues, Negra Lee, Stephanie Brito interpretaram aí situações comuns da rotina familiar para provocar justamente uma reflexão sobre como pequenas distrações causadas pelo celular podem comprometer momentos de conexão entre pais e filhos. E a gente está em contato aqui no Revista CBN com a diretora de redação da revista Crescer, Ana Paula Pontes. Seja muito bem-vinda, Ana.
9: Oi, Leandro. Boa tarde aos ouvintes da CBN. Prazer aqui estar com vocês.
0: Prazer é nosso. Uma campanha, um projeto super legal da revista Crescer, porque a gente fala muito sobre o perigo do tempo de tela, né? Muitas vezes tratando das crianças, com países, inclusive, restringindo redes sociais. A gente teve notícia essa semana vinda da França. Mas aí agora o projeto vira a chave para os adultos, né? Por que vocês decidiram colocar os pais no centro dessa conversa?
9: Então, Leandro, a gente, né, aqui na Crescer, e acho que, né, o mundo, né, sempre olha muito aí para o comportamento, né, das crianças, dos adolescentes com as telas, que, de fato, né, é algo que a gente realmente já tem receio. Mas essa vez a gente virou o foco um pouco para os pais, porque a gente sabe o quanto os pais são o exemplo, são um espelho para os filhos. Então, a gente fala, não adianta nada a gente falar para os filhos, ó, sai do celular, desliga essa tela, vai dormir, sendo que a gente, ao fazer isso, às vezes a gente está com o celular na mão, está olhando o celular. Então, a gente fala que, né, no comportamento de uma criança na educação, muito mais do que você fala, né, ela está o tempo todo, né, olhando aí a atitude dos pais, como é que eles falam, como eles se comportam, como conversam com o outro. Então, a gente trouxe muito, e também o objetivo não era colocar o dedo, né, na cara de ninguém, porque todos nós, né, a tecnologia está aí, todos nós estamos conectados o tempo todo, mas é aquele momento para você parar e refletir, né, colocar a tecnologia, né, no lugar certo e na hora certa.
0: Porque acaba sendo automático, né? O que que fez vocês terem esse estalo, né, para dizer, precisamos falar sobre isso agora?
9: Olha, a gente, né, tá o tempo todo em contato aí, né, com os especialistas, e alguns até falam que nos consultórios eles já recebem ali, né, crianças falando que os pais, né, meu pai não fala comigo, ou tá sempre de olho no celular, né, porque a gente fala muito dessa presença, né, mas que presença é essa, né, física, né, a disponibilidade emocional, né, conta muito aí para uma criança, então... Veio muito a partir da gente, né, essa ansiedade que a gente está o tempo todo, nosso trabalho, né, a gente está conectado, né, seja qual for a sua profissão, então é muito sobre essa questão de presença, né, de vínculo, porque não adianta, né, o vínculo ele se forma ali na sua disponibilidade, é quando você senta no chão, quando você está olhando ali a criança, a gente fala, a infância é o período mais curto, né, na vida do ser humano e passa muito rápido. Então, quando a gente conversou, né, com essas celebridades que, né, nos apoiaram aí com o maior carinho, você vê que é uma dor de todo mundo, porque a gente tem essa noção, né, do quanto estamos conectados, mas, ao mesmo tempo, é difícil. E esse só um minutinho que a gente fala, às vezes é a criança que fez ali um gesto que você perdeu e que não volta mais, né, são os primeiros passinhos, então a gente... Coloca todo mundo para o agora, né? Quando você estiver com seu filho, esteja presente, coloca ali o celular de lado, desliga um pouco a tela, né? Isso vai ser bom para você, né? Para você colocar já ali a tecnologia no lugar certo, mas também para a criança. E todo mundo ganha. Então, vem tanto do ponto de vista de vínculo, tanto do ponto de vista do desenvolvimento emocional dessa criança, de saber que ela está sendo ouvida ali, que ela é acolhida, que ela é amada aí pelos pais.
0: E você sabe que às vezes não é nem só a criança que sente isso, né? Eu mesmo já cheguei a pedir para a pessoa que está conversando comigo ali no jantar e tal, ó, pega o celular, mas avisa antes, né? Porque às vezes é uma coisa importante, mas às vezes não. A pessoa pega lá para ficar passando tempo, porque se distraiu com alguma coisa, etc., né? E porque é isso que você falou, às vezes a gente está trabalhando e precisa responder alguém com uma certa urgência, né? Tem que ter um equilíbrio, né?
9: Exato, Leandro. Imagina, para a gente que é adulto, de fato, isso é um incômodo, né? É, você está falando com a pessoa, ela está nem tá te ouvindo, né? Você está falando com a parede, mas a gente, né, enquanto adulto, a gente é capaz de falar, ó, o que você falou, né? Para um pouquinho, desliga aí, conversa comigo. A criança, ela não tem essa noção, né? E ela é uma criança pequena que está aí, né, em pleno desenvolvimento. Ela precisa muito dessa validação desse pai e dessa mãe para ela entender que sobre o valor dela. Então, são às vezes uns sentimentos que vão ficando ali, né, implícitos. Obviamente, a gente não está falando de um caso isolado, né? Todo mundo, né? A gente não, o que a gente preza muito aqui na Crescer é para falar sobre a parentalidade possível e não perfeita, mas obviamente tem um dia que você vai, né, pegar o celular ali e tá com a criança, mas é quando isso se torna frequente o tempo todo. E a criança, ela não entende ali, ela entende que ela não tá sendo vista, que o pai não se importa, a mãe não se importa com ela, o que ela tá fazendo, porque a gente, né, a gente trouxe até uma reportagem maior aí na revista digital falando, ela tá no parquinho, para ela, mãe, olha aqui, olha que eu tô fazendo, né? Ela tá ali brincando, ela quer ser vista, né? Quantos vídeos a gente vê aí na internet, né? Que a criança tá no palco e tá sempre ali o olhar dela, tá procurando, né? Pela mãe ou pelo pai ali na plateia. Então, é isso que a gente fala sobre, por isso que a gente quis muito levantar isso. É, eu acho que todo mundo ganha, né? A gente falou, é isso, o feed pode esperar. Daqui a pouco você posta, daqui a pouco você conta, daqui a pouco você compartilha. Mas vive ali, né, com a criança aquele momento, porque é isso, passa. Depois, a gente, enquanto pai e mãe, que a gente ama os nossos filhos, a gente se sente mal, a criança também. Então, a gente veio muito trazendo, acho que a gente percebeu também muito o momento dos pais hoje. Qual é a principal angústia, né, nos dias atuais, quando a gente fala de educar uma criança? É as telas, né? Ela tá o tempo todo, né, com a gente. Então, a gente realmente olhou que agora era a hora também de conversar, né, com os adultos, também conversar com os pais.
0: Estamos conversando aqui com a diretora de redação da revista Crescer, Ana Paula Pontes. E como é que vai ser então o projeto O Feed Pode Esperar, que começou aí com esse vídeo manifesto que a gente apresentou aí no comecinho da conversa?
9: Isso, esse movimento começou com esse vídeo. A ideia, gente, ao longo até o fim do ano, a gente vai trazer uma série de reportagens. A gente vem, né, acompanhando aí tudo o que está acontecendo, né? A gente sabe, né, por exemplo, a quantidade de o brasileiro passa aí cerca de 9 horas por dia online, né? Tá assim no topo aí quando faz comparação com outros países. Então, a ideia é a gente trazer uma série de conteúdos, tanto no site, quanto nas redes sociais, quanto na nossa revista digital, videocast com especialistas. Estava escutando agora o Rossandro, um querido, aí falando também. Então, a gente vai ter Dr. Daniel Becker, pediatras, né, Dr. Renato Kifuri, né, essas próprias celebridades que tiveram com a gente, muito para a gente agora de se debruçar em cima disso, porque realmente é algo que todo mundo passa, todo mundo tá ali, né? A gente, quando postou o vídeo, até a Negra ali comentou, falou assim, puxa, quando eu, né, participei desse movimento, é algo que também eu parei para ver, né? Porque essa questão que a gente fala de só um minutinho, né? Então, né? Ah, só um minutinho, né? E às vezes esse minutinho aí virou 30 minutos. Então, a ideia aí é essa série de conteúdos, de conversa, de bate-papo e muito ouvindo, né? Os nossos leitores também. A gente tem as nossas comunidades no WhatsApp, ouvindo as dores das mães, para a gente também decidir juntos. Eu acho que está todo mundo junto nessa, né? Então, a gente, às vezes, vem ali uma dica de uma mãe, né? Combinados que as famílias fizeram, né? Na hora do jantar, todo mundo deixa o celular ali. Então, acho que é realmente uma troca muito grande, né? Trazendo especialistas, trazendo essa audiência também para conversar com a gente, para a gente ter aí cada vez mais uma relação saudável com a tecnologia, que, obviamente, isso também vai ser ali muito exemplo, né, para as crianças aí, para a vida toda.
0: A edição de julho já tem uma reportagem completa sobre o assunto?
9: Isso, que está ali disponível ali em Globo Mais, já tem uma reportagem de capa, falando muito sobre isso. A gente trouxe uma série de especialistas aí já também, trazendo exemplos de consultório, conversamos com várias mães também, vários pais ali também, de como... Porque é isso também, é importante falar, né, Leandro, para quem até está nos ouvindo, ah, legal, puxa, realmente eu estou passando por isso, né, eu estou sempre com o celular, meu filho já está mais, né, está mais crescido, e aí sempre tem o que fazer, dá para virar essa chave, dá para virar esse jogo. Então, a gente conversou com famílias que realmente perceberam, pelo comportamento das crianças ali, um pouco mais reativas, né, gritando mais, que era uma maneira delas chamarem atenção, e como elas viraram esse jogo, né? E, no fim, foi bom para a família toda. Então, a gente começa com essa reportagem, esse vídeo manifesto, e aí, ao longo, né, dos próximos meses, já convido até os ouvintes aí da CBN também, pode mandar pergunta, pode mandar dúvida, se estiver enfrentando alguma situação com o filho em casa, manda para a gente está aí com os especialistas em contato com a gente para sempre trazer aí uma solução, porque a gente sabe que a jornada aí de criar, de educar um filho não é fácil, né? O tempo todo a gente está aprendendo, o tempo todo surgem novos desafios, mas a gente tá todo mundo junto aí.
0: Vamos ver o que fala a nossa audiência aqui. A Sandra Honorato está em São Paulo e ela falando aqui, concordo com a entrevistada e tal, e simplificando aqui, que criança requer dedicação com bastante tempo.

0: as conexões. Então, a gente sabe que todo mundo trabalha hoje em dia, é um desafio enorme, né? Você deixa seu filho na creche. A gente tem que olhar para essa realidade, mas por isso que a gente reforça tanto que o momento que você está com o seu filho esteja realmente disponível para ele, porque a gente às vezes acha que é só sobre, ah, estou aqui cuidando. Não, é esse vínculo, né, esse sorriso aí que também vai ser responsável, aí, inclusive, para essa construção cerebral aí, para autoestima, para autoconfiança da criança.
1: Muito bem. Então fala como é que a gente acessa aí todo esse conteúdo do Feed Pode Esperar da revista Crescer.
0: Bom, a revista digital em Globo Mais, nosso site crescer.com.br e as nossas redes sociais, aí Instagram, TikTok, aí sempre arroba revista Crescer, e nas nossas comunidades aí no WhatsApp, que a gente tem também aí link no site, a gente está ali o tempo todo na moderação com essas famílias, então esperamos aí todo mundo, a gente tem vários, um ecossistema aí para a gente construir aí uma nova geração mais saudável e com uma relação mais bacana com a tecnologia.
1: Falando em tecnologia, tem entrevistas em vídeo também, né?
0: Isso, entrevistas em vídeo, a gente vai ter videocast, entrevista com o leitor, o tempo todo aí a gente ainda tem outros vídeos com essas, né, com essas celebridades que nos apoiaram, então o tempo todo aí em todos esses nossos meios aí, nesse ecossistema, a gente vai compartilhar esses conteúdos.
1: Boa, valeu, Ana Paula. Um ótimo fim de semana para você.
0: Obrigada, Leandro. Obrigada aí aos ouvintes. E a gente está todo mundo junto nessa jornada.
1: Isso aí, conta com a gente aqui da CBN também. Ana Paula Pontes, diretora de redação da revista Crescer, conversou com você aqui no Revista CBN. 1h55.
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1: Deixa eu dar uma notinha do esporte aqui, porque o Brasil garantiu vaga na final da Liga das Nações Feminina de Vôlei ao vencer a Itália por 3 sets a 2.

0: em Macau, na China. E aí o Brasil vai buscar um título inédito na competição, depois de acumular 4 medalhas de prata desde a criação do torneio em 2018. Grande decisão contra a Turquia amanhã, às 8h30 da manhã.
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0: Nossa audiência com a gente aqui no Revista CBN, a Francisca Muniz está em Fortaleza, no Ceará, dizendo que a cidade está bem movimentada com eventos, tem micareta fora de época, 2 mega eventos por lá. Obrigado, Francisca, viu? Também Robson Bayer, de Nova Iguaçu, Rio de Janeiro, com a gente também. A Brisa, na Zona Norte de São Paulo. A Isolda, de Salvador. Leandro, você faz muito bem o programa. Eu agradeço a sua participação. E o Ney Lobo, de Osasco, também. Lê, adorei ouvir você. Diz a Pétria que amamos muito ela. Ela sabe, viu? Ela recebe muito amor de vocês. Muito obrigado. 1h59.

0: que a música é muito mais do que arte, né? Para pessoas com deficiência, ela é uma ferramenta central de comunicação e desenvolvimento também. Dados da Federação Mundial de Musicoterapia apontam que a prática é usada em mais de 100 países. Estudos de neurociência mostram que o som ativa, ao mesmo tempo, áreas do cérebro ligadas à memória, ao movimento e à emoção. E essa potência ganha rosto na história de Jorge Assad Simão Neto. É o Cito, primogênito de uma das famílias mais tradicionais da música brasileira. Nasceu em 1948 e teve lesões cerebrais no parto, mas aí ele encontrou no pandeiro sua principal linguagem. E a convivência com ele influenciou os irmãos Badi Assad, Sérgio Assad e Odair Assad, violonistas de renome internacional. Você está ouvindo aí o Sérgio Assad, o violão dele, acompanhado do Cito no pandeiro. E esse áudio está disponível numa exposição virtual, Silêncio que Fala, do Museu Família Assad. E a curadora da mostra é a irmã, cantora, famosíssima Badi Assad, que gravou um áudio para o revista CBN.
1: A condição de saúde do Cito, tudo dizia que ele não teria ritmo, mas para desmentir a todos, ele desenvolveu um ritmo impressionante, ele tinha um ritmo incrível, tanto que muito picuchuco aprendeu a tocar pandeiro sozinho, e ele era um verdadeiro metrônomo. Eu, quando tinha meus 14 anos, comecei a tocar violão, eu pedia para ele me acompanhar, porque era mais, muito mais gostoso tocar com ele do que com o metrônomo. Eu sempre chamei que ele foi o fio terra da nossa família, né? Porque a gente rodou o mundo com a nossa arte e tudo, e voltava para casa, né? Com os nossos prêmios e glórias e tudo, tinha um Cito nos trazendo para a terra. A história dele é uma história de amor, de superação e de muita música. E agora essa história pode ser conhecida por todos no Museu Online Família Assad, que é um espaço virtual que eu criei junto ao Kevin Callahan, que reúne fotografias, vídeos, gravações e memórias da nossa família, assim preservando, né, o legado da família para as próximas gerações. Espero que vocês façam essa visita e conheçam um pouco mais da trajetória inspiradora do Cito. Tenho certeza que vocês serão muito bem recebidos.
0: Muito legal. Então, para você acessar, é familiaassadmusic.com. Se você colocar Museu Família Assad, com dois S, Assad, no Google, você já acha facinho, facinho. 2:02.
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0: sábado, 25 de julho de 2026. A Defesa Civil Nacional reconheceu situação de emergência em 31 municípios de 7 estados atingidos por eventos climáticos extremos. Publicada no Diário Oficial da União, a medida abrange cidades afetadas por chuvas intensas, vendavais, estiagem e seca na Bahia, Ceará, Paraíba, Pernambuco, Piauí, Rio Grande do Norte e Rio Grande do Sul. O Estado do Sul concentra mais da metade das decretações, com 17 cidades listadas. Com a oficialização, as prefeituras ficam autorizadas a solicitar recursos federais para assistência à população, serviços essenciais e reconstrução. O estudante de educação física, flagrado se masturbando enquanto observava uma vizinha na academia de um condomínio de Feira de Santana, na Bahia, foi preso nesta sexta-feira, 5 dias depois do crime. O caso aconteceu no último domingo, enquanto a vítima se exercitava na esteira. Após perceber que havia sido filmado pela vizinha durante o crime, o investigado fugiu de casa. Em tom de brincadeira, o presidente Donald Trump afirmou que pretende disputar um novo mandato em 2028. A declaração foi feita no jantar da Associação de Correspondentes da Casa Branca. O evento ocorreu sob forte esquema de segurança, 3 meses após um ataque a tiros ter interrompido a cerimônia original em abril. Trump criticou a cobertura de imprensa desfavorável e também comentou as operações militares dos Estados Unidos no conflito com o Irã. Mais de 270 mil pessoas foram retiradas de casa devido aos incêndios florestais no sudoeste da França e perto da capital espanhola. Na Espanha, mais de 70 mil pessoas precisaram ser desalojadas ou estavam confinadas na região de Madrid, segundo a agência France Press. Na França, cerca de 197 mil pessoas foram retiradas das zonas ameaçadas, onde as chamas destruíram 22 mil hectares, o dobro da área de Paris. No horário de Brasília, 2h04.
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0: Abrindo a última hora do Revista CBN deste sábado, 25 de julho de 2026, agradecendo muito a sua companhia aqui na nossa programação, Isaac Barroso, de Rio Branco, no Acre, fazendo sugestão até de pauta para o Revista CBN. Um abraço para você, viu? Hoje um dia muito movimentado na política, a gente já falou de convenções partidárias sendo realizadas. E nós voltamos agora a Campinas, no interior de São Paulo. Pedro Pupulim atualiza a gente sobre a convenção do PT, que é realizada em Campinas. Pedro, a sua informação. Pedro Pupulim está na nossa escuta? Daqui a pouco, Pedro Pupulim traz então as atualizações direto de Campinas, no interior de São Paulo, onde o Partido dos Trabalhadores confirma então a candidatura do ex-ministro Fernando Haddad ao governo do estado, ele que vai disputar o governo contra o atual governador Tarcísio de Freitas, do Republicanos, que vai buscar a reeleição. Agora sim, o Pedro está de volta trazendo atualizações. Diga, Pedro.
2: Oi, Leandro, estamos de volta. Pintou a corzinha, Leandro. Estão oficializadas as candidaturas do ex-ministro da Fazenda, Fernando Haddad, ao governo de São Paulo, com seu vice, Márcio França, do PSB, e as ex-ministras Marina Silva e Simone Tebet, ao Senado, pelo estado. Passaram por aqui o vice-presidente Geraldo Alckmin, o presidente Lula. Todos os componentes da chapa discursaram, além do presidente nacional do PT, Edinho Silva. Leandro, o que a gente pode trazer? A tônica do discurso foi uma coisa nacionalizada. A gente sabe que essa candidatura do Haddad aqui em São Paulo é um tema central para o Palácio do Planalto no momento. O estado de São Paulo é o maior colégio eleitoral do país. As campanhas de Haddad e Lula, a gente vem trazendo isso na CBN, estão absolutamente coladas. Tanto o presidente nacional do PT, o Edinho, quanto o presidente Lula, quanto o Haddad, tocaram em assuntos como o tarifaço. O presidente Lula chegou a mandar um recado para os Estados Unidos, o presidente Donald Trump, aqui sendo o último a discursar. Eu separei um trechinho, vamos ouvir.
3: Que não venha ninguém de fora querer meter o dedo nas nossas eleições. que não vem. Eu não sou de fazer bravata. Eu não gosto de dizer o que eu não posso fazer. Mas eu quero dizer para vocês, vou dizer para vocês uma coisa que eu trago do berço. Uma coisa aprendida com uma mãe analfabeta. Andar de cabeça erguida, ter vergonha e caráter que a gente não encontra no shopping. A gente não encontra no Mercado Livre. Caráter e vergonha, você nasce com ela de berço. Aprende com o pai e com a mãe. Portanto, quem quiser de fora vir se meter nas eleições brasileiras, já vou avisando logo, vão apanhar muito aqui nas eleições.
2: O ex-ministro Fernando Haddad, Leandro, chegou a citar a questão das urnas eletrônicas. A gente sabe que recentemente o pré-candidato do PL à presidência, Flávio Bolsonaro, voltou aí a falar mentiras sobre as urnas, mentiras, coisas já desmentidas pela Justiça Eleitoral, dizendo que foram fabricadas na Venezuela. O Fernando Haddad disse, esses caras estão falando de urna até hoje, a urna que elegeu Bolsonaro em 2018, eles estão na Idade da Pedra. Portanto, a tônica é essa, é uma campanha nacionalizada, não se restringe ao adversário de Haddad aqui, o atual governador Tarcísio de Freitas. Haddad trouxe dados do estado de São Paulo para combater os discursos de Tarcísio, mas a campanha, os discursos por aqui foram em tom nacionalizado. Haddad que vai tentar levar essa disputa para o segundo turno, para estender por um período maior possível o palanque para o presidente Lula no estado de São Paulo. Leandro, a gente segue acompanhando, eu volto com você.
0: Perfeito. Pedro Pupulin, que vai nos atualizando ao longo da programação, e daqui a pouco a Bruna Barbosa também vai trazer mais detalhes a respeito da convenção partidária do PL, que confirmou a candidatura de Flávio Bolsonaro à presidência da República, ainda com indefinição da vaga de vice. Eu vi imagens há pouco de Flávio Bolsonaro chorando enquanto via vídeos do pai, o ex-presidente Jair Bolsonaro, que está preso em casa. Também outros vídeos foram veiculados, como do primeiro-ministro de Israel, Benjamin Netanyahu, se pronunciando nessa convenção partidária do PL. Também tivemos fala do presidente da Argentina, Javier Milei, uma fala agressiva, dura, inclusive contra o ministro Alexandre de Moraes, do Supremo Tribunal Federal. Daqui a pouco, então, a Bruna Barbosa atualiza para a gente ao longo da programação. Agora, 2:10.
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0: O que contos, mitos e narrativas simbólicas nos ensinam a respeito de transformação e autodescoberta? Esse é o tema central de Alquimia dos Arquétipos Femininos, lançado pela editora Record e de autoria de Tatiana Paranaguá, que está com a gente agora conectada. E eu mostro para você também a capa do livro para quem nos acompanha pela internet, pelo YouTube, pelo Globoplay. Boa tarde, Tatiana, direto da Flip.
4: Nossa, muito difícil. Direto da Flip, o sinal está um pouco duvidoso, mas eu espero que vocês estejam conseguindo me ver.
0: Está ótimo.
4: Nossa, está difícil aqui arrumar uma tomada, Leandro.
0: Boa tarde, Tatiana.
4: Mas, enfim, está uma agitação na cidade.
0: E eu quero saber, direto do título do seu livro, A Alquimia dos Arquétipos Femininos. O que, que são os arquétipos na psicologia? Como é que você trata nessa obra?
4: Os arquétipos, eles são um conceito que hoje em dia está muito em voga, né? Muitas pessoas utilizam, né? Arquetípico, como chamar o arquétipo, para dar base a campanhas publicitárias, etc., né? Criação de produtos, mas na verdade arquétipo é um conceito assim, muito profundo, né? Da psicologia analítica, que fala das bases psíquicas do ser humano, né? São princípios básicos que dão... que tem não é um molde fixo, mas eles dão forma a experiências comuns a todos os seres humanos. Então, o que eu costumo dizer é que as pessoas acreditam que elas produzem os arquétipos, mas, na verdade, elas são produzidas, atravessadas e, eu diria até, vividas pelos arquétipos. E quanto mais a gente conhece, né, essa dinâmica arquetípica que conecta tudo, todos, e fala, né, desses princípios de viver a vida de ser humano, mais a gente consegue compreender as coisas que nos acontecem, os nossos processos, e toda a expansão de consciência faz com que a gente consiga lidar com esse mundo que a gente vive, né? essa busca por encontrar esse nosso propósito, que dentro da psicologia analítica é uma realidade. E o livro é focado justamente para esse processo, falando da alma feminina, né? Das mulheres, dos arquétipos femininos.
0: E utilizando contos, mitos, narrativas já conhecidas.
4: Exatamente. Algumas são mais conhecidas, todos eles são mitos e contos que eles são ancestrais. Eles são muito antigos, né? Eles vieram até de uma oralidade, depois de muitos anos, né? A própria escrita deles, o registro escrito já é milenar. Imagine, né, o tanto que essas histórias elas já vêm, né, acontecendo. Elas têm essa base comum e até hoje elas continuam a ser contadas e o interesse por elas é só fazer aumentar. O que significa que elas são... elas têm essa base arquetípica, né? Essa base profunda na psique. Então, alguns são mais conhecidos do público, tipo a Bela e a Fera, e outros são praticamente inéditos, né? Do meu garimpo pessoal, que eu estudo isso há muito, muito tempo. Então, é uma mistura de contos menos conhecidos com contos que as pessoas convivem o tempo todo.
0: Inclusive, histórias de consultório.
4: E também você lembrou de um ponto muito bom. É entremeado, né? Essa narrativa... de interpretação de contos é entremeada por vida real, porque é muito importante. Eu sempre gosto muito de fazer um paralelo. Eu escrevo para as pessoas, eu não escrevo para os psicólogos. Claro, os psicólogos também vão ler.
0: São pessoas.
4: Mas é para que qualquer... São pessoas. Bom ponto, né? São pessoas. Então, é para todo... Inclusive psicólogos, né? Mas não é um livro... É um livro que quer chegar para o público e que qualquer pessoa possa aproveitar esse conhecimento para a sua vida. E quando a gente fala de vida real, as pessoas, elas conseguem se identificar e entender de que forma esse processo arquetípico, ele não é uma coisa de livro, ele não é uma coisa só de psicólogo, estudioso, etc. É uma coisa que eu digo, olha como isso atua na sua vida. E aí a pessoa, ela se aposta daquele conhecimento, desse instrumento, começa a utilizar na vida, sabe? Esse é o propósito do livro.
0: Isso aí. Psicólogo e jornalista também a gente. Agora, dá uma palhinha, assim, de um dos exemplos que você usa. Você falou da Bela e a Fera, mas pode ser outro. Dá um exemplo, assim, pra gente.
4: Vou falar de um que as pessoas conhecem muito, que é um dos primeiros mitos, né? Que é o João e Maria, por exemplo. Quem nunca ouviu falar, né, da história de João e Maria, com algumas interpretações, mas justamente ele fala do início de jornada. Então, ele está no começo do livro. Esse início de jornada, ele vai servir no final e no início das contas, não só para as mulheres, mas qualquer ser humano, que é justamente esse início, esse chamado, esse ter que ir para a vida, para essa floresta, deixando, às vezes, a contragosto, um lugar onde não existe mais alimento. Vocês lembram da história de João e Maria? Eles saem da casa dos pais e os pais, né, os colocam nessa floresta porque acabou todo o alimento. E a gente pode pensar realmente em recursos materiais, mas o mais importante psicologicamente é que ali já não era mais um espaço que tivesse como alimentar essa psique humana que precisa ir para o mundo, que precisa crescer, ter as próprias experiências, entrar nessa floresta misteriosa e enfrentar adversários, aprender a discernir o joio do trigo, né? Como a gente diz, aquilo que é perigoso, e encontra essa casa de doce. E essa casa de doce são as furadas, né, que as pessoas, nós, muitas vezes na imaturidade, na saída para o mundo, caímos e só depois a gente consegue se recuperar, entender, e esse aprendizado fica para a alma e com isso nós seguimos para outras histórias. E também mitos, né? Contos de fadas e mitos. Eu gosto muito de falar do mito de Ísis e Osíris, a primeiríssima análise, que fala de reunir os pedaços, né? Então, às vezes a gente tem, principalmente hoje em dia, um sintoma, uma sensação de despedaçamento, né? De não estar inteiro, de sentir que falta alguma coisa. Eu vivo dizendo que o nosso grande trabalho é juntar essas partes de nós mesmos e buscar, né, esse um. Esse é um grande ponto da psicologia analítica e que é a alquimia também, que está no título e é colocada para um grande público nesse livro, porque também muitas vezes as pessoas falam de alquimia, é um conhecimento antiquíssimo, muitas vezes cifrado, que as pessoas, quando entram em contato com obras que realmente falam seriamente do assunto, não conseguem entender tão bem. E eu quis trazer porque o movimento alquímico não é uma coisa do outro mundo, nem pelo contrário, é uma coisa do nosso mundo. O nosso mundo natural, que rodeia, que é nosso, né? Nós fazemos parte, e desse universo interno psíquico, que é justamente essa transmutação eterna, dessa transformação, né? Dessas várias mortes e renascimentos, fins e recomeços que a gente vive nessa própria vida, né? Não só nessa, quando a gente fala dessa morte com esse fim último, mas com esses ciclos de finalização, né? Essa transformação, essa depuração que é esse grande laboratório que é a vida. Então, esses são os pontos principais, né? A transformação, as bases arquetípicas e a vida que se expressa simbolicamente há milhares de anos, porque é arquetípico, em mitos, contos de fada e vida de gente como a gente no dia de hoje.
0: Muito bem. Já encontrou a Pétria Chaves aí?
4: Várias vezes. E vamos encontrar de novo aí. Ela te mandou um abraço. Você vai falar com o Leandro? Eu falei, vou. É, se tudo não. der certo, vou.
0: Já nos falamos.
4: E domingo. Ah, você falou com ela mais cedo,
0: também.
4: Né?
0: Também. E aí você tem participação aí na Flip? Tem mesa?
4: Tem. Teve mesa ontem na Casa Record com a Bruna Lombardi, né? Ela está lançando um livro e eu lançando Alquimia. E a gente participou numa mesa ontem, mas teremos aí em São Paulo também.
0: Quando?
4: Eu não pude estar na Flip, estou indo para São Paulo. Terça-feira, às 7 horas, na Livraria da Travessa de Pinheiros, com quem? Pétria Chaves.
0: Opa, estará lá então?
4: Comigo, porque a orelha do livro é da Pétria, dá uma olhada.
0: Dá, eu olhei, eu vi aqui, Pétria Chaves, jornalista e autora de Escute Teu Silêncio e Como Sei o Que Sei, nossa autora aqui da CBN.
4: Sim, uma grande pessoa, e ela vem me dar a honra de participar dessa mesa de conversas a respeito desse tema, terça-feira, agora, dia 28, na Livraria da Travessa de Pinheiros.
0: Muito bom.
4: Você está convidado também, tá? Também quero te conhecer.
0: Ótimo. Conversa e noite de autógrafo, né?
4: Sim.
0: Tatiana Paranaguá, obrigado pelo papo, viu? Ótima Flip aí para você também.
4: E te agradeço muito, tá? Um beijo para todos. Aguardo vocês lá.
0: Um beijo. Tatiana Paranaguá, autora do livro A Alquimia dos Arquétipos Femininos, que eu fiquei muito curioso para conhecer, né, por meio dessas histórias aí que a gente já conhece tradicionalmente, né, mas ela abordando de um jeito diferente. Muito legal. 2:19 agora.
1: 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O mundo corporativo mostra como uma empresa centenária consegue inovar sem perder sua identidade. Nossa convidada é Jeanne Tsutsui, CEO do Grupo Fleury. Ela fala sobre a necessidade de se estar sempre próximo do cliente.
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7: Lentidão ali na rodovia Imigrantes, do quilômetro 56 ao 50, no destino sentido capital, causa aí excesso de veículos. Na Castelo Branco, no quilômetro 28 ao 32, sentido interior, também uma lentidão por conta do excesso de veículos. Fim de semana, o pessoal está indo aí para o interior e também voltando aqui para a capital. Então, para você que está agora na rodovia Imigrantes, do quilômetro 56 ao 50, lentidão com excesso de veículos, sentido capital. E na Castelo Branco, 28, do quilômetro 28 ao 32.
0: Esse é o Luiz Fernando Filiage e eu atualizo para você que ligou o rádio agora. Uma pessoa morreu e 5 ficaram feridas depois de um desabamento em uma obra de um prédio de luxo no Morumbi. Segundo a Polícia Militar, uma estrutura metálica caiu ali por volta das 10h30 da manhã e atingiu os trabalhadores que estavam trabalhando na construção desse prédio na Lineu de Paula Machado, região do Jockey. Um dos homens acabou ficando preso nas ferragens, outro entrou em parada cardiorrespiratória e morreu no local. E aí isso acabou também impactando no trânsito. A Avenida Professor Francisco Morato ficou temporariamente bloqueada. Alguns ouvintes mandaram mensagem perguntando o que acontecia na região. Essa foi a causa triste, né? Tristíssima. Uma pessoa acabou morrendo.
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0: E olha, deixa eu te atualizar a respeito da situação dos incêndios na Europa. O negócio está fora de controle e não é exagero, não. Mais de 270 mil pessoas precisaram deixar as próprias casas na Espanha e também no sudoeste da França. E a situação é gravíssima no entorno de Madrid. Mais de 70 mil pessoas foram retiradas da região ou ficaram confinadas em casa. A presidente regional ali da região, Isabel Dias Ayuso, afirmou à agência de notícias France Press que esse é o pior incêndio da história no local. Fogo já queimou cerca de 6 mil hectares perto de Madrid, se aproxima de outro incêndio na província vizinha de Castela e Leão, que já destruiu 9 mil hectares. O grande medo das autoridades é que os dois focos se misturem e ganhem ainda mais força. A Guarda Civil prendeu uma pessoa e investiga outra por suspeita de provocarem as chamas. O fogo afeta áreas residenciais bastante povoadas, cercadas por matas que ajudam na propagação rápida. E a ameaça fez as autoridades esvaziarem dois centros espaciais, um da agência americana NASA e outro da agência europeia, em Cebreiros. Uma porta-voz confirmou à agência France Press que as chamas chegaram a atravessar a instalação da NASA. As condições do tempo dificultam muito o trabalho de combate ao fogo. Desde o início do ano, quase 130 mil hectares já foram queimados só na Espanha. E na França, o cenário também é dramático. Cerca de 197 mil pessoas deixaram áreas de risco no sudoeste do país, perto da famosa região vinícola de Bordeaux. O ministro do interior francês, Laurent Nunez, informou que 22 mil hectares já foram destruídos. Isso é o dobro da área da capital Paris, para você ter uma ideia. Esse já é considerado o incêndio mais devastador na França dos últimos 50 anos. Moradores e turistas precisaram fugir da península de Cap Ferré de barco e pelas estradas em plena temporada de férias. Para tentar conter o avanço sobre as áreas de vinhedos e proteger a população, o presidente Emmanuel Macron acionou o exército e o governo prepara o uso de um avião cargueiro gigante para lançar produtos que ajudam a apagar o fogo. Diante da crise no continente, a União Europeia enviou aviões e helicópteros de combate a incêndios de países como Croácia, Portugal, Itália e Grécia para apoiar os bombeiros franceses e espanhóis. 2h26 agora. E no esporte, o presidente da FIFA, Gianni Infantino, enviou uma carta para o presidente da Associação do Futebol Argentino, Cláudio Tapia, para dar os parabéns pelo vice-campeonato na Copa do Mundo. A Argentina perdeu, como você sabe, para a Espanha, um jogo que aconteceu no dia 19 de julho, né, fim de semana passado. E no documento, que é do dia seguinte, 20 de julho, Infantino classificou a medalha de prata como mais um resultado importante para o futebol do país. Ele pediu que as felicitações fossem transmitidas aos jogadores, ao técnico Lionel Scaloni e à torcida argentina. Com a derrota, a seleção segue com 3 títulos mundiais, sendo o último conquistado em 2022, no Catar. Infantino destacou que o desempenho da equipe ajudou a fazer do torneio um evento inesquecível. Só que os jogadores não quiseram saber de comemorar, não, esse segundo lugar, não. Pelo contrário, né? Teve muito argentino querendo refazer a final da Copa do Mundo, vê se pode. Assinaram petição e tudo. O presidente Javier Milei chegou a falar que daria um feriado para a comemoração do segundo lugar, mas não. Evitaram o constrangimento, vamos dizer assim. No vôlei, vamos trazer boas notícias então para o Brasil? Garantimos vaga na final da Liga das Nações Feminina ao vencer a Itália por 3-7-2 em Macau, na China. A seleção brasileira saiu atrás no placar, mas buscou a virada. E foi mais uma virada, viu? Aconteceu também nessa semana. As parciais foram de 25 a 21, 21 a 25, né? Aí veio a virada. 24 a 26, Aí o empate, 25 a 21. E a vitória veio no tie-break, 12 a 15. A maior pontuadora do confronto foi a ponteira Ana Cristina, com 23 acertos. E essa vitória interrompe uma sequência amarga contra as italianas, atuais bicampeãs do torneio, e que também levaram o ouro nos Jogos de Paris em 2024 e também no Mundial do ano passado. O resultado ganha ainda mais peso diante dos desfalques da equipe do técnico José Roberto Guimarães, que não conta com atletas importantes como a ponteira Gabi, fora por dores lombares, e a central Júlia Cudes, também lesionada. O Brasil agora vai buscar o título inédito, então, depois de acumular 4 medalhas de prata desde a criação do torneio em 2018, e a conquista também pode quebrar um jejum de conquistas intercontinentais que dura desde o Grand Prix de 2017. A final, grande decisão, vai ser amanhã já, contra a Turquia, 8:30 da manhã, pelo horário de Brasil. Ah, vamos torcer pelas meninas do vôlei.
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0: Sábado, 25 de julho de 2026. Pesquisa Datafolha indica que o senador Flávio Bolsonaro e o presidente Lula lideram a rejeição para a eleição presidencial de outubro. Segundo o levantamento, 48% dos eleitores afirmam que não votariam em Flávio de jeito nenhum, enquanto 46% dizem o mesmo sobre Lula. Os índices de rejeição dos dois permanecem estáveis, mantendo os mesmos patamares registrados na pesquisa de junho. O Datafolha entrevistou 2.004 pessoas entre os dias 22 e 24 de julho. A margem de erro é de 2 pontos percentuais para mais ou para menos, e o nível de confiança é de 95%. O levantamento está registrado sob o código BR-01166-2026. Uma onda de protestos tomou as ruas de Madison, nos Estados Unidos, depois da morte de um homem negro baleado por policiais durante uma abordagem. O caso ocorreu na quarta-feira, quando 4 policiais tentavam imobilizar Corey Ruiz, sob a alegação de que ele portava uma faca. Imagens registradas em vídeo mostram a luta corporal e os disparos efetuados a queima-roupa. Manifestantes exigem a responsabilização da corporação e o governo de Wisconsin abriu uma investigação independente sobre a conduta dos policiais. O presidente dos Estados Unidos, Donald Trump, afirmou que não é o momento do acordo com o Irã. Em discurso durante o jantar da Associação de Correspondentes da Casa Branca, Trump afirmou estar aberto a ouvir propostas, embora considere que o momento atual não seja propício. O republicano voltou a defender o andamento do confronto militar na região, sustentando que os ataques atingiram a capacidade naval e aérea do Irã e reduziram drasticamente o estoque de drones de Teerã. No horário de Brasília, 2h31.
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0: Mais uma correspondente direto da Feira Literária Internacional de Paraty. Tudo bem, Jana? Boa tarde.
2: Tudo bem, Leandro? Boa tarde também para os ouvintes.
0: E a céu aberto, de onde você está falando, hein, para quem está acompanhando pelo YouTube e pelo Globoplay?
2: A céu aberto, Leandro. Estou aqui na Praça da Matriz, a Praça Central, ali do lado do auditório da Matriz, onde acontecem as discussões. Do outro lado, a Central da Flipinha, onde acontecem também as discussões para o público infanto-juvenil. Estou aqui na frente da Igreja da Matriz, a céu aberto, numa praça onde tem pés de livros para as crianças e para os jovens lerem, conversando com vocês daqui e acompanhando a programação também. Você me ouve bem?
0: Eu ouço e gostei do visual, hein, Jana? Mudou?
2: Mudou. Na vibe da transformação.
0: Gostei. Cabelo novo, adorei. Tá ótimo. Bom, vamos lá então, deu uma picotada na transmissão, mas vamos rezar que vai dar tudo certo. Tem oficina de desenho com o Galhardo, você participou agora há pouco, como é que foi?
2: Oi, Leandro, teve uma oficina hoje de manhã com o Caco Galhardo, numa casa que chama Casa da Árvore. É uma casa dedicada a discutir a literatura para as infâncias e juventudes, e o Galhardo esteve lá numa roda com as crianças, que foi muito interessante, porque, Leandro, a gente pensa numa conversa e num evento que não tem rótulos. Então, é uma conversa que interessa tanto as crianças quanto aos adultos que estavam lá. E tinha muita gente, muitas famílias, não só as crianças, como também os pais, as mães, participando dessa conversa com o Galhardo. E ele estava conversando ali com as crianças sobre desenho. E também propondo uma atividade conjunta, para que eles desenhassem juntos. E ele fez uma lembrança, uma referência que foi tão legal, ao Marcelo, que é o personagem da Ruth Rocha, do Marcelo Marmelo Martelo, que era um menino super curioso e que renomeava as coisas, que dizia que as coisas tinham que ter um nome mais apropriado. Ele não se conformava, por exemplo, que cadeira chamava cadeira. Cadeira para ele tinha que ser o sentador e o travesseiro tinha que ser o cabeceiro. Para ele era muito mais apropriado. Então, o Galhardo faz essa comparação com o desenho. O desenho não é sempre uma coisa só e não deve ser de um jeito só. Ele pode tomar muitas formas e isso vai depender de quem estiver desenhando, né? Do olhar da pessoa, do traço da pessoa. E se o desenho não tiver dado certo na primeira, e vamos tentar de novo, e vamos fazer de um outro jeito. E aí eles começaram a desenhar juntos animais. Eu não sei se a gente tem as imagens aí, mas se tiver, seria bacana para o ouvinte ter uma ideia de como foi. Enquanto isso, eu vou contando. Ele ia desenhando animais com as crianças. E aí chegou num determinado momento em que ele estava desenhando um golfinho. E esse golfinho não saía, um golfinho nadando, assim. Ele tentou uma vez, tentou duas vezes, não ficou satisfeito. E ele deu esse exemplo para quem estava lá, né? Não estou satisfeito, então vou fazer de outro jeito, vou brincar. Aí ele fez um golfinho em pé, lendo um livro, o Golfinho da Flip. Então foi esse clima bem descontraído e bem bacana nessa reunião com as crianças, Leandro, que eu acho que é um pouco das feiras e das festas literárias que a gente quer, sabe? Que as crianças também participem e não de uma forma longe do grande palco ou do grande centro, mas de uma forma integrada. E não seja vista apenas como literatura para criança, literatura para jovem, mas como se fosse literatura, formas artísticas de expressão, e que interessem todo mundo, que possam unir as pessoas em torno dessas discussões, né, Leandro? E aproveitando que a gente está falando do Galhardo, eu já queria deixar aqui uma sugestão de um livro dele, um livro recente, que eu mostro aqui na câmera, está aqui na minha mão. Chama Ana. Tem uma nuvenzinha na capa. Tem essa estética aqui da capa do quadrinho em todo o livro. Não sei se vai ser possível, mas vou fazer um passo a página aqui para as pessoas verem.
0: E aí a capa traz nuvem, um dos Leandro. Quadrinhos ele faz... feitos pelo Galhardo, né? Que é uma nuvem.
2: É uma nuvem, isso. E a história dessa nuvem aqui. Há uma história que nunca tem fim, segundo ele, porque ele começa com a chuva caindo, e aí essa chuva forma uma poça e faz sol. E, de repente, o sol começa a fazer com que essas gotículas evaporem. E surge a nuvem Ana. E ela comemora, eu sou uma nuvem. Só que é novata ali, né? Aí vai passando, vai encontrando outras nuvens. Aí diz, eu sou a Ana. Aí a nuvem maior fala para ela, mas nuvem não tem nome. Aí encontra outra e fala assim, eu sou a Ana e tal, e queria conversar. E ela fala, menina, a nuvem tem vida rápida. Poxa, como você é mal-humorada, ela fala. Melhor ficar sozinha. E aí, de repente, vão se juntando outras nuvens e vão formando uma coisa só com ela. Fala, poxa, mas é assim mesmo? Eu tô aqui sozinha, você chega sem mim pedir licença? Não, as nuvens são assim, elas gostam de andar juntinhas. E à medida em que outras nuvens vão chegando, claro, ela vai ficando mais pesada. E aí, o que acontece? Chove. Então, o ciclo da vida da nuvem. O que é muito bacana, porque tem a arte do Galhardo, tem o cartoon, que é essa forma artística que tem o humor, e que é leve, que pode ser engraçada, mas que, como ele mesmo diz, tem sempre alguma reflexão por trás, Leandro. Então, o que a gente pode pensar aqui? Conversas boas que podem sair daqui. Uma conversa sobre impermanência das coisas, né? Uma conversa sobre ciclo da vida. Então, assim, são muitas camadas de sentidos que a gente pode ir puxando com as crianças.
0: E como é importante a ilustração, né? No caso da literatura infantil, né? Não é só letra. E aí o trabalho do Galhardo é fenomenal.
2: A ilustração é fundamental, né, Leandro? Porque a ilustração é outra linguagem, né? É mais uma informação. A ilustração está ali também para contar a história, né? Não só para dar ali uma forma para as palavras. Ela vai além. Quanto mais além ela for, melhor, porque a gente vai tendo a oportunidade de fazer novas reflexões, de procurar novos sentidos, e isso é muito legal. Não só nos livros para as crianças, né? Mas nos livros ilustrados que podem ser vistos e lidos por todo mundo, que dão essa oportunidade para a gente. Inclusive, a gente está aqui numa flip que homenageia a Euridice Pompeia, que é uma poeta. Teve a obra dela todinha relançada agora pela editora Edra. E entre essa obra relançada há um livro ilustrado, Leandro, que foi justamente pensado para que as crianças, os jovens leitores, possam ter esse contato com a obra da Euridice. E que bacana que é isso, né? Chama Pelos Olhos de Euridice. A gente tiver aí também, eu tenho a capa do livro para mostrar para as crianças, para os ouvintes que estiverem nos ouvindo aqui, que é uma obra que foi organizada pelo Augusto Massi, professor, pesquisador, e tem as ilustrações da Cynthia Cruttenden. E o que, que é bacana a gente perceber aí, Leandro? É uma curadoria de poemas da Euridice, que não necessariamente são escritos para as crianças, mas que trazem esse contato do olhar da Euridice, da forma dela de fazer poesia. Então, ela que tinha um diálogo com um encantamento pela natureza, um encantamento pelos pássaros, um encantamento pelos animais. E um pouco dessa poesia está aqui nesse livro, para que os jovens leitores possam conhecer. E aí traz também essa ilustração da Cynthia, que abre novos sentidos. A gente está vendo aí na imagem, são carimbos. São carimbos esculpidos em pequenas borrachas. E esses carimbos vão fazendo essas formas e vão se transformando à medida em que os poemas passam e as páginas vão passando também. Esses carimbos que formam a ilustração trazem para a gente aí um convite para imaginar. Então, o leitor vai fazer as imagens na sua cabeça, né? Dessa poesia que também é visual e que também traz outras camadas de sentido e de entendimento. E na poesia, Leandro, eu acho que a gente encontra aí um jeito de falar que a arte não tem que ter carimbo nenhum, né? Assim, de etiqueta. De essa arte aqui é só para criança, essa arte aqui é para idade tal, essa arte aqui é para adulto. A poesia, eu acho que é uma boa linguagem para a gente pensar que não tem fronteira, né? A poesia não é da ordem do entendimento e nem da ordem da explicação, muito menos. A poesia é da ordem dos sentidos. Então é um lugar onde todo mundo pode conversar, né? E eu acho que está muito próximo da infância, à medida em que as crianças têm um jeito próprio de nomear o mundo, né? De enxergar as coisas. Eu gosto de trazer bastante um exemplo da Olivia, quando ela começou a mexer em máquina de fotografia analógica.
0: Olivia é sua filha.
2: Ela se deu conta do flash. Olivia é minha filha. E aí, Leandro, ela descobriu o flash da máquina. É. E para que servia aquele flash, aquela luz, né? O que, que fazia aquilo? E ela se sai com o flash, é a lanterna da câmera.
0: É isso.
2: Simples. Nada mais do que simples, é poético, né? Um olhar aberto para o mundo, é um olhar inaugural, é um olhar que se encanta, se espanta. Então, sim, eu acho que tanto a poesia quanto a ilustração são duas linguagens em que todos podem conversar juntos, né? Sem essa distinção, sem esses rótulos de idade e sem estarem excluídos, né? De algo que tem que ser arte, tem que ser fruição.
0: Janá, repete pra gente então as dicas de hoje.
2: Repito sim. Então hoje aqui, direto da Flip, olhando para duas linguagens que são universais e que podem juntar todo mundo na mesma conversa. tanto a poesia quanto a ilustração. O primeiro livro é Ana, do Galhardo, saiu pela Peirópolis. E o segundo livro de hoje, Pelos Olhos de Orides, é uma coletânea de poemas da Orides Fontela, poeta homenageada desse ano aqui na Flip. Tem a curadoria do Augusto Massi e as ilustrações da Cíntia Krutenden e também um pós-fácil belíssimo do Odilon Moraes, que é um ilustrador, é um artista das imagens, um professor que faz a gente pensar quão poderosa é essa arte.
0: Boa, Jana. Boa Flip para você.
2: Obrigada, Leandro. Um beijo para você e para os ouvintes. E eu vou abastecendo e continuando essa conversa lá no arroba
0: Bejanaína. Bejanaína. Valeu. Olha só, antes da gente ir para o intervalo, daqui a pouco tem mais conversa direto da Flip. Trazer uma informação aqui do Noticiário Internacional. Autoridades de Moscou afirmam que um ataque da Ucrânia deixou 12 mortos em um acampamento de férias numa área da Ucrânia que é parcialmente ocupada pela Rússia, região de Zaporígia. 3 crianças estão entre as vítimas do bombardeio. E, ao mesmo tempo, no nordeste da Ucrânia, o presidente Volodymyr Zelensky afirmou que um ataque de drone russo atingiu uma agência dos Correios em uma outra cidade e matou 3 pessoas. De acordo com a agência de notícias France Press, o Ministério da Defesa da Rússia alegou ter atingido um local de armazenamento de drones ucranianos na mesma região. Ainda neste sábado, o presidente da Romênia informou que um caça do país abateu um drone que invadiu o espaço aéreo do país perto da fronteira. A Romênia é integrante da OTAN, que é a Aliança Militar do Ocidente. Essas novas ações acontecem um dia depois de um grande ataque russo perto da capital da Ucrânia, Kiev, deixar 10 mortos, além do alerta de Zelensky, o presidente da Ucrânia, sobre a inteligência apontar risco de um bombardeio de grande escala nas próximas 48 horas. A invasão russa à Ucrânia já dura mais de 4 anos. Agora 2 horas e 46 minutos.
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0: Um abraço aqui para a nossa audiência, Marcelo Mesquita de São Paulo. Tem vários ouvintes aqui falando do áudio da Jana, de agora a pouco. Pra gente tava ouvindo, teve gente que falou que tava sem som, sem áudio. Mas pra gente tava ok aqui no estúdio, né? Henrique Dias tá aqui na mesa de som. Então, pra quem perdeu, porque teve duas dicas interessantes pra você que tem criança, precisa dar um presente, né? Entra depois no podcast Páginas da Infância e no podcast também do Revista CBN, que tem a participação não só da Janaína, Páginas da Infância, mas também as outras entrevistas e comentários dos nossos analistas que participam todos os fins de semana para você recuperar, caso você tenha ligado o rádio agora também. Outra forma é acessar o YouTube, porque a transmissão ao vivo do Revista CBN fica sempre armazenada por lá. Você entra no canal da Rádio CBN no YouTube, aí você entra lá em ao vivo, que aí tem todas as transmissões que já rolaram nos últimos dias. E esta, que está rolando agora, você consegue também mexer ali na linha do tempo para ir até o ponto do Revista que você quiser. Então, dá para recuperar a participação da Janaína Barros. Espero que o pessoal tenha conseguido acompanhar. Obrigado a todos que chamaram a atenção. O que significa Flip? Roberto, do Jardim Flamboyant, São Bernardo do Campo. É a Feira Literária Internacional de Paraty, no Rio de Janeiro, que acontece todos os anos.
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0: Paula Jacobi, crítica, pesquisadora, professora de cinema, também está na Feira Literária Internacional de Paraty. O Revista CBN é o programa com a maior equipe na Flip, viu, Paula? Boa tarde.
1: Boa tarde. Sim, estamos todos aqui, Leandro. Muito bom estar daqui. É o único problema que eu já aviso, né? Hoje eu não estou conseguindo fazer em vídeo, que a gente está com uma questãozinha aqui de sinal de internet, sinal de telefone, porque Paraty está lotada.
0: Tá, a gente já teve alguns exemplos aqui durante o Revista CBN, mas conseguimos trazer aqui uma boa parte da cobertura. Pétria está por aí, Pétria Chaves.
1: Sim.
0: Já encontrou, não?
1: Sim, encontrei com ela.
0: Muito legal. Toda a comunidade da CBN está agora lá na Flip, em Paraty. E o que é que você traz hoje pra gente, ô Paula?
1: Eu queria fazer só um breve comentário, né, que tem a ver com isso. A Flip esse ano está muito cheia, né? Imagino que os outros participantes do programa já tenham falado disso, mas eu fiquei bem surpresa com a quantidade de atividades da programação paralela esse ano. Ano passado já tinha sido bem uau, assim, né, em termos de quantidade de mesa, quantidade de casas, parcerias entre editoras e outras atividades literárias, né? Mas esse ano realmente tiveram mais de 600 atividades além do programa principal. É coisa pra caramba, né? Então eu sinto que as pessoas vêm pra cá muitas vezes para conseguir pegar essa programação paralela, e também vejo muitos autores em editoras independentes, editoras pequenas, ou até mesmo os autores que se autopublicam, encontrando um espacinho aqui em Paraty para conseguir falar sobre os próprios livros, né, as próprias criações e por aí vai. Então, tenho sentido, né, esse movimento muito grande para além do programa principal, que já se consolidou bastante, e esse ano está bem extrapolado, com filas enormes, né, para entrar nas casas. Então, até isso, tiveram que dar um jeito, né, ao longo da semana, de distribuir senhas, para as pessoas também não ficarem frustradas ali na fila, esperando, sei lá, uma hora, duas horas para entrar em alguma mesa, né, para conseguir ver a mesa, não só ouvi-la, porque muitas dessas casas colocam as caixas de som na janela, né, virada para a rua, então as pessoas conseguem escutar, mas muita gente quer ver, né, o autor que gosta, escutar a conversa, ver a conversa. Então, esse sistema de senhas tem funcionado em algumas casas, e aí eu acho que isso também deixa a situação um pouco menos acalorada, né? Já que a gente está aqui com tanta gente, a cidade é pequena, as ruas são complexas de caminhar, então ninguém precisa ficar, acho que, com esse sentimento de que não está participando, porque eu acho que a Flip é um lugar de olhar para a literatura como um espaço de participação mesmo, né? De conversa,

0: né? Essa acessibilidade, assim, em relação. O conteúdo fica acessível, às pessoas online.
1: Tem cinema aí também?
0: Tem cinema. Então, esse ano eu queria comentar um pouco sobre outras formas de encontrar literatura, né? Acho que tiveram algumas mesas que eu participei como mediadora e que eu assisti também no programa principal e na programação paralela, que trouxeram essa questão da literatura, da importância da literatura em tempos tão incertos, né? A gente está vivendo guerras, a gente está assim muito desconectado, nossa atenção fragmentada, atravessada pelas redes sociais. E aí a gente escutou bastante aqui, né, o quanto que os livros são importantes para essa volta ao presente, né, esse ritual, essa atenção. E o que me chamou a atenção esse ano foi justamente como a literatura também se espalha para além das páginas de um livro, né, do objeto livro. E aí a primeira coisa que eu acho muito bonita, que já é a segunda vez que eles estão fazendo, a Flávia Aranha, que é uma marca, né, de moda, uma estilista. Ela tem uma loja aqui que é bem famosa em Paraty e ela, pelo segundo ano, ela faz uma parceria com a Casa Sete Selos, que é um selo que reúne algumas editoras, nacionais, para criar peças com frases que estão dentro desses livros publicados pelas editoras desse selo. Então, você consegue vestir as poesias, por exemplo, da Euridice Fontela, que é a autora homenageada desse ano, que está com algumas peças ainda mais especiais em parceria com a editora Edra e a Flávia Aranha, que são feitas pelas Bordadeiras de Paraty, que é um coletivo super famoso aqui da região também. Então, são peças muito bonitas, muito bem feitas. A Flávia Aranha é uma marca que tem um respeito com material, produção sustentável, materiais, certificados e por aí vai. Então, a gente tem mais uma coleção para vestir a literatura, e eu acho isso uma coisa, um gesto muito bonito, porque aí você pode sair na rua com uma poesia estampada, né, na camiseta. Você tem bonés esse ano, cadernos, enfim, né, tem vários objetos que você pode ter ali o seu livro, o seu autor preferido, disseminado em outros objetos da casa, que não só o livro. Mas também a gente teve duas outras coisas me chamaram a atenção dentro desse grande tema, que foi a Netflix com. Eles passaram o primeiro episódio de 100 Anos de Solidão, a parte 2 da série, no Cinema da Praça, aqui em Paraty, que inclusive está com uma curadoria excepcional feita pela Cinemateca de São Paulo. Que tem sempre mulheres, né, dentro do mulheres envolvidas dentro das produções de alguma forma, sejam diretoras, roteiristas, produtoras executivas, diretoras de fotografia, enfim. Então, o Cinema da Praça está bem legal a programação. E aí a Netflix trouxe esse episódio do 100 Anos de Solidão, que é a segunda parte da série, estreia no dia 5 de agosto no streaming. E além disso, eles ainda aproveitaram que estavam aqui, né, com todo mundo aqui, para anunciar uma adaptação de Feliz Ano Velho, que é o livro de 82 do Marcelo Rubens Paiva. Então a gente pode esperar aí uma sequência, não no sentido, né, de ser uma sequência literal, mas de ver mais uma vez, né, depois do sucesso de Ainda Estou Aqui, de ver mais uma vez as palavras do Rubens Paiva tomando forma, né, de um jeito audiovisual. E esse é um livro que já foi adaptado diversas vezes, né, musical, teatro, enfim, filme. Então agora a gente está nesse formato de série, é um projeto que ainda está muito embrionário, não tem diretor confirmado, não tem atores confirmados, mas a gente sabe que isso vai acontecer e está no horizonte, da Netflix Brasil. Isso vem, muito num momento que as produções brasileiras no streaming, no geral, assim, elas estão sendo muito bem vistas, inclusive pelo público internacional. Então, eu acho que essa aposta, né, dessa adaptação num formato de série, vem a calhar, né, nesse momento que o mundo está olhando para o nosso cinema. E aí, por fim, tem um outro formato que eu vejo que tem acontecido bastante, que é o formato de áudio, né, já que
1: Ah,
0: estamos aqui na rádio.
1: gostamos.
0: Gostamos bastante, né, de
1: É.
0: áudio. E que, enfim, eu estive na mesa do Chico Felitti, né, que é um grande jornalista investigativo, e ele lançou uma audiosérie que chama Vítima da Moda, que conta a história de um caso muito famoso no Rio de Janeiro, de um estilista que foi. O caso é bem esses casos, assim, meio true crime, né, de crime, investigação e tal. Então, é um estilista que ele foi dado, a morte dele foi dada como enforcamento, mas depois existiu uma reviravolta ali no caso e de repente tinha suspeitos, né, de matá-lo. E só que esse caso nunca foi resolvido.

0: ouvido, né? Então é muito interessante como ele consegue transformar essa investigação num projeto de áudio e que a gente consegue imaginar as cenas, né? É super descritivo o jeito que ele trata, assim, né? Essa reportagem investigativa. E como um livro faz também, né? Quando a gente lê, a gente imagina o rosto dos personagens, a textura das coisas, o cheiro, a casa, as cores. E essa audiossérie é uma audiossérie muito visual também, no sentido de fazer com que quem está ouvindo imagine as cenas e se envolva também nesse estilo de narrativo que faz bastante sucesso, né, nos Estados Unidos. E aí, para quem se interessar em ouvir, está disponível na Audible.
1: Audible, que escreve Audible, que é uma
0: Isso.
1: plataforma de podcasts, né?
0: Exatamente. E
1: E
0: aí
1: mais
0: você
1: algum
0: consegue
1: destaque
0: ouvir.
1: para esse fim de sábado?
0: Tem. A gente tem dois destaques bem importantes, acho que disputadíssimos, inclusive. Dentro do programa principal, a última mesa de hoje, às 7 da noite, é a Zadie Smith, que é um sucesso, assim, né, de livros, vendas, uma pessoa, assim, maravilhosa, muito bem articulada, então estou bem curiosa para assistir a mesa dela no programa principal. Ela que publicou aqui no Brasil, pela Companhia das Letras, os romances Dentes Brancos, Sobre a Beleza e a Fraude, que é o mais recente dela. E grandíssima Angela Davis estará na programação paralela no Sesc Paraty às 6 da tarde. Só que essa mesa da Angela, só para avisar, quem não pegou a senha às 11 da manhã, não indico insistir, porque eles estão com esse sistema mais uma vez de senha para evitar, né, tumultos, lotações, etc. Ainda mais com um nome como este de Angela Davis, que é uma grande pesquisadora, ciências sociais, políticas, feministas, enfim, e raciais, né, de questões raciais nos Estados Unidos, e que está aqui, e muito querida, né, pelas pessoas, andando nas ruas, assim, uma fofa.
1: Tem transmissão no YouTube da Flip.
0: Esse daqui da Angela Davis, não, porque
1: Ah.
0: é da programação paralela. O da Zadie Smith, sim, vai estar no YouTube.
1: Perfeito. Paula Jacob, obrigado, viu, pela participação. Ótima Flip para você.
0: Obrigada. Obrigada, querido. Um beijo. Beijo aos
1: Beijo.
0: ouvintes também. Bom sábado.
1: E já que a gente falou tanto de Feira Literária Internacional de Paraty, vamos terminar com livros, Henrique Dias.

Lembrando que fica tudo disponível para você no podcast do Revista CBN e também na nossa transmissão do YouTube. O Henrique Dias está na mesa de som, Luiz Fernando Filiage na coordenação. Antes dele esteve a Ana Luísa Bessa, a Pétria Chaves... Não está aqui, mas ajudou a produzir este Revista CBN. E eu agradeço muito pela sua participação ao longo da programação. Vem aí o Guilherme Muniz no Show da Notícia deste sábado. Tenham todos um ótimo fim de semana. Até a próxima.

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0: Sábado, 25 de julho de 2026. A avaliação do governo Lula permaneceu estável na nova pesquisa Datafolha. De acordo com o levantamento, 38% dos entrevistados avaliam o governo como ruim ou péssimo, 32% como ótimo ou bom. A margem de aprovação geral oscilou para 49% contra 48% de desaprovação. O levantamento mostrou que o eleitorado ainda não refletiu o impacto da recente rodada de sobretaxas americanas a produtos brasileiros anunciada por Donald Trump. A saúde lidera a lista de preocupações da população, seguida por segurança pública e economia. O Datafolha entrevistou 2.004 pessoas entre os dias 22 e 24. A margem de erro é de 2 pontos percentuais para mais ou para menos. O levantamento está registrado sob o código BR-01166-2026. O governo estima que 47,3% das exportações brasileiras para os Estados Unidos são afetadas pelos tarifaços americanos. A estimativa leva em conta as novas sobretaxas de 37,5% e os impostos do aço e alumínio. Considerando apenas os anúncios recentes, 23,1% das vendas ao mercado americano são atingidas. De acordo com o Ministério do Desenvolvimento, Indústria e Comércio, 52,7% dos produtos brasileiros permanecem isentos de novas taxas adicionais impostas pelos Estados Unidos. E a engenheira brasileira Gabriele da Silva Monteiro, de 34 anos, de Brasília, está desaparecida desde a tarde de quinta-feira. O caso foi reportado em Lyon, na França. As informações foram repassadas ao Portal G1 pela advogada Lívia Posse, amiga da brasiliense. Lívia e Gabriele viajariam para a cidade de Rouen, onde participariam do casamento de uma amiga. Gabriele vive há mais de 10 anos na França, onde se casou, construiu vida e carreira. No horário de Brasília, 13h05.
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1: Muito boa tarde para você, amigo e amiga, ligados aqui na CBN Joinville. Agora são 3 horas e 7 minutos. Falamos ao vivo, direto do estádio Oscar Castella, aqui em Piraberaba, para a 7ª rodada da Primeirona Joinvilense. Daqui a pouquinho, um jogo de extremos aqui em Piraberaba. De um lado, o mandante, o Piraberaba, lanterna da Primeirona com 3 pontos. Precisa vencer para começar essa caminhada para sair dessa zona incômoda que vive na competição. Do outro, o NB com 11 pontos, a sensação do campeonato, vem aqui buscando dormir na liderança desse sábado para domingo da Primeirona Joinvilense. Ingredientes de um grande jogo, não estarei sozinho nessa, estou com Henrique Duarte e com Kleber Grabowska aqui no estádio Oscar Castella, lá na CBN Joinville, Israel Antunes na central da bola, e você que vem junto conosco, que participa pelo WhatsApp no 479-9972-3493, manda seu áudio, manda sua opinião, e vamos juntos, porque se é esporte, se é Joinville, tá na CBN!
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1: 23 graus aqui em Piraberaba neste momento, 3 horas e 8 minutos, um dia agradável aqui na cidade de Joinville. Daqui a pouquinho você já ouve a roda de oração das equipes, se preparando para a partida de logo mais. E já vou acionar o trabalho de reportagem aqui embaixo com o Henrique Duarte, mais uma vez conosco. Henrique, boa tarde, qual o primeiro destaque do Piraberaba hoje, Ricão?
2: Boa tarde, casa, a todos os amigos da CBN, eu tô aqui no campo Oscar Castella aqui em Piraberaba. E assim, o primeiro destaque do Piraberaba é que eles são os lanternas da competição, tentam a sua primeira vitória em casa, eles que têm a mesma organização do ano passado e estão enfrentando essa lanterna do campeonato aí, tentando essa primeira vitória em casa e a segunda na competição.
1: Tá, então, o Piraberaba, o mandante, no bom gramado aqui do Oscar Castella, que costumeiramente já é bom o gramado aqui em Piraberaba, e daqui a pouquinho um grande jogo aqui na CBN Joinville. E do outro lado, Henrique, e o Nego Buja FC, o NB, Henrique?
2: NB, que é a sensação do campeonato, Casa e Kleber, eles que vêm aí tentando dormir na liderança, como você falou, e o meu destaque vai para o artilheiro do campeonato, o Luiz Gabriel, ele que é o jacaré, aqui o pessoal chama até de crocodilo, porque ele é matador mesmo, então ele está aqui já aquecendo, o pessoal já está preparado para entrar no campo, e é isso, Casa Grande.
1: Um na lanterna, o outro na terceira colocação, Kleber Fernando Grabowska, ingredientes de um jogo que pode ter tons dramáticos hoje aqui, hein?
3: É, entra no modo desespero a equipe do Piraberaba, né? Apenas uma vitória no campeonato, aliás, uma grande vitória, né? Mostrando a qualidade que o grupo tem, mas é uma campanha que não se confirma, e o fator que desequilibra o time do Piraberaba é justamente não vencer, não pontuar dentro de casa. É o quarto jogo do time dentro de casa e até agora não fez nenhum ponto. É a necessidade do Piraberaba de vencer. Vencer não sai da zona do rebaixamento, mas dá oxigênio, dá uma encorpada pro restante da do campeonato. E de outro lado, o NB, que ano passado já fez uma boa campanha na sua primeira participação na Primeirona, chegou aos mata-matas, né, foi eliminado, se eu não me engano, até pelo próprio Piraberaba, que não tenho certeza, né, mas é um time que vai fazer uma campanha bastante consistente, tem só mais uma derrota, acho que na estreia, o time vem aí, acho que com 5 jogos sem perder, e tem como atração o Jacaré, tá? O Jacaré com 5 gols no campeonato, artilheiro da competição. É o desespero do Piraberaba contra um ascendente NB.
1: Tá, então, os comentários de Kleber Fernando Grabowska, eu já conecto lá com os estúdios da CBN Joinville, na rua Pastor Guilherme Real 250, Israel Antunes, passar então a rodada dessa 7ª rodada da Primeirona e a tabela também pra gente, porque é uma Primeirona que começa de um jeito um tanto quanto atípico, Israel Antunes.
4: Boa, Casa Grande, boa tarde pra você, boa tarde a todos que estão nos acompanhando aqui na programação da CBN Joinville, nessa, como tu falou, Casa Grande, 7ª rodada da Primeirona Joinvilense, e já é uma rodada decisiva, né? O regulamento mudou, são 12 equipes, são apenas 11 rodadas nessa primeira fase, então cada jogo é muito importante para cada equipe, e essa 7ª rodada que tem início neste sábado, com alguns jogos, tá pegando fogo e tá muito equilibrada, uma vitória pode mudar tudo. Como tu falou, Casa Grande, a gente tem nesse início, de sábado, nessa tarde, três jogos, né? Além desse jogo entre a equipe do Piraberaba e Nego Buja, nós temos também na primeirona joinvilense nesse final de semana a tabela de classificação que apresenta na liderança o time do Caxias. O Caxias é líder do campeonato com 12 pontos, o América é o segundo colocado também com 12, fecha o G4, o NB com 11 e também o Palmeiras com 10 pontos. Nós temos na sequência da primeirona joinvilense, na quinta posição, o ACM Estacaville com 10, a Cercos é a sexta colocada com 8 pontos, o Aviação também tem 8 e na oitava colocação tem a SERB com 7 pontos. Como o regulamento é diferente, caso nós temos 12 equipes, são 11 rodadas, as 8 equipes primeiras colocadas depois das 11 primeiras rodadas avançam à fase quartas de final. Então, do primeiro ao oitavo estão se classificando. Do nono ao 12º lugar vão disputar o quadrangular, o mata-mata do rebaixamento. Então, o nono pega o 12º e o décimo pega o 11º. Nesse cenário agora, se acabasse a primeira fase da primeirona joinvilense, nós teríamos o Panágua, o Pará, a Serrana e o time que é o lanterna da competição, que é o time que nós vamos transmitir hoje o jogo aí no Oscar Castella, que é esse duelo entre a equipe do Piraberaba e o time do NB. São, portanto, né, os jogos, a tabela de classificação. A rodada, portanto, neste sábado, às 13h15 da tarde, tem Piraberaba e NB. Também hoje, às 13h15, lá no bairro Costa e Silva, tem o duelo da Cercos, que vem numa franca ascensão, enfrentando o Palmeiras, que está vivendo também um bom momento. E também às 13h15 da tarde, lá no Ernestão, nós temos o jogo entre ACM, Estacaville e SERB. Amanhã, domingo, nós temos os outros jogos. Tem um jogo pela manhã apenas, que a equipe do Panágua vai jogar contra o Caxias. Às 13h15 da tarde, os outros dois jogos que encerram essa sétima rodada. Nós temos a Serrana contra o América e o Pará contra a Aviação. Portanto, são os jogos dessa rodada da primeirona joinvilense. Casa, à sua disposição, daqui a pouco também tem informações de Liga Nacional de Futsal, Campeonato Brasileiro da Série A, da Série B, tem muitas informações, ficamos à disposição aqui na central da CBN e cada gol, né, que sair nas outras partidas, a gente vai informando a audiência, mas é um grande jogo, né, Casa? Só para resumir por aqui, Piraberaba é o lanterna da competição, é o último colocado, tem 3 pontos e pega o NB que pode dormir na liderança.
1: Tá, então, Israel Antunes na central da bola, atualizando todos os placares do que acontecer pelo mundo do futebol hoje. Você vai ouvir na voz Israel Antunes e é uma jornada esportiva que tem o apoio de Deller, sua marca preferida de cama, mesa e banho. 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Vamos então conferir as equipes como vem a campo hoje. O Piraberaba, o NB, também tudo de arbitragem. A começar pelo time da casa, o Henrique, o Piraberaba.
2: Casa, o time da casa aqui, o Piraberaba, vem com o goleiro número 1, Nicolas. A linha de zaga com 2, PP, 3, Miguel, 4, Evandro e 6, Juan. O meio campo, 5, Bruno, 8, Andrei e o camisa 10 do time, Toretti. E o trio de ataque vem com eles, 11, Josi, 7, Marquinhos e o 9, Pará.
1: Rapidinho, então vamos agora com o NB também, o Henrique, o NB que é o terceiro colocado da primeirona.
2: NB vem com 12, Vel, 2, Tarly, 89, Valdo, 4, André e 77, Alisson. Já o meio de campo, 17, Chuva, 55, Elson Maranhão, 8, Udo, 23, Lucas e a dupla de ataque com 30, Jacaré, o artilheiro do campeonato e também 92, o Douglas. O time escalado pelo técnico Pingo.
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2: Trio de arbitragem, Alisson Alves é o árbitro da partida, junto com os seus auxiliares, o Raimundo Léo e também o Josemar Vieira.
1: Tá, então, a ficha técnica passada por aqui, ô Kleber, só uma pergunta. O Chuva jogando no sol é contradição ou não?
3: É, o contraste, né? A terra de contradição. Sol e chuva é casamento da viúva, né?
1: O que dá pra prever desse jogo com essas escalações, Kleber? A gente tem aqui uns destaques do Piraberaba, que é o Toretti, também tem o Pará, que a gente transmitiu aquele Cercos e Piraberaba e foi um bom jogo, mas depois daquilo lá não aconteceu mais o Piraberaba, né?
3: E o Piraberaba é em casa, olha só, perdeu pro Estacaville 2x1, perdeu pro Panágua 2x0 e perdeu pro América 3x1, né? Tá devendo dentro de casa e pega talvez o adversário mais difícil de todos, né? Nessa campanha embalada da NB. Então é um momento de desespero. O time tem uma mudança no gol, né? Não joga Cauê, joga Nicolas, né? né? Na zaga, o Evandro entra no lugar do Lucas, que está suspenso. O Bruno, volante, cumpriu suspensão, entra no lugar do Júlio César. E saiu o Moacir, né? Que é aquele ponteiro fogoso, né? Rápido, que joga pela esquerda. Então é um sistema diferente que o da Silva coloca. Vai colocar o Josi junto com o Pará mais avançado.
1: Tá, então, Pera Beraba, daqui a pouco o Kleber vai dar algum destaque da equipe do NB. As equipes estão no meio do gramado neste momento. Tivemos hoje aqui o protocolo, né, do Hino Nacional Brasileiro e também do Hino do Estado de Santa Catarina. E vai rolar a bola, o Alisson só tá esperando ali a... tudo ok para poder fazer a bola rolar aqui no estádio Oscar Castella. Vamos esperar por ali, tá correndo. Apita Alisson Eliabe Alves! Rola a bola aqui no estádio Oscar Castella!

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1: Pode ligar que aqui tem jogo e começa a partida já com um pé de ganha de Mendoza na minha cancha. Vem o PWB pra frente, arrastando a bola pelo lado direito. Vem levando por lá o Marquinhos. Abre aqui na esquerda procurando o camisa 6, que é o Juan. Domina, pensa, olha o jogo acontecendo. Começa de volta com o camisa 5 por ali, o Bruno. Chega a marcação por ali com o Prusak pra arrepiar tudo por ali, o Henrique.
2: Eu por aqui, quase jogou a bola em cima dos próprios companheiros de time. Ele que não quer, não, é bola pro mato porque o jogo é de campeonato.
1: Bola pra frente pra equipe do PWB, vai tentar articular o jogo na minha cancha, aquela primeira pressão do começo de partida, bola lá no fundo pro PP, o melhor amigo de Bruno Abdala, que ele recebe, pensa, olha pra área, tem alguém aproximando, faz o passe, recua com camisa 5 o Bruno, ele tem a opção do passe filtrado, passe reto, ela vai pela linha de fundo e atira de meta, Henrique.
2: Ele tentou uma boa jogada ali pelo campo, pela ala direita ali, não conseguiu executar o seu lançamento pra área, e agora é tiro de meta pro time do NB.
1: Ô Kleber, esse NB que a gente tem por aqui, ó, um time titular que talvez com não tão desconhecido, mas no banco de reservas, um cara bem rodado no futebol amador do Joinville, que é o Cris Paraíba, né?
3: É, tem dois jogadores da Sérvia, né, que estavam aqui no grupo, um é o Samuca, né, que estava relacionado e foi cortado. Perguntei, tá fora? Não tá vindo, né, então ficou aquele mistério, mas me parece que tá rompido esse acordo aí com o Samuca, que seria um belo reforço, né?
1: Lateral, né?
3: E o Cris Paraíba, camisa 10 da Sérvia no ano passado, tá com a 10 no banco, né, começou no banco de reservas, mas o time tá encaixado, né, e aí é uma opção do Pingo deixar o Cris Paraíba na reserva. E tem o Vini, né, que é o centroavante, camisa 9, mas aí tu tem o Jacaré, que é o artilheiro do campeonato. É interessante isso, né, tu tem bons valores, mas tu não mexe no time, porque quem tá no time titular tá dando conta do recado.
1: E o Pingo faz bem nisso, porque o time tá ganhando, tá pontuando, tem que manter, né.
3: E aí vem... o Pingo não é aquele Pingo, tá, depois
1: não,
3: a gente explica.
1: Não é, vem lateral pra equipe do NB, cruzamento na área, chega nas mãos do goleiro, o goleiro Nicolas, que vai fazer a saída por lá. O Pingo, que é conhecido aqui em Joinville pelo seu famoso losango, Kleber Grabowski, na minha cancha. Alguns torcedores do Jack, Alô, Henrique Genoveva, são fãs desse losango do Pingo. Domina na minha cancha a equipe do Peraberaba, passe errado do Josi por lá, ele que perde a posse de bola, passe na frente procurando o Douglinhas, domina no fundo, vai tentar o passe, tá cercado por dois homens na marcação, abre bola na minha cancha, tentando achar o Maranhão, o passe foi difícil, mas conseguiu recuperar. Veio pro Zac com a equipe do NB, passe atrás ali com o Alicinho, vai girando o jogo, o time do NB, passe errado, Marquinhos no meio, consegue articular na esquerda aqui com o Juan, que começa tudo de volta no campo de defesa. 2:40 jogados dessa primeira etapa, 2:40, 0-0 aqui no estádio Oscar Castella, em Piraberaba. Toretti, que tapa de três vezes do Toretti, bola na direita procurando o PP, aí a bola foi forte demais, mas a execução foi bonita, hein, Henrique?
2: Pois é, execução bonita, mas não foi o que ele quis ali, porém eu ia falar sobre uma bela jogada, troca de passes da equipe do ND, do MB, que, olha só, acabou que eu fui elogiar e no fim eles perderam a bola e quase que foi um belo lançamento do Piraberaba. Volto contigo, casa.
1: Bola na esquerda com o Alicinho por lá, vem a equipe do Piraberaba, passe fatiado, tranquilo domínio pro Juan, que deixa o passe pronto pro Udo, abre na direita... O passe foi errado, fica uma arara por ali, o Jacaré, e a bola
3: é
1: pro Piraberaba. Uma arara, o Jacaré.
3: O Jacaré ficou uma arara.
1: Tá, dá pra entender?
3: Metamorfose, Raul Seixas, metamorfose ambulante.
1: Virou um zoológico, choque por aqui. E o passe foi errado, é tiro de meta pra equipe do Piraberaba com o Nicolas.
3: Um detalhe, né, o gramado que há duas semanas foi extremamente castigado no jogo contra o América, né, tá... relativamente recuperado,
1: tá bom,
3: né? Tá bom, tá
1: bom. A gente vê umas manchas por aqui, mas acho que faz parte, até porque tá um pouco frio. E o Piraberaba não vai plantar grama de inverno, né, Kleber?
3: Não, não tem como.
1: Não tem nem como, né? Até porque é muito caro, envolve muito dinheiro. Vem a equipe do NB pelo lado
3: esquerdo. Nem eu consigo plantar no jardim.
1: E nem passar com os cachorros, né? Vem a equipe do NB pra frente, pro Zac, faz o passe no fundo, procurando o Jacaré. Vem a equipe do NB na área de ataque, tenta o giro, tenta o passe, vai tentar a finalização, ela sai mascada e tem tiro esquinado, Henrique.
2: Tiro esquinado, a primeira... tentativa de finalização ali do nosso artilheiro do campeonato, o Jacaré, ele que tentou fazer uma boa jogada e que se movimenta muito bem na área.
1: E vem tiro esquinado para a equipe do NB, vai o Prusak para a bola. 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Vai lá o Prusak para efetuar a cobrança do escanteio, está se enrolando um pouco com a rede. Ele foi cruzamento, meu Deus do céu. 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
1: Impedimento marcado por lá, puxou o microfone, Kleber.
3: É, os dois times jogam com o mesmo sistema, né? Linha de 4, 1 volante, 3 na armação e 2 na frente, né? A diferença é que o NB tem 2 atacantes, o Douglas e o Jacaré, e lá na frente, Piraberaba, tem o Josi, que não é propriamente um atacante, né? É um...
1: Ei, serve o Josi.
3: É um jogador que é um meia ofensivo, né? Com o Pará, né? Abriu mão da velocidade, da transição rápida, né? Da ousadia do Moacir para colocar a experiência do Josi. Até porque o momento é de desespero, né?
1: Ô, Kleber, já que tu puxou o microfone por aí, eu olhando esse time do Piraberaba aqui, não é um time ruim. Por que que tá na lanterna do Piraberaba, Kleber?
3: É algumas coisas que não dá pra entender, né? É jogo que tu perde por detalhe.
1: Vem a equipe do NB pra frente com o Maranhão pela ala esquerda, conseguiu a antecipação da travessada de bola, cruzamento pra área! Gol do NB! Jacaré! Aos 6 minutos, abre o marcador aqui no estádio Oscar Castella. O Maranhão pela esquerda antecipou o passe, levou para o fundo. Cruzamento no primeiro pau. O Jacaré se antecipou mais que todo mundo e completou para o fundo das redes. Faz o gol do atual líder da primeirona. Agora, Piraberaba 0, NB 1, Henrique.
2: Jacaré não, crocodilo, né? Porque o camisa 30 do NB é um matador de... primeira, na primeira bola, de primeira também, quase que de calcanhar, que bela jogada, conseguiu botar a bola pro fundo da rede, casa.
1: O terror, o Jacaré é matador, Kleber.
3: Exatamente, né? É um jogador de primeira, né? Porque precisou de um toque para meter para a rede. Um erro na saída de bola do Piraberaba, o Maranhão foi pro fundo, cruzou rasteira no primeiro pau, na esquina da pequena área, se antecipou para a zaga, cutucou por cima do goleiro para fazer 1-0. A gente tava tentando explicar o mau momento do Piraberaba. Tá aí a explicação, né? Bobeira, né? Um vacilo, leva um gol e já sai com 6 minutos correndo atrás dentro de casa.
1: E vem a NB com o Jacaré de volta pelo lado direito, tenta o passe no meio, acaba recuando, voltando tudo. Com o Tarly por aqui, central da bola...
3: Na verdade é Charlie, tá? É Charlie? Mesmo que não tenha o Willis, chamam de Charlie.
1: É Charlie, então. Então eu vou corrigir aqui. É Charlie. A central chamou, a central fala, Israel Antunes.
5: E a Cerco jogando lá no Costa e Silva, abre o placar, 6 minutos do primeiro tempo, 1 para Cerco, 0 para o Palmeiras. Daqui a pouco a gente pega a informação de quem fez o gol, mas é um gol importantíssimo para efeito de tabela. A Cercos, atual campeã, segue subindo na tabela de classificação. Casa...
1: Aí, Cercos 1-0. A Cercos começando a escalar na competição, hein, Kleber?
3: É, dentro da normalidade, né? O que não estava normal era o começo da Cercos, né? E como fez bem, né, a vitória contra o Caxias, né? Porque aí já colocou com 8 pontos na zona de classificação, a tranquilidade vai recuperando. E a Cercos vai fazer uma mini cirurgia no seu elenco, né? Tá inchado o elenco, né? E já tem aí uma análise, né, do que pode ser feito para mudar, né? E dar uma potencializada no grupo.
1: Tem o Piraberaba no meio campo, tocando bola na intermediária. Marquinhos e Toretti vão trocando figurinhas por ali. Toretti, inversão de jogo, procurando o PP por lá, que vai tentar o domínio. A bola chega para ele, limpa no mano a mano por lá com o Alicinho. Faz o passe recuado com o Andrei. Vai girando o jogo o time do Piraberaba. 8 minutos e 20 jogados dessa primeira etapa. 1-0 PNB, gol do Jacaré. Passe por dentro procurando o PP. Começa tudo de volta a equipe do Piraberaba.
3: Olha o posicionamento do NB. Fez 1-0, botou todo mundo atrás da linha da bola, né? Só o Douglas está um pouquinho mais avançado, mas está todo mundo no seu campo, ocupando espaço e atrapalhando a transição do Piraberaba.
1: E vem o Piraberaba com o PP para frente. Consegue a interceptação por lá, o Alicinho, mas volta pro PP. Tenta o passe pro fundo, tentando achar o Bruno por lá. Leva pro fundo, conseguiu passar, mas não conseguiu dar sequência na jogada, Henrique.
2: Tem um destaque aqui que é um bastidor. Vai,
1: vem o Piraberaba pra frente, a batida do Juan, ela vai pela linha de fundo. Complementa, Henrique.
2: É um bastidor aqui que o técnico da Silva, ele ficou enfurecido com o time quando ele tentou cruzar aquele passe na intermediária da própria linha de defesa e acabou sobrando no pé do Maranhão, que fez o cruzamento pro Jacaré fazer o gol. O técnico da Silva ficou enfurecido com o seu time e até cantou o gol do NB um pouco momentos antes da bola balançar a rede.
1: E tem razão, né, Kleber? Atravessar uma bola dessa no campo de defesa não existe.
3: É, mas não foi fato isolado na partida. A gente viu umas duas ou três invertidas mal sucedidas, né? Essa aí foi fatal.
1: Vem a equipe do Piraberaba, Toretti, acha o passe por dentro, procurou o Jussi por lá, a bola não pegou na mão? Como assim, Alisson? O Alisson disse que não pega na mão e tem contra-ataque a equipe do NB, vem com o Jacaré pela direita, levando a bola pra ele de fundo, tem passe no meio, tem passe infiltrado, vem a marcação do Piraberaba, vem a marcação, que tenta sair no contra-ataque, o Bruno dá o passe na frente procurando o Jussi, a bola passou, o Jussi vai chegar na frente, não vai, bem a cobertura por lá do camisa 89, que é o Valdo, Henrique.
2: Muito bem nessa tirada de ali pro lateral, ele que se atrapalhou com a bola ali, o André, e depois chegou já rasgando bola pra lateral e lá vem o Piraberaba.
1: E o Juan por ali faz o passe por dentro, acha no Marquinhos o passe, tenta a finalização, vai com tudo, desvia no Udo por ali e tenta ligar o contra-ataque, bola pé por cima por ali, é falta pra equipe do Piraberaba, falta perigosa, Henrique.
2: O Alisson tava bem perto do lance ali, eu acabei não vendo se foi um pé alto ou não, vocês podem me dizer aí se viram aí de cima, mas o Alisson tava ali bem perto do lance, marcou falta pro Piraberaba, que tem uma grande oportunidade agora pra tentar o empate.
1: Cabia o cartão, Kleber?
3: Não, foi só um pé alto ali. Foi tentar dominar e botou a perna por cima do pé do Marquinhos.
1: 11 jogados da primeira etapa, 11 minutos jogados por aqui, 1-0 pra equipe do NB, gol do Jacaré, mas tem uma falta perigosa agora, a equipe do Piraberaba. Toretti na bola, ele sozinho pra tentar o arremate por ali, é um arremate de mais ou menos 28, 30 metros para a equipe do Piraberaba. Toretti sozinho nela, é a chance do empate com 11 e 30 da primeira etapa. Vai autorizar por ali o Alisson, são quatro homens da barreira por ali. O baixo goleiro Nicolas indica, o goleiro Véu indica por ali. Toretti para a bola, tentou direto a batida, desvia na barreira, vai sobrar com por lá! Gol do Piraberaba! Resposta rápida! Para! Não perdoa na cara do gol! O chute mascado do Toretti, a bola pega na barreira, a marcação do NB dorme no lance e ela sobra tranquila, cara a cara pro Pará, que não teve dificuldade. Botou a bola no fundo das redes e iguala tudo aqui no Oscar Castela. Agora o Piraberaba tem um, o NB também tem um, Henrique.
2: Camisa 9 é camisa 9, né? Muito bem posicionado na área, ele que veio de trás. A bola, depois de desviada na barreira, sobrou para ele só empurrar pro canto do goleiro Véu.
1: E aí a total falta de atenção da defesa do NB, né, Kleber?
3: É duelo de centroavantes, né? E cada um precisou de uma bola. O Piraberaba não teve volume de jogo, não teve criatividade para chegar ao empate, mas foi extremamente efetivo, né? Na cobrança de falta do Toretti, a bola deu na barreira e avançou. E aí o Pará ligado, pegou a sobra, desviou do goleiro 1-1. É uma segunda chance pro Piraberaba, que começou mal na partida, começou desatento e agora chega ao empate.
1: O jogo esquenta nesse momento, por ali falta em cima do Maranhão. O Alisson tá tendo trabalho, hein? Henrique.
2: Maranhão que recuperou uma boa bola ali e logo em sequência recebeu a falta, mas o banco dos dois lados do time estão reclamando com a arbitragem.
1: Bola no fundo procurando o Jacaré, tem na cobertura pela equipe do Piraberaba, ela vai pela linha de fundo, é apenas tiro de meta. A central chamou, a central fala, tem gol na primeira, Zé Antunes.
5: Felipe Gardena foi quem marcou aquele gol, Casagrande, da Cercos, né, que abriu o placar para Cercos contra o Palmeiras, segue 1-0 lá no bairro Costa e Silva, e nós temos o gol também da equipe da ACM Stacaville, o Titinho abre o placar, ACM Stacaville 1, Serbi 0, o jogo está no primeiro tempo também, acontece nesse momento lá no Ernestão. Com um resultado de momento, o Casagrande, do empate entre NB e a equipe do Piraberaba, o NB vai assumindo a segunda posição, vai empatando com a América, mas já passando nos critérios de desempate, e a equipe do Piraberaba, chegando aos 4 pontos, permanece ainda na lanterna, não ultrapassa a Serrana nos critérios de desempate. A novidade é a Cercos, que com a vitória parcial está ultrapassando a Semi Stacaville, e o Palmeiras também está pulando para o G4.
1: Então mesmo com o empate, NB dorme na liderança, Kleber. Vem a equipe do Piraberaba, do NB na defesa, para por o Alisson e pede atendimento. Para Alisson Antunes.
5: O NB tá passando o América, não o Caxias, né?
1: Então verdade, o líder é o Caxias, tá certo.
3: E o Semi Stacaville tá ganhando ou tá perdendo?
1: Tá ganhando.
5: A Semi Stacaville marcou o gol agora. Agora a Semi Stacaville tá indo para 13 pontos e está assumindo
3: e
5: a liderança.
3: Líder, né?
5: Isso.
3: É líder.
5: Tá. Aí fica a Semi Stacaville, Caxias, NB na terceira posição e o América em quarto.
1: Incrível como um gol muda do quarto para o primeiro.
3: E que interessante esse rodízio, né? A Cercos está chegando, a CM Stacaville está recuperando a liderança, né? A NB, América, Caxias, tem um rodízio aí nessa primeira colocação. Stacaville foi líder, Caxias foi líder, América foi líder. Três times já foram líderes.
1: Por um momento o NB também foi, né? Vai lá.
2: É, partida parada aqui para atendimento do artilheiro do campeonato, Jacaré, que caiu lá na bandeira do lado direito de impedimento. Está sendo atendido pela comissão técnica aqui do NB.
1: Preocupa para a equipe do NB, hein, Kleber?
3: E aí tá rolando lá no canto, né? Pelo jeito, sentindo muita dor. Talvez o Vini vá ter que fazer aquecimento.
1: Por enquanto, ninguém se movimentando para entrar, né? Pelo menos que a gente vê por aqui, ninguém se movimentando. O Jacaré já foi pro lado de fora do gramado e o jogo vai seguir por aqui. O Alisson vai dar bola ao chão. Bola ao chão, então, com 15 minutos 1-1 aqui no estádio Oscar Castela, Piraberaba, Zona Norte de Joinville. 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
1: Vai articulando o jogo a equipe do NB no meio campo, não consegue dar procedência na jogada. O Jossi é puxado por ali e o jogo vai ficando quente. Vai pintar o primeiro cartão, Henrique.
2: Vai pintar o primeiro cartão, além também como o Jacaré já aguarda para entrar em campo. Aparentemente está tudo bem com o artilheiro do campeonato, o artilheiro do time do NB.
1: Cartão amarelo para o camisa 2, que é o Charlie, então.
3: Aí não foi por violência, né? Foi por ter segurado o adversário que ia escapar.
1: Totalmente justo, né?
3: Agora sim. E é bom não, amarelo pra dar uma desacelerada, né? Tá todo mundo meio estriquinado nesse começo.
1: É isso aí. A bola é trocada nesse momento. A bola aparentemente tá murcha, o pessoal tá reclamando dela por ali. E vai lá cobrar a falta o Miguel pra seguir, o Toretti, pra seguir o jogo por aqui com 17 jogados dessa primeira etapa. 17, 1-1, Piraberaba e NB. Não deu falta por lá o Alisson, bola do Prusak, bola pro Jacaré, bem na cobertura por lá o Evandro, recupera a posse de bola, ela vai sobrar na meia cancha com o Charlie, o jogo fica maluco nesse momento, passe errado, recupera a posse, fica um perdiguinho de meu Deus e tem lateral a equipe do Piraberaba, ô Kleber.
3: É, e um detalhe, né, o Piraberaba não consegue botar a bola no chão, não consegue fazer troca de passe, né, tem erro de marcação, tá muito preocupado com o alheio e tá pouco concentrado no jogo, né, entrando um pouco na pilha do da Silva, o Piraberaba tem que... Olha, melhorar bastante, né? Tá muito agitado o Piraberaba nesse começo.
1: É muita garganta e pouco jogo, né, Kleber?
3: Ah, com certeza, né?
1: Vem a equipe do Piraberaba com camisa 5, Bruno, passe por dentro, o Jossi tenta articular a jogada, a bola fica com o Marquinhos, gira pra cima do Udo, tenta o passe, o Prusak vem pra roubar a bola, tira, perde, a pressão é forte da equipe do NB, que tenta ligar o contra-ataque, a bola vai sobrar, não sobrou, opa, vai pintar cartão por aí, Henrique!
2: Cartão amarelo ali, ele que tentou, veio com o pé alto e acabou machucando o Douglas, o atacante do time do NB. Só tem que confirmar ali se
3: Evandro.
2: Foi o Evandro.
1: Foi o Evandro ou foi o Toretti? Evandro, né?
2: O Evandro tomou esse cartão, que chegada pesada, né? O clima tá esquentando aqui, o banco do Piraberaba, tanto reclamando bastante com o juiz discutindo também com o técnico da Silva, tá uma loucura aqui já.
1: E o jogo fica... De certa forma, violento sem necessidade, né, Kleber? Porque o jogo não tá ruim, né?
3: É, um jogo que tá agitado, né? Digamos assim, é um jogo agitado. Um gol do NB na primeira jogada, o gol do Piraberaba em seguida no empate. E depois desse empate a gente tá vendo aí algumas entradas um pouco mais fortes, né? Mas muita discussão, né? Acho que a arbitragem com cartões amarelos tenta coibir um pouquinho dessa força exagerada dos jogadores. E se isso se acalmar, acho que o jogo volta a ter uma qualidade que teve no começo.
1: Estamos só com 18 jogados e 2 cartões, já 2 gols. Um jogo agitado por aqui. Vem a equipe do Piraberaba com o Jossi. Tenta girar o jogo pra cima dele. Vai ali o Valdo. Consegue arrastar a zaga da equipe do NB, que perde a posse da equipe do Piraberaba. O Jossi chega pra tentar a cobertura. Ganha lateral a equipe do NB.
3: Tava tentando me lembrar, o caso, a gente tava tentando explicar por que o Piraberaba caiu tanto de produção. Tava tentando me lembrar o time do ano passado, assim, de cabeça, assim, sem pesquisar. Tá faltando o Van Clay e Mancha na zaga, né?
1: Sim.
3: Tá faltando o Anderson Vera, que se bandiou pro Aviação. O irmão do Sara, né? O Samuel Sara, ano passado, estava aqui.
1: Era importante.
3: É, eu acho que é isso aí, né? Não tem muita diferença em relação ao time do ano passado, né? O que pode fazer mais falta disso aí que a gente falou? Talvez a dupla de zaga, né?
1: E é um de cada setor, né? Porque tu pega o Mancha, zagueiro. O Samuel Sara, meio campista. O Anderson Vera, atacante. De certa forma, a espinha dorsal do time, você... acaba desmantelando. Tem falta para a equipe do Peraberaba por ali, estamos com quase 20 jogados, quase 20, 1-1 aqui na Zona Norte de Joinville.
3: Estou me lembrando também de um outro jogador que está faltando, o volante, né? Que é o Chechel, né?
1: Chechel.
3: Esse era um jogador muito forte, né? uma liderança.
1: E apitava o jogo, que era uma maravilha, né? Tem falta, mais uma falta forte em cima do Josi por ali. O Alisson tá tendo que trabalhar bastante, ô Henrique.
2: Falta perigosa para a equipe do Peraberaba. O camisa 4, o André, chegou ali por trás do atacante da equipe do Peraberaba. E assim, eu acredito que ele ganhou no grito, porque o Alisson demorou para apitar.
1: O Alisson apita e se afasta do lance e parece que tá sentindo a pressão, hein, ô
3: Cleber? Mas ele também não pode ficar refém dessa situação, né? Tem um banco do Peraberaba, não tem cartão, aí o pessoal do NB diz assim, isso é falta, né? Então tá todo mundo botando pilha em cima do Alisson, que tá tendo uma dificuldade muito grande, né?
1: E ele conversa com o banco do NB, gesticula por ali, diz que não vai aturar falatório. Enquanto isso, se ajeita para a cobrança da falta o camisa 7, Marquinhos, da equipe do Peraberaba. Tem a chance de virar o jogo com 20 minutos da primeira etapa. 1-1 é o placar aqui no estádio Oscar Castela, na Zona Norte de Joinville, em Peraberaba. Vai atualizar por lá o Alisson, fica conversando com a defesa da equipe do NB, conversa com o ataque do Peraberaba também. Marquinhos botou a bola no segundo pau, vai desviar alguém, não vai! Ela vai pela linha de fundo e é tiro de meta, Henrique.
2: Tiro de meta pro goleiro Véu, e que a título de curiosidade aqui, tanto os goleiros, tanto o Nicolas e o Véu, são goleiros reservas das equipes que não estão com seus titulares. E também aqui agora no banco não existe goleiro reserva, tanto na equipe da UNB e também da equipe do Peraberaba.
1: Esse é o luxo do futebol amador, né? Charlie tenta o domínio, não consegue, recupera a posse de bola a equipe do Peraberaba, o Marquinhos tenta articular, bola do Andrei procurando por lá o camisa 11, que é o Josi, recupera a posse a equipe do NB, bola pra frente procurando por lá o camisa 92, que é o Douglinhas, passe atrás com o Prusak, bola por dentro, o Maranhão vai girando o jogo, tenta o passe infiltrado, bem na cobertura por lá o Evandro, que recupera a bola a equipe do NB, Alicinho por ali, girando o jogo, levando a bola pra linha de fundo, no mano a mano, o Toretti chega em cima dele, vai pro fundo, é rápido o Alicinho, vem a equipe do NB, tenta o passe por dentro, tenta passar pela marcação da equipe do Peraberaba e tem falta o time da casa, Henrique.
2: O time da casa ali, que também o camisa 6, Juan, veio muito bem na cobertura, não deixou passar e ali eles acabaram se babacando e já foi cobrado ali a falta, posse para o time do Peraberaba.
1: Toca a bola no campo de defesa, daqui a pouquinho a opinião de Kleber Grabowska sobre essa primeira etapa, esse 1-1 momentâneo entre Peraberaba e NB. Estamos com 22 jogados da primeira etapa, 22, 1-1 é o placar. Nossa senhora, strike por ali, né? Fica um boneco no chão para o jogo, Alisson. Essa é a hora que o comentarista fala, Kleber. 1-1, 22,5, quase 23 e o jogo.
3: Pois já tô botando uma pressão exagerada em cima do Alisson, que parou o jogo porque teve um jogador que bateu de cabeça, né? Acho que o Charlie tá caído ali, pediu atendimento e aí o da Silva enlouqueceu, né? Porque o time do Peraberaba podia tomar proveito dessa situação. Um jogo bastante disputado, né? O time do NB começou melhor, mais tranquilo, bola no chão, fez 1-0. Mas parece que o gol de empate, que saiu de até uma maneira acidental no rebote de falta, né? Incendiou o Peraberaba, só que o Peraberaba vai muito mais no coração, na força, na empolgação do que na organização. O NB, se voltar até aquela composição que teve no começo da partida, pode retomar as rédeas do jogo. É por enquanto, né, olha a torcida. A torcida do vídeo troca do juiz, só se for poderia por juiz, né? Mas se o NB colocar a bola no chão e tiver a mesma organização que teve no começo da partida, pode tirar proveito dessa instabilidade do Peraberaba, que está muito mais na pilha, na vontade, no grito, né, do que propriamente na bola.
2: É o famoso trem de carga, né? O zagueirão André ali chegou fazendo aquele strike em todo mundo, mas só sobrou pro time do NB.
1: Não teve como segurar no freio. Bola do Toretti para procurando atravessar o jogo em cima para o PP, recupera a posse por lá o Maranhão, que tenta jogar, tem um campo aberto pela frente, com uma puxada ele consegue, bola no fundo espetada pro Jacaré, que vai chegar, chegou, mas não chegou a tempo pela lateral pro Peraberaba, Henrique.
2: Peraberaba, o Jacaré ali, ele que se movimenta muito bem, ele e o Douglas, né, o Douglinhas, o camisa 92, eles sempre estão interagindo muito bem ali com a dupla de zaga da equipe do Peraberaba, tentando fazer com que eles se fiquem confusos, tanto é que eles trocam de posição o tempo todo. Bela jogada ali do Jacaré, pena que ele não alcançou a bola.
1: 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Intervalo aqui no estádio Oscar Castelo, Piraberaba e B1.
3: É, nos últimos jogos não precisou, né? Porque era água e água que Deus mandava, né? Hoje, numa situação, não sei se precisava, né, o casa.
1: É que lá deve estar quente pra caramba, né?
3: Pois é,
1: a gente tá na sombrinha aqui, né?
3: É, aqui tá agradável, né? A gente tá na sombra, tá na cabine aqui, olhando de cima, bem, bem tranquilo, né? Bem hidratado, né? Pra quem tá correndo, mas eu acho que muito mais do que hidratar, essa parada serve pra organizar coisa, principalmente pro lado do Piraberaba. Que tá numa pilha, que tá numa gritaria, né? Um pouco organizado, né? Muita vontade, muita disposição, muita energia, né? e pouca organização. E de outro lado, o Pingo tá conversando ali, acho que justamente para tentar fazer aquilo que o NB fez na largada do jogo, tá? Era um time bem organizado, chegou naturalmente a 1-0, mas depois meio que se atrapalhou, né? Com essa energia toda do Piraberaba. Então é um primeiro tempo bastante disputado, pouco qualificado, né? Tanto que as únicas chances de gol, conclusão, foram as que chegaram à meta, né? Que viraram gol, né?
1: Até te perguntar, porque se a gente pegar os dois gols, não foram gols de construção, de uma pifada, foram lances que de um erro que era a gente tá no gol. Um jogo com pouca criação, mas com muita transpiração, né, Cleber?
3: É, muita briga, né? Muita briga, pouca sequência de passe, isso é um problema do Piraberaba, para um time que tem que vencer, ele tem que ficar com a bola e não pode errar tanto quanto tá errando, né? Tá levando contra-ataque, tá, né? E é uma zaga pesada, principalmente o Miguel. É um bom zagueiro, fez uma grande partida contra Cercos, dominando o Lima, mas é um jogador pesado. Se tiver que botar velocidade em cima do Miguel, o Piraberaba tem um problema. Então, bola no pé, acertar o passe, e a gente tá vendo, né? Um Piraberaba que projeta o Josi pelo lado esquerdo e não tem atacante pelo lado direito. Então tá colocando falta, o PP, né? Tá botando o PP lá projetado como uma espécie de atacante.
1: E aí as costas fica...
3: Que é justamente o lado do Miguel. Então se o CNB colocar o Jacaré ou o Douglas por ali, vai tirar proveito na velocidade, mas tem que acertar esse passe também, né?
1: E o Henrique, como é que tá o humor da turma aí embaixo, tanto do Da Silva quanto do Pingo? Estão agitados, estão calmos? Como é que tá os técnicos por aí?
2: É, o Da Silva falando bastante com o time, ele foi de jogador em jogador e principalmente no sete Marquinhos, que eu acredito que seja ali essa mente pensante do time, que toda bola trabalhada ali passa pelo pé dele, ele tem uma boa qualidade técnica, então ele chamou o Marquinhos, conversou bem, tentou acalmar os ânimos. Eu acho que o Piraberaba agora tá com a cabeça mais fria depois dessa parada técnica, e também o ali já pelo NB, eu até escutei o técnico Pingo falando assim, ó, esquece o gol, esquece se foi falha, vamos jogar.
1: 27:30, vai fechar agora, 3 minutos de parada para hidratação. É parecido com a Copa do Mundo, né? O mesmo tempo praticamente, 2 minutos e meio, 3 minutos. E o jogo recomeça aqui na Zona Norte de Joinville com a posse de bola para a equipe do Piraberaba no canto de defesa, no canto direito de defesa da equipe da casa. Tenta chutar para frente, recupera a equipe do NB, o jogo fica muito brigado no meio campo, pouco articulado, muito brigado. O domina Charlie, na meia cancha, faz o passe na frente procurando o Udo, tem opção de passe no meio, tem opção de passe espetado, acaba queimando a bola por ali no pé do camisa 92 do Douglas, mas a bola volta para a equipe do NB. Vai dar o que a arbitragem por ali?
3: Então brigando até pro lateral, né?
1: Tá invertendo ou tá fazendo o quê?
3: Tá marcando lateral pro NB, né?
1: Tudo obrigado.
3: Foi o Bruno, né, que deu um bico na bola e aí ele ficou reclamando, dizendo que a bola deslizou, né? Bateu em alguém ali.
1: Claro que não pegou, né? Charlie faz o passe sozinho no meio pro Zaque, tem liberdade, faz o passe procurando o Udo por lá, não consegue continuar a jogada, recupera a equipe do Piraberaba que tem contra-ataque, bola na esquerda do... Nossa senhora, jogou com tudo na grade por ali, o Alisson deu falta... Deu falta, hein, Henrique?
2: Alisson, deu falta. O nosso querido jogador aqui, o camisa 8,
3: querido
2: Andrei,
3: nada, né?
2: Andrei. Ficou na grade, mas já tá em campo e vai lançar a bola.
1: Siga lá, pelota. Andrei, passa espertado pro Jossi. Tá por lá o camisa 4 com ele, que é o André Negão. Consegue tomar frente, recupera e tem o quê? Mandou levantar, tem lateral pela Beraba. Juan faz o passe com o Andrei, que tem o cruzamento, tem o arremate para tentar. Marquinhos procura o passe no pivô no Pará, tenta de volta a equipe do Pela Beraba, que perde a posse e vem o NB pro contra-ataque. Bola do Prusak, tenta deixar o Jacaré, que tem bem na cobertura lá, mas marcada a falta pelo Alisson, Henrique.
2: ele marcou a falta, assim, ó, aqui, ao meu ver, foi na bola, a comissão técnica toda, o banco da equipe do Piraberaba tá reclamando, mas acredito que tenha sido um puxão, né? Quando o jogador, ele tenta ir na bola, ele puxa o jogador e a falta já foi cobrada.
1: Vem a equipe do NB, Charlie, cruzamento no miolo, tenta o toque de cabeça, vai sobrar por lá, Douglinhas, bola na esquerda com o Jacaré, batida, ela vai pela linha de fundo, uma escapada perigosa do NB, ô Henrique.
2: Eles que cobraram a falta muito rápido e aqui pela direita, no camisa 2, ele que já cruzou, acionou o Jacaré que tentou mais uma finalização, dessa vez foi por cima do gol e agora é tiro de meta para o Nicolas, o camisa 1 do Piraberaba.
3: É, depois de muito tempo, uma chance de gol, né? Chegou o NB, o Piraberaba ficou ali se amarrando para tomar alguma posição, não teve armação de barreira, né? E aí o Piraberaba começou a reclamar, porque a bola foi cobrada rapidamente. Desatenção da defesa, é quase o 2-1.
1: O jogo fica muito, muito brigado na meia cancha e pouco articulado. Enquanto isso, tenta chegar a equipe do NB. A bola com o Jacaré no fundo. Após a atrapalhada da defesa do Piraberaba, corta pra dentro. Jacaré bateu, ela vai pela linha de fundo e quase entra. Esse Jacaré, Henrique.
2: Esse Jacaré, ele tá aquela área ali é um pântano pra ele, porque ele se sente muito bem. Ele recebe todas as bolas, mas agora ele tentou fomerar ali, né? Ele tentou ampliar mais a artilharia do campeonato, poderia ter esperado, ter dado um toque, porque aquela perna esquerda dele ali, eu acredito que não tenha sido a boa.
1: Gostou dessa, do pântano?
3: É, do pântano, ali a área do Jacaré. Mas olha o que aconteceu, o Jacaré pegou essa lambança da defesa, porque o Evandro carimbou o Juan, e o Jacaré pegou essa bola no fundo, deu um come na linha de fundo, abriu pra bater, e aí bateu na orelha da bola, né? Não pegou direito, e por isso tocou pra fora. Perdeu grande chance, são 3 conclusões da equipe da NB, 3 do Jacaré. E o que aconteceu? O Jacaré botou pra fora, o Douglas teve um chilique, ele disse, pô, tô livre aqui na cara do gol, rola pra mim, e os dois parece que não ficaram bem depois desse lance, não.
1: Ô Kleber, esse camisa 23 aqui do NB trata bem a bola pro Zaque, né?
3: É, o pro Zaque, né? Por isso que o Cris Paraíba tá no banco de reservas, né?
1: Bom jogador.
3: E é um jogador que tava lá do lado esquerdo, agora tá vindo aqui pro lado direito, é o cara que faz o time jogar.
1: Hora de conferir o tempo e placar de jogo aqui na CBN Joinville. Estádio Oscar Castela, Zona Norte, Joinville, Piraberaba, 7ª rodada da primeira onda, e no placar, Piraberaba 1, NB também 1, com 32 jogados da primeira etapa. Central!
5: Na Central CBN do Esporte, acompanhando a primeira onda joinvilense, segue 1-0 para Cercos, ganhando do Palmeiras, jogando lá no bairro Costa e Silva, e segue também a vitória do ACM Stacaville contra o time da SEB lá no Ernestão, nessa abertura da 7ª rodada da primeirona joinvilense. Lembrando, a partir das 7h30 da noite, a bola rola para a Liga Nacional de Futsal. O JEC recebe o Moarama no ginásio da Univille.
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1: Domina Alicinho pela esquerda, tenta articular com o Douglinhas. Ó, o passe foi bem feito, vem o Alicinho de volta, corta pra dentro, a batida, ela vai pra fora! Muito, muito, muito perigosa essa equipe do NB, mais uma escapada. Olha, Henrique, esse gol do NB tá ficando maduro, hein?
2: E é sempre com ele, né? Jacaré, o camisa 30, agora passou entre 3 jogadores da equipe do Piraberaba e não concluiu bem. Eu também acho que ele poderia ter tocado pro companheiro que estava livre aqui na ala direita para tentar chutar, mas ele preferiu a finalização, não saiu, mas tá quente.
1: Piraberaba 1, gol do Pará, NB 1, gol do Jacaré.
3: É só questão de pontaria, né? Porque não tem defesa do Nicolas, né? Todos os chutes são pra fora. O time do NB melhorou depois da parada técnica, cresceu, tem mais volume de jogo, botou a bola no chão e é questão de detalhe fazer o 2-1.
1: Na verdade, os dois goleiros não trabalharam tanto, né? Acho que não, né, Kleber?
3: É, não, o NB tá errando o alvo. E o Piraberaba não consegue chegar, né? O Piraberaba, a única vez que chegou foi justamente no gol. E depois tem um cruzamento ali da intermediária, uma bola que foi fechando, né? Ficou perigosa, mas não foi propriamente uma conclusão.
1: Qual que é a grande dor do Piraberaba no jogo, Kleber? Por não conseguir chegar na partida. O que tá acontecendo? Não,
3: Alisson, tu tava elogiando o Prusak, né? Que é o 23, o jogador mais de criação. Mas se a gente olhar, o meio campo da NB é muito bom. Tu tem o Chuva, né? Que é um jogador mais à frente da zaga. zaga, um jogador mais de marcação e de posicionamento. Depois tu tem o Udo, Maranhão e o Prusak. E essa linha aí tá dominando amplamente, né, o meio campo do Piraberaba. Toretti muito recuado, joga numa intermediária um pouco mais atrás. O Marquinhos é jogador que tem mais qualidade, mas não tá se impondo no meio campo, tá bem cuidado. E o André. Então, nessa luta aí de meio campo, sobra o NB e falta o Piraberaba.
1: E esse meio do NB também é muito rápido, né? Não tem nenhum cara assim lento, um time muito rápido na meia cancha. Está jogando a equipe do Piraberaba, que tenta, na verdade, botar a bola no chão, não consegue, já recupera o NB com o Udo. Falta marcada pelo Alisson, falta para a equipe do NB na intermediária, Henrique.
2: Primeira falta mais perto da intermediária aqui do lado direito. Ele que tentou passar por dois jogadores, ficou ali um pezinho a mais e falta marcada. E assim, ó, a título de curiosidade aqui, até mesmo o técnico da Silva pegou muito no pé do camisa 9, o Pará, porque já é o segundo impedimento marcado por conta dele e o técnico pede para ele prestar mais atenção na linha.
1: Tem falta aqui do NB e a torcida.
3: A torcida conversando com o Ivan Prois, com o delegado, só não dá para trocar esse juiz, será que o Laudir não faz alguma coisa, né? É uma pressão muito grande. Aqui tem o tradicional banho de cerveja, né?
1: Tem.
3: Que assim, a arbitragem...
1: Às vezes falta luz quando o time perde, tem tudo isso, né?
3: Vamos lá.
1: Pro Zaque, bola no segundo pau, tentou procurar alguém na área, pode prosseguir, claro.
3: Para quem não conhece, né, a cabine aqui é ao lado da Copa, né? E é um balcão, né? Um balcão.
1: Raiz,
3: bem raiz. E a porta do vestiário do juiz é embaixo do bar. O que que acontece? O juiz não apitou bem, o time perdeu, tem reclamação, o pessoal pega a cerveja e joga, né? Então é a maneira de protestar. Ainda bem que é cerveja, né?
2: E eu que tô aqui embaixo também.
3: É, te prepara.
2: Quando acabar o primeiro tempo, eu já vou sair, vou sumir daqui.
1: Vem a equipe do NB pra frente, bola com o Jacaré na área, tentou a batida direta!

0: Diz.
1: Olha, Kleber, mais um gol que não teve uma criação, mas em compensação o gesto técnico do Jacaré é uma coisa primorosa, né?
2: É, se não tem assim muito brilho na construção da jogada, tem muita efetividade do Jacaré. Só ele que conclui, né? São 5 conclusões do Jacaré e essa aí com maestria da intermediária de fora da área, né? Bateu com de trivela, encobrindo o goleiro, fazendo 2-1. A gente tava falando, né? O gol do Pirabeira, do NB, tava maduro, tava na hora de surgir. E surgiu, né? Através dele. Artilheiro do campeonato, 8 gols.
1: E justo,
2: 8,
1: né?
2: Não, 8 não, 7, né? 7 gols. Justo.
1: Justo demais e tem uma falta agora a equipe do Piraberaba, Henrique.
0: Falta perigosa ali na intermediária do lado direito, essa que pode acontecer o que aconteceu antes, né? Que logo em seguida, numa falta cobrada, pode sair agora o empate do time do Piraberaba.
1: 38 jogados da primeira etapa, 38 jogados, 2-1 para o NB, vai vencendo mais uma fora de casa aqui no estádio Oscar Castella, zona norte de Joinville. Tá na bola o Toretti por lá, o Alisson fica conversando por ali com o Valdo, conversa também por ali com o Evandro, já tá amarelado, tem que tomar cuidado, Evandro. Toretti, cruzamento na área, na marca do pênalti, chega bem a marcação, afasta por lá ainda o Valdo. Tem lateral a equipe do Piraberaba pelo lado esquerdo do campo de ataque. Vai para cobrar ali por ali o Juan. Vai tentar o lateral, vai tentar o lateral curto. Vamos ver que vai tentar o Juan por ali. Tem pouco espaço para tomar a impulsão. Mas...
2: surge ele da mata.
1: Nossa senhora. E ele simplesmente deixa a bola escorrer da mão. 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
1: E vem o NB pela esquerda com o Maranhão, passe pra dentro, bem por lá o Nicolas pra interceptar, Henrique.
0: Belo contra-ataque agora do time do NB, o Douglas que ganhou essa bola ali no meio de campo e já acionou o Maranhão, que é muito rápido e tem muita qualidade nesse cruzamento, mas dessa vez ficou na mão do Nicolas.
1: E recupera a posse de bola. Acho que se a gente tivesse scout de posse de bola por aqui, seria um 60% NB, né, Kleber?
2: Ah, o Piraberaba deu uma mexida, uma acordada, uma empolgada quando chegou ao empate, né? E depois da pausa para hidratação, o Piraberaba não viu a bola, né? Melhorou muito a equipe do NB, que domina o jogo, né? Domina o meio campo, né? Tá sabendo achar os caminhos para acionar os atacantes. Agora resta saber se vai se acomodar com 2-1 ou vai seguir, né, do jeito que tá comandando esse segundo tempo.
1: E sem dar chutão, sem se desesperar, é bola no pé, a equipe do NB, a boa equipe do NB. Recebe por ali o...
2: que é líder de novo, né?
1: André Negão, líder de novo, né? Líder de novo, agora vai... estava com 11, vai a 14 pontos nesse momento, assumindo provisoriamente a liderança da primeirona. O passe infiltrado, o Maranhão estava impedido, e o banco do Piraberaba, só para variar um pouco, fica um marara por aqui, Henrique.
0: Impedimento bem marcado pelo nosso companheiro ali de arbitragem. Cara, olha só, o banco do Piraberaba, o técnico da Silva, toda vez que o NB joga a bola aqui pra, né, recua essa bola, ele fica enfurecido, que ele quer o time em cima, o tempo todo, no campo adversário, mas o time do Piraberaba não corresponde o técnico da Silva.
1: E, bom, tá revoltado e com razão, mas a gente vê no campo de ataque, antes, Kleber, tinha dois homens do Piraberaba só. Acho que falta um pouco de compactação pra essa equipe, né?
2: E aí é uma volta muito lenta, né? O Toretti é um jogador muito lento, né? É um jogador que caminha em campo, corre
1: muito
2: pouco.
1: Muito técnico, mas lento.
2: É, né? E aí fica difícil. Fica sobrecarregando o Marquinhos. Se tu marcar o Marquinhos, acaba o time do Piraberaba, né?
1: E ele mesmo que sentiu, né, Henrique?
0: Ele mesmo que sentiu, ele que tá voltando de lesão, né? Então aqui o banco do Piraberaba tá muito preocupado, porque ele tava lesionado, agora voltou... e aparentemente agora tá ali no chão, vai receber os atendimentos e o técnico da Silva aí é mais uma dor de cabeça para ele.
2: Galera, se a torcida do Piraberaba continuar dessa maneira, enxergando só a arbitragem, né, e não olhando os erros do time e para assim, o da Silva é uma entidade dentro do Piraberaba. Mas
0: vai mudar.
2: O momento do time é muito fraco, né? Ele tem que dar uma mexida, tem que dar uma reestruturada na equipe, porque se é o quarto jogo dentro de casa, nenhum ponto. Né? É delicada a situação. Mas ninguém cobra do da Silva. Tem um histórico, né, bons trabalhos dentro da equipe. Mas o momento é terrível. E a torcida tá pegando muito no pé da arbitragem. Acho que tem
1: que é injusto hoje.
2: Tem.
1: Não é uma grande arbitragem, mas passa pela arbitragem.
2: É um jogo muito normal da primeirona, né? De muita pegada, né? Que se faça, né? Cartão amarelo, deu uma baixada na bola, né? O Piraberaba tem que começar a jogar.
1: E, bom, um dos pontos de

0: lucidez dessa equipe do Peraberaba sentiu, vai ter que trocar, já fez o sinal de substituição por ali, é o Marquinhos, né, Henrique?
1: É, o Marquinhos tá caído, vai sair mesmo. Quem tá no aquecimento aqui é o camisa 21, Eric, né? Ele que no momento que pediu ali a substituição, o da Silva já acionou ele, mas também agora o da Silva tá conversando com o camisa 19,
0: Moacir.
1: O Moacir.
0: Eu já ia falar.
1: Então, o Eric e o Moacir aquecendo. Vamos ver como
2: que
1: vai ser.
2: O Eric seria uma reposição pro lugar do Marquinhos, né?
0: Acho que o Moacir seria o cara mais...
2: E o Moacir seria um conserto de escalação.
0: É, acho que o mais justo seria botar o Moacir no jogo, mas enfim. Pelo que dá pra ver, vem...
1: É, vem Moacir não? Porque o Eric já colocou o colete de volta.
0: É. Aos 43 jogados da primeira etapa, vai tentar consertar por ele a equipe do Peraberaba. Enquanto isso, segue recebendo atendimento médico por lá o camisa 7, Marquinhos.
2: O Marquinhos levou acho que uns 3 pisões no pé, né?
0: É o cara que mais pega na bola.
2: E inclusive o gol, né? O gol era uma falta, né? Que você até perguntou, merecia cartão amarelo, é um pé alto, né? Que pegou o pé.
0: Sim.
2: Coitado das unhas, né?
0: Coitado das unhas.
1: Não, e é uma pena, porque o técnico da Silva, até no começo do jogo aqui, quando a gente tava vendo as escalações, quem que, né, tá relacionado e tal, eles estavam felizes, falando que graças a Deus o Marquinhos voltou. Mas voltou e jogou ali um primeiro tempo só e ele tá desesperado aqui, porque aparentemente foi uma coisa feia. É.
0: Com a mão no rosto. Uma pena que o Marquinhos é bom jogador e muda a equipe do Peraberaba, né, Henrique?
1: Muda a equipe do Peraberaba, entra o camisa 19, Moacir, e eu quero saber do Kleber, o que que muda essa posição aí, essa movimentação? Será que o da Silva vai consertar esse meio de campo?
2: É, eu acho que o Moacir, se for para a posição natural, é a extrema esquerda, né? E aí o Josi vai para o lado direito, é um time que vai ter 3 atacantes nesse momento.
0: Falta cobrada para a equipe do Peraberaba, recebe por aqui de volta, já ativo no jogo o Moacir, pelo lado esquerdo, como o Kleber falou, cruzamento, procurando parar na área, passa atrás para o Toretti, passa infiltrado, tenta chegar por lá o Pará, afasta a marcação do NB, o Charlie tenta afastar, não consegue, e André Negão tira com tudo de lá, Moacir domina, Moacir tentou arremate por lá, rebate na marcação, o Toretti domina, faz o passe, procurando o Juan, ele faz o passe elevado, tenta chegar por lá o André, o camisa... 77, o Alicinho, nada marca o Alisson, foi um lance forte e tenta chegar de volta a equipe do Peraberaba, que erra a saída, recupera o Udo, passe na frente procurando o Jacaré por ali, ele se enrola com a bola e ganha
2: Udo,
0: lateral.
2: Udo, apesar de errar essa, ele tinha tudo para ser o craque dele, né? Seria o Udo dele.
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0: Esse é Kleber Grabowska. Juan tenta o cruzamento, ela vai pela linha de fundo e é tiro de meta, Henrique.
1: Casa, e o clima esquentou aqui, principalmente entre o Chuva e o Andrei. Os dois se enrolaram ali, o Alisson deu vantagem, mas os dois ficaram se estranhando aqui no canto esquerdo da linha de defesa do NB. O Chuva não quis muito, porque o Andrei foi pra cima, ele não quis entrar na pilha. O jogo que segue, mas aqui o time todo do NB que tá no banco de reserva já levantou e já tentou ali tentar arrumar alguma coisa.
2: Pelo que eu ouvi aqui, 5 de acréscimo, tá?
0: 5 de acréscimo.
2: Vamos ver se, como não tem placa, né, de que maneira o Ivan Prois vai avisar.
0: Vem a equipe do NB pra frente, mais uma estocada pela meia cancha, o Maranhão vai levando, tem o Charlie passando, ele faz o passe um pouco elevado demais, ela vai perdendo de fundo, cruzamento do Charlie, apenas tiro de meta.
2: Primeira bola perdida, né?
0: Pra pegar essa aí vai ser difícil.
2: É, mas lá tem um escoador da bola.
0: Tem que ter um bambu, na verdade, né?
2: É.
0: Tem que ter um bambu por lá. 46 jogados, então, como pedido pelo Kleber, 5 de acréscimo. Vamos até os 50 minutos dessa primeira etapa. Daqui a pouco o Henrique Duarte conversando com os personagens do jogo. Acho que o Jacaré a gente tem que ouvir, é por aqui, né, Kleber?
1: Ah, mas com certeza.
0: O Jacaré
1: vou falar
0: tem que ser ouvido.
1: O Jacaré
0: tem que ser ouvido. O Nicolas, chutão pra frente, buscando alguém pra articular essa bola. Não consegue, domina, bota no chão o Toretti. Pensa o jogo, fica difícil, tem pouca opção. Acha o PP na direita. Vem a equipe do Peraberaba pra frente pra tentar o gol de empate nessa primeira etapa ainda. Toretti recebe no meio-campo. Chega 2 na marcação, ele fica com a posse ainda, abre no PP na direita, tem por dentro o Moacir sozinho, o Alisson tava no meio também, Moacir botou pra direita, bateu! Essa sim é perdida, Henrique. Essa bola sim
1: foi
0: não acha
1: perdida
0: mais.
1: Aí, eu quero ver quem que vai achar essa bola, porque o Moacir, ele entrou já tentando, né, 2 finalizações, dessa vez foi muito, muito acima, até entendo que ele quer jogar essa bola pra cima, até pela altura do goleiro Véu, mas dessa vez... Ele tentou tirar aquele... Como que é o... No futebol americano que a gente fala, aquele tiro dele?
0: Touchdown? Ah, touchdown não, é field goal.
1: Field goal. Foi isso.
0: Domina por lá a equipe do NB, tentando jogar o Prusak na meia cancha com liberdade, com o campo aberto. Ele faz o passe, tentou entre as pernas do Evandro por lá. Recupera a equipe do Peraberaba, que falta velocidade para o Massi. Levanta a bola para frente, o Jossi pede. O Toretti está por ali. Começa tudo de volta com o Toretti.
2: Vai na verdade, o Massi, apesar das primeiras movimentações, ele está na mesma situação do Marquinhos, né? Não desmontou aquela linha de três. Segue com dois atacantes apenas, o Jossi e o Pará.
0: Tenta o passe no Jossi para fazer o pivô. Ele consegue a resvalada na bola. O Pará pela esquerda, vem a equipe do Peraberaba no mano a mano com o André Negão, tem aqui atrás se quiser o Moacir, o Pará tenta articular a jogada, tenta botar a bola por dentro, tenta, muita arrumação de bola. O Juan de volta pela esquerda, batida direto, ela desvia no Charlie e tem escanteio, Henrique.
1: Escanteio pro time do Peraberaba, que agora nesse final de jogo tenta vir pra cima, conseguir esse empate, casa.
0: Aos 48 dessa primeira etapa, 48, 2-1 pro NB, vai ter tiros que dado por aqui a equipe do Piraberaba, tá por lá o Toretti, tem 1, 2, 3, 4, 5 bonecos do Piraberaba na área, Toretti cruzamento no segundo pau, tendo toque de cabeça, tira por lá o André Negão, o Prusak tenta ganhar a segunda bola, ela volta com o Toretti, cruzamento de primeira de volta no segundo pau, lá por lá o Andrei, cruzamento pra dentro, tira por lá a marcação, o Chuva, domina de volta o camisa 5, que é o Bruno por lá, sem domínio, é lateral aos 48:30, Henrique.
1: E acharam quem que vai buscar aquela bola no mato? Já tem um funcionário aqui do Piraberaba lá pelo mato. Se vocês observarem no canto esquerdo aí da cabine de vocês, ele tá lá, só um pontinho branco tentando achar essa bola.
0: Vem a equipe do Piraberaba, mostra por dentro, tenta o passe espetado, tá por lá o Pará, saindo um pouco da área, pouco recebe ela, bola com o Andrei lá pela direita, a bola não sai, tenta o cruzamento, chega pra afastar por lá o Valdo, tem lateral a equipe do Piraberaba, tenta cobrar rápido por lá o Jossi, deixa pro PP, acha que o camisa 5 Bruno, vem a equipe do Piraberaba pela direita, só joga por lá e aí faltou do domínio pro PP. É lateral pra equipe do Peraberaba.
2: A entrada do Moacir deu uma agitada na equipe do Peraberaba nessa reta final. Um pouquinho mais organizado, um pouquinho mais de distribuição de jogo ajuda, né? A gente tá vendo aí uma movimentação bem interessante do Moacir, que aumentou o volume ofensivo da equipe do Peraberaba.
0: E vem o Jacaré pra equipe do NB, tem a passagem do Dudu por aqui. Jacaré bateu, chega bem a marcação, poderia ter efetuado o passe, tem o Dudu de volta, tenta o toque por dentro. Apita o Alisson por ali, termina o primeiro tempo aqui no estádio Oscar Castella em Piraberaba. Piraberaba 1, NB 2, Kleber Grabowska, a tua manchete dessa primeira etapa.
2: Foi 2-1 com justiça, né? O time do Piraberaba muito estriquinado, muito agitado e pouco organizado. A entrada do Mocinho no finalzinho deu uma consertada, mas tá longe, né, de ser o suficiente para chegar ao empate. NB fez 2-1, dois gols do Jacaré, que sem dúvida nenhuma é o grande nome dessa primeira etapa.
1: O Jacaré, que agora a gente vai falar com ele aqui, tá chegando perto de mim. Ele que fez esses dois gols e também, como o Kleber também observou, a maioria das jogadas e finalizações foi, né, com ele, com o Jacaré, ele que é o artilheiro do campeonato. E Jacaré, quero saber de você, como que a equipe agora, né, que tá com 2-1, tenta ir pro vestiário, vir pro segundo tempo e também continuar essa vitória, vocês que agora são líder do campeonato.
4: Boa tarde, CBN, Juvenile, prazer tá aí jogando aí hoje. Temos que acertar uns detalhezinhos aí no meio de campo, que a gente tá errando muito. E eu, principalmente, que acertar ali o último passe para ampliar o resultado e sair um vitorioso hoje, essa tarde.
1: E você sempre recebe essas bolas, né? Se movimenta muito bem com o Douglas. Isso é uma tática de vocês? Como que você vê dentro de campo ali, sempre tentando essa oportunidade para conseguir concluir e finalizar para a equipe do UNB?
4: Que, na verdade, a gente estava jogando com três atacantes, né? Daí o nosso parceiro aí, o nosso jogador, o Wendel, quer mandar um abraço para ele aí. E boa recuperação, que ele rompeu o LCA aí. E jogava ele centralizado e eu com o Douglas aberto, né? Estamos tentando ajustar aí agora para tentar ampliar aí o resultado e ser vitorioso hoje.
1: Tá aí, muito obrigado, Jacaré. Ele que é o artilheiro do campeonato da Primeirona. E volto com vocês aí na cabine, o Casa.
0: Tá, então, o trabalho de reportagem de Henrique Duarte aqui no estádio Oscar Castella. Sétima rodada da Primeirona, por enquanto, NB 2, Piraberaba 1. 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Vamos fazer o seguinte, rápida parada aqui na jornada da CBN. Daqui a pouco a gente volta com o intervalo por aqui com o Israel Antunes, comandando a central, com o Kleber Grabowski e toda a equipe da CBN para reverberar e falar dessa primeira etapa. Por enquanto, Piraberaba 1, NB 2. Já voltamos aqui na CBN.
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9: Na CBN Joinville, agora são 4 horas e 11 minutos, 4 e 11 da tarde deste sábado, 25 de julho de 2026. Para você que está conectado na transmissão esportiva da Primeirona Joinvilense, intervalo de jogo lá no Oscar Castella, no bairro Piraberaba. Por enquanto, vitória parcial do visitante. O NB vai vencendo o Piraberaba pelo placar de 2-1. Grande destaque para o atacante Jacaré, que marcou os 2 gols da equipe do NB, que vem fazendo uma boa campanha e botando ainda mais pressão na equipe do Piraberaba nessa abertura da 7ª rodada da Primeirona Joinvilense. Tem outros 2 jogos rolando aqui em Joinville, na Primeirona. O outro jogo é da equipe da Cercos, lá no bairro Costa e Silva, vai batendo Palmeiras pelo placar de 1-0. Gol do Felipe Gardena. E lá no Ernestão, o ACM Stacaville, que manda os seus jogos lá no Ernestão, vai colocando mais 3 pontos na conta, vai batendo a Serb pelo placar de 1-0. Gol do Titinho. São os jogos aí dessa tarde da Primeirona Joinvilense. A Primeirona Joinvilense que tem esses 3 jogos agora, nesse mesmo horário. E o complemento da rodada é amanhã, domingo. Tem 1 jogo pela manhã para você colocar na agenda e poder acompanhar, que é o jogo entre Panágua e Caxias. E na parte da tarde, as outras 2 partidas, que a Serrana joga contra o América e o Pará joga contra o Aviação. Então esses são os jogos da Primeirona Joinvilense, que tem nesse momento, na tabela de classificação, algumas mudanças importantes. A primeira delas trata-se inclusive do NB, que é o time que está em campo nesse momento e está batendo Piraberaba. Com esse resultado parcial, o NB está saltando de 11 para 14 pontos, está ultrapassando a equipe do América, que está na segunda posição com 12, e o Caxias, que nos critérios de desempate é o líder, também com 12, ou seja, a equipe do NB está pulando para a ponta da tabela e vai dormir na liderança se conseguir permanecer com a vitória parcial. Já a equipe do ACM Stacaville também está ganhando posições. A equipe que está jogando contra o Acerbi em casa está vencendo por 1-0, está chegando aos 13 pontos e está pulando da quinta para a segunda posição, ficando apenas atrás do NB. Obviamente, né, a rodada tem todo o seu complemento ainda nessa tarde e também amanhã, domingo, mas porém são os resultados de momento que vai mexendo bastante na tabela de classificação. E só para fechar esse giro de informações relacionadas à tabela, e não tem como fugir disso, essa é a principal discussão nesse intervalo com o Kleber Grabowska, trata-se da situação do Piraberaba. O regulamento esse ano é diferente. Do 9º colocado ao 12º colocado, as equipes vão disputar uma espécie de mata-mata contra o rebaixamento. E por enquanto, o lanterna da competição é a equipe do Piraberaba, que tem apenas 3 pontos em 5 partidas disputadas. Diferente das outras equipes, Piraberaba e Serrana tem um jogo a menos, que era para ter sido realizado há algumas semanas, mas esse jogo foi adiado para o dia 9 de agosto. Então, tanto Piraberaba e Serrana tem um jogo a menos que as demais equipes, tem 5 jogos. E as duas equipes estão lá na parte de baixo. Piraberaba permanece com 3 pontos e isso impossibilita a equipe do Piraberaba sair da lanterna. E o quanto esse primeiro tempo, o Kleber Grabowska, aí no Oscar Castella, coloca pressão ainda maior em cima dos comandados da Silva, porque o rendimento está ruim, está perdendo em casa e a tabela vai se distanciando, né, Kleber?
2: Exatamente. Eu acho que tem dois times, né, Israel, que fazem uma campanha abaixo do esperado. A Serbi, né, que teve aí problemas de organização interna, né, e o Piraberaba. O Piraberaba perdeu, a gente estava ali elencando aqui os dois zagueiros, o Chechel na frente da zaga, o Anderson Vera, o Samuel Sara, são 5 jogadores, pode ter mais algum aí que eu não me lembre, né, perdeu uma certa estrutura. E a reposição talvez não seja a altura, né, e por isso se explique aí, hoje o quarto jogo é a quarta derrota. Rota dentro de casa. Oscar Castella sempre foi um reduto do Piraberaba. E isso não está fazendo diferença. O NB jogou com uma enorme naturalidade, abriu o marcador, levou o gol de empate, se reorganizou depois da parada para hidratação e depois disso só deu o Jacaré e só deu o NB. E naturalmente, com qualidade, chegou ao 2-1. O Piraberaba, ele só foi ter alguma reação no momento que o Marquinhos, que é um jogador mais lúcido, né, ou pelo menos o mais brigador dentro do meio campo, saiu para a entrada do Moacir. Saiu por lesão. E aí o Moacir entrou com um fôlego novo, deu uma agitada, né? Deu um mais volume de jogo para a equipe do Piraberaba. Mas a gente olha o Piraberaba, um time muito guerreiro, muito batalhador, mas muito desorganizado. Está faltando qualidade, está faltando organização, um time que não domina o meio campo, e acho que aí está o mistério da partida de hoje, né? O NB é muito superior nesse setor, e aí quando a bola chega lá na frente, tem um cara que define, que é matador, que marcou os 2 gols. Então o Piraberaba, pelo que a gente viu nesse primeiro tempo, explica muito do mau momento, né? Muita correria, muita gritaria e pouca bola no chão. Se botar a bola no chão, a coisa pode melhorar. Mas quem fez isso no primeiro tempo, com sobras, foi o NB.
1: E Kleber, falando aqui, você falou do Marquinhos, né? Um dos destaques do Piraberaba nesse primeiro tempo. Ele que também tem voltado de lesão e acabou, né, saindo machucado e que estava jogando muito bem, estava sendo caçado também, né, no campo. E eu tô aqui com ele, né? Ele que mesmo saindo machucado, Marquinhos, boa tarde para você. Qual que é a mensagem que você deixa aí pro torcedor e também pro time, né, que agora tenta aí a virada, né, o time que tá agora na lanterna do campeonato? Qual a mensagem que você deixa aí pros seus companheiros e pros torcedores?
10: A gente não tem muito o que falar, a gente tem que começar a mostrar dentro de campo, né, coisa que a gente não tá conseguindo vir fazer, as coisas não tá dando certo, infelizmente, pra gente. A gente tem que procurar levantar a cabeça e começar a vir esse resultado, começar a trazer os 3 pontos para dentro de casa, tanto para fora também, e procurar tentar subir o mais alto possível na tabela. E para o segundo tempo tentar melhorar, quem sabe empatar e poder virar essa partida.
1: Tá aí, ó, o relato do Marquinhos, né? Ele que acabou sendo machucado, Kleber. E assim, é um baita de uma perda, né? Por mais que o Moacir tenha entrado ali e deu um gás para a equipe do Piraberaba, acredito que essa seja mais o gás pela perda, jogar pela perda do Marquinhos, do que mesmo essa qualidade de jogo ali que eles acabaram encontrando no trio de ataque da equipe do Piraberaba, Kleber.
2: Muito bem, o Israel, o time já é em campo aqui.
9: Vamos voltar então com o Roberto Casagrande, que vai comandar agora a segunda etapa de, por enquanto, 2 para o NB, 1 para o Piraberaba. Casa, é contigo, boa transmissão na segunda etapa e qualquer novidade, informação a gente vai trazendo por aqui na programação da Central CBN dos Esportes.
2: Não deu tempo, Casa, só deixa a gente dar uma projetada no jogo do futsal, né? 7:30, o Joinville hoje sem Rufino, né? Anunciada a saída do Rufino para o esporte, né? Tem gente que vai sentir saudade, né?
0: Aí... Vamos esperar rolar a bola, daí a gente fala depois sobre o Rufino. Pode falar, Isa, pode falar.
9: Mas é exatamente sobre futsal, né? Daqui a pouquinho tem um Jack, né? Em quadra e tem essa informação do Rufino, portanto. Mas vai contigo daí, Casa.
0: Depois a gente puxa
9: daí. Tempo, isso. Depois a gente fala mais.
0: Apita o Alisson Eliab Alves. Começa a segunda etapa. 2-1 para o NB por enquanto aqui na CBN.
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0: 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O intervalo foi comandado brilhantemente pelo Israel Antunes e depois a gente vai fazer uma troca, uma substituição, o Kleber Grabowska. Eu vou pra lá, o Israel Antunes vai pro Univille pra narrar Jack e o Morama daqui a pouquinho.
2: A régua tá lá em cima na retaguarda, eu quero ver tu segurar.
0: Daqui a pouquinho tem esse jogo pela Liga Nacional de Futsal com esse...
2: Gostou, Israel?
10: Opa, gostei, gostei. Já tem gol na
2: Liga, tô dizendo, o cara é uma máquina. Liga,
10: tem um gol gênero. Já, tá, começou 4 da tarde, a CBF Campo Mourão tá 1-1. É, com poucos minutos de jogo, o jogo já tá empatado, tá 1-1 lá em Carlos Barbosa. Esse início de jogo, início de mais uma rodada, né? Que na verdade teve ontem, né? O Magnus vencendo a equipe do Tubarão na despedida do Rodrigo. E o Joinville não vai conseguir ficar na liderança no final de semana, mas pode pelo menos passar o Atlântico caso consiga vencer logo mais o time do Moarama. Por enquanto, 1-1 a CBF Campo Mourão.
0: Tem um jogador do Piraberaba caído por lá, já levantou tudo certo
2: com ele. É o Eric,
0: ele.
2: Né? Entrou no intervalo.
1: É, é isso aí. E falando em substituição, Kleber e Casa, é isso aí. O Eric entrou, camisa 21, né, no lugar do Jossi 11. E também teve uma mudança na defesa. Entrou o 13, Ricardo, e saiu o camisa 3, Miguel.
0: Só mexeu o Piraberaba, é isso?
1: Só mexeu o Piraberaba, a NB tá com o time que começou a primeira etapa.
0: Tá, então, mexeu, entrou o Ricardo, entrou o Eric também, antes havia entrado o Moacir. A gente pode projetar uma mudança de plataforma de jogo no Piraberaba, Kleber?
2: Olha, o Josi, apesar de toda a experiência, né, pouco contribuiu. A gente tem um time mais veloz, né? A gente tá vendo aí o Eric mais à frente, a gente tem a entrada do Moacir, que já aconteceu no final do primeiro tempo. E na zaga, olha o estrago que o Jacaré fez, né? O da Silva, ele tira o Miguel, que é um zagueiro mais pesado, e mantém o zagueiro que tá pendurado com cartão amarelo. O Ricardo vai ter que se desdobrar para segurar ali atrás. É uma mudança aí que é o reflexo do primeiro tempo. Piraberaba dominado, né? Tentando fazer alguma coisa diferente na segunda etapa.
0: Um acerto para a equipe do Piraberaba, tenta a jogada para frente, a bola volta com o PP. A tendência é que o Piraberaba fique mais em cima, né? Vamos aguardar. Moacir gira muito bem, limpa o jogo. Moacir, a batida, ela fica no pé do lado, camisa 8, Andrei. E tem lateral, é o Piraberaba em cima nesse comecinho, Henrique Duarte.
1: O Piraberaba aqui tá no gás para tentar esse gol de empate. Eles que tiveram uma bela conversa ali no vestiário. E já tem bola no campo de ataque aqui e foi falta.
0: Falta marcada pelo Alisson por ali, 2 minutos e 50, agora 3 jogados. Vamos aproveitar essa brechinha aqui para falar sobre isso, Kleber, que o Jack joga com o Moarama hoje pela Liga Nacional, a CBN transmite daqui a pouco. Só que não tem como não falar do grande assunto do dia, que é o Rufino.
2: Achei que tu não ia deixar ninguém falar sobre isso, cara.
0: É, porque eu gosto do Rufino, acho ele um baita jogador. Mas é um pivô que vinha fazendo muitos gols e o Jack... Agora, veio o Jacaré, bem verdade, mas perdeu um cara muito importante para a temporada.
2: Né? O Jacaré, ao mesmo tempo que é uma contratação para completar o grupo, se tornou uma contratação de salvação, né? Só que esse Jacaré está muito distante da melhor forma, não está adaptado à rotina de jogo do Joinville. Em forma, em ritmo de jogo, tá, porque vinha jogando lá no Benfica, mas a gente viu nas primeiras partidas que está muito aquém, né, daquilo que o Joinville precisa, não acrescentou muita coisa, mas precisa agora ter uma aceleração na sua adaptação, porque o Rufino está indo embora.
10: Saiu.
2: Jogador que foi lançado no ano passado, né? Cresceu muito nas oportunidades que teve, né? E que agora vai pro Sporting, né? Um jogador que logo tá na seleção brasileira principal.
10: Isso aí, os 5 iniciais do Joinville com o goleiro Matheus, Fernando, Pedro Rei, Rafael Remy e o Jacaré, que o Kleber tá citando há pouco, começa como titular nesse quarteto inicial.
0: Vem por aqui que o Jacaré bateu cruzado, ela vai pra fora pela linha de fundo.
2: Tem Jacaré por tudo que é lado.
0: É o Jacaré do Jack Futsal, é o Jacaré da NB, quase que faz o terceiro gol e fecha o caixão, ô Henrique Duarte.
1: Esse Jacaré tá em forma e tá machucando, porque assim, ó, eles podem até ter mudado, alterado ali a dupla de zaga do Piraberaba, mas o Jacaré e o Douglinhas estão jogando como se fosse no primeiro tempo. Os dois ali têm uma sintonia incrível.
2: E é mais uma conclusão da NB, mais uma conclusão do Jacaré, só dá ele, né?
0: É o Jacaré contra o Piraberaba o jogo hoje aqui. Tem que
2: é o Jacaré contra o Peixe Dourado, né?
0: Qual que é o time que tem um Jacaré no escudo? É o Pouso Redondo, né? Pouso Futsal, né? É o Pouso Futsal e também tem o Basquete Joinville, o boné que Kleber Grabowski usa aqui neste momento no estádio Oscar Castela em Piraberaba. Só pra repetir então, é o Matheus ou o Israel Antunes? É Fernando, quem mais?
10: Isso, Rafael Remy, Pedro Rei e também o Jacaré, Casar.
0: Quarteto, primeira vez que esse quarteto começa o jogo, Kleber.
2: É, mas... porque não tem o Rufino, senão seria o Rufino,
0: o Jacaré,
2: né?
0: O Jacaré vai pra
2: exatamente. É o mesmo quarteto, só trocando o Jacaré por Rufino. Aliás, o Rufino por Jacaré.
10: É, o Joinville perdeu 3 jogadores por lesão também, né? O Henrique seguiu com dores no joelho, não vai pro jogo. O Rian também, torceu um tornozelo esquerdo. E o Xuxa, músculo posterior, também tá fora do jogo, além do Zé, que tá com uma lesão no músculo adutor. Então o Joinville tá colocando até alguns jogadores da base, daqui a pouco a gente pode passar os relacionados, mas é um Joinville bastante desfalcado pro jogo de logo mais contra o Moarama.
2: até ficou mais perigoso o jogo, né? É um jogo que o Joinville tem a necessidade de vencer para encurtar a distância em relação ao Atlântico e para o jogo de quarta-feira contra o Cascavel lutar pela...
0: Domina por lá, para a equipe do Peraberaba, bola para trás pelo André, a batida foi muito longe do gol, tiro de meta, André Henrique.
1: E o técnico da Silva fica doido com esse chute, e eu queria falar, enquanto vocês estavam falando do Jack Futsal, perdemos mais uma bola, dessa vez numa propriedade privada, tomara que os donos estejam em casa para devolver essa bola.
0: Se tiver criança vai ser a briga, né, Cleber? Aí é um problema.
2: Mas eu não sei se é novidade, né? Bola na casa do vizinho, né?
0: Ah, quem mora aqui deve estar acostumado. Igual lá nos circos também, né? Daqui a pouquinho a gente vai falar um pouquinho também sobre o Jack Campo, que temos novidades de bastidores e eu quero saber a opinião do Kleber daqui a pouquinho. Por enquanto, a NB vem pro campo de ataque por aqui. Vai ser um jogo confortável pra NB até aqui, né, Kleber?
2: Ah, o segundo tempo, onde quem teve a oportunidade de marcar foi o NB de novo com o Jacaré. A gente vê um Piraberaba voluntarioso, mas ainda desorganizado.
0: Maranhão na meia cancha, domina, tenta girar a bola. O Udo vai tentar fazer pressão em cima do Juan por ali, que faz o simples, joga a bola para a lateral. Ontem, o Kleber, saiu uma notícia que o Tarciso, que é um dos proponentes da SAF, se juntou com o Eduardo, né? Isso foi concretizado, já enviado para a comissão da SAF. E agora, o que seriam três propostas, vamos ter duas a ser apresentadas. Daqui a pouco a gente fala, porque vem a NB para frente, tentando com a camisa 92 com o Douglinhas, ele perde a posse, e aí, falta marcada, pode comentar sobre o assunto.
2: Eu achei uma surpresa isso aí, né? Uma
1: cartão amarelo.
2: Vai, Henrique.
1: Cartão amarelo pro Douglas, ele que impediu ali o contra-ataque do Piraberaba. O juiz Alisson deu o cartão amarelo, é o segundo da equipe do NB.
2: Acho que sai fortalecido o Tarciso, né? Que era um cara que estava brigando bastante, né? Querendo se posicionar e valorizar o seu passe, né? Agora acho que fica mais forte ainda essa candidatura, né?
0: O dinheiro que o Eduardo disse que tinha, o Eduardo falou em botar 150 milhões novos de dinheiro novo no caso. E o Tarciso, que fala muito de gestão, acho que é uma junção que pode dar certo. A torcida tá bem empolgada com isso.
2: É, e é um cara...
0: Vem a equipe do Peraberaba com o Juan pro fundo, vai tentar cruzamento por lá. Opa! O Alisson só olhou e mandou seguir, Henrique.
1: É tiro de meta. A equipe aqui do o banco de reserva, o técnico da Silva, ficou maluco. Mas o Alisson tava bem perto do lance e é tiro de meta pro goleiro Véu.
0: Foi pênalti, Kleber.
2: Não, acho que o da Silva reclamou da tomada de decisão do seu jogador, não da marcação da arbitragem. Foi muito tranquilo o Alisson para marcar só tiro de meta.
0: E vem a equipe do NB para frente, procurando o Jacaré novamente por lá. Eric tentou o toque de bola na frente. A bola vai ficar com o Eric, cara a cara com o Véu. Passou por ele, o Eric, ele bateu. Inacreditável, voltou pro Eric. Ela vai para fora. Minha Nossa Senhora, eu vi essa bola dentro do gol, Henrique.
1: Só não foi pra dentro do gol porque o zagueiro André conseguiu se jogar na bola e evitar esse gol ainda quando a bola voltou pro 21. Ali acabou o Eric, acabou só se atrapalhando, não tinha muito ângulo e agora é tiro de meta. E rolou mais um cartão amarelo por reclamação. Se eu não me engano, foi pro 5-5 o Maranhão.
0: Daqui a pouco confirma com a mesa por ali o Henrique e o Kleber. Um time que tá perdendo na zona de rebaixamento, na lanterna, não pode perder um gol desse.
2: É, perdeu dois, né?
0: Dois mesmo lance.
2: Dois. O Piraberaba só tem a conclusão a gol no gol, que marcou no primeiro tempo com o Pará. E agora, numa mesma jogada, tem duas chances, né? O Eric abusou da pontaria errada, né?
1: É, foi uma bola mascada ali e só pra confirmar, foi pro 89 Valdo reclamação, tá?
0: Tá, camisa 89 Valdo por reclamação, então é isso. É isso, então... Mais um cartão amarelo. Hoje também que está acontecendo a última rodada da Série B do Catarinense. Definições para quem cai para terceiro ano. Daqui a pouquinho o Zé Antunes chega com as informações para a gente. Enquanto isso, vem a equipe do Piraberaba pela esquerda com o Mancir por lá. Vai tentar botar a bola na bagunça. Cruzamento do Mancir. Furou por lá o Valdo. Bem na cobertura por ali o Véu. Tá dando sopa para azar a equipe do NB, hein, Henrique?
1: Pois é, a equipe do Piraberaba cresceu muito bem nesse começo de jogo. E agora o juiz para ali pro atendimento do goleiro Valdo e a comissão técnica aqui do Piraberaba, como sempre, como de praxe, reclamando.
0: Como de praxe reclamando, e a reação foi espetacular, né?
2: É, mas não teve nada, né? O Véu lá é uma bola tranquila, né? Pra ele, tá pretextando uma lesão, né? E o detalhe é que não tem goleiro reserva.
0: Pois é.
2: Não tem goleiro reserva.
0: É claramente um lance pra ganhar tempo, né?
2: Claro que
0: só que o Alisson foi claro em apontar pro relógio e falar que parou o tempo do jogo. Então, vamos aguardar por aqui os acréscimos depois. 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
0: 10h45 da segunda etapa, 2x1 para o NB. O Véu está lá caído no gramado reclamando de dores. Enquanto isso, vou com o Kleber Grabowska. Kleber, quase 11 agora, 2x1 NB e o jogo.
2: É, e o Pingo está já ali, ó, do lado do Henrique, passando a instrução. Vai lá, Henrique.
1: Olha só, o Pingo passando instrução para o Chuva, principalmente, para tentar bloquear esse meio da equipe do Piraberaba. Então ele aproveitou esse momento que o seu goleiro lá estava sendo atendido para orientar principalmente o Chuva, que é uma das cabeças pensantes ali desse meio campo, e também é o cachorro louco ali da zaga, né, desse meio campo, o volante Chuva.
2: É, vem uma troca aí, vai entrar o Eltinho, número 6, né, e aí vai ter um reposicionamento porque... Tem um lado ali que tá vazando, né, na marcação do time do NB, que é o lado direito. Por ali estão saindo as jogadas. Possivelmente o Charlie saia e quem tá o Alisson, que tá na lateral esquerda, vai pro lado direito.
1: É, quem sai é o Udo pra entrada do camisa 6. É, que o Kleber já adiantou aqui pra gente. O Udo vai sair, o Udo que fez uma bela partida, né, Kleber?
2: É, mas eu não entendi essa saída do Udo, né? Porque o meio campo é o ponto alto pra mim da equipe do NB.
0: E no meu ponto de vista, o Charlie já tá amarelado, poderia ser ele. Vem a equipe do NB pra frente com o chute, ela vai pra fora, bate na trave, recupera o Maranhão por lá! Gol! Do NB! A jogada começou com o Prusak pelo lado esquerdo do campo de ataque. Ele chutou cruzada, ela bate na trave, volta nos pés do Maranhão, que na marca do pênalti só completa pro fundo das redes. 3x1 pro NB. O caixão quase está fechado com 12:30. NB 3, Piraberaba 1, Henrique.
1: Maranhão que aproveitou ali na meia-lua essa bola na trave e só empurrou rasteiro de perna esquerda para... Bola na rede da equipe do NB, o goleiro Nicolas nada fez ali para tentar evitar o gol, o Maranhão que está sempre muito bem posicionado.
0: Maranhão, 3x1, o caixão tá quase fechado, tá?
2: É, vamos ver, né? Tem tempo ainda, gol cedo, né? O Piraberaba vai ter que jogar o que não jogou até agora. No momento que o Piraberaba começava a gostar do jogo, achar algumas oportunidades, perdeu a chance de empatar em duas jogadas seguidas do Eric, né? E a gente já tava vendo uma preocupação do Pinho em consertar o meio-campo e acertar a marcação. Sai o Udo, né? E aí vem o Eltinho. E agora numa situação mais tranquila, né? De mais marcação, talvez um time mais posicionado, jogando só na boa no Jacaré e no Douglas, né?
0: E já mexeu por lá, o Udo já saiu, né, Henrique?
1: O Udo já saiu lá pela ala direita, né? Ele tá vindo caminhando ali ao redor do campo. E, Kleber, não sei se você consegue ver aí de cima, quando o Piraberaba vai pro ataque, o NB, acaba fazendo uma linha de 5, né?
2: É, vai se fechando, né? Vai se fechando aí pra preencher o meio campo, né? Ter essa postura. E o...
0: Linha de 8. Linha de 8.
2: É?
0: Não sei. Tô falando por aqui.
2: Tá bom.
0: Joguei no Arsa. Esse é Kleber Grabowska. 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
0: Vem a equipe do Piraberaba pra frente pelo campo de esquerda de ataque. O Juan tenta articular e aí perde a posse de bola. Aqui também o que falta de plataforma de jogo, falta de vontade de jogadores também. Ô Kleber, outro detalhe desse time do NB por aqui também é que fisicamente é um time bom também, né? Não vê os caras cansados até agora.
2: Não, é um time, exatamente, né? É um time muito, muito disposto, né? Muito. E corre certo. Né?
0: É, esse, acho que esse é o detalhe, né?
2: E esse é o problema do Piraberaba, né? Que bate muita cabeça, então quando o time tá indo pro ataque, todo mundo tem que correr desesperado pra voltar.
0: Tem gol, daqui a pouco a central traz o placar por aqui. Enquanto isso, vem a equipe do Piraberaba, articula o Moacir, passe no camisa 8, que é o Andrei. Tem o PP passando, o Moacir de volta faz o passe na meia cancha, o passe entre linhas ali com o camisa 8, o Andrei. PP articula com o Moacir, tem o Pará pedindo bola, ele faz o passe no pivô, o Pará consegue pisar, domina o Andrei, tem o passe por dentro, procurando o PP, chega a marcação da equipe do NB, recupera por Altoretti, abre na esquerda com o Eric, camisa 21, vem a equipe do Piraberaba, tentando descontar no placar e voltar pro jogo. Bem o André Negão pra sair. Bem o André Negão. Central da bola, tem gol aonde, Zé Antunes?
9: Gol do Luiz da CBF, Carlos Barbosa 2, Campo Mourão 1. Com o resultado da CBF, tá entrando no G4, tá ultrapassando a equipe do Praia Clube, porém não passa a equipe do Joinville ainda nos critérios de desempate. Lembrando, Joinville tem quadra logo mais a partir das 7h30 da noite no ginásio da Univille contra o Moarama. E você há pouco, Casagrande, falou sobre a segunda divisão do Campeonato Catarinense. Tem bola rolando para a última rodada dessa primeira fase e por enquanto o Caravaggio vai batendo a equipe do Juventus pelo placar de 2-1 e esse resultado está rebaixando a equipe de Jaraguá do Sul para a segunda divisão. O outro clube de Jaraguá, o Jaraguá Esporte Clube, também já está rebaixado e não entrou em campo contra a equipe do Blumenau, perdeu por WO. Então, nesse caso, as duas equipes de Jaraguá estão caindo para a segunda divisão, aliás, para a terceira divisão do futebol estadual, Casá.
0: O que poderiam ser 5 equipes na segunda divisão da região norte, né, Kleber? Aparentemente serão, por enquanto, 3, com o Joinville, com o Nação e com o Fluminense, e também possivelmente com o Manchester, né? Mas uma pena essa queda.
2: É, mas o Manchester tem muito o que fazer, né? Coloca o time sub-20 para jogar a terceira divisão, né? É um passo a mais dentro desse projeto do Manchester, que é um clube formador, né? Não é a grande preocupação do Manchester subir para a segunda divisão. É uma coisa, é um processo gradativo. Mas me chama a atenção, né, o rebaixamento dos dois times de Jaraguá, né? E a maneira como o Jaraguá é rebaixado. Hoje, melancolicamente, vergonhosamente, perdendo de VO.
0: Perde o Sport, né? Recupera a equipe do NB, que falta um pouquinho de calma pra sair, porque a gente vê o Jacaré puxando marcação, o Douglas também, uma escapada mais inteligente, pode sair esse quarto gol e matar o jogo. 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
0: Vem a equipe do NB no campo de defesa, tocando bola por aqui com o camisa 6, que é o Eltinho, lateral esquerdo. Entrou no lugar do Udo, camisa 8. Toca por dentro da equipe do NB, tentando articulação, recupera o PP, passe pela lateral, procurando o Andrei, bola por dentro no Eric, gira bem pra cima do camisa 17 por ali, que é o Chuva, mas a marcação, sempre quando pega alguém na bola do Piraberaba, vem dois ou três do NB, e aí fica difícil, falta marcada, falta do camisa 5, Bruno Henrique.
1: Falta marcada, o Maranhão que controla muito bem essa bola e recupera muita bola aqui nesse meio campo do NB. E assim, o Jacaré, ele já avisou que ele quer a bola no pé dele. Ele não quer correr muito, ele quer a bola no pé dele pra tentar fazer o pivô e talvez até acionar o Douglas.
0: Quer a bola no pé, Cleber.
2: Aí merece, né? Porque esse olha ele, de novo, né? De novo é o... Acho que é o Alisson, né? O Alisson que tá...
0: O Alisson
2: mudou de lado e não tá conseguindo enxergar o Jacaré. Já é a segunda que ele diz, ó, rola pra mim aqui. E é isso que o NB tem que fazer, né? Valorizar essa posse de bola. Não adianta tu ser um leão pra desarmar e depois não saber o que faz com a bola, né?
0: Cabelo, outro destaque também dessa equipe do NB é o zagueiro André, né? André Negão, 4, muito técnico. Né?
2: Tirando essa bola que ele se empolgou e deu um bico pra lateral quando era pra fazer um passe, é um jogo muito seguro, né?
0: Tecnicamente do André, bem, né?
2: Que é o capitão da equipe. E me chama a atenção, a gente tava falando do meio campo, que é ponto alto da equipe do NB, como joga Maranhão, número 55, não faz força pra jogar.
0: Vem o Rampo, Beberaba, cruzamento, procurando parar por lá, vai sobrar com o André e ele bateu. Meu Deus do céu. Sozinho. Ela voltou com o Bruno por ali, Bruno vai tentar o chute por lá, ela bateu, vai pela linha de fundo, tiro de meta, Henrique.
1: O Bruno até deu um chute ali bem desanimado depois dessa perda do, né, na cara do gol.
2: O Henrique, como é que o Casa falou, meu Deus do céu 1 e meu Deus do céu 2, né?
1: pelo amor de Deus, o Bruno deu um chute, né, totalmente desanimador. E assim, né, agora o time do NB vai mudar, tá saindo aqui o Douglas, camisa 92, vamos ver quem que vai entrar no lugar dele.
0: Luan 99,
1: também tem o 10 aqui se preparando pra entrada, Cris Paraíba, e o camisa 7 também tá se preparando, ó. Cris Paraíba saindo para... entrando para a saída do Lucas.
0: Lucas Prusak.
1: E agora o Alisson, né, que não tava achando o Jacaré, também saindo e entrando o camisa 7. Me ajuda aí, casa.
0: Camisa 7 é o Felipinho. Então entrou o 7, Felipinho, no 77, Alicinho. Entrou o 10, Cris Paraíba, no lugar do 23, o Prusak. E entrou também o 99, Luan, no lugar do Douglinhas. Alterações que me parecem mais para renovar o gás, né, Kleber?
2: É, e tem uma entrada aí que eu acho bem interessante, né? Que é a entrada do Cris Paraíba. Camisa 10 que a gente conhece de longa data, ano passado estava na Sérbia. É, ele tem a camisa 10, né? Porque é um jogador importante, é um jogador diferenciado dentro da estrutura, né? E aí agora ele vem para coordenar, né? Para botar essa bola no chão. E o Jacaré permanece, né? E o Jacaré, ele tem uma dupla função. É centroavante, centroavante não, é atacante, é matador, ocupa o lado direito e quando o time precisa defender, ele compõe a linha, né? Um jogador taticamente bastante útil, né? Olha, é destaque da primeira nessa edição.
0: Vem a equipe do NB por ali, domina o Felipinho, bateu de pra frente, tira por lá o goleiro Nicolas, bateu roupa numa bola que parecia sem muita força, Ricão.
1: Goleiro Nicolas que também tá sendo criticado pela torcida, a torcida aqui falando que ele não tá confiante nessa partida.
0: Concorda, Kleber?
2: Essa é uma bola fácil, né?
0: Essa é uma bola de defesa fácil.
2: E outra coisa, um jogo onde ele praticamente não fez defesa. E na bola que foi ao gol, ele rebateu.
0: Foi ao gol. Vem a equipe do NB por aqui agora com a camisa do 99, Luan. Começa de volta e a gente vê também a postura do Peraberaba muito passiva, né, Kleber? Olha só. Time todo praticamente campo de defesa precisando ganhar o jogo.
2: Mas é um time desorganizado desde o primeiro tempo. A gente tava falando isso,
0: é,
2: né?
0: Isso é verdade.
2: Né? Um buraco no meio campo, dominado no meio campo, né? O time do NB deita e rola.
0: E o Maranhão ali?
2: E essa altura do jogo, né? O NB tá com o jogo controlado. Vai ser muito difícil o Piraberaba voltar. A história pode mudar se o Piraberaba achar um gol.
0: Central chamou, Central falou.
9: 22 de segundo tempo, Gui Vieira com um golaço de fora da área, empata o jogo. Cercos 1, Palmeiras também 1 lá no Costa e Silva.
0: Olha só.
2: Eita.
0: Olha só. Olha o Palmeiras,
2: outra coisa,
0: hein?
2: Assim, ó, a surpresa é o Cercos, não o Palmeiras. Palmeiras é um time bem guerreiro, né?
0: Tocou 3 na Semi Estacavilho na última rodada.
2: Ganhou do Aviação, é um bom time.
0: É um time
2: que vai crescer. Tá indo pra 13 pontos, olha a pontuação.
9: Tá empatando, tá indo pra 11, viu, Kleber? Tá empatando,
2: 11.
9: Tá indo pra
2: 11. Ah, Léo, desculpa, perdão.
0: Tem no seu craque ali o Palmito, né? O grande atacante Palmito. Vem a equipe do Piraberaba, cruzamento do PP. Ela passou por todo mundo, foi pro outro lado lá com o Juan, que tem a opção do passe, tem a opção do cruzamento. Chega junto por ele ali o Toretti pra jogar. Faz o passe com o Eric, passe por dentro. É difícil articular alguma coisa, tá bem fechada a equipe do NB. Aos 22:40, tentou passe infiltrado, procurando o Pará por lá. A bola vai passando. O Pará tem o PP se quiser. Tem um bom passe no Eric por ali. Ele dá a bola por dentro, tentou girar o Moacir, vai ficar por lá com o Toretti, tentou o passe, mas ninguém chuta também nesse time do Piraberaba, né? Recupera a bola a equipe do NB, Juan de volta, consegue tomar o corpo na frente, vai tocando bola por ali a equipe do Piraberaba, girando a bola na área da equipe do NB, dominou o Eric sozinho, deu mais um passe, tentou achar o Juan, e aí subiu tudo, subiu o pano, parou, Henrique.
1: Ainda bem que subiu o pano, porque o chute que o Véu ia dar ali pela madrugada ia se complicar se não fosse impedimento.
0: Kleber, 24 jogados, 3-1 NB e o jogo?
2: É, o jogo sob controle do NB, né? Maranhão é uma figura interessante, o Cris já tá fazendo a diferença ali no controle. Demorou para marcar a falta o Alisson agora, né? E o Piraberaba parece que joga a toalha, né? Não por falta de vontade, mas por falta de inspiração quando vem mais uma troca aí.
0: E mais uma troca, vem o camisa 14, que é o Pajé. Pajé daqui a pouquinho na equipe do Piraberaba. O Moacir faz o passe no fundo, procurando o Eric por lá. É ele contra o André Negão. O André Negão só deixa o corpo, ela vai pela linha de fundo. É tiro de meta para a equipe do NB. 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
0: Só para relembrar você que daqui a pouco tem mais uma jornada aqui da CBN Joinville, tem futsal, Jack Umuarama, direto da Univille, último jogo do Jack nessa temporada lá na Univille, lembrando que o Centro Eventos Calhounzen não está apto para uso, porque está acontecendo o 43º Festival de Dança, e a CBN Joinville faz uma programação toda especial em loco direto do evento. Vem a equipe do Piraberaba para frente, já perde a posse o Toretti, tenta chegar por ali o Andrei, no pé de ferro ganhou, tentou o corte para dentro, e falta muita coisa para essa equipe do Piraberaba, tenta recuperar o PP, sai tocando, o Maranhão, nossa, mas chegou ali por cima o camisa 5, que é o Bruno, deixa sempre um pé sobrando por ali, volta a bola com o Eric, vem a equipe do Peraberaba no lado esquerdo de ataque, vai pra cima do Daniel Negão, o Eric deu mais um toque, chutou, ela bate na trave o chute do Eric, quase que a equipe do Peraberaba descontou, Henrique.
1: Bela jogada, mas agora tem contra-ataque.
0: E vem a equipe do NB pra frente com o Filipinho por ali, puxou, falta marcada, vai pitar cartão, não vai, por enquanto não, complementa, vai pitar cartão sim, complementa, Henrique.
1: É um cartão amarelo ali, né, essa parada ali, né, pra não conseguir que a equipe do NB consiga prosseguir na jogada, o Bruno, o camisa 5, ele que cara, ele tá meio esquentado, assim, não, dá pra ver que, cara, depois daquele chute que ele deu ali, no começo do segundo tempo, tá meio desanimado com a partida.
0: Hora do cooling break por aqui, parada pra dar tração, e Kleber Grabowska falou dessa primeira etapa.
2: Olha, o Eric poderia ter mudado a história do jogo. Ele acertou uma no poste, teve duas chances de empatar o jogo, né? Passa pelo Eric, né? Mas ao mesmo tempo que a gente está falando isso, né, a gente tem que elogiar o Eric, que é um jogador que entrou e melhorou bastante, né?
0: Não, mais só, que o Moacir, né?
2: É, mais que o Moacir, está sendo mais decisivo. Só que não dá para perder aqueles dois gols que ele teve na sequência, Israel.
11: São dois gols aqui pra gente poder assinalar na central. O Caravaggio marca o terceiro contra o Juventus. Caravaggio 3, Juventus 1. E o Guarani de Palhoça marca o segundo agora contra o Tubarão 2-0. E esses dois resultados estão praticamente colocando o Juventus também na Série C do Campeonato Catarinense. Pra gente complementar, Cauê acaba de empatar a partida lá em Carlos Barbosa. CBF 2, Campo Mourão também 2. E a gente lembra, né? A última vez que o Joinville jogou pela Liga no ginásio da Univille, o Campo Mourão venceu o Jack e hoje está conseguindo um bom empate contra a CBF lá no Rio Grande do Sul.
0: Tá aí, então. Vai lá, Henrique.
1: Aqui, depois dessa parada para hidratação, a equipe do Peraberaba vai mudar. Vai entrar o camisa 18, Caio, e também o camisa 14, Pajé. Eu já confirmo quem que vai sair. Aparentemente, eu tava vendo o Andrei, o camisa 8 ali, ele tá mais perto aqui da linha. Acredito que ele vai sair.
2: Acho que o Pará é outro, hein?
0: Tá por ali.
1: Vamos
0: o...
1: Vamos ver.
2: Não, saiu o lateral esquerdo.
0: O Juan saiu.
1: Saiu o Juan e também o Andrei, camisa 8, pra entrada de 14, Pajé, e 18, Caio.
0: Técnico mexe lá, comentarista fala de cá, Kleber.
2: Boa essa frase, hein?
0: Boa, né? Legal,
2: boa,
0: né?
2: Essa frase, né?
0: Eu falo coisas legais às vezes, não sempre.
2: O Juan, né? O lateral esquerdo, que acrescentou pouca coisa no jogo do Piraberaba, né? Foi engolido pelo Jacaré, literalmente. Não, literalmente não, né? Literalmente.
0: Para, cara.
2: E saiu o Andrei, né? Cansou o Andrei.
0: Corre muito o Andrei,
2: né?
0: Corre muito.
2: Mas de pouca produção. Entra o...
0: Caio e o Pajé.
2: O Caio, que é muito mais atacante do que um homem de meio campo.
0: Vai pra,
2: né,
0: bafa agora o da Silva, né? 27:50, 28 agora, tem falta a equipe do NB, Filipinho na bola, cruzamento lá no miolo, vai tentar o toque de cabeça, afasta a marcação do Peraberaba e segue correndo o Maranhão por lá. Ele tá no pé de ferro contra o Eric consegue recuperar a bola, chutão pra frente pro lado da equipe do Peraberaba tentando o contra-ataque. Mas aí fica difícil que são 4 jogadores do NB contra 2 dessa equipe do Peraberaba. Chegou com tudo por ali o camisa 18, que é o Caio. Ali o Felipinho vai tocando bola. Cris Paraíba vai cadenciando o jogo, tocando bola, ajeitando. Mastiga o jogo por ali o Cris Paraíba. Recupera e agora tem lateral a equipe do Piraberaba, Cleber.
2: Cris Paraíba seria um jogador bastante interessante para essa necessidade do Piraberaba, só que ele está no outro time, né?
0: É muito técnico, né?
2: É, um jogador que organiza o time, tem a bola no pé. Sim. Né? Dá um time legal que o time do Piraberaba não tem.
0: 28 jogados da segunda etapa, 28, 3-1 pro NB, 2 gols do Jacaré e 1 gol do Maranhão. O Maranhão, Kleber, por mais que o Jacaré fez 2 gols, mas tá jogando muita bola também.
2: Ah, comanda o meio campo, joga fácil, né? Um jogador que marcou um gol também, né? Tem a sua participação no placar e a gente tava falando desde o começo da partida, né? A força do meio campo do NB, né? E o Maranhão em destaque.
0: Vai ser difícil votar no cara do jogo hoje. Chute pra frente.
1: Casa.
0: Vai lá, Henrique.
1: Ah, e falando sobre esse meio campo, a força do meio campo, quem saiu foi o camisa 8, Udo, né? Saiu no começo do segundo tempo. E ele é um belo de um líder que tá aqui na beira de campo, comandando ali e dando instruções pro time.
0: Vem a equipe do Peraberaba pra frente, tá por lá o Caio, tenta articular o jogo, ele tenta também alguma coisa de diferente, tenta girar pra achar um passe, não consegue. O domínio, o Eric bateu direto, ela vai pela linha de fundo, é tiro de meta, Henricão.
1: O Eric que tá tentando, né, ele já é a sua terceira finalização, nesse segundo tempo, desde que entrou. E assim, o goleiro Véu não tem nenhuma pressa para buscar essa bola e cobrar o tiro de meta.
0: 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É hora de conferir o tempo e placar de jogo aqui na CBN. Meia hora de jogo por aqui, meia hora de jogo, segundo tempo aqui no estádio Oscar Castella, em Peraberaba, Zona Norte de Joinville. E no placar, o Peraberaba tem 1, o NB tem 3, Central.
11: E tem informação também relacionada ao jogo lá no Ernestão, né? A Semistacavilha estava vencendo a Sérbia pelo placar de 1-0 e Diego empatou para a Sérbia. Então tá 1 para a Semistacavilha, 1 também para a Sérbia. Até uma informação do delegado do jogo é que a partida está no intervalo ainda. Tô tentando apurar o que aconteceu, né, para essa demora aí do jogo, né? Porque começou também às 3h15 da tarde. Vou pedir uma atualização em breve, eu trago detalhes por aqui. Mas por enquanto, empate, portanto, lá também no Ernestão. Empate também lá no Costa e Silva, Cercos e Palmeiras.
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0: Aqui na CBN Joinville, a primeira ano joinvilense, somos a emissora oficial da primeira ano joinvilense aqui em Joinville. E o Kleber lá no Ernestão, se arrastar um pouco mais o jogo, não vai dar pra chegar a bola, porque não tem iluminação lá, né?
2: É, pois é, a gente tem aí quase 5 da tarde, né?
0: É, e normalmente já é escuro por lá, né? A gente até reclama às vezes. Vem a equipe do Peraberaba pro contra-ataque, tá puxando o contra-ataque ali o Caio.
2: Aliás, né, eu tava falando com o presidente Norberto no jogo contra Caxias e... O Caxias ganha da Estacaville, né? E a notícia é que o Caxias ia conversar com uma empresa para tentar implantar um projeto para volta da iluminação no Ernestão.
0: Importante, né? E tem falta por aqui, ô Henrique.
1: Falta do camisa 99 Luan e o banco aqui reclamando de cartão amarelo.
11: E Casa, só para completar a informação do Ernestão, né? Teve uma atualização por parte do delegado da partida por aqui, né? O Júlio César. É que trata-se que o gol de empate do Diego foi anotado aos 24 do segundo tempo. Faltou ele editar a mensagem por ali. Então agora que ele corrigiu, a gente tá com a confirmação por aqui, ó. 24 do segundo tempo no Ernestão, 1 para a Semistacavilha, 1 também para a Sérbia.
0: Ah, tá. Não, agora faz sentido. E vem a equipe do PWA para frente e não consegue articular uma jogada também. E sai no contra-ataque a equipe do NB. Tá por ali o Luan. Vai levando a bola para frente o Luan. Acionou o Cris Paraíba. Bem na cobertura por lá o camisa 5, Bruno. E tenta ligar o contra-ataque a equipe do Piraberaba. Vai levando por lá pela esquerda o camisa 21, o 18, que é o Caio. Acionado ali por dentro. Tem o Eric também, se quiser. Eric vai trocando figurinha. Fica difícil infiltrar nessa equipe do NB. Toretti faz o passe procurando o PP. A bola fica por ali com o camisa 19, que é o Moacir, sumido no jogo, bateu direto, ela vai pela linha de fundo, mais uma bola difícil de buscar, Henrique.
1: Pois é, o pessoal daqui a pouco vai ficar meio bolado com o Moacir, que já é a segunda que ele joga pro mato, da primeira vez ali no primeiro tempo, ele conseguiram recuperar a bola, agora vamos ver se eles conseguem recuperar essa também.
0: Kleber Fernando Grabowski,
2: Ivan 33. Ivan Prois, delegado da partida. Fachada, é destaque lá. Não sei se continua jogando lá no subóbito, né? Mas é um cara
0: qualificado. Joga. Tá lá jogando. Ele, Dudu Silva, toda a turma tá por lá. Kleber, 33, e o jogo?
2: Jogo decidido, né? Jogo decidido. A gente tava dizendo que o Piraberaba poderia entrar no jogo se fizesse um gol, né? Teria tempo para buscar pelo menos um empate, mas à medida que o tempo vai passando, a gente vê o NB muito estruturado, né? Valorizando o posse de bola, principalmente a partir da entrada do Cris Paraíba, e o Piraberaba muito mais na empolgação. Há pouco a gente viu uma jogada do Eric, né? O Eric pegou a bola, pensou numa, né, de fazer uma jogada, mas ninguém se aproximou, então é um Piraberaba meio que desistente a essa altura do jogo, né?
11: E acabou.
0: Oi.
11: Acabou lá, a Caravaggio venceu o Juventus pelo placar de 3-1 de virada e com o resultado o Juventus está rebaixado para a terceira divisão do Campeonato Catarinense ao lado do Jaraguá.
0: Vem a equipe do Piraberaba para frente, PP pela direita, bem, adivinha quem tá na cobertura, Henrique? O Maranhão!
1: Ele que é incansável, né? O incansável Maranhão, ele que tá muito bem posicionado, tá em tudo e a qualquer momento e em qualquer lugar do campo.
0: 34 jogados nessa segunda etapa, 34, 3-1 pro NB. O NB que vai vencendo e assumindo a ponta da primeira na Joinvilense. Véu arrepiou toda a jogada por lá, recupera...
2: Oi. A gente tava vendo no primeiro tempo toda aquela gritaria, toda aquela agitação. A gente vê um segundo tempo do banco de reservas do Piraberaba, já entregue, né? Sinal de que nem mesmo a comissão técnica tá acreditando. A reclamação continua sendo assim, o goleiro tá demorando para repor a bola em jogo, né? O Piraberaba não achou solução no segundo tempo, né?
0: Enquanto isso, vem o NB, Cris Paraíba, amarrando, mastigando o jogo, dá o corpo por ali, recupera a posse da equipe do Piraberaba, fica um jogo muito obrigado e pouco jogado. Tentou passe no pivô, Pará faz a parede por ali, tem espaço, mas aí a dele atrasa o jogo. Pará faz o passe por dentro, procurando por ali, que é o camisa 18, o Caio, tenta a jogada pela direita, vem o Caio para a equipe do Piraberaba, um gol agora, pode botar fogo no jogo, vem o Caio pela direita, passe para o Pará, bola para trás, chegou o Eric, bem a marcação, ela vai voltar por ali com o camisa 19, Moacir, ele bateu por cima. Nas poucas vezes que chega, falta um pouquinho de capricho, Henrique.
1: Faltou capricho do Moacir novamente, que chuta por cima do gol do goleiro Véu. E assim, né, que bola travada ali do nosso camisa 2 do time do NB, que evitou o segundo gol do Piraberaba.
0: 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Tem lateral equipe do NB.
1: Casa.
0: Oi, Henrique.
1: E assim...

0: dentro do gol, né? São as chances que a equipe do Piraberaba teve no segundo tempo. Mas como não faz o gol, né? O placar vai se arrastando. 3-1, tá faltando o quê? 10 minutos pra terminar a partida.
1: Cruzamento, né, do Moacir nas mãos do Véu. A gente vê até que os jogadores em campo, acho que já foram, né? E um ponto de atenção, Mocleber, é que a próxima rodada do Piraberaba é contra o Caxias no Ernestão, né? Cara, vai ter que pontuar de qualquer jeito, porque é o Caxias, depois pega aqui o Aviação, aí sai pra jogar contra a Serbe e encerra contra o...
0: A boa notícia do Piraberaba...
1: O Palmeiras aqui.
0: A boa notícia do Piraberaba é que não tem rebaixamento direto, né? Então o Piraberaba ainda tem tempo de se recuperar, mas a gente tá vendo aí uma atuação que acho que sela, né? É uma temporada muito ruim do time até agora.
1: Péssimo,
0: né?
1: Péssimo.
0: É candidatíssimo pro rebaixamento. Tem aí o quê? Tem mais... Hoje é o sétimo jogo, né? Tem mais...
1: 8, 9, 10, 11, 4.
0: Tem mais 4 jogos pra fazer. E aí fica... E tu tá dando aí a qualidade dos adversários, né?
1: Caxias, Palmeiras... A Central chamou, a Central falou, Israel Antunes.
2: Aí o Lima, né? A Lima, um artilheiro, né? Também da primeira na Joinvilense, marca o gol agora da Cerco. Cercos 2, Palmeiras 1, passe açucarado de Luiz Renan. A Cercos encaminhando uma vitória contra o Palmeiras lá no bairro Costa e Silva, 2-1 pra Cercos.
1: Olha o Luiz Renan aí, Kleber. Aparecendo o Luiz Renan, hein?
0: Olha o elenco, né? Olha o elenco.
1: Olha o elenco da equipe da Cercos. Tira por lá, que é mais perto. Dá pra ver que o pessoal tá reclamando muito por aí, né, Henrique?
3: A torcida, né? Agora o Jacaré vai embora e o técnico Pingo vai fechar a casinha. Ele vai botar um zagueiro ali, camisa 3, Elivelton, vai entrar, o Pingo vai fechar a casinha e também tá conversando agora com o camisa 11, o Thiago Gomes, vamos ver quem que vai sair.
1: Vai sair então o Jacaré, vai entrar o Liva por ali, né? O Elivelton, chamado, conhecido como Liva. Uma alteração, acho que agora também, né, Kleber, com 38 é só... manter o que tá fazendo, administrar o jogo, né?
0: E agora tem uma discussão ali se os dois vão entrar ao mesmo tempo, né?
1: E enquanto isso, tá. O jogo segue.
0: Ah, tá. Saiu o Jacaré pra entrar o número 11 e vai entrar o Evaristo, né? Pra sair alguém do meio campo.
1: Eu
0: é,
1: acho,
0: né?
1: Que sim.
0: É isso aí, né?
1: Talvez o Maranhão saia?
3: O Jacaré já saiu.
1: O som ambiente é maravilhoso.
3: Tá vindo o camisa 2 da equipe do NB pra entrada. É, o Charlie, né? O nosso querido Charlie tá saindo agora. Ele que fez uma bela de uma defesa, né? É, tirou uma bola espetacular que quase foi o segundo gol do Piraberaba.
1: Então, pra completar por aqui, sai o Charlie, entra o camisa 3, que é o camisa 11, que é o Thiago. E sai o 30, Jacaré, entra o 3, o Livro, o Elivelton. Vem cruzamento para a equipe do Piraberaba, afasta a marcação do NB, tenta a segunda bola por ali, o Pajé, para a equipe do Piraberaba, para tentar o gol de... Nossa, que jogada de efeito, a batida! Que defesa do Véu, num dos poucos lances de lucidez da equipe do Piraberaba, Henrique!
3: Sujou o uniforme, o goleiro Véu, ele que não tinha trabalhado ainda nesse segundo tempo, fez uma bela defesa, ele que é um goleiro mais baixo, né, foi no canto direito e fez uma bela defesa, agora é tiro de campo.
1: Tiro de canto, vai o Toretti pra bola, cruzamento no miolo, afasta por lá o Liva, a bola sobra no pé do Kis Paraíba, que deixa a bola viva no jogo, tenta brigar por ali o Luan com o PP bota a bola por dentro pro Pajé, estamos com 40 jogados, 40 da segunda etapa, 3-1 pra equipe do NB, e impedimento marcado, técnico mexeu, o Kleber fala sobre essas alterações, Kleber.
0: É, o Elivelto já entrou pro dentro da área e nesses poucos minutos que esteve já rebateu duas bolas na cabeça, né? No jogo aéreo tá funcionando. E o Thiago é o jogador para dar a liga no contra-ataque, né? É aquilo que o Jacaré tava fazendo. Me chama a atenção, Eric, né? Apesar da atuação ruim do Piraberaba, acho que tem aí uma boa alternativa.
1: É uma ilha no time.
0: É um jogador que fica marcado por ter perdido 2 gols num momento que poderia ter empatado a partida, o jogo poderia estar num outro cenário, né? Mas é um jogador que meteu bola no poste, obrigou o goleiro a fazer uma defesa no canto, né? É um reforço interessante que o Piraberaba tem.
1: E o Piraberaba tenta alguma coisa de diferente, falta um pouco de organização ainda, mas vai tocando bola a equipe do NB agora. É o Tinho, passe por dentro, procurando o Maranhão por ali. O Maranhão segue correndo, segue jogando, segue correndo de um lado pro outro. Faz o passe no Cris Paraíba. É bom o Cris Paraíba, hein? Mas joga a bola esse Cris Paraíba, hein? É o Tinho, passe por dentro, com o camisa 55, o Maranhão. Gira o jogo, faz a bola girar e aos 41 a equipe do NB vai vencendo. 3-1 aqui no estádio Oscar Castella, em Piraberaba. Vem pela direita a equipe do NB. O Felipinho deu o passe. O

0: camisa 11, o Thiago caiu por lá, nada marcado pela arbitragem, agora sim o Thiago ergueu o Pajé por lá, falta marcada, Henrique.
1: Pois é, o Thiago que antes de entrar já estava bem esquentadinho aqui com o delegado da partida, agora ele deu ali fora da bola, né, e falta marcada, ainda não recebeu seu cartão amarelo.
2: E aparentemente... Ainda não? Olha, a certeza do Henrique é uma coisa impressionante.
0: Começou onde, Israel?
3: Começou a segunda etapa entre a CBF e Campo Mourão pela Liga Nacional de Futsal, por enquanto 2-2. E começou no Brasileirão da Série C, lá no Arruda, a equipe do Santa Cruz jogando contra o Figueirense.
0: Esse Figueirense que precisa pontuar, né, Kleber?
2: É, situação complicada, tanto do Avaí quanto do Figueirense. O Avaí ganhou no meio de semana, não saiu da zona do rebaixamento. E o Figueirense nessa onda aqui, tá?
0: Salários atrasados.
2: É, não
0: pingou ainda, tá?
2: A SAF não conseguiu botar as coisas em dia. O Nova aí pingou dinheiro, salário em dia, o time ganhou. Então tem aí uma perspectiva diferente. O Figueirense, por enquanto, não, né?
0: Acho que não existe time mais azarado com o SAF do Brasil do que o Figueirense, né, Kleber? Pelo amor de Deus.
2: O Vasco, não?
0: Acho que o Figueirense se ferrou 3 vezes com o SAF já, né? Enquanto isso, vê a equipe do Peraíba pra frente. Domina por ali o Moacir. Tentou o chute direto, ela vai pela linha de fundo.
2: O Moacir,
0: é tiro de meta.
2: O Moacir tem como característica o chute forte pra fora, né?
0: É só isso que ele faz.
1: É só o isso finalizador, faz. Moacir.
0: Finalizador, ninguém falou se finaliza bem ou mal. Só que finaliza, né? 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Enquanto isso, o Peraíba vem com o Pará. Abre da direita com o PP por ali. Vem a equipe do Peraíba tentando algo diferente. Se fazer um gol agora, ficar engraçado o jogo. O chute do Moacir. Mais uma do Moacir, Henricão, pra fora.
1: Mais uma do Moacir pra fora. Pelo menos tá tentando, né? É um dos poucos jogadores do Piraberaba que tá tentando fazer alguma coisa. Pena que a pontaria não tá em dia hoje.
0: Tiro de meta, 44 jogados. Aqui a vaca deitou já faz tempo, né? 3-1 pro NB, Cláudio.
2: E aí vem aí mais uma troca da Silva, né? Vai botar o Marcelinho em campo. É, tá tentando alguma coisa, né? Mas a gente não vê de prático nada.
1: Oito de acréscimo.
2: Nossa.
0: Só pra dar confusão.
2: Eu pensei que ia sair o 8 pra entrar o Marcelinho, não.
0: Já
2: 8
0: saiu,
2: de acréscimo,
0: né?
2: É.
0: Saiu, Andrei. Vem a equipe do NB, o Cris Paraíba tá por ali, tenta brigar pela bola, PP tá por ali, chute pra frente, recupera a equipe do NB, Cris Paraíba tenta a jogada por dentro, não avisa ninguém que tem ladrão, e ela volta a posse para o Piraberaba. O Pará acionou o Eric por ali, ele se livra da marcação, bota a bola por dentro do Caio. Bela bola do Caio, acionou o Pajé para a esquerda, vem a equipe do Piraberaba, Pajé cruzamento, nada marcado pelo Alisson, a bola volta no Caio, vem a equipe do Piraberaba para frente, passe espetado no Eric, e aí faltou um pouco de execução, a bola fica nas mãos do Véu, Henricão.
1: As bolas na mão do Véu, ele que está ali tentando ganhar o tempo para a equipe, e enquanto o Piraberaba vai tentar até mexer, só que como a bola não saiu... Agora vai ter que esperar mais um pouco ali o camisa 17 para entrar.
0: Vem a equipe do NB com o Maranhão, passe para dentro, procurando por ali o camisa 11, o Thiago. Nem conseguiu encostar nela, né? Chamou a atenção o Ivan, chamando o Alisson para parar o jogo, mas a bola não tinha saído, né, Cleber?
2: É, mas eu não sei se ele queria confirmar tempo de acréscimo, não sei, não, eu não entendi essa comunicação.
1: Não, ele achou que a bola tinha saído mesmo.
2: Ah, bom, tá.
0: Vem a equipe do Piraberaba, passe. Ali, achou o camisa 3, que é o Liva. Bola na frente, vem a equipe do NB. Tá por lá o Felipinho. Acha o passe com o Thiago por ali. Vem o NB pra frente, tem o passe no fundo. É o Felipinho, tem o Luan sozinho. Pra matar o jogo! Gol! Do NB! Pra beijar a viúva, pra fechar o caixão e pra dar números finais aqui no estádio Oscar Castella. Luan, num contra-ataque de Manuel da equipe do NB, fica cara a cara com o Nicolas, se enrola um pouco com a bola, mas ainda assim bota ela no fundo das redes. 4-1 pro NB e a vaca deitou de vez, Henricão.
1: Bela jogada dos jogadores do time do NB que entraram, né, e fizeram jus, né? O camisa 7, Filipinho, fez um belo cruzamento para o Luan, que tentou ali, se enrolou um pouco com a bola, mas como estava sozinho na área, na pequena área, só balançou a rede e fez 4-1. E assim, ó, quem sai agora foi o Pará, camisa 9 do Piraberaba.
0: 4x1, Kleber, é de um time que faz jus a sua campanha na primeirona, né?
2: Eu vou falar duas coisas, né? Justíssimo a vitória do UNB.
0: Justíssimo.
2: Dominador o tempo todo, né? Levou o gol de empate, demorou um pouquinho pra se organizar, mas depois só deu o UNB. A gente tava falando que o segundo gol tava pronto e tava pronto mesmo. O Jacaré fez 2x1. Segundo tempo, no momento que o Piraberaba tava tentando se organizar, tentando se achar, levou o terceiro, que pra mim foi fatal. E quando o Piraberaba ainda tentava, de alguma maneira, voltar pro jogo, fazer o segundo gol pra botar lenha na fogueira nessa reta final, é que faz o gol é a equipe do NB. E como é que é o gol? Jogada de três jogadores que estavam no banco de reservas, ou seja, um elenco muito melhor. Olha, e do outro lado, um Piraberaba levando 4x1 dentro de casa. Não é acidente. 4 jogos dentro de casa, 4 derrotas, nenhum ponto dentro do Oscar Castella. É uma campanha preocupante do Piraberaba.
0: Totalmente entregue o Piraberaba, né, Kleber? E tem falta perigosa o Piraberaba nessa reta final de jogo, Henricão.
1: Falta perigosa, mais uma pro Piraberaba, que agora... quem está se preparando, se eu não me engano, é o Moacir, né? Será que ele vai isolar a bola de novo?
2: Eu não sei se ele é acostumado a chutar.
0: Ele gosta de chutar? Não,
2: não sei, não sei.
0: Ninguém percebeu isso hoje. 48, foi mais 8 mesmo de acréscimo, Henrique?
1: É isso mesmo, foi 8 de acréscimo.
0: Vamos até 53, vamos então.
2: Isso,
1: é exatamente 8, isso.
2: 5, tá 53.
0: Tá certo, tô bem em matemática, né?
2: Ótimo.
0: Vai um Moacir pra bola pra equipe do Piraberaba. 48 e 11, tem falta perigosa, 4x1 pro NB. Pode ser um gol pra não deixar a goleada se perpetuar no placar, né? Só pra tirar saldo, pra não ser 4x1 em casa, que é muito feio. O Moacir na bola, tem 4 homens na barreira da equipe do NB. Moacir vai pra bola, bateu direto. 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
0: O Moacir chutou mais uma e adivinha o que aconteceu, Henrique?
1: Pra fora, né? E agora o goleiro Vel vai fazer o seu tiro de meta. E vamos ver como que vai ser esses 8 minutos de acréscimo, né? Haja minutos!
0: Rebate por ali a equipe do Piraberaba, 49 em jogados dessa segunda etapa, 4x1 pro NB, um placar expressivo de um time que tem muito potencial para brigar por coisas grandes, hein, Kleber?
2: Tá fechando o sábado na liderança, né? E um time que é bom no 11 e é bom no banco de reservas, né? A tendência é crescer. A gente ouviu ali na saída de campo o Henrique ouvindo o Jacaré dizendo que o time perdeu o Wesley, que era titular, né?
1: Estamos estranhando aqui.
2: E a gente tá percebendo que mesmo sem um titular, né, o ataque funciona muito bem. O Samuca, que tava aí, me parece que também tá saindo do grupo, né? E mesmo assim o NB tá mostrando qualidade dentro da formação de grupo.
0: O Samuca, que é bom jogador.
2: Ele era Cercos ano passado?
0: Serbe. Ele chegou a jogar na Cercos, mas voltou pra Serbe. Quem tá se estranhando por aí, Henrique?
1: É, o camisa 17, o Marquinho, Marcinho, se não me engano.
2: Marcelinho,
1: desculpa. Tá se estranhando com o Eltinho aqui, os dois já se estranharam aqui no lateral.
0: Vem a equipe do Piraberaba com o Pajé, complementa aí, Henrique.
1: E um empurrou o outro, o Alisson falou que era pra seguir e tal, depois um deu mais um empurrão e eles estão discutindo até agora lá no campo.
0: Tá por lá o Marcelinho, tentou o chute, a bola sobrou no pé do Caio por ali, bateu de novo, impedimento marcado, subiu o pano, é bola para a equipe do NB. 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Cris Paraíba tem o passe por dentro, aciona por lá o camisa de 7, que é o... O Felipinho, começa a aparecer um olé por aqui.
3: Acabou.
0: E vai
2: enervar. Olha o Eltinho, Marcelinho ali, ó. O Marcelinho, ele foi maldoso. Ele deu um pisão no... Ele deu um pisão em cima do Eltinho e os dois estão se mordendo ali.
0: Tá por lá o véu pra equipe do NB.
2: Mandar um abraço pro nosso ouvinte, o Fernando, que veio aqui na cabine.
0: Grande Fernando, parceiro nosso por aqui. Botafoguense roxo.
2: Não sabia.
0: Botafoguense roxo. Vem a equipe do Piraberaba com o Pajé pela esquerda. Pra tentar algo de diferente nesse minuto que falta, esses 2 minutos que faltam. Passe por dentro de 3 dedos, procurando o Eric. Não teve passe, a bola fica nos pés do Eric.
2: Eu tô gostando de Altinho e Marcelinho. Esse é o grande momento do fim do jogo.
1: São 8 minutos de acréscimo que o juiz quis dar pra isso, né? Pra esse entretenimento aqui.
0: Pra quê?
3: Final,
0: né?
3: De jogo.
0: Pra quê? Israel Antunes?
3: Terminou lá na Cercos. A Cercos bateu o Palmeiras pelo placar de 2x1 com gols do Gardena e também do Lima.
0: Gardena e Lima. Olha esse time da Cercos, hein? E ainda vai dispensar alguém, né, Kleber? Que loucura.
2: É tu que tá falando, cara.
0: Vai dispensar, vai dispensar. Isso aí é informação aqui da CBN Joinville. Tá por lá o Liva pra equipe do NB. Bola com o Felipinho pela direita. Felipinho passa pelo Pajé. No corpo ganha dele, mas o Pajé consegue recuperar na bola por ali. André Negão tá fazendo recomposição por lá, vai fazer a pressão em cima dele o Eric, a equipe do Peraberaba tenta de alguma forma, ganha um lateral, Eric cobra rápido, procurando o Caio por ali, vem a equipe do Peraberaba, o Caio conseguiu o drible pela linha de fundo, mas não tem ninguém na área, vai tentar cruzamento, tentou o cruzamento, ela vai sobrar nas mãos do Véu, que só vai matar tempo por ali, Henrique Duarte.
1: É, falta pouco pra acabar, mas assim, a equipe do Peraberaba já se entregou, né, mesmo?
0: E vem a equipe do NB, Maranhão, o rápido Maranhão, incansável Maranhão, bola nos pés do Luan, cara a cara com o Nicolas, vai fazer o gol na trave, afasta a marcação, a bola volta no pé do camisa 11 por ali, que é o Thiago, bola por dentro, bem na cobertura, que lance bizarro, Henrique.
1: Que lance, eu achei, eu vi aquela bola dentro aqui, o pessoal do banco do NB até comemorou e vem o Piraberaba.
0: Marcelinho pela direita, o jogo fica empolgante nesse final, o Marcelinho no mano a mano com o Eltinho, é a briga do momento, o Marcelinho e o Eltinho, vamos ver, it's time, ele vai pra cima dele, tá por lá no mano a mano,
2: it's time.
0: Que ele tá fazendo por ali?
2: Tá atrás do poste.
0: Atrás do poste, que ninguém tá vendo nada. Cruzamento. Bola pro Pajé pela esquerda. Vai chegar o Pajé. Chegou, mas chega na cobertura por ali. O Liva, quando apita por ali, Alisson Eliabe Alves. Termina o jogo aqui no estádio Oscar Castela. 4-1 pro NB. Kleber Grabowska, tua manchete desse jogo.
2: Olha, o pessoal do NB disse, ó, terminou, juiz. E era pra sair o quinto, né? Superioridade assustadora do NB diante de um dos times mais tradicionais. Quarto jogo, quarta derrota do Piraberaba dentro de casa. Isso fala muito.
0: Maravilha, então vamos ver daqui a pouquinho o trabalho de reportagem do Henrique Duarte por ali, para a gente ouvir um dos personagens desse jogo, dessa partida entre Piraberaba e NB. E depois do Henrique Duarte, a gente já volta no cara do jogo. Lembrando que daqui a pouquinho temos Liga Nacional de Futsal, Jack Umuarama, direto lá do ginásio da Univille. Vamos ver por aqui o Henrique Duarte para conversar com o Eric, Ricão.
1: Eu aqui com o Eric, um dos destaques desse segundo tempo para a equipe do Piraberaba, ele que tentou, né, da... Tu é o Gabriel? É o Gabriel, ele, olha só, casa, acabou. Ele que é o Gabriel aqui, o camisa 21. E assim, o que vocês precisam para tentar arrumar, né, a casa de vocês aqui e tentar vir mais forte para os próximos jogos?
4: Bom, a gente vai ver onde foi que a gente... Não era para acontecer essas falhas, né? A gente vai ver, vai resolver, vai conversar com todo mundo para o próximo jogo ser mais confiante na próxima.
1: É isso aí, o Gabriel camisa 21 aqui, o casa, ele que se destacou, né, foi muito bem nesse segundo tempo e que tentou fazer alguma coisa, teve 3 oportunidades e acabou não concluindo.
0: Tá aí então, Henrique Duarte, daqui a pouco a gente ouve alguém do NB por ali, pra depois voltar no cara do jogo e aí assim decidir quem foi o cara dessa partida, que vai ser difícil, né, Kleber? Vai ser difícil voltar no cara do jogo, porque aqui é um time muito, muito, muito forte do NB, né?
2: Ah, a gente já sabe, né, o cara do jogo, o cara do jogo é do NB, né?
0: Ah, isso sem dúvida.
2: Já quer votar, não?
0: Vamos esperar só ele falar com o Maranhão por ali.
1: Será que é ele, o Kleber?
2: É, forte candidato.
1: O incansável Maranhão, eu tô aqui com ele. E, Maranhão, o que foi determinante para vocês terem esse resultado brilhante e também agora vocês dormem na liderança do campeonato?
5: Primeiramente, é agradecer a Deus, né, pela partida que a gente fez e agradecer o grupo, né? E graças a Deus a gente vamos ali pro segundo ou primeiro, né? Brigar pela liderança agora. Deus vai abençoar que vai ser sempre assim.
1: É isso aí, o Maranhão, cara, que parabéns, tá? Você tá sendo cotado para ser o cara do jogo aqui pela CBN. E assim, você jogou muito bem e você encontrou algumas dificuldades para tentar fazer o teu futebol aqui contra o Piraberaba. E o que foi mais difícil de enfrentar aqui o adversário dentro de casa?
5: Primeiramente, uma equipe bem qualificada deles, a gente também. Agradecer o grupo pela partida que a gente fez e só agradecer, gratidão.
1: Tá aí o Maranhão, ele que é a gente chama ele de incansável Maranhão, que estava a todo momento em todos os lugares do campo. E eu volto com você, casa.
0: Bora então começar a eleição do cara do jogo por aqui na CBN Joinville. Vamos com o primeiro voto do Kleber então, Kleber, o teu voto.
2: O Jacaré começou e o Maranhão terminou, né? Acho que são as duas peças fundamentais dessa vitória do NB. Eu acho que pelo protagonismo, né? Não só no jogo, mas no campeonato, eu vou ficar com o Maranhão, né? Com, digamos assim, uma vitória no Photoshop, né?
0: Jacaré. Então, o Jacaré aqui, daqui a pouco tem outro Jacaré em quadra. Então, o primeiro voto de Kleber, do Kleber Grabowski é em Jacaré. Henrique, teu voto.
1: Vamos lá, eu também concordo com o Kleber, Jacaré e também o Maranhão, os dois jogaram muito bem. Mas assim, eu vou ficar com o Maranhão porque o cara simplesmente incansável, tá? Por mais que o Jacaré tenha sido o protagonista, é o artilheiro do campeonato, eu gosto de uma equipe, eu gosto de jogadores que são incansáveis, que estão em todo lugar do campo. Então eu fico com o Maranhão.
0: Kleber votou no Jacaré, Henrique votou no Maranhão, o nosso técnico Fernando Aquino votou no Maranhão e eu voto também no Maranhão. Então com 3 votos, eleito o cara do jogo aqui na CBN.
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0: Tô chegando ao fim mais uma jornada aqui na CBN Joinville. Henrique, obrigado e até a próxima.
1: Muito obrigado, meus amigos, Kleber, Casa, Isra, que tá lá no estúdio da CBN. Obrigado, amigos da CBN. Até uma próxima e fiquem com Deus.
0: Kleber Grabowski, até daqui a pouco, né?
2: Até a próxima.
0: Até a próxima,
2: que daqui a alguns minutos. Daqui a meia hora.
0: Daqui a meia hora, então. Kleber Grabowski volta com os comentários de Jack e Umarama. Israel Antunes, até mais.
3: Até mais, Casa, valeu. Até daqui a pouco.
0: Então a gente transmitiu por aqui NB4 Piraberaba 1 no trabalho de reportagem de Henrique Duarte, a direção técnica por aqui de Fernando Aquino e Alex Seveiani, os comentários e a coordenação de Joinville de Kleber Grabowski, a direção estadual da CBN de Jean Manrichi e a direção de esportes de Santa Catarina de Luciano Calheiros. Em nome desse time, eu, Roberto Casagrande, falo pra você pra ficar por aqui, que daqui a pouco a gente volta com o futsal. Jack Umarama, direto da Univille. Até demais, até depois. Fui.
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10: Para o público aqui do Centro Histórico. E o YouTube do SESC também vai transmitir ao vivo. E eu continuo aqui acompanhando essa festa literária, Muniz, para trazer os destaques para o nosso ouvinte.
11: Combinado. Amanda Mazei, obrigado pelas suas informações. A Amanda vai continuar de olho em tudo por lá. Sabe que tem um conceito, né, na internet que é o Fear of Missing Out, FOMO. É a ansiedade por ficar de fora de alguma coisa. Eu estou com FOMO dessa Flip, porque tem tanta coisa boa acontecendo por lá que dá vontade de acompanhar tudo. Que bom que a gente tem a Amanda e várias outras pessoas da equipe da CBN por lá acompanhando e deixando os ouvintes, a gente se sentindo, os ouvintes e nós que trabalhamos aqui também na CBN e que não estamos por lá, todo mundo se sentindo um pouquinho mais perto da Flip lá em Paraty. E a Amanda publicou também lá no site da CBN uma reportagem contando sobre a participação da ministra Carmen Lúcia, do STF, numa mesa muito importante que aconteceu ontem lá na Flip. Convido todo mundo depois a acessar ali a página da CBN. Só descer um pouquinho a tela que você já vai encontrar essa chamadinha falando sobre a Carmen Lúcia, dizendo que é preciso de mais mulheres no Legislativo para se ter ministras no STF, fazendo uma reflexão importante para o nosso país. Quem tiver curiosidade, acessa lá. cbn.globo.com, dá para recuperar esses e outros materiais também. Agora, às 5 horas e 20 minutos, dá para recuperar também os debates que o Jornal da CBN começou a fazer nessa semana, os 50 debates para o Brasil. É uma série que discute, até as vésperas da eleição de outubro, temas que precisam estar no debate das campanhas e dizem respeito ao futuro do nosso país. Cada um desses debates reúne especialistas, pesquisadores, profissionais, representantes de vários setores da sociedade para apresentar visões distintas sobre esses assuntos que influenciam o nosso dia a dia. O objetivo dessa série é oferecer informações e argumentos para que os ouvintes formem a própria opinião. Entre os temas são ali discutidos mandatos para ministros do Supremo Tribunal Federal, emenda parlamentar, redução de maioridade penal, tudo aquilo que a gente certamente vai ouvir durante a campanha. Então, agora, a gente vai acompanhar um desses debates. E durante aqui o Show da Notícia de hoje, você vai poder acompanhar alguns desses que já aconteceram. No primeiro que a gente vai acompanhar agora, os âncoras do Jornal da CBN, Milton Jung e Cássia Godoy, eles fizeram um debate sobre o fim da escala de trabalho 6x1 e a redução da jornada semanal de trabalho. Participaram desse debate o José Dari Kren, que é professor do Instituto de Economia da Universidade Estadual de Campinas, a Unicamp, e também o Alexandre Furlan, presidente do Conselho de Relações do Trabalho da Confederação Nacional da Indústria. Vamos acompanhar esse debate.
12: 50 debates para o Brasil. A CBN começa hoje uma série de debates sobre temas que precisam estar no centro da campanha eleitoral e dizem respeito ao futuro do Brasil. 50 debates para o Brasil reúne especialistas, pesquisadores, profissionais, representantes de diferentes setores da sociedade com visões distintas sobre assuntos que influenciam o nosso dia a dia. O objetivo é oferecer informações e argumentos que ajudem você a formar a sua própria opinião. A cada dia, aqui no Jornal da CBN, dois convidados discutirão um desses temas. Vamos tratar de assuntos como mandados para ministro do Supremo Federal, emendas parlamentares, redução da maioridade penal, segurança pública, educação, entre outros assuntos. E para abrir esta série, o tema é a escala 6x1 que está em discussão no Congresso Nacional. Devemos reduzir a jornada semanal de trabalho? A manutenção do modelo atual continua sendo a melhor alternativa? Para esse primeiro debate, nós recebemos José Dari Kren, professor do Instituto de Economia da Unicamp, pesquisador do Centro de Estudos Sindicais e de Economia do Trabalho, CESIT, e também Alexandre Furlan, presidente do Conselho de Relações do Trabalho da Confederação Nacional da Indústria, a CNI. José Dari Kren, muito obrigado pela sua gentileza de aceitar o nosso convite. Bom dia.
13: Bom dia, eu que agradeço. Bom dia para você, Cássio, Cássia, Milton e Alexandre e a todos os ouvintes.
12: Alexandre Furlan, muito obrigado também pela sua gentileza de estar conosco. Bom dia.
14: Bom dia, Milton. Bom dia, Cássia. Bom dia aos nossos ouvintes. É um prazer estar com vocês aqui para discutir esse tema e também um bom dia ao professor José Dari Kren.
15: Bom dia.
12: E conforme combinado previamente com os convidados, cada um responderá a duas perguntas. Cada resposta terá até 2 minutos de duração. Quando esse tempo terminar, eu e a Cássia Godoy faremos aqui a sinalização, se for assim necessário. Começo, José Dari Kren, com... O seu posicionamento, sua ideia a propósito dessa discussão do fim da escala 6x1?
13: Eu sou favorável ao fim da escala 6x1 e à redução da jornada de trabalho. Primeiro, não é sem razão que a grande maioria da população brasileira apoia essa iniciativa. Por que que apoia? Porque nós temos, no caso brasileiro, alguns problemas que precisam ser enfrentados no mundo do trabalho contemporâneo. Se a taxa de desemprego agora está relativamente baixa e teve uma política de valorização do salário mínimo, mas a percepção geral das pessoas é que o tipo de trabalho gerado na sociedade oferece condições não tão favoráveis. Salários reduzidos, jornadas bastante extensas e pouca perspectiva de um futuro. Então, por exemplo, 73% dos trabalhadores recebem até 2 salários mínimos. Aproximadamente 37 milhões trabalham 44 horas semanais e 11% trabalham mais de 48 horas semanais. Que futuro consegue planejar uma pessoa, um jovem, que trabalha muito, recebe pouco e não consegue estudar? O fim da escala 6x1 também beneficia diretamente as pessoas que estão numa condição mais precária no mercado de trabalho, entre 14 e 15 milhões de pessoas, especialmente as pessoas de baixa renda, jovens, mulheres, pessoas negras. E as mulheres, além disso, muitas vezes para a divisão sexual do trabalho, ainda têm a responsabilidade dos cuidados do trabalho doméstico. Portanto, é uma proposta que reduz as desigualdades de renda, gênero, raça e geração. Também é uma medida para enfrentar uma pandemia contemporânea na área da saúde pública. Em 2024, por exemplo, 472 mil pessoas se afastaram por transtornos mentais, um crescimento de 68%. E isso está relacionado à forma como o trabalho está organizado, à excessiva pressão, à intensificação do trabalho, à segurança e falta de descanso. Por isso, não basta só gerar empregos, é preciso gerar empregos que permitam às pessoas viver, preservar a saúde, qualificar-se e contribuir para a construção no futuro diferente para o nosso país.
15: Professor Kramer, me permite então agora ouvir a opinião do Alexandre Furlan a propósito dessa discussão do fim da escala 6x1. Por favor, Furlan.
14: Obrigado, Milton. Na verdade, o importante é nós, desde o início, estabelecermos uma premissa. O objetivo da discussão é legítimo. O que ocorre é que os efeitos dessas medidas precisam ser avaliados com base em evidências e em análise técnica, o que não tem sido feito. Nós temos visto uma discussão de afogadilho, uma discussão feita num período pré-eleitoral, o que não é de bom alvitre que seja feito, porque ela me parece uma solução muito simples, mas que, no fundo, envolve riscos concretos e relevantes para a economia e para a sociedade. Olhem só, o Brasil ele já tem um modelo vigente que ele combina proteção e flexibilidade. Nós talvez sejamos um dos únicos países do mundo que alçou um patamar constitucional todas as proteções trabalhistas. Está tudo lá no artigo 7º, né? O FGTS, o 13º, a jornada de trabalho que pode ser reduzida mediante acordo ou compensação, o auxílio paternidade. Ou seja, proteção ao trabalhador, nós temos muito. O que nós não temos é uma produtividade que é pífia no Brasil e que nos faz crer que primeiro nós deveríamos tratar de pontos que são extremamente relevantes, por exemplo, avançar nas agendas que efetivamente transformam o mercado de trabalho, como educação, qualificação profissional, inovação, segurança jurídica, em um ambiente que favoreça o investimento, ao invés de simplesmente fazermos uma redução por emenda constitucional num país tão diverso, tão heterogêneo, em que você vai tratar igualmente os desiguais. Por isso, entendemos que a negociação coletiva é que é a melhor forma de, num Brasil tão heterogêneo e tão diverso, nós podermos, sim, como disse o professor, olharmos para o lado social, olharmos para as diversas possibilidades que têm os trabalhadores e aí sim, de uma forma muito mais racional, muito menos ideológica, nós trabalharmos esse tema, levando em consideração também todos os aspectos de incremento de custos e de produtividade.
16: Essa discussão sobre a jornada de trabalho envolve argumentos sobre saúde física e mental dos trabalhadores já citados aqui e também o crescimento econômico já mencionado pelos nossos dois convidados. Você acabou de falar, Furlan, sobre a questão da produtividade. Eu quero aprofundar essa questão da produtividade. Em relação a essa discussão, diminuir a jornada de trabalho aumenta ou diminui a produtividade e por quê? Começando por você, professor José Dari Krain.
13: Acho que a primeira questão, aquilo que a gente tem que destacar aqui, é que ó, sempre quando se introduz uma nova legislação trabalhista que favorece os trabalhadores, se coloca essa discussão técnica. Isso aconteceu, por exemplo, na Constituição de 88, a redução da jornada de trabalho aconteceu de 48 para 44 horas semanais e não tem nenhum estudo que eu conheço estudos contrários, que indicam que aquilo trouxe problemas para o mercado de trabalho, assim como está sendo anunciado no momento presente. Isso também com a política de valorização do salário mínimo. Se o Lula tivesse escutado em 2004 e 2005 os economistas, um certo pensamento predominante na sociedade brasileira, não teria adotado a política Claro e Mirim. A produtividade desde a Constituição de 88 cresceu, segundo Bonilha, 34%. É verdade que o ritmo tem se desacelerado, mas a produtividade ela continua existindo e nesse período não houve uma redução formal da jornada de trabalho. Além disso, quando a gente calcula a produtividade, nós não podemos calcular só o que o trabalhador produz no seu produto final, mas tem que colocar também no cálculo qual é o salário que ele recebe. Então, nesse sentido, se a gente olhar qual é a contribuição que o trabalhador tem a partir do salário que ele recebe, ele é produtivo, no caso brasileiro. Então, essas questões são controversas, por isso, acho, conversando com o Alexandre, nós temos que dialogar com estudos mais técnicos, é verdade, mas existe espaço, de fato, para a jornada de trabalho reduzir. Existe espaço para fim da escala 6.1 ser efetivada do ponto de vista da economia brasileira. E nossos estudos apontam que as empresas tendem a se readaptar com isso. Então, não é uma questão que se coloca, como algo intransponível. Por isso, o que a gente tem que colocar como questão central, e concluo com isso, dizendo o seguinte: nós temos que recuperar a tese de que nós não vamos conseguir resolver o problema do país sem valorizar o trabalho novamente. E o trabalho valorizado com todas as reformas realizadas no último período. E valorizar o trabalho é dar para quem trabalha condições de poder viver a vida em todas as suas dimensões, inclusive a vida fora do ambiente de trabalho.
16: Alexandre Furlan, como fica a questão da produtividade com a redução da jornada de trabalho? Aumenta ou diminui e por quê?
14: Bom, em primeiro lugar, é importante dizer que o Brasil é o 100º colocado num ranking feito pela OIT no que diz respeito à produtividade. Nós produzimos 5 vezes menos que um trabalhador americano, 4 vezes menos que um trabalhador coreano, muito menos que um trabalhador alemão. Ou seja, você diminuir a jornada não significa de forma alguma que você vai aumentar a produtividade. Pelo contrário, talvez você vá instar os trabalhadores a que eles procurem nessas 4 horas a menos em que o custo dos produtos para ele no mercado do arroz, do feijão, do trigo, de tudo, vai aumentar em 20% pelo menos, talvez ele vá ter que procurar um outro emprego, talvez aumente a informalidade. Então, produtividade deve ser, a redução sustentável da jornada deve ser consequência do aumento da produtividade e não um ponto de partida para isso. Nós queremos crer que tudo que o professor diz está correto do ponto de vista de nós melhorarmos o salário do nosso trabalhador. A indústria é quem paga os melhores salários hoje no Brasil. Mas, por exemplo, como é que eu vou pegar uma siderúrgica e desligar o forno de uma siderúrgica que demora 24 horas para você ligar ele de novo? Como é que eu vou pegar uma empresa que derrete plástico para fazer material plástico, que uma máquina demora 5 horas para o setup dessa máquina voltar a funcionar e ela tem que trabalhar 6 por 1? E o restaurante do bairro e a padaria da esquina e o salão de cabeleireiro? Então, existem, mais de 80% das empresas brasileiras são micro e pequenas, que não vão resistir a isso do ponto de vista de custo. Então, assim, o que nós queremos é um diálogo mais aprofundado e não o que hoje está sendo colocado, que aparece boné de americano, one size fits all. Quer dizer, nós temos algo que sirva para todo mundo num Brasil tão heterogêneo e tão distinto. Então, produtividade precisa ser aumentada, isso com investimento e com muito melhoria na qualidade de educação do povo brasileiro.
15: Alexandre Furlan, José Daricrai, quero agradecer a gentileza de vocês trazerem aqui os argumentos de cada um sobre este tema, o fim da escala 6x1. Muito obrigado pela participação de vocês. O Crai é professor da Unicamp, também pesquisador do CESIT. O Alexandre Furlan é presidente do Conselho de Relações do Trabalho da CNI, a Confederação Nacional da Indústria. Nós não temos aqui, claro, a pretensão de que esta série seja o ponto final das discussões sobre temas que interessam à sociedade brasileira. Nosso objetivo é exatamente que seja o ponto de partida para ampliar esse debate durante a campanha eleitoral e contribuir para que você, eleitor, ouvinte, confirme aí sua, ou forme sua opinião com espírito crítico. Então, todos esses debates estarão disponíveis no site, no aplicativo, nas redes sociais da CBN. E eu deixo o convite para você compartilhar esse conteúdo com os amigos, com os familiares, com os colegas de trabalho. Converse sobre os temas, apresente seus argumentos também, ouça opiniões diferentes, escutar o outro, como aconteceu nesse diálogo agora. Escute o que o outro tem a dizer e aí você participa de uma forma saudável nesse debate. Se houver algum assunto que você considera importante e gostaria de ver nesta série. Pode enviar sua sugestão também, sua participação é importante no 99911-9981, que é o nosso WhatsApp, com DDD11. Amanhã, aqui no Jornal da CBN, você acompanha mais um capítulo da série 50 Debates para o Brasil.
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0: sábado 25 de julho de 2026. O Conselho Federal de Medicina e a Anvisa emitiram alertas contra a soroterapia. A prática promete hidratação, energia e rejuvenescimento via aplicação intravenosa de vitaminas e minerais. Segundo o CFM, o procedimento não tem comprovação médica para fins estéticos e a promessa de resultados fere a ética profissional. Dados da Anvisa apontam aumento nos casos de complicações e hipervitaminose causados pelo excesso de nutrientes no organismo. A agência reguladora reforçou que não existem produtos registrados no Brasil para esse tipo de tratamento. A defesa do ex-presidente Jair Bolsonaro recorreu contra a decisão do ministro do STF, Alexandre de Moraes, que o proibiu de receber visitas políticas e divulgar manifestos eleitorais. Os advogados argumentam que a restrição é genérica e não tem respaldo constitucional. A proibição foi aplicada após o pré-candidato à presidência e senador Flávio Bolsonaro ter publicado nas redes sociais uma carta escrita pelo pai. No horário de Brasília, 5 horas e 36 minutos.
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4: 5 horas e 38 minutos, uma imagem chamou muita atenção nas redes sociais de um veículo blindado da Polícia Militar preso depois que uma parte do solo cedeu ali perto do estádio do Morumbis. Equipes técnicas da SP Águas, que é a agência de águas aqui do estado, investigam as causas desse afundamento do solo na entrada do portão 6 do estádio. Isso foi na tarde de sexta-feira. O estádio recebeu ali o show do cantor britânico Harry Styles. Segundo o governo estadual, os serviços realizados no local são relacionados ao reservatório de amortecimento de cheias do córrego Antonico, que está acontecendo essa obra por lá. A área foi isolada preventivamente. Equipes técnicas da SP Águas, que é a empresa responsável também pela execução da obra, e a CET, todo mundo mobilizado e permanecendo no local para apoiar o gerenciamento da ocorrência e do trânsito. Felizmente, não teve vítimas nem maiores danos, de acordo com a Polícia Militar. A corporação informou que o policiamento não foi comprometido, nem as ações de segurança no evento e que permanece à disposição para colaborar com os responsáveis pela gestão do estádio. O São Paulo Futebol Clube disse que não tem ingerência sobre o andamento das obras, mas afirmou que está em contato com os agentes envolvidos para buscar uma resolução rápida e mitigar problemas ocasionados pelo incidente. A Prefeitura de São Paulo diz que o governo do estado é responsável pelas obras no local, apesar de o site da gestão municipal ter comunicados apresentando esses serviços como serviços em conjunto entre prefeitura e governo. Portanto, teve esse solapamento por lá, ao mesmo tempo em que acontecem obras hídricas também na região, e agora a prefeitura e estado estão vendo o que aconteceu para tentar resolver o problema e evitar que algo mais aconteça por lá.
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4: Horas e 40 minutos, a gente fala agora sobre saúde e com algo que tem acontecido em associação com o uso de canetas emagrecedoras, tem preocupado muitas pessoas. Um estudo, inclusive, agora confirmou que não é apenas uma percepção desses pacientes, a queda intensa de cabelo entre os usuários de canetas emagrecedoras. Inclusive, um estudo recente da Universidade George Washington, nos Estados Unidos, reforçou essa associação. Eles analisaram dados de quase 550 mil pacientes e identificaram um maior risco de queda capilar entre os usuários desses medicamentos, que são conhecidos como, eles são da classe dos agonistas de GLP-1, os famosos Ozempic, Wegovy, e assim por diante. Vamos entender exatamente que fenômeno é esse que está acontecendo com alguns desses pacientes. Sobre isso, eu converso agora com a doutora Marília Bortolotto Felipe Trentin. Ela é endocrinologista, membro da Sociedade Brasileira de Endocrinologia e Metabologia Regional, de São Paulo, né? Membro da Sociedade Brasileira, especificamente da Regional de São Paulo. Doutora Marília, muito boa noite. Obrigado pela sua participação aqui na CBN.
6: Olá, boa noite a todos, boa noite para vocês ouvintes, é um prazer estar aqui com vocês.
4: Doutora Marília, pela sua experiência clínica, pela sua experiência na Sociedade Brasileira de Endocrinologia e Metabologia, essas queixas têm sido muito frequentes entre esses pacientes. De fato, nas clínicas ali, muitos dos pacientes que usam as canetas emagrecedoras têm relatado perda de cabelo, queda de cabelo, após o início desses medicamentos?
6: Sim, a gente tem visto cada vez mais um número de usuários dessas medicações, tanto para o tratamento da obesidade quanto do diabetes. E esses pacientes, eles vêm para a gente após 3 a 6 meses do início do tratamento, relatando uma queda de cabelo muito importante, o que gera um impacto, principalmente para as mulheres, na qualidade de vida e no medo de continuar o tratamento e o quanto que isso pode gerar alguma coisa futura, né? Então, essa prevalência a gente tem visto muito, principalmente com essas medicações que têm uma maior potência para a perda de peso.
4: A senhora mencionou as mulheres, mas é algo que tem acontecido com pacientes dos dois gêneros, ou ele acontece mais especificamente com mulheres? Tem alguma, ou para além de homens ou mulheres, sabe? Tem alguma faixa etária que relata mais esse problema, ou algum grupo desses pacientes que sofre mais, ou parece ser algo um pouco mais generalizado mesmo?
6: Tanto homens quanto mulheres podem apresentar queda de cabelo associada ao tratamento, mas os estudos mostram que essa prevalência ela é um pouco superior nas mulheres. E a gente sempre se pergunta, né, se ela é superior, porque a mulher ela tem um pouco mais de cuidado em relação a isso, ela observa mais isso como efeito colateral, ou se realmente ela sofre um maior impacto associado ao tratamento.
4: E já se sabe exatamente o porquê, doutora? Por que que essa queda começa a acontecer com os pacientes que estão usando as canetas emagrecedoras?
6: São vários os motivos associados à queda de cabelo. Então, primeiro, a perda de peso. Quando a gente tem uma perda de peso acentuada, o organismo ele vai gerar um mecanismo de reserva para o que ele julga ser mais importante. Então, ele guarda energia para o coração, para o pulmão, para o rim. E aí ele deixa menos energia para aquilo que ele não julga importante, por exemplo, cabelo e unha. Então, o mecanismo de perda de peso tem uma associação direta com essa queda de cabelo. E além disso, essas medicações, elas levam a um retardo do esvaziamento do estômago. Então, o alimento fica mais preso, retido no estômago. E isso gera algumas alterações de absorção de micronutrientes, como, por exemplo, vitamina D, cálcio, ferro, e a gente já sabe que o aporte de proteína na grande parte dos pacientes também é insuficiente, e a proteína também é importante para o ciclo do cabelo. Então, tanto a questão da diminuição da ingesta, tanto a questão da diminuição da absorção dos nutrientes pelo próprio mecanismo de ação do remédio no estômago, quanto pela perda de peso, todos esses mecanismos vão gerar um maior risco de queda de cabelo nesses pacientes.
4: Ou seja, doutora, o que explica essa queda de cabelo mais intensa em quem está usando as canetas não é necessariamente algum componente da caneta, alguma interação da caneta com o corpo, mas sim o rápido emagrecimento. Ou seja, esse comportamento, essa tendência também acontece com outras perdas muito intensas de peso. Por exemplo, pessoas que fazem bariátrica também estão sujeitas a isso. Está correto fazer essa comparação que eu estou fazendo?
6: Isso, exatamente. Então, não existe uma ação direta da molécula do medicamento com a queda de cabelo. O que existe é uma ação relacionada à perda de peso. A gente já aprendeu, antes das canetas existirem, com os pacientes que passavam pela cirurgia bariátrica, que eles apresentavam essa importante queda de cabelo durante o período de 3 a 6 meses pós-cirurgia, que é a mesma coisa que acontece com as canetas. Então, a partir do momento que a gente institui um tratamento, que é um tratamento que gera perdas de peso expressivas, o organismo vai gerar essa resposta, e a gente tem que também entender que para o organismo, perder peso é um fator de estresse, né? Então, tudo isso que a gente falou da desabsorção, da perda de peso, gera para o folículo essa queda mais acelerada. E desde quando a gente tinha a cirurgia bariátrica e agora passando pelas canetas, esse é um efeito relacionado à perda de peso.
4: Você mencionou, doutora, que no caso de bariátrica tem um período ali de 3 a 6 meses, né, após a cirurgia. Com as canetas também é possível identificar algum tipo de período, seja um período após a primeira aplicação, né, do medicamento, quanto tempo após a primeira injeção isso costuma acontecer, ou por quanto tempo isso dura, costuma parar naturalmente? O que a gente sabe sobre essa duração desse problema?
6: É exatamente um período muito, muito parecido. Então, quando você inicia a primeira aplicação, a partir do terceiro ao sexto mês é quando o paciente está mais exposto a esse risco da queda de cabelo. Felizmente, é autolimitado. Eu acho que isso é importante para a gente falar para os pacientes, para que eles se tranquilizem. Então, é uma alteração que acontece do terceiro ao sexto mês, mas é autolimitada. Então, não é preciso parar o tratamento, interromper o uso da medicação por causa disso.
4: Autolimitada, quando a senhora diz, é porque o próprio corpo para de ter essa queda de cabelo depois de um tempo sozinho, é isso?
6: Isso, exatamente. Aí, depois que ele faz essa perda mais acelerada, que a gente usa um nome que chama eflúvio, cai tudo de uma vez, aí depois isso vai, o cabelo para de ter essa queda e volta a crescer naturalmente.
4: Tá. Quando que seria o momento de buscar algum especialista ou o próprio endocrinologista que deve acompanhar os pacientes que usam essa caneta? É passando desses 6 meses, caso se continue? Ou qual é a recomendação que a gente pode dar para esse paciente?
6: A primeira coisa que é importante é que para todo paciente que vai iniciar o tratamento, que ele tenha um acompanhamento médico para que a gente possa ver se existe já alguma deficiência prévia, seja de ferro, seja de vitamina D, que precisa ser corrigida antes do início do tratamento. Pós-tratamento, é importante também que ele tenha uma avaliação seriada, 3 meses depois, 6 meses depois, para ver como que vai essa parte nutricional dele. A gente precisa ter esse cuidado com a parte nutricional também. 90% dos pacientes que usam análogos de GLP-1, a gente tem um dado bem interessante, que não procuram uma ajuda com nutricionista ou melhoram o comportamento alimentar. Então, isso gera esse problema de deficiências. Então, de 3 a 6 meses depois, a gente precisa refazer esses exames. E quando essa queda ela não melhora, quando a gente começa a ter aquelas falhas no cabelo, isso faz com que a gente tenha necessidade de uma avaliação mais especializada e aí com um dermatologista.
4: Tá. Ou seja, doutora, a alimentação estando mais equilibrada, mais balanceada, se alimentando, né, com alimentos, com legumes, com salada, ingerindo as vitaminas necessárias, isso pode fazer, evitar que isso aconteça? Ou, eventualmente, aquele ouvinte que está nos acompanhando aqui nessa conversa está fazendo uso dessas canetas e não percebeu a queda de cabelo? Pode ser exatamente porque a pessoa está fazendo uma alimentação mais adequada. Isso é uma forma de evitar? Tem alguma outra forma também de evitar essa queda?
6: Então, o mais importante é você ter esse acompanhamento, porque o que a gente sabe? Que pacientes que fazem muita restrição alimentar, e geralmente, quando o paciente tem um menor que 800 quilocalorias de ingesta no dia, isso gera para o organismo uma repercussão muito importante em relação ao quanto de nutriente que você está ingerindo. Então, quanto mais restrita é a dieta, pior é para essa questão da queda de cabelo e para tudo. Então, ter o aporte de proteína, ter o aporte de nutrientes, isso é o mais importante. E para isso, ter esse acompanhamento. Existem aqueles pacientes que vão perder peso mais rápido, porque eles são melhores respondedores da medicação e eles estão mais sujeitos a esse risco. Quanto maior a perda de peso, maior o risco. E quanto mais você restringe a alimentação, quanto menos calorias você faz no dia, maior o risco também de você ter os efeitos, principalmente dessa queda de cabelo. Uhum. Então, essas são as duas coisas importantes. Então, ter esse cuidado nutricional, ter o acompanhamento é muito importante, muito importante.
4: Uhum. A senhora mencionou de não parar com o tratamento por causa dessa queda de cabelo, né? Mas, por acaso, em alguns momentos ali, ou para alguns pacientes, pode ser recomendado revisar a dose do remédio? Porque essas canetas, elas costumam ser aplicadas primeiro numa dose baixa, vai se aumentando essa dose, e depois, lá para frente, quando for parar com o tratamento, também vai diminuindo, né? Não para imediatamente. Em alguns casos, pode ser necessário fazer ajuste da dose, doutora, para também contornar esse problema, ou não chega a ser recomendável fazer isso?
6: A gente tem a necessidade do ajuste da dose, principalmente quando ele gera efeitos colaterais, náusea, vômito, que dificultam a ingesta alimentar do paciente. Então, quando isso acontece, a gente diminui a dose para ver se ele tem uma melhor adaptação a doses mais baixas. Porque o remédio, o principal efeito colateral dele, está muito associado a isso, a empachamento, náusea, constipação, alguns episódios de vômito. Então, quando esses efeitos eles fazem com que o paciente não tenha uma boa ingesta alimentar, eu preciso diminuir a dose. Para a queda de cabelo em si, a gente não tem que fazer esse ajuste de dose. O que a gente precisa fazer é orientar o paciente que isso pode acontecer, dar essa orientação nutricional importante e muitas vezes direcionar um polivitamínico que seja próprio para o cabelo, que a gente tem hoje essa possibilidade. Por que não parar o remédio? Porque o remédio, a gente sabe que a obesidade e o diabetes, que são as principais causas que levam a gente a usar a medicação, eles aumentam muito a mortalidade. Então, tanto cardiovascular, a obesidade é o risco de alguns cânceres, inclusive. Então, parar um tratamento de tamanha importância não é uma coisa que justifica. Então, a gente faz o controle alimentar, ajusta o que for preciso, se necessário, um polivitamínico específico para o cabelo, mas não precisar parar a medicação e muitas vezes a diminuição da dose a gente faz só pelo efeito colateral do sintoma do trato gastrointestinal mesmo, na maioria das vezes.
4: Tá. A senhora mencionou também mais cedo aqui na conversa sobre alguns efeitos colaterais também nas unhas das pessoas. O que que costuma acontecer também nesse processo? E se para além de queda de cabelo e dessa questão das unhas que a gente vai falar agora, tem algum outro que também costuma aparecer, até para o nosso ouvinte que eventualmente usa esses medicamentos, já ficar atento e sabendo que isso pode acontecer?
6: Quando a gente fala sobre priorizar coisas importantes, o organismo ele não acha importante o cabelo e a unha. Então, habitualmente, tem essa queda de cabelo e a gente tem essa questão das unhas mais fracas, que ficam mais descamativas, que a necessidade do organismo para a unha também é menor. Mas a queda de cabelo, a gente tem uma prevalência maior, já nos primeiros estudos da medicação, a gente já tem ali como reportado o efeito colateral da queda de cabelo. A gente não tem tanto reportado essa relação com as unhas. O paciente vem com essa queixa muitas vezes no nosso consultório, mas a queda de cabelo ela tem uma associação muito mais estudada e muito mais forte em associação com o tratamento pela perda de peso do que a própria unha.
4: Perfeito. Doutora, só para a gente fechar aqui nossa conversa, a TV Globo, o portal de notícias G1, estão relatando aqui sobre apreensões de um medicamento também desses emagrecedores, retatrutida. É um medicamento que, apesar de ser vendido em outros países, ainda não está autorizado no Brasil, não tem bula aprovada, não tem registro, mas já tem sido muito apreendido esse medicamento pela Receita Federal e pela Anvisa, principalmente na fronteira de Foz do Iguaçu. O portal de notícias G1 conta que essas apreensões cresceram tão rápido que o valor retido só nos 3 primeiros meses de 2026 chegou a 11 milhões de reais e supera o total apreendido em todo o ano de 2025. Como, infelizmente, têm sido frequentes essas canetas mais irregulares, doutora, quais são os alertas que a gente faz para o nosso ouvinte sobre isso, dos riscos de se consumir, de se utilizar um medicamento desses, dos que ainda não estão, de fato, liberados aqui para o uso no nosso país?
6: Existe uma preocupação com a segurança, né? Então, quando a gente tem um remédio que ele é liberado pela Anvisa, a gente tem a segurança que aquilo não faz para a gente nenhum mal. Então, quando a gente fala sobre estudar um remédio, eu sempre falo isso para os pacientes, os remédios eles são estudados para mostrar que eles fazem bem e também são estudados para mostrar que eles não fazem mal, né? Essas medicações que a gente não tem a liberação para a Anvisa, elas não têm estudos que comprovem que ela não faça mal. E a gente não sabe daqui a algum tempo, quem está usando essa medicação, quais são os efeitos que ele está sujeito. Além disso, essas medicações, muitas vezes, elas

0: Isto aí é um comportamento quase que natural do nosso corpo no momento de um emagrecimento tão intenso. A boa notícia, pelo que a doutora Marília Trentin trouxe pra gente, é de que é temporário, isso se resolve e é meio que visto até como natural desse processo. Não é recomendado parar o uso da caneta apenas por causa disso, mas claro, conversa sempre com o seu médico para saber o que fazer. E esse alerta sobre a importância de apenas utilizar medicamentos receitados pelo seu médico com acompanhamento médico e só aqueles que já foram aprovados e liberados para venda no nosso país. Doutora Marília Bortolotto Felipe Trentin, endocrinologista, membro da diretoria da Sociedade Brasileira de Endocrinologia e Metabologia. Muito obrigado pela sua participação aqui na CBN. Uma boa noite para a senhora, um bom final de semana.
1: Obrigada, boa noite a todos, bom final de semana.
0: Agora são 5 horas e 57 minutos, a gente vai fazer o seguinte, um intervalo rápido com notícias da sua região, 3 minutinhos, na sequência, o Repórter CBN. Depois do Repórter CBN, o Show da Notícia continua aqui, até as 8 horas da noite, mas os nossos ouvintes de São Paulo e parte da rede vão acompanhar a nossa jornada esportiva com transmissão do futebol. Então, o pessoal de São Paulo vai acompanhar essa transmissão, o pessoal do restante do Brasil vai continuar aqui com a gente no Show da Notícia até as 8. Quem quiser também pode sempre nos assistir a todo momento lá no YouTube, no Globoplay. Tem sempre o Show da Notícia por lá. Combinado? Então vamos para 3 minutos de notícias da sua região. Na sequência, o Repórter CBN.
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4: E pelo Rodoanel Mário Covas, sentido Arujá, na região metropolitana de São Paulo, com trânsito congestionado do quilômetro 26 ao 29, com excesso de veículos. No mesmo trecho, Mário Covas, destino com Arujá, também ocorrência em andamento do quilômetro 29 ao 32, trânsito lento neste momento. Na rodovia Anchieta, lentidão do quilômetro 31 ao 40 por conta da operação comboio no sentido do litoral. Na Raposo Tavares, lentidão do quilômetro 20 ao 18, sentido capital, por conta do excesso de veículos na via.
0: Agora, 5h59, trazer aqui também mais informação para os nossos ouvintes sobre mais uma convenção que aconteceu importante aqui em São Paulo nesse final de semana. O Democracia Cristã fez uma convenção na Câmara Municipal de São Paulo, nessa manhã, oficializando os candidatos da legenda para as eleições de 2026 no Estado. O partido homologou 71 candidaturas para a Câmara dos Deputados e 95 para a Assembleia Legislativa de São Paulo, a Alesp, ou seja, 166 candidatos ao todo. Diferentemente de outras legendas que já anunciaram apoio a candidatos para o Palácio dos Bandeirantes, o Democracia Cristã, conhecido como DC, deixou essa definição para um segundo momento. Segundo o partido, a decisão sobre o apoio às candidaturas ao governo de São Paulo e também ao Senado, essa decisão vai ser tomada pela Executiva Nacional. Quando que vai ser isso? Numa reunião que está marcada para o dia 3 de agosto. Portanto, Democracia Cristã oficializando mais de 160 candidaturas, tanto para a Câmara dos Deputados quanto para a Alesp, aqui nas eleições do mês de outubro, mas deixando para um pouco adiante a definição sobre quem apoiar na candidatura ao Palácio dos Bandeirantes entre os candidatos dos outros partidos.

0: Sábado 25 de julho de 2026. A Agência Nacional de Vigilância Sanitária fez um alerta sobre a retatrutida, medicamento experimental para obesidade e diabetes de tripla ação. Apesar de estudos iniciais mostrarem redução média de 28% do peso corporal, os testes clínicos ainda não foram concluídos. A Anvisa reforçou que o remédio não tem registro aprovado nem no Brasil nem no exterior e que qualquer versão vendida no mercado é clandestina e representa riscos à saúde. O ministro da Educação da Índia renunciou após semanas de protestos que exigiam a demissão dele por causa da suspeita de vazamentos em exames de admissão mais concorridos do país e irregularidades no sistema educacional. O anúncio foi feito em uma publicação na rede social X e marca a primeira grande concessão do governo do primeiro-ministro Narendra Modi. A renúncia aconteceu depois de manifestações, ocupações e greves de fome organizadas em todo o país pelo Movimento das Baratas. A iniciativa é liderada pelos jovens da geração Z, que se sentem menosprezados pelas autoridades do país. E três jogos abrem hoje o segundo turno do Campeonato Brasileiro. Daqui a pouco, às 18h30, o Atlético Paranaense recebe o Internacional e o Santos enfrenta o Chapecoense, na Vila Belmiro. Às 20h30, o Vasco joga contra o Mirassol, em São Januário. No domingo, 7 partidas fecham a rodada, com destaque para os clássicos entre Flamengo e São Paulo, Palmeiras e Atlético Mineiro e Grêmio e Fluminense. No horário de Brasília, 6h02.
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0: Um abraço para você ligado no Futebol Globo CBN. Seja muito bem-vinda, muito bem-vindo à noite de abertura do retorno do Campeonato Brasileiro 2026. Daqui a pouco tem bola rolando na Vila Belmiro, na cidade de Santos.
1: Chapecoense.
0: No primeiro turno, 4-2 para Chapecoense em Santa Catarina. A única vitória do time catarinense até aqui nessa Série A. São 18 jogos sem vencer, uma crise sem fim para a Chapecoense. Do outro lado, Santos, que vem de vitória contra o CV pela Sul-Americana, mas que vem de uma derrota dolorida, sofrida contra o Botafogo no último jogo do Brasileirão. Para a Chape, vale uma sobrevida na Série A. Para o Peixe, vale demais para tentar começar a se distanciar da zona de rebaixamento. 6:30, começa o jogo, mas desde já você curte muita informação e opinião, enquanto a bola não rola.
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0: 6:30 da noite, daqui a 24 minutinhos, teremos bola rolando na Vila Belmiro para Santos e Chapecoense. E vamos direto às primeiras informações com a nossa reportagem hoje do Guilherme Pradella, começando com o time da casa.
1: Santos!
0: Guilherme Pradella, ótima noite para você, destaque inicial do Peixe. Fala, Pradella, boa noite!
3: Fala, Vitar, boa noite para você, para gente ligar aqui na Central Brasileira de Notícias, na volta ao Campeonato Brasileiro, o Santos que tenta voltar a vencer na competição. Teve no meio de semana a vitória como visitante na Copa Sul-Americana, teve a derrota para o Botafogo e agora jogando em casa tenta evitar o risco de retornar à zona de rebaixamento. Técnico Cuca mexe na escalação em relação ao time do jogo da Sul-Americana. Teremos como novidades o Igor Vinícius como lateral direito, o William Arão entrando no meio campo e no ataque Gabigol e Neymar. Eles estão de volta. Os artilheiros do time no ano começam como titulares.
0: E como é que tá escalado esse Santos do Cuca para daqui a pouco, hein, Pradella?
3: Brazão é o goleiro, Igor Vinícius, Lucas Veríssimo, João Ananias e Escobar, fechando a linha defensiva, William Arão, Gabriel Bom Tempo. Nova numeração do Bom Tempo, hein? Camisa agora número 8. 10, Neymar, na frente Rolaser, Barreal e Gabigol. Destaque para o banco de reservas também, Vitar, porque o João Paulo está de volta. Pela primeira vez volta a ser relacionado depois da passagem dele pelo Bahia. Diógenes hoje não fica nem no banco de reservas, ele que vinha sendo opção para o goleiro reserva para o técnico Cuca.
0: Do outro lado da história, Chapecoense. O que você traz sobre o time da Chape pra gente, hein, Pradella?
3: O time de pior ataque e defesa deste Campeonato Brasileiro, que já mexeu bastante no comando técnico e que faz com que o Rafael Lacerda, que assumiu há pouco tempo o comando técnico, tente o impossível. Impossível não. Tente o improvável, que é tentar tirar a Chapecoense da zona de rebaixamento. A última colocada, que perdeu na rodada passada para o Flamengo, jogando em casa por 4-0, vem com muitas mudanças. Bruno Tubarão, lateral direito, novidade. Bruno Leonardo, novidade também na zaga. No meio campo, Max Alves começa como titular, Enio também e Kevin Ramírez, o uruguaio. Outra novidade entre os 11 iniciais, é quase meio time diferente em relação à equipe que foi goleada na rodada passada para o rubro-negro.
0: E qual que é a escalação do técnico Rafael Lacerda para hoje, hein, Pradella?
3: Matheus Aurélio é o goleiro, Bruno Tubarão, Eduardo Doma, capitão da equipe, Bruno Leonardo e Fernando, fechando a linha defensiva, Fernando, outra novidade na lateral, Camilo, David, Max Alves no meio campo, Enio, Bolassi e Kevin Ramírez. A Chapecoense pronta, definida, escalada na Vila Belmiro.
0: São 6:09 no horário de Brasília, 6:30 da noite. Teremos bola rolando para Santos e Chapecoense no Futebol Globo CBN. Abertura dessa 20ª rodada do Campeonato Brasileiro. E tem uma novidade importante. Pela primeira vez teremos a questão do vídeo, né? Da impedimento semiautomático aí para o Campeonato Brasileiro. A primeira rodada no retorno era uma das novidades que a CBF queria implementar para essa temporada, mas teremos impedimento semiautomático para esse retorno do retorno. Não o retorno, o retorno foi na rodada passada, mas o retorno, segundo turno do Brasileirão, começa exatamente agora. Quero ouvir dos nossos comentaristas, Rafael Prates e Gabriel Dudziak, sobre o Santos, sobre a Chapecoense, sobre o impedimento do cima automático. Antes, boa noite, tudo bem, Prates?
1: Tudo bem, Rodrigo Bittar, boa noite, ouvintes do Futebol Globo CBN.
0: Alô, Gabriel Dudziak, boa noite pra você, tudo bem, Duds?
4: Olá, Bittar, tudo bem, boa noite.
0: Prates, jogo entre Santos e Chapecoense, impedimento semiautomático. Quero te ouvir um pouquinho sobre cada, Prates.
1: É, pode ajudar muito, tudo que vem para tentar minimizar ou diminuir os erros é bem-vindo. A gente vai ter que ver na prática como isso vai acontecer. A gente tem uma maneira de tratar futebol no Brasil, né, que é uma maneira assim, de negar algumas coisas que acontecem contra o time que a gente torce. E aí se é para o time do outro é uma situação, se é para o time da gente é uma outra condição. A ideia me parece muito boa, Bittar. Não sei na prática como isso vai ocorrer. A CBF prometeu o semiautomático para começar o campeonato, vai para metade do campeonato, antes tarde do que mais tarde ainda. A ideia é boa. Na prática eu tenho alguma dúvida, vamos ver hoje na Vila Belmiro, alguma coisa acontece, aparece em relação a isso, pra gente começar a ter algumas respostas a partir de agora também.
0: Só pra gente falar uma coisa de cada vez, eu vou querer saber a opinião do Gabriel Dudziak sobre o semiautomático e depois a gente fala sobre o jogo. Quero te ouvir, Gabriel Dudziak, porque é assim... 189 jogos passaram, tem aquele Flamengo e Mirassol que ainda está restando, é o único jogo que falta, então teremos 191 partidas com impedimento semiautomático a partir de agora. Qual que é a sua expectativa com relação ao uso da tecnologia aqui no futebol brasileiro, Dudziak?
4: Olha, a minha única expectativa é de menos demora nas decisões. Eu não acredito em menos reclamação. Eu não acredito em mais justiça, entre aspas. Eu não acredito em futebol mais moderno, progresso. Essas palavras que a gente adora colocar quando quer muito emplacar uma ideia. E vou explicar de forma breve. Eu acho que a tecnologia, né, foi colocada como solução para todos os problemas relativos à arbitragem no futebol mundial. Então se colocou que... com tecnologia não vai haver mais erro e um futebol sem erro é um futebol ideal. E na prática não é que a gente quer que tenha erro, porque a gente gosta de ficar discutindo, porque é legal que tenha resenha de boteco, não é isso. É só que é impossível ter um jogo como o futebol sem questões interpretativas. Ao passo em que é impossível você ter precisão perfeita, né? é meio repetitiva, precisão perfeita, mas é assim, você vai chegar num índice de precisão nas decisões. A gente vai estar discutindo hoje, Rodrigo, se o sistema funcionar a contento, de 1 centímetro de tolerância. E aí vai vir aquele cidadão e vai falar, mas e aquele lance que é 1,1 centímetro? Por que esse marca e 1 centímetro não? E vai vir um outro e vai falar, ah, mas esse sistema está errado o momento em que sai a bola do pé, porque essa bola aí não tem chip. E aí vai vir mais uma discussão. Então, assim, fazendo citação a um técnico do qual eu gosto muito, que se chama Marcelo Bielsa, a busca pela perfeição, a gente sabe onde começa, mas não sabe onde termina.
0: 6:13, eu quero também ouvir os dois comentaristas sobre o jogo Santos e Chapecoense, que lá no primeiro turno, Prates, se enfrentaram na Arena Condá e a Chapecoense venceu pelo placar de 4-2, só que desde então, Chapecoense não venceu mais, 18 jogos, 12 derrotas, 6 empates, prejuízo danado para a Chapecoense agora do Rafael Lacerda. O que você espera aí para essa partida, Prates?
1: Sim, em relação à Chape, o Lacerda está montando um time, obviamente, para jogar nos espaços que o Santos deverá ceder. Porque a gente olha para o Santos como um time muito técnico, ainda mais do meio para frente, mas sempre pensa o seguinte, uma coisa é atacar, outra coisa é quando perder a bola. E aí quando perder a bola, como vai ser? O Chapecoense está montada muito para isso, né? O Max Alves é o meia, o Enner é muito rápido de um lado, o Kevin Ramírez pode dar uma opção de velocidade do outro lado, o Bolassi mais à frente, Camilo e David mais marcadores. A Chape tem feito jogos muito fracos no brasileiro e aquela vitória contra o Santos pesou muito para o Santos também. O Santos é colado no rebaixamento porque perdeu na estreia para a Chapecoense, que ninguém fez isso no Brasileirão depois daquele 4-2 para a Chape no primeiro jogo do campeonato. A Chape está hoje na Vila jogando muito no espaço que o Santos vai ceder. E ceder espaço hoje para a Chapecoense na Vila pelo time do Santos pode ser fatal para o time do Santos tentar ganhar o jogo daqui a pouco, Vitar.
0: Dudu, aqui, o que que o Santos fez no meio de semana, na terça-feira, contra o CV, que pode repetir hoje, pesando, claro, a questão da diferença da qualidade do adversário? Dudu, aqui.
4: Eu acho que é importante colocar isso. A Chapecoense é melhor do que a UCV. Pelo menos no papel, é isso que a gente espera. E outra coisa, a Chapecoense já tem um pouquinho de ritmo competitivo, algo que a UCV não tinha até aquele momento em que entrou em campo contra o Santos. O que que o Santos fez bem? Eu acho que o Santos teve bons momentos com bola no pé, né? Principalmente explorando o lado direito do campo. O Gabriel Menino teve uma boa atuação. O Gabriel Bom Tempo sempre tem boa atuação, é um dos jogadores mais regulares desse time santista. Hoje vai o Igor Vinícius, mas o Gabriel Bom Tempo continua por aí no time. Eu acho assim, toque de bola, frequentar o campo pelo lado, né? Chegar no lado do campo, acho que esse tipo de jogada o Santos está conseguindo ter. E teve em outros momentos também, até contra o Botafogo, né? Então assim, eu acho que o Santos melhorou bastante sob o comando do Cuca. Tem muitos problemas ainda, mas melhorou bastante. E também, é um time que no começo do jogo tem muita energia para pressionar, roubar a bola, dificultar a saída do adversário, correr bastante. Então esse começo de jogo pode ser importante também para isso, porque o Santos, na minha opinião, quando consegue encaixar bem marcação, é rápido para desarme, é rápido para chegar da frente e está tendo até uns deslocamentos e combinações com posse de bola até interessantes. A ver, no entanto, como é que funciona o time hoje com Neymar e Gabriel Barbosa, porque não foram muitas as oportunidades em que ambos conseguiram jogar juntos. Até recentemente, né, o Gabriel estava ficando no banco.
0: E só ganharam uma vez jogando juntos contra o Velo Clube, aquele 6-0 no Campeonato Paulista, o Velo Clube que depois veio a ser rebaixado naquela última rodada.
1: O Neymar não começou jogando, eles jogaram juntos no tempo, perfeito. Mas o Neymar veio da reserva para o time.
0: Isso.
1: Né, juntos como titular, os dois começando, não teve vitória ainda, né?
0: Tem esse ponto aí. Pouquíssimos jogos e uma situação realmente bem delicada aí da equipe do Santos. São 6 horas e 16 minutos. Esse é o início da 20ª rodada do Campeonato Brasileiro e a gente atualiza tudo para você, o que esperar dessa 20ª rodada a partir de agora no Central da Bola.
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0: Conta aí pra gente, Guilherme Pradella.
3: Conto sim, Rodrigo Vittar, né? 20ª rodada do Campeonato Brasileiro, a primeira do retorno que tem Atlético Paranaense Internacional, Santos e Chapecoense, abrindo os trabalhos neste sábado. Às 8h30 da noite, a gente também acompanha Vasco e Mirassol para Rio de Janeiro, parte da rede, com transmissão também do Futebol Globo CBN. Amanhã, dia 26, às 4 horas da tarde, também com transmissão aqui do Futebol Globo CBN, tem Bahia e Corinthians. No mesmo horário, Cruzeiro e Botafogo se enfrentam. 6h30 da noite, transmissão para toda a rede CBN e Rádio Globo, Flamengo e São Paulo se enfrentam. No mesmo horário, o Grêmio recebe a equipe do Fluminense, Bragantino e Coritiba também se enfrentam. Às 7h30 da noite, tem Palmeiras e Atlético Mineiro, e Remo e Vitória também se enfrentam às 7h30 da noite, os jogos deste domingo. Na tabela de classificação do Campeonato Brasileiro, os quatro primeiros colocados: Palmeiras, líder com 44 pontos, Flamengo em segundo com 37, porém com um jogo a menos, jogo da quarta rodada contra o Mirassol, que ainda não tem data marcada para este confronto. Atlético Paranaense o terceiro com 33 pontos e Fluminense o quarto com 32. O Bragantino aparece na quinta colocação com 30 pontos. Na sexta colocação, o Bahia com 30 pontos. Em sétimo, o Corinthians com 27. Em oitavo, o Cruzeiro também com 27. E aí, com 26 pontos, temos o Botafogo em nono, o Coritiba em décimo, o Vitória em décimo primeiro lugar. Dois times têm 25 pontos. O São Paulo na 12ª colocação e o Atlético Mineiro na 13ª. Com 21 pontos, são três equipes. O Internacional na 14ª colocação, em 15º o Santos, em 16º o Grêmio. Dentro da zona de rebaixamento, o primeiro time dentro da zona da degola é o Vasco da Gama, com 20 pontos na 17ª colocação. Em 18º está o Mirassol, com 19 pontos. O Remo é o penúltimo colocado, com 18 pontos. E a Chapecoense, a última colocada, com apenas 9 pontos conquistados. Aproveito para destacar também, Bitar, porque há pouco terminou pela Série D do Campeonato Brasileiro, segundo jogo da fase oitavas de final, Portuguesa 1, Uberlândia 0. Com esse resultado, o Uberlândia avança às quartas de final, porque venceu o primeiro confronto lá em Minas Gerais por 2-1, então no agregado 2 para a Uberlândia, 1 para a Portuguesa. Também queria destacar aqui a Fórmula 1, porque tivemos hoje pela manhã treino classificatório do Grande Prêmio da Hungria, 13ª etapa da competição, e Lando Norris da McLaren conseguiu a pole position, vai largar na frente do Grande Prêmio da Hungria em Hungaroring, corrida marcada para as 10 horas da manhã deste domingo. E trazer uma informação do futebol internacional, Bitar, porque o The Athletic trouxe a informação hoje que Vinícius Júnior pode ser reforço do Arsenal da Inglaterra. De acordo com essa publicação, o time de Londres tem interesse na contratação do jogador. Ainda não houve contato com o Real Madrid, e o Arsenal só faria essa investida caso o brasileiro não acertasse a sua renovação. O vínculo atual do Vinícius Júnior com o time merengue vai até o meio de 2027. Já pensou o Vini Júnior em Londres, Bitar?
0: Numa dessa ajuda, né? Tanto para ele quanto para a equipe do Arsenal. 6 horas e 20 minutos. Vamos para o nosso intervalo de 4 minutinhos e já voltamos com muito mais informação e com as escalações de Santos e Chapecoense aqui no Futebol Clube CBN. 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
4: São 6:23, 6:23 aqui no intervalo local do Futebol Globo CBN. A gente vai destacar o ouvinte que participa também da transmissão do Futebol Globo CBN. Você que está pelo youtube.com/CBN, deixe sua mensagem, fale de onde você está falando, o seu nome, mande sua pergunta, sua mensagem para o Rodrigo Bittar, para os comentaristas. Hoje a gente tem o Rafael Prats, o Gabriel Dudziak. Mande sua mensagem e participe da nossa transmissão. O Rogério Gadelha está mandando mensagem aqui, falando boa noite a todos. Falo aqui de Osasco. Tô pintando a casa e ouvindo vocês, os melhores. Então, boa sorte aí, bom trabalho para você, Rogério Gadelha. O Lucas Matos também está por aqui. Boa noite a todos. Manda um abraço para mim em Salvador. Amanhã, 1-0 para o Flamengo. O Flamengo joga amanhã também pelo Campeonato Brasileiro contra o São Paulo. A gente vai transmitir esse jogo. E tem uma informação aqui hoje. A gente teve o primeiro jogo da final do Campeonato Baiano Sub-20. Final do Campeonato Baiano Sub-20. A gente teve o Bahia enfrentando... O Bahia jogou contra o Fluminense de Feira. E o Bahia venceu por 8-0 o primeiro jogo. Acontece que nesse jogo aconteceu teve uma situação bem curiosa. Aos 11 minutos de jogo, os jogadores dos dois clubes, comissão técnica, equipe de arbitragem, todo mundo precisou deitar no gramado. Então todo mundo deitou no gramado com 11 minutos de jogo, porque teve um ataque de abelhas no gramado. E aí tiveram que ligar a irrigação do gramado para ver se afastava essas abelhas que invadiu o gramado. Situação que ficou 10 minutos. Então você imagina, viu, Rafael Prats, Gabriel Dudziak, você está lá comentando o jogo, narrando o jogo, jogando, do nada você tem que se deitar no gramado, porque tem abelha passando para lá e para cá, para lá e para cá. Aconteceu, mas deu tudo certo. 6:25.

0: Dentro e fora do alçapão, a equipe do Santos pronta a definir, escalada pelo técnico Cuca, com Gabriel Brazão no gol número 77. Na linha defensiva tem Igor Vinícius, lateral direito, número 18. Zagueiros, Lucas Veríssimo, número 4, João Ananias, 26. Na lateral esquerda, Escobar veste a 31. No meio-campo, 15 para William Arão. Gabriel Bontempo, número 8. 10, Neymar Júnior. No ataque, 32 para Roleiser, 22 Barreal e 9 Gabigol.
1: Chapecoense.
0: A Associação Chapecoense de Futebol pronta, definida, escalada pelo técnico Rafael Lacerda, com Matheus Aurélio no gol número 30. A linha defensiva tem Bruno Tubarão, lateral direito, 20. Zagueiros, 3 para Eduardo Toma e 33 para Bruno Leonardo. Na lateral esquerda, Fernando veste a 12. No meio campo do time de Chapecó estão Camilo, número 27, David, 19 e 22 para Max Alves. No ataque, 97, Enio, 11, Bolassi e 94, Kevin Ramires.
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0: Apita Fernando Antônio Mendes de Sales Nascimento Júnior, com os auxiliares Rodrigo Figueiredo Henrique Correa e Acácio Menezes Leão. No árbitro de vídeo, o olho que tudo vê no Urbano Caldeira, está Pablo Ramon Gonçalves Pinheiro. É o Santos, é a Chapecoense, é o primeiro jogo do retorno do Campeonato Brasileiro. A bola é sua, Rodrigo Itália.
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0: Já no gramado, tudo pronto para começar o jogo, só que tá adiantando demais. Então o árbitro pediu para eles baterem um pouquinho de bola ali. São 6 horas e 28 minutos, daqui a 1 minuto e meio tem bola rolando. E nós vamos fazer uma pausa de 1 minutinho e já voltamos com Santos e Chapecoense no Futebol Globo CBN. 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
0: Rodrigo Vittar. Apita o árbitro, rola a bola. 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
0: Vamos juntos para os primeiros 45 minutos de bola rolando na Vila Belmiro. Santos e Chapecoense, a 20ª rodada do Campeonato Brasileiro. Santos hoje com o seu uniforme principal, todo de branco, atacando para o lado direito do seu rádio. A Chapecoense de camisas alviverdes, shorts verdes, meiões verdes, para o lado esquerdo nessa primeira etapa. Saída de bola do time do Peixe, para o lado direito do campo de defesa, sai jogando por ali agora Lucas Veríssimo. Ele pisa na bola, pinta, entregação direta, bola pelo lado esquerdo do campo, antes do Barreal, tira bem a defesa, fez o corte ali pelo alto, o Bruno Tubarão. Gabriel Bom Tempo ganha a bola no meio do caminho, tentativa com o Ruleizeira, a bola pega na marcação e sobra agora com o Gabigol. Ele tentou escapar no meio de dois, volta bem por ali agora o Max Alves, chega para retomar para a Chapecoense, bem no meio do caminho, ganha mais uma vez o Gabigol, ele retoma no campo de defesa nesse primeiro minutinho de bola rolando para Santos e Chapecoense. Começo de jogo na Vila Belmiro. Joana Nias joga pelo lado esquerdo, ainda no campo de defesa, para Lucas Veríssimo. Ele pisa na bola, distribui de lado para Gabriel Bom Tempo, mais uma vez o tapa bem aberto para Lucas Veríssimo. Lançamento realizado na frente, Roleiser dominou, ajeitou, vai bem na cobertura, defesa da Chape, chega para fazer o corte Eduardo Doma, pelo alto briga por ali o William Arão, Enio chega ganhando, Barreal ajeitou, chegou Barreal, cruzou no fundo, cruzamento na área, tira bem Bruno Leonardo, dá um bico para frente, só que a bola sobra com o Peixe, Neymar lado esquerdo do campo, um e meio desse primeiro tempo, pedalou, tentou escapar, vai bem na cobertura por ali, agora camisa 19 o David, sobra de bola pelo lado esquerdo do campo, a bola sobra mais uma vez ali com Neymar, conduziu por dentro, lançamento fácil para Bruno Leonardo fazer o corte. Neymar na primeira dele pós-Copa, hein, Pradela?
3: Exatamente, não jogou depois da eliminação do Brasil na Copa do Mundo, voltou a trabalhar sexta-feira passada, hoje começa como titular pela primeira vez. Na primeira tentativa o drible não deu certo, na outra no lançamento a zaga da Chapecoense cortou.
0: 2 minutos jogados desse primeiro tempo, placar de 0 a 0 para Santos e Chapecoense. Bola aberta pelo lado esquerdo do campo de ataque, saem jogando por ali agora com o Escobar. O Ilharão trabalha por dentro com o Gabriel Bom Tempo. Pinta ligação direta, bola muito chegada para o Neymar. Tubarão estava na defesa para fazer o corte de que despacha a bola à frente. 2 e meio desse primeiro tempo, 0 a 0 Santos e Chapecoense. Lado esquerdo do campo de ataque, saem jogando por ali agora o Ilharão. Arão pelo lado esquerdo do campo, tem Barreal dele para Neymar. Neymar voltou, Barreal. Boa bola. Bola, Bom Tempo, ajeitou, Roleizer já pelo lado direito do campo, deu tapa bem aberto para Igor Vinícius na lateral da área, recebeu, prendeu, ajeitou por dentro, Bom Tempo devolveu dele para Igor Vinícius, volta para Bom Tempo pelo lado direito do campo, de novo para Roleizer. Temos quase 3 minutos desse primeiro tempo, joga bonito Santos, bola esticada pelo Irarão, tentou Bom Tempo, chegou ali na linha de fundo, a bola não saiu, briga por baixo, tira de qualquer maneira a defesa da Chapecoense ali com o Fernando, sobra de bola, ficando com o David que despacha a bola pra frente. 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
0: 3 minutos e meio desse primeiro tempo. O placar por enquanto é de 0 a 0 para Santos e Chapecoense. Bola pelo lado direito do campo de defesa, tem arremesso lateral ali para fazer a cobrança o Igor Vinícius. Não tem pressa, porque a bola ainda está no gramado, vai com tranquilidade para fazer a cobrança o camisa número 18 da equipe do Santos. Lembrando que você, ouvinte do Futebol Globo CBN, pode participar da nossa transmissão através do WhatsApp ou também do nosso YouTube, pelo WhatsApp 11 999119981, e pelo youtube.com/CBN, a nossa transmissão com imagens, o chat aberto para sua participação, porque o Futebol Globo CBN está sempre ligado em você.
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0: Quero saber da sua expectativa para esse jogo do Santos. Neymar voltando ao peixe depois da Copa do Mundo. Participe conosco. Lado esquerdo do campo de defesa, vem o Neymar buscando a bola curtinho ali agora com o Rolaser. Rolaser para Neymar. Ele escapa da marcação do David, vai conduzindo a bola para o campo de ataque. O Neymar, lançamento pro Gabigol. Sai do gol. Como líbero por ali de cabeça, Matheus Aurélio. Tira a bola de qualquer maneira, só que tem sobra agora com o Igor Vinícius. Chega bem para fazer o corte o Fernando. A bola vai pela linha de lado, tem a remissão lateral para o Santos fazer a cobrança pelo lado direito do campo. Quase 5 minutos desse primeiro tempo. Peixe vem de novo. Rodezer tentou escapar. Vai bem na cobertura por ali o Fernando. Sai a tabela com o Max. Max pelo lado esquerdo do campo. Fernando para romper a linha central do gramado. Faz o break. Acalma a jogada pelo lado esquerdo de novo com o Max Alves. Ele trabalha por dentro a bola com o camisa 27, que é o Camilo. Camilo para David. Está pressionado pela marcação. Quase que ele perde. O Laser estava no meio do caminho. Só que o Camilo de novo ajeita. Trabalha a bola pelo lado esquerdo do campo. Vem por ali o camisa 94. Kevin Ramírez jogando por dentro com o Max, que volta no campo de defesa para o Eduardo Dombo, capitão do time. O cronômetro não para, a gente gira para você. Tempo, placar de jogo. 5 minutos, primeiro tempo de partida na Vila Belmiro.
2: Santos
0: 0,
2: Chapecoense
0: também 0, central da bola, Guilherme para dela.
3: O outro jogo que começou às 6:30 da noite, Vitar, Atlético Paranaense Internacional. 5 minutos do primeiro tempo na Arena da Baixada, por enquanto 0 a 0. Mais tarde, às 8:30, tem Vasco e Mirassol em São Januário.
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0: Hoje com trabalhos técnicos de Denis Williams na nossa central, mesa de Anderson Wendel, produção de Larissa Menegatti, timaço do Futebol Globo CBN para mais uma rodada, abertura de rodada, 20ª desse campeonato brasileiro. Lado esquerdo do campo de defesa, o time do Peixe sai jogando por ali agora com o Escobar. Escobar que fez o toque por dentro dele para Barreal. Barreal acalma, sai jogando com calma o time do Peixe na marca de 6 na primeira etapa. 0 a 0 por enquanto, tudo igual. Santos que vem pelo lado esquerdo do campo de defesa ali com Barreal. Barreal joga por dentro da zaga com João Ananias, ele está centralizado porque pelo lado esquerdo tem o Willianão. O Laser tem entregação direta buscando o Neymar, sobe a defesa, tira parcialmente ali o Tubarão, pelo lado esquerdo do campo ganha a Gabigol, mas a arbitragem paralisou, impedimento marcado do Neymar no lance, para dela.
3: Exatamente, Neymar hoje capitão da equipe, acabou o jogo sendo parado por conta dessa posição de impedimento, estava um pezinho à frente, pezinho esquerdo do camisa número 10 do Santos. É o Neymar, né, que esteve presente na Copa do Mundo com a seleção brasileira, entrou naquele jogo contra a Noruega, desde então não atuava mais, agora começa como titular. Ele que a última vez que jogou foi na 16ª rodada do Campeonato Brasileiro, isso pelo Santos, né, naquele jogo contra o Coritiba. Jogo ficou marcado pela substituição do Neymar, depois pela birra do Neymar, depois da tentativa de entrar no gramado do Neymar. Enfim, um jogo para esquecer. No dia seguinte ele acabou sendo convocado pela seleção brasileira.
0: 7 minutos desse primeiro tempo, por enquanto o placar é de 0 a 0 para Santos e Chapecoense. Lado direito do campo de defesa, vem por ali agora Igor Vinícius, dele para Rolaser. Rolaser sai a tabela pelo lado direito do campo, tem o Gabriel Montempo, o novo camisa número 8 do Santos. Ele rompe a linha central do gramado, trabalha por dentro com Igor Vinícius, fez o passe errado, a bola sobra de graça ali com a defesa da Chapecoense, e na sequência falta marcada em cima do Kevin Ramírez, é bola para Chapecoense fazer a cobrança. Fala para dela.
3: O Bom Tempo que essa semana recebeu agora a sua nova numeração, ele era o camisa 49, mas com a saída do Tomás Sincon o número estava vago, e aí o Santos fez até um vídeo promocional ali, não promocional, né, mas um vídeo para divulgar, na verdade, essa troca de numeração com o Elano entregando a camisa número 8 para ele, agora o novo camisa 8. Só que aí eu estava lembrando, o Elano quando começou, ele era camisa 8 ou ele era camisa 11? Eu acho que ele era 11, viu? Eu acho que ele chegou a jogar com a camisa 8, mas ele era mais 11
5: na
3: do que 8.
5: Na segunda passagem acho que era 8 já, né?
3: É, então, tem esse detalhe aí também, ele não começou como camisa 8 mesmo, apesar da função ser parecida.
6: E o outro, depois eu falo.
0: O 8 do Peixe hoje vem, Gabriel Bontempo, rolou Neymar de longe, pra muito longe. Bola pela linha de fundo, acertou o segundo andar ali das arquibancadas, viu, Pradela?
3: No sinal, daqui a pouco eu trago o detalhe da arquibancada, mas lá do outro lado, de onde ficam as organizadas, porque tá passando por reformas, viu, Bitar? Mas não sei se você quer trazer de volta a discussão do camisa 11 aqui, do camisa 8 do Elano.
0: O Pradela, o Gabriel Dudziak tinha uma informação complementar. Diga aí, Dudziak.
6: Não, informação nenhuma. É só bobagem mesmo. É, mas eu vou falar mesmo assim.
0: Passa a ser importante agora, Dudziak.
6: Passa a ser relevante porque eu pedi a fala, né? Mas assim, o Santos adora colocar alguém que já jogou no time para referendar qualquer tipo de ação.
0: Sim.
6: Sempre tentando chamar atenção para o que já foi e não para o que é. E o Bontempo, claro que é um enorme jogador, né? Já está aí, já está solidificado, né, como titular do Santos e tudo mais, mas toda vez que o Santos faz qualquer coisinha, chama alguém que já foi alguma coisa no clube.
0: 9 minutos e meio desse primeiro tempo, 0-0 por enquanto para Santos e Chapecoense. Esquerdo do campo de ataque, sai jogando por ali, agora o Neymar, ele pisa na bola, espera a aproximação dos companheiros, deu tapa bem aberto para a barra real.

0: Muito boa noite para você ligado aqui na CBN Joinville. Agora são 6h40. A gente está chegando agora com a transmissão da Liga Nacional de Futsal. Jeque Moarama direto aqui do lado do ginásio Univille. A galera vai estar, mas eu estou aqui direto do estúdio da CBN Joinville. Estou com Israel Antunes, com Alex Fernando e toda a turma direto de lá. Já vou começar a girar a narração da galera por aqui. Primeiro com Israel Antunes, para dar o seu boa noite, seu destaque dessa noite, Israel. Boa noite.
1: Boa noite para você, Casa Grande. Boa noite a todos que estão nos acompanhando na CBN Joinville. É uma noite especial, uma noite de Liga Nacional de Futsal. O público não para de chegar aqui no ginásio da Univille, um grande jogo. O Jeque recebendo o Moarama, um jogo importantíssimo para o Joinville. Essa é a segunda partida do Jeque aqui no ginásio da Univille, nessa Liga Nacional de Futsal. Daqui a pouquinho a gente vai ter imagem também da quadra, do trabalho de aquecimento do grupo de atletas, tanto do Jeque quanto também do Moarama. Mas as primeiras impressões é de um Joinville bastante pressionado para conseguir os três pontos. Conseguir os três pontos, conseguir a vitória, porque o Joinville, na última oportunidade que teve de jogar aqui dentro do ginásio da Univille pela Liga Nacional, a experiência não foi boa, foi uma derrota para a equipe do Campo Mourão. Então, nessa tarde e noite, aqui em Joinville, o Jeque tenta, quem sabe, essa vitória contra a equipe do Moarama para passar a equipe do Atlântico na tabela, para chegar à pontuação do Atlântico de Erechim. Não é possível ficar na liderança devido aos jogos que já teve na rodada da Liga Nacional, mas para o Joinville, que é uma semana recheada de liga com dois grandes jogos, tentar hoje fazer o seu dever de casa. E daqui a pouquinho, no trabalho de reportagem, a gente vai ter as informações de um Joinville desfalcado, de um Joinville bastante modificado para esse jogo, mas não tem como fugir, o Casagrande. O principal destaque, pensando em dentro da quadra, é a ausência do Rupino. Jogador importante da base do Joinville, jogador que cresceu demais nessa temporada, assumiu um protagonismo com as saídas de Éder Lima e Dieguinho, mas recebeu uma proposta do futsal do exterior, vai embora do Jeque. Já está praticamente tudo acertado, não joga mais pelo tricolor. Então é uma grande perca para a equipe do Joinville nesse momento. Então vamos juntos, porque hoje é noite de futsal, é Jeque em quadra aqui na Univille, ô Casa Grande.
0: Tá, então o primeiro destaque de Israel Antunes, que vai transmitir esse jogo pra gente, vai narrar esse jogo, trazer todas as emoções de um jogo muito importante pro Jeque Futsal, um jogo que o Jeque precisa vencer pra não deixar a galera desgrudar, pra não deixar a galera desgarrar por lá. Eu já vejo por aqui na câmera, já tendo que desviar da galera por ali, João Gabriel. Joca, teu primeiro destaque pra essa noite de hoje, um jogo que o Jeque não pode subestimar, não pode diminuir esse jogo, porque a última partida que o Jeque tirou um pouco o pé ou ficou um pouco aquém da partida, o Campo Mourão engoliu a equipe em quadra. Boa noite.
2: É isso, Casal. Boa noite a você e a todos que nos acompanham. Mais uma jornada esportiva aqui na CBN Joinville. Já estamos ao vivo, com imagens também lá no YouTube da quadra, aqui o trabalho de aquecimento do tricolor aqui por aqui. Aquecendo, conseguimos ver o Kevin, Pedro Rei, ali o Rafael Remy, o Pinheiro batendo bola nesse serviço realmente de aquecimento. Aqui na quadra, o Israel destacou bastante a movimentação dos torcedores por aqui, muitos torcedores ainda chegando aqui à quadra da Univille, partida onde será realizado o jogo de hoje. Eu cheguei agora há pouco também, ainda temos vagas no estacionamento aqui que fica no ginásio, mas muitos torcedores estão estacionando um pouco mais para trás aqui dentro do centro universitário, para tentar sair um pouco antes da partida, fugir dessa certa movimentação. Então demorando um pouco para chegar também aqui no ginásio por conta da distância de onde estão deixando os veículos. Como Israel bem destacou, Casa, é um jogo que o Joinville vai precisar se superar, principalmente por conta dos desfalques, Além de muitas lesões que tem o elenco do time do Joinville hoje, tem também a confirmação da saída do Rufino, o pivô da equipe, que vem sendo uma válvula de escape, nos últimos jogos, fazendo muitos gols, principalmente pelo time tricolor. Acertado então a transferência para o Sport, atual campeão da Champions League, já não joga a partida de hoje, tudo encaminhado, ver como o Joinville vai conseguir então fugir dessas lesões e também suprir a falta de um dos principais jogadores da temporada, Casa.
0: Tá então o João Gabriel com os destaques lá direto do ginásio da Univille, daqui a pouquinho ele vai reportar o jogo pra gente. E também é hora de opinião aqui na CBN Joinville, é hora de ouvir Kleber Fernando Grabowska para falar sobre a expectativa desse jogo, um jogo muito importante, a medida de tabela, daqui a pouco a gente vai passar os outros jogos da Liga Nacional, de certa forma até a gente vai ter que torcer para o Jaraguá na quarta-feira, depois eu explico por aqui, mas ô Kleber, um jogo que, como eu falei anteriormente, não pode subestimar, Boa noite.
3: Boa noite, eu acho que o Joinville volta à Univille, com a lição aprendida, né? Aqui fez um excelente primeiro tempo e depois sentou em cima do resultado e acabou perdendo para a equipe do Campo Mourão por 7-5. Um resultado que faz com que o Joinville bote um pouco mais de lenha, né, na máquina para tentar alcançar essa liderança. Liderança que ainda é possível, afinal de contas, a equipe do Atlântico deixou pontos pelo caminho, né, no empate contra o Cascavel. Então ainda dá para buscar a primeira colocação, mas não dá para bobear de novo. Em meio a isso, eu tô olhando aqui pra nossa esquerda, o Casagrande.
0: Oi.
3: E ali tá batendo bola o time do Moarama. O Moarama, em 2024, né, foi o responsável pela eliminação do Joinville. É dentro do Cal Hansen, o Joinville fez um primeiro turno primoroso, aí teve uma parada por causa da Copa do Mundo de Futsal, e quando voltou o Joinville deu uma travada, travada que custou caro, né, um fim de temporada desastroso do Joinville, e desse Moarama, o Joinville trouxe o Alex e trouxe o Farias, né, duas promessas, dois jogadores, o Farias um pouquinho mais cascudo, né, o Alex ainda em formação, e era nesses jovens que o Joinville apostava para 2025. Mas os jovens que deram frutos em 2025 eram os que estavam aqui, né? Um Guilherme, um Rufino, né? E também o Rayan, principalmente, esses três, Clayton também, né? Então a base é que talvez tenha feito a diferença. E agora a gente está justamente lamentando, não a saída do Farias nem do Alex, mas a saída do Rufino, que perda que o Joinville tem, né? O Sporting viu no Rufino uma promessa, pagou o valor da multa e a partir de agora é vida nova. Já não tem Robinho, agora não tem Rufino. Será que o Joinville se recupera rápido? Será que o Jacaré finalmente entra no ritmo do time? São coisas que a gente vai ver hoje em meio a esse jogo que tem uma cara de reta final, uma espécie de decisão na luta pelo primeiro lugar.
1: E assim, né, o Casagrande, aproveitar aqui porque o Joinville perdeu recentemente, né, pro Campo Mourão, aqui dentro do ginásio da Univille, e a gente pensou, poxa, não pode tropeçar do jeito que foi, né? E a gente tem uma equipe que foi recentemente campeã da Copa Libertadores, que fez uma boa campanha, vem fazendo uma boa campanha, que hoje, dentro de casa, lá no Rio Grande do Sul, perdeu pro Campo Mourão, que é a CBF. Então o Campo Mourão começa a pintar aí como uma surpresa nessa reta final da primeira fase, tirando pontos de equipes que estão na parte de cima da tabela. Então não dá pra dar bobeira, né? Não dá pra dar bobeira num jogo com a equipe paranaense, que é sempre muito difícil enfrentar. A Escola Paranaense de Futsal sempre tem muitos jogos difíceis, são equipes muito competitivas. Os caras vêm pra cá realmente pra jogar o nível de intensidade muito alto pra tentar atrapalhar os planos do Joinville. E eu acho que essa noite não será diferente. Então a atmosfera aqui vai ter que ser de Joinville 100% concentrado o tempo todo. Não pode fazer um primeiro tempo como fez contra o Campo Mourão e uma segunda etapa daquela forma. Tem que manter o equilíbrio durante os 40 minutos para tentar somar os 3 pontos, porque a Liga Nacional acaba afunilando nessa reta final da primeira fase e só temos jogos importantes, jogos decisivos.
0: Só temos jogos decisivos e já aproveitar sobre essa questão de desfalques, ô Kleber, é normal, é natural que quando alguém se destaca, o mercado venha te assediar o jogador para tentar levar para fora e tudo mais. Mas a questão é que a gente está falando de um cara que saiu da base do Joinville Esporte Clube. E começa uma temporada no meio de desconfianças, o que é absolutamente comum para quem vem da base e tem que assumir uma função que é o que é do pivô, que na maioria dos times é o protagonista do time. E ele chega, não sente a pressão, bota a bola embaixo do braço, é um dos artilheiros da equipe, mas lutar contra o Euro é muito complicado, né, Kleber? Daqui a pouco a gente estabelece a conexão com o Kleber por lá. Vamos continuando por aqui, então.
3: Casa.
0: Oi, Kleber.
3: Agora vai. Eu não vejo assim, tanta pressão que o Rufino tenha sentido. Acho que o Rufino ele deu uma amadurecida no ano passado. Foi um dos caras que conseguiu aproveitar em meio àquela crise que foi o ano passado, a temporada passada, ela foi de enorme sacrifício por causa do esforço que o Joinville fez para primeiro conquistar a vaga e depois disputar a própria Libertadores da América. Isso arrebentou o time o ano inteiro, né? E aí os guris foram chamados na urgência. E o Rufino já começava a dar aqui indícios de que poderia ser um jogador de grupo principal. Então, o 2025 serviu muito para o amadurecimento do Rufino. E ele entra e vai ganhando espaço naturalmente, né? À medida que o Davi consegue enxergar nele um potencial que o torna peça integrante daquele quarteto que a gente considera o mais forte do Joinville, né? Jogando principalmente na parceria com o Pedro Pedro Rey e com o Fernando. Rufino é um jogador que deu conta do recado e a gente está vendo agora como foi providencial a contratação do Jacaré. Não sei se era esse o plano do Joinville, ter o Jacaré para liberar o Rufino, mas me parece que o Jacaré, apesar de ainda não ter engrenado, chegou em boa hora.
1: É, e agora o que pega, né, Casagrande, é se o Joinville no mercado vai conseguir de alguma forma, né, trazer algum atleta também para formar esse elenco até o final do ano, porque o Joinville perdeu recentemente o Robinho, que era uma peça fundamental no elenco do Joinville, um jogador que chamava a responsabilidade dentro de quadra, que muito possivelmente, se voltar, volta lá nas últimas partidas da temporada. Então já é uma perda muito grande. Tem o Luizinho lesionado, mas deve voltar em breve. É um Joinville que começa a sofrer com essas questões de lesões. Então, no mercado de transferências, o Joinville tem que ser agora um pouco mais agressivo, se tiver um interesse em trazer alguns reforços e realmente desbancar de algumas equipes aqui do Brasil ou lá do futsal do exterior. Até porque
3: dinheiro tem, né, Israel?
1: Pois é, e aí que chama a atenção, porque no comunicado do Joinville hoje, é justamente isso, né, houve o pagamento da multa. Agora, qual que é o valor da multa? Ainda o Joinville não falou abertamente sobre isso, né, os exames têm que ficar de alguma forma, né, 100%, para o atleta poder assinar contrato lá e dar tudo certo. Mas pingou na conta do Joinville, o Joinville tem que fazer algum tipo de movimento para reforçar essa equipe. Eu vejo assim, o Joinville com algumas dificuldades de um elenco um pouquinho maior, um pouco mais equilibrado, com mais opções para brigar pelos títulos. Porque se permanecer com esse elenco, né, com essa rodagem, com essa minutagem, chegar numa reta final da temporada, com lesões, com suspensões, o Joinville pode pagar caro, infelizmente, né? Porque realmente é um time que investe muito na base e está colhendo os frutos. Porém, nesse meio de janela, perder o Rufino é um impacto muito grande para esse momento do Jack.
0: Só um adendo sobre essa questão dos valores, tá? Israel, Kleber e João Gabriel. Normalmente, no futsal, a multa do jogador, ela é 10 vezes o salário dele, tá? Nesse caso, é em euro, só que a gente tem que descobrir, no caso, qual era o salário do Rufino, tá? Então, é o salário dele, normalmente, assim, a negociação, vezes 10, na moeda do país que está comprando o passe do jogador. Esse é o valor da multa rescisória. A gente está tentando apurar aí o valor. O Jack, que não quis divulgar de qualquer jeito essa quantia, mas é uma quantia que certamente vai ajudar muito os cofres do clube. Eu vou botar agora aqui na tela, Israel e Kleber, para a gente comentar também sobre o último jogo do Jack pela Liga Nacional de Futsal. Vocês estão vendo aí na imagem os gols de Jack e Tubarão na última rodada que o Jack atuou nessa competição. Um jogo, Kleber, que foi parecido com os últimos que o Jack vinha atuando. Começa bem, tem um ritmo bom, mas no meio do caminho se perde e deixa o resultado escapar. Foi assim contra o Tubarão, foi assim também em outro jogo, se não me engano, pela Copa do Brasil também, mas foi assim nessa última rodada. Contra o Traipu foi um pouco diferente. O Jack consegue a vitória, consegue tirar esse fantasma, mas tem que ficar ligado, né, Kleber?
3: Aqui o Casagrande, o andamento do placar contra o Tubarão, né? 1-0 pro Jack, gol do Pinheiro, 1-1, 2-1. 3-1, né, foi o placar que fechou o primeiro tempo, né, e aí parecia que a coisa estava encaminhada. O Tubarão faz 2-3, faz 3-3, aí o Xuxa faz o 4-3 e o Joinville acaba faltando 1-21 levando o gol de empate. E foi assim, um segundo resultado ruim, né, porque vinha, né, de uma derrota contra o Campo Mourão, foi deixando pontos no caminho que desanimaram, e a gente ficou preocupado, porque há muito tempo a gente não via o Joinville, e não tinha visto até agora com o Davi o time ficar dois jogos sem vitória. E nesse meio tempo, entre o jogo de hoje e esses dois tropeços, né, tem uma vitória reabilitadora, ou protocolar, digamos assim, afinal de contas, eu voltar lá de Alagoas com um empate, né, era uma vantagem que o Joinville trazia para dentro de casa, mas foi melhor do que isso, né? Conseguiu uma vitória, mesmo que o placar tenha sido enganoso, porque o jogo foi muito equilibrado. O Joinville teve certa vantagem, certa tranquilidade no primeiro momento, abrindo o marcador, mas depois que o Traipu empatou o jogo, o cenário foi completamente diferente. O Joinville teve dificuldade com a catimba e até mesmo com algum excesso de força, de energia do time dono da casa, né? Mas por fim, conseguiu dar conta do recado graças a mais uma grande atuação do Pedro Rey e uma reabilitação parcial do Rufino, que abriu o marcador e depois recolocou o time de novo na briga pela igualdade no placar.
1: É, e assim, a gente pega um recorte de dois jogos, né, casa? São quatro, sim, seis pontos disputados, o Joinville fez apenas um, né, contra o Tubarão. Isso, de alguma forma, coloca essa pressão para o Joinville não tropeçar mais nessa reta final. Então, agora, nesse recorte de dois jogos, por exemplo, contra o Moarama hoje, Cascavel, temos que pensar aqui, no mínimo, em quatro pontos. Ou, quem,
0: sim,
1: sabe, em seis.
0: Total.
1: Para poder recuperar esses três pontos que o Joinville perdeu dentro de casa.
3: Eu acho que seis, hein, Israel?
1: É, mas assim, o quatro, ponto é, quatro pontos, Kleber, no meu entendimento, ele não é um grande problema. Eu acho que buscando aí uns quatro pontos dá para recuperar alguma coisa. Claro que os seis é o ideal, né? Mas acho que quatro pontos já ajuda bastante.
0: É que tem a questão também do Jaraguá, manter... do Atlântico contra o Jaraguá também, que pode ser determinante, né?

0: oscilação na reta final, né?
1: É, na última vez que o Joinville teve uma oscilação assim, foi justamente depois de uma longa parada, né? Que teve nas últimas temporadas, ou por disputa de Copa Libertadores, ou como tu falou há pouco, né, Kleber, sobre Copa do Mundo de Futsal. Nessa temporada agora, depois de terminar a primeira fase da Liga Nacional, vai ter ali uma parada de 20, 30 dias para começar os mata-matas, né? E vai ter os playoffs antes, né, das quartas de final. Então Joinville muito possivelmente termina, né, entre os quatro, e vai ter uma folga em relação à própria Liga Nacional. Eu acho que o Joinville tem que utilizar essa folga, e se nas outras oportunidades o Joinville acabou perdendo o fôlego, tomara que o Joinville recupere o fôlego, né, para a reta final da temporada. É um regulamento diferente, é uma temporada diferente. Eu acho que está todo mundo se adaptando, né? O Joinville é um deles, né? É um time que tem que se adaptar também a essa mudança.
2: Tá, então os comentários de Kleber Grabowski e Zé Antunes sobre este último jogo do Jack, como o Jack vem atuando. E vamos falar um pouquinho sobre essa rodada também, porque ontem... E aí eu queria puxar vocês pro papo pelo seguinte, né? A gente tem a rivalidade, às vezes a gente pode não aprovar muito algumas coisas que ele como pessoa, como atleta faz ou deixa de fazer. Mas ontem foi o último ato de Rodrigo como jogador profissional. Né? Ele que pendurou as chuteiras e vai agora seguir carreira fora do futsal. O Magnus vence por 4-0 o Tubarão. Vou botar na imagem agora os lances desse jogo. E ô Kleber, é inegável o legado que o Rodrigo deixa para o futsal brasileiro, né?
0: Ah, sem dúvida nenhuma, né? Um dos grandes jogadores, né? Não é à toa que chamado de Capita. É um jogador que tem um histórico vencedor, né? E que eu acho que, olha, o Casa, acho que foi um pouquinho além, né? Já não estava assim, né, com toda aquela força, com toda aquela qualidade e regularidade. Mas é um cara que deixa, sem dúvida nenhuma, um grande legado, né? Vai discutir alguns posicionamentos, algumas declarações, mas isso aí também dá a dimensão da grandeza que o cara tem, né?
2: E Isra, um cara que é campeão do mundo, um cara que populariza o futsal como pode, como pode, né? Leva pro mundo, na verdade. Sim. Tenta levar também pra mídia, com aquela série do Magnus com o Fred no YouTube, que, sim, de certa forma ajudou muita gente. Gostando dele ou não, tem que bater palma e reconhecer essa carreira brilhante, né?
1: Ah, sim, né? Até depois colocar o João Gabriel na conversa também, mas é um profissional que marca a sua história no futsal, na modalidade, engrandece a modalidade. Quando tem um cara que tem tantos seguidores, é um cara que faz vídeos e comenta, já foi convidado aí pelo um canal como Sport TV, né, para participar de algumas transmissões, é um cara que tem um conhecimento da modalidade, jogou muito na seleção brasileira, é um cara muito identificado com o futsal e se engrandece a modalidade. Então acho que quem gosta de futsal tem que gostar também do Rodrigo. É claro que quando a bola rola, né, o juiz apita, ele é um cara que nunca gostou do Joinville, né? Sempre causou alguns estragos aqui contra o Jack, tem uma rivalidade com o torcedor, mas é uma rivalidade muito respeitosa, assim, dentro de quadra nos jogos, né? Eu não sei, assim, se... É uma perda também pro Magnus, né? Perde essa liderança, não sei se quanto o Sorocaba vai sofrer, né, sem o Rodrigo até o final da temporada, porque é uma liderança também fora de quadra lá na equipe do Sorocaba. Mas é isso, faz parte do futsal, né? É um cara que se aposenta, um cara que larga a modalidade.
2: Aí então o último ato de Rodrigo, talvez daquela geração campeã do mundo em 2012, se eu não estou enganado, é um dos últimos caras que estavam em atividade, né? Isso porque o Falcão já parou, enfim, o Thiago também, toda uma galera que fez muito pelo futsal brasileiro. Agora são 7 horas em ponto, vamos fazer o seguinte, uma rápida parada aqui no pré-jogo da CBN, daqui a pouco a gente volta com a abertura oficial da jornada, com o Zé Antunes nos comandos e com esse grande jogo, já que o Morama é direto lá da Univille. Todos os detalhes para vocês aqui na CBN Joinville. Já voltamos, fica aí.

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super boa noite para você, ouvinte da Rádio CBN Joinville. Agora são 7 horas e 4 minutos, 7 e 4 da noite deste sábado. A partir de agora, as emoções do futsal aqui na CBN Joinville. Temperatura de 25 graus, aliás, temperatura de 18 graus nesse sábado, 25 de julho. E a partir de agora, as emoções da Liga Nacional de Futsal. De um lado, Joinville, do outro, Umuarama. As duas equipes já estão aqui no ginásio da Univille. O torcedor também não para de chegar. Já está acontecendo agora os aquecimentos das equipes, tanto do Joinville quanto do Umuarama. E daqui a pouco, a bola rola para Jack e o Umuarama, jogo importantíssimo. 14ª rodada da Liga Nacional de Futsal. Você bem junto com a CBN. Comigo, Israel Antunes, no trabalho de reportagem de João Gabriel, nos comentários de Kleber Grabowska e também o Roberto Casagrande lá na Central CBN dos Esportes. Você participa pelo nosso WhatsApp e já estamos ao vivo no YouTube da CBN Joinville com imagens aqui da nossa cabine, mas também da quadra. Agora de jogo você visualiza, né? O pessoal fazendo o trabalho de aquecimento, aquela movimentação intensa dos jogadores para esse jogo que é importantíssimo para o Joinville. Muito obrigado pelo carinho da sua audiência. 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
1: Boa, boa, boa! 7 horas e 6 minutos, 7 e 6. Vamos aos primeiros destaques do tricolor do Joinville com o repórter João Gabriel, que está na quadra aqui do ginásio da Univille para trazer as informações do Joinville. Boa noite para você, João.
2: Tudo bem, Israel? Boa noite a você e a todos que nos acompanham mais uma jornada aqui da CBN Joinville. Serviço de aquecimento, né? Os trabalhos de aquecimento sendo finalizados por aqui. Faltando 5 minutos e 36 segundos para as equipes se recolherem ao vestiário para o início da partida. O destaque do Joinville realmente é a quantidade de desfalques por lesão, né? Robinho, Luizinho, Henrique, Rian, Zé e Xuxa fora da partida de hoje, se recuperando ainda no departamento médico, e também a ausência do Rufino fora por conta de uma transferência acertada com o Sporting de Portugal. Joinville hoje que volta à quadra da Univille tentando melhorar os laços, né? Em comparação com a última partida, a virada que tivemos por aqui, Israel.
1: Derrota pro Campo Mourão, né, que venceu o Joinville por 7-5 naquele segundo tempo maluco, né, que foi 7-1 pra equipe do Campo Mourão. E o Campo Mourão que hoje venceu a CBF também pela Liga Nacional de Futsal. E do outro lado, uma outra equipe paranaense, sempre muito chata, que recentemente eliminou o Joinville numa fase decisiva de Liga Nacional. Qual que é o destaque, João Gabriel? Tem um convidado pra falar sobre isso por aí?
2: Cidade especial por aqui, o Moarama, que vem também tentando se reencontrar com a vitória, né? São dois empates seguidos em clássico lá pela Liga Nacional, empatou com o Pato, empatou com o Marreco. É um time muito jovem que vem tentando se consolidar na Liga Nacional desse ano. Marcos do Futsal Tricolor com a gente. Marcos, boa noite. Como é que chega essa equipe do Moarama hoje e o quanto de trabalho pode dar pro Joinville na partida de hoje, Marcos? Boa noite.
3: Boa noite, João Gabriel, Israel e Casa Grande também, a todos que estão conosco na CBN. Cara, é uma equipe jovem, uma equipe de muita velocidade. Atenção especial o Rafa Freitas, que é um goleiro que estava no Marreco na temporada passada. E o Capinha, que é um, pra mim, ele é mais um ala do que um pivô, mas é um jogador de 8 gols na Liga Nacional. Se não me engano, já tem 20 gols na temporada. E jogador de velocidade, de movimentação. O Joinville vai ter que ter muita atenção. É nesse quesito que eu acho que já precisa ter mais cuidado com o Moarama, tá? Uma equipe que tem muita velocidade. Vai vender caro uma possível derrota aqui, até porque, João, com esses resultados de hoje, Cascavel e Campo Mourão acabaram passando o Moarama na classificação. Então, a corda está no pescoço nesse sentido da classificação ali, de posição intermediária da tabela, né?
2: É isso, Israel. O Joinville precisa entrar na quadra atento, né? 100% ligado para a partida de hoje, principalmente por conta do Moarama tentar explorar a questão da velocidade, por conta justamente desses jogadores jovens na composição do elenco.
1: Boa, João Gabriel com o Marcos. Um abraço pro Marcos Aurélio Carvalho do Futsal Tricolor. Quem não segue ainda, segue lá no Instagram. Futsal Tricolor tem muitas informações do Jack, inclusive o levantamento também desse adversário do Jack, o Moarama, que é um adversário bastante perigoso nessa noite aqui no ginásio da Univille. Trabalho de aquecimento acontecendo, agora a finalização aos gols da equipe do Joinville, do Moarama também. O Jack com trabalho de aquecimento com seus goleiros por ali, ó. Cleiton e também o goleiro Matheus. Boa presença do público nessa noite, de temperatura muito agradável aqui em Joinville, né? 18 graus, tempo bom para a gente poder acompanhar um futsal também, né, o Kleber Grabowski, e quem sabe o Joinville somar os 3 pontos nessa noite aqui na Univille. Boa noite, Kleber.
4: Boa noite, Israel, boa noite para todo mundo que nos acompanha na jornada, né? Sem dúvida nenhuma, né? Um momento importante do campeonato, é reta final, Joinville tentando carimbar lugar no G4 e lutando, né, contra o Atlântico pela essa primeira colocação. Estamos chegando no funil, né? E nesse momento da temporada, o Joinville estava tentando provar que existe vida depois de Robinho. E agora, além disso, vai ter que provar que existe vida depois de Rufino. São dois desfalques pesados, né, de um grupo que estava muito bem montado, mas que nesse momento, né, tem um departamento médico bastante recheado. Lógico que o Rufino está indo para o Sporting, não volta mais. Esse é um desfalque, chegou a hora de Jacaré mostrar o que veio.
1: Já, Jacaré vai estar em quadra aqui. Hoje à tarde, a transmissão da CBN Joinville contou a história do jogo da primeirona joinvilense, que nós tínhamos ali o NB jogando contra o Piraberaba. Fora de casa, o NB goleou o Piraberaba. Jacaré marcou, se não me engano, 2 gols, né? Foi um dos destaques da partida. Mas antes, né, de a gente ouvir a tabela e classificação, o João Gabriel tá chamando, tem entrevistado por aí, João, é isso?
2: É isso, Isa. Conversar aqui com o Davi Mendonça antes da bola rolar no ginásio da Univille. Davi, boa noite. Obrigado por nos atender nesse momento. Joinville hoje contando com muitas lesões, saída do Rufino, como é que a equipe chega para mais uma rodada da Liga Nacional? Boa noite.
5: Boa noite a todos. Chegamos muito fortes, né? Jogo em casa, nossa casa é sempre nossa fortaleza, a gente sempre vem muito bem. E as perdas fazem parte, né? Uma sequência grande de jogos, muitas competições disputadas, mas isso não é justificativa para desempenho, né? A gente se preparou muito, os meninos que estão entrando aí, vêm treinando com a gente já há algum tempo, então assim, a gente espera fazer um grande jogo e sair daqui com a vitória, que é o nosso grande objetivo.
2: A gente pode perceber aqui no aquecimento bastante atletas da categoria de base do Joinville, né? Que estão tendo talvez a primeira oportunidade nesse elenco. Treinaram também com a equipe principal nessa semana, então como é que está esse entrosamento também da garotada aqui no Tricolor?
5: Nessa semana não, nas semanas, né? Então eles fazem parte do nosso elenco, já treinam com a gente há muito tempo, desculpa, e estão muito preparados, cara, para esse momento, é o que eu sempre falo. As perdas, elas fazem parte do processo, né? Agora a gente vai ter uma sequência de 9 jogos, se não me engano, em 22 dias, e o elenco vai fazer a diferença para que a gente possa competir em altíssimo nível, né? É o que eu falo pra eles, ganhar ou perder foge do nosso controle, mas competir bem não. Competir bem é uma coisa que tem que estar no nosso controle, a gente tem que competir bem sempre, ter um nível de concentração alto. E os meninos estão prontos, né? Tô muito feliz também pelo Rufino, né? Teve aí uma grande proposta, né? Assim, os caras vieram, pagaram a multa integral, né? Deram um contrato a ele aí muito, muito bom financeiramente. E são coisas que acontecem com quem tá bem, né? Então, seguir trabalhando, seguir focado, em nome de Jesus... Fazer um grande jogo e sair daqui com a vitória, que é o nosso grande objetivo.
2: Davi, obrigado e bom jogo. Isso, Davi Mendonça, técnico do Joinville, do Jack Futsal, conversando aqui com a gente, né? Falando das lesões, das ausências na partida de hoje. Também da proposta do Rufino, os novos jogadores da categoria de base que vão fazer parte, estão compondo o elenco na partida de hoje. Momento em que o aquecimento é finalizado por aqui, as equipes voltando ao vestiário para os últimos ajustes antes da bola rolar aqui no ginásio da Univille. Isla.
1: Além dos destaques que tu falou, né? São 9 jogos em 22 dias, o Kleber Grabowski. Que maratona, hein?
4: É um mês puxado e com bastante jogos decisivos, né? Chegou a hora, né, de mostrar o que veio, né? Porque a gente está vivendo aí momento de definição. Copa do Brasil, Copa da Liga, né? Corrida pela liderança da Liga e também, né, a questão de cruzamento no mata-mata. O mais tranquilo é o Campeonato Catarinense, mas na verdade, o Campeonato Catarinense, em meio a tanta competição, a tanta decisão, acaba atrapalhando, né?
1: Acaba atrapalhando, né? O Joinville que joga essa semana também, já que tem 9 jogos em 22 dias, segundo, né, o Davi Mendonça. Ao longo da programação a gente vai detalhando jogo, competição a competição. Mas vamos focar agora
4: Só uma última pescada no que o Davi falou. Os guris estão prontos, os garotos estão prontos. Essa é uma boa notícia, né?
1: É, uma boa notícia, mas o treinador também não vejo ele falando algo diferente, né, Kleber? Tu vê ele falando algo diferente?
4: É, mas é a confiança do treinador, porque de repente ele já fez esse grupo rodar e alguns jogadores foram recolhidos, né? É. Talvez ele esteja aí projetando os jogadores.
1: Ian é um deles.
4: Que tenham aproveitado ou encarado melhor, né? Às vezes não é nem questão técnica, é questão de personalidade.
1: É, há pouco eu estava conversando ali com o pessoal da Serena Imprensa do Joinville, relatando, né, que algumas peças de jogadores que estão à disposição hoje do Davi Mendonça, o Elano, por exemplo, né, ano passado no Catarinense de Futsal, lá na Arena Jaraguá, em que o time profissional, né, o time principal do Jaraguá, desceu a lenha nos jogadores do Jack. O Elano foi um protagonista do Joinville naquela derrota, marcou um gol, jogou bem. É um cara que tem alguma casca já, né? Participou de algumas partidas e está à disposição hoje também do Davi. Vamos ver, né, como é que vai ser essa utilização do técnico do Joinville com os jogadores da base nessa partida e logo mais contra o Moarama. O cenário perfeito, né, o Kleber, seria abrir uma vantagem importante para colocar os caras em quadra de uma forma um pouquinho mais tranquila, né, sem tanta pressão, né? Esse é o cenário ideal, né?
4: E é por isso que começa com o Fernando e Pedro Rey, né? Não tem Rufino, não tem Jacaré, é uma aposta também, é um voto de confiança num cara que chega com um enorme cartaz, e o Reimi. O Reimi tá talvez aproveitando aí uma brecha que pode ser deixada pelo Robinho. Aliás, o Robinho que tá sentado lá do lado oposto, né? Há pouco veio de muletas para prestigiar ao vivo seus companheiros.
1: Kleber Grabowski, hoje comentarista da CBN, não está na cabine aqui porque a cabine é um pouco tamanho reduzido, né? Está no meio da galera. Kleber Grabowski, tá legal aí, Kleber Grabowski?
4: Tá tudo tranquilo, né? Isso é bom, né?
1: Isso é show de bola, tá no meio da galera.
6: Muito querido, Kleber, né?
4: Daqui a pouquinho começa o jogo, né? Vai ser aquele tumulto, mas por enquanto tá todo mundo tranquilo.
1: Tá
4: muito,
1: certo.
4: Um ambiente muito familiar.
1: Ô, Casagrande, passa pra nós aí a rodada, essa rodada número 14 da Liga Nacional. Quais são os jogos dessa rodada?
6: Vamos lá então, a Liga Nacional que teve essa 14ª rodada iniciada ontem com um jogo isolado entre Magnus e Tubarão, 4-0 para o Magnus, o último ato de Rodrigo Capita como atleta profissional, ele fez gol, enfim, foi um jogo muito emocionante por lá. Mais cedo, o Campo Mourão venceu o Carlos Barbosa, isso mesmo, 4-3 para o Campo Mourão contra o Carlos Barbosa lá no Rio Grande do Sul. Também temos nessa, no dia de hoje Cascavel e Santo André, Praia Clube São José, além de Jeque, Umuarama e Marreco e Corinthians. Amanhã teremos Pato e Minas, além da quarta-feira com Jaraguá e Atlântico, o mesmo horário de Jeque e Cascavel, que é um jogo atrasado, né? O Jeque vai cumprir o jogo, então, um pouco depois. Só passando os resultados de hoje, tá? O Cascavel venceu o Santo André por 8-2 e a equipe do Praia Clube tá vencendo o São José por 2-0, Zé Antunes.
1: Tá aí as informações da tabela de classificação, da tabela de jogos, né? Como é que tá a classificação, Casar?
6: Por enquanto, o líder é o Magnus com 30 pontos, né? Mas tem um jogo a mais. O segundo colocado é o Atlântico com 29, o terceiro é o Jack com 26 e o quarto é o Praia também com 26. O quinto colocado é o Carlos Barbosa com 23 e o sexto é o Pato com 21. Essas equipes aqui, acho que do Pato para baixo, não ameaçam mais o Jack Futsal. Na zona de rebaixamento temos o Marreco com 8 pontos, o Santo André com 7. E ali na zona de corte, né, para classificação para os playoffs, temos o em 12º o Minas com 12, 11º o Corinthians com 12, em 10º o Cascavel com 16, em 9º o Morama com 17, em 8º o Campo Mourão com 17, em 7º o Jaraguá com 20. Ainda brigam por essa 12ª, 11ª vaga, o Tubarão com 12 e o São José com 9, Zé Antunes.
1: Tá aí a classificação, Kleber chamou, Kleber.
4: Essa corrida pela ponta aí, né, de Atlântico, Joinville, e tô vendo que alguns times fortes estão ficando para trás. Esse cruzamento mais adiante, ao mesmo tempo que é bom, né, Carlos Barbosa ficar para trás, Jaraguá ficar para trás, não é tão bom assim, né, porque possivelmente possam cruzar no mata-mata, né?
1: É, uma hora vai acontecer, né? Vai acontecer essa situação. Agora são 7:18, 7:18. Antes do nosso intervalo rápido por aqui, pra gente poder fazer a ficha técnica, tem informação, tem gol, tem Roberto Casagrande aqui na CBN.
6: Campeonato Brasileiro Série A, temos dois gols, né, nessa abertura de rodada. O primeiro é o do Santos, Neymar Júnior abriu o placar, Santos 1, Chapecoense 0, e acabou de fazer o gol Atlético Paranaense com o Leozinho faz o gol do Atlético, então Atlético 1, Internacional 0, Zé Antunes.
1: Informações da Central CBN dos Esportes com Roberto Casagrande, que não perde nada aqui na CBN. Vamos fazer o seguinte, rápida parada, última parada do nosso pré-jogo por aqui, depois do intervalo a gente vem com a ficha técnica, as informações das equipes e a bola rolando aqui no ginásio Joinville, porque se é esporte e se é Joinville, tá na CBN.

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5: Boa, boa, boa! Agora são 7 horas e 21 minutos, 7h21, você conectado com a CBN Joinville. Essa é a Liga Nacional de Futsal. Você nos acompanha, tá? Pelo 95.3 FM, pelo aplicativo da rádio CBN Joinville. E se você também quer ver as carinhas da CBN, estamos conectados também no YouTube, tá? Com imagens aqui da nossa cabine. No intervalo também teremos imagens aqui da quadra, no pós-jogo também. Toda essa atmosfera no ginásio da Univille para esse grande jogo do Jack contra a equipe do Moarama pela Liga Nacional de Futsal. As equipes estão se preparando para entrar em quadra, aquela apresentação oficial das equipes. Mas agora vamos à ficha técnica, vamos escalar o tricolor, vamos escalar também o Moarama. Como é que vai a quadra o Joinville, como é que vai a quadra o Jack, João Gabriel?
6: Mesmo com muitos desfalques, Israel Antunes, Davi Mendonça vem à quadra aqui do ginásio da Univille com o goleiro, camisa número 1, Matheus, Fernando com a 17, Pedro Rei com a 19, Rafael Remy com a 18 e Jacaré com a número 25. Esse é o quinteto inicial do tricolor para a partida de hoje.
5: E como é que o Moarama vai à quadra para enfrentar o tricolor, hein, João?
6: O Moarama, hoje comandado pelo auxiliar técnico Marquinhos, vem às quadras do ginásio da Univille com o goleiro Rafa Freitas com a número 12, Vini Moraes com a número 6, Joãozinho vestindo a 77, Vini Rode com a 97 e Capinha vestindo a número 10.
0: Arbitragem.
6: Apita a partida de hoje o árbitro principal Daniel Robson Alves e o auxiliar Rafael Darosa.
5: Tá aí, portanto, a escalação da equipe do Joinville, a escalação do Moarama, Kleber Grabowski, o quarteto inicial do Joinville. Tem no gol, obviamente, o goleiro Matheus, tem Fernando, Pedro Rei, Rafael Remy e o Jacaré. Qual que é o tamanho do desafio? É o das opções que o técnico Davi Mendonça tem, são as melhores opções para iniciar o jogo, hein, Kleber?
7: Pois é, eu acho que tem um Pinheiro aí em grande momento, né? Eu acho que tá faltando justamente um jogador que faça essa função que o Remy tá fazendo. O Remy é a principal novidade nesse time. Tem o Jacaré, que herda a posição do Rufino, né? É muito mais característica do que, digamos assim, desempenho do Jacaré. E Israel, se a gente for bem realista, Só temos o Pedro Rey em grande momento, né? O Matheus está oscilando, o Fernando, desde o jogo contra o Campo Mourão, caiu de rendimento. O Remy ainda é um jogador tentando a afirmação. E o Jacaré é o que temos para o momento, né? Tomara que dê liga, tomara que encaixe.
5: Tomara que dê liga, tomara que encaixe. De momento, agora a execução do hino nacional brasileiro. Tivemos a execução também do hino de Santa Catarina. E aí, eu, inclusive na tela também, né? Já me sobrou por aqui o Roberto Casagrande. E Casa, quero falar contigo agora na Central CBN dos Esportes. A gente passou com as informações da Liga Nacional de Futsal, deu um pitaco de Brasileirão que tá rolando, mas hoje à tarde tivemos 3 jogos da primeirona joinvilense. Tu contou a história do que rolou lá no bairro Piraberaba. Conta pra nós o que tá rolando na primeirona. Jogão de bola hoje, né, Casa?
8: Jogão de bola. CBN transmitiu Piraberaba e NB. 4-1 para a equipe do NB fora de casa, momentaneamente líder dessa primeira no Joinvilense. Hoje também tivemos Cercos 2, Palmeiras 1 lá no bairro Costa e Silva. E lá no Ernestão, Stacaville e Serbi ficaram no 1-1. Amanhã de manhã, 10h15, temos Panágua e Caxias lá no Demar Garcia. 3h15 da tarde, Serrana e América lá no Marco Antônio Tebaldi, no Jardim Iriú. E Pará e Aviação no bairro Boa Vista. A primeira que nesse momento tem o NB líder com 14 pontos, seguido do Caxias com 12, América 12 e Stacaville 11. Depois Cercos 11, Palmeiras 10, Aviação 8 e Serbi 8. No playoff do descenso no momento, Panágua 6, Pará 4, Serrana 4 e Piraberaba 3, José Antunes.
5: Tá aí, portanto, né, a classificação da primeirona joinvilense. Kleber, tu tem um minutinho pra dar um pitaco, porque o Jacaré, tem um Jacaré aqui, mas o Jacaré lá do NB tá voando, né?
7: É, se o Jacaré daqui for igual o Jacaré da primeirona, Joinville tá muito bem servido. E o que chama atenção é a qualidade do jogo do NB, né? Não é à toa que é líder, né?
5: Não é à toa que é líder, né? Ô Kleber...
7: E de outro lado, né, Piraberaba caindo aos pedaços. A gente saiu de... Tava saindo, se deslocando pra cá. E a gente ouviu, vai cair. Não, vai, tem ainda, né? Não vai cair porque não tem rebaixamento direto. Né? Não é tão simples assim. Ainda tem mata-mata. Mas o destino do Piraberaba, do jeito que tá, é justamente disputar o quadrangular da fuga do rebaixamento.
5: É, a gente acompanha a primeirona algumas temporadas, né? Kleber, Casa, quem tá nos ouvindo. E a gente sabe que quando um time tá passando uma situação muito complicada, principalmente na primeira fase... Alguém vai lá, injeta uma grana e vão no mercado e buscam reforços, né? Não sei se essa vai ser a movimentação do Piraberaba para essa temporada.
7: Não é característica dele, né?
5: Exatamente, né? Porque o da Silva tem aquela questão, né? Muito de
8: ter uma comunidade, na mão, né?
5: Exato, né, Cássio? E isso pode ser que seja prejudicial nesse momento de oscilação do Piraberaba na primeirona Joinvilense, que você acompanha no rádio com exclusividade aqui na CBN Joinville. 7 horas e 26 minutos, 7h26. Ô Kleber, desses times do Moarama aí, quem pra ti chama mais atenção desse time jovem do Moarama aí, hein, Kleber?
7: Capinha, né? O Capinha, sem dúvida, é o grande destaque dessa equipe, camisa 10, é o goleador do time, né? É o homem que tem que tomar cuidado. O Marcos Carvalho, né? Mesmo não tendo citado meu nome naquele momento que falava com o João Gabriel, falou bem, né? É um time jovem, um time de velocidade que pode surpreender. E a gente tem que aprender a lição do jogo contra o Campo Mourão, que era um time que ainda não tinha encaixado no campeonato, veio aqui, surpreendeu, cresceu na tabela e está lutando justamente contra o Mourão pela classificação.
5: Tudo pronto para a bola rolar. E como é que está o ambiente aí embaixo na arquibancada, na quadra, né, o João Gabriel? Como é que está a movimentação? Pelo que eu estou vendo aqui das arquibancadas, está praticamente lotado o ginásio, né?
6: É isso, Rael. Agora o ginásio da Univille tomando forma, né? Principalmente faltando 3 minutos para a bola rolar por aqui. A União começou a cantar agora há pouco também, a torcida organizada. O público está tentando movimentar o time também. A última vez que visitou a equipe pela Liga Nacional, o resultado não foi positivo. Então o torcedor realmente está tentando prestar esse apoio para o Joinville sair com a vitória, sair com os 3 pontos.
5: Sair com a vitória, sair com os 3 pontos. Jack Omoarama, numa perspectiva positiva, né? O Joinville pode aí assumir, quem sabe, a segunda colocação ao término da rodada. Mas, né, mas pensando, né, num conjunto, né, de fatores, joga quarta-feira. E quarta-feira tá logo ali, às 7h30 da noite, lá em Cascavel. Esse é um jogo atrasado, né, Casagrande? Que era pra ter acontecido algumas semanas, né?
8: É, por problemas logísticos, né? O Jack tentou ir de avião pra Cascavel e teve um problema no voo. Acabou que não conseguiu pousar próximo da cidade, o voo teve que voltar, remeter no caso. O Jack agora vai jogar na próxima quarta-feira, no mesmo horário do jogo entre Atlântico e Jaraguá, podendo assim, de repente, se o Jaraguá tirar uns pontinhos do Atlântico, o Jack ser o líder isolado dessa Liga Nacional, Antunes.
5: Quem sabe, né?
7: Que péssimo momento para pegar o Cascavel, né? Porque no calendário, na tabela original, Joinville estava voando e o Cascavel estava muito mal, né?
5: Tava muito mal e o Cascavel hoje, né, meteu 8, né? Acho que o Casa falou 8-2, né, no Santo André, né?
8: 8-2. Então, tá muito bem, Cascavel.
5: E outra, né, Casa não vai viajar, né? Jogou em casa com o Santo André, né?
8: Não
5: tá em
8: vai
5: casa,
8: viajar. Tá tranquilo, e, né? E o Jack, pra não ter esse problema com o avião, Zé Antunes, vai de ônibus dessa vez, tá? Vai direto, voo rasteiro, para não ter nenhum embrólio no caminho.
5: E até um passe pro João Gabriel depois questionar, né? Porque o Joinville joga sexta-feira com a Caçadorense lá no Oeste do Estado. No Centro-Oeste, né? E eu não sei não, cara. Acho que o Joinville deve poupar muitos jogadores, deve ir com a base lá pra jogar o Sub-20, né? Esse jogo do Catarinense. Porque é uma sequência braba, né? Tem um Cascavel na quarta-feira e Caçadorense já na sexta-feira. Meu amigo, que sequência do Joinville. É Liga Nacional de Futsal, é Campeonato Catarinense, tem Copa do Brasil, tem Copa da Liga. É um time que tem muita exigência, tem muitas competições e realmente a régua do Joinville tá lá em cima para buscar bons resultados. 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
5: 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E lá vem o Joinville com Rafael Remy pelo lado direito. Tentou a finalização em cima da marcação, bateu por ali, corta as defesas da equipe do Moarama. A bola acaba saindo pela linha lateral. É posse de bola para a equipe do Joinville nos primeiros movimentos. 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E é o tricolor em cima, primeira posse de bola. Pedro Rey para Fernando, bateu cruzado, defendeu por ali Rafa Freitas. Vai trabalhar o Rafa Freitas hoje, hein? Vai trabalhar bastante o Rafa Freitas, já começou trabalhando no chute do Fernando, João Gabriel.
6: Na primeira finalização da partida, né? Uma cobrança de escanteio por ali, o Fernando acertando esse chute com a perna canhota sem pulo, colocando o goleiro do time do Moarama para trabalhar já nos primeiros segundos.
5: É, deu uma picotada no mic do João, já vai ficar 100% por aí, mas o João Gabriel trouxe o detalhe da finalização do Fernando. Lá vem o Moarama chegando, o Matheus sai do gol, dá um bico na bola. Ô Kleber, a sensação aqui de cima da cabine, que é muito próxima à quadra, é que o jogo fica muito mais intenso, né? Muito mais próximo da quadra, né, Kleber?
7: Exatamente, né? Até tentando mapear, né, no visual aqui, a dimensão da quadra. Perdeu, já leva perigo, né? Então é um jogo de preocupação na transição rápida, e a gente já viu essa disposição do Moarama, pelo menos na largada, marcando lá em cima.
5: Marcando lá em cima, o Joinville recupera a bola rápida agora no meio da quadra, finaliza por ali o Jacaré, a bola bate em cima da marcação, o Joinville tem a reposição lateral no lado direito da sua quadra ofensiva. Estão em quadra com o Joinville, Fernando, Pedro Rey, Rafael Remy e Jacaré. Jogada ensaiada rápida por ali, bateu Pedro Rey, ganha mais uma reposição lateral tricolor. É início de jogo, tá faltando 18:54 para encerrar a primeira etapa. Por enquanto 0 para o Joinville, 0 também para a equipe do Moarama. Posse de bola agora com o Fernando, tá autorizado o Fernando, de perna esquerda. Volta mais atrás para Matheus. Matheus recebe no centro da quadra, abre na esquerda para Pedro Rey. Pedro Rey vai avançando, tem marcação em cima dele, abre na esquerda para Jacaré, vem buscar o jogo. Volta para Pedro Rey, abre na direita, grande bola. Tá por ali Fernando, puxa para o meio. Volta Pedro Rey, bateu em cima da marcação, perdeu. Tenta a reposição de novo Joinville com Rafael Remy. Rafael Remy no centro da quadra, fez a finta, chegou no fundo, bateu cruzado em cima da marcação. O goleiro chegou para ali, botou para escanteio, escanteio para a equipe do Joinville, João.
6: Tempo o time do Joinville, Rafael Remy chamando o adversário no X1, né? Puxou para a perna esquerda, tentou o cruzamento buscando o Jacaré na pequena área. O goleiro não conseguiu encaixar, escanteio pro Joinville.
5: Já cobrado escanteio em cima da marcação, a bola acaba saindo. Lateral para a equipe do Joinville, o Kleber.
7: Você tava falando da proximidade com a quadra, né? Aqui, pelo menos onde eu tô, tá subindo aquele cheirinho de gelol, aquela pomada, aquele spray, né?
5: Tá bem próximo do banco de reserva dos caras, né, Kleber?
7: É verdade, ó.
5: Reserva ali do campo do Moarama, do técnico Marquinhos. Lá vem o Joinville, bola esticada pra Jacaré. É aquele legítimo pivô, né? Paradão, pesadão por ali, né? Tem a característica que parece ser um pivô pesado, né, o João Gabriel? Mas ele é ágil na finalização. Pegou mal na bola, mas foi a chegada do Jacaré, João.
6: Chegada perigosa, um passe encontrando o Jacaré na referência, no pivô, que conseguiu ganhar do corpo do camisa número 8, o Ferro por ali. Ajeitou já no domínio para finalização com a perna direita. Acabou não conseguindo acertar em cheio na bola. Ela passou ao lado do goleiro, Israel.
5: É, e agora o Fernando acaba marcando, fazendo uma falta, né, no jogador da equipe do Moarama. A primeira falta marcada com 17:57 para encerrar a primeira etapa. Por enquanto, zero para o Joinville, zero também para o Moarama, que vai ter a posse de bola agora para fazer a cobrança. Tá por ali o camiseta número 10 da equipe do Moarama. Tá colocado por ali o jogador camiseta número 10, que é o Capinha. Capinha, ele pega de perna direita. O 77 também tá na bola, que é o Joãozinho. São dois jogadores colocados para cobrança para a equipe do Moarama. Vai ser autorizado pela arbitragem. Oportunidade para o time paranaense. Começo do primeiro tempo, enquanto 0-0. O Joinville se fecha. Tem uma troca importante agora da equipe do Joinville no sistema defensivo. O Alves está em quadra também para fazer a proteção por ali. Autorizado. Vai para a bola por ali. O Capinha bateu em cima da marcação. A bola acaba saindo pela linha de fundo. É escanteio. Quem finalizou por ali foi o Capinha. A bola vai para escanteio, João Gabriel.
6: Finalização direta, né? Agora Vini Roth, camisa número 97, para cobrança do escanteio por aqui. Momento em que a bola deu uma sumida no ginásio do Univille, Israel.
5: É o Vini Roth, né? Ele pega de perna esquerda, vai fazer ali a reposição do escanteio para a equipe, aliás, lateral para a equipe do Moarama. Já fez a cobrança de peito, defendeu por ali, Matheus. Que bobeira, hein? Que bobeira, o Ferro estava bem posicionado, fixo por ali, sozinho, o Matheus ficou na bronca, João.
6: É isso, momento de desatenção da linha defensiva do time do Joinville, Matheus pagando geral ali pro sistema defensivo, a cobrança do Vini Rode, achando o Ferro sozinho, que de peito tentou a finalização, colocando o goleiro Joinville para trabalhar na partida.
5: Bem, escapa de novo a equipe do Moarama no contra-ataque, camisa número 10, que tá com a bola, o Capinha foi derrubado, pediu falta, a arbitragem parou, é falta marcada. É a segunda cometida pela equipe do Joinville. Agora Pedro Rey é quem cometeu a falta.
9: E ficou na bronca, né? Ficou na bronca.
5: João Gabriel e o Pedro Rey na bronca mesmo, até com a arbitragem aqui na beira da quadra, né?
6: É isso, não queria essa marcação, não. A marcação dupla do Joinville ali, Pedro Rey e Fernando na bola, tentando evitar o contra-ataque. Acabou derrubando o contra-ataque puxado pelo Capim ali. A arbitragem foi pelo time do Moarama, marcou essa falta. Segunda do Joinville, faltando 17 minutos e 30 para o final do primeiro tempo.
5: Nessa noite de futsal na CBN Joinville, agora são 7 horas e 35 minutos da noite de sábado, hein? Liga Nacional de Futsal, a finalização, Matheus, trabalhando de novo, Matheus, hein? Tenta sair no contra-ataque, Joinville com o Jacaré, tocou pro meio da quadra, foi desarmado, volta agora pra equipe do Moarama, passo foi errado, tentou o passe mais à frente, recuperou Pedro Rey, faz o domínio, Pedro Rey bateu, defendeu por ali. Rafa Freitas, hein, trabalhando bastante o goleirão, faz uma ótima defesa, volta pro Joinville com o Fernando, bateu cruzado em cima da marcação, contra-ataque do Moarama, pintando o gol, bateu pra fora, perdeu. Impressionante o gol perdido pelo Vini Rode. É um gol que não pode se perder num jogo desse tamanho, João Gabriel.
6: Não pode se perder, encaixa muito que a gente vinha falando da dimensão da quadra, né? Um ataque do Joinville que possibilitou um contra-ataque do Vini Rode, cara a cara com o goleiro Matheus, acabou tirando demais, a bola passou ao lado do gol do goleiro joinvilense.
5: E agora uma boa jogada do jogador do Joinville por aqui, camiseta número 25, fez uma grande jogada agora pelo lado esquerdo, Jacaré, bateu em cima da marcação, ganhou um escanteio a equipe do Joinville. Tá autorizado para fazer a reposição, Dieguinho. Dieguinho, fundo quadra na direita pro Pinheiro, dominou Pinheiro. E a bola acabou saindo, né? Segundo a arbitragem, posse de bola pro time do Moarama. 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
5: Agora por ali, boa. O Joinville chegou agora, Pinheiro na cobertura, deu um bico na bola, acabou saindo pela linha lateral, faltando 16:26.
9: Isra.
5: Zero para o Joinville, zero também para o time paranaense do Moarama, Kleber.
9: É, primeira troca do quarteto, né, esse revezamento que o Davi faz, entraram o Guilherme, Pinheiro, Dieguinho e Denis. Sobraram Elano, Brian, Kevin e Alves. Será que esse vai ser o terceiro quarteto?
5: Será, Kleber? Então, Dieguinho, Guilherme, Pinheiro e Denis. É isso, né?
9: Isso.
5: Pois é, o Denis aqui trabalhando como pivô, né? Um cara mais centralizado aqui no pra receber essa bola disposta pro gol adversário. E na primeira intervenção dele, Kleber, bem na tua frente, falta marcada, João Gabriel, a primeira falta em cima do Denis.
6: Dada contra o time do Moarama, né? Faltando 15 minutos e 57 segundos. Em cima do Denis, que já fez esse jogo de pivô em cima da marcação, Israel.
5: Pinheiro agora foi bem no lance, conseguiu fazer a proteção num contra-ataque sendo puxado pela equipe do Moarama. e por enquanto segue 0-0. Posse de bola da equipe de Joinville com o Dieguinho. Dieguinho para Guilherme. Guilherme na ala direita, ele tá bem marcado, ele puxa pro meio, abre na esquerda para Dieguinho. Dieguinho de primeiro de novo na direita, tentou o passe mais à frente, foi desarmado. Volta pro Joinville com o Matheus. Vai, Matheus, vai pra cima, Matheus. Matheus avança, ele passa o centro da quadra, abre na esquerda para Pinheiro. Com o Matheus lá na frente, ajudando a construir o jogo, o Joinville pode chegar com mais facilidade. E chegou com o Guilherme, bateu o Guilherme no poste! Impressionante! Foi no poste a bola do Guilherme, que jogada! Foi o Matheus passar o centro da quadra, o Joinville chegou com muito perigo, João!
6: Vantagem numérica, o passe entre linhas, deixando o Guilherme cara a cara praticamente com o goleiro, né? Um pouco mais para a lateral. Tentou a finalização com a perna esquerda na saída do goleiro do Rafa Freitas, bola bateu na trave.
5: E de longe Pinheiro bateu, faz Rafa Freitas mais uma defesa, tenta sair no contra-ataque o Morama, Joinville já melhora no jogo. Guilherme vem avançando pelo lado esquerdo, bateu cruzado em cima da marcação, a bola acaba saindo. Linha lateral, posse de bola para a equipe do Joinville, faltando 15 minutos e 5 segundos. Pouco tempo, é verdade, né, Cleber? Mas já deu para ver a diferença, né? Um time um pouco mais rápido, né?
9: Exatamente, Zé. Um time mais rápido, né? E mais contundente. O primeiro quarteto sofreu um pouquinho. Tanto que em determinado momento o Morama tinha mais conclusões que o próprio Jeque.
5: Faltando 14:59, a posse de bola para a equipe do Joinville, agora com o Dieguinho, toca mais atrás para Matheus, Joinville vai avançando, vai buscando a vitória contra a equipe do Umuarama, tá por ali Matheus, abre na esquerda agora para Denis pasticado no fundo, quadra o Dieguinho, acho que não acreditou no lance, a bola acabou saindo. 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
5: Agora faltando 14:33, a posse de bola para a equipe do Morama no centro da quadra. Deu dois passos mais à frente. O Joinville vai sofrendo uma proteção por ali. Voltou de novo para o Morama. O camiseta número 99 fez o giro, ganhou a marcação, foi desarmado. Na segunda, Pinheiro recupera. O Joinville vai avançando, abre na esquerda para Dieguinho. Dieguinho tá bem, bateu cruzado, tá bem, dando o gol para fora, para fora, para fora, para fora. No detalhe, né? O Gui pintando lá na segunda trave. Primeiro o Maicon perdeu a bola. No contra-ataque, o Joinville quase chega lá, ô João Gabriel.
6: Essa é uma marcação muito boa e muito forte ali do Pinheiro em cima do Maicon, né? Que tentou o jogo de pivô pra cima do jogador joinvilense. Ele conseguiu o desarme. Num passe entre linhas, a bola acabou desviando, não chegando pra finalização do Guilherme.
5: E bateu o Joinville cruzado, Pinheiro no desvio. Denis! Gol! Boa, Denis! Comemora, torcedor tricolor! Comemora, torcedor do Joinville! Faltando 14 minutos e 8 segundos de um segundo quarteto que entrou na quadra e mudou a história do jogo, acelerou a partida. Pinheiro, de longe, bateu! E Denis, o pivô da base, um cara que subiu para ser utilizado nessa função, quem sabe, hein? Para entrar no lugar do Rufino, chamar a responsabilidade e guardar o dele. Denis abre o placar para a equipe do Joinville. O tricolor sai na frente com a festa do seu torcedor aqui na Univille. 1 para o Joinville, 0 para o Umuarama, João Gabriel.
6: Uma finalização do Pinheiro praticamente desacreditada pelo Rafa Freitas, que a bola foi meio mascada. Sobrou oferecida embaixo da trave para o Denis só empurrar e abrir o placar no ginásio da Univille. Joinville 1, Umuarama 0, faltando 13 minutos e 50 para o final do primeiro tempo, Israel.
5: Gol importante para o Joinville para também abrir o time adversário, né? O Umuarama tem que sair para o jogo agora. 1 para o Tricolor, 0 para o Umuarama. Kleber Grabowski, o Joinville sai na frente.
9: É, com as bênçãos de Rufino, né? O Denis na hora certa ali, numa cobrança de escanteio de corner diferente, né? Bola rolada para trás para o chute do Pinheiro. A gente estava elogiando o desempenho desse segundo quarteto e foi preponderante. Coloca o Joinville à frente do placar.
5: E vem o Joinville de novo. Tá com o jogador para ali, eu acho que é o Alves, né? Camisa número 5, abre na direita agora, na esquerda para Elano. O Joinville mexe de novo, ó. Elano, tem o Kevin, tem Elano, fundo quadra, faz a proteção. Elano ganhou na primeira, ganhou na segunda, na terceira perdeu. E recupera a equipe do Morama. E aquele perde e recupera, né? Tentou ali na cobertura o camiseta número 13, que tá em quadra também com a camisa do Joinville agora, que é o Brian. Jogador da base também do Joinville, fazendo a proteção para ali na equipe do Morama, roubou a bola o Brian. Então o Joinville enquadra com um quarteto bastante diferente, hein? Kevin, o cara da experiência, o Alves, que chegou esse ano, o Brian e também o Elano. E a posse de bola do Joinville com o Brian, pressiona, ganha na primeira, o Alves por ali, recupera o Joinville com o Elano, a bola acaba escapando, volta pro time do Moarama, que avança suas linhas, vai pra cima do Joinville. Se recuperar essa bola agora no centro da quadra, pode levar perigo. Foi esticado no fundo do quadra. Olha agora o Alves, hein? Aula de marcação, né, o João Gabriel? Deu aquela puxada ali, quando o juiz olhou pra ele, o cara tava no chão já, a arbitragem não marcou nada, hein?
6: É isso, o enrosco com o 99, né, o Michael por ali. O Alves conseguiu ganhar no corpo, deu uma certa deslocada no pivô do time do Moarama. Ele caiu, tentou pedir a falta, a arbitragem não foi na dele. Segue tudo igual por aqui, Israel.
5: Já tem informação na CBN, faltando 12h30. Roberto Casagrande tem gol, tem informação, é contigo, Casa...
8: Vila Belmiro, Marcinho, empata o jogo para Chapecoense. E agora Santos 1, Chapecoense também 1, jogo no segundo tempo, Zé Antunes.
5: Ah, Chapecoense tirando bom do peixe, hein? Lá vem o Joinville avançando com o Kevin. Kevin avançou pelo meio, grande jogada, Kevin jogada do Kevin, bateu cruzado em cima da marcação. Difícil tocar a bola, né, Kevin? Chamou a responsa, bateu em cima da marcação, é escanteio pro Joinville. Vai ter a oportunidade agora de, quem sabe, ampliar a vantagem tricolor na bola parada. Bola no meio da quadra, bateu no poste! No poste o Brian quase marca o gol dele! E ele não desiste, ó, com a marcação. Chega agora o jogador do Moarama, avança no contra-ataque, foi derrubado, pediu falta, falta marcada, João Gabriel. Os detalhes dos lances, ô João.
6: Mais uma boa chegada do Joinville a partir de uma cobrança de escanteio, né? Utilizando a bola parada por ali. Kevin jogando a bola para dentro da pequena área. O Brian chegou na finalização com a perna direita. Ela explodiu no poste. No contra-ataque, o Kevin acabou errando o jogo de corpo, derrubando o jogador do Moarama. Faltando 12 minutos pro final do primeiro tempo, Israel. Terceira falta do time do Joinville.
5: Terceira falta, o Moarama vem no contra-ataque rápido. O Joinville vai na proteção, consegue roubar a bola com o Elano. Foi derrubado, pediu falta, a arbitragem mandou seguir. Disse que não foi nada. No primeiro, impressão que deu realmente que ele caiu sozinho o jogador do Joinville. Lá vem, puxou pro lado direito, Capinha bateu pra linha de fundo, a bola acaba saindo. E tá marcado por ali o escanteio pra equipe do Moarama, que tem pressa. Já cobrou, puxou a fundo, quadra, bateu mal na bola. Mas o Kleber, é um jogo bastante corrido nessa segunda metade da primeira etapa. Mas por enquanto, 1-0 pro Joinville, tá vencendo o jogo.
7: É, a diferença é importante, né? E como é um quarteto um pouco inexperiente e com pouco conjunto, né?
5: O Moarama... Errou o Joinville, ó. Errou o Joinville, bateu o Matheus, faz a defesa espetacular, João Gabriel.
6: Do goleiro Matheus por aqui, trabalhando em sequência, né? Sinto que o quarteto, o Israel, aqui bem próximo à quadra, esse quarteto realmente do Joinville, por conta, né, de trazer mais jogadores da categoria de base, está um pouco nervoso na partida, precisa se encontrar para o Joinville não tomar o empate por aqui.
5: E Kleber já faz uma troca o Davi, né?
7: É, exatamente, né? E já voltam os jogadores mais experientes. Esse quarteto, assim, jogou menos tempo, né? E o Moarama sentiu, né, um pouco de desencaixe desse quarteto, subiu as linhas e pressionou.
5: Pode ir, Kleber.
7: E transformou o jogo lá e cá, né?
5: É, o jogo lá e cá, e mais uma chegada agora do Maicon com espaço pra finalizar e pegou mal na bola. Agora o jogo tá parado, não, é trocas, né? O Joinville agora volta com o seu quarteto inicial, né? Com Rafael, Remy, Pedro Rei, Fernando e Jacaré. O Joinville volta com o seu quarteto principal. E a bola pro Jacaré pra dividir com a marcação. Acabou sendo com bola e tudo. Quem chamou?
6: É, Joca aqui, agora com a entrada do quarteto inicial, a gente consegue ver principalmente a comissão técnica do Joinville conversando com o Brian e com o Elano ali no banco de reservas.
5: Jovens jogadores da base que estão sendo utilizados hoje. O Joinville tem alguns atletas afastados por lesão, né? O caso do Xuxa, né, com desconforto na coxa, o Ryan, né, que teve uma torção no tornozelo. Tivemos também uma outra lesão bem importante, na verdade não é uma lesão, tá, gente? Um desconforto no joelho do Henrique, que deve voltar em breve, né? Foi poupado do jogo de hoje. Luizinho está afastado por uma lesão e o Robinho, que não joga até o final do ano, além do Rufino, né? Que é um jogador que foi negociado com o futsal de Portugal, com o Sporting, então tá fora da equipe do Joinville. Lá vem o Jack avançando com o Matheus, ganhou na primeira, ganhou na segunda, fez a finta, Matheus! Demorou para finalizar, ficou sem ângulo e agora não tem goleiro, hein? Bola esticada no fundo, quadra, desvio, não. A bola foi direta do gol pro gol, aí não vale, né, o João Gabriel? A bola entrou tudo, mas é da equipe do Joinville, porque a bola não pode ir direto para o gol, né?
6: É isso, Israel, passou direto, né, não acabou batendo nem no Capinha e nem no Pedro Rei ali, que tava fazendo a marcação do jogador do time do Moarama. O Matheus subiu, não finalizou e deu essa possibilidade de um contra-ataque pro time adversário.
5: Agora são 7 horas e 48 minutos, há pouco teve a bolinha, tem informação, tem gol, tem Casa Grande por aqui.
8: Liga Nacional de Futsal, o São José desconta lá em Uberlândia. Agora Praia Clube 4, São José 1, Zé Antunes.
5: 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O Joinville volta a jogar na Liga na quarta-feira. Quarta-feira o Joinville vai até Cascavel pegar o Cascavel. Lá vem Jacaré avançando, vai Jacaré, bateu pra fora, Jacaré! Que arrancada do Jacaré por ali, né? O João Gabriel quase pinta o gol da equipe do Joinville.
6: Jacaré ganhando na velocidade e também no jogo de corpo, né? Conseguindo levar no mano a mano contra a marcação. Na saída do goleiro, tentou uma finalização com um biquinho por ali. Ela acabou passando ao lado do gol. Segue 1-0 por aqui, Israel.
5: É, jogo bastante corrido, bastante Israel. Disputado. E como é que tá o jogo, hein, Kleber?
9: Pois é, passar um pouquinho aqui de números, né? Tá 1-0 pro Joinville. Tem duas bolas no poste do goleiro Rafa Freitas. Mas em termos de conclusão, é um jogo muito equilibrado. 9 conclusões do Joinville contra 7 do Moarama.
5: Lá vem o Joinville de novo com mais uma finalização. Agora o Kleber anotou por aí também, ó. Chute do Fernando. Pegou de primeira na bola, mas mandou pra linha de fundo, né, João Gabriel?
6: Finalização de sem pulo na cobrança de escanteio, acabou tentando finalizar do jeito que deu por ali, a bola veio um pouco alta, ele teve que pular muito para acertar essa finalização, vai para a contagem de tentativas para o time do Joinville, mas a bola passou longe do gol, Israel.
5: É, faltando agora 9:28 para encerrar essa primeira etapa, o Joinville vai vencer o jogo por 1-0, está em quadra agora com o Matheus, com o Rafael Remy, com o Fernando, com o jogador também, com o Jacaré e o Pedro Rei. Tabela muito bem trabalhada agora no fundo, quadra por ali com o Fernando, bateu em cima da marcação, foi desarmada a lateral para a equipe do Joinville, reposição lateral já cobrada, bola para Pedro Rei, abre da direita para o jogador que é o Fernando, Fernando vai para cima da marcação, tem aqui na esquerda Pedro Rei, vai Pedro Rei, capricha Pedro, puxa para o meio, jogadaça, grande bola para o Fernando, vai marcar, bateu para fora, Fernando! Tá aparecendo nesse quarteto agora que o Fernando voltou pra quadra, mais uma finalização dele, o João Gabriel.
6: Grande jogada, quase toda individual ali do Pedro Rei, né? Foi cortando a bola pra dentro, achou essa linha de passe com o Fernando mais na ala direita de ataque do time do Joinville. A finalização não foi muito boa, acabou passando por cima do gol do Rafa Freitas também, Israel.
5: É, informação aqui na CBN, o Joinville já tem Roberto Casagrande trazendo mais um detalhe de um gol, mas antes o Joinville ataca. Bola agora com Jacaré, Jacaré dominou, abriu o fundo quadra pra Rafael Remy de primeira, Pedro Rei! Nossa, a ideia foi genial, o passe foi muito bom, mas a execução do Pedro Rei é que faltou para essa jogada ficar 100%, ô João Gabriel.
6: O passe espetacular do Rafael Remy por ali, né, de calcanhar, limpando o jogo, deixando o Pedro Rei sozinho para a finalização. Tentou um chute um pouco mais colocado, não pegou legal na bola, segue 1-0 por aqui.
5: Mas o Joinville segue avançando com o Jacaré, agora ele prefere começar a jogar lá mais atrás com o Pedro Rei, aliás, com o Fernando. Fernando para Rafael Remy, abre da direita para Fernando, vai girando a bola, o time do Joinville domina, coloca no chão, Pedro Rei, tá marcado, vai ser obrigado a inverter novamente para Fernando, faltando 8:22, lá vem o Joinville, criando espaços, bola para Rafael Remy, de primeira para Jacaré, de primeira Pedro Rei, vai pintar um golaço na trave, a bola entrando, Pedro Rei! Comemora, torcedor tricolor! Não tem pra ninguém, né? O cara tá jogando muita bola. Talvez o melhor jogador do Joinville na temporada 2026, o jogador mais decisivo, o que chama a responsabilidade, o que dita o ritmo do Joinville dentro de quadra. É o Rei, é o Pedro Rei, que guarda mais um para a equipe do Joinville. Já havia marcado um belo gol contra o Traipu semana passada. E nessa noite aqui no ginásio da Univille, vai dando as cartas e vai ditando o ritmo tricolor. Pedro Rei, uma jogadaça do Joinville. Uma jogada de manual para colocar no DVD, colocar lá no YouTube para todo mundo ver. Tá ali, ó. Pedro Rei, 2 para o Joinville, 0 para a equipe do Moarama. O Joinville amplia a vantagem, João Gabriel.
6: É a sorte do Rei tomando conta do ginásio da Univille, né? Um gol que passou pelos pés de todos os jogadores de linha do time do Joinville, começando no Fernando com o passe centralizado para o Rafael Remy, que achou o Jacaré na ala direita, que ofereceu a bola para a finalização do Pedro Rei, que chegou finalizando de direita. Ela bateu na trave e sobrou novamente nos pés do Rei, que finalizou para dentro do gol, Israel. 2-0 pro Joinville, faltando 8 minutos e 12 segundos pro intervalo de jogo.
5: Pedro Rei disparado, chamando a responsabilidade nesses momentos, né, Kleber?
9: É uma temporada muito boa do Pedro Rei, né? Um jogador que vai se destacando e assumindo um protagonismo e principalmente, né, Israel, regularidade. É difícil ver uma partida que o Pedro Rei não se destaque na assistência e ou no gol, né? Ele já tá nas pegadas do Rufino, é o terceiro artilheiro do time dentro da liga com 7 gols. E o detalhe dessa jogada, todo mundo participou, né? Teve toque de bola do Fernando, movimentação do Reimi, teve assistência do Jacaré e a conclusão do Pedro Rei.
5: É, jogada muito bem trabalhada, quem não só está acompanhando pelo rádio, vai ter a oportunidade em breve de poder acompanhar também esses melhores momentos na nossa live, e belo gol da equipe do Joinville também. E o Joinville vai vencendo o jogo por 2-0, faltando 7:42, que grande resultado do Tricolor nessa parcial de primeiro tempo, 2-0 para o Joinville, com gols de Denise e também Pedro Rei. E vem o Joinville de novo, posse de bola com o Dieguinho. Dieguinho vai voltar mais atrás do gramado para trabalhar a sua posse de bola, o time do Joinville com o Pinheiro. Pinheiro para Gui, Gui recebeu, acelera o jogo na direita para Dieguinho, bateu cruzado no poste! Teve um desvio por ali, né, João Gabriel? Já cobrado. Ah, não, a arbitragem mandou voltar lá no fundo quadra, mas foi mais uma chegada do Joinville. Já, já o João fala.
6: É isso aí, defesa do Rafa Freitas por aqui. O Dieguinho tentou o cruzamento, acabou finalizando pro gol, defesa do goleiro do Moarama.
5: Finalização agora do Pinheiro, pegou em cheio no jogador do Moarama, que tá sentindo por ali. Deixa eu aproveitar, dar um pulo na central CBN, porque o Casagrande chamou há pouco com informação, tem gol, tem informação lá na central, é contigo, Casa.
8: São dois gols, Israel Antunes, a começar pela Vila Belmiro, vira da Chapecoense, João Nanias contra, faz o gol da Chape. Então, Chape 2, Santos 1 na Vila, e na baixada, Kevin Viveiros amplia o marcador para Atlético, Atlético Paranaense 2, Internacional, o seu Inter 0, Israel Antunes.
5: Daí, informação de Roberto Casagrande na central, CBN dos Esportes, não perde nada, tá? Tá atento em Brasileirão da Série A, tem informação também da Liga Nacional de Futsal, e hoje à tarde também tivemos a primeirona joinvilense. Essa é a CBN, tá? Porque se tem esporte, tem Joinville, tá na CBN, se tem esporte, tá na CBN, você não perde nada. Faltando 7 minutos para encerrar a primeira etapa, o Joinville tá vencendo o jogo pelo placar de 2-0 com gols dele, Denis e também Pedro Rei, que grande vitória do Joinville por enquanto. Mas o Davi Mendonça, ele quer um melhor ajuste, talvez, porque ele parou o jogo, né, João Gabriel?
6: A pausa solicitada aqui pelo treinador do time do Joinville, até para ajustar e acalmar os ânimos, né, nessa reta final do primeiro tempo. O resultado de 2-0 indo para o intervalo é muito favorável para o time do Joinville.
5: Tá aí, portanto, você ligado na CBN Joinville. Ô Kleber, e é um primeiro tempo do Joinville construindo o resultado, mas com muito esforço, né? Não é aquele resultado tranquilo. Tá suando muito pra conseguir, né?
9: É, passou sufoco, né? O primeiro quarteto não conseguiu furar, o segundo foi lá, fez 1-0. O terceiro foi um quarteto de sofrimento com os dois garotos, né? E durou pouco esse terceiro quarteto. Tanto que o Davi chamou o quarteto principal que começou o jogo pra dar uma reforçada. Conseguiu 2-0, que é um respiro, é um pouquinho de tranquilidade. Mas assim, ó, tá 2-0, e o que que o Davi fez? Chamou esse quarteto mais... é o segundo quarteto agora que tá em quadra, né? Pra tentar melhorar o desempenho, né? Pra ter controle do jogo, né? Não se afobar e aproveitar essa vantagem que foi construída com muito esforço até aqui.
5: É, se a gente pensar na semana, né, que vão ser jogos difíceis, né, Kleber? Aí tem que pensar também que esse quarteto vai jogar muito junto, né? Então eles têm que ter esse entrosamento e vai melhorando durante o jogo. E eu acho que esse 2-0, Kleber, também ajuda, né, pra colocar os guris da base com um pouquinho mais de tranquilidade, né?
9: É, tira a pressão. Quando tava 1-0, a gente viu ali o Brian e o Elano, né, sentindo o peso de entrar num ritmo de jogo lá em cima, né? O Moarama, ele tá precisando do resultado, vem pra cima, agride o Joinville. Agora, em termos de conclusão, tá 12-7, mas você se lembra, né? A gente chegou a falar ali, tava 9-7, 9-8, né? O Moarama, aliás, 8-7, 9-7, o Moarama tá em busca

0: Por aqui o camiseta número 6, que é o Vini Moraes, foi desarmado, volta de novo para a equipe do Morama. O time paranaense sai jogando no campo defensivo agora com o Joãozinho. De primeira de novo para Léo Brandão, abre na direita, chega na interceptação por ali, Denês. Mais um corte do Denês, jogando muita bola o Denês, né? Em quadra, se entregando bastante, marcou gol e ajudando também na defesa. Bola agora para a equipe do Moarama com o Léo Brandão, chega na cobertura o Gui, conseguiu interceptar por ali o Gui, a bola sobrou para Matheus com facilidade e sai jogando o goleiro do Joinville. Bola para Pinheiro, Pinheiro abre na esquerda para Gui, Gui vai invertendo aqui na esquerda agora de novo para o jogador que está colocado, que é o Dieguinho. Dieguinho avança, ele faz o giro em cima da marcação, volta para Gui, aproximação do Pinheiro agora, dobrou por ali, está muito bem marcado o Gui, volta mais atrás para Dieguinho, bateu em cima da marcação, volta para ele. A bola sai pela linha lateral, é posse de bola para a equipe do Joinville. Faltando 5:51, o relógio está andando. Posse de bola para o Joinville com o Guilherme. Guilherme para Matheus, Matheus na direita para Pinheiro, de primeira botou fundo quadra, grande bola para Dieguinho, pode pintar o gol, fez a finta no último toque, no último drible, perdeu a bola. Contra-ataque da equipe do Morama. Chega Pinheiro na cobertura, consegue roubar a bola. Rouba a bola e sai no contra-ataque, pediu falta. Eu pensei que a arbitragem não ia marcar, demorou, teve um delay por ali, mas tá marcado, João Gabriel.
1: Marcada a falta, essa aqui é a segunda do time do Moarama nesse primeiro tempo, faltando 5 minutos e 30, né, pro intervalo de jogo. O Pinheiro foi muito bem na marcação, na hora que foi fintar dois jogadores ao mesmo tempo por ali, acabou sendo tocado, derrubado, a arbitragem foi na dele, falta, cobrança do time do Joinville.
0: E falta pra equipe do Joinville.
2: Caiu até o chip, né?
0: Verdade, ô Kleber, eu acho que é o primeiro momento que esse quarteto consegue trocar passes, né?
2: É, e chama atenção pra mim, um jogador que a gente não dá muita bola, não dá muito destaque, joga muita bola o Pinheiro, hein?
0: Joga muito, né? Eu acho que o equilíbrio do time do Joinville, esse quarteto, passa muito pelo Pinheiro.
2: Não sei se o Jacaré vai voltar, mas é um quarteto diferente, hein?
0: Eu acho que é pra bola parada, Cleber. Acho que é bola parada, acho que é jogada ensaiada, hein? Pinheiro, Fernando, Pedro Rei e Rafael Remy. É o quarteto para cobrança de falta, tá autorizado Pinheiro, vai mandar uma bucha direta pro gol. Autorizado foi Pinheiro pro gol, bateu, defendeu Rafa Freitas e agora desfaz, né, o quarteto por ali, volta o Joinville com uma formação diferente. Tem Alves, tem Kevin, tem Fernando e tem Pedro Rei.
2: Segurou o Jacaré,
0: Kleber, ou ele tá trabalhando com um quarteto sem os dois guris, né, que é o terceiro quarteto que tinha o Kevin, né. O Will Alves, bola para a equipe de Joinville com Kevin puxou para o meio, bateu, salva por ali o goleirão Rafa Freitas.
2: Sentiram, né, Israel?
0: Sentiram, né, tanto que eles nem voltaram, né, Kleber, porque o quarteto era o Alves, o Kevin e os dois meninos, né, o Brian e o Elano. Kevin agora para Fernando para Kevin, pode pintar o gol, Kevin, gol! Boa, Kevin! É gol do Joinville, para ampliar a vantagem, para chegar a 3-0, para um time que, olha, joga por música, hein? Joga no ritmo da sua torcida, e agora esse quarteto na troca de passes, ele vira para a torcida, vibra e vibra muito com uma abraçadeira de capitão, carregando uma responsabilidade adicional. Kevin encontrou a trave, é verdade, mas a bola foi morrer no fundo dos gols, do gol da equipe do Joinville, que amplia a vantagem. 3 para o Jack, 1-2-3 para o Jack, 0-0 para o Moarama. Joinville amplia a vantagem, encaminha uma boa vitória aqui no ginásio da Univille, João Gabriel.
1: Kevin com a braçadeira de capitão, assumindo a responsabilidade defensiva e ofensivamente. Ele que recupera a bola no círculo central, aciona o Fernando pela ala direita, que devolve com muito carinho e delicadeza para o Kevin chegar finalizando, tirar e vencer do goleiro Rafa Freitas, fazendo 3-0 no ginásio da Univille, faltando 4 minutos e 24 segundos para o intervalo de jogo, Israel.
0: Muito bom esse resultado do Joinville, hein? Muito bom o resultado do Joinville. Bola para Fernando, puxou para o meio, bateu em cima da marcação, a bola foi para a linha de fundo. É o Joinville, hein? É o Joinville vencendo por 3-0, Kleber Grabowska.
2: É, roubou a bola na intermediária, né? O jogador do Moarama pisou na bola e aí ficou fácil no contra-ataque, no 2-1. Kevin chegou na cara do gol, assistência do Fernando. O jogo era muito difícil, era muito equilibrado e começa a ficar mais folgado para o Joinville.
0: Posse de bola do Joinville, Pedro Rei, tocou para Fernando no fundo do quadro, agora no meio da quadra pro Alves, bateu o Alves, Rafa Freitas! Olha, o goleiro do Moarama começa a se tornar aí uma grande figura no jogo, hein? Fazendo várias defesas, o Joinville vai pressionando para tentar ampliar a vantagem nesse primeiro tempo, com Alves. Alves agora para Pedro Rei no meio da quadra para Alves, passe curto para Fernando, fundo do quadro, a bola vai entrar! O corte providencial.

0: potencial por ali, quase tornou-se um gol contra o João Gabriel.
1: Fernando tentando inverter as alas de jogo, né, achando o Pedro Reis que estava infiltrando na área. A defesa tentou afastar, quase jogou contra a própria meta. É a posse de bola para o time do Joinville.
0: E erra demais, hein? Tá nervoso. O Moarama tá entregando muitas bolas para a equipe do Joinville, principalmente na quadra defensiva. Joinville tá tentando aproveitar esse bom momento do jogo. Momento em que o Moarama sente muita pressão aqui da Univille. Tá 3-0, já poderia estar uns 4-5, porque o Moarama empilha erros nesse momento. Bola para o jogador Kevin para Alves. Alves tenta finalizar, foi desarmado, chega na cobertura por ali. O jogador da equipe do Moarama fica com Rafa Freitas, o goleiro. É posse de bola para a equipe do Moarama. Pedro Rei de cabeça, encostou mais à frente, foi desarmado. Volta para Fernando, tentou o passe mais à frente para Maicon. Maicon volta mais atrás, abre na esquerda agora, vai avançando por ali a equipe do Moarama. Vai tentando criar uma oportunidade, faltando 2:40 para encerrar o primeiro tempo. No centro do gol, faz a defesa por ali, Matheus. E tem pressa o goleirão do Joinville. Começa o jogo com Fernando para Rafael Remy, bateu cruzado! Rafa Freitas, e aí a finalização do Rafa Freitas, aliás...
2: Deu poste?
0: Ele deu trave, ô João Gabriel. Pensei que o goleiro tinha pegado essa bola.
1: Deu trave. Reposição de bola do goleiro do Moarama ali. É uma finalização do Rafael Remy. Acabou chegando muito perto de ampliar o placar por aqui. Ela beijou gentilmente o poste, Israel.
0: Faltando 2:25. É uma boa reta final de primeiro tempo, né, Kleber?
2: É, tanto que o Moarama não agride mais, não consegue chutar. Marcação intensa, o Joinville rouba a bola
0: e vai pro tudo. E vem de novo, ó, com o Jacaré, recebeu o passe do Gui. E aí defendeu por ali o goleirão. Boa defesa do goleiro, é lateral para a equipe do Joinville.
2: E faz uma outra formação, né? Remy, Jacaré, Dieguinho e Guilherme.
0: Bola agora para o jogador do Joinville, que é o Dieguinho. Dieguinho bateu em cima na marcação, a bola acaba saindo pela linha lateral. É reposição para a equipe do Joinville, que vai vencendo o jogo. Vai vencendo pelo placar de 3-0. Primeiro tempo muito bom do Jack, com gols de Pedro Rei, com gols também do
2: Pedro Rei, Kevin e Denis.
0: Anotei errado aqui, ó. Ah, anotei Guilherme. Por que eu anotei Guilherme? Kevin, Denis e Pedro Rei. Tá aí os gols
2: depois,
0: da equipe de
2: depois
0: Joinville.
2: Vou pedir pro Casagrande ou pro João Gabriel, quem puder me ajudar. Quem é que deu assistência pro segundo gol? Foi o Jacaré?
0: Pro segundo gol, que foi o gol do Pedro Rei, o golaço? Foi o Jacaré.
2: Jacaré, tá certo.
0: Mas eu não sei se vai ser dado uma assistência, Kleber, porque ele finalizou.
3: A bola pegou na trave.
1: Eu acho que não conta como assistência porque ela bateu na trave, né? Bateu na trave e voltou depois pro Pedro Rei finalizar de novo.
3: Mas foi o Jacaré mesmo.
0: Jacaré mesmo no lance, né, casa? Bola da equipe de Joinville agora com o Gui. Gui na ala direita avançou por ali, foi desarmado, a bola acabou saindo pela linha lateral. Não sei se conta como assistência, mas o lance realmente foi muito bom, né? Criado pela equipe do Joinville. Faltando 1:25 para encerrar a primeira etapa.
2: Não, foi assistência assim, o Pedro Rei que é ruim.
0: Pedro Rei que é ruim, né, Cleber?
2: Teve que chutar duas
3: vezes. Abre aspas para Cleber Gravalski.
0: Tem que melhorar. Crise no Joinville e Pedro Rei perdeu um gol cara a cara com o goleiro. 1:14, reta final do primeiro tempo. Torcedor feliz da vida, né, João Gabriel? Esse primeiro tempo do Joinville construído, esse placar, né, foi construído com muito esforço, é verdade, mas tá levando pro intervalo uma boa vantagem. O pessoal tá fazendo uma boa, bonita festa aqui no ginásio da Univille, né?
1: Feliz demais, Isra, mas fica a preocupação por conta do último jogo aqui, né? Se a gente lembrar a última partida no ginásio da Univille, virou o primeiro tempo por 4-0.
0: É verdade.
1: Fica essa preocupação.
0: É verdade. O Jacaré agora puxou pro meio, bateu de perna direita, a bola teve um desvio por ali.
2: Tá faltando dele, hein?
0: Tá faltando dele e tá procurando o gol a todo momento. Escanteio pro Joinville, João.
1: Jacaré, né, tentando a todo momento, participando bastante do sistema ofensivo do time do Joinville. Mais uma vez parado nas mãos do Rafa Freitas.
0: Bola mais atrás para o jogador, que é o Dieguinho. Ganhou na primeira, perdeu na segunda. Voltou para Dieguinho, bateu em cima na marcação. Volta para o Jacaré. Começa mais atrás agora com o Matheus. Faltando 40 segundos. Pode ser a última investida do Joinville na primeira etapa. Bola para Rafael Remy. Fundo quadra para Jacaré. Jacaré volta também para Rafael Remy. Vai criando espaços. Bola agora para Guilherme. Guilherme foi desarmado. Tentou o passe por ali e acabou sendo desarmado. Contra-ataque agora é da equipe do Moarama. Gui chega na cobertura, consegue recuperar a bola. Jacaré também ajuda na marcação. E aí foi derrubado o Gui. Falta marcada, faltando 20 segundos. É apenas a segunda falta, né, que comete a equipe do Moarama. E é assinalada pela arbitragem aqui no ginásio da Univille. Vitória do Joinville pelo placar de 3-0. Primeiro tempo muito bom do Jack. Bola agora para Dieguinho. Dieguinho vai avançando pela lado esquerda. Eu acho que ele vai ficar com a bola nos pés até zerar o cronômetro, né? Faltam 10 segundos, vai encerrar a primeira etapa, todo mundo começa a respirar, organizar a casinha. Não vamos mais ter ações nessa primeira etapa. Jacaré, fundo quadra, não quer saber de brincadeira, não. O homem tá procurando. Ele tá procurando o gol, João Gabriel, não quer saber de nada, não. Ele tá indo pra cima dos caras.
1: placar em 3-0, Israel. Qualquer oportunidade que a bola cair na perna direita do Jacaré, ele vai tentar buscar a meta do Rafa Freitas, finalizando bastante, tentando, né, a todo momento fazer o gol pro time do Joinville, ainda não conseguiu balançar as redes.
0: Final da primeira etapa, e você que está na live já está acompanhando as imagens, né, da saída das equipes da quadra aqui do ginásio da Univille, a comissão técnica no centro da quadra, e o Joinville vibrando aí com esse 3-0 no primeiro tempo, com gols de Denês, né, um gol, uma finalização do Pinheiro em direção ao gol Denês desviou, um golaço do Pedro Rei numa jogada bem trabalhada. Exato. E também o terceiro gol, gol do Kevin também numa jogada trabalhada, João Gabriel, trabalho de reportagem.
1: Gui conversando aqui com a gente. Gui, boa noite. Parabéns pelo primeiro tempo, 3-0 para o Joinville. Como é que você avalia a partida até o momento?
4: Boa noite a todos, aos telespectadores. Um bom primeiro tempo, né, cara? Mas ver o que o Davi tem para falar agora no vestiário. Sabemos que o jogo com o Mourão foi a mesma coisa. 4-0 para nós, a gente tomou a virada. Então agora já tomamos esse baque. Vamos entrar mais ligado no segundo tempo. Para, se Deus quiser, ganhar o jogo e sair com a vitória.
1: Valeu, Gui. Parabéns pelo primeiro tempo. É, Israel, o Guilherme destacando aqui pra gente, principalmente esse jogo, o último jogo aqui no ginásio da Univille, né? Sabendo que saiu vencendo por 4-0, é manter as atenções que o 3-0 não tem nada definido por aqui ainda.
0: É, não tem nada definido, né? Temos um exemplo recente do Joinville, inclusive, contra a equipe do Campo Mourão, em que o Jack saiu no intervalo, né, vencendo pelo placar de 4-0, na segunda etapa baixou um pouquinho a guarda e acabou sendo surpreendido pelo time paranaense e tomou a virada dentro do ginásio da Univille. Kleber, a tua manchete desse primeiro tempo, dessa vitória parcial do Jack pelo placar de 3-0, Denês, Pedro Rei e Kevin, os autores dos gols da equipe do Joinville.
2: Com qualidade, com paciência e muito esforço, o Joinville fez um bom primeiro tempo e abriu uma boa vantagem, né? Faz uma atuação de qualidade, merece o 3-0, decidido, tá? Não sei, o Arama fez o Joinville subir a régua, se esforçar bastante, mas hoje o time tem muito mérito nessa construção parcial de 3-0.
0: Tem muito mérito, é o que o Kleber Grabowska falou, daqui a pouquinho ele amplia também aqui no intervalo CBN, no comando do Roberto Casagrande. A gente vai fazer uma rápida pausa, um minuto e meio, e já a gente volta com o segundo tempo, com as informações da Central CBN dos Esportes e também toda a segunda etapa de, por enquanto, 3 para o Joinville, 0 para a equipe do Morama. 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

0: Intervalo de jogo lá no ginásio da Univille. O Jack vai batendo o Moarama por 3-0 e vai seguindo firme na briga pela ponta dessa Liga Nacional de Futsal. Daqui a pouco a gente vai falar sobre essa primeira etapa. Vamos ver os gols até o momento. Quem está na live do YouTube da CBN de Univille vai ver os gols dessa primeira etapa, os gols marcados pelo Jack Futsal. E, claro, a análise de Kleber Fernando Grabowska sobre esses primeiros 20 minutos jogados lá no ginásio da Univille. Hoje também, pela Liga Nacional, o Campo Mourão bateu a equipe do Carlos Barbosa por 4-3. O Cascavel venceu o Santo André por 8-2. E o Praia Clube está vencendo o São José por 4-1. Jogo na reta final. Mais cedo tivemos Série D do Brasileiro, a Portuguesa venceu o Uberlândia por 1-0, mas não foi suficiente. A Portuguesa está mais uma vez eliminada nas oitavas de final de um campeonato brasileiro. Passando agora pela Série C, lá na Arena Pernambuco, o Figueirense bateu o Santa Cruz por 1-0. O Santa Cruz de Cristian de Souza, o Figueirense venceu por 1-0 e dá uma respirada nessa Série C. Também aconteceu hoje Ferroviária e Maranhão, o jogo ficou 0-0. E nesse momento jogando Confiança Itabaiana 1-1 e Volta Redonda e Anápolis também 1-1. Série A do Brasileiro, os jogos que iniciaram 6:30 estão na reta final. 40 da segunda etapa lá na Baixada, o Atlético vai vencendo o Inter por 2-0. E na Vila Belmiro, o Santos vai perdendo para Chapecoense de virada, 2-1, jogo lá na Baixada Santista. Bora fazer conexão lá com o ginásio da Univille, então, com o Kleber Grabowska, para analisar essa primeira etapa. Ô, Kleber, uma primeira etapa que o Moarama erra demais, o Jack acerta o que precisa acertar, e até agora um 3-0 sem sustos, né?
1: Não bem assim. O começo foi meio preocupante, né? O Moarama foi um time que agrediu, que marcou alto, né? Que pressionou e criou chance. Em determinado momento, chamei o Israel e disse, ó, tá 1-0, duas bolas no poste. Mas se a gente for ver conclusões, chutes a gol, tava 9-7, mais ou menos. Era uma pequena diferença, era troca de golpe, né? Só que o Joinville tem mais qualidade, né? Tem mais volume de jogo, né? Tá mais adaptado à quadra, né? E isso começou a fazer diferença. À medida que o time foi marcando gols, né, a tranquilidade, a confiança foi aumentando e aí o Joinville consegue fechar esse primeiro tempo por 3-0. Mas, em determinado momento, foi um jogo bastante equilibrado. Acho que o Joinville teve paciência, né? O Davi fez algumas modificações, ele não quis manter aquela regra de 4 minutos, mais ou menos, para cada quarteto. Ele viu que o terceiro quarteto era um quarteto inexperiente, que ia sofrer, e aí ele agilizou um pouquinho, né? O Brian e o Elano que entraram sentiram o peso do jogo, né? E a partir dessa retirada dos garotos, parece que o Joinville se fortaleceu. Fez 1-0 com o segundo quarteto, gol do Denis numa cobrança de escanteio rolada para trás no chute do Pinheiro. Fez 2-0 com o Pedro Rei numa jogada coletiva, recebendo o passe do Jacaré. E depois sim, aí o Joinville cresceu no jogo, né? Marcou alto, pressionou o Moarama, que já não tinha mais lucidez e organização para sair lá de trás. O Kevin roubou a bola, deu pro Fernando no 2-1. Kevin chegou na cara do gol para fazer 3-0. 3-0, 4 bolas na trave, né? Eu acho que isso mostra muito do volume do jogo do Joinville. No início foi difícil, mas eu acho que até poderia ter terminado um pouquinho maior esse placar.
0: No momento em que é marcado um pênalti para o Santos na Vila Belmiro, então tem um pênalti, a chance de empatar o jogo nessa reta final de partida para a equipe do Santos. E o Kleber, o João Gabriel falou isso durante a primeira etapa, e não tem como não falar daquele jogo contra o Campo Mourão, né? Te pergunto, o que é que tem que fazer de diferente hoje para aquele fantasma da última partida na Univille não assombrar o Jack novamente, o Kleber Grabowska?
1: Então, assim, aqui o primeiro tempo ele foi quase perfeito no 4-0 contra o Campo Mourão. E aí parecia que o adversário não existia. Só que o Campo Mourão não se entregou, né? Foi um time que reagiu, que teve hombridade, né? E teve muita garra para buscar um resultado. Surpreendeu quando empatou e surpreendeu ainda mais quando conseguiu fazer a virada. Eu não sei se isso vai acontecer com o Arama. O Arama é um time que está perdendo fôlego dentro do campeonato. Vem aqui só com 10 jogadores de linha, 3 goleiros, né? Tem pouca peça para mudar, né? E começa a ver os adversários que estavam atrás buscar resultado. Não sei se a gente vai ver a repetição, né, do que a gente viu contra o Campo Mourão. Parece que o Moarama, assim, não está tão disposto, não está tão aguerrido assim. mas isso depende muito mais do Joinville do que do Moarama. Se o Joinville tiver bola no pé, né, troca de passe, né, volume de jogo e principalmente uma marcação atenta, não vai sofrer como sofreu contra o Campo Mourão e não vai sofrer como sofreu no início da partida de hoje. Tudo passa por concentração e isso é importante, principalmente no começo do segundo tempo.
0: Ô Kleber, eu sei que você é um cara que gosta das estatísticas, né? Daqui a pouquinho as equipes estão voltando pra quadra já, mas rapidinho pra falar por aqui, ó. Estatística de intervalo, tá? Jack, 19 finalizações, o Moarama 6. Então, 19 finalizações pro Jack e 6 pro Moarama. 8 chutes no gol, 3 do Moarama. Chutes pra fora, 8-3 também. E bolas na trave, 3-0 pro Jack. Efetividade de 42% pro Jack contra 50% do Moarama, Kleber.
1: Pois é, eu marquei aqui 20 conclusões contra 8, 20-8, tem uma pequena diferença aí, e eu tinha marcado 4 bolas na trave, então tem uma aí que foi pra fora, possivelmente o chute do Remy, mas são números importantes, né, que mostram aí, num primeiro momento, um certo equilíbrio, mas no final do primeiro tempo, amplo domínio do Joinville, né, volume de jogo e conclusão, força ofensiva, tá faltando é gol do Jacaré.
0: Vai sair, tem que sair para dar uma destravada no Jacaré e conseguir deslanchar de vez nessa equipe do Jack Futsal. Dá para ver por aqui apenas os goleiros do Moarama aquecendo nesse momento, os goleiros do Jack também. E você ouviu a bolinha porque tem gol, é gol do Santos, Neymar de pênalti e empata o jogo lá na Vila. Santos 2, Chapecoense 2, o jogo está nos 44 desta segunda etapa. E quem esteve aqui na live da CBN Joinville, quem está na live da CBN Joinville, viu os gols da primeira etapa, os 3 gols do Jack, e claro, no final da partida, se sair mais gols, você também vai acompanhar tudo por aqui. As equipes vão retornando para a quadra e eu devolvo o comando da jornada para ele, Israel Antunes. Vai contigo, Israel.
2: Valeu, Roberto Casagrande, que veio até aqui comandando o nosso intervalo CBN, no momento que as equipes voltam aqui para a quadra, e você está observando também na nossa live lá no YouTube da CBN Joinville, a imagem da quadra aqui do ginásio da Univille, presença do torcedor, né, desse primeiro tempo que terminou aqui na Univille, com a vitória parcial do Joinville, com gols do Denês, gol também do Kevin e um gol do Pedro Rei. Vitória para o Joinville, né, que bota o Joinville na parte boa também, na tabela de classificação, subindo ainda mais. Na quarta-feira tem um jogaço de bola contra o Cascavel, 7:30 da noite, lá na casa do Cascavel. Jogo, olha, uma parada duríssima da equipe do Joinville. E assim, né, Kleber, dos jogadores que nós não estamos tão acostumados a acompanhar, ou pelo menos nos quartetos, né, nas estruturas de quartetos que nós não estamos tão acostumados a acompanhar, já dá para ter aí um encaixe melhor, já deu para ver uma melhora daquilo que vem acontecendo com o Joinville devido ao número de lesões, suspensões, jogadores estão indo embora?
1: Olha, tem um segundo quarteto que eu acho muito bom, né? Principalmente pela fase de alguns jogadores. O Guilherme é um jogador que se sobressai, o jovem Guilherme está aproveitando muito bem as oportunidades que está recebendo, né? Inclusive meteu uma bola no poste quando o jogo ainda estava 0-0. E tem o Dieguinho, que parece que a cerca fez bem para ele. Teve jogo aí que o Davi abriu mão do Dieguinho. O Dieguinho está sendo um excelente passador, né? Está fazendo uma jornada de recuperação. Começou bem, teve uma caída e de novo está indo bem. Esse segundo quarteto ele é promissor, mas sem dúvida nenhuma, né? Esse primeiro quarteto que começa o jogo com Fernando, Remy, Pedro Rei e Jacaré é o que temos, né, de melhor para oferecer.
2: Agora são 8:21, 8:21, você ligado na CBN Joinville, muito obrigado pelo carinho da sua audiência, você que está participando pelo nosso chat, você que está mandando mensagem também no nosso WhatsApp, você que pode participar também, você que não deixou o like ainda, você pode compartilhar também, você que não é inscrito pode se inscrever. Ao longo da semana a gente repercute muitas informações do esporte dentro da programação da CBN, no CBN Joga nas 11, comigo, Israel Antunes, com Roberto Casagrande, com todo o nosso timaço, você acompanha as informações na CBN Joinville, momento em que aqui na Univille, apita o árbitro.
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2: Pode ligar que aqui tem jogo, tem emoção, tem futsal, tem Jack em quadra, Liga Nacional de Futsal. A posse de bola para a equipe do Joinville, tendo já no primeiro minuto um escanteio. Fernando bateu cruzado, a bola acabou saindo pela linha de fundo. Joinville que repete o quarteto inicial do jogo, com Fernando, com Pedro Rei, com Jacaré e com Rafael Remy. E do outro lado, a equipe do Moarama, com camiseta número 8, está em quadra por ali, que é o Ferro. Também tem um 97, que está em quadra, que é o Vini. Tem por ali também o camiseta número 77, que é o Joãozinho. E o número 10, que é o Capinha. São os jogadores da equipe do Moarama. Momento em que mais um chip acaba caindo na quadra, é o segundo já. Vai para estatísticas do Kleber Grabowska aqui na CBN Joinville. Posse do Moarama agora na quadra defensiva, abre na esquerda com o Ferro. Joinville vai fechando os espaços por ali. Joãozinho de primeira, abre na direita. Momento importante é o Joinville manter o nível de concentração lá em cima. Foi num cenário muito parecido que o Joinville acabou deixando escapar uma vitória contra a equipe do Campo Mourão. Quando vencia no intervalo, um placar elástico e não segurou a pressão do adversário. Bola para o Ferro. Ferro na ala esquerda, ala direita, bateu em cima da marcação, é escanteio. Escanteio para o Moarama, início de jogo, 18-58. O time paranaense está indo para cima do tricolor. Está autorizado ali para fazer a cobrança o jogador da equipe do Moarama. Bateu em cima da marcação. Jacaré recupera a bola. Adiantou demais. Perdeu. Voltou.
1: Matou no queixo, né?
2: Botou no queixo o Jacaré. Bola agora no lado esquerdo. Botou em profundidade. Faz a proteção. Bateu cruzada. A bola está entrando para fora. Para fora. O Matheus está na bronca. Nossa, o Matheus agora deu uma bronca em dois geral. Deu bronca em geral. Daqui a pouquinho o João traz o detalhe do lance. Fundo quadra, Pedro Reis desvia de cabeça. Volta para o Moarama. Fundo quadra não agora para o goleiro Rafa Freitas. Ele isola a bola. Matheus sai do gol. O João Gabriel, o Moarama veio para cima, hein?
4: Muita liberdade ali para o Capinha fazer essa finalização, né? Por isso que o Matheus rasga elogios ali ao sistema defensivo. Precisando trabalhar já no início da segunda etapa, Israel. Grande chance desperdiçada pelo time do Moarama. Faltando 18 minutos e 26 segundos para o final da partida.
2: Kleber, saiu Jacaré, tá? Se o Jacaré entrou o Kevin.
1: É, vem o Kevin e o Alves também vai entrar, vai dar uma reforçada na marcação, né? Já com um quarteto mais compacto, justamente para evitar que o Moarama goste do jogo e venha para cima no começo do segundo tempo. Segurar a vantagem, essa é a ordem do Davi.
2: E aí ele bota o Alves no lugar do Rafael Remy e bota o Alves lá na frente, ó, para segurar a bola lá na quadra ofensiva. Joinville fica com a posse de bola agora. Davi Mendonça pensando o jogo e suas estratégias mexendo na equipe. Bola para Fernando, bola para o Kevin, tocou para Alves, vai dar o gol, sai do gol Rafa Freitas. É bom esse goleiro, hein? Ele esticou no fundo quadra para o Capinha, Matheus faz a proteção, reposição para o tricolor, mas foi bem na tua frente aí, o João Gabriel. Rafa Freitas foi bem no lance, né?
4: Defesaça do Rafa Freitas aqui no mano a mano contra o Alves. Primeiro um passe do Fernando rasgando as linhas, né? Encontrando o Kevin e avançando no ponto futuro sozinho, que tentou ajeitar a bola para o Alves, que já chegou finalizando uma cavadinha por cima do Rafa Freitas. Ele fez uma boa leitura da jogada, o goleiro do Moarama conseguiu fazer a defesa. Segue 3-0 por aqui, Israel.
2: Segue 3-0 para o Joinville, a posse de bola com Pedro Rei. Botou para Fernando, na hora de dominar a bola, acabou escapando por ali. Saiu pela linha lateral. 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
2: Olha, o Joãozinho adiantou demais a bola para ali. A arbitragem pediu para cobrar a falta, não. Lateral, né? Já cobrada a reposição lateral para a equipe do Moarama. Nenhuma falta marcada por enquanto na segunda etapa, faltando 17-13. O Moarama tenta acelerar o jogo e o Joinville se fecha. Bola esticada no fundo, quadra na proteção. A bola foi para a linha de fundo. Pô, quem é que fez essa jogada por ali, ô João Gabriel? Foi o 77, o Joãozinho, né?
4: Foi o Joãozinho. Joãozinho ganhando na velocidade ali da marcação do Alves, que deixou o corredor direito aberto. Joãozinho jogou pra velocidade, tentou uma finalização forte, né, pra dentro da área ali, defendida pelo Matheus. Não teve desvio. Segue 3-0, Israel.
2: Segue 3-0.
1: Marcou a falta.
2: Marcou a falta retroativa, então, né, Kleber? Aquela falta aqui no início da jogada, né? É isso mesmo. Fiquei na dúvida mesmo desse lance. Ô, Kleber, me parece que o Joinville mudou a estratégia, né? Mudou o quarteto pra iniciar. Mas não conseguiu encaixar a equipe ainda, né? Por isso que mexe de novo o Davi, né?
1: É, com 2,5 já tá mexendo, tá mudando completamente a formação. É um time mais pegador, mais de marcação. O mais flutuante é o Guilherme, né? Kevin é marcação, Alves é marcação, Pinheiro é marcação. O Guilherme é o mais ofensivo do quarteto nesse momento.
2: E bola pro Pinheiro no fundo do quadra, pegou embaixo na bola e a bola acabou subindo. É reposição para a equipe do Moarama, que tenta acelerar o jogo. Bola agora na ala direita para Joãozinho. Ele encostou no meio, sai jogando por ali. Ferro recebe a bola. Volta mais atrás para o camiseta número 97, que é o Vini. Vini para Joãozinho. Joãozinho para Vini de novo. Joinville marca em cima. Saiu Joãozinho na velocidade. Adiantou demais. A bola acaba saindo. É posse de bola para a equipe do Joinville. Quadra defensiva agora com o Matheus. Toca para Pinheiro. Pinheiro avança, abre na direita para Guilherme. Guilherme vai avançando, vai para cima, Guilherme. Guilherme que conversou, né, com o João Gabriel na saída da quadra. Recebeu o Guilherme no centro da quadra, abriu na direita agora para Alves. Alves vai tentar fazer a finta, tocou de novo. Não, prefere voltar mais atrás. Administra a posse de bola o Alves. Carregou bem, botou na fogueira para o Kevin. Que aí foi derrubado, deu aquela valorizada e a arbitragem parou, anotou a falta, falta cometida pelo Ferro, o João Gabriel.
4: Primeira falta do Moarama nessa segunda etapa, né? O Kevin recebeu a bola um pouco ali na fogueira, não quis trazer o recuo pro Matheus, o Ferro chegou atrasado, acabou acertando apenas as pernas do jogador do Joinville. Primeira falta anotada para a equipe adversária, faltando 15:34, Israel.
2: Podemos afirmar que o Kevin levou um ferro, então, é isso, né?
0: Posse que de isso, bola cara? Pra equipe.
2: Posse de bola para a equipe do Joinville com o Matheus.
4: Israel, o Ferro, quem é ruim, o Ferro fere, né?
2: É isso, né? E é exatamente. O que é, Kleber?
1: O Ferro é ruim de lançamento, ele é bom de passe, né? É Ferro de passar.
2: É verdade. Nossa. Só melhora. 15:18 para encerrar o jogo. E assim, né? O Joinville está indo para cima agora. Com o Kevin na ala esquerda, vai ter a posse de bola. Para a equipe do Joinville tem o Kevin, tem o Pinheiro, tem o Alves e também tem o Gui. Autorizado pela arbitragem, para quem? Para quem? Criou-se uma expectativa e o Kevin acabou errando o passe. Posse de bola para a equipe do Moarama. 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
0: Terminou.
2: Terminou o João Gabriel, não, é Casa Grande, tem informação na central, fala aí, Casa.
0: Arena da Baixada, fim de jogo, Atlético 2, Internacional 0, gols de Leozinho e Kevin Viveiros. E lá na Vila Belmiro, Santos 2, Chapecoense também 2, o Santos segue vivendo o drama, Israel Antunes.
2: É, o Santos, o Inter, né, times estão lá na parte de baixo da tabela da classificação do Campeonato Brasileiro, mas é um tropeço gigantesco do Santos, né, contra um time virtualmente rebaixado, né, a Chapecoense. O Santos tropeça em casa nesse retorno do Neymar, que embora tenha marcado 2 gols, né, não foram suficientes, né, para a vitória do Peixe contra a equipe da Chapecoense.
1: Esse é o estágio do Neymar, né, nem contra a Chapecoense ele faz a diferença.
2: É verdade. Posse de bola agora para a equipe do Moarama na quadra ofensiva e segue por aqui, ó, faltando 14:33. O jogo está muito mais na correria, né, Kleber? Não sei se é saudável para o Joinville, mas o Moarama não teve nenhuma chance no segundo tempo, né, Kleber?
1: Teve duas conclusões, né, mas nenhuma chance claríssima até agora. Teve aquela bronca, né? Olha ali quase aí, que ó, o Matheus leva,
2: a gente,
1: né?
2: Foi falar. Teve uma finalização agora do Vini, teve um desvio, a bola estava indo para dentro do gol, o Matheus conseguiu desviar e botar para escanteio. Já cobraram, já chutaram para fora, mas são poucas chegadas, né, Kleber?
1: É de parte a parte, né? O Joinville valoriza a posse de bola, né? Agora coloca o Brian para ter algum jogador mais avançado para espichar a quadra, mas a ideia é...
2: Ai, ai, errou o Matheus, Ferro roubou a bola, Pinheiro na cobertura consegue afastar. O João Gabriel, o tipo de bobeira que tu coloca o adversário no jogo, né?
4: Não dá, né? Matheus não pode cometer esse tipo de erro numa partida, principalmente com a vantagem do time do Joinville jogando em casa. O Pinheiro fez um gol aqui, né? Muito comemorado, muito vibrado pela torcida joinvilense. Matheus perdeu no corpo, o Ferro finalizou sem goleiro. Pinheiro fez uma boa recuperação e acabou tirando a bola em cima da linha. Segue 3-0, faltando 13 minutos e 50 segundos para o fim da segunda etapa. É, Israel?
1: Ô, Israel, é uma falha por jogo, pelo menos, do Matheus. É um baita goleiro, mas a fase não é legal, hein?
2: A fase não é boa. E tu falou do Brian, né? O único jogador da base que está em quadra agora, ele entrou nesse time do Joinville.
1: Não, o Guilherme está... também.
2: Ah, o Guilherme, é verdade, o Guilherme está em quadra. Tá Guilherme, Dieguinho, Brian e também Pinheiro. Esse é o quarteto do Joinville, faltando 13:41. Posse de bola para a equipe do Joinville, vai ter o escanteio agora cobrado e a arbitragem parou. A arbitragem para e ele marca falta do Gui, é isso? Acho que é isso, né, João Gabriel? Falta do Guilherme, né?
4: Finalizou para o jogador camisa número 6 ali do time do Joinville, anotada a falta então, essa que é a terceira falta do Joinville na segunda etapa.
2: E agora Pinheiro chegou na dividida por ali com o jogador da equipe do Moarama e na frente da arbitragem do Vini por ali, ó. O Vini pediu falta, a arbitragem mandou seguir, isso não foi nada. Volta para a equipe do Joinville. Bola agora para o Dieguinho na quadra defensiva, acelerou o Dieguinho, foi bem no lance, Dieguinho. Solta a bola, Dieguinho! Solta a bola, meu filho! Voltou muito forte, a bola acabou saindo pela linha de fundo. Oi, Kleber.
1: Eu não sei se eu tô no camarote ou se eu tô naquelas cadeiras nobres que tem atrás da goleira lá no centro-eventos, lá no palco, né? o que tem de personalidade da casa aqui é impressionante. O Piero reclamou do jogador que pretensou falta.
2: Olha, vem a equipe do Morama chegando com perigo, finalização em cima da marcação, a bola vai para fora, e no lance da finalização, ô João Gabriel, não sei se foi o Matheus que defendeu ou foi o próprio jogador do Morama que tirou do gol, hein?
4: A bola explodiu no travessão, Israel, a finalização do Vini Moraes ali, vencendo o goleiro Matheus, ela acaba explodindo no poste esquerdo ali do goleiro João Vilense. O Ferro, na tentativa de rebote, tentou acertar a bola com a cabeça, ela acabou passando sob o jogador do time do Morama, segue 3-0 aqui embaixo.
2: Pode concluir, Kleber.
1: Pois é, o que tem aqui de esposa, de jogador, a gente falou do Robinho, né? Naquele lance ali que o Pinheiro reclamou do jogador que estava tentando cavar uma volta, o Vitor Kortmann se levantou aqui para xingar o adversário, né? É o local das personalidades aqui.
2: Só para poder localizar o ouvinte, né? A cabine aqui do ginásio da Univille, na parte de baixo, né? Tem um setor de arquibancada exclusivo aqui para convidados, familiares, profissionais, né, do Jack Futsal, que não estão trabalhando efetivamente no jogo, né, jogadores, enfim, familiares, então é um clima bastante legal, inclusive, né, a gente observa aqui até o Valdir Kortmann também está sentado ali na primeira fileira acompanhando a partida do Jack Futsal contra o seu adversário, o Moarama, pela Liga Nacional de Futsal. Você não perde nada aqui na CBN Joinville. Fernando abre na esquerda e o Kleber Grabowski está junto.
1: Eu sou um infiltrado, né?
2: E o Kleber está junto com o pessoal por ali também. Depois eu mando uma foto no grupo interno da CBN aí, o Kleber sentado aí no meio da galera.
0: Pra dar segurança pra turma, né?
2: Deixar o tumulto acontecer. Posse de bola pra equipe do Joinville, faltando 12-16, já que tá vencendo o jogo. Enquadra agora com o Dieguinho, com o Kevin, com o Fernando e com o jogador também, que é o Jacaré. Bola pra Fernando. Fernando agora pra Dieguinho, fundo quadra, acelerou o jogo pra quem? O Jacaré não foi na jogada do Dieguinho. Posse de bola agora pro Moarama. O Joinville vai vencendo o jogo pelo placar de 3-0. Os três gols foram anotados na primeira etapa. No segundo tempo, o Joinville pouco finalizou no gol do time adversário, no time do Moarama, que tem mais a posse, tenta arriscar mais, mas é o Joinville que chega agora. Bola com o Fernando, para Jacaré. Jacaré recebeu, botou no chão, tá marcado, ganhou na primeira, ganhou na segunda, jogadaço do Jacaré, bateu! Defesaça! Uma grande defesa de Rafa Freitas. E aí, opa, pra mim, tá convicção minha aqui, ô João Gabriel, que a bola bateu, o Rafa Freitas fez a defesa.
4: Voltou atrás, a arbitragem volta atrás, ela pegou realmente nos dedos aqui do Rafa Freitas, goleiro com a camisa número 12 do time do Moarama. Mais uma finalização do Jacaré, né, que se não fosse o goleiro e a trave, teria marcado o gol aqui no ginásio da Univille, Israel.
2: Então, reposição para a equipe do Joinville, numa jogada individual do Jacaré, que por pouco não marcou o primeiro gol dele nessa noite. Posse de bola para a equipe do Joinville, tá autorizado o Dieguinho, recebeu, fez a movimentação com o Kevin, mas adiantou demais, a bola acaba saindo pela linha lateral. E a gente consegue observar, né, Kevin, nos movimentos do Jacaré, que a todo momento, não só por característica, ele procura o gol, né?
1: Exatamente, e essa aí foi uma jogada de extrema competência do Jacaré, de qualidade, né? Botou a bola no fundo lá e largou a sapatada, quase marcou um golaço na gaveta.
2: Posse de bola para a equipe do Moarama, Fernando na cobertura consegue afastar, volta para Jacaré, domina a bola, tocou para Dieguinho mais atrás, ele recomeça o jogo agora com Fernando, vai avançando a equipe do Joinville, Fernando no centro da quadra, abre na esquerda agora para Kevin tem na direita Dieguinho, ele prefere trabalhar com Fernando volta para Dieguinho na direita, ao invés de dar um passe, deu uma pedrada por ali, né, Dieguinho não chegou nela, acabou saindo. 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
2: Faltando 11-10, Joinville consegue controlar bem o jogo, né, Kleber?
1: Ah, sofreu um pouquinho, né? Já teve bola no poste, teve bronca do Matheus, teve defesa do Matheus. Mas é um Moarama que se lança com toda a força, né? Mas não consegue descontar. Enquanto o Moarama não fizer um gol, tá bom pro Joinville. Tá na hora de fazer o quarto gol, tá na hora do Jacaré dar essa tranquilidade, né? Um gol agora, acho que acaba com tudo.
2: Joinville enquadra agora com o Kevin, com o Fernando, com o Pedro Rei e com o Alves, né? O Alves agora entra no lugar do Jacaré.
1: E de novo o Alves postado lá atrás da linha de marcação, né?
2: E fazendo falta, João Gabriel, chegou atrasado por ali no Vini Moraes, falta marcada.
4: Uma falta boba, né? Essa que é a quarta falta do Joinville nessa segunda etapa. O Alves acabou chegando atrasado, distribuiu um encontrão nas costas ali do jogador do time do Moarama. Quarta falta, prestes a ficar pendurado no jogo, Israel.
2: É, quarta falta, o Joinville está marcando mais do que atacando nesse momento, então tem que cuidar, tem que ter atenção. O placar eletrônico aqui do ginásio não atualizou ainda, mas é a quarta falta anotada pela equipe do Joinville. Ferro abre na direita agora para Joãozinho. Joãozinho carrega, puxou para o meio, botou em profundidade, marcação em cima do jogador do Moarama, foi derrubado, pediu falta, a arbitragem mandou seguir e disse que não foi nada o árbitro por ali. Volta para o Joinville com Pedro Rei, esticou para Alves. Alves puxa para o meio, não está marcado o Alves. Volta para a direita para Pedro Rei. Pedro Rei vai avançando, tenta procurar alguém para trocar, abre na esquerda agora para o Alves. Fez a finta, foi desarmado. Volta para a equipe de Joinville com Alves. Alves agora para Pedro Rei. Pedro Rei abre na direita para Fernando. Fernando vai tentar fazer a finta, ele brusca, puxa para o meio, tentou o passe em profundidade. A bola acaba saindo pela linha lateral.
1: Não marcou a falta, hein? Tá 3-1 ainda.
2: É, não marcou a falta ainda, a não ser que nossas contas estão erradas, mas na minha percepção era a quarta falta mesmo. O João Gabriel tinha soprado a quarta falta e para mim era a quarta falta mesmo. Bola do Kevin, Kevin girou a quadra pro Fernando. Que jogada do Kevin, ô João Gabriel. Que jogada do Kevin, por pouco o Joinville não chega, né?
4: Jogada, né? Um individual aqui pela ala esquerda do ataque do time do Joinville, tentando achar o Fernando na ala oposta. A defesa conseguiu se recuperar, afastou posse de bola pro time do Joinville.
2: Rafael Remy volta pra quadra da equipe do Joinville. Estava desde o início ali, nos primeiros minutos, né, fora da quadra, agora ele volta para ser acionado pelos jogadores do Jack. E ele vai receber no fundo do quadro. Que domínio do Rafael, impressionante. Deixou entre as pernas o marcador. Jogadaça do Rafael. Se marcar um gol, vai ser um golaço. E aí acabou sendo desarmado. Volta para o Joinville com Pedro Rei. Pedro Rei abre na direita para Fernando. Fernando agora olhou para o meio e tocou por ali, mas o toque foi muito pressionado. E Fernando, atrasado, derrubou o Capinha. Falta marcada. Os jogadores do Umuarama estão pedindo cartão amarelo. Mas o João Gabriel. Falta marcada e o Fernando tá dizendo que não foi nada, hein?
4: Reclamando muito por aqui, agora que é marcado no telão essa como a quarta falta, tá, Israel? Fazendo uma correção aqui, essa assinalada então como a quarta falta, mas pra gente voltar um lance anterior, que jogada do Rafael Remy, né? Primeiro um domínio, depois distribuindo uma caneta na marcação, na hora do 10, na hora da finalização, acabou se confundindo um pouco, se atropelando um pouco, mas uma baita jogada do camisa número 18 do time do Joinville.
2: Rafael Remy, muito bom jogador, né? Tá construindo o espaço dele agora, nesse momento da temporada.
1: Fernando ficou indignado, né, com a marcação da falta, que agora sim foi a quarta, né? Ele praticamente fez com que o Capinha, né, confessasse que não foi falta, mas o Capinha não se entregou, né?
2: Não, e assim, o juiz marcou com uma convicção, né, que eu até achei um pouco exagerada a reclamação do Fernando. Pois bem, a arbitragem marcou a quarta falta, segue o jogo. Tá por ali o Joinville com Pedro Rei. Pedro Rei no centro da quadra, tem na direita por aqui o Rafael Remy. Domina Pedro Rei, bateu cruzado no fundo do quadro, a bola acaba saindo. 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
2: Oi, Kleber, chamou, pode falar.
1: Não, pois é, está faltando 8:24, o Joinville está resistindo, né? Não levou gol no segundo tempo, deu uma marcação muito forte, o Umuarama forçou, mas o Umuarama já não tem mais aquela força, né? Esse rodízio permanente que o Davi coloca em quadra, né? Mexendo, não fazendo só troca de quarteto, mas de jogador, tá dando bastante resultado. Joinville vai mantendo a vantagem de 3-0, não consegue aumentar, mas pelo menos não deixa o Moarama voltar pro jogo.
2: É, sim. Até vou pedir pro Casagrande daqui a pouquinho trazer a sequência do Joinville, né? O que o Joinville tem pela frente aí no mês de agosto, né? Final de julho, início de agosto, que o Joinville tem pela frente, a gente vai já com o Casagrande completar por aqui. Lá vem agora avançando a equipe do Moarama na roubada de bola, pode pintar o primeiro gol do Moarama no jogo, salva a equipe do Joinville. E Matheus sai do gol, driblou primeiro, driblou segundo, na hora do passe acabou enfeitando demais. Volta para Pinheiro, começa mais atrás agora para Pedro Rei. Joinville fica com a posse de bola, tenta acelerar o jogo agora com Guilherme, recebeu na esquerda, jogadaça, marcar um golaço, Guilherme!

0: Guilherme! Caprichou demais, agora é jogador da base, jogador que tem potencial, tem habilidade. Ouviu muito bem o que o técnico tinha para falar e agora ele vibra, olhando para o técnico Davi Mendonça. Um belo gol do Guilherme. Foi para cima da marcação. Já havia marcado contra o Traipu. Ele volta a marcar gol agora. Começando a criar casca, começando a criar uma identidade de jogador no profissional. Guilherme, camiseta número 6. Marca o gol que dá aquele desafogo pro time do Joinville. O gol que o Kleber pediu há pouco, ó, marcar o quarto gol para liquidar a fatura. João Gabriel pode passar a régua. O Joinville amplia 4 para o Joinville, 0 para o Moarama. Um gol com cara de Jack Futsal. Um golaço do Guilherme.
1: A base vem e vem forte, né, Israel? Guilherme tirou o primeiro, tirou o segundo, tirou o terceiro, conseguiu finalizar. Venceu o goleiro Rafa Freitas e colocar o quarto gol do Joinville nessa partida de hoje, comemorando muito aqui em cima com o Henrique, tá? Fixo do Joinville que tá fora da partida de hoje, se recuperando de uma lesão. Joinville 4, o Moarama 0, faltando 7 minutos e 13 segundos pro final da partida.
0: Bonito demais esse gol do Joinville, não sei se o domínio dele ou foi o drible, o Kleber Grabowski, ou foi a finalização que foi mais bonita.
2: É, tudo,
0: mas foi,
2: né?
0: Um golaço, né?
2: É, há pouco a gente tava elogiando uma jogada do Reimi, né? Se ele consegue concluir a ser golaço. E o Guilherme conseguiu isso, né? O garoto conseguiu entrar pra dentro da...
0: Ó, lá vem o Moarama tentando descontar, Jacaré na cobertura, passe bom, vai marcar o gol, Moarama, Matheus, impressionante, salvou o Joinville. E sai no contra-ataque, Guilherme pediu falta, a arbitragem mandou seguir. O jogo não para, agora ficou rápido, acelerado. Kleber pode falar agora, mas o jogo é lá e cá, hein?
2: É, há pouco o Remy fez uma baita jogada, pedalou, mas não conseguiu concluir, seria um golaço. E o Guilherme, ele não pedalou, né? Ele entrou pra dentro cortando, né? Tinha uma marcação em cima e ele conseguiu chutar com o pé trocado, né? De trivela, botou no cantinho. 4-0 era o gol que faltava para confirmar a grande vitória do Joinville.
0: E se empolga o Gui por ali, acelera o jogo na ala direita, bateu em cima da marcação e procurava por ali o Dieguinho. O Joinville vai aplicando um 4-0, torcedora feliz da vida aqui no ginásio da Univille. Ô Casagrande, qual que é a sequência do Jequinho? Tu tem informação, momento que o Matheus cai na quadra aqui. O João Gabriel, o Matheus caiu, hein? Matheus caiu no centro ali da quadra, na área do gol. É, tá botando a mão na perna esquerda, na coxa esquerda. João Gabriel, hein? Matheus caiu na quadra.
1: É, isso, tentando se alongar ali, Israel. A gente não tem ainda a confirmação, né? Se alguma possível sentindo essa perna que ele tentou dar uma alongada, ou se foi por conta da última defesa no último ataque, né? A ação ofensiva ali do Moarama, que ele acabou defendendo com a barriga, né? A bola batendo ali na boca do estômago dele. Não sei se ele sentiu alguma coisa na perna ou está apenas tentando recuperar o ar, recuperar o fôlego por aqui.
0: Ou até mesmo na arrancada que ele deu, né? Aqui naquela hora que ele driblou 2-3 jogadores, né?
2: É o que me parece, né?
0: Ô, Casal, o que o Joinville tem de sequência de jogos aí? O Davi falou em 9 jogos nos próximos 22 dias. Não sei se tu tem essa lista já. Como é que tá a sequência do Joinville?
3: Tem nas próximas semanas, as próximas 2 semanas, pelo menos, José Antunes. Na próxima quarta-feira, o Jack tem um jogo contra o Cascavel às 7h15 da noite, fora de casa. Depois, na sexta-feira, pega o Caçadorense pelo Campeonato Catarinense de Futsal. E no mês de julho, o Jack tem um jogo importantíssimo contra a equipe do Traipu, o jogo da volta pela Copa do Brasil. Já que já tem a vantagem, dia 11 de agosto, caso vença ou empate a partida, avança a final e aí sim conquista a vaga na Supercopa da próxima temporada, Zé Antunes.
0: Espetacular, né? Eu estava conversando há pouco, né, com a assessoria de imprensa do Joinville sobre o Xuxa, né? Se é algo grave ou não, mas é um desconforto que o Xuxa tem na coxa, né? Ele até poderia ter ido para o jogo hoje, mas o risco dele ir para o jogo hoje estourar e perdê-lo para a sequência da temporada, um mês ou dois meses, uma lesão muscular, seria a possibilidade se ele fosse para o jogo hoje. Então, nada melhor do que poupar o atleta, né, Kleber? E que bom que tá dando certo, né? Poupando alguns jogadores, o caso do Xuxa, o caso do Henrique, e mesmo assim o Joinville aplicando um 4-0 contra o Moarama, Kleber.
2: E aí me parece que o Henrique é mais grave que o Xuxa, né? E aí, se tu coloca o Xuxa hoje, tu fica sem os dois contra o Cascavel. Então, acho que é uma questão de preservação do grupo, né? De organização, de projeção pro jogo de quarta-feira contra o Cascavel, que sempre tem, né, além do jogo, uma catimba, né?
0: É, tu não consegue pensar jogo a jogo sem colocar o peso que cada partida tem, né? Isso é um jogo importantíssimo, claro, mas o adversário de hoje, ele é um pouquinho diferente, né? E o ambiente também é bem diferente, né? Do que o Joinville vai ter quarta-feira lá contra o Cascavel em Cascavel, no Paraná, porque será um jogo realmente muito difícil. Pinheiro agora entre as pernas do marcador da equipe do Morama. Joinville vence o jogo por 4-0, uma grande vitória do Joinville. Grande vitória do Joinville, uma goleada contra a equipe paranaense. E sem sofrer gols, né? O que é muito importante também. Lá vem o Ferro avançando, ganhou na primeira, ganhou na segunda. Abre na esquerda, jogadaça, lá vem a equipe do Morama, bateu cruzado, Fernando. Fernando chega na cobertura, consegue afastar por ali. Corte importantíssimo, porque tinha jogador chegando sozinho do outro lado lá, o João Gabriel.
1: Jogador chegando sozinho, né? O Ferro que ganhou primeiro na velocidade contra o Jacaré, na primeira linha de marcação, acabou sobrando o jogador livre, que tentou cruzar para dentro da área. Joinville afasta, escanteio pro time do Marama.
0: Fechou, bateu o Ferro em cima da marcação, corta por ali o Fernando, coloca pela linha lateral. Oi, Casar, informação.
3: Só para completar a informação, para dar ela completa por aqui, né? Vamos lá. Dia 29, Jack Cascavel fora de casa. Depois, dia 31 ainda desse mês, Caçador e Jack também fora de casa. Dia 2 de agosto, São Caetano e Jack pela Copa da Liga lá em São Caetano do Sul. Depois, no dia 5, 3 dias depois, Jack Concórdia no Carl Hansen pela Série Ouro do Catarinense. Dia 8, 3 dias depois, o jogo contra o Concórdia, tem o Minas pela Liga Nacional fora de casa. Dia 11, contra o Traipu pela Copa do Brasil. Dia 15, contra o Jaraguá pelo Catarinense Série Ouro em casa. Fora de casa contra a PAF pelo Catarinense, dia 26/8, e fecha o mês de agosto do dia 29 contra o Pouso, também pelo Catarinense, fora de casa, Israel Antunes.
0: Daí as informações. É uma baita agenda, hein? É força de jogo, hein, ô Kleber Grabaus? Não vai ser fácil pra esse time do Joinville.
2: Vem pra CB.
0: Lá vem agora a equipe do Morama. Não entendi, Kleber, o que tu falou.
2: Nem pra CBN, né? Porque a gente vai estar em todos. A diferença é que a gente não vai pegar a estrada, né?
0: A diferença vai pegar a estrada, e a questão também é que o time do Joinville tem essa carga de jogos. E o que me parece também, né? A gente começa a observar nos bastidores, o João Gabriel também como repórter, que o nível dos jogos, a exigência é ainda mais alta, né? E a pressão pro Joinville não baixar a régua e conseguir os resultados é ainda maior, porque vai afunilando as competições, né? Então, só tem jogo decisivo, só tem jogo grande, é legal demais. Posse de bola para o Morama agora na ala direita, tenta girar, tenta marcar, o Joinville se fecha bem na marcação, está em quadra agora com o Alves. Tá por ali também com o Dieguinho, com o próprio Kevin, com o Fernando. Vai fechando a marcação a equipe do Joinville. Bola no lado esquerdo com o Ferro. Tentou esticar por ali, foi desarmado, voltou para Fernando. Vai no contra-ataque, Fernando abriu na direita para Dieguinho. Vai Dieguinho, bateu cruzado em cima da marcação. Volta pro Joinville, Ferro chega na cobertura. Faz a proteção por ali, só marca o Dieguinho. Vai tentar evitar a saída. A arbitragem parou. A bola acabou saindo, né, João? É isso, né?
1: Acabou demorando muito para fazer esse passe, acabou saindo com bola e tudo, mas o Dieguinho, em vez de finalizar, ele tentou buscar o Kevin, que vinha sozinho aqui, né, na ala esquerda. O passe acabou sendo interceptado na tentativa de afastar ainda mais o lance, manter a posse de bola com o time do Morama. Ferro saiu com bola e tudo, escanteio pro time do Jack. Kevin na bola, momento que o Dieguinho está sentindo e recebendo atendimento por aqui, Israel.
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0: Posse de bola para a equipe de Joinville agora com o goleiro Cleiton. Cleiton abre na esquerda, vai girando a bola para ele, o Alves. Toca agora para Fernando. Fernando puxa para o meio, tem um Alves, ele inverteu. Alves agora tentou se meter na bola por ali, eu acho que não era para ele, era para o Kevin. Recupera o Alves, a bola acaba saindo pela linha lateral. É posse de bola para a equipe do Joinville. De novo agora com o Fernando para fazer a reposição. E vai trocando, né? O técnico do Joinville, Davi Mendonça, vai mexendo na equipe. Chama Guilherme, chama Dieguinho, chama Pinheiro.
2: Só o Elano não recebeu uma segunda chance, né?
0: O Brian recebeu.
2: O Brian recebeu, né?
0: É verdade, Kleber. Detalhe mesmo, né? Só o Elano não recebeu. Jovem Elano dos relacionados aqui, né? Todos entraram, é verdade, mas só o Elano que teve uma minutagem menor. E o Cleiton agora que entrou pela primeira vez no jogo no lugar do Matheus. O Cleiton, o Matheus está sendo atendido, está 100% ou só está sentado, está descansando por ali, o João Gabriel? Não consigo enxergar daqui.
1: Tá sentado e descansando, tá, Israel? Mas desde aquela saída, o Cleiton assumiu a meta, então, do time do Joinville.
0: Então deve ser nada, né? Não tá fazendo gelo, não tá fazendo nada, então deve tá 100%, foi só uma fadiga realmente, porque é um goleiro que se entrega demais, né? Posse de bola pro Joinville agora com o Cleiton aqui na direita, vai avançando o goleirão do Joinville, Cleiton passou o centro da quadra, golaço! Tentou no centro do gol. Olha, ia ser um golaço do Cleiton por aqui, deu um bico na bola, chegou na cobertura muito bem por ali, Rafa Freitas. E se não fosse o Rafa Freitas, ô João Gabriel, o resultado seria maior, né?
1: jogo por aqui, né? Muitas defesas realmente impedindo as ações ofensivas do time do Joinville. Temos uma parada aqui para ajustar a casinha no momento, parada do time do Moarama. Reta final de jogo, né, Israel? 3 minutos e 7 segundos para o final da etapa. Deve tentar alguma ação ofensiva a mais e quem sabe vir com o goleiro Linha aqui no ginásio da Univille.
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0: E Kleber, vitória assegurada, 4-0 contra o time do Moarama, que deve utilizar agora o goleiro Linha. Qual que é o tamanho dessa vitória, Kleber, por aquilo que vem acontecendo na Liga Nacional, né? Aquela derrota para o Campo Mourão e também um empate fora de casa contra o Tubarão e a sequência de jogos que vem. Qual que é o tamanho dessa vitória, Kleber?
2: Pois é, se jogasse assim nas duas últimas rodadas, acho que o Joinville estaria numa situação bem mais tranquila. A queda de rendimento faz com que o Joinville tenha que se esforçar. Foi uma vitória construída principalmente pelo que fez no primeiro tempo, mas que teve nessa segunda etapa um Joinville com uma outra característica, né? De resistir, de não se entregar, de não dar espaço, né? E um Davi Mendonça saindo um pouquinho da sua característica de mudanças, né? Para ter um time sempre compacto, forte na marcação e com controle do jogo.
0: E para efeito de tabela de classificação, ô Casagrande, eu quero ver contigo depois como é que fica, né, o Joinville com a projeção de vitória hoje e quem sabe uma vitória, né? Na quarta-feira o Joinville pode assumir a liderança. O que precisa acontecer, ô Casa, para o Joinville ficar na liderança na quarta-feira?
3: Olha só, Isa, nesse momento o Jack vai chegando na segunda colocação dessa Liga Nacional com 29 pontos e está com 21 mais 4, 25 gols de saldo. É o maior saldo então entre essas equipes que brigam ali pela ponta da tabela. Fica um ponto atrás do Magnus, mas com um jogo a menos. A equipe do Atlântico vai jogar na próxima quarta-feira contra o Jaraguá. Então, caso aconteça um empate ou uma vitória do Jaraguá, é o cenário ideal para o Jack Futsal. Mas uma vitória do Atlântico nessa partida ainda vai manter a equipe do Jack na ponta pela questão de saldo, a não ser que o Atlântico faça um placar elástico, como 6, 7 gols de diferença. Mas até o momento o Jack ainda não é um líder porque tem um jogo para repor contra o Cascavel e caso vença, aí sim assume a ponta da Liga Nacional, Zé Antunes.
0: Tá aí, portanto, né, a tabela de classificação da equipe do Joinville, no momento que o Jack pressiona a saída de bola do Moarama, que parece que sentiu também a parte física, e Davi Mendonça, ele pede tempo técnico aqui, ó, pra conversar com os seus jogadores, bolando alguma estratégia pra matar definitivamente o jogo. O Davi é incansável, né, o Kleber Grabowski, o jogo na mão, definido, mas ele quer algo, ele quer pensar em algo, ele quer uma estratégia montada agora.
2: É, há pouco, né, eu vi o Davi dando alguns berros aqui, reclamando da equipe, porque o time que estava, o trio que estava lá na frente não dava opção de passe, né? É um treinador muito exigente, né? Mesmo com 4-0, ele para, conversa, né? Tenta organizar, sempre tentando tirar o máximo possível, né? E acho que é isso, essa régua lá em cima, né? Que faz com que o Joinville tenha uma temporada até aqui quase perfeita.
0: É, e eu observo também, né? O jeito dos jogadores, né? Que estão observando a orientação do treinador, né? Todo mundo focado, todo mundo prestando muita atenção na orientação do treinador.
2: Dessa vez sem prancheta, né?
0: Sem prancheta, muito na conversa, né? Eu acho isso muito interessante. É, a forma como os jogadores também, né? A linguagem corporal dos atletas, né? Lidando com o treinador. Eu acho que isso é um diferencial, ele tem nesse elenco na mão. Eu acho que esse time vai oscilar na temporada e vem oscilando em alguns momentos. É, mas eu acho que a entrega, né, e a competição... Ô, João, acho que ele usou aquele termo, né? É, resultado às vezes não vai ter, né? Mas a competição sempre vai ter, né, João Gabriel? Não tem como fugir disso, né?
1: Ele sempre destaca aqui no microfone da CBN Joinville, né, Israel? Não importa se venceu, se perdeu, se empatou. O importante é que o time sempre está dando 100% em quadra, independente do jogo.
0: Independente do jogo. Agora são 8 horas e 55 minutos, faltando um pouco mais de 1 minuto, 1:50. Para encerrar a partida, Joinville vai vencendo a equipe do Moarama pelo placar de 4-0. Denis marcou o primeiro gol, Pedro Rei marcou o segundo gol da equipe do Joinville, o Kevin marcou o terceiro e o Guilherme marcou o quarto gol do Joinville, 4-0. E o Guilherme agora recebeu uma pancada por ali, acho que na perna direita. Não, é cãibra. É cãibra e pediu ajuda ali pro companheiro da equipe do Moarama, o camiseta número 77, Joãozinho. Aí correu demais também, né, o Kleber Grabal, tal do Guilherme, né?
2: Pois é, né? Isso acho que é uma prova da entrega do Guilherme, um cara que tá crescendo muito, fez um golaço, né, um momento extraordinário do Guilherme, justamente nessa hora que o Joinville deixa de ter a sua grande promessa no elenco, que é o Rufino, mas está surgindo outra, né? A fábrica está trabalhando.
0: Está trabalhando na fábrica. Senti falta, o Kleber, gravar o segundo tempo de mais tempo do Denis. Não sei se o Denis sentiu alguma coisa, não sei se o Denis... mas é pouco tempo de quadra do Denis também na segunda etapa, eu observei pelo menos.
2: Pois é, esse também é outro jogador que teve pouca minutagem no segundo tempo, mas também por uma característica de jogo que o Davi tentou implementar, né? Jogadores de mais força, né? De mais força não só na marcação, mas também no combate, né? E o Denis ainda é um jogador que está amadurecendo, né?
0: CBN Joinville, você tá ligado acompanhando as emoções do futsal na CBN, muito obrigado pelo carinho da sua audiência, você que nos acompanha dia a dia, todos os dias a programação esportiva da CBN no Joga nas 11, na segunda-feira a gente vai repercutir, né, esse jogo aqui, projetar já a semana do Jack Futsal, aquilo que vai acontecer nos próximos dias, próximos capítulos de um Jack que tá jogando com muita frequência, né, tem agora uma sequência muito pesada de jogos. Bola do Joinville agora com o Dieguinho, bateu em cima da marcação, corta por ali a defesa da equipe do Morama, Joinville ganha um escanteio, aliás, um lateral, para fazer a cobrança por ali com Rafael Remy, a posse de bola para a equipe do Joinville. Rafael Remy vai fazer a cobrança, está em quadra também por ali o Fernando, o Dieguinho e o Pinheiro, autorizado, jogada rápida, ensaiada, volta mais atrás para Matheus. Matheus retorna para a quadra também, estica na direita agora para Fernando, puxou, fundo quadra, Rafael Remy bateu cruzado, Rafa Freitas faz a defesa, sai no contra-ataque o Moarama, e agora chegou atrasado o Fernando por ali em cima do Ferro, a bola voltou para a equipe do Moarama, recebeu o Ferro com liberdade, Matheus faz a defesa, Rafael Remy na hora de sair jogando, saiu jogando errado.

0: João Gabriel já usou, né? Com quem com um ferro fere, com ferro será ferido, né? E o Fernando sentou o ferro no ferro.
1: É verdade. Lá vem o Joinville com o Fernando. Isso, e aí, ó. Ô, João Gabriel, desenha agora o que aconteceu. Quem é que derrubou o Fernando centro da quadra, hein?
2: Ah, de Fernando Ferro, Ferro Fernando aqui, que um bate, o outro apanha, do nada muda tudo 100% na partida, agora foi a vez do Ferro, né, distribuir ferradas novamente no Fernando.
1: Cara, foi um pacote do Fernando, o Cleber gravar, saiu rolando ali no centro da quadra, o Joinville tem a posse de bola, e o Fernando levou de boa, né, que faz parte do esporte, né, ele tinha acabado de dar-lhe uma no Ferro e agora acabou ali recebendo troco. Posse de bola pro Joinville, vai ter a cobrança de falta, tem Fernando, tem Pedro Rei e tem Pinheiro. O Pinheiro pega bem na bola, é um jogador de mais força, né? E o Fernando vai para uma jogada ensaiada. E o Kevin também está posicionado bem no lado da trave. O Joinville vai em busca do quinto gol. O torcedor que está aqui no ginásio da Univille ainda, quase na hora de ir para casa, aproveitar o sabadão, está na expectativa do quinto gol. Autorizado vai Pedro Rei para a cobrança. Pedro Rei autorizado para Pinheiro, bateu cruzado, Kevin! Embaixo da trave, mandou para fora! Jogada bem trabalhada, foi no detalhe, né, João?
2: Usou o recurso que tinha ali o capitão Kevin, né? A finalização forte do Pinheiro, buscando ele sozinho dentro da área. Cara a cara com o goleiro Rafa Freitas, tentou um desvio de peito. Ela subiu muito, segue 4-0 por aqui. 10 segundos pro fim da partida, Israel.
1: Vai encerrar o jogo, é o Joinville com a posse de bola com o Pinheiro. Faltando agora 5 segundos, vai encerrar a partida. Que grande vitória do Joinville. Vai zerar o cronômetro, o Joinville volta a vencer na Liga Nacional. Faltando apenas um segundo, torcedor feliz da vida. Um Jack que vai para uma sequência agora pesada, pesadíssima, com grandes adversários. Zera o cronômetro, vence o Joinville, vence o Tricolor. 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E o trabalho de reportagem João Gabriel. E você que está na live já está acompanhando agora, ao vivo, na nossa live, imagens da quadra aqui do ginásio da Univille. E daqui a pouco também os gols, já me sobra por aqui o Roberto Casagrande, que não perde nada, porque toda a movimentação, né, dos jogadores do Joinville, jogadores do Moarama se cumprimentando a arbitragem, o staff do Joinville, tá todo mundo entrando na quadra agora, naquele momento em que tem aquela resenha após jogo. Kleber Grabowski, uma vitória merecida do Joinville, de um trabalho muito bem feito, de um jogo que o Joinville precisava vencer, e venceu bem, pelo placar de 4-0, Kleber.
0: Qualidade e seriedade, né? O Davi, depois que o time fez 4-0, ele poderia botar o Brian, poderia botar o Elano para jogar, mas que nada, ele manteve a régua lá em cima, e além da vitória, né, não levar gol, né, recuperar a confiança, né, fazer todo o sistema funcionar foi muito importante. Uma vitória reabilitadora, mas acima de tudo, uma vitória com qualidade.
1: Vitória com qualidade, daqui a pouquinho vamos ter trabalho de reportagem do João Gabriel por aqui também, na beira da quadra, mas é um Joinville que comemora bastante essa vitória, tem o Cascavel na quarta-feira, confirma o horário pra gente, casa, é 7h15, né, a bola rola
3: 7h15, horário casado com o jogo entre Jaraguá e Atlântico, então vai ser um olho no peixe, outro no gato, isso, Antunes.
1: Então pro Jack terminar, o Jack, pra terminar a liderança, essa sequência de jogos, né, na quarta-feira, o Jack ganhar e o Atlântico não vencer a equipe do Jaraguá, né?
3: Na verdade, o Jack tem que ganhar o jogo dele. Ganhando o jogo dele, o Jack já assume a liderança, a não ser que daí o Atlântico faça uma goleada gigantesca contra a equipe do Jaraguá, que eu não acho
1: primeiro, provável. Né? O primeiro que tá de desempate é o número de vitórias e depois só de gols,
3: só
1: né?
3: de gols. Então não pode golear, eu acredito que não vai acontecer. Então o Jack vencendo deve assumir a ponta da Liga Nacional. Claro, se o Jaraguá empatar ou vencer o jogo, aí o Jack se torna líder isolado e aí defende a liderança contra o Minas na última rodada da Liga Nacional, João Antunes.
1: Agora uma imagem que chama atenção por aqui, né, João? É o Cleiton saindo carregado aqui do ginásio.
2: Pois é, Israel, tá recebendo ali principalmente uma bolsa de gelo no joelho esquerdo por ali, sendo carregado pelo Pinheiro e também pela equipe de comissão técnica e segurança ali do time do Joinville. A cara dele era de muita preocupação, uma bolsa de gelo ali no joelho esquerdo do Cleiton.
1: Olha, o Kleber é uma imagem que chama a atenção, todo mundo fica impactado aqui no ginásio da Univille, recebeu até um aplauso aqui do torcedor como apoio, né, Kleber? Mas uma imagem que preocupa, porque o Cleiton saiu sentindo o joelho com a bolsa no joelho, o Kleber Grabowski.
0: Pois é, e a gente nem percebeu, né? O Matheus voltou para terminar a partida, né? Mas a gente não percebeu o momento em que o Cleiton acabou se lesionando, né?
1: Bom, tem informação na Central CBN, mas antes, rapidinho, João Gabriel, só deixa eu ver a informação. Não, vamos com o João Gabriel, que é entrevista, que é prioridade, tá conversando com o Jacaré, é isso?
2: É isso, Jacaré aqui na quadra conversando com a gente. Jacaré, primeiramente, boa noite, parabéns pela vitória. Dá uma certa ansiedade para fazer o primeiro gol com a camisa do Joinville, hoje algumas bolas na trave, esse gol vai sair, né? Só esperando o momento certo, boa noite.
4: Boa noite a todos,